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1: Na capital pernambucana, 9h02.
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1: Hoje é sexta-feira, 3 de julho de 2026. Olá, meu querido amigo. Olá, minha querida amiga. O Movimento está começando. Tem a produção de João Lubambo, trabalhos técnicos de Aldo Leite e Emílio Guga Bezerra, que está voltando das férias, descansado, em forma física e mental. No Movimento de hoje, o artista Mazuli, que lança canção com Martins e clipe com músicos que estão com ele desde o início da carreira. A artista pernambucana Andri. Muita música bonita, muita informação para você. E como sempre, o pessoal do Scratch de Ouro do Rádio, com os destaques do nosso futebol. Scratch de Ouro do Rádio, que tem a coordenação do maior gol do mundo, Haroldo Costa. Prorrogação. 1-1. Argentina e Cabo Verde. Acredite, se quiser. 9h04 e você pode mandar a sua mensagem digitada, pedir a sua música para o WhatsApp da Rádio Jornal, 99147-8520. Digite sua mensagem. Estamos falando para a Rádio Jornal 90.3 e na faixa estendida 76.1. Rádio Jornal Caruaru, 91.3, Rádio Jornal Garanhuns, 107.5, Rádio Jornal Limoeiro, 99.5, Rádio Jornal Pesqueira, 90.9, Rádio Jornal Petrolina, 90.5. É a Rádio Jornal do Litoral ao Sertão. 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Estamos começando um movimento para toda a rede, para todo o estado, para todo o Brasil, para todo mundo. Mande sua mensagem, peça sua música. 9h06.
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1: Clima de sexta-feira. Matando saudades. Hoje na biografia musical tem Reginaldo Rossi. E agora tem...

0: Não dá. Roupa nova. 9:09. Boa noite, Leonardo Borges. Tudo bem? Delmiro do Ibura, sempre na audiência. Leonardo, a Série C terá jogos de volta. Boa sorte ao Santa Cruz. Obrigado pela atenção. Um abraço. Sim, terá jogos de volta. Boa noite, Leonardo Borges. Um abraço. Gostaria de ouvir a música do Amado Batista, Amor Perfeito. J. Albuquerque, radialista do bairro de Cavaleiro. Bom final de semana a todos do Sistema. Hoje é Rádio Jornal, comemorando 78 anos de existência, de muita história. E a Argentina fez o segundo gol. Boa noite, Leonardo Borges. Querendo baile coqueral, que é que tá o jogo da Argentina, torcedor do esporte aqui. Não entendi nada da sua mensagem, mas é a Leandro Bar de Coqueiral, eu tô na escuta. Vocês são os melhores. Obrigado, querido. 911.
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0: A Melinha. Foi Deus quem fez você.

Estrelinha. Foi Deus quem fez você. Boa noite, eu sou Hildon Santos de Salgueiro, Pernambuco. Sou locutor de rádio. Manda um alô pra mim, fica com Deus. Um abraço, companheiro Nilton Santos. Um abraço, tudo bem? Gostaria, com todo respeito, que fosse feita uma reportagem

0: e grato antecipadamente, Jackson. E eu gostaria de ouvir na madrugada com Boris ou Nossa Saudade, a música do Pagunça, um pagode Pagunça, que o nome da música é Pagunça. Ele não colocou o nome, só colocou o nome do grupo Pagunça. Pagunça existia mesmo, daqui a pouco a gente até toca. Existia esse grupo de pagode, né? Pagunça. Nunca ouviu falar, não? Eu já ouvi falar. Bom, enfim, a gente procura. Se não achar, a gente não deixa de procurar, né? Boa noite, meu querido. Sempre na escuta. O que vocês acham desse novo técnico? Louro da Malhada Caruaru. Qual novo técnico? Que novo técnico? Você é torcedor do Esporte, Gilmar Dalpozo? Eu acho uma boa, deixa o homem trabalhar, né? Deixa o homem trabalhar. Agora 9:16, 9:16, 9:17, agora tem mais música.
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0: Fafá de Belém, coração do Agreste.

0: Fafá de Belém, coração do Agreste. E Cabo Verde empatou, hein? Na prorrogação com a Argentina, 2-2. Rapaz, opa! Agora 9h21, 9h21. Daqui a pouco nós vamos falar sobre redução nos números da violência, classificada pelo governo estadual como a melhor da série histórica. Meta do Juntos pela Segurança segue sem ser alcançada. Vamos falar também de eleições 2026. Calendário eleitoral entra em fase decisiva. Vamos falar sobre propostas, desabafos e cobranças. Marcam audiência pública sobre dragagem do Rio Beberibe e urbanização do bairro de Peixinhos e Olinda. Lembrando você que hoje na biografia musical nós teremos Reginaldo Rossi. Na biografia musical teremos Reginaldo Rossi e aí teremos muita música bonita, porque hoje é sexta-feira, não é verdade? Boa noite, Boris. Meu nome é Ângela. Sou deficiente visual e gostaria de ouvir a música do José Augusto, Não Vale a Pena. O título da música ofereço ao meu amigo José Ricardo do Barro. Boa noite, fique na paz de Deus. Obrigado, um abraço, um beijo, querida Ângela, beijo no coração. Boa noite, meu amigo radialista, comunicador Boris. Gostaria de escutar Dalto, Muito Estranho, Cristiano do Barro. Muito bem, boa noite, Boris. Em homenagem da minha esposa Solange, toca Eduardo Duzek, Aventura. Rádio Jornal há 78 anos, falando para o mundo, Arthur Gomes de Peixinhos. Vou tocar essas músicas todas para vocês. Tem um pedido aqui, muito legal, que eu separei, do meu amigo Andrade, da quinta etapa de Rio Doce, sempre ligado na melhor rádio do planeta. São 78 anos de sucesso e Pernambuco falando para o mundo. Quer mais que isso? Rádio Jornal, simplesmente a melhor. Felizes são vocês que continuam fazendo parte dessa história. Ele pediu uma música do Simon & Garfunkel, The Sound of Silence, o som do silêncio, que faz parte da adolescência dele. Daqui a pouco, tá? Andrade de Rio Doce. Portanto, já temos Aventuras com Eduardo Zeck, já temos The Sound of Silence, tem a música da Ângela, a Ângela que pediu aí José Augusto, Não Vale a Pena. Temos também a música que meu querido amigo pediu há pouco, o Cristiano do Barro, que é Dalto, Muito Estranho. Agora, 9h25, confira a hora certa, 9h25.
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1: Daqui a pouco a gente vai ouvir uma Julie, mas a Andri tá estreando carreira solo autoral com o lançamento da música e clipe Te Encontrar. Toca Andri aí, por favor, pra gente poder conversar com ela. Agora 9 horas 26 minutos. Ela que é do bairro do Jordão, na zona sul do Recife. Artista pernambucana que lança a primeira obra com realização independente e coletiva. Produção musical de Ed Wave e videoclipe gravado em Maracaípe, no município de Ipojuca.

0: Gostei da pegada, gostei da batida. É bem assim. Não é soul, mas é bem a batida. É lightning, né? Uma batida gostosa. Seja bem-vinda. Boa noite.
1: Boa noite.
0: É uma satisfação muito grande falar com você. Me conta um pouquinho, você que é do Jordão, me conta um pouquinho da sua vida.
1: Então, eu comecei a cantar quando era criança, dentro de casa, quando eu ouvia minha mãe. E assim, tipo, eu fui aprendendo muito só ouvindo ela. Ao longo dos anos, eu fui conhecendo pessoas que tinham envolvimento com a música, que estavam crescendo musicalmente. E a gente foi se juntando porque a gente gostava de música de um jeito parecido, sabe? De um jeito, tipo, sonhador. E aí, o tempo foi passando. Eu tentei fugir da música por muitas vezes, mas ela sempre veio em minha direção. E hoje eu tô aqui lançando Te Encontrar, sabe? Tô muito feliz com tudo isso e tô muito feliz por tudo que vem pela frente, sabe?
0: Hoje em dia é difícil lançar um primeiro trabalho de uma artista nova como você?
1: Então, existe e exige um trabalho, sabe? Muito grande, principalmente quando você não tem, assim, sabe, quando é de forma independente, que você precisa, tipo, dar o seu melhor, sabe? É trabalhoso, mas é prazeroso, sabe? Tem um prazer ali porque você tá fazendo o que você gosta. Então, pra mim, é um trabalho que eu tô gostando de fazer, sabe? Que eu gostei de fazer, gostei de realizar. E estou disposta a, tipo, a tudo que vem pela frente. Tipo, mais trabalhos que fazem bem, sabe? Que me faz feliz.
0: A música é autoral. Foi isso, composição é sua. E o vídeo? Como é que você fez o vídeo? Me conta um pouco do seu vídeo.
1: O vídeo, a gente mesclou ele em dois cenários. Que foi no cenário do estúdio, que foi gravado aqui em Boa Viagem. E também foi gravado lá na praia de Maracaípe, onde o mar se encontra com o mangue. Foi incrível, tudo incrível. O pôr do sol, tipo, tudo fez sentido, sabe? Que é justamente o que a música fala, quero te encontrar antes do sol se pôr. No dia que a gente tava compondo essa música, a gente que eu digo, Ed e eu, porque quem fez essa música foi eu e ele junto, a gente tava vendo, o céu tava laranja, tava meio laranja, sabe, o fim de tarde, assim, a coisa mais linda, então, tipo, tudo fez sentido, tudo teve, tipo, uma conexão ali, sabe, e eu acho muito massa como tudo aconteceu, sabe, porque parece que estava tudo alinhado, tudo conectado. O pôr do sol lá no dia da primeira composição, da primeira gravação. O pôr do sol no dia que a gente foi gravar lá em Maracaípe. E, tipo, eu me sinto realizada, sabe?
0: Legal. Eu estava procurando o estilo musical. Deixa eu escutar mais um pouquinho da música da Andre. Eu acho que eu peguei que é uma house e um swing, né? Ela é essa isso. Batida, né?
1: A gente pode classificar como Rainy Beat também.
0: Reggae Beat também.
1: Rainy Beat, isso.
0: É boa. Muito boa. E aí, nos encontramos em todas as plataformas?
1: Isso, em todas as plataformas.
0: Aí, como é que acham Andre?
1: Como é que me encontram?
0: É.
1: Lá no meu Instagram, vocês conseguem me encontrar, sim. O meu arroba é Drymonte, DrymonT. Lá na bio do Instagram tem um link para ouvir a música e o link para ver o clipe também.
0: Aí você também, lá no Instagram, mostra o vídeo.
1: Isso. Mostra o vídeo também. Link, tudo certinho.
0: E shows?
1: Então, é uma pergunta, tipo, bem, sabe? Que eu preciso pensar pra falar, mas essa é a minha primeira música. E eu pretendo, já estou começando a gravar outras, pretendo gravar mais para dar início a esse novo ciclo vindo com show.
0: Mas aí eu fiz essa pergunta, você, é claro que é muito autoral, mas você também faz interpretações de outros artistas?
1: Sim.
0: Aí sim, já sim. Dá um show.
1: É verdade?
0: Aí já dá um show.
1: É verdade.
0: Aí já dá um show. Não precisa, é claro que você colocando o filho pra fora é muito mais gostoso, porque é uma música autoral sua. Mas tem também as músicas de outras interpretações sua que não sejam de sua autoria. Aí já dá show.
1: Verdade.
0: E concordo, eu vou ficar torcendo por você. Vou ficar torcendo por você. Então deixa eu colocar teu Instagram, @draymonte, que é DRYMONT, e ali tem um link, né? Que ali já leva você a caminhos, né? Quem entrar leva você a caminhos da música, não é isso?
1: Isso mesmo.
0: Muito bem. Eu queria muito agradecer a sua participação. Você que é do bairro do Jordão, a todo o povo do Jordão, a audiência é imensa aqui na Rádio Jornal. E a gente vai escutar mais um pouquinho da tua música. Muito obrigado pela gentileza, tá?
1: Eu que agradeço.
0: Beijão. Parabéns pela simpatia, pela voz e pela música. A música...
1: Obrigada.
0: Que é a primeira obra da Andre, que o nome é Te Encontrar. Vamos ouvir.

0: preciso te encontrar. André, gostei muito de falar com ela. Agora 9h36 na Rádio Jornal. 78 anos falando para o mundo.
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0: Apesar da redução nos números da violência, classificada pelo governo estadual como a melhor da série histórica, meta Juntos pela Segurança segue sem ser alcançada. Cristiano Bassan.
2: Pernambuco encerrou o primeiro semestre de 2026 com o menor número de mortes violentas intencionais desde o início da série histórica, iniciado em 2004. É o que apontam os dados divulgados pela Secretaria de Defesa Social. O estado registrou redução no número de homicídios, feminicídios, latrocínios, lesões corporais seguidas de morte e mortes decorrentes de intervenção policial, mantendo a tendência de queda observada nos últimos meses. Apesar do resultado positivo, o estado ainda não alcançou a meta estabelecida pelo programa Juntos pela Segurança. O objetivo do governo é reduzir em 30% as mortes violentas em relação aos índices registrados em 2022. No fechamento do semestre, a redução ficou abaixo desse percentual. A coordenadora executiva do Gabinete de Assessoria Jurídica às Organizações Populares, GAJOP, Edna Jatobá, afirma que a meta estabelecida pelo governo do estado está muito longe de ser alcançada.
3: Qualquer redução de mortes violentas, ela deve ser comemorada, ser observada com cuidado. Toda vida importa, e a gente já vem dizendo isso há algum tempo. Mas uma política pública séria, ela não pode ser avaliada apenas pela direção dos números, ela precisa ser avaliada pela capacidade de cumprir aquilo que se prometeu à sociedade. O programa Juntos pela Segurança, ele estabeleceu uma meta muito ousada, que foi de reduzir 30% das mortes violentas intencionais até o final deste ano, de 2026. E esses 30% seriam comparados ao ano de 2022, que foi do governo anterior. Então, a gente já sabe que essa meta, ela dificilmente vai ser alcançada. Dificilmente não, é quase impossível. A gente tem pouco tempo para conseguir correr atrás do prejuízo.
2: Edna Jatobá afirma ainda que a quantidade de homicídios no estado vai muito além do que pode ser considerado normal.
3: Um patamar muito incompatível com qualquer ideia de normalidade. Então, o verdadeiro sucesso não vai ser produzir uma boa narrativa sobre os números, vai ser construir uma política capaz de reduzir a violência de forma consistente, progressiva e sustentável, né? Sempre prestando contas à sociedade quando as metas não forem atingidas, porque a gente só vê o povo falando quando as metas são atingidas.
2: Segundo a Secretaria de Defesa Social, os resultados refletem investimentos na contratação de policiais, a aquisição de equipamentos, o uso de tecnologia e o fortalecimento das ações de inteligência e policiamento ostensivo. A pasta destaca ainda que o desafio agora é manter a trajetória de redução da violência nos próximos meses, consolidando os avanços registrados e aproximando o estado do objetivo traçado pelo programa Juntos pela Segurança. Cristiano Bassan, Rádio Jornal. Rádio Notícia.
0: Tá legal. E a Argentina tá vencendo por 3-2, mas tá tomando um sufoco do Cabo Verde na prorrogação. É uma loucura o que Cabo Verde tá fazendo com a Argentina. Agora teve um impedimento. Opa, mas tava muito impedido. Esse opa tá fazendo sucesso. Aliás, a gente tem na cola da seleção no domingo. As pessoas estão perguntando se o horário do jogo mudou. Até agora, não. Para mudar o horário, vai ter que mudar também em México e Inglaterra. Ok? Agora, 9h40.
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0: The Sound of

The Sound of Silence, 1964. Simon Garfunkel, agora 9h43. Pediram também Eduardo do Sec. Foi Arthur Gomes.

0: Boris, obrigado. Gravação original com Simon & Garfunkel. Eu voltei no tempo e confesso que me emocionei. Só você e a Rádio Jornal para me proporcionar esse momento. Rádio Jornal, simplesmente a melhor. Andrade de Rio Doce. Obrigado, Andrade. Tudo de bom para você, querido. Boris, boa noite. Pedi há pouco e você já me atendeu, Eduardo do Zec Aventura. Hoje é o aniversário da minha esposa Solange. Parabéns, dona Solange. Tudo de bom. Ó, voltem a dizer o antigo slogan da Rádio Jornal, que crescemos escutando Rádio Jornal Recife, Brasil, Pernambuco, falando para o mundo. Tem também... Boa noite, meu amigo Leonardo Boris, e um ótimo final de semana para você e para toda a sua família e para todos da Rádio Jornal. Que Deus abençoe. É Lucivaldo Alvirrubro de Limoeiro. Coloca para mim uma música do 14 Bis, Linda Juventude. Coloco. Tudo de bom para você, querido. Obrigado, Leonardo, pela atenção. Delmiro do Ibura, sempre na audiência. Boa noite, boa tarde, boa noite, bom dia. Esse só dá boa tarde, boa noite, bom dia. Ele não fala mais nada. Você pega aqui o WhatsApp, ele não, eu não consigo nem ver o nome. É, o DDD é 74, ele só... Boa tarde, boa noite, bom dia. Tá certo. Um abraço. E você continua mandando sua mensagem, pedindo sua música. O WhatsApp da Rádio Jornal é o 99147-8520. 99147-8520. Agora, 9:49.
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0: Com José Augusto.

0: Agora 9:52.
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0: Eleições 2026. Calendário eleitoral entra em fase decisiva. Pedro Lacerda.
2: Há quase 3 meses das eleições de 2026, o calendário eleitoral entra em sua fase mais decisiva. No próximo sábado, dia 4 de julho, começam a valer as vedações para agentes públicos. Ficam proibidas nomeações, exonerações, contratações e até participação em inaugurações de obras. A regra vale até o fim das eleições. O primeiro turno está marcado para 4 de outubro, quando os brasileiros vão escolher presidente, governadores, senadores e deputados federais, estaduais e distritais. Um eventual segundo turno acontece em 25 de outubro. As convenções partidárias para definição dos candidatos ocorrem entre 20 de julho e 5 de agosto. Os registros de candidatura devem ser entregues à Justiça Eleitoral até 15 de agosto. No dia seguinte, começa a propaganda eleitoral nas ruas e na internet. Já o horário eleitoral gratuito no rádio e na televisão vai de 28 de agosto a 1º de outubro. Em setembro, até o dia 14, os sistemas eletrônicos de votação são lacrados em cerimônia oficial no TSE. A partir do dia 19, candidatos não podem ser presos, exceto em flagrante. Eleitores também têm essa garantia a partir de 29 de setembro. Após as eleições, o cadastro eleitoral é reaberto em 3 de novembro. Quem não votou no primeiro turno tem até 3 de dezembro para justificar a ausência. Os candidatos eleitos serão diplomados até 18 de dezembro e tomam posse em janeiro de 2027.
0: Agora 6 minutos faltando para as 10 horas.
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0: Pediram e a gente toca. Tá alto, muito estranho. Marivaldo do Barro, boa noite, Boris. Se possível, também toca. Quem é você com Alexandre Pires? A gente toca. É o movimento. É sexta-feira, ó. Geografia musical, já estão pedindo aí. Vamos começar com a Raposa e as Uvas com o Reginaldo Rossi.

0: Jornal, 2 minutos faltando para 6 horas.
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0: Mazzulli, que lança canção com Martins e clipe, com músicos que estão com ele desde o início da carreira.
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0: Lança canção com Martins e clipe. Videoclipe ocorrendo no Rio Capibaribe, dentro do Baobarco. Hoje eu descobri. É o terceiro lançamento autoral do álbum Leva. Me mostra na tela.
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0: Mazzulli.

0: Tudo bem com você, Mazuli? Tudo certinho?
1: Tudo ótimo, querido. Boa noite.
0: Boa noite, é um prazer recebê-lo, tá? Ô, Mazuli, deixa eu perguntar uma coisa pra você. É uma mistura de samba de breque, pagode, romântico. É um mix do liquidificador musical da tua cabeça?
1: Exato. Essa música, assim, minhas músicas sempre tem uma referência muito da música romântica e tal. Essa aqui a gente pegou um pouco da batida de Jorge Ben ali, aquela coisa ali, eu swingado ali. E aí leva pra esse lado também que você falou aí, meu liquidificador aí.
0: Muito legal. Eu gosto dessa

0: titulação swingada. É porque swingada. é aquele ritmo house, é aquele ritmo swing, é bem assim, bossa nova, né?
1: Isso.
0: Muito bem. Me fale da tua carreira. Já é o terceiro lançamento, puxa vida, já não é para qualquer um, não.
1: Então, sobre minha carreira, eu tenho um EP lançado, que foi lançado em 2019, depois eu lancei alguns singles, lancei meu álbum completo, o primeiro disco, em 2021, e agora estou lançando meu terceiro álbum, agora. Então, assim, esse é o terceiro single do meu terceiro trabalho, assim, né, terceiro álbum, assim, né, o primeiro EP, um álbum completo, e agora o terceiro trabalho, assim, esse é o terceiro single dele.
0: Por que que você caracteriza no release a parceria com o Martins? É uma parceria desde o início, uma parceria eterna?
1: É, com certeza, Martins é um, além de um músico que eu admiro muito, cantor maravilhoso, é um querido amigo, a gente faz parte da Mostra Reverbo juntos, né, uma mostra coletiva de artistas autorais aqui de Pernambuco. E a gente já trocou algumas vezes em show do primeiro álbum, ele participou. Ele não participou do primeiro álbum, ele participou do lançamento do show. E agora a gente tá afirmando essa parceria aí nessa música, nessa gravação.
0: Eu tava falando há pouco com a Andri, e ela tá lançando o primeiro trabalho dela, e a gente sabe a quanta é dificultoso... você lançar trabalho. Agora você já lança o terceiro. E na questão de shows, como é que você se comporta? Você que teve até uma banda, né?
1: Na verdade, Mazuli, ele começou sendo uma banda. E aí, porque eu comecei na música a partir do meu produtor musical, Pedro Leão, que é a produção desse disco e todos os trabalhos. E aí, na época, eu quis montar uma banda e chamei os meninos que estão comigo até hoje para fazer uma banda. Só que eles mesmo falaram, Mazuli, tu tem característica de solo, assim, Mazuli com teu nome e tal. Porque era, eu botava assim, era Thiago Mazuli meu nome e a banda Mazuli. E aí, até por opinião da banda e com a gente mesmo virou. E aí, eu fiquei com o projeto solo, mas sou acompanhado por eles até hoje. E a gente tá junto bem demais aí. Mas é isso, assim, eu acho que... lançar na música é sempre um desafio, né? Em questão de apoio. E show, a gente tá agora... eu tô com uma agenda de shows bem legal para esse mês de julho. Eu vou fazer amanhã um show no Parque Apipucs, com Maera Pera, que é um projeto que a gente tem chamado Crise. Eu e ela. Vai ser amanhã de 4 horas, 16 horas, no Parque Apipucs. Depois, eu faço dia 12, no Parque do Alindu. Eu e mais... Carlos Felizolo e Daniel Ribeiro, que estão comigo desde o começo do projeto, que estão nesse clipe também. Dia 18 eu faço em Caruaru, o projeto Crise, com Isabela Moraes também. E aí é isso.
0: Sempre nessa pegada swing, bossa nova, um pagode romântico.
1: Isso.
0: Agora, você fez um videoclipe, eu estava lendo no teu release... que o João Lobambo passou para mim, com o Seu Davi, com o Balbarco.
1: Seu Davi.
0: O Balbarco que sai ali da Rua da Aurora?
1: Não, a gente pega esse barco aqui, o Balbarco, ele vai até a Rua da Aurora, mas a gente pega ele aqui no Pier das Graças, do Parque das Graças, sabe?
0: Ah, entendi. É porque tá cheio de barco agora, né? Começou ali por trás ali do Cais de Santa Rita, que tinha um que saía. Aí depois a minha namorada até falou que é um que sai da Rua da Aurora, que também é muito legal o passeio. E tem mais esse que é do Seu Davi, que sai ali do Parque das Graças. Bacana. Isso. Bacana.
1: Seu Davi, ele, em um momento assim, que eu moro aqui por perto e a gente, com alguns amigos meus, eu queria produzir vídeo pra internet, então eu ia lá, Seu Davi tava às vezes parado ali no barco, no pia, esperando algum passageiro, e eu dizia, Seu Davi, posso entrar aí pra gravar um vídeo e tal? Aí ia lá, o barco parado mesmo, gravava, ele curtia também, ele gostava. E aí, um dia, eu decidi, por que não fazer um clipe mesmo aqui, né? E a gente tem essa relação, e a gente foi dar o passeio e fez o clipe, meio descontraído.
0: Bom, a gente tá chegando à reta final, mas eu queria saber, Mazzulli, primeiro, a origem do seu nome, Thiago Mazzulli, é uma origem... oriental que eu digo, do Oriente Médio, turco, árabe.
1: Não, então, Mazzulli, né, hoje eu tô usando Mazzulli só mesmo, não tô nem usando o Thiago mais. O Mazzulli, ele surge, eu primeiro faço um texto para decidir o significado que eu quero, e depois eu ia achar o nome. E basicamente o significado que eu achei foi liberdade. E eu achei um nome para significar isso, que é Mazzulli. E aí, não tem nenhuma origem que eu saiba, pelo menos, de língua. Eu não fui buscar em nenhum lugar, o idioma, nem língua.
0: Quer
1: tal.
0: Dizer, na verdade, aí, é um nome que você captou artisticamente, né?
1: Isso, exatamente. E aí, eu acho que, como o nome significa liberdade, eu acho que... Legal. Nenhuma liberdade maior do que não ter nenhum livro para explicar o porquê, né? Livro até nesse sentido.
0: Muito bom, muito bom. Legal. E como encontramos você nas suas redes sociais, esse vídeo também, como é que nós encontramos?
1: Vocês podem me encontrar muito fácil, no arroba mazzulli.mazzulli, né? Então você botando Mazzulli, na verdade, já M-A-Z-U-L-I, você já vai me achar tranquilamente. Mazzulli nas redes sociais. Mazzulli.mazzulli.

0: advogado, sonoridade. E aí está, senhoras e senhores, Mazzulli apresentando aí sua música do terceiro trabalho, Leva, dentro do Balbarco, Hoje Eu Descobri. Mas o nome da música que eu tô tocando é Leva, né?
1: Não, Leva é o nome desse disco.
0: O nome da música é Hoje Eu Descobri.
1: A música Hoje Eu Descobri.
0: Muito bem.
1: Que é a terceira música desse álbum.
0: Que a gente vai tocar de novo. Prazer, prazeraço. Um abraço, querido.
1: Prazer, mano.
0: Valeu, um abraço. Tchau, tchau, tchau. Agora 10 horas, 8 minutos. Vamos curtir, então?

0: Agora 10:11.
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0: Agora 10:11. Você vai aí mandando sua mensagem. Quero te dizer que às 11 horas tem biografia musical. A biografia musical hoje, apresentando, hoje é sexta-feira, né? É dia do rei, é dia de Reginaldo Rossi. Daqui a pouco, propostas e desabafos e cobranças marcam audiência pública sobre dragagem do rio Beberibe e urbanização do bairro de Peixinhos, em Olinda. Daqui a pouco também, Pernambuco é destaque negativo em levantamento sobre letalidade policial, onde 94% das vítimas no estado são negras. Daqui a pouco também, estado agora conta com ferramenta digital com informações Jorge referenciadas para auxiliar novos investimentos em Pernambuco. E daqui a pouco também, 4 anos depois, Museu do Trem na Estação Central do metrô, no bairro de São José, Centro

0: O Recife reabre as portas totalmente requalificado. Agora 10 horas 13 minutos.
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0: Música de qualidade. 14 bis. Linda, linda, linda, linda, linda. Linda Juventude. Tem uma sequência para você curtir. A sequência termina com

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0: Mandar um grande abraço ao meu querido Aloysio Maluf. Curte música, engenheiro. Parabéns pelo programa mais uma vez. Curtir músicas de qualidade na noite. Obrigado, grande Malufão. Daqui a pouco eu toco a Pássaro de Fogo. Mas eu tenho uma entrevista bacana agora com a Cabo Vandresa Patrícia, 10h27.
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0: Cabo Vandresa Patrícia é da Polícia Militar de Pernambuco e atleta de jiu-jitsu sem kimono. Muito boa noite, Cabo Vandresa Patrícia.
2: Boa noite, Boris. Tudo bem?
0: Satisfação muito grande falar com a senhora. E eu queria que falasse sobre atleta de jiu-jitsu sem kimono. Como é que é isso? É defesa pessoal especificamente do jiu-jitsu para um torneio nas polícias? Como é que funciona?
2: Boris, eu pratico jiu-jitsu há 12 anos, né? Eu tô na corporação há 11, mas eu venho atuando como atleta de uns 10 anos para cá, né? Eu luto com e sem kimono. Uhum. E a parte da defesa pessoal, ela faz parte do esporte em si, né? Atualmente eu tenho competido nos maiores eventos aqui do país, sul-americano, brasileiro, como foi o último resultado agora para esse final de semana. E eu já tive algumas medalhas, né? Sempre representando a corporação e o estado.
0: Muito legal. A senhora, Cabo, é daqui de Recife, natural de Recife, ou é do interior do estado?
2: Eu sou aqui de Recife. Atualmente eu treino na Octopus e sou cabo da Polícia Militar.
0: Uhum. Aí teve também uma competição 27 e 28 de junho no Rio de Janeiro. Como é que foi essa competição?
2: Sim. Foi o último final de semana. É, o brasileiro sem kimono, né? Porque dentro do jiu-jitsu se divide as duas modalidades. A gente tanto treina com kimono como sem. Até por conta da atividade policial em si, né? Quando eu tô na atividade, eu tô ali com a farda e tudo, então dá muita pegada, que seria meio que uma simulação do uso do kimono. E o jiu-jitsu sem kimono é justamente quando a gente não tá usando aquela roupa, né, característica. E muitas vezes a gente precisa, né, fazer um domínio, fazer uma imobilização, e as pessoas na rua normalmente não estão utilizando aquela roupa. Então, é por isso que a gente treina as duas, dentro da modalidade, né? As duas linhas aí, com kimono e sem. Esse final de semana eu competi no brasileiro, graças a Deus fui campeã da categoria. Parabéns. E consegui ficar em terceiro lugar no absoluto, né? Que seria o peso livre.
0: É, a senhora é faixa preta?
2: Isso, sou faixa preta.
0: Eu trabalho com futebol e vejo muito nos campos de futebol aqui do estado aqueles policiais, tanto masculino quanto feminino, com aquele jogging, também uma camisa especial, não é aquele fardamento pesado, que são exatamente policiais que têm uma mobilidade de maior rapidez para imobilizar. Todos eles são lutadores de jiu-jitsu?
2: Não. Hoje, dentro da corporação, existe assim, uma iniciativa, né, para a gente está sempre fortalecendo essa questão da prática da defesa pessoal, mas muitos de nós, assim, a gente quer sempre praticar uma atividade, não necessariamente o jiu-jitsu. Alguns praticam o boxe, por exemplo, outros vão para o jiu-jitsu, o wrestling mesmo. Entre outras atividades sendo voltadas para a arte marcial, para a gente ter esse tipo de controle na rua, quando necessário.
0: O jiu-jitsu é uma arte marcial praticamente criada pela família Gracie aqui no Brasil, né? Eu lhe pergunto, por que a senhora escolheu o jiu-jitsu? Porque normalmente se escolhe o karatê, se escolhe o boxe, o taekwondo, mas por que a senhora escolheu o jiu-jitsu?
2: Na verdade, Boris, eu digo sempre que o jiu-jitsu que me escolheu, sabe? Eu sempre gostei de praticar atividade física e chegou um momento que eu não me identificava com a academia, a parte tradicional da musculação e tudo mais, e eu fui em busca de uma atividade para me manter ativa. E quem surgiu com a proposta foi a minha irmã, chegou em casa comentando que a cunhada dela fazia jiu-jitsu, eu não sabia que mulher praticava jiu-jitsu. E aí, logo de cara, fui lá, comprei um kimono, minha mãe achou que eu estava, mais uma vez, investindo em alguma coisa que não ia demorar muito tempo, que era fogo de palha. E acontece que quando eu comecei a praticar atividade, eu me encontrei ali, sempre deixei muito esporte de contato, pratiquei um tempo o handball, né, na escola. E ali eu me identifiquei, me achei. Passei uns 6 meses ali treinando, só, né, ainda entrando em contato com o esporte. Foi quando a polícia me chamou, eu precisei dar uma parada para poder preservar, né, a questão física, evitar lesões. Fiz o TAF. Após o TAF, eu já competi um pernambucano com menos de 6 meses de jiu-jitsu, né? Consegui ficar em segundo lugar na categoria e terceiro no absoluto. Depois parei um tempo por conta do curso de formação, e aí eu volto para o jiu-jitsu, já entrando em competições,

0: E assim, eu me encontrei de verdade no esporte, né? Deixou de ser somente o esporte, ela faz parte do que eu sou hoje. É, essa questão do jiu-jitsu, não tem como desassociar o meu nome da atividade hoje em dia.
1: O esporte, ele remete à formação de caráter, entre outras formações. A senhora falou,
0: Isso.
1: eu represento o meu estado e represento a corporação. O governo do estado e a polícia militar dão apoio à senhora e também a outros atletas de modalidade de artes marciais?
0: Sim, a gente tem um incentivo para a prática, né? Inclusive por conta da nossa atividade. Eu acredito que essa é uma forma da gente ser lapidado dia a dia para evitar qualquer tipo de transtorno na rua, né? A gente poder minimizar os riscos com as pessoas que estão na sociedade e ter uma ação bem pontual. Hoje a gente, na questão da no quesito competição, a gente tem um apoio. Um incentivo mesmo para seguir com folga. A gente tenta, da melhor maneira ali, tentar conciliar com o serviço também, porque a gente não pode deixar de priorizar a atividade policial, né?
1: Quantas horas a senhora treina por dia?
0: Olha, período de competição, normalmente eu faço dois treinos, e aí eu preciso também, pelo menos 3 vezes na semana, trabalhar essa questão na parte física. Então, o treino ali vai em torno de 1 hora e meia, vamos dizer ali 3 horas. Quando eu não estou tão próximo à competição, então eu treino uma vez ao dia e permaneço nas 3 vezes da parte física.
1: E
0: Então,
1: também tem
0: vamos
1: que
0: dizer ali que eu tenho um
1: trabalhar.
0: treino.
1: Trabalhar muito a questão de alimentação, né? Acabou.
0: Isso. É uma construção, né? O resultado em si, ele não acontece somente por conta do treino, mas é uma construção diária. Tem uma parte que é psicológica. Tem a parte que a gente investe ali na alimentação e treinos.
1: A senhora entrou como soldado ou já cabo?
0: Não, eu entrei como soldado.
1: Soldado.
0: É,
1: E aí já tem alguns anos de polícia militar. Quantos anos mais ou menos?
0: isso. Eu tenho 11 anos de polícia.
1: 11 anos de polícia. Eu lhe pergunto, nas ruas, a senhora chegou a usar toda a sua técnica, de jiu-jitsu? Chegou a usar em algum momento?
0: Já precisei usar, sim, para contenção de força, evitar que a pessoa agredisse o efetivo ou viesse a se agredir, né? Então a gente entra com essa intervenção bem pontual e consegue fazer a questão da algemação e condução com segurança, né?
1: Porque tem uns covardes que falam, é a mulher. Eu sou radicalmente contra, meu Deus, isso chega a ser terrível. Ou então, os olhos às vezes enganam muito, né? Ah, vou procurar aquele
0: Isso.
1: ali, que aquele ali é mais fácil de bater. Quando vê, tu toma uma surra. Então, a mulher, por muitas vezes, ela não é respeitada, o que deveria ser o contrário, né?
0: Isso. Bom, o jiu-jitsu ele vem muito com essa questão da postura, né? A gente acaba tendo uma postura diferente, até por conta da arte marcial, tempo de resposta diferente também. Normalmente as pessoas procuram como se fosse o elo fraco da corrente, né? Quando a gente está ali na rua, o policial mais magrinho, a mulher, o que ele achar que seja mais fácil para atacar ali. Mas graças a Deus, né, das vezes que tentaram fazer essa investida, consegui conter a situação e a gente fez o que era necessário para aquele momento.
1: Então é bom olhar a plaquinha para você que está pensando em fazer alguma besteira. Olha no uniforme, Cabo Vandreza Patrícia. Sai fora que é fria. Agora, Cabo, e quais são as próximas competições?
0: Boris, a gente está já planejando a ida ao Sul-Americano, que vai acontecer em setembro, né, desse ano, no Rio de Janeiro, novamente. Acredito eu que tem algumas competições aqui no estado que são bem importantes. Tem o Pernambucano sem kimono também, que eu particularmente eu gosto mais, né? É uma parte que é mais dinâmica do jiu-jitsu, não tem tantas amarras com as pegadas do kimono.

0: Então é mais fluido, né? É mais dinâmico. E acredito eu que sejam essas competições para esse ano. Vai aparecer uma ou outra de menos peso, né? E a gente sempre está presente aí representando na medida do possível.
1: A senhora está se especializando mais mesmo em sem kimono, né?
0: Isso.
1: Aí, como é que se entra no dojo? É com jogging, é camiseta, como é que é? Com short, como é que é?
0: A gente usa uma camisa que se chama rash guard, né? Ela é mais colada, ela tem uma certa compressão para questão de preservação mesmo, né? Não acabar não rasgando ali no calor da luta. E para nós que somos mulheres, a gente gosta de usar um shortzinho, que é aquele tradicional da academia. E eu particularmente prefiro usar um outro mais folgado por cima, para evitar, né? A gente se expor tanto.
1: A senhora, sendo campeã de jiu-jitsu, faixa preta, cabo da Polícia Militar, evidentemente tem a sua vaidade, claro.
0: Claro.
1: Muito bem. Cabo Vandresa Patrícia, deixa eu mandar um abraço também a um grande querido amigo que sugeriu essa pauta, o Eduardo Bandeira, que é meu amigo de muito tempo. Foi meu estagiário, sabia?
0: É, meu cara muito bem comunicativo, ele falou comigo esses dias, disse que ia conversar com você para ver se a gente conseguia essa oportunidade. E sou
1: Claro,
0: muito grata a ele.
1: sempre é bom. A equipe de jiu-jitsu da Polícia Militar feminina e masculina é muito grande, cabo?
0: Hoje a gente tem um grande número de atletas dentro da polícia. Feminino, nós temos um número bem reduzido. Acredito que hoje nós temos umas 3 atletas. Mas o masculino em peso, uma boa parte hoje tem praticado atividade.
1: É porque tem a questão do peso também, né?
0: Sim.
1: Para a competição tem a
0: Peso, a
1: questão do
0: faixa,
1: peso.
0: a idade.
1: Agora, é porque antes se procurava muito também, eu falei do taekwondo, falei do karatê, mas procurava muito judô também. A Polícia Militar sempre foi competente na arte marcial do judô, né?
0: Sim, nós temos grandes nomes dentro da corporação, né? Que representam no judô, no karatê, tem outras modalidades também. Eu conheço alguns atletas que se destacam, né? No boxe também, a gente tem um grande nome que é Pantera, conhecido por Pantera Corrêa. A gente tem pessoas que têm muito destaque no, no, nessa área, né?
1: Muito bem. Cabo Vandresa Patrícia, cabo da Polícia Militar de Pernambuco, atleta de jiu-jitsu sem kimono, campeoníssima, ela que disputou o brasileiro nos últimos dias 27 e 28, próximos agora, passados, final de semana, e agora se preparando para o Sul-Americano também no Rio de Janeiro. E que a senhora tenha toda a sorte e muita luta.
0: Muito obrigada, viu?
1: Obrigado, senhora. Boa noite.
0: Tchau, tchau.
1: Tchau.
0: Boa noite.
1: Boa noite. Tchau. Conversamos então com a cabo Vandresa Patrícia, cabo da Polícia Militar de Pernambuco, atleta de jiu-jitsu sem kimono. 10h41.
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1: Paula Fernandes.
3: Vai

0: Soares. Nosso querido Marcelão está de férias? Sim. Caso sim, que curta muito esse tempo. Tá descansando, merece. Bebeto, de Feirinha de Juazeiro, na Bahia. Um abraço para você. Tudo de bom. É agora 10h46. Propostas e desabafos e cobranças marcam audiência pública sobre dragagem do rio Beberibe e urbanização do bairro de Peixinhos, em Olinda. Kevin Paz.
1: Uma audiência pública foi realizada pela Agência Estadual de Meio Ambiente, CPRH, no mercado Eufrásio Barbosa, no bairro do Varadouro, em Olinda. Segundo a CPRH, cerca de 550 pessoas lotaram o espaço para acompanhar a apresentação do estudo de impacto ambiental e também do relatório de impacto ambiental, que reúnem dados sobre o ambiente, os possíveis impactos e as ações para controlar os riscos e intensificar os benefícios. O projeto de urbanização de Peixinhos com a dragagem do rio Beberibe é uma ação do governo de Pernambuco, por meio da Secretaria de Desenvolvimento Urbano e Habitação, SEDU, com a finalidade de melhorar as condições de vida dos moradores da região. O presidente da CPRH, José de Anchieta, fala sobre a importância da audiência.
2: E é o momento onde a gente apresenta para a população o que vai ser feito e capta deles as contribuições. E nesse momento eles começam a fazer parte, a contribuir com o processo. É uma forma da gente fazer com que eles se apropriem do processo também. É um processo, segundo eles, esperado há muitos anos, há muito tempo, e isso representa um marco na situação deles. Então é salutar que ouça eles e deixe eles falar aquilo que eles sentem e aquilo que eles desejam. O que é que essa decisão prevê? Ela prevê que a gente faça um processo ambientalmente transparente, respeitando toda a legislação e todas as condições. Então, isso é importante e isso tem uma interferência muito grande, uma contribuição muito própria para que o processo seja bem democrático, posso dizer, e que eles sintam segurança naquilo que vai ser realizado.
1: A iniciativa do governo do estado tem um investimento total de R$ 360 milhões de reais, parte com recursos estaduais e parte oriundos do novo PAC, Programa Periferia Viva. A moradora do Condor, que participou da audiência, Aldecir Nunes, relata as dificuldades da população no contexto atual.
3: Tem que mudar, né? Porque enche a chave todinha, o rio, tudo enche, né? E tem que ser melhor para a gente, entendeu? Porque tanto para mim, tanto para a maioria lá na minha casa, lá na rua de casa, porque né, agora é por causa do tempo que eu moro lá e tá do mesmo jeito. Aí tem que ser uma coisa, as meninas tudo boa, tudo ok. Eu gostei muito dela, foi até estar atendida, me escrevi da gorda cheia.
1: O empreendimento abrange os municípios do Recife e Olinda, na região do Rio Beberibe, com maior concentração no bairro de Peixinhos, e ações direcionadas para áreas urbanas ocupadas e trechos das margens do rio. Kevin Paes, Rádio Jornal, Rádio Notícias.
0: Obrigado, Kevin Paes. Pernambuco é destaque negativo em levantamento sobre letalidade policial, onde 94% das vítimas no estado são negras. João Lubambo.
4: Um novo relatório acende o alerta sobre a violência de estado no Brasil. A sétima edição do estudo Pele Alvo entre Racismo e Letalidade o Amanhã revela que a cor da pele continua sendo um fator determinante nas ações policiais em todo o país. Em 2025, das mais de 4.300 vítimas de intervenções policiais no Brasil, 86% eram negras. O perfil é repetitivo, homens e jovens, sendo que quase 65% tinham até 29 anos. Pernambuco aparece em destaque negativo no levantamento. O estado registrou um aumento de cerca de 31% na letalidade policial em 2025. Foram 89 mortes no ano passado, contra 81 em 2024. O dado mais alarmante para os pernambucanos é a disparidade racial. Das 89 vítimas no estado, 84 eram negras, o que representa 94% do total. O pesquisador do Laboratório de Governança, Gerenciamento de Risco e Conformidade e do LACAI da UFPE, o Armando Nascimento, aponta três falhas críticas na segurança pública do Estado que explicam o aumento dos números.
5: A primeira é a adoção do modelo de confronto. A segunda é a perda de controle operacional. E a terceira é a resposta ineficaz ao crime organizado. Ou seja, o tratamento apresentado, ele não é o tratamento correto, né? Ele vai gerar efeitos que realmente são apresentados aí na pesquisa.
4: Casos recentes em Pernambuco reforçam as dúvidas sobre a imparcialidade das forças de segurança. Um treinamento policial foi flagrado usando um figurante com roupas estereotipadas de jovens de periferia para simular um suspeito em fuga. Além disso, fotos de parlamentares trans chegaram a figurar em livros de suspeitos da polícia. Armando Nascimento explica o porquê dessa concentração massiva de vítimas negras.
5: É explicada por uma combinação indissociável de racismo estrutural e desigualdade socioeconômica. Um fator alimenta o outro, não é? Em um ciclo vicioso. Então nós temos a desigualdade socioespacial, onde a violência acontece, e nós temos o racismo estrutural, quem se torna o alvo dessa violência.
4: Em resposta aos dados, a Secretaria de Defesa Social de Pernambuco afirmou em nota que todas as ações seguem critérios técnicos, operacionais e legais, priorizando a preservação da vida. A pasta nega que a cor da pele seja usada como critério para abordagens e garante que todas as mortes em confronto são investigadas pela Corregedoria Geral. A Secretaria destaca ainda investimentos em inteligência e na formação dos policiais em direitos humanos e uso progressivo da força. João Lubambo, Rádio Jornal, Rádio Notícia.
0: Obrigado, João Lubambo. Germano Rodrigues está chegando. Estado agora conta com ferramenta digital com informações georreferenciadas para auxiliar novos investimentos em Pernambuco.
6: Pensando em atrair investimentos, fortalecer o planejamento da infraestrutura do Estado e consolidar a transição energética como vetor de desenvolvimento, o governo aqui do Estado criou a Plataforma Energética de Pernambuco, uma ferramenta digital georreferenciada e interativa, pioneira no Brasil, que reúne informações estratégicas para apoiar a tomada de decisão de investidores, empresas, instituições de pesquisa e gestores públicos. Para a secretária de Desenvolvimento Econômico, Daniele Jarsouto, a plataforma é uma iniciativa que fortalece a competitividade de Pernambuco, impulsiona a transição energética e cria condições para gerar mais emprego e renda.
7: A Plataforma Energética de Pernambuco, ela vem com uma ideia inovadora para oportunizar a todas as pessoas conhecerem o potencial de crescimento e de desenvolvimento econômico do estado de Pernambuco. Como ela é inovadora, não existe ainda no país nada que integre tantos dados que viabilizem a compreensão de toda a potencialidade que o estado tem para que a gente consiga prospectar a atração de investimento e crescimento do nosso estado, que consequentemente vai nos proporcionar uma maior geração de emprego e renda e de dignidade para os pernambucanos e pernambucanas.
6: A plataforma energética foi desenvolvida pela ADEP em parceria com a Secretaria de Desenvolvimento Econômico e executada pelo SENAI. A plataforma energética foi desenvolvida pela ADEP em parceria com a Secretaria de Desenvolvimento Econômico e executada pelo SENAI. A plataforma representa a evolução do antigo Atlas Eólico e Solar de Pernambuco. A proposta é ajudar a tomada de decisão para os novos investimentos aqui no estado, mais objetiva e eficiente. Nesta primeira fase, o acesso à plataforma será ampliado a entidades setoriais, empresas, universidades e institutos de pesquisa. A abertura do acesso ao público geral está prevista para outubro ainda desse ano, reforçou a secretária Daniele Jarsouto. Vamos ouvir.
7: Esse lançamento inicial, ele vai ser para as organizações, então a pessoa precisa ter um CNPJ para acessá-lo e a partir de outubro ele é aberto para todos os cidadãos. Todas as pessoas que tiverem interesse em conhecer a plataforma, saber como funciona toda a estrutura de dados de geoprocessamento do estado de Pernambuco, topografia, a parte hídrica, de gasodutos, ela tem acesso a todas essas informações em 60 camadas de dados que atuam integradas para a prospecção de estudos ou melhoria do ambiente de negócio.
6: Germano Rodrigues, Rádio Jornal, Rádio Notícia.
0: Agora 5 minutos faltando para as 11, daqui a pouco tem a biografia musical. Boa noite, Boris, um abraço, Zenilton, Ficheiro, Coab, 6, Petrolina. Estou pedalando em casa, ótimo. Exercício sempre é bom. Boa noite, Boris, eu sou Rinaldo, tricolor do bairro de Afogados e estou ligado no movimento desta sexta-feira. Amigo Boris, por gentileza, eu gostaria de ouvir neste maravilhoso programa a música com o grupo Brad Aubrey. Um grande abraço e um ótimo programa com lindas canções no movimento cultural. Vou ficar devendo essa para você no movimento, mas eu toco para você na madrugada, amiga, o Rei Convida, Brad Aubrey. É linda, linda canção. Agora, 4 minutos faltando para as 11 horas. 4 anos depois, Museu do Trem na Estação Central do metrô, no bairro de São José, centro do Recife, reabre as portas totalmente requalificado, hein, Cristiano Bassan?
8: A Estação Central Capiba, onde funciona o Museu do Trem, no bairro de São José, na área central do Recife, foi reaberta nesta quinta-feira após passar por obras de restauração. A recuperação do imóvel contou com um investimento de 3,49 milhões. Além da restauração da estação, o museu teve a expografia renovada, com a incorporação de 80 novos itens ao acervo, ampliando a experiência dos visitantes e valorizando a memória ferroviária pernambucana. A iniciativa busca preservar um dos mais importantes patrimônios históricos ligados ao transporte ferroviário no estado, reunindo peças, documentos e objetos que ajudam a contar a evolução das ferrovias em Pernambuco e sua importância para o desenvolvimento econômico e social da região. A vice-governadora do estado de Pernambuco, Priscila Krause, comenta a entrega do espaço.
9: Quem chega aqui hoje no centro do Recife, no bairro de São José, vai encontrar a nossa estação central Capiba, reformada, restaurada e com o funcionamento de exposições. Hoje a gente tem uma exposição falando da história da ferrovia aqui em Pernambuco e pronto para receber todos os turistas. Hoje Pernambuco investe 200 milhões de reais no restauro, na recuperação de 17 equipamentos e que desses 40 milhões de reais nós fomos buscar parceria com o governo federal através do PAC.
8: O espaço também recebe a exposição Entre Trilhos e Memórias, os destinos do patrimônio ferroviário de Pernambuco, que representa parte da história das ferrovias no estado. A reabertura marca a retomada das atividades do equipamento cultural, que passa a oferecer ao público um espaço revitalizado para conhecer a história dos trilhos pernambucanos. Cristiano Bassan, Rádio Jornal, Rádio Notícia.
0: Na capital pernambucana, 1 minuto faltando para as 11 horas.
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0: Coquito. Viva Simone. 11:03, está chegando a hora da biografia musical.
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0: E hoje na biografia musical vamos destacar o rei Reginaldo Rossi na biografia musical. Muitos sucessos. Ele que faleceu no dia 20 de dezembro de 2013. Ele, Reginaldo Rossi Rodrigues dos Santos, foi um cantor e compositor brasileiro com inúmeros sucessos nacionais. Reginaldo Rossi ficou conhecido como Rei do Brega. Reginaldo Rossi, as mais tocadas: Garçom, A Raposa e as Uvas, Mon Amour, Meu Bem, Ma Femme, Leviana, As Quatro Estações, Em Plena Lua de Mel, Quando Você Foi Embora, Amor. Tudo isso e muito mais você tem a partir de agora na biografia musical desta sexta-feira com Reginaldo Rossi.

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1: Daqui a pouco tem o Escrete de Ouro do Rádio com as notícias do nosso futebol. E a biografia musical continua com Reginaldo Rossi.
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1: Muito bem, meu querido amigo, minha querida amiga, você curtiu no movimento desta sexta-feira o rei Reginaldo Rossi. Vem aí o futebol com o Scratch de Ouro do Rádio.

0: Fala, amigo, forte abraço para você e para todo mundo ligado aqui na Rádio Jornal. Um sábado de Santa Cruz em campo pela Série C do Campeonato Brasileiro. Tricolor na sétima posição, encerrou a preparação nesta sexta-feira num treinamento que aconteceu no início da noite, depois de uma semana novamente um pouco turbulenta, mesmo com a grande vitória coral no último fim de semana em Belém, na Curuzu, diante do Paysandu pelo placar de 3-1. Isso porque os jogadores do Santa na última quinta-feira se reuniram com membros da diretoria, né, o presidente Bruno Rodrigues, o vice-presidente Marco Benevides, fazendo cobranças de atrasados, o Santa que não consegue equalizar e atualizar essa situação com seu quadro de atletas. E o treinamento da quinta terminou não acontecendo. Apenas um vídeo colocado em prática pelo técnico Christian de Souza, e nesta sexta-feira um treinamento mais leve, até porque é véspera de jogo. Neste sábado, 19h30 na Arena, o Santa Cruz vai receber o Ituano buscando a segunda vitória consecutiva. O Santa que pode terminar essa rodada, quem sabe até na terceira colocação, a depender dos resultados, né? Pode até terminar na segunda. É mais complicado porque o Brusque vai receber o Figueirense no duelo catarinense, jogando pelo empate para continuar na frente do Santa Cruz. O técnico Christian de Souza não poderá contar com Eurico, que tomou o terceiro cartão amarelo. William Alves, Alex Juan e Renato voltam de suspensão. Provavelmente William Alves no lugar de Eurico e o Alex Juan voltando no lugar de Matheus Vinícius. Ituano, que já não vence há 4 rodadas. Última vitória do Galo de Itu foi no dia 25 de maio, 1-0 sobre o Botafogo da Paraíba. E de lá para cá, perdeu para o Caxias no sul do país 2-1. Empatou em Itabaiana com o Tremendão da Serra em 2-2. E vem de 2 empates em 0-0. Em casa, contra Figueirense e contra a equipe do Maranhão. A gente escuta aqui agora o volante Fabinho, falando se, na visão dele, o atual elenco, mesmo com tantos problemas administrativos, salário atrasado, se ele vê o elenco do Santa com condições técnicas de subir de divisão.
1: A partir do momento, e nós estamos buscando isso, uma classificação, e depois você vai para uma série de mata-mata, o primeiro passo que a gente tem que ter em mente é buscar a classificação. Obviamente, o nosso objetivo é sempre buscar a melhor colocação para o Santa Cruz dentro do campeonato. Então, nosso primeiro objetivo é classificar. Depois que classifica, já é um segundo campeonato, que é mata-mata. Então, vou dar um exemplo. Eu não vou usar o tamanho da camisa aqui, até para que as pessoas também não entendam de forma errada. Mas talvez um time de menor expressão que se classifique em oitavo. E aí você vai jogar contra um time tradição, vamos dizer, o Santa Cruz está em primeiro. Aí você joga o primeiro contra o oitavo. Um time que sofreu o campeonato inteiro e na última rodada conseguiu a classificação, e você tem o Santa Cruz que jogou o campeonato, conseguiu as primeiras colocações, ou qualquer outro clube. Meu, é outro campeonato. Isso já aconteceu em campeonatos brasileiros, isso acontece na Copa do Brasil, porque são fases eliminatórias, né? Embora tenha o jogo de volta, mas são fases eliminatórias. Então já é um outro tipo de campeonato. Eu, se eu não acreditasse, eu nem estaria aqui. Diante de todos os problemas, diante de todas as adversidades, o que um ser humano menos quer é problema. E nós sabemos que a nossa profissão, nós como atletas, nós carregamos uma pressão. Quando você entra em campo, independente do clube, o torcedor não quer saber se você está jogando infiltrado, se você está com dor, se você está com salário atrasado. A pressão vem, isso é o futebol. Então, principalmente eu sei fazer escolhas sábias na minha vida e eu acredito que eu tenha feito a melhor escolha no momento, acreditando na força do Santa Cruz, na grandeza do Santa Cruz, e todo jogador quer fazer história. Eu não tenho dúvidas que todos os jogadores que estão aqui, eles querem fazer história com a camisa do Santa Cruz. Vai ser fácil? Não. Nós temos aí os problemas extra-campo, nós temos os problemas às vezes dentro de campo, quando o resultado não vem, mas nós temos um objetivo, nós temos uma causa. Então, quando você tem uma causa e um propósito, facilita você passar por cima das adversidades, mas acredito muito.
0: Tá, e portanto, palavras do volante Fabinho aqui na Rádio Jornal. Santa Cruz, que deve alinhar nesse duelo diante do Ituano, uma escalação com Gabriel Souza no gol, Thiago Enes na lateral direita, Edson Miranda formando dupla de zaga com William Alves e o Alex Juan voltando a jogar na lateral esquerda. Meio campo com Silva, Pedro Favela e Vitinho, o ataque com Ronald, Everaldo e Quirino ou Thiago Marques. Isso porque o Santa deve repetir base, a espinha dorsal, que rendeu muito bem na vitória sobre o Paysandu em Belém do Pará. Já o Ituano, com várias caras conhecidas do futebol pernambucano, deve jogar com Saulo no gol, ex-Sport, linha de defesa com Lucas Mota, Gabriel William, Carlão, Léo Coutro, ex-náutico, e Thiaguinho, Richard e Guilherme Xavier. O ataque com o ex-lateral direito do Náutico jogando como ponta, Tássio, Neto Berola. E o ataque, uma dúvida no Mazola Júnior. Ou joga o Mezenga, ex-náutico, ou o Léo Passos, também passou pelo Clube Náutico Capibaribe. São as últimas do Tricolor aqui para esse movimento.
2: Valeu, vamos falar do Clube Náutico Capibaribe aqui no movimento. Jogadores que treinaram hoje à tarde, técnicos Hélio e Guilherme dos Anjos, não vão poder contar com o atacante Vinícius, que teve uma lesão grau 3, pode ficar de fora até 2 meses da competição. Júnior Todinho está pronto para voltar. Paulo Sérgio é dúvida e Betão está de fora. Lateral direito, Arnaldo, também recuperado, fica à disposição dos técnicos Guilherme e Hélio dos Anjos para a partida contra o Juventude, horário mantido para as 20h30 da noite, nos Aflitos, no domingo. Com arbitragem de Luiz Augusto Silveira Disney, de Santa Catarina, assistido por Thiago Americano Labes, também catarinense, e pelo roraimense Alexandro Quadros Tomé. O VAR fica a cargo do paulista Wilber Estevão da Silva. Técnico Guilherme dos Anjos, que hoje em entrevista coletiva confirmou mais 2 contratações para o Náutico. Após Jean Carlos, o Náutico acertou com o volante Léo Índio, que estava no Juventude, e o atacante Benjamin Borazzi, que já jogou com o Hélio dos Anjos em 2024 pelo Paysandu. O meia Dodô recebeu uma proposta e pode até deixar o clube. A proposta é de um time da Coreia do Sul, o Jeonbuk Hyundai. Técnico Guilherme dos Anjos fala dos 4 que estavam no departamento médico: Paulo Sérgio, Betão, Todinho, Arnaldo, mas não quis entrar em detalhes da contusão do atacante Vinícius.
3: Dos 4, 3 têm chance de voltar, somente o Betão ainda vai seguir. O Betão está com um problema complicado com o pubis, então o pubis é algo chato. Se a gente não cuidar agora, nesse início, isso pode gerar um problema muito maior, então é melhor perder o atleta por 1, 2 jogos do que perder ele para a temporada como um todo. Os outros 3 vão estar numa condição já muito melhor. O Arnaldo já deve hoje participar do trabalho com o grupo, está nessa etapa, né? Pode ser ou não opção, aí já passa a ser uma questão técnica e naturalmente do trabalho de hoje, né, a definir. Os outros 2 num processo diferente, Todinho já está apto, Paulo precisa de um pouco mais de tempo, mas já está a partir de hoje ou amanhã, acredito, treinando com o grupo. Nós estamos dentro dessas condições, não vamos atropelar, né? Naturalmente nem com o Paulo nem com o Arnaldo as situações. Todinho já vem de uma lesão muito simples, então ele vai estar disponível para o jogo. E eu abro tudo isso porque, como eu falei com você, está me incomodando muito, tudo vaza aqui dentro, então eu prefiro abrir e expor para vocês essa questão. Acho que o jogo vai exigir da gente um nível de concentração muito alto, porque é uma equipe que vem de 3 vitórias, vem consistente. É um clube que é um dos poucos clubes da divisão extremamente estável em infraestrutura, orçamento, capacidade técnica também. É um time que formou uma equipe muito equilibrada em todos os aspectos. Eu acho que é o clube com melhor equilíbrio hoje entre aquilo que quer, aquilo que propõe e com relação àquilo que pode alcançar. Eu acho que são equipes modelo. Acho que o Juventude é uma equipe nesse sentido. Vem com uma característica de jogo desde o início do ano, onde eles não abrem mão dessa linha de 5 deles, da forma de jogar. Vem consistente, porém, vem para uma circunstância totalmente diferente, que é jogar aqui nos Aflitos, né? Jogar com um campo completamente diferente daqueles que eles estão naturalmente habituados e com uma equipe impressionante. E eu acho que isso é algo que o Juventude enfrentou um pouco dentro da temporada. Vai ser um jogo interessante, mas volto a dizer, nós temos que estar num nível de concentração alto, porque o momento do adversário é bom, o nosso momento é de recuperação, E nós temos que ser realistas quanto a isso. Eu acho que é uma bela oportunidade para a gente se recuperar em todos os aspectos, né? Mas principalmente mental.
2: Aí a palavra do técnico Guilherme dos Anjos falando aqui no Movimento.
4: O Alex Santos.
5: Boa noite para você, boa noite para todo mundo que acompanha o Movimento. E nesse sábado, às 4 horas da tarde, o Sport entra em campo pela 16ª rodada do Campeonato Brasileiro da 2ª Divisão. O jogo é fora de casa, mais precisamente lá no Heriberto Rios, em Santa Catarina, contra o Criciúma. E o que chama atenção para esse embate é que o Sport nunca venceu a equipe adversária jogando em seus domínios. Até o presente momento, foram registradas 9 partidas, com 7 vitórias do Tigre catarinense contra 2 empates. E o Sport precisa pontuar o quanto antes, porque nesse momento ele está fora do G6, que é o grupo de classificação da 2ª divisão. O Leão ocupa a 8ª posição com 25 pontos conquistados. E o seu adversário, Criciúma, ele é o 4º colocado com 27. É o famoso jogo de 6 pontos. E esse jogo também marca a reestreia do técnico Gilmar Dalpozo como treinador rubro-negro. Ele que chegou na última quarta-feira, treinou o time na quarta, treinou na quinta, treinou na sexta e agora colocando o time em campo nesse sábado. O último treinamento do Sport aconteceu no CT do Figueirense na manhã dessa sexta-feira. E falando sobre o time em si, o técnico Gilmar Dalpozo deve realizar algumas modificações, principalmente no meio de campo, já que o volante Zé Lucas é dúvida para esse jogo. Não sabemos nem se ele viajou com a delegação. Ele que acabou se machucando contra a equipe do Fortaleza na rodada passada, mas acreditamos que o Zé permaneceu no Recife se recuperando de uma torção no tornozelo. Mas falando em reforços, o Sport que está em busca de reforçar sua equipe quanto antes, principalmente pela antecipação da janela de negociação. E ele ganha um retorno. O zagueiro João Silva, que pertence ao Sport, estava emprestado ao Tondela de Portugal, mas lá o contrato dele foi encerrado. Então ele está sendo devolvido ao Sport. O João Silva, ele tem contrato até o final de 2027. Sobre a situação do João Silva, vamos ouvir o Ítalo Rodrigues, executivo de futebol do Sport, falando sobre o assunto.
6: É que eu acho que o mais importante é a gente respeitar o profissional e respeitar o compromisso que é assumido, independente de quem assumiu. E é isso que a gente tem feito. É, os acordos que a gente, que a gente conseguiu efetivar, eles estão sendo cumpridos dentro da nossa realidade com muito esforço. E junto com o Hudson, inclusive, a gente tratou e iniciou esse assunto hoje, que a gente deve respeito ao profissional que tem contrato com o clube, deve a responsabilidade ao contrato que foi assinado. Então a gente vai tratar tudo da melhor forma possível para todas as partes. Tem que ser bom para o João, tem que ser bom para o Sport e tem que ser bom para o empresário dele, que é parte também. E a gente vai tentar tratar, se ele vai voltar a treinar, se for um desejo dele, se for um desejo do Sport, a gente entender que esse é o melhor caminho, vai acontecer. Se é algum outro tipo de acordo e todas as partes estiverem de acordo, é o que a gente vai sempre tentar fazer, com muito respeito, antes de mais nada, e profissionalismo.
5: Quem apita Criciúma e Sport é o baiano Bruno Pereira Vasconcelos. Ele será auxiliado pelo Luanderson Lima dos Santos, também da Bahia, e pela matogrossense Fernanda Krieger. O VAR é de responsabilidade de Márcio Henrique de Góes. Ele é de São Paulo. Destaques leoninos para o Movimento.
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1: Meu querido amigo, minha querida amiga, muito obrigado pelo carinho da sua audiência. Obrigado pela amizade. Você vai ficar comigo na madrugada, amiga. O Rei convida. A produção técnica de Aldo Leite e de volta das férias, Emílio Guga Bezerra. A produção de João Lubambo. O Movimento volta na segunda-feira, logo depois do Fórum Esportivo. Fique agora com a madrugada, amiga. O Rei convida. Até já.
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1: Boa noite, estamos de volta e hoje é sábado. Um grande abraço para você, você que está curtindo a nossa madrugada amiga, madrugada musical, madrugada em que o Rei convida. São sucessos do Roberto Carlos, sucessos nacionais e internacionais. A partir de agora, com a produção técnica de Emílio Bezerra, de Aldo Leite, Eduardo Silva, estamos começando essa super madrugada de sábado. O Rei convida.

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Reconvida, Roberto Carlos, sempre uma música nacional, clássica, clássico, sempre uma internacional, clássica, clássico, para você, aqui na madrugada da Rádio Jornal.

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1: Uma excelente madrugada para você, onde quer que você esteja, no trabalho, descansando. Se você estiver em qualquer lugar, permita-me acompanhá-lo aqui pela Rádio Jornal, na madrugada amiga, com O Rei Convida.

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1: Valeu, valeu demais. Obrigado, obrigado pela companhia, obrigado pelo carinho, obrigado pela audiência sempre. O seu carinho, a sua audiência, é bom demais tê-los. Um abraço, ótimo sábado para você. Vem aí o debate, passando a limpo e consultório. E na sequência tem a voz do povo. Beijão no coração, bom sábado, tchau.
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3: A diferença entre a vida e a morte muitas vezes está nas atitudes tomadas antes da chegada do atendimento especializado, e para salvar a vida de alguém, todo o tempo é muito importante. Saber reconhecer uma emergência e agir de forma correta pode evitar sequelas, reduzir complicações e até salvar a vida de alguém. No programa de hoje, nós vamos falar com os nossos convidados sobre como agir diante de acidentes domésticos, sinistros de trânsito, ataques de animais. E aí, claro, gente, trazer várias orientações com os nossos especialistas para lhe deixar cheio de informação. O que fazer quando aquele momento de desespero bater na sua porta? Se ele acontecer, você vai estar preparado, que vai nos ouvir aqui no debate da Rádio Jornal. Eu tenho a alegria aqui de contar com pessoas que sabem muito dentro das suas áreas, cada um vai nos ajudar bastante, e é por isso que eu já quero aqui agradecer e saudar a presença do Tenente Rodrigues, que é segundo tenente do Grupamento de Bombeiros de Atendimento Pré-Hospitalar do Corpo de Bombeiros Militar do Estado de Pernambuco. Seja bem-vindo, Tenente, à Rádio Jornal. Bom dia.
4: Bom dia, bom dia, muito bom dia a todos, bom dia aos ouvintes. É um prazer, uma honra estar aqui com os senhores, poder participar desse debate, né? Tirar a dúvida da população e contribuir da melhor forma possível para tirar todas as dúvidas possíveis.
3: Prazer é nosso. Também na nossa bancada, Dr. Gustavo Miranda, que é médico clínico e presidente da Sociedade Pernambucana de Clínica Médica. Doutor, seja bem-vindo. Bom dia.
5: Bom dia, Natália. Bom dia a todos que compõem a mesa. Bom dia aos ouvintes. Para mim é uma honra estar aqui. Eu sou médico clínico, mas trabalho com urgência e emergência também. Sim. Eu sou aquela pessoa que recebe o paciente após a estabilização inicial. E tentar trazer meu ponto de vista e contribuir um pouquinho para essa discussão.
3: Você recebe aquela pessoa que pode ter sido ajudada por alguém, né, doutor?
5: Exatamente.
3: E essa ajuda, esse primeiro socorro, pode de fato salvar vidas?
5: Com certeza, né? É essencial. Quando o paciente chega na emergência, ou é trazido por um familiar, por um transeunte, pela própria autarquia, né, o SAMU, ou o bombeiro, ou eventualmente alguma outra pessoa que fez o primeiro socorro, e é essencial para que a manutenção da vida esteja plena e que a gente continue o cuidado dentro do meio, claro, da emergência, né?
3: Que é nosso maior valor, é ter a vida, né? Cuidar da vida, cuidar da nossa vida, cuidar da vida do outro que a gente ama, que se preocupa com ele. Então, por isso a gente está aqui para debater. Dr. Petros Moura de Andrade, gerente do Núcleo de Educação Permanente do SAMU Metropolitano. Pense um órgão que também é muito chamado nessas horas, o SAMU. Doutor, seja bem-vindo. Bom dia.
6: Bom dia, Natália, bom dia aos ouvintes. É um prazer enorme estar aqui, trazendo o ponto de vista do pré-hospitalar do SAMU, né, nessas situações de urgência e emergência. Esse debate é fundamental. A gente sabe que a população deve sim prestar os primeiros socorros enquanto pede ajuda, tanto ao bombeiro quanto ao SAMU, nessas situações de urgência e emergência.
3: Muito bem. E também conosco, Leandro Alberto, biólogo e pesquisador, que tem muito incidente com animais também. Seja bem-vindo, bom dia.
7: Obrigado, Natália, a todos que acompanham a mesa e aos ouvintes, né? E aí já adentrando um pouquinho no assunto que o Dr. Gustavo falando aqui, quando você fez a pergunta se os primeiros socorros são essenciais. A maior prova disso foi mês passado a jovem que foi acidentada com a mordida do tubarão, né? Então, o médico, ele estava lá de prontidão, estava lá na praia e conseguiu fazer o primeiro socorro. Então, se deve a vida, na verdade, ao atendimento rápido e à expertise do médico para que pudesse essa jovem hoje tá salva, tá com vida, né? Então, estou aqui para tentar colaborar um pouco com justamente esses animais. Eu acho que a comunicação, o espaço que é aberto para a gente, Natália, para que se possa informar a população, alguns casos, algumas besteiras que são peculiares, pode sim salvar a vida.
3: Claro.
7: Exemplo, incidentes com escorpiões, com abelhas. Nós temos mortes no interior por pessoas que vão fazer o manuseio por meio de abelhas. E muitas vezes não sabem, né, o que pode fazer esse pré-atendimento. Então, muito importante.
3: Eu sou uma que não, eu morro de medo de abelha. Se entra, às vezes, uma abelha no apartamento, em casa, eu travo, não sei o que fazer. E eu travo por quê? Porque certa vez pisei em uma abelha que estava morta, mas o ferrão estava lá. E meu pé ficou enorme.
7: Pois é.
3: E aí a gente fica traumatizado. Então, por isso, com as crianças, esse cuidado tem que existir. E aí, Leandro fala de algo que é muito importante aqui pra gente, que diz respeito a esses incidentes com tubarão. E lá, à época, doutor Gustavo, tem uma palavra que ficou muito falada, foi muito repetida pela imprensa, pelas pessoas. As pessoas diziam, se não tivesse feito o tal do torniquete, que foi para estancar ali o sangue, né? Talvez a situação seria outra. E graças a Deus que esse médico estava passando na hora, estava lá na praia e conseguiu ajudar. Mas o que é isso? O que é esse tal de torniquete? Eu posso fazer? Eu que não sou médica, como eu faço isso?
5: O torniquete, ele é feito normalmente em situações onde você tem laceração de membro ou sangramento profuso, né? Que você tem risco de perder aquele membro.
3: Algo bem sério.
5: Normalmente é quando... Não é qualquer tipo de sangramento que você vai fazer seu torniquete, não. Normalmente sangramentos mais profusos, quando você tem laceração grave, né? O arrancamento de membro, né? É comum em mordida de tubarão também acontecer arrancamento de membro, né? Então... E aí o torniquete, ele vai evitar que o paciente perca sangue e morra porque não tem mais sangue circulante, entende? Ele vai diminuir aquela perda sanguínea para o paciente poder chegar no ambiente de emergência e receber os primeiros cuidados, que aí é realmente estancar aquele sangramento de forma cirúrgica e assim, conseguir estabilizá-lo depois desse primeiro atendimento.
3: E faz como? Pega um pedaço da roupa, tá lá com uma camiseta...
5: Normalmente você oclui aquele membro, né? Você faz amarra aquele membro com alguma... Normalmente um pedaço de tecido, alguma coisa que faça, algum pedaço de fio, eventualmente. Tecido é melhor do ponto de vista de conforto, né? Assim, naquela
3: cordão
5: situação.
3: Cordão do tênis, do sapato, pode ser?
5: Pode ser cordão do tênis, pode ser uma camisa que você faça ali. Depende muito da extensão, da circunferência do membro acometido, né? Mas o ideal é que você deixe realmente mais... fixo e o objetivo, no fim das contas, é evitar a perda sanguínea que vai acontecer se você não fizer aquele... assim, vai continuar perpetuando e o paciente pode vir a óbito por causa dessa perda sanguínea, né?
3: Mas essa amarração... Vamos pensar aqui, no rádio a gente tem que ir explicando para as pessoas. Imagina que a pessoa... Vou usar o exemplo do cadastro, do cordão do tênis, tá, doutor?
5: Uhum.
3: Tirou o cordão, foi lá, amarrou, mas amarra em qual altura? Vamos imaginar que a pessoa perdeu um membro... ou está um pouco ali pendente, dá um espaço de como espaço é esse?
5: Não vai amarrar logo em cima, não. Até porque o vaso, ele vai percorrer o trajeto daquele membro.
3: Tá.
5: Se o membro foi dilacerado, ou houve alguma lesão com arrancamento, ou com uma lesão grave, com exposição de vaso, você tem que fazer mais acima, que a gente, em termo técnico, chama proximal. Proximal àquela lesão.
3: Quantos centímetros, assim, para tomar?
5: Normalmente, assim, mede por dedo, né? Fica mais fácil. Uhum. 2 a 3 dedos acima daquela lesão, né?
3: Dá um espaço.
5: Dá um espaço para você. Você não vai fazer em cima. Se você fizer em cima, você não vai conseguir... O sangue vai continuar chegando naquela localidade, né? Aquela topografia. Então, normalmente, a gente faz antes, né? Aquela amarradura. E aí, qualquer circunferência mais móvel, né? Então, qualquer tecido, no caso, né? Então, cadastro de tênis, camisa, né? Qualquer canga na praia. Pode ser canga também.
3: Sim.
5: Então, normalmente, um tecido que você consiga fazer uma amarração mais rígida vai ser eficaz, né, nessa tentativa de estancar esse sangramento.
3: Imagina a pessoa cheia de boa vontade, o Dr. Petros pensando, eu aprendi na Rádio Jornal, mas fazer errado. Então, isso também é importante, você saber como fazer e fazer certo. Tá nervoso, vai estar nervosa na hora.
5: Uhum.
3: Então, tudo isso está envolvido. E falando em casos recentes, nessa semana, acho que foi ontem, A gente acompanhou as notícias de um senhor que foi fazer exercício físico num parque da cidade, o que é super normal, fazer caminhada, fazer corrida, e passou mal. A princípio, um infarto. E, doutor, como agir com isso?
4: Natália, só recapitulando sobre o torniquete, rapidinho. O doutor falou aqui da distância, né, do ferimento para o torniquete. A literatura fala mais ou menos em 5 e 7 centímetros.
3: Tá.
4: Porém, é importante destacar que a gente tem que livrar articulações, por exemplo.
3: Como?
4: Um ferimento no antebraço, certo? Se colocar 5 a 7 centímetros, vai pegar exatamente em cima do cotovelo. A gente não pode colocar o torniquete em articulações, porque não vai ter a oclusão necessária. Então, eu teria que subir, passar a articulação. Se não souber, tiver na agonia, de preferência, o mais alto, o mais apertado possível.
5: Aí não tem. Onde for mole, né? Onde for rígido, né, também.
3: Vai contar aqueles os 5, 7 centímetros, faz a marca do dedo, mas se tiver na articulação, isso, você sobe um pouquinho
4: tem
3: mais.
4: Tem que passar dela, exatamente.
3: Quebra a regra para não ficar na articulação.
4: Exatamente.
3: Perfeito, tenente. Doutor Petros, e nesses casos, o povo está na mania da corrida, da bicicleta, e muita gente não vai fazer um exame.
6: Os amadores que não fazem a avaliação cardiológica prévia,
3: isso,
6: né? Então, a gente tem, sim, infelizmente, muitas ocorrências desse tipo, tanto nos parques da cidade, quanto aos domingos, né, na beira da praia. E aí, é importante, primeira coisa, o mal súbito pode ser infarto, uma parada cardiorrespiratória, mas pode ser outra coisa. Então, a primeira coisa é identificar se é uma parada. Como é que se identifica? O leigo identifica. Chama a vítima. Chamar não é só chamar pelo nome. Você tem que fazer um chamamento forte. Pegar na vítima, chamar senhor, senhor, senhora, de forma que identifique se ele acorda ou não. Se ele não acordar, tentar identificar se ele tem movimentos respiratórios. Se ele não estiver respirando, aí sim a gente vai começar a massagem cardíaca.
3: E como a gente vê se a pessoa tem movimentos respiratórios? É no pulso?
6: Não, a gente não precisa avaliar pulso para identificar se tem parada cardíaca ou não. A avaliação de pulso faz o leigo, a pessoa de casa, da comunidade, perder muito tempo. E esse tempo é precioso. Então, a orientação hoje não é identificar se tem pulso ou não. É olhar o tórax. Se está subindo e descendo. Se está respirando. Então, levantar a camisa, se necessário. Se for uma jaqueta, abre a jaqueta para ver se está respirando. Se não estiver respirando e não respondeu, inicia a massagem cardíaca. Não precisa procurar pulso.
3: Como é essa massagem, doutor? Porque realmente, olha, se eu tivesse diante de uma situação assim, eu não iria saber fazer.
6: A gente
3: pode acontecer, inclusive, na casa da gente. Não
6: pode,
3: só no parque,
6: os vizinhos, né? Então, na casa, em qualquer local, a gente pode ter isso. Nas escolas, dos nossos filhos, né? Então,
3: trabalho.
6: A gente, todo mundo precisa estar com conhecimento mínimo de primeiros socorros. Existe uma lei, inclusive, a Lei Lucas, de 2012, que obriga que toda a comunidade escolar seja treinada nisso daí. Vamos lá. A vítima teve um mal súbito e está no chão, ótimo, ali ele vai ficar. Se ele está na cama ou em um sofá, eu tenho que trazê-lo para o chão, porque a compressão do tórax precisa ser sobre uma superfície rígida. Então, não adianta eu tentar fazer essa compressão, essa massagem, num colchão. Vou colocar no chão, vou expor o tórax, identificar aqui no meio do tórax, né, entre os mamilos, a gente tem um osso chamado osso externo, e na metade inferior, ou seja, metade de baixo do osso,

0: apoiar meus braços esticados e baixar o tórax 5 centímetros e deixar ele voltar. Então, a gente vai fazer essa massagem de 100, essa compressão, de 100 a 120 vezes por minuto. Existem algumas músicas que você pode internalizar na cabeça, que tem essa batida. Baby Shark é uma delas. Baby Shark, tchururu, é, né? Então, Bee Gees, os jovens não sabem. Stay na live, então... É mais complicado, mas a gente vai fazer isso.
1: Mas é um movimento intenso, então não tem muito intervalo, é rápido.
0: É rápido, cansa sim. E o ideal é que mais de uma pessoa esteja disponível para fazer essa massagem, porque quando eu cansar, algo em torno de 2 minutos, a gente já está bem cansado. Uhum. Então, outra pessoa assume. Uhum. Toda vez que eu tiver em uma situação de urgência e emergência, a primeira coisa que eu tenho que pensar é, eu estou... seguro, se eu estiver seguro, eu posso prestar o socorro. E a segunda coisa é pedir auxílio. Uhum. Então, se você está sozinho, você bota o telefone no Viva Voz, vai ligar 192, 193 e fazer a massagem cardíaca. Se você está num ambiente público, você vai fazer a massagem, olhar para alguém, se liga para o SAMU, procura o desfibrilador. Desfibrilador, ele deveria estar disponível em qualquer local de grande circulação e principalmente nos locais onde os atletas amadores estão atuando. Então, academia, praças, parques, né? Quando a gente diz está disponível, é ele está presente no local, em um local de fácil acesso, onde as pessoas que passam sabem onde ele está.
1: Nossa. São tantas orientações importantes, né? E porque assim, vamos lá, pode ser um AVC, pode ser um infarto, pode ser algo desse tipo, mas pode ser um desmaio, doutor.
0: Pode. Exato. Se for um desmaio simples, ele ou vai responder ou então vai estar respirando. É. Se isso acontecer, é
1: fica
0: só observar.
1: Fica ali monitorando. Isso. Então tem essas regras. Primeiro você vê se a pessoa responde, depois se ela está com um movimento da
0: respiratório,
1: respiração.
0: Se não
1: estiver respondendo, massagem.
0: Compressão. E desfibrilação precoce.
2: A orientação que a gente faz é ver, ouvir e sentir, né? O ver, ver se tem movimento, chamar, fazer o chamamento vigoroso, né? Como o Dr. Pérez falou, e sentir realmente se o paciente tem alguma movimentação espontânea, né? Que eventualmente pode acontecer também. E a parada cardíaca, Natália, é a maior emergência médica que existe. Não existe uma maior emergência médica do que uma parada cardíaca, né? No ambiente de emergência, o paciente está parado, toda a equipe vai se mobilizar para fazer aquela reanimação cardiopulmonar. O ambiente hospitalar é diferente do ambiente pré-hospitalar, tá? Basicamente, a gente vai fazer compressão torácica, mas vai ser uma coisa mais estruturada. A gente vai se preocupar com a via aérea do paciente, a gente vai se preocupar com a quantidade de respiração. No ambiente pré-hospitalar, que foi esse que o Dr. Pérez descreveu e que você também, você vai ver, ouvir, sentir, e a prioridade vai ser massagear, né? Fazer a massagem cardíaca. E aí, também, se tiver desfibrilador, o desfibrilador ele foi feito para ser de fácil uso, então, para uma pessoa leiga utilizar, né? Então, ele vai ter toda a orientação no próprio dispositivo, então onde você vai colocar o adesivo, qual botão você vai apertar, em que momento você vai apertar, vai estar tudo descrito no desfibrilador, então não precisa ter medo de utilizar, né? Então você pode utilizar. Se você tiver disponível, e é importante que se você estiver praticando exercício, em qualquer que seja o ambiente, você se certifique de que tem, porque se você, em algum momento, você pode precisar para você socorrer alguém, ou você pode precisar para você mesmo, porque a gente nunca sabe o dia da manhã que vai ter alguma coisa, né? Então, para a sua segurança e para a segurança dos outros, é sempre interessante que você saiba que tem o desfibrilador e onde fica, né? E ele foi feito para ser fácil, né? Foi feito para qualquer pessoa saber utilizar. E a massagem é para ser feita nesse formato que o Dr. Petros falou, mas sempre prioridade inicial, segurança e pedir ajuda. Você não pode querer fazer tudo sozinho, você sempre tem que pedir ajuda.
1: Sim, vamos lá, Leandro.
3: Só vou retornar aqui para o torniquete, que eu achei interessante. Claro. Porque muitas pessoas, né, escutavam nossos avós, por exemplo. Ah, se for mordido por serpente, faz o torniquete achando que a toxina ou veneno ele não iria passar, né, doutor Petris?
0: Exato.
3: E aí quer dizer, como já teve contato com sangue, a toxina ela está no seu corpo, né? Não é o torniquete. O torniquete, nesse caso, vai piorar. Então, muitas vezes, esses primeiros socorros que as pessoas elas acham que estão fazendo vão piorar mais a situação, porque o fluxo sanguíneo não vai passar para aquele membro. Então, se houve uma mordida de serpente, de algum animal peçonhento, é procurar, né, o escorpião também, é procurar a unidade básica de saúde o mais rápido possível. Aqui, na verdade, no Recife, a gente tem o Ciatox, né? Então, teve um caso que o rapaz estava nas margens do rio de Ipojuca. E aí ele estava tirando lixo, mexendo no mato e uma cascavel mordeu, né? Foi direcionado rapidamente para o HR, né? Onde tem o Ciatox. Foram 28 amputações.

0: aparece muito em algumas casas.
1: É, na verdade, o escorpião, ele é um animal de hábito noturno. Recife, para ele, é maravilhoso, porque a gente diz assim, ah, tá abafado, é sol, chuva. E aí, quando é na parte de verão, que a gente faz ali de setembro a março, que é muito quente, é muito bom para ele. Porque ele consegue se reproduzir, o metabolismo dele está acelerado, as fêmeas, Natália, não precisam mais do macho para se reproduzir. Então, cada fêmea que a gente chama na biologia é chamada de paternogenia, paternogênese. Então, ela reproduz os ovos sem precisar do macho. Quando é na época de chuva, que é justamente quando a gente está em maio e vai até agosto, essa época...
0: É a época que a gente está vivendo.
1: Pois é, o que acontece? Eles saem porque eles ficam desalojados e vão procurar outros espaços para ficar. Então, sempre a gente indica, né, a regiões peridomiciliares, onde tem muita barata, você vai ter escorpião, porque ele vai estar procurando. E é um animal que vai estar em esgoto, em encanações, e ele pode...
2: Também, né?
1: Entulho, doutor. E ele pode ficar até um ano sem se alimentar.
0: Nossa, e a gente fica aqui na Rádio Jornal recebendo tantas denúncias de lixo acumulado, vem imagem na televisão, meu Deus, umas situações assim, né? A coleta irregular, muito lixo, metralha, olha o prejuízo.
1: Eu sempre digo que nós temos dois problemas mundiais que são catástrofes, né? Um é o lixo, porque a gente produz muito lixo, né? Se
0: Sim.
1: cada um observar assim durante o dia, estamos em férias, pelo menos eu como professor... Eu olhei pro meu filho e falei assim, cara, tu já viu a quantidade de lixo que a gente produz um dia que a gente tá em casa? Aí você desce do apartamento e coloca lá. Um dia. Estamos falando apenas de uma família, Natália.
0: Sim.
1: Há pesquisas que falam que uma pessoa, ela produz 5 quilos de lixo dia. Uma pessoa.
0: E se esse lixo não for descartado forma correta?
1: É por isso que eu falo sempre. Sempre a gente começa com a educação.
0: É.
1: Existem, quando a gente fala de primeiros socorros, e as pessoas, elas não se atentam a se perceber, a fazer os cursos que têm que ser feitos, a ler e a entender, a gente acaba prejudicando outras pessoas. Algumas mortes, elas acabam vindo por causa disso. Aí falam assim, poxa vida, por causa de um atendimento negligenciado, por causa de não ter informação, por causa de não ter educação, a gente perde vidas, né?
0: Aí veja, nesse caso, a gente nem está falando tanto de primeiros socorros, mas da prevenção, da educação, então, do cuidado com o lixo, com os resíduos, e que faz parte de tudo isso. Segundo tenente, veja que mensagem interessante que eu recebi aqui no WhatsApp. 991478520. Manda você também. 991478520. O Beto quer que a gente fale sobre o risco de engasgo. E o que fazer quando os engasgos acontecem? Por quê? Ele foi comer pipoca enquanto estava assistindo o jogo da seleção na Copa do Mundo. Diz que na hora da emoção do grito de gol, ele fala assim, na hora da emoção do grito pode ter engasgo, a pessoa está tão empolgada, é pipoca ali, é tudo acontecendo ao mesmo tempo, né? Ele acha que é um perigo, até da pessoa perder a sua vida, ele ficou com medo. E domingo tem jogo, agora 5 da tarde, horário perfeito para pipoca, não é?
3: Perfeito.
0: E aí, tenente, fazer o quê?
3: Vamos lá, primeiro agradecer ao Beto pela pergunta. Beto, cuidado aí, próximo jogo do Brasil com a pipoca.
0: Olha que eu sou fã de pipoca, agora fiquei preocupada, viu?
3: Eu também. Vamos lá, existem tipos de obstrução, né, de vias aéreas. No tipo, acredito que a do Beto foi um tipo obstrução parcial, ou seja, ele não estava com obstrução total. A pessoa consegue ainda falar, consegue tossir, tem uma tosse efetiva nesse caso. E nesse caso de obstrução parcial, a gente não precisa fazer nenhuma manobra a não ser estimular a tosse da pessoa. Se a pessoa consegue falar com você, ela está engasgada, você consegue ver se ela está engasgada, mas não precisa fazer nenhum tipo de manobra se for uma obstrução parcial.
0: Quando saber que é uma obstrução parcial e quando é uma não parcial?
3: Se a pessoa conseguir falar, conseguir tossir de forma efetiva, essa obstrução é parcial, não é total. Se for uma obstrução total, a pessoa começa a apresentar sinais, tipo ansiosa, fica roxa, começa a fazer o sinal universal da asfixia, começa a colocar o braço assim, não consegue falar, ou seja, não tem passagem de ar entre o meio interno e o externo, certo? Se for obstrução parcial, como o caso do Beto e Capipoca, eu só vou estimular a tosse. Pode tossir, que naturalmente o corpo vai expelir o que está obstruindo.
0: Talvez um dos primeiros pensamentos é a água. Toma água nessa hora, ajuda?
3: Não pode beber água. Já tem uma obstrução ali causada por algum corpo estranho. Se eu colocar mais algo para dentro da cavidade, vou obstruir mais ainda aquela cavidade.
0: Bom,
3: ou
0: claro.
3: Seja... Se for uma obstrução total, no caso, aí sim a gente vai precisar fazer uma manobra de desengasgo.
0: E a pessoa, por exemplo, eu estou lá na minha residência e aí acontece isso com alguém, meio ao jogo do Brasil ou qualquer sim. outro momento, porque a gente às vezes se estressa, fica emocionado, vê algo ali e pode acontecer sem emoção nenhuma também, né, tenente? Aconteceu. Eu, que não tenho conhecimentos de manobra de engasgo, posso fazer algo ou eu ligo para as forças de segurança, para os bombeiros, para o SAMU e fico aqui ouvindo as orientações, ou eu já posso começar a agir?
3: Aí a gente volta exatamente para o que o doutor Petros falou sobre a RCP. Da mesma forma, se estiver sozinho, vai colocar.

0: manobra voz, se souber fazer a manobra, vai fazer. Se não souber, pede orientação ao Corpo de Bombeiros, ao SAMU, de como proceder com o desengasgo.
1: É aquela mesma manobra?
0: A manobra é não. Simples, não. Qualquer um consegue fazer.
1: Como é?
0: A partir de outubro de 25 do ano passado, teve uma mudança no protocolo. Antigamente já começava pela compressão abdominal subdiafragmática, que é aquela manobra de Heimlich.
1: Sim.
0: Que faz a compressão aqui na área da barriga, entre o umbigo e o apêndice tifoide. A gente não faz mais esse tipo de manobra inicialmente. Atualmente a gente evoluiu, a gente fala, começa pela tapotagem nesse tutu. Vai colocar a vítima em pé, ou se estiver sentada, tiver alguma limitação, deixa sentada mesmo, vai inclinar um pouquinho a vítima para frente, para aproveitar a gravidade, e dar tapotagens com a região tenar hipotenar da mão, que é a parte rígida da mão, entre as escápulas da vítima.
1: Vou explicar, doutor. Vamos lá. Vamos supor que a pessoa esteja sentada como eu estou agora.
0: Sim, sim.
1: Inclina um pouquinho, para quem está nos vendo no YouTube vai entender. Inclina um pouco, e aí é tapotagem, como é isso?
2: São tapas.
1: Nas costas,
2: com, entre as escápulas, entre as pais, como o Matuto diz.
1: Mas é tapa forte,
2: é forte?
0: É forte, é firme.
1: Se prepara aí, segura.
2: É firme. São 5 tapas para tentar deslocar o objeto.
1: Em qual parte das costas?
2: Entre as pais, entre as escápulas.
1: Ah, ok. Tá certo. Aí dá os 5 tapas.
2: 5 tapas.
1: Fortes.
2: E aí, se o objeto não foi deslocado, aí parte para a manobra que o tenente estava falando, que é a manobra de Heimlich ou a compressão. Você vai abraçar a vítima por trás. A vítima, em geral, vai estar de pé. Você vai abraçar a vítima por trás, junta as duas mãos e aperta entre o umbigo e o ossinho aqui do tórax. Tá certo? Então você aperta 3 a 5 vezes e você pode repetir isso até desengasgar, ou se a vítima perder a consciência completamente, aí sim, a gente vai considerar que ela teve uma parada cardiorrespiratória.
1: Que é a maior, né? Tudo para.
2: Nós vamos para a compressão do tórax.
1: Ah, tá certo. E enquanto isso, vai ligando, vai fazendo contato.
2: Alguém tem que estar pedindo ajuda, e se a pessoa estiver só junto com essa pessoa, bota no Viva Voz, liga 192, 193, que a gente, o SAMU, o Corpo de Bombeiros, vai orientar o que fazer e vai chegar lá enquanto a pessoa está fazendo.
1: A gente vê casos também de bebês com engasgo. Esses casos sempre repercutem bastante, porque um bebezinho não é tão em defesa, então sempre tem bastante repercussão. O Alexandre aqui no nosso WhatsApp está perguntando por que não são feitas aulas práticas ou teóricas nas escolas sobre primeiros socorros. O doutor falou sobre isso.
2: A gente tem um programa no SAMU Recife, chamado SAMU nas Escolas, onde as escolas municipais, elas recebem a equipe do SAMU, nós treinamos a comunidade escolar em primeiros socorros e as crianças em evitar trotes e primeiros socorros. Então, é uma atividade que nós começamos há muito tempo atrás, em 2011, antes mesmo da legislação, com vista a reduzir os trotes, mas percebemos que toda vez que a gente chegava, a comunidade escolar solicitava orientações de primeiros socorros.
1: Sim.
2: Então, o SAMU passou a incluir isso daí nessa grade das escolas públicas municipais.
1: Do Recife.
2: Ano passado, mais de 500 profissionais das escolas municipais foram treinados. Juntando com os estudantes, passamos de mais de 1.100.
1: Importante. Vocês lembram aquela época em que o kitzinho dos primeiros socorros era obrigatório?
2: Vinha no
1: Você
2: carro.
1: Você tinha que colocar no carro. Eu lembro muito bem, eu era criança. Só que a gente tinha um kit
2: e ninguém sabia
1: nem como usar. Isso não existe mais.
2: Infelizmente, mudança no currículo, que o novo segundo grau foi na minha época, o novo ensino médio, que botou como uma cadeira obrigatória primeiro socorro. Infelizmente, isso caiu por terra. Mas o SAMU, inclusive, foi convidado para algumas escolas privadas para dar aula de primeiro socorro nessa situação. Mais uma vez, eu concordo plenamente com o ouvinte, o Alexandre. Todo mundo tem que saber primeiros socorros. Existe uma convenção americana que começou, na verdade, infelizmente, por aqueles acidentes ali de... Acidentes não, né? Aquelas tragédias escolares com tiro.
1: Sim.
2: E mostrou-se que, no primeiro evento, mostrou-se que boa parte daquelas crianças morreram de hemorragia, porque ninguém sabia o que fazer. Aí eles... Vamos voltar e vamos treinar todos os profissionais de primeira resposta. Bombeiros, policiais. Só que a polícia, quando chega numa situação dessa, a primeira opção dela é neutralizar o agressor. Ele não vai cuidar dos adolescentes e das crianças. E continuaram morrendo. E aí foi quando eles perceberam assim, vamos treinar a comunidade escolar. Quando treinaram na comunidade escolar, os outros eventos, a mortalidade por hemorragia foi baixíssima. Então, está mais que estabelecido, tanto na parada cardiorrespiratória, quanto nas hemorragias, quanto no engasgo, que o atendimento realizado pela pessoa mais próxima é o que tem relação direta com a sobrevivência.
1: E pessoas que são, não são especialistas, mas que podem fazer. Exatamente. Marcelino José perguntou aqui no YouTube, mandou agora, o que, ele disse assim, o que os senhores estão fazendo para ensinar a população a ter noções de primeiros socorros? Falamos da iniciativa do SAMU, que ainda é para o Recife, precisa mais, é claro que ampliar sempre é necessário.
2: Outros SAMUs do estado fazem também, tá certo? Então, eu posso dizer que o SAMU Goiânia faz isso, o SAMU Vitória faz isso, o SAMU ele é municipal, né? Então, sim, alguns outros SAMUs do nosso estado têm atividades semelhantes ao SAMU Recife.
1: Isso é super importante.
3: Para tentar complementar aqui, Natália, Leandro, o programa da Universidade de Pernambuco, do SSA, o vestibular seriado, da primeira série do ensino médio, a gente tem uma parte que eles trazem no edital, que são os aspectos sociais da biologia. E os aspectos sociais da biologia têm os primeiros socorros. Então, por isso que muitos convites às escolas privadas, elas fazem tanto ao Corpo de Bombeiro quanto ao SAMU. Então, pelo menos os alunos da primeira série do ensino médio, que deve ser assim, de todas as escolas estaduais, seja privadas ou elas precisam.
1: Aí já é a rede estadual.
3: Isso, porque ele precisa, na verdade, ter isso como complementação para a prova. Uma maneira de trazer esses primeiros socorros, de trazer essa informação para o estudante. Sim. Porque é do pequeno se faz o grande. E aí vem alguns convites esporádicos para o ensino fundamental. Uhum. Onde eu também concordo que eu também estudei ortopédico. Na verdade, na escola, eu estudei programa de saúde. E aí a gente tinha o controle de vetores, tudo. Que isso ainda existe hoje, mas muito ainda pequeno diante do que a gente via. Uhum. Então, pelo menos a Universidade de Pernambuco, para fazer o vestibular seriado dela, Natália, isso na primeira série do ensino médio, todas as escolas que se prestam para fazer o vestibular seriado, seja pública ou privada, ela tem essa cadeira, ela tem esse momento que o professor ele vê isso, primeiro socorro.
1: Antes de eu chamar o intervalo, os bombeiros têm algum programa nesse tipo também, segundo tenente?
0: Temos, Natália, temos sim. Assim, o ideal, como o doutor Petro falou, seria o colégio cumprindo a Lei Lucas, que exige que esse colégio de educação infantil tenha orientações sobre primeiros socorros e eles provocassem a corporação para a gente ir lá fazer a palestra da instrução sobre primeiros socorros. Como não vem acontecendo corriqueiramente dessa provocação por parte dos colégios, a gente do Corpo de Bombeiros, a gente vai atrás do colégio, entra em contato para verificar a possibilidade e a disponibilidade deles de receber essas instruções, principalmente com funcionários, professores, serviços gerais, todos eles que estão próximos àquelas crianças, àqueles adolescentes do colégio, para poder prestar esse primeiro socorro de forma efetiva ali, que, como o doutor falou, são o mais importante possível.
1: Emanuel até falou aqui no WhatsApp que na época em que ele estudava no ensino fundamental, na escola pública, eles recebiam a visita de um bombeiro nas salas de aula ensinando as manobras. Décadas depois, ele salvou sua filha de um engasgo graças ao treinamento. Anos depois, doutor. Então, que importante, né?
4: Exatamente. E aproveitar também esse canal que a Rádio Jornal faz de trazer esse debate aqui. A gente não está ensinando nada a ninguém, né? Até porque não está nada estruturado, a gente não está dando aula, mas a gente está debatendo e aí provocar a sociedade como um todo. É dever do cidadão poder ajudar o próximo, né? Então, provocar que, ao passo que essas iniciativas são feitas pelas instituições, mas que a pessoa, o indivíduo também busque, né? Meios de você se educar também, né? De como se proceder nessas situações, que você consegue salvar uma vida, definitivamente. A gente nunca acha que vai acontecer com a gente ou com uma pessoa próxima numa situação, a gente nunca vai estar numa situação dessa, mas acontece na prática, assim, diariamente. Né?
1: Por exemplo, a questão da água no engasgo, se tivesse acontecido comigo antes de estar.

0: exemplo, se tiver pouco visível, se tiver lá no comecinho da traqueia, já não coloca o dedo, que pode piorar a obstrução, certo? A outra dúvida é, doutor, em relação à gestante e obeso, se a gente faz a manobra exatamente no mesmo ponto, a compressão, certo? Porque a gestante tem um feto, a gente não vai poder fazer a compressão no mesmo ponto que a gente faz numa pessoa não gestante, e no obeso, pela limitação física, também não adianta fazer no mesmo ponto. Nesses dois casos especificamente, a compressão tem que ser feita em cima do osso externo, exatamente em cima do osso. Não é na parte maleável,
1: Sobe um pouco
0: sobe um
1: mais.
0: pouco mais, exatamente.
1: Muito bem, importante. Bom, a gente vai para o intervalo e volta já.
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1: Voltamos, gente, com o debate aqui na Supermanhã. Os primeiros socorros e os minutos que podem fazer a diferença na vida das pessoas. Já agradecer a você que está participando com a gente, que está mandando sua mensagem pelo nosso WhatsApp 99147-8520. Lembrar que a gente está aqui no YouTube também. Você pode nos assistir, pode ouvir, pode deixar a sua pergunta lá no YouTube e aqui no Instagram também. Teve gente que deixou alguns comentários para a gente sobre o tema. Por exemplo, aí a gente entra já agora, senhores, na pauta das quedas domésticas. Aquelas quedas que acontecem em casa e pode ser com idoso ou não. Lourdes Becker disse o seguinte, que não é idosa, mas que certo dia caiu. Estava limpando a casa, caiu. Inclusive, ela teve que fazer alguns pontos, foi para o hospital, chegou a ficar em monitoramento no hospital alguns dias, porque bateu a cabeça, então foi bem sério. Agora ela orienta o seguinte, manter a calma, procurar ajuda e uma emergência, e jamais pensar que foi somente uma queda e tentar tratar em casa. Doutor Gustavo Miranda, médico clínico, às vezes a gente minimiza, né? Acha que não é nada. E essas quedas domésticas atingem a crianças, idosos, pessoas de todas as faixas etárias. Orientações, dicas para os nossos ouvintes.
4: Primeiro de tudo é você deixar um ambiente não propício para você cair, né? Quem mais a gente se preocupa em queda é o idoso, porque o idoso vai ter comorbidade, vai ter a situação de fragilidade, então qualquer queda pode ser mais propensa a ele ter algum sangramento mais ameaçador à vida, alguma fratura de membro, né? Principalmente fratura de fêmur, fratura de bacia, que são fraturas mais graves que vão deixar o idoso acamado, vão tender a causar mais morbidade aquela situação, né? Então, vira e regra, a gente presta mais essas orientações para você deixar o ambiente mais livre e menos propenso à queda. O que é isso? É um ambiente livre de tapete, é um ambiente que não tenha um chão molhado por muito tempo, você evitar quinas, né? Então, tudo isso é importante. A prevenção é mais importante do que qualquer outra coisa, né? Para o idoso especificamente, o tipo de calçado que ele usa, se ele tiver dificuldade de locomoção, utilizar bengala, que isso aí vai ser orientado pelo médico que acompanha,
1: tem,
4: né?
1: Tem gente, o doutor, que gosta de andar descalço em casa. Isso é bom ou é ruim?
4: Aí depende do ambiente, do tipo de piso que você tem, né? Assim, se o ambiente for propício a estar molhado, vai ser ruim para você, vai aumentar a chance de você cair, né? De derrapagem, né? O ideal para você, se você é identificado como uma que vive numa situação com risco de queda, por exemplo, um idoso, o ideal é que você tenha barra no banheiro, é que você não tenha tapete nenhum na casa, né? Tapete é muito vilão, né? O tapete dobra e aquilo ali, querendo ou não, aquela dobradura do tapete favorece a você cair. Então, a queda para o idoso e para a população, de uma forma geral, pode vir com mais prejuízo, mas para o idoso, especificamente, é quando a gente mais se preocupa. Se bater cabeça, vai ter mais chance de sangramento do sistema nervoso central, como eu disse, mais chance de fratura grave, como fêmur e bacia, além de toda a morbidade que aquilo ali pode causar, né? Então, o ambiente propício é o mais recomendado, né? Assim, você não deixar um ambiente propício para a queda. Sim. E se eventualmente acontecer, você manter a calma, como a ouvinte mesmo colocou, e aí sempre chamar ajuda, né? Nunca tentar mobilizar dentro daquela primeira queda, principalmente se o paciente não conseguisse mobilizar sozinho. né? E aí você sempre deixar o ambiente mais seguro possível para aquela lesão não se perpetuar.
1: Esse é um ponto interessante. Vale também para ensinar.

0: deste trânsito. Por exemplo, a pessoa está ali, caiu, está toda retorcida, está toda... pode ter quebrado algo. Uhum. Eu já ouvi muitas pessoas falando que você não deve mexer, deixar ali paradinho, do jeito que está, chama SAMU, chama bombeiro, para que eles possam imobilizar. É realmente assim, gente, perguntar aqui para o Dr. Petros e também para o segundo tenente Rodrigues, não se deve mexer na pessoa nesses casos?
1: Idealmente não, tá certo? Então, a gente tem uma preocupação grande com a possibilidade de fratura de coluna, e quando você mexe, isso pode agravar, levando a uma lesão medular. É, hoje, já se aceita, se o paciente está sem dor e se ele tem condições de se levantar, que ele poderia levantar. Mas não pode ser levantado. Uhum. É o paciente ele que tem que se levantar. Qualquer dor, qualquer sensação estranha, o paciente deve permanecer naquela situação. Entendi. Então, hoje, com as modernas técnicas de restrição do movimento da coluna, se o paciente não sente dor nenhuma e ele quiser... tiver condições de levantar por conta, ele pode. Na prática, qual é a nossa orientação? Não mexe, deixa ele lá deitado, chama SAMU e bombeiro, tá certo? Que a gente vai chegar e vai fazer a avaliação se ele pode ou não levantar e se não puder, a retirada dele em bloco, de forma que não vai mexer a coluna e não possa trazer um prejuízo tão grande ao paciente.
2: Certo. Outro ponto importante, doutor, é a retirada do capacete, né? Capacete em acidente de moto, a população tende a querer remover o capacete de forma rápida ali para dar um conforto respiratório para a vítima, mas esse retirado de capacete, se for feito de uma forma incorreta,
0: pode mexer na coluna,
2: pode causar dano permanente para a vítima.
1: Grave.
0: Então,
1: grave.
0: Deixa ali paradinho, isola, isso, né? Chama quem
1: se
0: tem que chamar.
1: Se necessário, abre a viseira. Mas a retirada, boa, do capacete, ela tem uma técnica necessária para retirar sem mexer na coluna cervical.
0: Muito bem.
1: E aí, como o tenente bem falou, a retirada de um capacete num paciente com fratura de coluna pode levar a lesões irreversíveis e graves.
0: Nossa. Leandro Alberto, biólogo e pesquisador, tem algumas demandas aqui de casa. O pessoal perguntando do lar também. E aí, tem um ouvinte que agora mandou do escorpião, ele quer voltar no escorpião, que é o José Carlos de Jaboatão Centro. Diz ele, geralmente no mês de agosto é o período em que aparecem mais escorpiões. Como identificar um escorpião mais venenoso? Tem escorpião mais venenoso?
3: Temos. Na região Brasil, nós temos 5, né, que a gente pode, dentro das espécies, catalogar, que é o Titius estigmurus, o Cerrolatus, o Baiensis, que estão justamente na nossa área nordeste até o sul. Né? Daqui específico da área nordeste, Natália, é o Titius estigmurus. Mas vamos falar o seguinte, é aquele que a gente vê amarelinho, que na cabeça dele ele tem um triângulozinho preto, tá? E segue o corpo todo com a lista preta. Esse, na verdade, é o que a gente tem, né, na caracterização de espécie nordeste. Então, é aquele que vai estar realmente no lixo. É aquele que vai estar debaixo de tijolos, de escombros. Ele tem, sim, uma toxina que é especialmente para a área médica, para essa parte médica, né? O Titius estigmurus é o da gente. E que aí sempre a gente alerta muito que as pessoas que são as crianças de 0 a 2 anos e os idosos ficam mais susceptíveis, né, na verdade, a esses incidentes. Principalmente quando, Natália, não vê o sapato e vai calçar, a gente tem incidentes com muito sapatos, né?
0: Sim.
3: Nessa época agora de frio, geralmente aqueles casacos e tal, então eu deixo jogado, o escorpião ele pode...
0: Roupa de cama também, o pessoal vai dormir,
3: roupa de cama. Muito cuidado em relação às cortinas, né? Tirar as camas, ele é um aracnídeo, né? Uhum. Como se no aracnídeo, aí sempre perguntam assim, né? Professor, e ele escala, ele é o Homem-Aranha, então ele tá dentro daquela família, né? E uma coisa muito importante que acontece é, professor, mas eu tenho a minha casa limpinha,
0: sim,
3: eu faço tudo direitinho, mas se na área perto domiciliar, se eu tiver um terreno baldio, ele vai escalar e ele vai chegar na sua casa, né? Isso acontece durante a noite, principalmente, porque eles são animais de hábito noturno, então é quando ele sai para caçar. Então, sempre quando a gente fala de escorpiões, Natália, é a gente se prevenir mecanicamente. Então, tirar a cama de perto de parede, olhar os sapatos antes de calçar, ver os casacos, calça, colocar aquele veda-porta para ele durante a noite ele não passar. E, principalmente, onde é que a gente vai encontrar em casa? Banheiro, né? E vamos encontrar também nos lavabos, na pia. Porque o animal ele vai procurar alimento, ele vai procurar abrigo, ele vai encontrar água.
0: E se eu encontrar um, eu faço o quê?
3: Mata, né?
0: Não, porque o povo fica, fica pensando no equilíbrio, né? Do meio ambiente,
3: é isso.
0: Tudo fica, meu Deus. Eu vejo que o povo às vezes coloca num vidrinho
3: isso,
0: e fecha.
3: Isso.
0: Eu não sei o que eu ia fazer.
3: Esse animal, como eu digo, né? Uma praga maior.

0: ambiental que a gente vai ter, já tem, na verdade, é o lixo, e será o escorpião. Daqui a alguns anos, a gente já fala muito escorpião, daqui a alguns anos ele vai ser a grande sensação, vamos dizer assim. Né? Então, porque ele realmente é uma praga. E aí eu abro o debate também pra gente, aqueles animaizinhos que a gente acha feio, como sapo, eles são os predadores naturais, né? Então, quer dizer, professor, então eu vou criar um sapo dentro de casa, não estou dizendo isso, mas quando vê também, não precisa afastá-lo. Claro. Então, geralmente, em regiões de área onde tem quintal, casas que tem quintais, que tem... Criar uma galinha, não tem nenhum problema. Se vê um sapinho, não matar.
1: Fica feliz com a presença do sapo.
0: Isso, porque você está garantindo que sua casa não vai ter escorpião. Boa. Mas, claro, encontrei um escorpião. Fechar as vias de acesso. Usar aqueles veda de banheiro, principalmente, né? Natália, nenhum acesso que a gente tenha de esgoto, de canaleta, de pia, de chuveiro, todos a gente tem que trocar e colocar o que vai ficar fechado, né? Então, a princípio, a barreira mecânica é essencial.
1: Vilma Costureira, naftalina inibe aparecimento de escorpião?
0: Então, isso é uma grande polêmica em relação à inseticida. Polêmica, Vilma. O que é que acontece? Veja, a detetização, ela funciona para você manter o controle biológico desse animal. Os escorpiões, eles são animais que eles são quimiorreceptores. Então, ele consegue ter a atração desse olfato, uma percepção muito forte. Então, quando você coloca naftalina, quando você coloca aroeira, por exemplo, centronela, ele vai perceber e ele vai recuar. A gente, na Universidade Federal Pernambuco, nós criamos em 2005, 2007, a gente fez uma pesquisa que a gente criou 120 escorpiões, soltamos dentro de uma sala que a gente tinha dentro de um projeto e utilizamos todos os inseticidas que são vendidos e todos eles se reuniram, Dr. Petros, no centro da sala, ficaram e daqui a pouco você vinha um ou outro saindo quando eles já não tinham mais efeitos. No Instituto Butantan nós temos um veneno, sim, que mata escorpião, mas acaba também matando todo animal. Entendi. Então a gente não consegue ainda usar para dizer assim, pode proliferar, porque aí pode ser um grande perigo e a gente vai ter outros problemas na área médica relacionado a isso. Então hoje a gente não tem. A gente também tem que lembrar que esse animal, ele é um animal que dentro da paleontologia nós temos fósseis deles de mais de 250 milhões de anos.
1: Então,
0: Natália,
1: vai ser a naftalina.
0: Então é um animal
1: que...
0: muito resistente. O que é que eu quero dizer a ela? Que a naftalina, que a aroeira, que alguns métodos caseiros podem funcionar, sim, temporariamente, mas não matam esse animal. Ele vai recuar. Ele vai ficar dentro de um esgoto, de uma canaleta, ele vai absorver
1: e
0: ali
1: vai
0: a
1: voltar.
0: Umidade e pode voltar. Então, o princípio é a gente fazer a limpeza da casa e exterminar as baratas, os insetos.
1: Muito bem.
0: Aí sim você repele.
1: Professor Pamila, acredito que se fale assim, está lhe mandando, inclusive, um grande abraço. Ele diz parabéns pelo programa. Eu queria saber, fala o professor aqui, sobre o pós-acidente. O quão importante é o processo de fisioterapia, hidroterapia, recuperação em geral, porque muita gente despreza o processo de recuperação. O nosso assunto é os primeiros socorros, está nos primeiros socorros. Mas depois dos primeiros socorros, tem equipe médica, né, doutor, que está lá no hospital, e aí fisioterapia, que é fundamental. Então, doutor Gustavo Miranda, qual a importância de toda essa equipe para ajudar as pessoas?
2: Depois dessa estabilização pelo atendimento pré-hospitalar, o paciente vai chegar no ambiente da emergência, né? Aqui a gente tem as emergências do estado, inicialmente as emergências iniciais, que são as UPAs e as emergências mais básicas, e depois esse paciente vai ser referenciado para uma unidade de especializada. Dentro dessa unidade especializada vai ser tomada toda a iniciativa. Se for um AVC, ele vai ser cuidado por um neurologista, se for um infarto, vai ser cuidado pela equipe de cardiologia. Se o paciente tiver qualquer outro tipo de intercorrência, vai ser cuidado do ponto de vista clínico ou cirúrgico, dependendo da necessidade dele. E aí, após a convalescência, após esse período de recuperação, vai vir a reabilitação, porque ao passo que você vai ter todo esse agravo inicial, você vai vir com consequências decorrentes desse agravo inicial. O paciente que teve um AVC, o paciente que teve um infarto, ele vai passar normalmente muito tempo internado. Sim. Então, vai vir chance de complicações relacionadas ao próprio internamento. Então, diminuição de força, diminuição de massa muscular, diminuição de peso por alteração da nutrição propriamente dita, porque o paciente vai tender a comer menos, né? Todo aquele processo, se for um AVC, vai ter aquela chance de o paciente ficar mais com prejuízos na mobilidade, prejuízo na fala, prejuízo na marcha. Então, tudo isso vai ter que ser acompanhado desde quando o paciente já estiver apto por um processo de reabilitação, que envolve fonoterapia, envolve fisioterapia, envolve nutricionista. Então, a equipe multidisciplinar, ela é muito importante no ambiente hospitalar para esse cuidado e no pós-hospitalar, pós-alta também. Claro. Né? Esse acompanhamento vai ter que ser longitudinal, no hospital ou na clínica especializada que o paciente fosse acompanhado, mas essa equipe toda vai ter que estar envolvida sim, porque o paciente vai tender a ter ganhos. Eventualmente, se ele tiver perdas, ele vai ter ganhos

0: com esse processo de reabilitação.
1: A importância de fazer os primeiros socorros, porque aí você evita que esse processo se estenda, não é, gente?
2: Isso. Doutor Petros. Todo evento grave assim, na verdade, é uma cadeia. E, inclusive, na parada cardiorrespiratória existe essa coisa visual, né? Uhum. Então, são elos de uma cadeia. Desde o atendimento pelo leigo, que está ali do lado, depois pelo pré-hospitalar, depois pela unidade hospitalar e, finalmente, a reabilitação. Então, a reabilitação é muito importante, sim. É um dos pontos dessa cadeia para que o paciente saia do evento grave e retome sua vida com normalidade.
1: O pessoal está pedindo para a gente falar aqui sobre choque elétrico e sobre Timbu. Então a gente vai fazer o seguinte, a gente vai para o intervalo e volta já.
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1: De volta sem perder tempo hoje, aniversário de 78 anos da Rádio Jornal. E a gente aqui cumprindo a missão, uma das missões que é levar serviço, informação para você com esse debate tão importante. Primeiros socorros. Muito bom estar hoje aqui celebrando com você também esse aniversário. Mas sem perder tempo... Choque, professor Pamela, ou Pamila, está pedindo, gente, falem sobre choque elétrico, o que fazer, muita gente não sabe como agir. Vou pedir ajuda aqui para o segundo-tenente Rodrigues e também para o doutor Petros Moura, que é do SAMU. Choque, fazemos o quê?
2: Primeira coisa, como a gente falou, é nossa segurança. Então, eu só posso atuar em um paciente que está sendo eletrocutado se a energia tiver afastado da fonte de energia. Então, desligar a energia da casa, né, no DR, no sistema, e aí eu vou atuar. O problema do choque elétrico são dois. Um, parada cardíaca. Então, depois do choque, se ele não responde e não respira, iniciar a massagem cardíaca e chamar ajuda. E o segundo, choque elétrico nas altas voltagens, altas tensões, eles levam a queimaduras gravíssimas. Todo paciente com queimadura por carga elétrica, ele tem que ser internado, tem que ser avaliado por equipe especializada. Então, tem que ir para a unidade de saúde.
1: Quer acrescentar algo, tenente?
5: Importantíssimo. O que o doutor Petros falou aqui, primeiramente, desligar o disjuntor, a chave geral da casa. É. Porém, se tiver necessidade de fazer algum contato com a vítima que não seja de forma direta. Vai pegar um material isolante, alguma madeira, tentar empurrar a vítima, empurrar o portão. Tocou no portão, levou um choque.
1: Corrente de energia, exatamente. Pode,
5: eu tenho,
1: né,
5: que cessar esse contato entre a vítima e o meio que está dando choque nele com algum material isolante em minhas mãos. Jamais eu vou tocar na vítima, porque senão eu vou também ser eletrocutado.
1: É. Tem alguns ouvintes falando de Timbu. Por exemplo, o Emanuel falou que onde ele mora tem muito Timbu. Dizem que são predadores de cobra, escorpião e aranha. Ele falou que são bem-vindos lá no quintal dele. Leandro, Timbu, que não é o Timbu do Náutico, né, gente? É outro Timbu.
6: E ele já falou que o Timbu preda a serpente, viu? Né? Já falou do Santa Cruz.
1: Emanuel, tô de olho em você, viu?
6: Bem, e o Timbu, né, esse animal, também, assim como alguns sapos, né, estigmatizado. E o Timbu, na verdade, ele tem um serviço ecológico primordial, que é justamente se alimentar dos escorpiões, né? Então, vira e mexe, você vê muitos timbus mortos, as pessoas veem e matam timbu. Mas aí fica aberto, Natália, para que a gente entenda também que esses animais silvestres, timbu, capivara e qualquer outro animal que também pode transmitir doenças, como a raiva, a leptospirose, que a gente os deixe, né? A gente passa pelos parques, vê as pessoas correndo e vão tirar selfie com um capivara. Uma mordida de um bicho daquele, ele consegue... Aquele dente dele não é o dente feito nosso, que a gente extrai, tira. O dente é dentro, é junto da arcada do crânio.
1: É um animal, a gente chama animal silvestre,
6: isso,
1: a capivara?
6: Isso, animal silvestre, é um animal silvestre.
1: O povo fica ali interagindo.
6: Ele é típico da América do Sul, né? Nosso, tá toda a América do Sul.
1: Manter
6: distância. E transmite, manter distância, né? Então, assim como o timbu também. Muitas vezes as pessoas, elas querem pegar esse animal e o animal, ele vai ser agressivo nesse intuito. Então, o timbu, ele é um ótimo... É da nossa terra, é um animal controlador de escorpiões.
1: Tudo bem. Ainda bem que não tem nenhum mascote escorpião, né? Porque senão aí a gente já ia estar num problema grande. Mas a gente tem a questão aqui do Marcos, do Janga, de Paulista. Ele perguntou aqui pra gente se existe algum local, algum ponto, doutor Gustavo Miranda, a gente vai tentar ajudar o Marcos, para que ele possa fazer um curso de primeiros socorros, porque ele ficou interessado aqui no nosso assunto. Tem algum local que ele possa fazer curso?
0: Não é amplamente disponível, né? Eu sugiro que ele contacte realmente, se ele estiver dentro da instituição, ele contacte os órgãos como SAMU e bombeiros, que eles podem prestar, como o Dr. Pets e o Tenente estavam falando, possam organizar, fazer uma coisa estruturada de educação para a empresa ou para eventualmente o local onde ele trabalha. Se for uma coisa individual, existem cursos particulares, assim, a gente não pode eventualmente falar, contactar bombeiro civil, né, brigadistas, de uma forma geral, que pode ser que tenha alguma coisa desse tipo, mas hoje em dia com a internet a gente tem tanta informação, tão, né, então tentar passar um filtro ali de informações interessantes, o que é que pode vir, de sites confiáveis, eventualmente isso já pode ser suficiente para você salvar uma vida também.
1: E vou passar uma outra dica, se quem está nos acompanhando chegou no caminho, quer reouvir alguma dica, nosso programa vai ficar no YouTube e no site da Rádio Jornal. Também é uma ferramenta.
0: Já vai servir, né? A Rádio Jornal já está fazendo o papel dela, né?
1: Isso é verdade. Doutor Gustavo, obrigada. Até a próxima.
0: Obrigado você. Um prazer sempre estar por aqui.
1: Prazer é nosso. Professor Leandro, igualmente, obrigada por estar com a gente. Até mais.
6: Muito obrigado. Fico à disposição.
1: Segundo Tenente Rodrigues, um abraço. Até a próxima.
5: Obrigado. Foi uma honra. Estamos à disposição.
1: Número dos bombeiros, se precisar?
5: 193, 193.
1: Liga no 193 e vai ser atendido. Obrigada. Deixa eu agradecer também Dr. Petros Moura de Andrade, gerente do Núcleo de Educação Permanente do SAMU Metropolitano. Contato, claro, do SAMU, doutor, e muito obrigada.
2: 192. Precisou do SAMU em qualquer situação de agrava a saúde, liga 192 que a gente chega.
1: Bom, o pessoal continua mandando pergunta. Infelizmente, o relógio manda a gente embora. Não conseguiremos fazer todas, mas foi muito bom estar com vocês. E eu reforço, o programa fica lá disponível no YouTube, no site, para você ouvir e assistir quantas vezes quiser. Até mais.
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1: 2h49.
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2: Muito bom dia a todos. Bom dia para você que nos acompanha pelo rádio, pelo aplicativo JCPE, que é o aplicativo do Sistema Jornal do Comércio de Comunicação, e também pelo site, né, pelo portal jc.com.br, e ainda pelo YouTube, os canais Rádio Jornal e também JC Play, além TV Jornal SBT, Romualdo de Souza, Maurício Garcia e Fernando Castilho. Sejam muito bem-vindos para a gente começar o programa dessa sexta-feira. A gente vai começar falando sobre a Rádio Jornal, que está completando hoje, tem aniversário hoje, 78 anos, completando 78 anos. O Fernando Castilho tem alguns textos que ele já fez por conta do aniversário da Rádio Jornal,
3: que contam a história da Rádio Jornal.
2: Então, lá na coluna JC Negócios, do Fernando Castilho. São bem interessantes os textos, contando história, contando, por exemplo, que a BBC de Londres estava usando na Ucrânia o mesmo sistema, na Ucrânia por conta da guerra, né? A guerra que tem da Ucrânia com a Rússia, estava usando o mesmo sistema que foi utilizado pela Rádio Jornal para poder ser aquela história de Pernambuco falando para o mundo, né? Tem essa história também, né, Castilho?
4: É verdade. Nós observamos que no tempo da internet, né, a transmissão do noticiário da BBC de Londres para a Ucrânia, né, usa o mesmo sistema de ondas curtas em que você direciona a antena para o país que você quiser. Essa é a origem do famoso Pernambuco falando para o mundo, criado por Dr. F. Pessoa de Queiroz. Para que os nossos ouvintes tenham ideia, há 80 anos, quando terminou a guerra, Dr. Pessoa conseguiu da Marconi, que produziu os transmissores, né, a compra dos transmissores que foram usados durante a Segunda Guerra Mundial. E o segredo desses transmissores é que tinha uma antena que era direcionada num peão, Igor. Então, você, de uma manivela bem simples, direcionava a transmissão para o lugar que você quisesse. Então, teoricamente, você podia botar a Rádio Jornal do Comércio em Nova York, em Buenos Aires, na África, na China, porque as ondas curtas levavam isso, que é um fenômeno de rádio. Pois bem.
2: Que a BBC usa isso na Ucrânia e que usou na Segunda Guerra.
4: Na Segunda Guerra, porque na medida que as tropas aliadas avançavam, ela direcionava para o quê? Para levantar o moral das tropas.
2: Você sabe que os discursos, Castilho, do Charles de Gaulle, que era um general francês que foi para a Inglaterra, foi para o Reino Unido, para a Inglaterra, para poder fazer transmissões para animar a resistência francesa, era através de ondas curtas.
4: Pois bem, então o Dr. Pessoa sacou isso, e quando ele compra esses equipamentos e instala aqui no Recife, nasce o Pernambuco falando para o mundo. E aí a sacada de marketing do Dr. Pessoa é que ele chegava em São Paulo e dizia: olha, as emissoras de vocês não falam para o Brasil. A emissora a Rádio Jornal do Comércio fala para o mundo. E aí botava lá nas zonas curtas e via que transmitia para o Brasil inteiro. Isso dava um potencial de negócios extraordinário. Nasce o Pernambuco falando para o mundo. Depois, com a chegada do empresário João Carlos Pérez Mendonça e chegada, né, o sistema mudou completamente, é uma nova realidade de investimentos pesados feitos pelo empresário, que nos transformaram, como nós sempre fomos, líder absoluto. E aí a internet nos devolveu, aliás, isso é uma frase do João Carlos, Pernambuco voltou a falar para o mundo através da internet. Mas é um fenômeno muito interessante e uma sacada do marketing de negócios muito forte. Imagina você chegar na década de 50, de 60, chegar em São Paulo e dizer, você vai anunciar na Rádio Jornal do Comércio porque ela fala para o mundo. E aí, e provava, não era uma coisa que dizia assim, né?
2: Tanto porque que, quando ele ia vender em São Paulo, ele pedia para colocarem a antena para transmitir para São Paulo.
4: Cara, né? Aí o cara ligava o rádio, não precisa dizer nada, né? Então, os grandes anunciantes brasileiros são isso. Então, essa é uma marca da rádio, que hoje é uma rádio líder absoluta, mas sempre foi pioneira, né? E agora nós estamos pensando na nova rádio, a Rádio 2.0, essa coisa, tudo vem por aí. Mas é aquela história, nós temos o DNA da inovação, de vender o melhor produto e outra coisa, vender o bom jornalismo através das ondas curtas, médias e hoje através da internet.
2: 78 anos, Romualdo de Souza, escutava lá em Carnaíba a Rádio Jornal? Dava para escutar lá?
3: Não quando a rádio nasceu, porque eu ainda não tinha nascido. Mas é bom lembrar que no interior de Pernambuco, as duas rádios, Jornal do Comércio e a Rádio Clube de Pernambuco, disputavam o espaço. E eu me lembro que tinha um programa no final da tarde na Rádio Jornal que era Repeteco. Então você mandava uma carta para a Rádio Jornal e nessa carta você dizia o seguinte: quando tocar a música X, eu quero Repeteco. E me lembro que pela primeira vez, não a minha carta nunca foi sorteada, mas de um amigo que hoje é político em Pernambuco, tocaram o Repeteco e o cara virou famoso em Carnaíba só porque a Rádio Jornal tocou uma música que era o pedido dele. E para que o ouvinte não fique na metade da história, a história tinha a ver com a música baseada no poema do escritor cearense, que fala da triste partida. Claro que não tocou a música toda, porque a música era muito grande, mas tocou um trecho da triste partida em homenagem ao então estudante de música Anchieta Patriota, que depois tornou-se médico.
2: Ah, tá certo. Tá bom. Ele que foi prefeito, né, também?
3: Foi prefeito um tanto de vezes e presidente da MOP.
2: Tá vendo aí? O Maurício Garcia, você lá em São Paulo, você não escutava a Rádio Jornal, não, né?
5: Infelizmente, não. O máximo que eu lia e eu gostava muito de ler era o Jornal do Comércio, que para mim sempre foi um jornal muito bonito, né, visualmente, e ele conseguia misturar essa coisa do visual agradável de ser, até para jovem, na época da minha juventude, eu já lia as coisas daqui, eu conseguia o jornal lá. Eu trabalhava no Ibope já e tinha esse contato, então era muito, tinha essa ligação já muito forte. Alguma coisa me dizia que eu viria morar em Pernambuco já naquela época.
2: Olha, tá vendo aí? Já tinha um aviso. Vamos começar então aqui falando, mais uma vez, dando os parabéns à Rádio Jornal, 78 anos, rumo aos 80 anos já, viu? 8 décadas já de Rádio Jornal, caminhando a passos largos para isso. E mantendo aqui não só a tradição, mas também a modernidade de sempre. A gente evolui exatamente junto com a tecnologia, desde a época que era uma antena em cima de um peão até agora, através da internet. Maravilhoso. Deixa eu começar então falando, o Romualdo de Souza, Lula foi fazer uma entrega, uma inauguração no Nordeste, Rio Grande do Norte. Era uma inauguração com água que não tinha água,
3: Pois é, tem uma dessas histórias em que o próprio Lula reconhece que, às vezes, o político precisa, se não puder passar por cima da legislação eleitoral, precisa fazer as presepadas para estar presente. Estar presente, mesmo que seja visitando uma obra, mesmo que essa obra não esteja concluída. Palavras de Lula. Aliás, o presidente da República chamou a legislação eleitoral de papagaiada. Logo Lula, que foi beneficiado pela legislação eleitoral, foi beneficiado pelas benesses do Supremo Tribunal Federal, pois o presidente da República encheu 2 aviões de gente, assessores políticos e a equipe que trabalha com ele, E viajando pelo Nordeste, desde a Bahia, Rio Grande, desde a Bahia, depois o Ceará e depois no Rio Grande do Norte, para inaugurar o túnel Major Salles. Esse túnel, lá no interior do Rio Grande do Norte, é onde passaria a água de transposição do São Francisco. E aí, todo mundo lá preparado, todo mundo com a bandeirinha, alguns fazendo L com a mão, o outro lá com a tesoura para cortar a fita, a placa de bronze com o nome Túnel Major Salles, inaugurado pelo presidente Luiz Inácio Lula da Silva, pela governadora e aí toda aquela entorragem, e aí, cadê a água? A água não apareceu. E aí Lula ainda disse o seguinte: eu tinha acertado que viria aqui a Luiz Gomes, porque queria não só ver a água entrar no túnel, como também estar aqui para receber a água, disse o presidente. Houve um erro de cálculo, e aí digo eu, a água não deu as caras. Lula olhou constrangido para o diretor da empresa, que disse que houve de fato um erro de cálculo. Lula ainda disse o seguinte: eu sobrevoei o canal e vi a água vindo pelo canal, mas a água não chegou. Então, Lula agora está inaugurando até a previsão de chegada da água.
2: Difícil, né?
4: Foi feio. Lembrando que, apesar da inauguração, o projeto da transposição ainda depende de 170 quilômetros para ficar concluído, ainda depende de um grande volume de investimento. É impressionante como na propaganda do governo dá a transposição como concluída. Mas, por exemplo, a água não está chegando no Ceará, porque está faltando houve um problema com as bombas do Ceará, né? Tem um imbróglio lá com o Tribunal de Contas da União. Então, na verdade, o Pernambuco é o estado que está usando melhor a água da transposição. A Paraíba também está usando muito, mas Pernambuco, por quê, Igor? Pernambuco decidiu comprar água para uso humano. Ceará, Rio Grande do Norte e Paraíba acreditam na transposição como um elemento de produção agrícola, né? Não está decidido ainda como é que vai ser a remuneração dessa água, porque, como o Romualdo disse aí, para chegar essa água passar pelo túnel, precisa de estação de bombeamento. Para chegar no Ceará, precisa da colocação de mais bombas. Mas Pernambuco talvez seja dos quatro estados o que melhor está usando essa água, porque compra aquilo, tem uma medida, né? Nós temos uma medida para usar apenas 6 metros cúbicos de água e estamos usando essa água para o projeto da adutora do Agreste. Então, nós temos água usando regularmente. Mas, na verdade, só para finalizar, a transposição é um grande problema ainda para ser concluído e mais ainda, Igor, não está resolvido quem vai pagar a conta dessa água, porque primeiro, ela tem que subir para depois descer, e mesmo que tenha um custo social justificável, algum momento vai precisar pagar esse sistema. E até agora o presidente Lula não decidiu, né, ou melhor, a Agência Nacional de Águas nem a Codevasp decidiram o taxímetro que vai pagar essa água.
2: Eu lembro que quando se discutia a transposição lá quase duas décadas atrás, né? Mais de uma década, quase duas décadas atrás, se discutia a transposição e se falava, uma das discussões era essa: ok, é muito bom, muito bonito, mas como é que vai ser o pagamento, porque alguém vai ter que pagar essa conta vai começar a chegar agora, e aí quem é que paga? Estados, União, quem é que vai pagar essa conta? Porque vai ter que ter lá, alguém vai ter que pagar, não é de graça. Não é de graça, gente. Vai ter que pagar realmente pela água. Ô Maurício, eu estou vendo aqui uma notícia, informação que chama atenção aqui, que tem a ver com algo que está avançando no Congresso, a redução da maioridade penal, que está avançando no Congresso. E eu queria aproveitar para lhe perguntar uma coisa, depois eu vou pedir para Romualdo trazer detalhes desse avanço da redução da maioridade e trazer os detalhes. Mas a gente falou muito lá atrás, e as pesquisas mostravam isso lá atrás, que segurança pública, violência seria tema nessa eleição, e seria o principal tema nessa eleição. De lá para cá, aconteceu um monte de coisa. Aconteceu Vorcaro, aconteceu INSS, acontece agora Flávio Bolsonaro com Michele, acontece Lula com os problemas dele, com careca do INSS, com tudo. A violência, no caso, segurança pública, ainda volta a ser o principal tema dessa eleição ou vai se falar só de corrupção, de gestão e não vai se chegar nesse ponto?
5: A violência está sempre em pauta, né? A violência é um assunto que facilmente volta à pauta. É só o governo, por exemplo, do Rio de Janeiro, ou de São Paulo, ou de qualquer outro estado, mas digo esses porque tem uma população maior, fazer qualquer operação referente à segurança pública e mais de 5 pessoas serem mortas, e dependendo de como isso for, se for uma ação policial, se for uma chacina, se for algum grande assalto, um sequestro, alguma coisa, isso é fagulha em do lado de um botijão de gás. Então, isso é facilmente inflamável. Então, esse é um tema perigosíssimo. O governo tem que tomar cuidado com isso. Todo mundo, quando fala de segurança pública, toma cuidado com isso, porque é algo que está aí. É como o ar, né? A gente respira, não vê, o ar está aqui. A mesma coisa, é como se tivesse um vazamento de gás em algum lugar. Qualquer faísca, qualquer fato, qualquer escorregão de qualquer polícia militar, de qualquer ação de uma força pública ou de uma facção, isso a gente está, infelizmente, a gente está absolutamente aberto a isso acontecer a qualquer momento, é razão para mudar a pauta. Se nada acontecer, outros assuntos mais urgentes vão aparecendo, um master daqui, um desvio no SS e INSS de lá, tal, o foco vai mudando. Mas a gente tem que lembrar que, assim como o ar, a questão de segurança pública permeia a gente, mesmo que não esteja visível fisicamente para a gente ver, mas a qualquer momento, é igual um vazamento de gás, ele pode estourar numa faísca, pode tornar o tema da campanha assim. E essa Sim. questão da maioridade penal é importantíssima, Sim. porque a população vê a questão da prisão de jovens delinquentes, jovens infratores, como algo primordial para isso. E isso causa um debate muito grande e é um outro ponto que coloca ao lado da esquerda com o lado da direita em franco choque nessa questão política, assim como na disputa entre Flávio Bolsonaro e Lula.
2: Romualdo, eu queria que você explicasse para a gente como é que está isso no Congresso, que a gente já falou de tanto assunto aqui, e esse assunto é muito importante e a gente tem falado pouco sobre ele. Tem um projeto para mudar, na verdade é uma proposta, né, para mudar a maioridade penal, para reduzir a maioridade penal. Onde é que está, em que ponto está esse texto e como é que está avançando?
3: Pelo regimento da Câmara dos Deputados, Uma vez admitida, e já foi na Comissão de Constituição e Justiça, vai para uma comissão especial. Ou seja, não há uma vontade explícita, não diria da maioria, porque a maioria hoje é a favor de fazer andar essa proposta que altera a Constituição Federal e trata delinquentes de 16 a 18 anos como, de fato, um delinquente. Ou seja, se cometeu um crime violento, tem de ser tratado como crime violento. Atualmente, o Estatuto da Criança e do Adolescente dá um outro tratamento a esses delinquentes que têm entre 16 e 18 anos. A Câmara dos Deputados está, digamos, esperando o resultado de todas essas pesquisas. A maioria das pesquisas aponta, inclusive um levantamento feito pela própria Câmara dos Deputados, que a população aprova isso. Agora, os que são contrários à proposta de redução da maioridade penal alegam o seguinte: o Brasil tem um sistema carcerário caótico. E é verdade. Isso, do Piauí ao Rio Grande do Sul, o sistema carcerário no Brasil é caótico. Então, só vai aumentar a quantidade da população carcerária. Aumentando a quantidade da população carcerária, dizem os que são contrários à PEC, vai aumentar a quantidade de criminosos, porque dentro do cárcere, o que a gente tem são escolas de formação de criminosos. Então, quem é contra diz, vai aumentar a população carcerária. Quem é a favor diz o seguinte, que se dane. O problema é que o projeto ainda está parado, aguardando o andamento nessa comissão especial. Não esperem votação antes do recesso parlamentar. Quando os parlamentares forem de férias para suas bases políticas, se houver uma pressão dizendo, olha, ou vota ou a gente não vota em vocês, eles votarão. mas não acredito que vai haver essa pressão, não, e não será um assunto prioritário no segundo semestre.
2: Tudo bem. Vou fazer o seguinte, daqui a pouquinho tem a Eliane Cantanhede, a Eliane Cantanhede está vindo por aí daqui a pouco para participar do programa também, e eu vou chamar um intervalo e a gente já volta aqui rapidinho.
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2: De volta com o Passando a Limpo, e já eu estou vendo uma notícia aqui, rapaz, que para quem conhece ali o drama da água no interior, sabe como isso é

0: novamente, 2024 foi um ano difícil, mas 2025 e 2026 agora, novamente, chegando a esse ponto com 101% da capacidade. Compesa, inclusive, está explicando que a água excedente é liberada, não tem risco para ninguém, é controlada ali para o Rio Una, né? Ali você sai da barragem do Prata e vai para o Rio Una, essa água, e não tem risco de jeito nenhum. Agora, o abastecimento, e aí é aquela história, né? Da entrega da água. Uma coisa é você ter a água ali, outra coisa é o abastecimento, essa água chegar na torneira das pessoas. Essa é a grande dificuldade hoje em dia, que, aliás, a concessão da Compesa pretende resolver esse problema. Pretende resolver esse problema, e a ideia é que seja resolvido esse problema, porque você entrega a concessão, para a concessão, a responsabilidade de pegar essa água e entregar. Essa água vai ser ali, a responsabilidade é do governo do estado ainda, né, ali no reservatório, o tratamento, mas aí depois eles vão, a empresa, as empresas que ganharam a concessão, elas vão fazer, vão ficar responsáveis pela distribuição, que é o grande problema hoje, é fazer a água pingar na torneira da população. Mas uma ótima notícia aí de que água tem. Tem água lá na barragem do
1: Igor,
0: Prata.
1: Igor,
0: Oi.
1: eu queria só chamar a atenção. Eu tenho feito muitas pesquisas em
0: Sim.
1: Alagoas e em Sergipe, dois estados
0: Uhum.
1: onde essa privatização da água, essa concessão da água às empresas públicas já foram feitas e já estão no estágio bem mais avançado do que aqui em Pernambuco. E a situação dessa distribuição da água lá é caótica nos dois estados, tem dado muito, mas muito problemas. Eu só não diria até, por exemplo, que no, em Sergipe o atual governador só não está praticamente, virtualmente reeleito justamente pelo causa do problema da água, da distribuição da água, porque senão ele já estava com a reeleição dele praticamente garantida. Não está justamente pelo problema da água que está dando devido a essa concessão que foi feita em Sergipe. Então, é preciso muito cuidado do governo de Pernambuco com essas empresas que vão ganhar, que vão atuar de fiscalização. A empresa que ganhou em Sergipe não estava tecnicamente preparada para assumir. Acharam, ah, Sergipe, ah, é o menor estado do país, né? É isso daí, a gente faz tranquilo. Só que não está dando. Até Aracaju, que é um lugar onde nunca faltou água, bairros nobres de Aracaju, que nunca tiveram falta d'água, estão tendo neste momento. Então, é um problema grave, é muito cuidado. A Compesa tem uma responsabilidade muito grande nessa concessão, né, que vai ser feito o governo do estado. Mas é preciso muito cuidado, sim. Eu chamo a atenção para que o governo não tenha problema, para que 2, 3 anos a gente possa passar o que Sergipe e Alagoas estão passando nesse momento aqui também. E água é vida, água é um produto, assim, é um dom da natureza que a gente tem que cuidar muito bem. Então, a gente tem que ficar atento. Essa é a hora de tomar cuidado e tomar atenção nesse contrato, no que for acordado com essas empresas, porque temos dois vizinhos aqui, dois estados próximos, que passaram por esse mesmo processo, e a chance disso não ser 100% é muito grande. É muito tomar muito cuidado com isso.
2: Então, eu tenho
0: já
2: uma apuração aqui,
0: serve.
2: Igor.
0: Espera aí, um minutinho, Castilho. Isso aí é importante porque já serve, com certeza, como exemplo do que não fazer. Então,
2: Verdade.
0: as empresas que assumem aqui, elas têm que assumir já sabendo que não pode menosprezar, achar que é rápido para resolver, porque não é. Não é rápido para resolver, não se resolve rápido. Agora, o problema é que você está há décadas sem resolver, e agora, pelo menos, você tem a esperança de que
1: Sim,
0: seja resolvido. Mas o grande problema das concessões no Brasil e no mundo mesmo, o grande problema das concessões não é a concessão, é você saber fiscalizar a concessão. É você ter a fiscalização da concessão. E as agências reguladoras aqui no Brasil são um problema. Então, precisa ter realmente uma fiscalização em cima desse contrato para fazer cumprir o contrato direitinho, ficar em cima dele. Precisa que o governo saiba fazer isso a partir de agora. Diga, Castilho.
2: é o seguinte, é só para uma informação aqui. Quando a empresa de Alagoas foi privatizada, o modelo era de entregar um grande cheque para o governo do estado. E o então governador Renan Filho catapultou o seu prestígio porque ele pegou esse dinheiro e fez um monte de obras. Mas, como disse o Maurício, tem o dia seguinte. E aí, resultado, a empresa que venceu não está fazendo o básico, ou pelo menos não está sendo percebida como uma melhoria da qualidade do serviço. Esse é um problema muito sério. No caso

0: de Aracaju, a empresa que ganhou, não tinha uma expertise global. Nós tivemos um pouco de sorte, Igor. As empresas que ganharam em Pernambuco são empresas grandes. Na verdade, são as empresas de maior porte que estão... Nós temos a expectativa de que essas empresas, que não são pequenas, possam fazer um trabalho. Mas, por exemplo, quando você começa a operar isso aí, imagina que o sujeito, de repente, Igor, recebe uma conta de água acrescida da conta da cobrança de saneamento. Se tiver o saneamento lá já conectado, o sujeito reclama, porque de qualquer maneira a conta dobra, mas ele paga. O problema é que, pelo que a gente está vendo agora, antes dessa entrega dos serviços da Compesa, a Compesa está mandando essa conta sem que a conexão de saneamento tenha sido feita. Veja que problema de imagem, né? Você, de repente, no mês de julho, recebe uma cobrança, em vez de 100, de 200, e a Compesa dizendo para você que você agora está pagando pelo abastecimento de água, pelo saneamento. Aí você chega na rua, a conexão não foi feita. Como é que você vai desmanchar o prejuízo de imagem disso? Então, quando o Maurício, quando você fala, é um negócio muito sério. Porque se você não conectar, quando você conecta o saneamento, já é um problema, né? Porque o cara vai dizer, vai dobrar. Agora imagina você apresentar uma conta que não foi feito serviço. Então, isso em termos de imagem é um desastre. Então, a gente vai ter que acompanhar isso com muito cuidado, porque é sempre bom lembrar, a privatização é muito boa, mas quando você tem um saneamento conectado à rede da Compesa, que vai tratar isso aí, a sua conta dobra. E o consumidor, que tem a sua fossa, septa em casa, não gosta muito dessa ideia, e mais ainda... Se ele for cobrado, se não foi feita a ligação. Imagina.
1: O negócio é, destruir o negócio isso aí. É fiscalização.
0: Fiscalização.
1: É isso aí. Concessão não é o problema. O problema é que tem que fiscalizar depois e acompanhar e garantir que aquilo que está no contrato seja realmente realizado. Mas a Eliane Cantanhede já está na linha com a gente. Vamos embora.
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1: Eliane Cantanhede, muito bom dia. Como é que vai? Tudo bem?
3: Oi. Bom dia, Igor, colegas, ouvintes.
1: Eliane, Flávio Bolsonaro escreveu uma carta pedindo que os Estados Unidos adiem o novo tarifaço. E admite que foi um tiro no pé. Lula chama de traição à pátria. E o que importa realmente, está todo mundo querendo saber, é os Estados Unidos vão considerar a carta do Flávio Bolsonaro ou não?
3: O problema é o seguinte, essa carta do Flávio Bolsonaro é quase assim, é quase um meia-culpa, né? Porque ele mandou essa carta para o USTR, que é o Escritório de Comércio Norte-Americano, e é uma carta indiretamente para o próprio Trump. E ele diz o quê? Que novas tarifas para o Brasil... Essas novas tarifas dentro da seção 301 de comércio nos Estados Unidos, que são como sanções para o Brasil, que, segundo o Flávio, são uma vitória para o governo. Ou seja, uma vitória para o Lula, que está campanhando para a presidência da República. E diz, aspas, que puniriam a economia americana e os próprios brasileiros. Fecha aspas. Mas espera aí, como é que o Flávio diz a essa altura que novas tarifas vão ser boas para o Lula, são boas para o Lula, inclusive citou pesquisas dizendo a cada ataque do Trump o Lula cresce nas pesquisas, né? E que essas novas tarifas puniriam a economia americana e os próprios brasileiros. Como é que ele diz isso se foi o próprio Flávio, que se encontrou com Lula em Washington, tirou foto e tudo, e depois, quando o Trump anunciou

0: as punições, o que que o Flávio disse? Se vangloriou do Trump ter aplicado as tarifas, como se ele fosse o pai da ideia. Ou seja, o Flávio vai lá, pede as tarifas, né? O Trump anuncia que vai fazer, e agora, depois das pesquisas e do estrago enorme para a candidatura dele, né? com o símbolo da soberania, né? Nacional, o Flávio vai e diz: olha, estava tudo errado, viu? Desculpa, estava tudo errado, as tarifas não foram boas para mim, foram boas para o Lula, e olha, além disso, punem a economia americana e o Brasil. Ou seja, ele foi lá praticamente, ele mandou essa carta praticamente pedindo desculpas e admitindo que foi um tiro no pé, né? E agora o Flávio, dia 7, vai aos Estados Unidos, vai estar lá para uma audiência pública exatamente sobre tarifas. E ele vai falar em favor do PIX. Ora, sabe, é inacreditável tudo isso, né? Porque como é que foi a história das tarifas? Primeiro, Eduardo Bolsonaro, que estava por trás do tarifaço de 50%. O maior tarifaço do Trump, hein? O Trump distribuiu o tarifaço pelo mundo inteiro, mas o maior foi contra o Brasil, e quem estava por trás era o Eduardo Bolsonaro. Depois o Flávio, que foi lá aos Estados Unidos pedir a sessão 301 para punições e sanções, né? E o Flávio agora vai e retira o que disse, né? Olha, esquece o que eu pedi, esquece o que eu falei. Então, foi um tiro no pé e o Lula tirou proveito. Por quê? Porque o governo brasileiro mandou também uma carta, mas uma longa carta de 29 páginas, respondendo um a um, os pontos de crítica dos Estados Unidos ao comércio brasileiro com os americanos. Então, o Lula responde um por um tecnicamente, via Itamaraty, via Ministério de Indústria e Comércio, mas aproveita e tira uma casquinha política dizendo, chamando o Flávio, chamando, enfim, o bolsonarismo que produziu essas tarifas, de traidores da pátria. Ou seja, tiro no pé. O Flávio, que já está mais do que enrolado e mais do que colecionando problemas para a própria candidatura.
1: 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Romualdo de Souza.
2: Considerando, Eliane, muito bom dia, que Jair Messias, o Bolsonaro, com toda aquela vida apagada como parlamentar, veio a tornar-se presidente da República e pode até vir a virar um filme. E Michele Bolsonaro, você já pensou? Imagine essa, você que já foi na Ceilândia, ali na entrada da Ceilândia, uma tomada, uma menininha vendendo mexerica no cruzamento. Aí essa menina evolui, vira secretária parlamentar, vira primeira-dama, até ser cobiçada para ser candidata ao Senado. Só que ela está fazendo um rompante de quem parece que não quer ser candidata. Você acha que Michele vai ser candidata ou vai continuar cuidando do marido?
0: Olha, esse ataque da Michele produziu um racha profundo no bolsonarismo, né? Pelas redes sociais, né, as pesquisas indicam que a maior parte do bolsonarismo apoia o Flávio Bolsonaro e critica a Michele. Mas nas outras pesquisas, quem não é bolsonarista critica o Flávio e diz que acredita sim em tudo que a Michele disse, que foi humilhada, maltratada, né? Que eles tratam ela como se fosse uma idiota. E ela disse, aliás, que tratam as mulheres como se fossem idiotas. E o eleitorado feminino é muito forte no país, né? Mais de 50%. Em 2018, 2022, votou no PT. 2022 foi decisivo para a vitória do Lula, e a Michelle fazia um papel importante como presidente do PL Mulher para atrair parte desse eleitorado para o bolsonarismo, para o próprio Flávio, para a campanha dela ao Senado. E agora é o seguinte, uma parte do PL apoia a Michelle, outra parte apoia o Flávio, o irmão lá dos Estados Unidos, Eduardo, apoia o Flávio, ou seja, virou uma guerra dos irmãos contra a Michelle, do Michelle contra os irmãos. E lá no Senado, as senadoras, é curioso, porque elas podem ser de direita, esquerda, centro, mas elas têm uma união ali em torno das causas de gênero. Então, elas se reúnem, discutem, discordam em algumas coisas, etc., mas elas têm uma relação civilizada. E agora, as senadoras mulheres, lideradas ali por Damares Alves, que é amigona da Michelle, né? E pela senadora Tereza Cristina, que foi ministra da Agricultura do Bolsonaro, e o Bolsonaro gosta muito dela. Bem, enfim, as mulheres querem entrar com uma ação nos Estados Unidos contra os blogueiros americanos, brasileiros que estão nos Estados Unidos. É o Paulo Figueiredo, aquele Alan dos Santos, etc., que fizeram uma campanha feroz contra a Michelle, e é uma ação, sabe assim, muito, muito machista, misógina. Então, as senadoras estão tomando ali as dores da Michelle e estão, enfim, estão querendo que os Estados Unidos parem com isso, né? E um desses blogueiros, inclusive, disse a barbaridade de que mulher não sabe votar. Sabe, eu como mulher me sinto ofendida. E assim eles vão confirmando que o Flávio disse aquilo tudo mesmo para a Michelle, que trata ela como uma idiota. Se o sujeito lá, o bolsonarista lá, diz que mulher não sabe votar, é porque ele acha que mulher é idiota, né? Então, é mais uma frente de problemas aí na campanha do Flávio. Então, ele já acumula aí os erros em relação a Trump, em relação à tarifa, em relação a PIX, com aquele pedido, ele, a voz dele, diretamente pedindo 134 milhões para o Dariel Vorcaro, para o filme do pai, e agora a Michelle. Portanto, ele está sendo atingido de várias frentes, enquanto o Lula está jogando parado.
1: 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Maurício Garcia.
3: Bom dia, Eliane. Dentro desse envolvimento de Brasil e Estados Unidos que a gente está falando aqui também, houve a prisão de envolvidos do PCC nos Estados Unidos. E isso começa a ter efeitos positivos no Brasil, né? O que você tem para contar para a gente sobre isso?
0: Pois é. Eu só queria aproveitar, Maurício, na tua pergunta e responder objetivamente para o Romualdo, se a Michelle vai continuar sendo candidata ao Senado ou não. A Michelle saiu do PL Mulher, né? Diz que não vai participar, definitivamente não vai participar da campanha do Flávio, e a expectativa em Brasília é de que ela deixe sim a candidatura ao Senado, ou seja, lave as mãos nessa eleição. Vamos ver como é que acontece. Mas, enfim, Maurício, vamos lá à sua pergunta. Quando o Trump anunciou, né, que o PCC e o CV, as duas grandes organizações criminosas com origem no Brasil, seriam classificadas como terroristas, todo mundo reclamou, inclusive eu, né, porque ali abriu uma brecha para os Estados Unidos atuarem no Brasil como atuaram na Venezuela, né, matando gente, explodindo embarcações sem nenhuma prova, sem explicar nada. Enfim, aí todo mundo botou o pé atrás. Mas agora os Estados Unidos prenderam decretaram a prisão de brasileiros que são envolvidos com o PCC por lavar dinheiro nos Estados Unidos em diferentes estados, né? E essa ação dos Estados Unidos foi bem-vinda no Brasil. Os Estados Unidos identificaram esses brasileiros, né? E agora a Polícia Federal está hoje fazendo uma grande operação com 50 agentes da Polícia Federal, é muita coisa, né, para prender esses alvos dos Estados Unidos que estão no Brasil. E eles são alvo da PF por lavagem de 10 bilhões do tráfico de drogas. Né? Entre os presos, a que já foi presa é a empresária Estela Stefani Nunes. E além dela, também está sendo buscado para ser preso o também empresário Vitor Henrique de Oliveira Shimada. São os primeiros brasileiros sancionados pelos Estados Unidos e o Brasil, em cooperação com os Estados Unidos, portanto, está prendendo os dois. Portanto, no caso aí de ações que são de cooperação policial, a coisa está funcionando. E os Estados Unidos têm sido parceiro nisso e se considera também vítima do PCC.
1: Fernando Castilho.
4: Eliane, eu tenho uma pergunta aqui sobre a perspectiva de mais um aliado de Bolsonaro ser gentilmente convidado a prestar esclarecimento na Polícia Federal. E aparentemente essa pessoa não teria ligado ao caso Master. Mas eu queria deixar uma pergunta para você nos responder segunda-feira. Quem é o assessor internacional de Flávio Bolsonaro? Porque quando a gente lê aquele texto que ele mandou, que ele distribuiu, é uma coisa tão absurda, tão desconexa, que eu confesso a você, eu não consigo, já perguntei a algumas fontes lá em Brasília, tudinho. Então, de modo que se você não puder esclarecer, quem é o gênio que está por trás da redação daquele texto? Então, se você puder nos ajudar na próxima semana, eu deixo aqui uma sugestão de pauta. Mas a minha pergunta é, tem gente aliada de Bolsonaro que está sendo gentilmente convidado a prestar esclarecimento na Polícia Federal?
0: Fernando, vamos por partes. Eu acho que a gente não precisa esperar segunda-feira. Por quê? Eu concordo com você. Aquele texto é desconexo. O resumo daquele texto é: olha, Estados Unidos, nós fizemos tudo errado, deu tudo errado. Então, olha, esquece tudo que a gente pediu para vocês, tá? O texto é uma loucura. É mais um tiro do pé. Eles dão tiro no pé quando pedem o tarifaço e dão tiro no pé quando dizem, olha, não precisa mais não, deixa para depois das eleições. Deixa para depois das eleições significa o seguinte, significa, olha, é o seguinte, hoje esse tarifaço está sendo bom para o Lula, mas depois, mesmo sendo ruim para os brasileiros e para o Brasil, podem fazer. Se o Lula ganhar, podem fazer à vontade. Ou seja, a preocupação do bolsonarismo não é com o Brasil. É com a eleição do Flávio ou não, é com o Bolsonaro, etc. Mas sabe quem está por trás desse texto? Vou te contar aqui, Fernando. São os três que estão lá nos Estados Unidos. Né? É o Eduardo Bolsonaro, é o Paulo Figueiredo e é o Alan dos Santos. Lembrando que Paulo Figueiredo e Alan dos Santos são homens da escrita. Né? E o Eduardo Bolsonaro é o homem que o Flávio já anunciou, que se for eleito, vai ser o chanceler do Brasil. Deus que me livre. Mas, enfim, quem está por trás desse texto e dessa ação toda do Flávio são Eduardo, Paulo Figueiredo e Alan dos Santos. Mas a segunda pergunta, a sua pergunta sobre quem é esse novo bolsonarista no alvo da PF. Isso já não é mais segredo. É o Sóstenes Cavalcante. Quem é o Sóstenes Cavalcante? Ele é deputado federal, é líder do PL na Câmara dos Deputados, né? E é pastor. Ele é pastor evangélico e líder do PL, enfim. E a Polícia Federal suspeita, com várias provas, de que o Sóstenes usou verba da Câmara, usou as emendas parlamentares para pagar carro usado pela filha dele, o carro que a filha dele usa, para pagar as despesas pessoais, enfim, em vez de botar emenda para favorecer o Estado, favorecer o seu município, seus eleitores, ele botou tudo no bolso. Aliás, não exatamente no bolso, porque a Polícia Federal, na batida que deu na casa dele, achou notas de R$150 no valor de R$430 mil dentro de caixas que fingiam ser livros. Eram livros por fora, mas eram livros ocos. Você abria o livro, estava lá o dinheiro todo lá dentro. Isso é o pastor e deputado Sóstenes Cavalcante, bolsonarista de quatro costados e líder do PL na Câmara.
1: O Sóstenes Cavalcante, ele é muito próximo do Silas Malafaia, né, Eliane?
4: É parente.
0: É, que é outro figuraço, né, que me xinga nas redes. Mas, enfim, o Silas também é outro que vai e volta, e agora reage à crise da Michelle e do Flávio com trechos da Bíblia.
1: Tá bom. Ô, Eliane, hoje é sexta-feira. Deixa uma dica pra gente pro fim de semana. Sei que tem jogo do Brasil... Ai. Tem jogo do Brasil no domingo, não sei se vai ser sua dica, mas vamos lá.
0: Mas é a minha dica, sim, sabe por quê? Vou confessar para vocês, toda vez que eu posso, toda horinha que eu posso, eu vejo os jogos. Ontem eu não conseguia ver aquele jogaço de matar o coração, né? Desculpa, entre Portugal... Portugal e Croácia, não é isso? Porque eu estava trabalhando, eu estava fazendo a minha coluna do Estadão, mas de vez em quando eu dava uma espiada, olhar aqueles dois últimos gols, sinceramente, eu quase morro do coração, eu aqui escrevendo a coluna e com o ouvido lá. Então a minha dica não pode ser outra, desculpem, mas é o jogo Brasil-Noruega, às 5 horas da tarde, no domingaço. Olha, tenham cautela com a cerveja e com a caipirinha, para poder ver o jogo direito, hein?
1: Muito bem. Tá aí, então, o jogo que vai ser transmitido pelo SBT TV Jornal, com o Galvão Bueno, para todo mundo acompanhar, se Deus quiser, a vitória do Brasil contra a Noruega. Obrigado, Eliane. Bom fim de semana para você e até segunda.
0: É, mas que eu tô morrendo de medo do Haaland, eu tô. Até segunda, beijão.
1: Ancelotti resolve, vamos embora. Valeu. Vamos pro intervalo e a gente já volta. Eu quero, na volta, a gente vai falar aqui sobre política em Pernambuco. Tem mais assunto também nacional, porque tem coisa aí do INSS que o Romualdo vai trazer. Inclusive, o relator... lá do INSS, da CPMI, né, do INSS, responsabilizando o PT por não ter dado em nada a investigação contra o crime organizado lá em relação ao INSS. Mas a gente vai trazer essas informações daqui a pouquinho também. E Pedro Beja participa com a gente daqui a pouquinho também para trazer informações sobre Pernambuco. Vamos para o intervalo, que a gente volta e hoje tem Passando a Dica.
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1: De volta com o Passando a Limpo, Romualdo de Souza, o relator da CPMI e do INSS, está agora responsabilizando o PT... por não ter deixado o Congresso concluir a investigação sobre crime organizado.
2: Pois é, ontem eu já tinha informações de que haveria uma ação da Polícia Federal atrás exatamente dessa empresa, Victory Trade Intermediation.

0: de negócios, o Diabo 4. Essa empresa foi investigada pela CPMI, mas o PT não deixou a investigação avançar. Aí eu fui lá na coluna política em Brasília, na nota, na conta do PT, ouvi o relator e publiquei o relatório. O relatório está lá publicado na íntegra. E na página 3.334 desse relatório, consta exatamente aquilo que a Polícia Federal está fazendo hoje, indo atrás dessa empresa que intermediava negócios. E segundo a Polícia Federal e segundo as investigações, inclusive as investigações realizadas pela CPMI, segundo todas essas investigações, a empresa lavava o dinheiro do crime organizado, inclusive do PCC, no exterior. Por isso que essa ação de hoje da Polícia Federal está sendo realizada de comum acordo ou em parceria da Polícia Federal com o FBI, que é a Polícia Investigatória dos Estados Unidos. Ou seja, o crime organizado está no Brasil, está fora do Brasil, e aí o que a Polícia Federal está investigando agora é qual a extensão dessa empresa, quando a gente fala de lavagem de dinheiro, no roubo do dinheiro do aposentado e pensionista do INSS, cuja investigação não pôde ser concluída, segundo o relator. A impunidade foi patrocinada pelo PT e pelo Palácio do Planalto, que impediram a prorrogação e as investigações da CPMI. Portanto, o relatório já antecipava esse aspecto. O relatório não foi aprovado, mas o Senado tem de publicá-lo. E está publicado no Senado, e eu repercuto na coluna política em Brasília, inclusive com um link direto para você ler, meu amigo. Tem mais de 15 mil páginas, mas não tem problema. Na página 3.334 tem a investigação toda dessa operação que está sendo realizada hoje pela Polícia Federal em 6 estados.
1: Romualdo, deixa eu perguntar uma coisa, porque você falou agora e me acendeu um alerta aqui, que as pessoas ficam pensando, desde que acabou a investigação na comissão parlamentar, o inquérito, né, na comissão parlamentar, muita gente acha que, não, então está resolvido e não tem mais escândalo do INSS. A polícia continua apurando isso?
0: A polícia continua apurando. Aliás, segundo a cúpula da Polícia Federal, e essa informação já está no Supremo Tribunal Federal, as investigações, inclusive envolvendo o careca do INSS, e essa parte toda vão ficar para depois das eleições. O que a Polícia Federal alega é que o quadro de técnicos especialistas em apurações, e não é só o delegado, nem só o agente que vai para a rua, é porque quando o agente vai para a rua, e isso é importante destacar, ele pega 1, 2, 3, 4, 5 telefones celulares. E cada um desses celulares tem de ser literalmente desmontados. Primeiro para ver as peças e depois para investigar o que tem de conteúdo ali dentro. Então, o processo é lento. A Polícia Federal já informou que algumas dessas investigações não estarão concluídas nem tão cedo. A CPMI terminou os trabalhos, não foi prorrogada porque a maioria dos parlamentares não quis, não foi votado, aliás, o relatório foi rejeitado porque assim a maioria aceitou, e aí o relatório vai para os arquivos do Senado Federal. Está lá, apontando toda a investigação. Esse mesmo relatório foi entregue à Procuradoria-Geral da República, ao Tribunal de Contas da União, ao Supremo Tribunal Federal e à Polícia Federal, e a Polícia Federal está se desdobrando em 600 para ir atrás da investigação. Boa parte da investigação não está andando mais, porque, lembrando, com relação ao roubo no INSS, se a Dona Maria, que está nos ouvindo agora, ela aceitou aquele acordo esdrúxulo patrocinado pelo Supremo Tribunal Federal, ela perdeu dinheiro, mas também perdeu a oportunidade de abrir uma ação importante. Não vai ter quem aceitou o acordo com o Supremo Tribunal Federal, não pode prorrogar, não pode prosseguir no processo, e aí o processo é arquivado nesse caso.
1: Entendi. Pedro Beja está por aí já, né? Pedro Beja, bom dia para você. A gente sabe que tem uns prazos eleitorais que estão batendo a porta de hoje para amanhã. E um desses prazos é para entrega de obra, e é para evento, a participação em evento para entrega de obra dos gestores que estão nos cargos e que vão disputar reeleição. É o caso da governadora Raquel Lira. Como é que vai ser a partir de agora? É a partir de hoje já, a partir de amanhã? E como é que fica a partir de

0: E agora, o que é que pode e o que é que não pode?
1: Bom dia, Igor. Veja só, a legislação eleitoral, né, você tem uma data limite para entrega, né, para quem tiver no cargo. Essa data limite é 3 de julho. Hoje é o último dia para entrega de qualquer coisa, de qualquer evento, que seja de entrega de enfim, obra ou políticas, é para hoje. A partir de amanhã já não pode fazer nada. Então o limite é 3 de julho. Consequentemente, né, aí a governadora tem intensificado essas agendas para poder entregar o máximo possível para poder seguir depois para a campanha. Essa legislação também vale para o presidente Lula, lógico. É a Lei 9.504 de 1997. E aí, no último pontinho da lei, diz lá que é vedado para os gestores, né, a entrega de obras ou qualquer tipo de política pública. Não impede que se visitem, né, obras depois, mas não pode fazer discurso, não pode chegar com a tesourinha e cortar a faixa, não pode, placa de nada, nada, nada. Então, assim, hoje é o último dia, ela tem uma série de agendas que ela já está bem num ritmo acelerado. Ontem ela já fez umas 5 agendas, ela foi para Igarassu, Primavera, Ribeirão, Barreiro, Sirinhaém. Hoje já tem mais outras 3 agendas também. São Bento do Una, Palmares, Vitória Santo Antão. E ainda tem um evento que está sendo aguardado para a noite no Palácio do Campo das Princesas, onde ela deve receber prefeitos, né, diversos prefeitos e deputados, num ato simbólico, né, de grande ato administrativo. E espera-se que seja feita nesse, que sejam feitas nesse evento várias autorizações de obras para mais de 100 municípios, né? Então, isso está sendo esperado para a noite, por volta das 19 horas, lá no Palácio do Campo das Princesas. Isso para fechar essa agenda, digamos, final, antes do início do período eleitoral, né, da governadora Raquel Lira. Então, espera-se aí um grande evento mais tarde lá no Palácio do Campo das Princesas. Claro, a gente vai estar acompanhando.
0: É interessante, Beja, porque algumas pessoas, eu já escutei isso de algumas pessoas do PSB, inclusive, dizendo: ah, cada um com seus prazos. O João Campos era obrigado a se desincompatibilizar lá em abril, mas Raquel Lira vai ter que parar de inaugurar obra, de fazer lançamento e inauguração de obra no dia 3 de julho. E é isso que está acontecendo agora. 3 de julho, limite, ela vai aproveitar
1: Isso.
0: para fazer uma assinatura de várias obras logo de uma vez só. Hoje vai ser no Palácio do Campo das Princesas. Mas você acha, e aí eu vou perguntar para todo mundo aqui, para Maurício e para Castilho também, Romualdo, se vocês acham que isso pode dar um fôlego, algum tipo de fôlego a João Campos, por exemplo? Você acha isso? Porque tem gente no PSB que acredita nisso, que a partir de agora tem como ter um fôlego, porque vai ficar de igual para igual, não tem ninguém inaugurando obra.
1: Só para ilustrar, porque João Campos, por outro lado, ele tem participado de várias agendas de entrega do prefeito do Recife, Vitor Marques. Ele tem ido junto. Ontem ele participou de agendas com o Vitor, com uma espécie de entrega conjunta, né? Porque ele foi ex-prefeito, então ele vai junto ali e diz: ó, a gente está entregando isso aqui. E também na mesma, no que ele vinha fazendo, junto ao Ministério da Saúde, né? Uma tabelinha ali com o Ministério da Saúde, entregando várias ambulâncias, ambulatórios, coisas da Unidade Básica de Saúde, ligados ao SUS. Então tem sido também essa tônica aí pro João Campos.
2: O que a gente vai ver agora, na minha opinião, Igor, é o seguinte: é o que João Campos tem feito, né? E ele não pode gravar, né? Embora esteja presente, mas ele, inclusive, tem até a imagem dele falando. A governadora vai fazer visitas. E aí é aquela história:
0: Oi,
2: se João
0: voltei.
2: Campos, né, já
0: Em
2: provoca
0: Castilho.
2: frisson quando chega numa cidade, naturalmente ele não vai para uma cidade sozinho. Não vai com um banquinho lá para chegar, sempre tem uma preparação. Imagina o que vai acontecer com a governadora. Tá entendendo? Naturalmente, o fato dela chegar em qualquer lugar, isso vale do mercado de Afogados ao mercado da Mangueirinha, ao mercado de Caruaru, à praça lá de Santa Cruz de Capibaribe ou de Santa Maria da Boa Vista. A governadora Raquel Lira chegando em qualquer lugar junta a gente. É claro que o que vai acontecer é como o que está acontecendo já na campanha do João Campos. Ela vai gravar os vídeos fora e falar disso aí. Mas não tem como não fazer. A diferença é que ela percorre o Estado, né, mostrando aquilo que já entregou, o que fez. Não precisa nem falar nada, acho que vai ser isso. Agora, e vai começar efetivamente a campanha até o próximo final do mês, e aí sim, né? Aí ela vai poder, como é que se diz, visitar a obra e falar, e aí, como é que se diz?
1: Ela enquanto candidata, né?
2: Enquanto candidata, sim, sim. Aí ela vai poder dizer, na verdade, eu acho que ela vai aproveitar esse mês aí, certamente a gente não vai encontrar a governadora no Palácio do Campo das Princesas.
0: Mas é porque, não vai parar, como o João Campos também não está parado.
2: Não parando, é isso aí.
0: O João Campos está rodando o Estado também,
1: os dois vão estar
0: município
1: na mesma,
0: a município todo dia.
1: Os dois devem estar na mesma cidade hoje, inclusive, porque Raquel tem agenda em Vitória de Santo Antão, João Campos também, né? E aí Raquel vai para Vitória de Santo Antão para dar ordem de serviço para uma escola técnica. João Campos vai estar com o prefeito Paulo Roberto, né, que é aliado de João, em agendas do Ministério da Saúde, né? E aí são quase horários parecidos ali, mas vão estar lá em Vitória, os dois.
0: Interessante. Agora, eu quero inclusive depois falar sobre a inauguração do hospital que aconteceu em Garanhuns, né, veja, que o Lula estava marcado para o Lula vir e ele não veio. O João Campos esperava que o Lula fosse para Garanhuns para fazer essa inauguração depois daquele vídeo, mas o Lula não veio. Mas eu queria só terminar com o Maurício Garcia, para questionar o Maurício sobre essa situação. Essa entrega de obras, essa mudança, porque agora ela não vai poder mais fazer as inaugurações, não vai poder mais fazer esses eventos. Ela pode perder com isso, Maurício? Você que acompanha a pesquisa, que faz pesquisa qualitativa também, o eleitor olha isso?
3: O que fica é se ela está sendo uma governadora que está entregando. A questão não é o fato, a entrega em si num dia, numa tarde, numa manhã, no outro dia, na outra semana. É a sequência de entregas que fica na cabeça do eleitor, né? Então, se ela está sendo uma governadora que está entregando, assim como se na cabeça do eleitor de Recife ou do eleitor do estado como um todo, João foi um prefeito que entregou, que fez, isso é o que importa, né? É uma, quase que uma memória do que aquele personagem político, aquele ator político fez durante o período que ele foi governo. Seja governo municipal, seja governo estadual. Então, é isso que os dois agora... É um período muito curto. A gente tem agora o mês de julho e agosto. Agosto já começa, final de agosto já começa a campanha de fato, né? Então, a gente vai ter esse mês de julho só um pouco mais morno, um pouco mais às escondidas, mas em agosto a coisa começa e começa com um ritmo de fato de campanha, onde os dois vão tentar mostrar para o eleitorado do estado como um todo que são grandes gestores, grandes entregadores de obras, grandes pessoas que estão preocupadas com a situação do eleitor do estado como um todo. E aí o jogo vai estar aberto para aquela história. Quem puder mais chora menos, né? Quem tiver mais garrafa vazia para vender vai se sair melhor nessa situação. E daí é o jogo aberto. E como os dois, a diferença entre os dois, pelas pesquisas que estão sendo feitas, é muito pequena ainda, né? Ora, o João está na frente, ora, o Raquel agora, o que tudo indica, passou um pouquinho, mas é uma diferença ainda pequena, né? Não há uma grande maioria, uma esmagadora maioria para ela ou para ele. Então, o jogo vai começar a pegar, de fato, num outro ritmo, com outras regras, um pouco mais dinâmicas, mas vai ser um jogo um pouco diferente. É igual o segundo tempo do Brasil, que tá perdendo, como foi contra o Japão. O jogo vira acelerado, porque a cada ataque, cada toque de bola, o objetivo é outro. É o que deve acontecer em julho, principalmente em agosto. Julho vai ser mais morno, mas em agosto e setembro, aí de fato é ansiedade e tensão lá em cima.
0: Mas Júlio é morto publicamente, viu? É mais parado publicamente, porque por debaixo ali dos bastidores, por trás das nas coxias, amigo.
3: Até por conta dessa própria disputa para o Senado, isso, principalmente para o lado do governo, isso vai ser decidido agora, né? Então, e daí é esse tipo de coisa que vai ser discutido em julho. Julho define isso daí. A estratégia. É o período de treinamento, fazendo esse paralelo com o futebol nessa época de Copa, é o momento em que o Ancelotti está ali treinando a equipe antes, de fato, de começar o jogo, de começar a Copa, que vai começar com a campanha em agosto.
0: Igor, com o time ainda sendo definido, né? Que nem definiu ainda. Oi, Castilho.
2: Eu vou dar um exemplo aqui de como esse mês vai ser interessante e como... julho, agosto e setembro serão intensos nessa questão de apresentação de obras. Eu caminho normalmente pela Avenida Boa Viagem. Eu moro em Setúbal, mas aí saio, vou lá e vou até mais ou menos ali, a Pá de Carapuceiro, naquela região dali. Eu faço do aeroporto até lá quase todo dia, pelo menos 5 vezes por semana. Pois bem, hoje eu estava conversando com um pessoal que trabalha na obra da Orla. Né? E aí eu observei que houve um ritmo maior de obra. E eu perguntei lá ao pessoal, disse, olha, nós recebemos instruções para que até o dia 30 de setembro a gente entregue o projeto da Orla, certo? Veja bem, esse é um projeto que vem se arrastando, tudinho, mas a informação que eu obtive hoje pela manhã do pessoal que trabalha é o seguinte, o objetivo do prefeito Vitor Marques é que a obra seja entregue até 30 de setembro, coincidentemente, poucos dias antes da eleição. Certamente, esse tipo de ordem de serviço, a governadora hoje entregou, por exemplo, o Museu do Trem. Mas daqui até o dia 30 de setembro, o governo vai estar, como é que chama, independentemente de fazer ou não, está entregando essas coisas. A governadora pode nem participar. Mas o ritmo frenético de entrega de obras até, tanto na cidade do Recife, que o prefeito Vitor Mar quer fazer para ajudar o João Campos, como a governadora quer fazer no interior, é feérico. E aí eu estava tentando aqui, mas não consegui apurar. Por exemplo, hoje é o último dia, aliás, hoje é um dos últimos dias em que você pode fechar a autorização de emenda. Quer dizer, você tem que hoje, mais ou menos, dizer o seguinte, olha, essa emenda está aprovada. Ela vai ser liberada segunda-feira, mas ela precisa estar burocraticamente aprovada hoje. E houve um esforço muito grande do governo, junto aos deputados, para tentar habilitar ao máximo esse tipo de emenda. E mesmo que seja liberada a partir de segunda-feira, o deputado vai dizer que a obra está lá, mesmo com as novas restrições, de que emenda PIX vai ter que ter CPF, identidade e tudo. Então, é um movimento, como você disse aí. O mês de julho vai ser um mês que talvez a gente não tenha discurso, mas vai ser muito intenso.
0: Exatamente. É um mês intenso porque, olha, é cada coisa que a gente escuta que está sendo discutida agora nesse período, de palanque que. De vaga de para Senado, para tudo, que já está certo e agora não está mais, e talvez esteja, mas não está. Tudo que você imaginar, você vai escutando nesse período agora. Porque só se define mesmo, oficializa mesmo lá em agosto. No caso da Raquel Lira e do João Campos, o prazo seria até o dia 4, 5 de agosto, seria o prazo para as convenções, mas eles já marcaram ali as convenções para o iniciozinho de agosto, primeiro fim de semana de agosto. Então, entre o dia 1º e o dia 2 de agosto. Agora, veja, e aí eu vou puxar Romualdo com isso também, mas veja, existia uma expectativa de Lula vir a Garanhuns para Pernambuco para inaugurar um hospital junto com o João Campos depois daquele vídeo que ele gravou, que disseram que declarando apoio ali a João Campos, e ele declara apoio a João Campos e ao PSB, não veio, né?
1: Exatamente. Tinha uma expectativa de João Campos, e o prefeito de Garanhuns, que acho que tudo começou ali, né? Porque o prefeito de Garanhuns, Sivaldo Albino, ele gravou um vídeo anunciando o evento, né, da entrega, da inauguração do Hospital de Amor de Garanhuns, e disse que o evento teria a presença do presidente Lula. Né? Isso foi fala do prefeito de Garanhuns. Então ficou a expectativa. Bom, se o prefeito está dizendo que o presidente vai para lá, então seria o primeiro evento do presidente Lula após a declaração de apoio ao João Campos. Seria o primeiro evento, apoio público, né? Ele estaria no mesmo palanque ali. E acabou que Lula não veio para Garanhuns. Viria ele e o ministro da Saúde, Alexandre Padilha, que também, não, a informação que a gente tinha ontem é que ele não viria também para essa agenda. E aí acabou que quem foi representar o governo federal lá em Garanhuns foi Mozart Salles. Então isso meio que frustrou um pouco as expectativas ali de João Campos e da Frente Popular, que poderiam contar com o Lula aos 45 do segundo tempo, no último dia de entregas do governo federal também, né, de Lula, né?
0: Também.
1: Seria nessas, né, últimas agendas, e aí o presidente acabou não vindo para Garanhuns.
0: Romualdo, para o Rio Grande do Norte, né? Romualdo já trouxe isso para aqui para a gente, que ele foi para o Rio Grande do Norte. E, ou seja, não é porque ele não queria fazer entrega, é porque ele tinha, a agenda dele tinha outras coisas.
2: No caso do Rio Grande do Norte e da Paraíba... Eita, desculpe.
0: Não, deixa o Romualdo falar.
4: Lula esteve na Bahia, por razões óbvias, uma delas para abraçar o amigo o Jacques Wagner, esteve no Rio Grande do Norte, esteve no Ceará, inclusive na obra da transposição do São Francisco, que Lula despeja dinheiro na transposição, não, desculpe, na transnordestina lá, mas esquece Pernambuco. Agora, o que a Rádio Jornal apurou é o seguinte: Lula vai continuar fazendo todas as estripulias, só não vai inaugurar obra. Então, ele pode muito bem passar numa obra que já estiver inaugurada para, entre aspas, fiscalizar, para dar uma olhada, e há uma pressão do PSB para que Lula vá a Garanhuns ainda este ano, antes das eleições. Então, Lula poderá muito bem ir a Garanhuns apenas para ver. Ah, está funcionando bem o hospital? Ótimo, vamos embora. O PSB pressionou muito o presidente, mas o presidente não disse exatamente por que não iria, nesse tempo hábil que é até hoje, não iria a Garanhuns.
2: É, não, era só para completar uma informação, Igor. Por que Rio Grande do Norte? Por que Paraíba? O mote, diferentemente do Ceará, que foi a questão da transnordestina, é porque ele precisa e tem compromissos, dois compromissos. Primeiro, com a correligionária Fátima Bezerra, de tentar, de alguma forma, ajudar o candidato dela lá, né, de tentar, porque a governadora tem não vai concorrer, parece que ela não vai concorrer a nenhum cargo, né, mas...
0: Não, é porque ela já foi reeleita, né?
2: Não, digo, não vai concorrer a ficou no cargo.
0: E ela não se desincompatibilizou.
2: Pronto, né? É isso aí, ela não vai concorrer, mas tenta ajudar o candidato dela. Então Lula foi lá para ajudar ela e certamente a pessoa mais fiel a Lula no Nordeste, todos eles todinho, é Fátima, que defende ele, é um histórico, né? E na Paraíba, dos compromissos dele com o presidente da Câmara. Então ele esteve lá na Paraíba, mesmo sabendo que não ia ter água, mas ele foi lá, porque ele tem um compromisso de ajudar o pai do presidente da Câmara. Está difícil, mas ele foi lá. No caso do Ceará, o motivo é diferente. No caso, foi a questão da transnordestina, ele apareceu lá e vai nessa questão, e sabe perfeitamente que o trecho agora que a transnordestina está entrando, Igor, eu estava conversando com o pessoal lá, é o trecho mais difícil. Então, a transnordestina vai precisar de um aporte de investimento muito grande, porque... É a obra, fisicamente, em termos de engenharia, é a conexão mais difícil, que certamente não vai ficar pronto esse ano, mas vai ficar para 2027. Então, ele foi lá para ajudar, lembrando que a situação do Ceará é complicada, porque você tem lá o fantasma Ciro Gomes, que está lá, e o nível de agressividade da campanha do Ceará faz com que a gente ache que o que está acontecendo por aí é coisa de adolescente. É muito violento, é uma coisa absurda. A gente olha o noticiário lá, é uma coisa assim, dos vídeos dos deputados, é coisa assim, não é do pescoço para baixo, não, é do como é que chama, do olho, debaixo do olho para baixo, a canela, e é muito dura essa campanha do Ceará. Ele foi lá tentar ajudar o governador.
0: Muito bem, a gente está já se encaminhando aqui para o finzinho do Passando a Limpo. Daqui a pouquinho a gente vai com o Passando a Dica. Eu quero só perguntar se vocês estão confiantes para o jogo da seleção brasileira. Estou vendo uma entrevista que o Ancelotti deu para a Folha de São Paulo aqui, e ele diz, ele tem uma frase que é ótima, a frase dele é ótima: é 100% certo que eu não sou um gênio, mas é 100% certo que eu não sou um tonto, afirma Ancelotti nessa entrevista. Então ele disse: ó, eu posso não ser um gênio, mas eu também não sou um tonto, eu sei o que eu estou fazendo. E é aquela história, né, que a gente fica, não quer dizer que vai ganhar hoje ou que vai ser campeão, vai ganhar domingo, mas ou que vai ser campeão na Copa do Mundo, não é isso, até porque é um trabalho que precisa ser feito, é um trabalho mais longo. Quando essa Copa acabar, se o Brasil não ganhar, vai ter muita gente dizendo, e com justiça, dizendo: olha, ele pegou ali de última hora para fazer o que desse. Não foi uma coisa... todo o ciclo foi atrapalhado, teve um monte de técnico que era demitido, técnico que era contratado, e ninguém resolvia nada. E aí ele foi contratado já na reta final. Então não teve tempo de preparar muita coisa, mas conseguiu fazer um time, pelo menos. Se transformou num time. E ele é muito bom. Se ele não fosse bom, ele não teria 5 Champions. A gente é que teria, né? A gente é que eu teria 5 Champions se eu fosse bom feito ele. Ele tem, eu não. Então, tem que acreditar, sim. Mas eu quero saber de vocês. Vocês estão confiantes, Beja? Tem placar para domingo, Beja?
1: É mais um jogo difícil. O caminho do Brasil não seria fácil de nenhum jeito. Isso aí é uma coisa que a gente sabia desde antes da Copa começar. Todos os caminhos seriam complicados. E tá sendo exatamente desse jeito. Eu tinha falado semana passada do jogo do Japão, que ia ser puxado. Acho que até eu acertei o 2-1. E eu só não queria que tivesse sido tão pesado daquele jeito, porque naquele gol no final do jogo, eu não lembro do gol, inclusive, do momento do gol na televisão. Eu fui ver o gol depois no celular, porque, enfim, achei que eu ia dessa pra melhor naquele segundo gol. Mas nesse jogo da Noruega, eu acho que vai ser também muito complicado, porque o time da Noruega é qualificado. Tem um rapazinho ali chamado Haaland, que é bronca, mas eu acho que dá pro Brasil. O problema é que o retrospecto dele não é favorável pra gente. A gente tá desde 2002 sem ganhar do europeu e a gente nunca ganhou da Noruega. É. Então vai ter que ser agora. Vai ter que ser agora. Mas eu acho que vai ser 2-1 ou 3-1 ali. Eu acho que eu vou ficar com 3-1 do time jogando bem, controlando o jogo, mas ainda toma um golzinho.
0: Tá bom. Maurício Garcia.
3: Eu tô esperando pra ver. Eu não tô muito empolgado, não. Mas eu
0: não se decepciona.
3: Eu vou esperar pra ver. Não, eu não tô. Sim, eu tô, cada ano, cada Copa que passa, eu tô mais descolado da história do futebol da seleção brasileira. Então, tô mais desanimado. Vamos ver. Não tem expectativa alguma.
0: Romualdo de Souza.
4: Bom, antes da expectativa do domingo, hoje à noite eu aceitei o convite do embaixador Daniel Raimondi, o embaixador da Argentina aqui no Brasil, e vou assistir a Argentina e Cabo Verde, lá na embaixada da Argentina, porque minha mulher precisa tomar um vinho argentino, o estoque aqui em casa acabou, e eu preciso comer um choripan, porque estou com uma fome desgraçada. Então, depois de assistir a esse 4-0 Argentina e Cabo Verde hoje, o meu palpite para domingo vai ser 2-1 no Arroz. 2-1 Brasil, no Arroz.
0: Castilho.
2: Olha, eu estou moderadamente otimista, mas eu tenho que reconhecer que entre o primeiro jogo e o jogo de hoje, a seleção está evoluindo, e está evoluindo pelas mãos do técnico. Esse é um fato. E eu tenho muita expectativa de que a mão do técnico influencie, porque eu gosto do que está acontecendo com o Brasil. Pela primeira vez eu estou vendo o Brasil começar a jogar um futebol atualizado. E aí eu defendo a permanência de Ancelotti, porque é o seguinte, ele está dando um upgrade no conceito de técnico brasileiro. E a gente olha como Ancelotti trata a questão do técnico na seleção e como a gente olha o retrospecto dos técnicos brasileiros, a gente vê como os técnicos brasileiros estão defasados. Eu acho que talvez a grande contribuição de Ancelotti é dizer o seguinte, olha gente, o futebol vai caminhar por aqui. Se em 2030 a gente chegar a alguma coisa, mas o caminho é esse. Esqueça como os técnicos brasileiros estão tratando seus jogadores em campo. Eu acho que essa é a grande contribuição de Ancelotti. Mas eu sou moderadamente otimista.
0: 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E eu vou dar meu palpite, eu acho que vai ser 2-0. Vamos de 2-0. Eu vou 2-0 sem muito sofrimento, melhor que seja assim. E vamos para o Passando a Dica agora, que tem dica inclusive dos ouvintes aqui.
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0: Vou começar pelas dicas dos ouvintes. Carlos Prado está indicando o filme O Último Azul. O filme se passa em um Brasil distópico, onde o governo promove o exílio compulsório de idosos para colônias habitacionais. É a dica do Carlos Prado, O Último Azul, filme belíssimo, que é a dica do Carlos, nosso ouvinte aqui, para esse fim de semana. Jones Alencar está recomendando o livro Sexto Sentido. A obra aborda temas como a possibilidade de uma consciência universal e a nossa capacidade de acessá-la através de um sexto sentido. Então, Jones Alencar trazendo para a gente aqui essa recomendação de um livro para esse fim de semana, que é O Sexto Sentido. Pedro Beja, sua dica.
1: Veja, Igor, eu enquanto apaixonado por futebol, eu não tenho outra dica a dar até o dia 19 de julho que não seja a Copa do Mundo. E como a gente está na reta final, eu vou estar internado de frente para a TV, assistindo todos os jogos da Copa do Mundo. Então eu recomendo, quem gosta, assim como eu, assistir a reta final da Copa do Mundo. Tem 3 jogos hoje, já tem mais 2 jogos da

0: aqui pelos 80 anos do Alceu Valença. Então, comemorando os 80 anos do Alceu Valença, a dica dela é escutar o disco Espelho Cristalino. Esse disco é de 1999, é um dos melhores discos realmente do Alceu Valença e vale muito para comemorar esses 80 anos. Parabéns para o Alceu Valença e parabéns para a cultura pernambucana, que ganha a cultura pernambucana quando o Alceu Valença faz 80 anos e leva por 80 anos aí a cultura para o Brasil e para o mundo. Cultura pernambucana também e nordestina. Romualdo de Souza, sua dica.
1: É um filme que vai estar em cartaz a partir da semana que vem. Chama-se A Odisseia, que é, do ponto de vista de Hollywood, a história do final da Guerra de Troia. E o filme tem Matt Damon e Anne Hathaway. Vale a pena, porque eu já assisti ao trailer e estou louco para que o filme entre em cartaz. Vai entrar em cartaz assim, bombando, porque a história é fantástica, a filmagem é brilhante e conta exatamente, depois da Guerra de Troia, o retorno dos guerreiros para casa. Mas não é um retorno tão brilhante assim, nem tão encantador como parece o fim de uma guerra. Ainda tem muitas criaturas míticas, inclusive a ira de Poseidon, para tentar retomar todas as crises existenciais de Homero. Vale a pena se preparar para assistir a Odisseia, que entra em cartaz na próxima quinta-feira.
0: Muito bem, tá bom. Vou colocar na agenda já então para a gente acompanhar, para a gente assistir. Maurício Garcia, sua dica.
2: A minha dica não seria exatamente para esse final de semana, é um pouquinho mais adiantada, mas eu estou numa expectativa muito grande, porque eu descobri que vai ser lançado no mês que vem o livro Lacerda, Coração de Tempestade, do jornalista Mário Magalhães. É uma biografia do Carlos Lacerda. Carlos Lacerda, para quem gosta de política, como todos nós aqui, é uma figura central, né, na história política brasileira. É um cara que sai da esquerda e termina sua carreira política representando a direita. Né? É uma história muito bonita. São 11 anos de estudo que o Mário Magalhães teve. É o primeiro volume que vai ser lançado, vão ser dois volumes. Então, estou numa expectativa grande de um livro que eu acho que vai causar um impacto, um interesse muito grande para todos nós, principalmente que gostamos e acompanhamos política, porque Carlos Lacerda é uma figura ímpar na história política brasileira.
0: Muito bem, já rapidinho que a gente está no finalzinho. Fernando Castilho, sua dica.
3: Olha, eu recomendo o Supergirl. Ele foi
0: Filme
3: lançado,
0: também.
3: foi prejudicado pela Copa do Mundo. Os americanos ficaram vendo, né? Arrecadou apenas 350 milhões na primeira semana. Veja que coisa. E é considerado um fracasso. Veja que situação, né? 350 milhões foi considerado um fracasso. Mas continua na saga aí, é interessante, vale para, em meio às partidas que Pedro Beijo recomenda, é uma boa, interessante você ir ao cinema ver Supergirl, sabendo que não deve ter muita expectativa do que não vem coisa muito elaborada. Mas é um filme interessante, é para diversão mesmo.
0: Muito bem, perfeito. Eliane Cantanhede deixou como dica aqui para a gente também assistir o Jogo do Brasil no próximo domingo. É a minha dica também. Vamos assistir o Jogo do Brasil. Tem os outros jogos também, mas vamos torcer pelo Brasil e ver se avança para mais uma fase o time do Ancelotti, a seleção brasileira. Obrigado. Os trabalhos técnicos de Evandro Chaves e Avanildo Cerqueira. A produção é de Max Augusto e o Passando a Limpo vai ficando aqui. A gente volta segunda-feira, às 8 da manhã. Tchau, tchau.
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5: 4:16.
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1: Começando o consultório do Rádio Livre, e a gente vai falar hoje sobre a influência das redes sociais em transtornos alimentares. Antes, a gente traz alguns dados interessantes para você. Dados que são da Associação Brasileira de Psiquiatria, apontando que distúrbios alimentares atingem mais de 70 milhões de pessoas no mundo, sendo 15 milhões delas aqui no Brasil. Então, no consultório de hoje, a gente fala sobre isso, influência das redes sociais nesses transtornos alimentares. Quais são os sinais de alerta? Na verdade, a gente vai falar de transtorno alimentar de uma forma geral, porque eles já existiam muito antes das redes sociais. O quanto as redes sociais influenciam, por exemplo, para que eles apareçam? O quanto as redes sociais podem potencializar? Disso a gente vai falar também. Para essa conversa, claro, a gente tem que convidar quem entende do assunto. Vamos falar com a nutricionista Eduarda Hack. Ela é nutricionista clínica, pediátrica e ebiátrica. Doutora Eduarda, muito boa tarde. Obrigado pela sua presença aqui no consultório.
2: Muito boa tarde. O prazer é todo meu de estar aqui com vocês.
1: Bom, estamos também recebendo a psicóloga Tatiana Bertolino. Ela é docente da Faculdade de Ciências Médicas da Universidade de Pernambuco, doutora em Neuropsiquiatria e Ciências do Comportamento pela Universidade Federal de Pernambuco. Doutora Tatiana, muito boa tarde, obrigado pela participação.
3: Oi, gente, obrigada pelo espaço, um tema muito importante, estou feliz de estar aqui, obrigada.
1: Bom, e você pode participar também, viu? O nosso WhatsApp está à disposição, 991478520. Hoje a gente falando de transtorno alimentar, a gente vai conceituar alguns, a gente vai falar de sintomas e, claro, a gente vai falar de tratamentos, falar das redes sociais, os impactos, enfim. E aí, você tem alguma experiência pela qual você passou ou você tem alguma pessoa da família que tenha enfrentado algum transtorno alimentar, aí você pode mandar para a gente a questão através do nosso WhatsApp. 991478520. 991478520, porque a sua participação no consultório, ela é muito importante. Doutora Eduarda, eu gosto sempre, e eu sempre digo isso aqui no consultório, é de partir do conceito, para que a gente possa entender, porque algumas questões, elas são colocadas tão comumente no nosso dia a dia que a gente vai andando, vai caminhando e se perde em relação ao conceito. Sim. A gente até fala a respeito, mas não sabe muito bem o que significa. E aí, quando eu falo de transtorno alimentar, eu estou falando de quê especificamente?
2: Na verdade, os transtornos alimentares são transtornos mentais, mas que afetam a imagem que a pessoa tem em relação ao seu corpo. É uma distorção que a pessoa passa a ter da sua imagem, mas são transtornos mentais.
1: Bom, doutora Tatiana, e aí a gente está falando de transtornos que começam na mente, que começam na cabeça. Qual é a origem disso? O que é que nos impulsiona a esse tipo de coisa? Ou seja, o transtorno, ele acaba sendo um sintoma, né? De algo pelo qual a gente está passando, de algo que a gente está vivenciando.
3: É interessante você falar sobre isso, que como a Eduarda estava falando, o transtorno mental, ele começa com, são várias sintomatologias, transformam-se num transtorno mental. Mas de onde começa? Nós sabemos que os transtornos alimentares, né, anorexia, bulimia, o transtorno da compulsão alimentar, esses três principalmente, eles têm uma relação muito grande com a imagem corporal. Né? Construção dessa imagem corporal e a insatisfação dela. Vai ter uma desorganização nesse comportamento alimentar, uma desorganização nessa forma de vivenciar esse corpo, e aí, junto disso, vão vir outros sintomas, né?
1: Bom, e a gente sempre fala muito a respeito, quando vai falar de transtorno, os mais comuns, e aí fazendo aqui uma pesquisa para poder fazer o consultório, eu descobri que tem alguns que eu nem sabia que existiam, né? Mas a gente sempre fala muito de bulimia, anorexia. Bom, a respeito desses, eu queria que a gente começasse conceituando também. Anorexia, o que seria a anorexia?
2: Anorexia nervosa é quando o paciente justamente passa a ter uma distorção da sua imagem corporal e ele começa, mesmo bem emagrecido, uma relação com a comida não saudável, e mesmo ele bem emagrecido, ele não se vê daquela forma. Ele se passa a se ver sempre insatisfeito com sua imagem corporal e ele passa a perder peso e ele não consegue se enxergar realmente como aquela pessoa que já está num sobrepeso, num peso abaixo do normal muitas vezes, e ele passa a ter uma relação realmente doentia com a comida, com medo de comer, ele passa a evitar rodas sociais, ele passa a ter justamente pânico de comida, de qualquer coisa que se ligue a essa... Tira o prazer, vamos dizer assim, perde o prazer, a normalidade com essa questão da alimentação, entendeu? Ele tem uma distorção realmente da imagem.
1: Quer dizer, a pessoa, ela não se vê enquadrada, vamos dizer, no padrão de beleza vigente.
2: Isso, né? Além de tudo, quando a pessoa está com anorexia nervosa, ele pode estar muito emagrecido, muito abaixo do peso e muitas vezes não se percebe assim, ainda se acha gordo. É uma distorção de imagem, de fato.
1: Bom, doutora Tatiana, houve uma época em que a gente tinha essa percepção distorcida somente olhando pelo espelho. Era o que tinha. Pelo menos na minha época de adolescência, que não existia nem internet ainda. Ou existia internet, mas muito limitada à utilização militar lá no iniciozinho, lá na origem. Mas para uso coletivo, não tinha. E então, essa percepção de que a doutora Eduarda falou, a gente tinha olhando pelo espelho. Hoje em dia, nós temos as redes sociais. O quanto essas redes sociais elas podem impactar nesse tipo de percepção, fazendo com que a pessoa desenvolva. E aí tem uma outra questão que eu acho interessante. A propensão da pessoa a desenvolver esses tipos de transtorno. Como é que isso funciona?
3: Uma ótima pergunta, porque a gente sabe que os transtornos mentais, de forma geral, a gente não tem uma clareza, né? O que, que faz a pessoa ter um transtorno mental. Sim. Mas a gente tem uma clareza que os transtornos alimentares, a gente tem uma questão genética, né, aliada, mas há também a questão social. E como você falou, quando você era mais novo, que não tinha internet, quando eu comecei a estar transtorno alimentar, não tinha rede social, né? Mas existe o insight, ProAna, ProMia. E a gente vem percebendo que há uma vulnerabilidade genética, há uma questão ambiental, social, tanto que meninas, né, mulheres, elas têm uma tendência a adoecer mais do que meninos, o que não quer dizer que os meninos não adoeçam, né? E que o que a gente vem percebendo é que a rede social, ela faz com que pessoas que já seriam vulneráveis, elas fiquem mais fáceis de serem pegas pelo transtorno, eu poderia colocar assim?
1: Bom, doutora Eduarda, a gente vai falar agora da anorexia, que faltou falar, né? Falou da bulimia e...
2: Não, a gente falou da anorexia.
1: Anorexia, agora, perdão. E da bulimia.
2: A bulimia é justamente quando a pessoa come muito e expurga. Você passa a comer exageradamente naquele período, come bastante e depois, eu até estava falando com o nosso amigo, expurga através de vômitos. Ou existe
1: que ela mesma provoca.
2: Que ela, provocada por ela mesma. Mas existe um ponto hoje que é importante a gente ressaltar também, que a expurgação muitas vezes não vem só através do vômito provocado, vem através de exercícios intensos em busca de uma compensação. A pessoa come exageradamente, de uma forma compulsiva até, e depois, em busca dessa compensação, expurga de uma forma, vai correr, vai fazer exercícios intensos, muitas vezes que o corpo não consegue, justamente para poder fazer essa compensação. É aquela a culpa, vamos dizer assim, a pós-culpa. Você come compulsionalmente e depois ou expurga através do vômito ou se faz essa questão da expurgação por exercícios físicos de alta intensidade ou através até de laxantes, medicamentos. É uma forma de expurgar. Tudo que é uma forma de expurgar é associado à bulimia.
1: Bom, a gente vai fazer um intervalo agora e daqui a pouquinho a gente volta querendo também a sua participação para que você possa fazer a sua pergunta ou você possa trazer alguma experiência que você vivenciou, você mesmo, você mesma, ou alguém da sua família possa ter vivenciado em relação a transtorno alimentar e o que isso significou, ou qual foi o impacto disso para a vida de vocês. Então vamos para o intervalo, daqui a pouquinho a gente volta.
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1: 991 47 85 20, para você participar do consultório de hoje, que está tendo a honra de receber a nutricionista Eduarda Hack e também a psicóloga Tatiana Bertolino, para nos orientar sobre transtornos alimentares e também para nos orientar sobre os impactos das redes sociais nessa questão. Dados da Associação Brasileira de Psiquiatria apontam que os distúrbios alimentares atingem mais de 70 milhões de pessoas no mundo, sendo 15 milhões delas no Brasil. E aí, doutora Eduarda, eu, como disse, pesquisando a respeito do assunto para que a gente pudesse conversar e para que pudessem surgir mais dúvidas ainda na minha cabeça para perguntar, surgiram. Eu vi aqui alguns transtornos que têm nomes que eu nunca tinha ouvido nem falar. Ortorexia, vigorexia ou síndrome de Adonis. Eu queria falar um pouco, porque há uma preocupação grande com a juventude, né? E quando as pessoas ouvirem o conceito desses transtornos, vão fazer a ligação e vão entender essa minha preocupação. Ortorexia, vigorexia, o que danado é isso?
2: Tony, é o seguinte, eu estava na minha prática clínica, que eu trabalho com adolescentes, pré-adolescentes e adolescentes, então, no consultório, o que é que eu vejo? Eles chegam muito preocupados com essa questão do emagrecimento e, muitas vezes, o problema não está no peso, não está no corpo, está na relação que eles têm com o alimento e com a comida e com o excesso de informações que eles recebem dessas redes sociais, que é o nosso tema de hoje, o quanto influenciam nessa questão desse padrão exigido que hoje é tão forte, né? Então, vamos lá. A ortorexia é a preocupação excessiva e rígida com a alimentação considerada limpa. Então, aquelas pessoas que querem ter uma alimentação natural, uma alimentação perfeita, e fazem disso, embora que eles comam realmente saudável, bem, eles acabam que fazem essa busca pela essa alimentação ideal e passa a prejudicar a sua vida social, a sua vida emocional e até, às vezes, até a saúde mesmo, né? Porque tudo que passa do limite da normalidade, a gente acaba que sai daquela linha da saúde e passa a ficar numa coisa patológica, né?
1: Até água, né? Se a gente beber demais, pode prejudicar. Vigorexia, esse aqui eu achei bem interessante e digamos assim, bem sintomático dos tempos que a gente vive, né?
2: Isso, a vigorexia é justamente a preocupação obsessiva em ter um corpo cada vez mais musculoso. Essa questão dos músculos, a pessoa pode treinar de forma excessiva e seguir dietas muito restritivas e usar inadequadamente suplementos sem ser prescrito, muitas vezes, com orientação nutricional, sem orientação médica, mesmo já tendo muita massa muscular.
1: Bom, doutora Tatiana, de um lado a gente ouve que é muito importante a gente cuidar da saúde, a gente buscar desenvolver atividades físicas, exercícios físicos, buscar uma academia, mas é o cuidado com o limite para que esse negócio não se transforme num transtorno. Esse especificamente da

0: vigorexia, que é a síndrome de Adonis, aquele transtorno em que a pessoa quer muito ficar muito musculosa, né? Afeta o corpo, afeta a alimentação, afeta é tudo, né? Porque também essa questão da relação social fica prejudicada. E aí, vamos lá no domingo de manhã? Rapaz, não vai dar que eu vou ter que ir para a academia. Vamos sair no sábado? Não dá que eu tenho que ir para a academia. Não dá. Tem um happy hour? Não dá porque eu vou estar... Tudo bem, a preocupação ela é legítima e deve existir porque a gente deve cuidar da nossa saúde. Mas, como foi dito aqui, tudo demais pode prejudicar também, né?
1: Isso, né? O transtorno de vigorexia é um transtorno dismórfico corporal, né? Ele está no quadro do transtorno alimentar, no transtorno dismórfico corporal. E a vigorexia a gente vê mais como em meninos, mas assim, está vendo com o crescimento nas mulheres também. E isso que você disse, o que acaba acontecendo, né? Eu lembro de adolescente que eu atendi que não saía mais com a família, essa ideia de pizza com a família no domingo, não ia. E aí, como a Eduarda falou, esse uso de medicações, suplementos não prescritos trazem outros prejuízos, né? Prejuízo no relacionamento. E aí é quando eles começam a buscar ajuda, muitas vezes, quando eles estão vendo que performance deles, né, cognitiva, sexual, acaba sendo prejudicada, inclusive, e aí eles vão buscar tratamento também. Então, como você falou, é importante ter um limite. O que é alimentação limpa, como na ortorexia? O que é um exercício? Okay. Então, o meio do caminho, a gente sempre fala, né? Se alimentar bem, mas lembrar que alimento não é só para a gente ficar vivo. Alimento é para a gente se divertir também. Alimento é uma forma de a gente comemorar. Alimento é uma forma de confraternizar. Atividade física, nosso corpo precisa se mexer. Mas não é punição, como acontece na bulimia, né? A gente fazer atividade física porque o nosso corpo precisa se mexer, precisa ser de alguma forma divertida, não só academia, né? Às vezes as pessoas saem, não lido bem com academia, mas fazer algum esporte, né? Fazer algum movimento. Então, o que que a gente tem? Pessoas que estão extremistas, né? Você vai perceber que na anorexia é um extremismo em restringir a alimentação. Na bulimia, né? Vai ter essa tentativa de restrição, mas tem a compulsão, mas vai ter um extremismo nessa tentativa de lidar com essa falta de controle. Na vigorexia, vai ter um extremismo em relação a essa alimentação restrita, mas muita atividade física. Na ortorexia, que ainda não está como diagnóstico fechado, mas a gente usa esse termo, é um extremismo em relação à alimentação limpa. Tu percebe que o transtorno mental em si está relacionado a esse extremismo? É isso que a gente fala para os pais muitas vezes, né, já que acomete muitos jovens, preste atenção nos extremismos dos seus filhos, né? Muitos pais só vão perceber muito tempo depois, porque no começo acham, ai, que bom que ele está fazendo atividade física, que bom que está preocupado com a alimentação, olha como minha filha está preocupada, já que tem esse medo da obesidade na nossa sociedade, né? E a
0: É
1: gente acaba indo
0: verdade.
1: para o outro extremo.
0: E aí, a respeito, doutora Tatiana, da importância da observação de que a senhora falou, né? Especialmente no caso dos mais jovens, que estão muito mais antenados e ligados às redes sociais, muitas vezes há essa, digamos assim, expectativa boa, né, dos pais, uma vez que a pessoa está ali praticando a atividade física e tal, mas tem que haver observação, porque essa relação com as redes sociais, ela pode ser uma relação muito prejudicial. Então, a importância da observação da família se faz presente, né?
1: Isso, né? Muitas vezes a gente vai ver que aquele adolescente, né, Eduarda também deve ter percebido isso, dificilmente ele chega para a gente nos primeiros meses que ele começou a desenvolver sintomas. Normalmente já tem meses, porque a família, de alguma forma, as famílias não conseguem mais se alimentar juntas, né? Tem pelo menos uma alimentação em conjunto, que a gente fala que é super importante. Todos os estudos mostram que ter uma alimentação na mesa em família é protetivo para a saúde mental, para comportamento alimentar. Então, a gente não tem. Outra coisa é observar esse dia a dia desse adolescente. Não está deixando de sair por quê? Não quer confraternizar por quê? Toda vez que você chega em casa, ele já jantou, ele nunca come com você, né? Está sempre na academia, um adolescente 3 horas na academia, por quê? Tá? E aí a gente tem que conversar, né? Eu sempre falo que a nossa forma de cuidar do adolescente é tendo uma conversa direta com ela. É diferente de criança pequena, né? Criança pequena a gente restringe, Porque a gente consegue proteger nos restringindo. Adolescente, a gente não consegue proteger assim. A gente consegue proteger com uma conversa direta e sabendo por que aqueles comportamentos estão acontecendo.
0: E essa questão da. A senhora ia falar?
2: Eu ia falar que eu
0: Pois
2: digo
0: não.
2: assim, que muitas vezes o primeiro sintoma que a gente vê não é a perda de peso. Quando ele antes adoece, é a mudança do comportamento. É justamente o que a doutora falou, é que muitas vezes não acontece. Ah, ele tá emagrecido demais. Não. A mudança do comportamento, essa questão de evitar certos tipos de lugares, de evitar alimentos, de começar a falar demais de dietas, começar a se preocupar muito, passar muitas horas em academia, muitas horas consumindo esse tipo de conteúdo, essa mudança de comportamento é um alerta em relação a nós, pais, a nós profissionais. É preciso essa relação, porque o emagrecimento, a doença, não chega assim, né, doutora? É um processo e é preciso a gente ficar alerta a esses sinais. Outras coisas também que eu acho que os pais deviam fazer é evitar também falar muito em corpos, como a gente, sem querer, fala. Você está muito magro, você está muito gordo. Usar certo tipo de expressões que, para a criança e para o adolescente, é pesado. Então, é preciso o cuidado começar em casa também. Tanto nessa questão da gente nomear, a gente precisa sempre levar para o lado da saúde, para não gerar esse gatilho para essa criança, esse adolescente ou esse adulto em si, que hoje a gente diz, comenta muito sobre o corpo. Ah, você está ótimo, você está magra, associando sempre a magreza, a bem-estar,
0: A
2: a
0: estar bem,
2: saúde,
0: né?
2: a estar bem. Como essa questão também de não esperar acontecer de fato esse emagrecimento, essa patologia, ficar o corpo e a mente doente, observar justamente os comportamentos. E como a doutora disse, a relação da comida, da família com a mesa, uma refeição no mínimo é importantíssimo, porque isso cria laços. Você passa a ver que comida é prazer também, é vínculo. Aquela história da mesa afetiva, né? Não é só contar caloria e uma balança em cima da mesa, pesando até brócolis, como a gente vê hoje muito, né?
0: É verdade. Que aí é uma outra questão também a que a gente precisa ficar atento, né? Aquela pessoa que vai e tem que pesar tudo, quer dizer,
2: Tudo.
0: caiu um arrozinho a mais, a pessoa vai e tira para poder ficar exatamente. Veja, a gente fala de transtorno e aí a gente sempre gira em torno da questão da bulimia, anorexia, mas tem coisas que a pessoa faz, né? Já ficou dito aqui e a gente está aprendendo. Tem coisas que a pessoa faz que aparentemente está sendo muito bom, porque do ponto de vista alimentar está sendo até saudável, mas do ponto de vista psicológico temos aí algo acontecendo, né, doutora?
1: Isso, porque essa alimentação, quando tu se preocupa muito com essa alimentação saudável, deixa de ser prazerosa, começa a ser uma alimentação muito ansiogênica. Imagina, você tá, vai num lugar e te servem algo que você não sabe quantas calorias tem ali, como foi feito, se foi usado azeite ou não. Assim, são preocupações que começam a fazer parte dessa vida. Imagina passar o dia inteiro pensando em comida. Não porque é o dia inteiro pensando em comida de forma preocupante, do tipo: como vai ser meu almoço? Como vai ser meu lanche? Eu atingi a meta, não atingi a meta? Tu consegue perceber que essa alimentação deixa de ser algo que é parte da vida e passa a ser central na vida? Isso causa adoecimento. Aí traz sintomas ansiosos, alguns sintomas depressivos podem estar presentes também. E é isso que tem que ficar atento.
0: E essa questão das redes sociais, e aí a gente volta a elas, isso é muito importante. Eu estava, enquanto as senhoras estavam falando, eu me lembrando aqui daquele jovem fisiculturista que faleceu, né? E ele ganhou milhões de seguidores porque ele desenvolvia um trabalho sem absolutamente nenhum tipo de medicamento, nenhum anabolizante, nada. E aí ganhou muitos seguidores e tinha os argumentos para agir dessa forma. Quando ele passou a utilizar, obviamente que ele também argumentou para começar a fazer a utilização. Então, aquelas pessoas que o seguiam, né? Pelo
2: Apologia, né?
0: menos muitos, né? Aquelas pessoas que seguiam ele, que tinham todos os argumentos para não fazer uso de nenhum anabolizante, passaram a ter argumentos para fazer uso. Né? E passaram a fazer uso também. Aí eu não estou falando e fazendo nenhum tipo de associação com a morte dele, não. Foi uma coisa trágica. Era um rapaz muito jovem, com muitos seguidores, muito querido, e a gente só tem a lamentar. Mas o que eu estou chamando a atenção aqui é para a questão da informação.

0: influência que as redes sociais exercem, né? São pessoas que a gente muitas vezes nunca ouviu falar, de repente começa a seguir e começa a ter um comportamento influenciado por essas pessoas, né? E aí a gente vê essa questão mesmo da interação social que se falou aqui. Eu pensando numa família que sai para comer uma pizza. E aí a pessoa pensa, poxa vida, mas só tem pizza lá. Pizza não cabe na minha dieta. Né? Pizza não cabe na minha dieta. E aí ela deixa de ter uma interação familiar por conta dessa fixação nessa questão da dieta. E aí é quando a gente chama a atenção. Né? Por mais que você preze pela questão alimentar, e isso é bom e é importante, mas a gente tem que ter o cuidado para não perder a mão. Tem que ter o cuidado para isso não se transformar num tormento na nossa vida e fazer com que as pessoas percam a oportunidade de interações. Disso que a gente tem falado desde o início desse consultório, né?
1: Você falou agora uma coisa que foi bem interessante, viu, Tony? Tive uns pacientes agora pré-férias que aí, no caso, a professora só tinha, como eu vou fazer para manter a minha dieta nas férias? Eu disse, meu amor, você vai ser feliz nas suas férias. O que a gente construiu aqui durante esses meses lhe ensinou a você ter uma boa relação com a comida e não ser, como a doutora disse, um tormento. As férias têm que ser prazerosas. Quando a gente aprende que se alimentar bem não é só sobre ter um corpo bonito, ter um atingir um ideal, é sobre ter mais foco, mais disposição, um sono melhor, reparador, a gente vê que isso é uma questão. Se alimentar bem é muito mais pela saúde e você vai fazer opções saudáveis naturalmente e não porque você quer. A pizza não vai ser o vilão. Pode ser assim, a exceção, não vai ser a regra, porque você aprendeu a comer bem, aprendeu que você está feliz, está saudável, está disposto, se alimentando bem, não em busca do corpo perfeito, mas em busca de uma coisa natural, da sua saúde, de fato. E que nem a pizza, nem a massa, nem aquele sushi, pode não ser parte do dia a dia, mas vai ser a exceção prazerosa.
0: Bom, vamos fazer mais um intervalo agora. Daqui a pouquinho a gente volta e continua no consultório do Rádio Livre.
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0: Consultório do Rádio Livre hoje com a nutricionista Eduarda Hack e também com a psicóloga Tatiana Bertolino, falando sobre transtornos alimentares e falando também sobre a influência das redes sociais nessa questão. Vamos a participações ao vivo que chegaram, aliás, pelo WhatsApp, que chegaram a partir do nosso chamado. Andrade.
3: Boa tarde, Tony Araújo, Andrade de Rio Doce. Amigo, eu tenho uma parente muito próxima que tem uma facilidade enorme de ganhar peso. Ela, por muitas vezes, inúmeras vezes, fez acompanhamento médico, medicamentoso, com nutricionista, passou um ano se tratando, perde 20, 30 quilos. Agora, querido, parou com isso aí. Parece que é um efeito, sabe, uma coisa que volta numa velocidade terrível. Esse efeito sanfona. Ela ganha o que perdeu e ainda acrescenta muito mais. Existe um porquê psicológico para isso ou é do corpo dela mesma? Obrigado, querido.
0: Doutora Tatiana, aí eu complemento a pergunta do Andrade, né, que ele pergunta o porquê desse tipo de situação. E questiono da senhora o seguinte: isso aí, do ponto de vista psicológico, essa coisa de conseguir depois retomar, conseguir perder o peso, depois retomar, isso aí é do ponto de vista psicológico, é uma ação.

0: sempre para a pessoa, né?
1: É, você falou, acho que é para a melhor palavra, massacre. Muitas vezes essas pessoas se sentem muito, não é perdidas, tipo, sou perdedora, no sentido de que eu não consigo, como se fosse uma incapacidade dela. E aí, nós sabemos que obesidade é uma doença, né? Ela foi reconhecida como doença ultimamente. Quando a pessoa ganha peso, tem um componente genético, tem um componente alimentar, tem um componente social, e que manter a perda de peso é muito difícil. Em alguns casos, esse efeito sanfona não está relacionado com alguns transtornos. Um exemplo é o transtorno da compulsão alimentar, que eu não sei se é o caso dela, né? Que é comum os pacientes terem grande perda de peso, ganharem muito peso, grande perda de peso, ganharem muito peso. Ou pode ser alguma questão, né, que a nutrição poderia explicar melhor do que eu, mas a questão é importante nesses casos. A gente faz o acompanhamento nutricional, psicológico, psiquiátrico e conjunto. Normalmente, e o educador físico, né? Em Recife, ultimamente ganhou um serviço público que nós não tínhamos um centro público para comportamento alimentar para esse tipo de caso. Hoje em dia, a UFPE tem. A UFPE tem o Alimente a Mente, que é um serviço público, né? Gratuito, aberto para a população, adultos. Nós não temos ainda um serviço para adolescente, mas que pessoas que têm essa vivência alimentar conturbada. Elas podem agora acessar o serviço público especializado.
0: Bom, e aí, doutora Eduarda, a importância de, passado um período em que essa questão do transtorno ela fica mais evidente numa pessoa, isso eu falo para quem teve essa experiência. O entorno, ele é muito importante, porque é bom lembrar que a pessoa, ela fica, naquele momento em que está tudo acontecendo, ela não tem a mínima ideia de que está passando por um transtorno. Né?
1: Isso.
0: Ela mesma não tem a ideia de que está passando por um transtorno. Obviamente que o entorno, eu falo, família e amigos mais próximos, sofrem bastante com isso. E aí, aparentemente, passado esse momento, muita gente acha que está tudo bem, está tudo normal. Mas todos precisam continuar tomando cuidados, né? Porque a gente está falando de um transtorno que simplesmente ele pode ficar adormecido. Ele pode
1: Isso.
0: não necessariamente passar de vez. Então, o entorno ele é muito importante porque vai colaborar para que esse transtorno ele permaneça adormecido quando é o caso.
2: Eu acho que essa questão é assim, é um acompanhamento multidisciplinar. Quando a pessoa passa por um tipo de transtorno desse, não se percebe, e depois você tem a consciência e se cura, é preciso, às vezes, não só um nutricionista comportamental acompanhando, melhorando esse comportamento alimentar desse paciente, ajudando ele a ter uma boa relação com a comida, como também um acompanhamento psicológico. Às vezes não, na maioria das vezes, quando se trata de transtorno alimentar, não, 100%, é preciso um acompanhamento multidisciplinar. A nutricionista comportamental, o clínico, uma pessoa que você tenha confiança, porque é preciso você criar esse link de confiança com o paciente. E o paciente também criar isso com você. Você vai construindo isso com o paciente, essa questão do comportamento com a comida, da forma que ele lida com aquilo. E, paralelamente, o acompanhamento psicológico é imprescindível para justamente conseguir sanar essa questão patológica da relação da alimentação com a comida, entendeu? É isso aí. É preciso um acompanhamento multidisciplinar, porque muitas vezes ficam aquele transtorno ali adormecido.
0: Bom, e aí, doutora Tatiana, como é que pode ser feita essa abordagem se muitas vezes a pessoa que vai se tornar um paciente, ela não se percebe passando por um transtorno? Às vezes, inclusive a família, a depender do transtorno, como já foi dito aqui, acha bom aquilo que a pessoa tá vivenciando, entende que está vivenciando e não entende que é algo pelo que ela está passando em termos de transtorno. Como é que pode ser feita essa abordagem se a pessoa não se reconhece com o transtorno? Se a família muitas vezes não percebe ou então não tem conhecimento? No caso, por exemplo, da anorexia, da bulimia, a pessoa fica preocupada, mas não tem ideia do que está acontecendo. Eu estou falando justamente desse entorno, porque eu acho que isso é sempre muito importante. chamar a atenção dos familiares, daquelas pessoas mais próximas, porque no primeiro momento são as pessoas que vão oferecer a ajuda. Como é que isso pode ser feito?
1: Nossa, muito boa. Então, a gente temos vários caminhos. Um caminho esse é a família ficar atenta. É comum chegar ao nosso consultório, os adolescentes com anorexia, principalmente, como eles não quererem se tratar. E a gente vai trabalhar com eles as possíveis motivações. O que acontece? Como ele não quer fazer o reganho de peso quando é necessário, ou né, aumentar o cardápio, a gente traz as outras consequências. Né? Como a Eduarda falou, há várias consequências do tipo menos relação social, então a gente vai por esse caminho de motivar esse paciente para o tratamento, porque ele está perdendo coisas. Isso é o caso. Se você for falar, como ele vai fazer porque os familiares percebam? Porque muitos familiares não percebem. É o que a gente fala do começar a ficar atento com a família, ao seu adolescente. E aí, vamos pensar numa forma geral, a gente está conseguindo, todo julho, a gente faz a campanha no mundo todo sobre os transtornos alimentares. É o mês de junho todo que a gente fala, é a campanha internacional para as pessoas terem conhecimento sobre transtornos alimentares. É interessante que várias pessoas não têm esse conhecimento sobre transtorno alimentar. Um outro caminho também são os profissionais de saúde, como educadores físicos, ficarem atentos. Cada vez mais a gente está conseguindo os educadores físicos que antes acabavam meio que inflando, do tipo, mas exercício, tem que queimar mesmo. Eles vêm sendo grandes aliados, eles vêm percebendo que não podem fazer esse tipo de comportamento, tipo, cada vez fazer muito exercício, e aí eles são atentos. E eu estou tentando fazer bem amplo, né? Sociedade, família, educadores e pediatras. Né? No último encontro da Sociedade de Pediatria, foi muito feliz que eles convidaram, né, o profissional da nutrição, da psicologia, para falar sobre o transtorno alimentar. Porque, às vezes, o médico pediatra é o primeiro profissional de saúde que vai perceber que tem alguma coisa errada ali e consegue caminhar. Todo percebe que é uma rede, que às vezes a família falha, não porque a família quer falhar, porque a família não quer o bem daquela criança, porque a família também está envolta naquele mundo de alimentação, aquele mundo de dieta, como o Eduarda falou, muito comum as famílias falarem muito de dieta, de restrição. Então, os outros profissionais ao redor, que estão no dia a dia da família, vão estar atentos a isso também.
0: E aí, doutora Eduarda, sendo uma questão que envolve um trabalho multidisciplinar, qual é o trabalho do profissional nutricionista na luta, né? Vamos dizer assim, na luta contra esses transtornos?
2: Tony, eu digo que eu, como nutricionista é biátrica, eu estou trazendo, que é um nicho que cuida dos pré-adolescentes e dos adolescentes, que pela OMS, com 10 anos, já é considerado adolescente hoje. Na minha época, eu dizia que era criança ainda. Então, eu digo assim, que trazer eles para o consultório, quando a gente associava nutrição, nutricionista, sempre a gente pensava que emagrecimento, transtorno alimentar, ou ganho de peso. E eu digo que hoje uma missão minha como profissional nutricionista da área de saúde é trazer eles numa busca não do corpo, é trabalhar isso desde cedo. Se a gente tivesse educação nutricional na escola, já seria um ponto maravilhoso para a gente trabalhar isso de uma forma natural. A alimentação saudável, não como imposição, mas como uma coisa natural, que tem que ser, a gente se livrar dos ultraprocessados, a gente se livrar daquelas coisas realmente doces em excessos, que a gente sabe que hoje nos fazem mal, não por imposição, mas por naturalidade. E eu digo que a minha missão hoje é trazer eles em prol da saúde, para eles ganharem. Quando eles chegam lá no consultório, muitas vezes em busca de ou de massa magra, ou de, que também é importante, ou do emagrecimento, como a gente conversou aqui, a gente também não pode dizer, né, que eles são vaidosos, nós somos vaidosos, a gente vive num país realmente que dá, mas o limite da saúde. Então, eu digo que eu quero trazer muito eles para pensar essa questão da saúde, melhorar, pensando na nutrição, visando a saúde. Um intestino saudável, um sono reparador, como a alimentação saudável pode mudar, de fato, a vida desse jovem, ter mais disposição, ter mais foco, deixar de tomar remédio e se tornar um adulto, de fato, mais saudável, mais longevidade. A gente fala tanto de longevidade, e por que não começar a tratar longevidade lá de trás? Mas de uma forma como? Orgânica, de uma forma natural, sem essa obsessão, sem essa cobrança por um padrão. Porque eles se comparam muito com essas redes sociais, que é justamente o nosso tema hoje, mas ali são corpos o quê? Praticamente inalcançáveis. Muitas vezes com os filtros, muitas vezes com o uso de anabolizantes, muitas vezes pessoas que só vivem daquilo mesmo, e a gente tem que fortalecer a autoestima deles, se comparar menos e focar mais na saúde, que é, de fato, o que importa, né?
0: A falta dessa educação de que a senhora fala, já desde novo, desde pequeno, né? É ela que torna a gente meio que presa fácil dessas redes sociais?
2: Veja, eu acho que as redes sociais acabam que se, a gente aprender. A rede social mexe muito com a questão estética, né? Mudou a nossa forma de ver a nossa imagem, porque a gente vê corpos perfeitos, cabelos lindos, ali. Então, antigamente, a gente até conversou, antigamente a gente se comparava com quem? Com o amiguinho da escola. Hoje a gente se compara com milhares de pessoas ali ao nosso alcance, que têm vidas perfeitas, corpos perfeitos. Agora, se a gente tem, fazendo agora o link, se a gente tem uma consciência já alimentada desde cedo, acho que a questão da rede social é mais uma questão estética. Voltando agora para a questão de boa alimentação, era o seguinte: se a gente aprender desde cedo até uma educação nutricional, aquilo dali a gente não vai crescer tendo que tirar. A gente vai crescer naturalizando aquilo, os alimentos saudáveis, a forma orgânica de se alimentar, livre de ultraprocessados, livre de excesso de doces. Antigamente, como é que você fazia? Uma criança, 2 anos, chorava, a gente dava o quê? Um chocolate. Hoje a gente já sabe que o açúcar de 0 a 2... é muito, muito danoso. Então, assim, mas e desassociar também. Não, não vai comer. Vai comer numa festinha, vai comer no aniversário. Desassociar o prazer ao doce. O prazer. Tem várias formas de ser feliz. O doce também é uma delas. Mas para que uma criança de 0 a 2 está exposto a biscoito ultraprocessado, excesso de açúcar? Isso não é prazer. Então, se as escolas também, se a casa, tudo a gente facilitar isso, já é um grande ganho. Para esse, quando chegar nessa fase já criança, pré-adolescente e adolescente, já ter essa alimentação mais saudável.
0: Já ter isso tudo internalizado. Bom, doutora Eduarda, aproveitando que a senhora está com a palavra, muito obrigado pela sua participação aqui no consultório do Rádio Livre, obrigado pelas suas orientações.
2: Querido, o prazer foi todo meu. Doutora, foi um prazer estar aqui com você também e estou sempre à disposição.
0: Doutora Tatiana, obrigado pela participação, obrigado pelas orientações.
1: Muito obrigada.
0: Bom, Rádio Livre de hoje fica por aqui. A produção foi de Gabriela Bento, trabalhos técnicos de Edilson Lima, Elivelto Henrique, João Alves, na coordenação de jornalismo, Victor Tavares.
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0: São 5 horas agora.
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0: Algumas atitudes, eu acho que, você pode não concordar, tá? Eu acho que a gente precisa tentar ter para ter um dia bom. Porque ninguém acorda querendo um dia ruim, não é verdade? Ninguém acorda querendo um dia ruim. Mas o que é que eu estou disposto a fazer? O que é que eu estou disposta a fazer para que esse dia seja um dia bom? Ficar sentado esperando que tudo aconteça não adianta. Existe uma parte que lhe cabe, é responsabilidade sua, e você precisa fazer. E olha que mesmo você fazendo tudo que você pode, às vezes, você sabe disso, o dia não sai do jeito que a gente queria. Às vezes até a gente exagera na irritação porque as coisas não deram certo. Mas isso é assunto para uma outra conversa, porque a gente precisa ter equilíbrio na hora que a coisa não sai do jeito que a gente quer. E olha como eu estou dizendo, nem sempre a coisa sai do jeito que a gente espera, por mais que a gente faça. Imagina sem fazer. Então, logo ao acordar, querendo muito esse dia bom, que o dia dê certo, pelo menos tendo essa expectativa, a gente precisa tentar começar a acordar tendo Deus no coração. Olha, isso, só isso já tem um peso tremendo. Acordar tendo Deus no coração. E agradecer por mais um dia de vida. Acordou. Tá bem. Agradecer. Não precisa que coisas extraordinárias aconteçam para que você agradeça. O seu dia de vida, ele vale um agradecimento. E claro, junto a isso você vai agradecer pelas bênçãos que já recebeu e por aquelas que vão vir. Lembre-se que o bem que a gente procura fazer às outras pessoas, ele pode retornar, porque em certa medida a gente colhe o que planta. E eu estou dizendo que pode retornar, e estou falando que em certa medida, porque às vezes, por mais que a gente faça por uma situação, batalhe por ela ou por uma pessoa, o que a gente tem de retorno não são coisas boas, mas isso não pode moldar a minha atitude. Sabe aquela coisa que a gente ouvia da mãe da gente quando era pequeno? Mas todo mundo pode, mas todo mundo vai, mas todo mundo tem. O que é que a mãe dizia? Exato.

0: si, em agir do jeito que a sua consciência manda, fazendo o bem. Até porque você não faz esperando nada em troca e nenhuma recompensa. Então, justamente nessas horas que não são muito boas, a gente precisa de quê? Manter a fé, manter a confiança em Deus. Pois se Ele colocou obstáculos no seu caminho, Ele sabe que você tem competência para superar. Ele acredita em você. Ele torce por você. E você, está acreditando? Está torcendo por você? Perceba, são atitudes, e você pode pensar em muitas outras, que a gente precisa ter já no iniciozinho do dia, para que o nosso dia seja bom, porque é isso que a gente quer. É isso que a gente busca. Como eu disse no início, ninguém acorda querendo um mau dia. Será que tem? Bom, mas deixe isso para lá. A questão é que você não. Você quer ter um bom dia. E o que é que você pode fazer para isso? Mesmo considerando e mesmo consciente de que as coisas podem não dar certo. Você pode fazer tudo isso que eu disse aqui. E você pode acrescentar coisas que você imagina. Mas não deixe de querer. E acima de tudo, não deixe de buscar um dia de fato bom para você. E que você tenha hoje, no mínimo, um excelente dia.
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0: Sim, acordando a família brasileira, porque, ó, já são 5 horas e 6 minutos, tá quase de tarde já. Isso não é hora de ninguém tá dormindo mais, não. Dormir pra quê? O tempo passa e você não vê. Depois fica sabendo das coisas por aí, só de ouvir falar. Hoje é sábado, viu? Dia 4 de julho de 2026. Já se passaram 185 dias do ano, faltando 180 para o ano acabar. Estamos quase no meinho, né? 185 já foram, 180 estão faltando. Hoje é Dia Internacional do Cooperativismo, Dia do Operador de Telemarketing também. Santa do dia, Santa Isabel. Trabalhos técnicos dele, Avanildo Cerqueira.
2: Bom dia!
0: A produção é de Kevin Paz. Estamos em rede pela Rádio Jornal Recife, Limoeiro, Caruaru, Garanhuns, Pesqueira e Petrolina. Sabe pra quê? Para mais um programa A Voz do Povo.
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0: Simbora cantar com ele, Diogo Nogueira, Pé na Areia. É assim que a gente começa A Voz do Povo de hoje. Para você, muito bom dia.

0: Você quer um sossego bom, né? Pé na areia, cervejinha, água de coco, caipirinha, beira do mar. Oxê, aqui melhor.
1: O Recife acordou, deu bom dia, encontrou todo o povo nas ruas.
0: Tá acordando, né? Tá acordando e tá por aqui na Voz do Povo da Rádio Jornal. Obrigado, viu? Obrigado pelo carinho da sua honrosa audiência. 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

quando você retornar. Quando estiver no trabalho, que dê aquela ligada para cá, que mandar aquela mensagem perguntando como é que estão as coisas, sabe o que é que você vai ter de resposta? Por aqui tá tudo bem. E por aí, como é que tá? Aí você responde, por aqui também. Tem coisa melhor? Dia de trabalho, a gente fica naquele aperreio com as coisas de casa e de repente diz que tá tudo bem. Aí a gente sossega. Pois é isso que tem para hoje, viu? Pode ficar tranquilo, pode ficar tranquila, que hoje é dia de paz para você. 5 horas e mais 12.

0: Para os amigos que mandam mensagem pelo WhatsApp da Rádio Jornal, 991478520. Chegou, foi gente por aqui. O que eu não vi ainda foi a tua mensagem, viu? Vamos esperar, a gente vai esperar. Quero ver se tu não vai mandar. Ó, Avanildo, a gente já começa assim, é logo de manhã cedinho, ó. Vê, viu? Bom dia, Tony, a todos os ouvintes, um ótimo final de semana. Me preparando para mais um dia de labuta. Aí é que vem a bronca. Mas antes, preparando aquele cafezinho, cuscuz e tripa de porco com a natazinha, vê? Até para terminar de falar do trabalho, porque deu água na boca. Cuscuz, o café, né? O cafezinho, aquele cheirinho de café, rapaz. Cuscuz, tripa de porco e uma natazinha. Mas, rapaz, como é que tu faz um negócio desse com a gente? É danado, né? Aqui, ó. Bom dia, aniversário para todos que fazem a Rádio Jornal. Caminhando aqui no Morro da Conceição, mandando um abraço para o amigo Fernando Café e Val. É Ivanildo, feliz aniversário, Rádio Jornal, completando 78 anos a Rádio Jornal. Marcondes Viana diz aqui, ó, já estamos por aqui na escuta. Uma chuva fina. Um abraço à irmã Sônia e Socorro Marcondes, que é de Arco Verde e acompanha sempre a nossa programação e participa também. Bom dia, Chiclete Limoeiro. Chico da Estação de Petrolina, mandando um alô para Tourão Barbosa. Jojo e Holandense, manda um bom dia ao casal Gilmar e Leda da Goiabeira. Hoje, o Santa ganha de 2-0. Pois é, lembrando, né, que nem só de Copa do Mundo vive o torcedor brasileiro. Hoje tem todo mundo jogando, né? Esse final de semana tem todo. E o Santa tá aqui, Jojo e Holandense, crendo que o Santa vai meter 2-0. Tá certo, então. Sargento Bené da Mostardinha, permissão, sargento. Ele diz: tô ligado, a Rádio Jornal, a melhor do Brasil. 5 horas e mais 15 minutos.
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0: Eu também quero saber. Deu uma chuvadinha, não foi de madrugada? Foi, eu chegando por aqui eu vi. Pista molhada. E pro resto do dia, hein? Como é que fica? Vamos então à previsão. Kevin Paes chegando agora. Oi, Kevin, bom dia.
2: Olá, muito bom dia para você. Bom dia também aos ouvintes da Rádio Jornal. Sábado chegou. Chegou o fim de semana e vamos saber como é que vai ser a previsão do tempo para este sábado, com informações da Agência Pernambucana de Águas e Clima, a APAC. Aqui na região metropolitana do Recife e também nas zonas da mata, norte e sul do estado, a previsão é de tempo parcialmente nublado, com pancadas de chuva de forma isolada durante a manhã e noite, com intensidade fraca a moderada. As temperaturas ficam entre 22 e 31 graus. No Agreste, a previsão é de clima parcialmente nublado, sem chuva em toda a região ao longo do dia. Os termômetros ficam entre 17 e 30 graus. No Sertão do Estado, a previsão é de tempo parcialmente nublado, também sem chuva em toda a região ao longo do dia. As temperaturas ficam entre 15 e 33 graus. E no Arquipélago de Fernando de Noronha, a previsão é de clima parcialmente nublado, com pancadas de chuva em toda a região ao longo do dia, com intensidade fraca

0: a moderada. Os termômetros ficam entre 26 e 29 graus. Falando agora sobre a Tábua das Marés, a mínima será às 12h22 da tarde, enquanto a máxima será às 6h11 da manhã e também 6h25 da tarde. Kevin Paes, Rádio Jornal, Rádio Notícia.
1: Ok, Kevin, obrigado então pelas informações. Agora 5h17.
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1: Jornal do Comércio, a diferença é enorme. Começam a valer restrições para o período eleitoral. João garante presença virtual de Lula em agenda no Agreste. Raquel reúne prefeitos e anuncia pacote de 2 bilhões e 600 milhões em obras para os municípios. Neoenergia investe mais de 9 bilhões no estado e terá redes subterrâneas e subaquática. Avanço do emprego não freia salto da extrema pobreza no Recife. E mais, no sufoco, a Argentina segue na Copa do Mundo após pressão de Cabo Verde. A Argentina ganhou, mas o jogo foi de Cabo Verde. De parabéns à seleção. Destaques de capa da edição de hoje do seu Jornal do Comércio. Para saber, tem que ler o JC.
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1: Vamos falar de quem está completando idade nova hoje junto com você. Sabe quem? A atriz e cantora Mariana Rios está completando 41 anos. Então, a ela e a você, parabéns!
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1: 5h19, Operação Linha Direta desarticula a quadrilha que roubou 140 mil em iPhones em Salgueiro, no Sertão. Os detalhes com Edjane Almeida.
3: Olá, muito bom dia para todos. Uma grande ação conjunta entre a Polícia Civil de Pernambuco e o 8º Batalhão da Polícia Militar resultou na desarticulação de uma associação criminosa responsável por um assalto milionário a uma loja de eletrônicos em Salgueiro, no Sertão. Denominada Operação Linha Direta, a ofensiva cumpriu mandados de prisão e de busca e apreensão contra 4 suspeitos de envolvimento no roubo à loja central do iPhone. Durante a operação, coordenada pela 109ª Terceira Circunscrição, Delegacia de Salgueiro, sob o comando do delegado Felipe de Paula Nunes e supervisão do delegado gestor George Dantas, as equipes policiais cumpriram 2 prisões preventivas e 2 prisões temporárias, além de 5 mandados de busca e apreensão em endereços ligados ao grupo. Nas buscas, os agentes localizaram vários celulares que haviam sido roubados da loja, além do simulacro de arma de fogo utilizado para render as vítimas no dia do assalto. Além de recuperar parte do material roubado, a polícia encontrou 150 gramas de pasta base de cocaína, balanças de precisão e R$ 2.500 em espécie com um dos alvos. Diante disso, o investigado também foi autuado em flagrante por tráfico de drogas, acumulando uma nova acusação às ordens judiciais de prisão que já constavam no mandado em aberto. Após os procedimentos legais, os homens capturados foram encaminhados ao presídio de Salgueiro. Já a mulher envolvida no grupo foi recolhida na cadeia pública do município vizinho de Verdejante. A Polícia Civil informou que as investigações continuam com o objetivo de identificar outros possíveis participantes do esquema e recuperar o restante das mercadorias subtraídas. Edjane Almeida, Rádio Jornal, Rádio Notícia.
1: Ok, Edjane, obrigado então pela sua participação com informações preciosíssimas para a gente. 5h21, aqui com os amigos que mandam mensagem pelo WhatsApp da Rádio Jornal, 991478520. Temos Loi da Banca do Engenho do Meio dizendo 70 neles, Brasil. Bom dia, Tony, tô na sintonia. É o Márcio Luiz, do bairro Santa Rosa, em Caruaru, quem fala. Temos também aqui Joaquim Gandaia, de São Joaquim do Monte, dizendo parabéns, Rádio Jornal, pelo aniversário. Rádio Jornal falando para o mundo, é Pernambuco falando para o mundo. Passarinho TX, nosso Waze, mandando um abraço para o Coronel Vespasiano de Casa Forte, Subtenente Paiva do BPTran, Sargento André do BPTran, Pedro Bicada da Vila Popular, a irmã Ana Paula de Limoeiro. Está todo mundo ligado na Rádio Jornal. Parabéns à Rádio Jornal, diz ele, pelos seus 78 anos. Heron, fiscal da transportadora Globo, um abraço para Avanildo, um abraço para Kevin e bom trabalho a todos. Washington de Rio Formoso, desejando aqui um ótimo final de semana e manda um abraço para o irmão da cidade de Bonito, é Bartolomeu, da cidade de Bonito. E aqui vamos ter a participação de um amigo ouvinte que não se identificou, morador de Paulista. Vamos lá, então.
4: Bom dia a todos os ouvintes da Rádio Jornal. Aqui na Avenida A, avenida principal de Maranguape 2. Em frente ao frigorífico Maru, frigorífico e mercadinho com Maru. Tem um buraco. Um buraco que está parecendo uma cratera, vai virar uma cratera. Toda vez que o ônibus passa, aumenta o buraco. Daqui uns dias não passa nem ônibus e nem mais carro pequeno. Entendeu? Vamos falar com o prefeito aí. Prefeito, manda tampar aquele buraco aí. Fala com o secretário de serviço público, manda lá olhar aquele buraco. Jaime Domingues. Bora, prefeito, vamos trabalhar. Sai da secretaria, sai do gabinete, prefeito. Vamos trabalhar.
1: O resultado é esse, eu tenho outro. Um buraco que não é consertado, a tendência é crescer, né? E aí acaba atrapalhando a vida de todo mundo, porque daqui a pouco não passa uma moto, não passa carro, aí chega a não passar ônibus, aí você já sabe o resultado, né? O terminal é transferido para outro canto, a pessoa tem que andar muito mais, aquelas pessoas que chegam tarde sofrem muito mais, aquelas pessoas que saem muito cedo, ainda de madrugada, sofrem também. Então a gente pede à prefeitura que tome conta disso, para que esse buraco não atrapalhe mais do que já está atrapalhando o pessoal. 5 horas e mais 24 minutos, a produção industrial caiu em maio após 4 meses de alta. Vamos à reportagem de Solimar Luz.
5: A produção industrial brasileira caiu 0,2% em maio, na comparação com abril, interrompendo 4 meses consecutivos de crescimento, período em que acumulou expansão de 4,3%. Apesar do resultado, a indústria está 4,5% acima do patamar pré-pandemia. Na comparação com o mesmo mês de 2025, a produção industrial subiu 0,2%. No acumulado no ano, o avanço é de 1,4%, enquanto nos últimos 12 meses houve crescimento de 0,4%. Os dados são da Pesquisa Industrial Mensal, divulgada pelo IBGE. Entre as principais atividades que influenciaram a queda no mês de maio estão derivados do petróleo, explica o gerente da pesquisa, André Macedo.
6: As influências negativas mais importantes foram assinaladas por coque, produtos derivados do petróleo e biocombustíveis e indústrias extrativas. Nestas atividades, as maiores pressões negativas vieram de álcool etílico e dos derivados do petróleo, especialmente a gasolina automotiva, na atividade de derivados do petróleo e biocombustíveis e de minério de ferro, óleos brutos do petróleo e gás natural no setor extrativo.
5: Já entre as atividades com avanço na produção, destaque para o setor automobilístico, que marcou seu 5º mês seguido de crescimento, lembra André Macedo.
6: Produtos farmacêuticos e farmacêuticos, veículos automotores, reboques e carrocerias e produtos químicos exerceram as principais influências na média da indústria. O setor automobilístico marca o seu 5º mês seguido de crescimento e foi impulsionado pela maior produção de automóveis, caminhões e autopeças.
5: Outros impactos positivos na produção industrial vieram dos setores de metalurgia, confecção de artigos do vestuário e acessórios, outros equipamentos de transporte, máquinas, aparelhos e materiais elétricos.
1: 5:27, os amigos mandando mensagem aqui pelo WhatsApp da Rádio Jornal. Temos o Reginaldo Pedrosa, porteiro do condomínio solar Áurea Baia, dizendo: olha, ontem tive o prazer de participar da eleição do CREA, a chapa ganhadora do CREA. E aí ele fala aqui sobre a eleição, coisa boa, né? Reginaldo, um abraço grande para você, dizendo: tô chegando no trabalho, moro em Nova Descoberta. Eita, render o bom, bicho. Pense num render o bom. Que tem aqueles, né? Você sabe, né? É, você sabe, você sabe bem. Bom, temos aqui também Delmiro do Ibura, dizendo que tá sempre na audiência. E lá vem ele, vice Avanildo, ó, vou tomar sopa de osso com pão ensopado e café. E ele disse aqui, vou mandar o café. Vai. A gente tá aqui esperando, viu, Delmiro? Delmiro, tu fala um negócio desse, cara. Sopa, olha. Eita, uma sopinha. Um pãozinho, rapaz. Um cafezinho. E ele disse que vai mandar. Vai. A Vanilda não tá acreditando não, viu, Delmiro? Ele disse que tu não vai não. Eu acho que vai. Eu vou acreditar em tu, viu? Eu vou acreditar em tu. Bom, tem aqui, ó. Estou me preparando para mais um dia de trabalho ligado na Rádio Jornal. É Antônio de Juvenal, lá de Limoeiro, mandando um alô pro irmão dele, André de Juvenal, que mora na rua Limãozinho. Iraí Silva também tá ligado na gente. Um abraço grande lá em Tabatinga. Sebastião Bezerra do Jordão, final de semana feliz. Um abraço, André da Padaria, Vale do Jordão. E ele diz, ó, hoje tem Santinha. Hoje tem Santinha. Sargento Rocha, permissão, sargento. Ele dizendo aqui, ó, tô na escuta, viu? No alto do mando, de folga. Eita, amanhã eu trabalho no Parque Dois Irmãos. Tá certo, sargento. Mandando um alô para todos da Guarda Militar. Os amigos Rani, Pedrinho, Nené, Canozinho, mano do armazém, todo mundo ligado. E ele diz, eu tô no sofá. Claro, né, sargento? Aproveitando a folga, né? Amanhã vai trabalhar, que seja um trabalho, um dia de trabalho de muita paz, viu? Serviço sem alteração. Tá certo, sargento? 5:29, temos aqui o Carlos Borges, de Jardim São Paulo, que quer falar. Oi, Carlos.
7: Bom dia, Rádio Jornal. É Carlos Borges aqui de Jardim São Paulo, próxima estação de Werneck. Eu quero dar uma informação a respeito da operadora Claro. Eu comprei um chip já faz mais ou menos uns 6 meses no Shopping Recife. Eu trabalhava com a TIM, depois passei para Vivo e agora passei para Claro. Só que eu, quando comprei esse chip, comprei na caixinha normal, eu coloquei no meu celular. Mas eu estou recebendo, Paulo, tanta ligação. Era tanta ligação. Aí meu telefone recebe umas 20 a 50 ligações por dia. Até minhas filhas, minha esposa diz, que telefone chato danado. Que é o seguinte, essa Claro, ela, quando a pessoa passa 2 meses sem colocar crédito, ela toma a linha. Ela toma. Então ela já vende para outra pessoa. Aí eu comprei. Aí, só que esse chip que eu comprei foi de um supermercado extra. O que tem de ligação todo dia, direto. É do extra, tem açúcar cristal, tem açúcar tal, tem arroz, tem feijão. Ou quanto é que está o preço da charque? Você faz entrega, é tanta ligação que você endoida. Agora, eu não acho isso correto, não.
1: Não. De jeito nenhum, porque a vida da pessoa vira um inferno, né? Você pegar, ter o azar de pegar um chip que foi de um supermercado, aí é danado, esse tipo de coisa o tempo todinho, né? Perguntando se faz entrega, perguntando se tem isso, perguntando se tem aquilo, o cara não tem sossego, né? E o correto deveria ser diferente, né? Que a pessoa tá, é um cliente, você imagina esse tipo de tratamento com um cliente, né? Pega um chip que foi... um número que foi de outro lugar, passa para uma pessoa desavisada, passa por esse tipo de situação. vê, o tempo todinho. E aí você não pode deixar muitas vezes, a depender da situação, de atender a ligação. Principalmente quem presta algum serviço. Pode ser um cliente ligando, né? E aí quando você atende, é um cliente. Mas o cliente do supermercado, que era dono do número. Vê que inferno. Aí talvez seja o caso de você buscar junto a operadora trocar o número. Trocar o número. E se o negócio não andar, aí você judicializa a questão que eles vão resolver. Agora, ficar desse jeito é que não dá. Porque sabe quando é que vai terminar isso? Nunca. Nunca. Você vai ficar recebendo ligação o tempo todinho. Vai ser esse inferno o tempo todinho. Então procure resolver e se livrar disso, para que você tenha sossego, porque até as pessoas em casa estão se incomodando, né? 5 horas e mais 33 minutos, IBGE testa metodologia para censo das pessoas em situação de rua. Vitor Lataife.
8: O Brasil ainda não possui um levantamento oficial sobre a população em situação de rua. Para preencher essa lacuna, o IBGE iniciou em Manaus a primeira etapa de testes do que será o futuro censo nacional voltado a esse público. A proposta é criar uma metodologia inédita que ajude a orientar políticas públicas em todo o país. Manaus foi escolhida para dar início ao projeto, que também será realizada em Florianópolis, Belo Horizonte, Salvador e Goiânia, representando as 5 regiões brasileiras. De acordo com o gerente de planejamento do Censo Demográfico do IBGE, Bruno Pérez, o objetivo é desenvolver uma forma mais eficiente de identificar quem são e onde vivem as pessoas em situação de rua.
9: Buscando entender qual a trajetória dessa pessoa, por que, ela chegou em situação de rua, o que, ela precisaria para conseguir sair da situação de rua.
8: Além de testar a metodologia, o trabalho servirá de base para a criação do primeiro modelo nacional de coleta de dados sobre essa população, que nunca foi contemplada de forma específica nos censos demográficos realizados pelo IBGE. Com dados mais precisos, governos e gestores públicos poderão planejar ações mais eficazes nas áreas de saúde, assistência social, habitação e inclusão. A gerente de grupos populacionais específicos do IBGE, Marta Antunes, destaca como essa iniciativa pode ajudar a tornar visível uma parcela da população que até hoje permanece sem um retrato oficial.
10: Agora a gente tem uma outra unidade de pesquisa, que são as pessoas que estão em situação de rua, ou nas ruas, ou em contexto de abrigamento, ou em ocupações. Então é todo um desafio novo para o IBGE, primeiro de localizar onde ele vai percorrer para encontrar essas pessoas, e depois de fazer uma pesquisa, um censo que conte, qualifique, dê informação até hoje desconhecida.
1: 5 horas e 34 minutos, professor Hamilton está por aqui dizendo bom dia, Tony, bom dia, Voz do Povo. Ótimo final de semana para todos que fazem a Rádio Jornal. Peço oração para um amigo, Sebastião Mendes e João Alfredo, que se encontra internado no Pelópidas da Silveira, em Recife. Que ele volte para casa, que ele volte para o seu lar curado. Tá certo, professor Hamilton? Já estamos naquela corrente de oração para que o Sebastião fique bem e volte, como você disse, curado para casa, tá certo? Olha só, aqui é Ailton Teixeira, da subestação de Limoeiro, dizendo: Tony, amanhã não vai ter remada da Noruega, não. Vai ter samba brasileiro, né? Se for remar, remar de volta para casa, né? Guarde força, viu? Para poder ter força para remar atravessando o mar. Ou não é? Voltar para casa, tá certo. Temos aqui ainda, olha, Sargento Guedes de Limoeiro. Permissão, sargento! Ele diz aqui, ó. Ah, ele mandou a mensagem. Foi ele que mandou a mensagem do cuscuz com tripa, o Sargento Guedes. Ficou sem... Sargento, você fala um negócio daquele, hein? Cuscuzinho com tripa, um cafezinho. Ô, coisa boa. Temos aqui, olha, Rose de Farias, lá de Jaboatão, dizendo a paz de Cristo, o amor de Maria. E ela dizendo aqui, nosso café, canjica e um queijo assado. Ô, Avanildo, opa, Rose aqui, ó. Canjica e um queijinho assado, um café. Rose, tu gosta da gente, não gosta? Gosta, né? E tu fazendo isso, cafezinho, canjica e um queijinho. E a gente aqui como? Só na vontade. Tá certo, Rose. Obrigado, viu, pela sua participação. Chico Eliseu Leite de Custódia tá por aqui também. Paulo Vanderlan, ele diz, olha só, meu filho Álvaro Gabriel, de 7 anos, e a minha esposa Josiane, já estão preparando o café. Lá vem, viz? Vê, café com tapioca de queijo. Queijinho na tapioca. Eu tô pensando aqui, viu? Tô só imaginando. Aqui a gente só faz imaginar, né? E vocês realizando em casa. Paulo Vanderlan, como é que tu faz isso, Paulo? Café, tapioca. Tô sentindo até, ó, o cheirinho de café. Tá certo, então. Ele diz aqui, ó, ligado na Rádio Jornal, em boa viagem. Perito criminal Paulo Tadeu Clemente de Vasconcelos. Tá certo, um grande abraço. Vamos aqui, ó. STJ nega habeas corpus a Deolane Bezerra. O detalhe dessa informação, quem traz é Cristiane Ribeiro.
11: O Superior Tribunal de Justiça negou o habeas corpus protocolado pela defesa da influenciadora Deolane Bezerra, presa desde o dia 21 de maio, acusada de lavagem de dinheiro para a facção criminosa PCC, o primeiro comando da capital. A decisão é do ministro Ribeiro Dantas. O despacho está em segredo de justiça e não foi divulgado. Deolane foi alvo da Operação Vernix, desencadeada pelo Ministério Público de São Paulo e a Polícia Civil. De acordo com a investigação, Deolane fez movimentações financeiras expressivas e tinha conexão com a cúpula da organização criminosa. No final de junho, a influenciadora e o detento Marco Williams Herbas Camacho, o Marcola, um dos líderes do PCC, se tornaram réus pelos crimes de organização criminosa e lavagem de dinheiro. Marcola está preso na Penitenciária Federal de Brasília. Deolane Bezerra tem 38 anos e é conhecida por ostentar sua riqueza nas redes sociais. Ela tem mais de 20 milhões de seguidores nas redes sociais. E ficou conhecida após a morte trágica de seu então marido, o funkeiro MC Kevin, em maio de 2021, que caiu da varanda do quinto andar de um hotel no Rio de Janeiro.
1: 5 horas e mais 39 minutos, eu tô pensando aqui, é o pessoal ficar mandando, meu café da manhã, cuscuz, canjica, tapioca, né? Uma tripinha de porco, cuscuz, canjica e queijo, tapioca com queijo. Aí diz assim, Tony, a gente gosta de tu é um cara legal. Desse jeito, fazendo uma malvadeza dessa com a gente, de manhã logo cedo, dia de sábado, né? O dia começando, ainda tem programa só pra frente. E você já tá fazendo isso com a gente. Ó, 5h39 da manhã. Você preparando esse cafezinho. E tem gente que ainda manda a foto do prato. Isso é coisa que se... Não, porque a gente gosta de tudo, é um cara legal. Desse jeito, fazendo isso de manhã logo cedo. Eu gosto de você, viu? Eu gosto de você. Agora, você fazendo isso comigo... A gente aqui, ó, só na vontade. Eu, a Vani, eu dormi tudinho aqui. Só na vontade. Delmiro disse, não vou mandar o café. Cadê o café? A gente tá aqui esperando. Cadê o café? Menino, como é que tu faz isso? Rapaz, a gente fica aqui na vontade, rapaz. Bom, temos aqui, olha, Nando de Toritama, desejando um dia abençoado para todos. Sargento Nailton Araújo, de Engenho Velho. Permissão, sargento, desejando... Um ótimo dia para todos. Temos aqui João Soares de Vila Popular. Ele diz, amanhã estarei de idade nova. Irei comemorar meu aniversário na capital do forró. Aí tá certo, João. Um abraço grande para você e que seu dia de aniversário seja um dia de muita paz, viu? Temos aqui Rafael de Tracunhaém, desejando parabéns para a Rádio Jornal, que completou 78 anos. Temos ainda aqui a participação de Jorge Carneiro, do Engenho do Meio, desejando um bom dia a todos e parabéns para a seleção de Cabo Verde. Foi bom, não foi não? Cabo Verde deixou os argentinos pensando assim, eu acho que a gente vai para casa. Eu acho que a gente chegou longe, jogou bem. E o goleiro? E o goleiro? Que goleiro bom. Rapaz, Cabo Verde fez história, viu? A seleção argentina ganhou, mas a conversa todinha gira em torno da seleção de Cabo Verde. Só se fala nela. Quem ganhou foi a Argentina. Mas quem saiu falado foi a seleção de Cabo Verde. Parabéns, né? Aos jogadores pelo que fizeram. 5 horas e mais 41 minutos.
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1: Jornal do Comércio, a diferença enorme começam a valer, viu? as restrições para o período eleitoral. João garante presença virtual de Lula em agenda no Agreste. Raquel reúne prefeitos e anuncia pacote de 2 bilhões e 600 milhões em obras para municípios. Neoenergia investe mais de 9 bilhões no estado e vai ter rede subterrânea e também subaquática. Avanço do emprego não freia salto de extrema pobreza no Recife, mas no sufoco. Argentina segue na Copa do Mundo após pressão de Cabo Verde. Destaques de capa da edição de hoje no seu Jornal do Comércio. Para saber, tem que ler o JC.
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1: Vai ao ar logo mais às 6 da manhã, hoje destacando o jogo do Brasil contra a Noruega pela Copa do Mundo. Muda a rotina neste domingo. Saiba os horários dos shoppings e as festas com a torcida reunida. Pesquisadores da Universidade Federal Rural de Pernambuco em contagem regressiva para retomada do monitoramento dos tubarões com uso de chips. Reajuste nos contratos, descredenciamento e críticas à atuação da agência reguladora provocam avalanche de processos judiciais contra planos de saúde. Já está em funcionamento o novo complexo de assistência humanizada à saúde da mulher do Centro Universitário Integrado Amauri de Medeiros, o CISAM. Pesquisa de qualidade dos serviços públicos nas capitais coloca Recife no 4º lugar no Nordeste e na 15ª posição nacional. Isso vai estar no Redator de Plantão logo mais às 6.
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1: Final da Voz do Povo. Obrigado pela audiência e pela participação. Vem aí o Bola de Primeira.
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0: Leonardo Boris.
1: Bom dia para você, amigo. Bom dia para você que está ligado aqui no Bola de Primeira. Jogadores do Náutico fazem o último preparativo antes da partida de amanhã, 8:30 da noite, contra o Juventude. O Náutico, que não vence há 5 jogos, tem 20 pontos ganhos, é o 13º colocado, enquanto o Juventude é o 6º colocado com 25 pontos ganhos. O Náutico, que tem um desfalque de grande importância, Vinícius, uma lesão grau 3, ainda não informada pelo departamento médico, jogador que pode ficar de fora entre 1 mês e meio e 2 meses. Todinho pode voltar ao ataque, Paulo Sérgio é dúvida, Betão está fora por um problema na região pubiana e Arnaldo, lateral direito, também está recuperado. Técnico Guilherme dos Anjos, que confirma agora mais 2 contratações para o Náutico. Após contratar Jean Carlos, o Náutico acertou com o volante Léo Índio, que veio do Juventude, e o atacante Benjamin Borazzi, que atuou com Hélio e Guilherme no Paysandu.
2: Realmente, a gente teve o anúncio do Jean. Até me espanta. Em breve, eu acho que o Borazzi e o Léo Índio devem ser anunciados. Me espanta, porque todo momento difícil dentro do Náutico, isso é uma coisa que eu acho que a gente, enquanto o clube, precisa ajustar, precisa entender, mas em todo momento difícil tudo se vaza aqui dentro. Isso incomoda um pouco a quem comanda. Então sim, Borazzi e Léo Índio devem ser anunciados em breve. Léo Índio vem para fazer a função do lado direito do campo e esquerdo também como zagueiro, né? Mas é um jogador que tem condições de fazer lateral, tem condições de fazer volante. É um jogador muito interessante para a nossa característica de jogo, em função da velocidade, da boa saída de bola. Trabalhou na linha de 3 com o Juventude, né? Trabalhou como volante, a mesma coisa no outro clube, na Ponte Preta, onde ele passou. Então é um jogador muito interessante para aquilo que a gente está buscando dentro da temporada. Tentamos esse atleta anteriormente, mas perdemos dentro do mercado, naturalmente, para o próprio Juventude. E o Borazzi é um jogador da nossa confiança, um jogador extremamente tático, algo que a gente estava buscando. O Jean dispensa palavras, porque é o perfil de jogador que eu não tenho dúvida que todos externamente querem. Mas o Jean quis vir para cá. Isso que é um bom entendimento que nós temos que ter para o Náutico dentro dessa competição e para o próximo ano, 2 anos. Se nós não crescermos em infraestrutura, nós não vamos disputar atletas do perfil do Jean dentro do mercado. Nós ainda não estamos em condições de disputar. A realidade é essa.
1: Aí a palavra do técnico Guilherme dos Anjos falando aqui no Bola de Primeira. Bom dia!

0: Sei para todo mundo ligado aqui na Rádio Jornal, um sábado de Santa Cruz em campo pela Série C do Campeonato Brasileiro. Tricolor na sétima posição, encerrou a preparação nesta sexta-feira num treinamento que aconteceu no início da noite, depois de uma semana novamente um pouco turbulenta, mesmo com a grande vitória coral no último fim de semana em Belém, na Curuzu, diante do Paysandu pelo placar de 3-1. Isso porque os jogadores do Santa na última quinta-feira se reuniram com membros da diretoria, né, o presidente Bruno Rodrigues, o vice-presidente Marco Benevides, fazendo cobranças de atrasados, o Santa que não consegue equalizar e atualizar essa situação com o seu quadro de atletas. E o treinamento da quinta terminou não acontecendo. Apenas um vídeo colocado em prática pelo técnico Christian de Souza e nesta sexta-feira um treinamento mais leve, até porque é véspera de jogo. Neste sábado, 19h30 na Arena, o Santa Cruz vai receber o Ituano buscando a segunda vitória consecutiva. O Santa que pode terminar essa rodada, quem sabe até na terceira colocação, a depender dos resultados, né? Pode até terminar na segunda. É mais complicado porque o Brusque vai receber o Figueirense no duelo catarinense, jogando pelo empate para continuar na frente do Santa Cruz. O técnico Christian de Souza não poderá contar com Eurico, que tomou o terceiro cartão amarelo. William Alves, Alex Juan e Renato voltam de suspensão. Provavelmente William Alves no lugar de Eurico e o Alex Juan voltando no lugar de Matheus Vinícius. Ituano, que já não vence há 4 rodadas. Última vitória do Galo de Itu foi no dia 25 de maio, 1-0 sobre o Botafogo da Paraíba, e de lá para cá perdeu para o Caxias no sul do país 2-1, empatou em Itabaiana com o Tremendão da Serra em 2-2 e vem de 2 empates em 0-0 em casa contra Figueirense e contra a equipe do Maranhão. A gente escuta aqui agora o volante Fabinho falando se, na visão dele, o atual elenco, mesmo com tantos problemas administrativos, salário atrasado, se ele vê o elenco do Santa com condições técnicas de subir de divisão.
1: A partir do momento, e nós estamos buscando isso, uma classificação e depois você vai para uma série de mata-mata, o primeiro passo que a gente tem que ter em mente é buscar a classificação. Obviamente, o nosso objetivo é sempre buscar a melhor colocação para o Santa Cruz dentro do campeonato. Então, nosso primeiro objetivo é classificar. Depois que classifica, já é um segundo campeonato, que é mata-mata. Então, vou dar um exemplo. Eu não vou usar o tamanho da camisa aqui até para que as pessoas também não entendam de forma errada. Mas talvez um time de menor expressão que se classifique em oitavo.
0: Tá aí, portanto, palavras do volante Fabinho aqui na Rádio Jornal. Santa Cruz, que deve alinhar nesse duelo diante do Ituano, uma escalação com Gabriel Souza no gol, Thiago Enes na lateral direita, Edson Miranda formando dupla de zaga com William Alves e o Alex Juan voltando a jogar na lateral esquerda. Meio campo com Silva, Pedro Favela e Vitinho, o ataque com Ronald, Everaldo e Quirino ou Thiago Marques. Isso porque o Santa deve repetir base, a espinha dorsal, que rendeu muito bem na vitória sobre o Paysandu em Belém do Pará. Já o Ituano, com várias caras conhecidas do futebol pernambucano, deve jogar com Saulo no gol, ex-Sport, linha de defesa com Lucas Mota, Gabriel William, Carlão, Léo Coutro, ex-Náutico, e Tiaguinho, Richard e Guilherme Xavier. O ataque com o ex-lateral direito do Náutico jogando como ponta, Tássio, Neto Berola, e o ataque, uma dúvida no Mazola Júnior. Ou joga o Mezenga, ex-Náutico, ou Léo Passos, também passou pelo Clube Náutico Capibaribe. São as últimas do Tricolor, aqui, para esse Bola de Primeira. Bom dia.
2: 5h54, intervalo, e o Bola de Primeira volta já.
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0: Wally Santos.
1: Muito bom dia para você que acompanha o Bola de Primeira. E nesse sábado, às 4 horas da tarde, o Sport entra em campo pela 16ª rodada do Campeonato Brasileiro da 2ª Divisão. O jogo é fora de casa, mais precisamente lá no Heriberto Rios, em Santa Catarina, contra o Criciúma. E o que chama atenção para esse embate é que o Sport nunca venceu a equipe adversária jogando em seus domínios. Até o presente momento, foram registradas 9 partidas, com 7 vitórias do Tigre catarinense contra 2 empates. E o Sport precisa pontuar o quanto antes, porque nesse momento ele está fora do G6, que é o grupo de classificação da 2ª divisão. O Leão ocupa a 8ª posição com 25 pontos conquistados. E o seu adversário, o Criciúma, ele é o 4º colocado com 27. É o famoso jogo de 6 pontos. E esse jogo também marca a reestreia do técnico Gilmar Dalpozo como treinador rubro-negro. Ele que chegou na última quarta-feira, treinou o time

0: Lucas é dúvida para esse jogo. Não sabemos nem se ele viajou com a delegação. Ele que acabou se machucando contra a equipe do Fortaleza na rodada passada, mas acreditamos que o Zé permaneceu no Recife se recuperando de uma torção no tornozelo. Mas falando em reforços, o Sport que está em busca de reforçar sua equipe quanto antes, principalmente pela antecipação da janela de negociação. E ele ganha um retorno. O zagueiro João Silva, que pertence ao Sport, estava emprestado ao Tondela de Portugal, mas lá o contrato dele foi encerrado. Então ele está sendo devolvido ao Sport. O João Silva, ele tem contrato até o final de 2027. Sobre a situação do João Silva, vamos ouvir o Ítalo Rodrigues, executivo de futebol do Sport, falando sobre o assunto.
1: Que eu acho que o mais importante é a gente respeitar o profissional e respeitar o compromisso que é assumido, independente de quem assumiu. E é isso que a gente tem feito. Os acordos que a gente, que a gente conseguiu efetivar, eles estão sendo cumpridos dentro da nossa realidade com muito esforço. E junto com o Hudson, inclusive, a gente tratou e iniciou esse assunto hoje, que a gente deve respeito ao profissional que tem contrato com o clube, deve a responsabilidade ao contrato que foi assinado. Então, a gente vai tratar tudo da melhor forma possível para todas as partes. Tem que ser bom para o João, tem que ser bom para o Sport e tem que ser bom para o empresário dele, que é parte também. E a gente vai tentar tratar, se ele vai voltar a treinar, se for um desejo dele, se for um desejo do Sport, a gente entender que esse é o melhor caminho, vai acontecer. Se é algum outro tipo de acordo e todas as partes estiverem de acordo, é o que a gente vai sempre tentar fazer, com muito respeito, antes de mais nada, e profissionalismo.
0: Quem apita Criciúma e Sport é o baiano Bruno Pereira Vasconcelos. Ele será auxiliado pelo Luanderson Lima dos Santos, também da Bahia, e pela matogrossense Fernanda Krieger. O VAR é de responsabilidade de Márcio Henrique de Góes. Ele é de São Paulo. Destaques do Sport para o Bola de Primeira. Bom dia.
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2: Muito bom dia para você que está acompanhando a nossa programação neste sábado, dia 4 de julho de 2026. Bom dia, Germano Rodrigues.
4: Olá, Tony. Bom dia para você, bom dia para todo mundo. Hoje é sábado, 4 de julho de 2026.
2: Destaques do Redator de Plantão, edição número 11.122.
4: Jogo do Brasil contra a Noruega pela Copa do Mundo muda a rotina neste domingo. Saiba os horários, os shoppings e as festas com a torcida reunida.
2: Pesquisadores da Universidade Federal Rural de Pernambuco em contagem regressiva para a retomada do monitoramento dos tubarões com uso de chips.
4: Reajustes nos contratos, descredenciamento e críticas à atuação da agência reguladora provocam avalanche de processos judiciais contra planos de saúde.
2: Já está em funcionamento o novo Complexo de Assistência Humanizada à Saúde da Mulher do Centro Universitário Integrado Amauri de Medeiros, o CISAM.
4: Pesquisa de qualidade dos serviços públicos nas capitais coloca Recife no quarto lugar aqui no Nordeste e na 15ª posição nacional.
2: 6 horas e mais 2 minutos.
4: 6 horas e 2 minutos.
2: Ao defender o direito da população de baixa renda de acessar serviços públicos de qualidade, presidente Lula mostra o dedo do meio em evento oficial.
3: Brasília.
4: Romualdo de Souza.
5: O presidente Lula da Silva do PT protagonizou um gesto deselegante, mal educado, porque ele estava numa cerimônia pública quando levantou o dedo e disse: é preciso acabar com

0: essa história de que o pobre não gosta de coisa boa. Aqui para eles, e mostrou o dedo. O presidente da República sabe que uma coisa, e é necessário que seja feita, é o tal do respeito ou da liturgia do cargo. Pode até ser que numa festa de amigos, dos parentes, com a mulher e os filhos, ou até numa, digamos, rodada de churrasco ou de picanha, Lula pudesse fazer um gesto de deselegância. Mas assim, em público, como presidente da República, não pegou bem. A oposição reclamou, por exemplo, o senador Flávio Bolsonaro, do PL do Rio de Janeiro, pré-candidato à presidência pela oposição, disse que o gesto grosseiro do presidente Lula deveria ser guardado para quando os brasileiros lhe cobrassem: ei, Lula, e aquela picanha farta? Pois é, faltou exatamente um pouco de ponderação no presidente da República. E uma última informação, da mesma forma importante, é que o ministro Alexandre de Moraes, do Supremo Tribunal Federal, considerando que a prisão domiciliar do ex-presidente Jair Bolsonaro melhorou o seu quadro clínico, aí o ministro do STF prorrogou por um prazo indeterminado o regime de cumprimento de pena do ex-presidente condenado por tentativa de golpe de Estado há 27 anos e 3 meses. Bolsonaro vai continuar em casa. Agora, tem um detalhe. Na mesma decisão, Alexandre de Moraes determinou a apreensão de 11 armas que estão vinculadas ao nome de Jair Bolsonaro. O ministro do STF revogou o registro de Jair Messias Bolsonaro, ex-presidente da República, como integrante do CAC, colecionador, atirador e caçador. De Brasília, Romualdo de Souza para a Rádio Jornal, Rádio Notícia.
1: 6:04.
2: 6:04.
1: Jogo do Brasil contra a Noruega pela Copa do Mundo muda a rotina neste domingo. Saiba os horários de shoppings e as festas com a torcida reunida.
2: Vale lembrar que a partida pelas oitavas de final começa às 5 da tarde, hora local, no estádio de Nova York, em Nova Jersey, nos Estados Unidos.
1: E de acordo com a Câmara de Dirigentes Lojistas, CDL Recife, Sindicato dos Lojistas do Comércio, Bens e Serviços, Sindilojas, amanhã o funcionamento no centro será facultativo.
2: Nos centros de compras, o expediente será reduzido. Shopping de Afogados, das 9 da manhã até às 5 da tarde, e ETC, do meio-dia até às 4 da tarde.
1: As lojas vão funcionar das 10 da manhã às 4 da tarde nos shoppings. Anota aí: Recife, Rio Mar, Boa Vista, Tacaruna, Plaza, Pátio, Olinda, Paulista, Northway, Camará, Guararapes, Costa Dourada e Igarassu.
2: Isabela Lins, advogada especialista em direito do trabalho do escritório Galamba Félix, explica que o dia de jogo do Brasil na Copa não é feriado.
3: Domingo é dia de jogo do Brasil e é muito importante lembrar que não é nem feriado nem ponto facultativo. Então, se você é trabalhador, está escalado para trabalhar nesse domingo, você precisa comparecer ao seu posto de trabalho, sob pena, inclusive, de sofrer penalidade, suspensão, advertência e até mesmo desconto salarial, justamente pelo fato de não ser nenhum tipo de feriado nem de ponto facultativo. Principalmente para categorias como saúde e transporte, que não param, esse tipo de lembrete é muito importante. Claro que, havendo a possibilidade, é até muito indicável que a empresa e o trabalhador combinem de alguma forma para que o trabalhador possa ser liberado, pelo menos na hora do jogo, mas que esse acordo seja feito de uma forma muito clara, determinando o horário de saída, o horário de retorno, se vai precisar ou não haver compensação, para que o trabalhador não seja prejudicado por informações incompletas e também para que a empresa garanta que naquele horário que ela vai estar precisando do trabalhador, ele vai estar presente.
1: A Prefeitura do Recife é responsável por 3 polos de concentração de torcedores: a Avenida Rio Branco, no bairro do Recife,
2: Sítio Trindade, em Casa Amarela, na Zona Norte, e na Pracinha de Boa Viagem, com animação de um DJ logo após a partida.
1: No Parque Apipucos também terá telão com exibição de curtas-metragens antes do jogo e show da orquestra Bregadelic depois.
2: No Parque Dona Lindu, em Boa Viagem, as apresentações começam às 2 da tarde, tendo como destaque Joyce Alane, e às 3:20 da tarde.
1: Em Jaboatão dos Guararapes, o ponto de encontro será a Praça Murilo Braga, em Cavaleiro, às 3:30 da tarde, deste domingo, e entre as atrações, Roginho e o Alice Salles.
2: Em Olinda, a torcida vai se reunir na Praça do Fortim e a animação vai ficar por conta de Dadá Boladão, Chacal, Taíque e Edmundo com o DJ Renatinho.
1: Agora são 6 horas e 7 minutos.
2: 6 e 7.
1: Pesquisadores da Universidade Federal Rural de Pernambuco em contagem regressiva para a retomada do monitoramento dos tubarões com uso de chips.
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2: Ernesto Pereira.
5: A Universidade Federal de Pernambuco, UFRPE, vai retomar o monitoramento das espécies de tubarão na costa do estado de Pernambuco neste mês de julho. Ainda sem data exata, o trabalho vai ser coordenado pelo engenheiro de pesca e doutor em oceanografia biológica, Paulo Vasconcelos de Oliveira. O professor destaca quais serão os próximos passos e aponta que as expedições vão funcionar de forma mais regular nos meses em que a praia é mais procurada.
6: A ideia é iniciar as expedições, uma primeira agora de forma piloto, né, para exatamente fazer os ajustes finais, agora no final de julho, início de agosto, a depender, obviamente, das condições climáticas. E o projeto em si ele começa com expedições regulares a partir de setembro. Então, a ideia é, nos meses onde existe uma procura maior pela praia, nós vamos ter um número maior de saídas. Setembro, outubro e novembro, nós temos exatamente aí entre 6 e 8 saídas por mês. Dezembro, janeiro e fevereiro, nós vamos ter de 8 a 10 saídas por mês, sempre em acordo com a fase lunar.
5: 11 anos depois da interrupção do rastreamento pelo governo estadual, a medida também ocorre após novos ataques terem sido registrados em junho, no Grande Recife, em menos de 24 horas. O professor Paulo Vasconcelos de Oliveira também detalha como será a preparação neste mês de julho e aponta que é uma retomada dos trabalhos que foram interrompidos.
6: Agora, no mês de julho, nós vamos fazer os ajustes necessários na embarcação. Vamos também estar fazendo de forma concomitante a preparação do aparelho de pesca que vai capturar os tubarões. Vamos também começar a dar entrada no processo de importação dos equipamentos, das marcas e dos receptores. E a ideia é que, em setembro, tudo já esteja pronto, alinhado para a nossa primeira expedição de pesquisa. É uma retomada porque, no passado, nesse monitoramento ele já foi feito, né? Em 2014, 2015, ele foi descontinuado por falta de financiamento. Então, agora a gente está retomando esse monitoramento. Além do monitoramento, nós também vamos estar intensificando os trabalhos de educação ambiental.
5: O projeto da UFRPE foi selecionado na 19ª rodada do edital Ciência no Governo, programa cientista retado com investimento superior a R$1 milhão em 2 anos. O trecho contemplado pela pesquisa tem 33 quilômetros e vai da Praia do Farol, em Olinda, até a Praia do Paiva, no Cabo de Santo Agostinho. Atualmente, o monitoramento ocorre apenas no arquipélago de Fernando de Noronha. Ernesto Pereira, Rádio Jornal, Rádio Notícia.
2: 6 horas e mais 10 minutos.
1: 6 horas e 10 minutos.
2: Reajustes nos contratos, descredenciamentos e críticas à atuação da agência reguladora provocam um avalanche de processos judiciais contra planos de saúde.
1: João Lubambo.
7: O sistema de saúde no Brasil vive um momento de tensão máxima, com um crescimento alarmante no número de conflitos entre usuários e operadoras que terminam nos tribunais. Apenas no início de 2025, o Superior Tribunal de Justiça registrou a chegada de quase 20 mil novos processos relacionados ao tema. Segundo a advogada especialista em Direito da Saúde, Fernanda Menezes, a tendência é de agravamento, especialmente devido aos reajustes pesados nos contratos empresariais e ao descredenciamento de redes hospitalares nos poucos planos individuais ainda existentes. A especialista aponta que a sustentabilidade do setor está em xeque pela falta de transparência e pela aplicação de reajustes considerados ilegais, como os de mudança de faixa etária. Além disso, há uma crítica severa à atuação do órgão regulador. Para a doutora Fernanda Menezes, a Agência Nacional de Saúde Suplementar não tem cumprido o seu papel de punir abusividades.
8: E eu acho que, principalmente, o que está faltando aí para essa sustentabilidade entre usuários e plano de saúde é uma atuação mais efetiva da Agência Nacional de Saúde Suplementar, porque ela não vem atuando com a função dela, que é, na realidade, controlar, fiscalizar. Ela não faz isso. Ela simplesmente ela baixa algumas portarias, alguns normativos, mas isso não obriga as operadoras e não impede.

0: o que torna a agilidade nas decisões praticamente impraticável. A crise atinge de forma mais cruel a população idosa. Com a inexistência de novos planos individuais no mercado, os usuários ficam presos a contratos coletivos com aumentos que superam a capacidade de pagamento, criando um cenário de exclusão social. A advogada exemplifica o drama enfrentado por idosos que veem suas rendas serem totalmente consumidas pelas mensalidades.
1: Eu estou com uma situação aqui de uma pessoa que me procurou que teve um aumento de 125% em 3 anos. Quer dizer, são idosos acima de 70 anos, como a renda já compromete toda para pagamento do plano de saúde. E uma pessoa nessa idade não tem como procurar um outro plano de saúde, não vai, os outros planos não vão aceitar. Não existe plano individual, só plano empresarial, não se comercializa plano individual. Então, é uma situação realmente que precisa haver uma interseção entre todos os campos para poder se dar uma solução, porque vai haver um desmonte e vai ser realmente mais, um caos muito maior.
0: Diante da ineficiência da regulação e da dificuldade do Estado em suprir as demandas através do SUS, a judicialização permanece como a última fronteira de defesa do cidadão para garantir o direito constitucional à saúde. Especialistas defendem que, sem uma intervenção conjunta da OAB, Poder Judiciário e órgãos de defesa do consumidor, o sistema caminha para um desmonte inevitável. João Lupampo, Rádio Jornal, Rádio Notícia.
2: 6 horas e mais 14 minutos.
3: 6 horas e 14 minutos.
2: Já está em funcionamento o novo Complexo de Assistência Humanizada à Saúde da Mulher do Centro Universitário Integrado Amauri de Medeiros, o CISAM. Germano Rodrigues.
4: Foi inaugurado nesta sexta o Centro de Parto Normal voltado para a assistência humanizada ao parto e nascimento pelo Sistema Único de Saúde, chamado de Florescer. O CPN, como é conhecido, promete um auxílio específico para as mulheres que decidirem pelo nascimento de forma natural e ainda conta com a abertura do espaço e o acréscimo de 5 novos leitos individuais para atender mulheres gestantes. A unidade estima um aumento de 75 partos por mês, de acordo com a projeção do governo do estado, uma média de mais de 2 partos por dia. Para a criação do Centro de Parto Normal, foram gastos cerca de R$5 milhões, com obras e equipamentos, além da seleção e da contratação de profissionais, que acontecem junto com a construção do novo prédio. E segundo a vice-governadora do estado, Priscila Krause, o governo vem investindo, e muito no estado, como, por exemplo, requalificando hospitais e unidades de saúde e melhorando os serviços oferecidos à população.
5: A gente tem feito uma revolução na saúde de Pernambuco. Eu acabo de voltar aqui do CISAM, onde a gente inaugurou uma sala de parto natural, um centro de parto natural, requalificamos toda a sala de parto de alta complexidade, entregamos também a casa para mãe, para gestante, bebê e para puérpera, que são aquelas mulheres que já teve seu neném e que os nenéns precisam ficar ainda internados por alguma razão e agora elas têm onde ficar lá no CISAM, além de fazer uma visita à nova emergência obstétrica.
4: O Centro de Parto Normal também vai servir para as atividades acadêmicas dos cursos da área de saúde da UPE, integrando uma média anual de 80 alunos de graduação, 15 residentes de enfermagem obstétrica e 12 residentes multiprofissionais, 36 residentes de medicina e 4 mestrandos em perícias forenses. E falando em investimentos no estado, 70 servidores que trabalham na saúde concluíram o curso de especialização Lato Sensu em atenção multiprofissional em transtornos do neurodesenvolvimento, com ênfase no autismo. O curso foi oferecido pelo programa PE Acessível. A solenidade aconteceu no auditório da Secretaria de Saúde, que fica no bairro de Santo Amaro. E para a Secretária de Saúde do Estado, Zilda Cavalcante, é necessário que os municípios tenham atendimento especializado e com profissionais preparados. E todos os anos, o governo do estado vai oferecer novos cursos de capacitação aos seus servidores, reforçou Zilda Cavalcante.
6: Cuidado com as pessoas com transtorno do espectro autista, ele deve ser descentralizado, ele deve estar disponível nos municípios pela necessidade de um tratamento continuado e para evitar os grandes deslocamentos, né? Imagina ter que fazer 2-3 vezes por semana e ter que se deslocar 200, 300, 400 quilômetros para conseguir o atendimento. Então, é importante que seja nos municípios. E para

0: isso, a gente precisa ter de forma regionalizada, descentralizada, capilarizada, profissionais capacitados para atender essas pessoas. Então, o que a gente faz hoje aqui é formar a primeira turma, na realidade, as primeiras duas turmas, e em seguida a gente já tem mais duas outras abertas, inclusive uma delas descentralizada no sertão, e a gente vai seguir formando uma média de 200 profissionais por ano.
1: Germano Rodrigues, Rádio Jornal, Rádio Notícia.
2: 6 horas e mais 18 minutos.
1: 6 horas e 18 minutos.
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2: Jornal do Comércio, a diferença é enorme.
1: Começam a valer restrições para o período eleitoral.
2: João garante presença virtual de Lula em agenda no Agreste.
1: Raquel reúne prefeitos e anuncia pacote de 2 bilhões e 600 milhões em obras para os municípios.
2: Neoenergia investe mais de 9 bilhões no estado e terá rede subterrânea e subaquática.
1: Avanço do emprego não freia salto da extrema pobreza aqui no Recife.
2: E mais, no sufoco, a Argentina segue na Copa do Mundo após pressão de Cabo Verde.
1: Esses são os destaques de capa da edição de hoje do seu Jornal do Comércio.
2: Para saber, tem que ler o JC.
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1: 6 horas e 22 minutos.
2: 6 e 22.
1: Microempreendedores individuais agora têm acesso ao programa gratuito do Sebrae Pernambuco, que oferece acompanhamento técnico personalizado para aprimorar os negócios.
2: Kevin Paz.
6: O Sebrae Pernambuco abriu inscrições para o novo ciclo do programa Ali Produtividade. Foram disponibilizadas 825 vagas para atendimento gratuito a empresas em setores como comércio, indústria, saúde, turismo e economia criativa. Além das microempresas e empresas de pequeno porte, o programa passa a contemplar microempreendedores individuais 2 meses. As empresas selecionadas terão acompanhamento totalmente subsidiado pelo Sebrae Pernambuco por até 6 meses. A especialista do Sebrae Pernambuco em inovação, Maria Ximenes, explica como funciona a iniciativa.
7: Ele vai, durante um ciclo de 6 meses, acompanhar o cotidiano da empresa, fazer um levantamento de quais são os gargalos daquela empresa em relação a gargalos empresariais, financeiros, comunicação, enfim. E a partir desse diagnóstico inicial, esse raio-x que a gente chama, o bolsista ele vai junto com o empresário priorizar uma problemática a ser trabalhada durante aquele ciclo de 6 meses e a partir disso ele vai aplicar o que a gente chama de plano de ação com várias estratégias de melhoria e ao final do programa, ao final dos 6 meses do ciclo, ele faz o que a gente chama de TF, que é o radar final, onde o empresário consegue mensurar através de dados e números a evolução dele através do programa Ali.
6: Os interessados em participar do processo devem se cadastrar até o dia 31 de agosto pela loja virtual do Sebrae Pernambuco. Depois de um diagnóstico individualizado, as empresas receberão um plano de ação customizado. O planejamento considera a realidade de cada negócio e propõe soluções adaptadas às necessidades de cada empresa. Maria Ximenes relata a importância da ação.
7: O Ali é uma iniciativa que já é consolidada no território nacional. É um programa que tem mais de 15 anos de existência e ele trabalha não só o aumento da produtividade e do faturamento das empresas, mas também abre a pequena empresa tradicional o mundo da inovação. Então, ele expande o olhar do empresário em relação à implementação da transformação digital, implementação de mudanças de gestão e também de um universo empresarial que existe, né, que ele pode ter acesso através desse apoio do Sebrae e através do apoio do programa Ali.
6: Os empreendimentos devem ter pelo menos 12 meses de CNPJ ativo. O cadastro acontece até 31 de agosto na loja virtual do Sebrae. Kevin Paes, Rádio Jornal, Rádio Notícia.
2: 6:25.
1: 6:25.
2: Pesquisa de qualidade dos serviços públicos nas capitais coloca Recife no 4º lugar no Nordeste e na 15ª posição nacional.
1: Ernesto Pereira.
8: Educação, saúde, proteção social, meio ambiente, infraestrutura, desenvolvimento econômico, gestão e mobilidade. Esses foram os índices avaliados nas capitais brasileiras pela Agenda Pública. O levantamento consta na 3ª edição da pesquisa de qualidade de serviços públicos da entidade. O levantamento mede a qualidade dos serviços públicos, denominado de IQSP, nas 26 capitais brasileiras, a partir de 47 variáveis de bases públicas e oficiais organizadas em 8 dimensões. A realidade de Recife se encontra em um patamar intermediário, é o que explica o diretor executivo da Agenda Pública, Sérgio Andrade. Ele também revela onde a capital pernambucana pode melhorar.
9: Sobre Recife, nós estimulamos sempre uma comparação regional, ou seja, as capitais podem se entender no contexto de uma região. E, por isso, nesse recorte regional, o Recife aparece com uma nota de 0,5, uma escala de 0 a 1. A média das capitais nordestinas é de 0,487. Então, portanto, Recife está acima dessa média regional, mas em uma posição intermediária entre as capitais. Isso quer dizer que o município tem uma base importante, mas ainda enfrenta desafios, por exemplo, na saúde, especialmente indicadores ligados a óbitos evitáveis, mortes prematuras.
8: Sérgio Andrade destaca ainda que a pesquisa tem caráter social e o objetivo de auxiliar órgãos públicos a mudar a realidade da população.
9: Nós aqui na Agenda Pública somos uma organização da sociedade civil que trabalha para aprimorar os serviços públicos, fortalecer os governos, desenvolver especialmente os territórios. Nós nos orientamos por uma premissa importante, de que o serviço público bom, ele abre portas, ele devolve tempo, gera renda indireta ao reduzir os gastos com transporte, com saúde e soluções que as pessoas têm que pagar, soluções privadas. Então, ele gera uma economia no dia a dia, amplia as oportunidades para as pessoas e é a premissa dessa pesquisa.
8: A agenda pública reforça que o índice não mede satisfação dos usuários. A pesquisa combina resultado de política pública, estrutura disponível e capacidade de entrega da gestão, oferecendo uma leitura técnica sobre a qualidade da oferta de serviços públicos nas capitais brasileiras. Ernesto Pereira, Rádio Jornal, Rádio Notícia.
1: Agora são 6 horas e 27 minutos.
10: 6 e 27.
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10: Leonardo Boris.
11: E pelas séries B, C e D, os times pernambucanos entram em campo na tarde de hoje. Pela série D, o Maguari, na Ilha do Retiro, às 16h, recebe o Iguatu. O Sport vai a Santa Catarina, no Heriberto Rilse, 16h, enfrentar o Criciúma pela Série B. E às 19h30, pela Série C, o Santa Cruz receberá o time do Ituano. Amanhã, jogo confirmado para as 20h30 da noite. Nos Aflitos, o Náutico recebe o Ituano. 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
10: O redator de hoje teve produção e edição de Zé Roberto.
1: Além da participação de toda a equipe de produção de notícias da Rádio Jornal.
10: Trabalhos técnicos, Emílio Bezerra e Avanildo Cerqueira.
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1: Bom dia para você.
10: Bom dia.
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0: Motorista por aplicativo assassinado a tiros dentro de carro no Cabo. Essas manchetes serão destaques no Bandeira 2 deste sábado, 4 de julho de 2026, aqui na Rádio Jornal, FM 90.3, no Recife, 6h31.
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0: Vitor Oliveira, um jovem de 22 anos de idade, foi assassinado a tiros dentro de uma oficina às margens da PE-145, próximo ao trevo da entrada da cidade de Brejo da Madre de Deus, no Agreste de Pernambuco. De acordo com as informações, a vítima conversava no local quando foi abordada pelos criminosos, que já chegaram atirando e fugiram logo em seguida. Até o momento, a autoria e a dinâmica e a motivação do crime são desconhecidas da polícia. Após o levantamento cadavérico, o corpo de Vitor Oliveira, um jovem de 22 anos de idade, foi encaminhado ao Instituto de Medicina Legal. Vanderlei de Souza Maia, de 52 anos de idade, foi assassinado a tiros na Vila R4, no Projeto Maria Tereza, na zona rural de Petrolina. Segundo as primeiras informações da Polícia Civil, ele foi surpreendido por um homem que chegou ao local em uma moto usando capacete vermelho. O suspeito mandou a pessoa que o acompanhava se afastar da vítima. Em seguida, efetuou diversos disparos de arma de fogo. Vanderlei morreu no local antes de receber o socorro. O autor fugiu e ainda não foi localizado. De acordo com a Polícia Civil, a motivação do crime ainda está sendo apurada. Mas a principal linha de investigação aponta para um possível acerto de contas. Após a perícia, o corpo de Vanderlei de Souza Maia, de 52 anos de idade, foi levado ao Instituto de Medicina Legal. Anderson José Cândido Silva, de 26 anos de idade, conhecido como Bolo, foi morto a tiros na comunidade do Jiriquiti, localizado no bairro de Peixinhos, em Olinda, na região metropolitana do Recife. De acordo com as primeiras informações, ele foi atingido por diversos disparos de arma de fogo e não resistiu aos ferimentos, morrendo ainda no local. Durante os procedimentos realizados pelas equipes da Polícia Civil e do IML, foi verificado que Vanderson já havia cumprido pena no sistema prisional. Até o momento, a autoria e a motivação do homicídio são desconhecidas e serão investigados pela Força-Tarefa do DHPP. Após o levantamento cadavérico, o corpo de Vanderson José Cândido Silva, de 26 anos de idade, foi encaminhado ao IML do Recife. Paulo César da Silva, de 33 anos de idade, foi assassinado a tiros na cidade de Agrestina, no Agreste de Pernambuco. A vítima era ex-presidiário e, de acordo com as primeiras informações, estava em uma casa que funcionava como um bar e um mercadinho, quando foi surpreendido pelos tiros. O serviço de atendimento móvel de urgência, o SAMU, foi acionado, mas Paulo César já estava morto. Segundo familiares, ele já havia sido preso anteriormente por tráfico de drogas, cumpriu pena e estava em liberdade há algum tempo. Após ser periciado pelos profissionais do Instituto de Criminalística UIC, o corpo de Paulo César da Silva, de 33 anos de idade, foi encaminhado para o IML. Minha gente, agora a gente traz novas informações sobre o caso da mulher de 30 anos, mãe de 5 filhos, assassinada com um bebê no colo enquanto amamentava. A suspeita é que a jovem, que era envolvida com drogas, tenha sido morta por uma gangue rival. Rodrigo de Luna.
2: Queria começar essa conversa com vocês descrevendo a imagem terrível que eu recebi assim que cheguei aqui na rua Guaxupé, que fica no Zumbi, no Recife. A imagem de uma mulher já sem vida na cama, mas com um bebezinho dela de menos de 2 anos tentando amamentar ali, colado aos seios dessa mulher. Essa mulher foi vítima de um assassinato, de uma execução terrível dentro da residência onde estava com as 5 crianças. Crianças com idades variando aí entre 1 ano e meio e 10 anos de idade. Uma mulher de 30 anos que perdeu a vida para essa violência desenfreada que infelizmente tem matado tanta gente aqui no Grande Recife e dessa vez fez com que a Stephanie Maiara Batista dos Santos perdesse a vida. O crime foi cometido por pelo menos 2 rapazes que teriam chegado aqui à localidade num carro em que estavam pelo menos mais 2 homens. Eles desceram, desembarcaram, conseguiram arrombar a porta, que está inclusive cheia de digitais, que foram recolhidas, coletadas aqui pela perícia, e depois de entrar, executaram a vítima com ao menos 4 tiros na cabeça e também nos braços dela. Ela deve ter utilizado os braços, talvez, para proteger o pequenininho que estava ali amamentando nos seios dela, mas ela não resistiu. A polícia foi acionada, veio aqui para a localidade, iniciou as diligências, conseguiu informações sobre a autoria desse fato desse assassinato, dessa execução, e conseguiu apreender 2 adolescentes, 17 anos, um deles inclusive com munições que podem ter sido utilizadas na arma do crime, mas a arma não foi localizada. A polícia recolheu material, também celulares, e os 2 foram levados para o DHPP. É um crime que pode estar ligado ao tráfico de drogas. Eu conversei com uma vizinha que preferiu não se identificar, mas que relatou sobre a história de vida da Stephanie e essa história tão triste de execução.
3: Era uma ótima pessoa, viu? Mão aberta, me dava muitas coisas, sabe, de alimento, eu dava a ela, ela me pedia, eu dava, mas eu não pedia não, ela perguntava, você quer, eu tenho aqui, que está sobrando, eu ainda vou fazer compra, já tem muito.
2: Vocês esperavam, imaginavam que isso pudesse acontecer uma hora ou outra?
3: Ah, eu esperava, inclusive, é porque vinha muita gente comprar droga, ela, né, muita, aí... E muitos também ela devia, né, ao comprador, né, ao traficante.
2: As crianças estão com parentes, até porque Stephanie já perdeu um ex-companheiro para a violência, ele foi assassinado aqui na localidade, era pai de 3 das 5 crianças que ela tem, ou que ela tinha, então essas crianças estão com parte da família e os outros menores estão com outra parte da família. Família que agora enterra Stephanie, que se despede dessa mulher que, por conta do vício, por conta do tráfico, da ligação com o crime, acabou sendo morta. O que a polícia descobriu é que ela seria ligada a uma facção criminosa, ao Comando Vermelho, e que a ordem para tirar a vida dela teria partido do pessoal do PCC. A polícia agora investiga que outras pessoas também participaram dessa execução, mesmo que somente mandando. E o objetivo é fazer com que todas sejam presas.
4: Rodrigo de Luna para o Bandeira 2.
0: Obrigado, Rodrigo. No Recife, 6h39.
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0: Eita, Vanildo, agora chegou a hora do nosso bom dia.
5: Bom dia.
0: Bom dia.
5: Bom dia.
0: Bom dia.
5: Bom dia.
0: Bom dia para você que está ligado aqui no Bandeira 2. Um bom dia especial para o conceituado advogado Rafael Torres. Todos do escritório Rafael Torres na escuta do programa lá em Vitória de Santo Antão. Obrigado pela audiência. Um bom dia especial para o meu amigo Marcelo, o primo, né? O Marcelo está aqui no Recife acompanhando a gente também. Alô, Marcelo, obrigado pela audiência, meu irmão. Também deixa eu mandar um abraço especial aqui para o professor Cláudio, torcedor do Sport, está se recuperando da saúde, graças a Deus. Um abraço para ele, para Nino da Caverna, para Zé Rinaldo, Léo dos Monges, torcedor do Náutico, o amigo Edinho da Pitu, sua esposa Renata. Um abraço para o professor Rogério, o doutor Fernando Versosa, Cristiano Pilaco, todos aí na Praça da Matriz. Por falar em Praça da Matriz, um abraço aos irmãos Tadeu e Totô da Compesa. Estão convidando todos para uma noite inesquecível na Praça da Matriz, hoje com o trio VR3, Edmilson, William e Tadeu Souza. Olha aí, a partir das 19h, muito som de boa qualidade. Um abraço para toda essa rapaziada, gente boa. Vai ser muito bom. Agora um abraço para Zacarias do Brega, Vicente e sua esposa Ana Paula, que mora em Cruz de Rebouça, em Garaçu. Também para a rapaziada do grupo de Barreiros, Cristina, Rita Lee, Daciel, Jademilson, o JD e a esposa Gláucia. Em Caetés 1, Abreu e Lima e Del Blânio, Del Lanterneiro, Pintor Bardal, Maruado. Um abraço para todos da Pelada do Corujão, para o Sargento Diego e o amigo Paz, né? Tenente Feitosa, lá de Caixa d'Água. Um abraço para Xande do Panel, lá de Caetés 3. Também um abraço para Rossi de Casa Amarela, que mora em frente à Maternidade Barro Lima. Zé do Tempeiro, na Cobal de Casa Amarela. Na Miroeira, em Paulista, Paula da Barraca e o filho dela, o Vando Sertanejo. Um alô para o irmão Telmo Refrigeração, em Jardim Paulista, acompanhando a gente. Ah, hoje é o aniversário de Dona Luísa, a mãe de Ipeu, Cira e Vânio. Ela está completando 89 anos de idade. A festa será na Barriguda, no Córrego José Grande. Olha aí, amanhã a partir de 1h, viu? Também um abraço e parabéns para a doutora Aparecida Araújo. Fez aniversário ontem, a nutricionista. Quem organizou a festa foi o esposo dela, Luiz Henrique. Parabéns para ela e em nome de toda a família. Hoje é o aniversário. Agora vamos aos associados. Aos aniversariantes associados da MERP-PMBM, cujo presidente é o tenente William Vieira. Hoje é o aniversário do tenente Pedro Simões Marinho da Silva, do sargento Francisco José Barbosa e da pensionista Elizabeth Maria Ramos de Souza Matos. Amanhã não tem programa, mas tem aniversário. É o aniversário do sargento Francisco Paulo da Costa e da pensionista Ivone Maria Andrade. A todos os aniversariantes do dia, parabéns, muitas felicidades! 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

0: Essas manchetes serão notícias dentro de instantes com o repórter do Bandeira 2. 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
0: E olha, minha gente, cantora de forró é roubada no terminal integrado de passageiros, o TIP. Ela reagiu, chamou a polícia e tomou de volta o celular. Sueli Brainer.
2: Isso mesmo, a vítima foi uma cantora de uma banda de forró conhecida como Cariciar, a Bruna Magalhães. Ela estava sentada no terminal rodoviário do Recife, conhecido como Terminal Integrado de Passageiros, o TIP, no bairro do Curado, quando ela estava mexendo no celular. Tudo foi filmado por câmera de segurança, quando um homem dá um bote na mão da vocalista e aí ela tem uma reação, parte para cima desse homem. Bastante gente acompanhou essa situação, mas os policiais militares que ficam ali normalmente no TIP acabaram percebendo a investida criminosa e foram para o local do crime e prestaram apoio à vítima. Mas aí o que aconteceu? De acordo com a própria vocalista, que conversou com a nossa produção, ela disse que estava indo para um outro estado fazer um show, esperava ali o ônibus da banda em que ela canta, o Forró Cariciar, e aí ela acabou que não conseguiu registrar o boletim de ocorrência. O que foi que aconteceu? A polícia precisou liberar esse homem, já que não tinha um boletim de ocorrência formalizado. A cantora Bruna Magalhães chegou a tranquilizar os fãs através das redes sociais. Ela mesma também postou o vídeo da investida criminosa, mas para que ela pudesse acalmar os fãs, ela coleciona aí nas redes sociais mais de 32 mil seguidores. Ela chegou a fazer um vídeo e relatou os momentos em que ela passou com relação a essa investida criminosa.
3: Só estou passando mesmo para tranquilizar vocês, está tudo bem, o psicológico fica um pouquinho abalado por conta do susto, mas é isso, né? Estamos vulneráveis a isso, mas é bem assustador, né, o que está ao redor do vídeo. É, mexeram com a mulher errada e eu construí minhas coisas com fruto do meu precioso e penoso trabalho para chegar a qualquer pessoa querendo tomar algum bem meu, né?
2: A cantora ainda agradeceu também as orações e as mensagens positivas que ela recebeu através das redes sociais.
3: É, muitas orações, muitas preces, muitas rezas, muitos axés. E eu conto com vocês. Muito obrigada mesmo pelo carinho.
2: A gente volta com você ao estúdio.
0: Obrigado, Suelen. Gilvan Pereira Torres, de 47 anos de idade, morreu em um grave acidente no quilômetro 69 da BR-423, na cidade de Jupi, no Agreste de Pernambuco. De acordo com as informações, a suspeita é de que o condutor de uma caminhoneta tenha realizado uma manobra para cruzar a rodovia à esquerda, invadindo a contramão de direção. Ao perceber a situação, o motociclista, que seguia no sentido contrário, perdeu o controle da moto, caiu na pista e acabou sendo arrastado para debaixo da caminhonete. Gilvan não resistiu aos ferimentos e morreu ainda no local. Quando a equipe da Polícia Rodoviária Federal chegou para atender a ocorrência, o motorista da caminhonete não estava mais no local. Até o momento, não havia sido localizado. O caso está sendo investigado pela Polícia Civil e o corpo de Gilvan Pereira Torres, de 47 anos de idade, foi levado para o Instituto de Medicina Legal. Fabrício de Noronha, um jovem de 23 anos de idade, foi assassinado no sítio Baixa do Meio, na zona rural do município de Caetés, no Agreste de Pernambuco. De acordo com as informações, a vítima estava em casa com familiares quando criminosos desligaram o fornecimento de energia elétrica da casa e a porta foi arrombada. Três homens invadiram, sendo um deles armado, invadiram o imóvel e suspeitos retiraram o jovem à força. Fabrício ainda tentou escapar correndo, mas foi perseguido pelos criminosos e executado a tiros em uma estrada vicinal. Após cometerem o crime, os suspeitos fugiram sem ser identificados. Na casa havia câmeras de segurança, mas devido ao corte no fornecimento da energia durante a investida, nada foi gravado. O caso está sendo investigado pela Polícia Civil e após a perícia, o corpo de Fabrício de Noronha, jovem de 23 anos de idade, foi encaminhado ao Instituto de Medicina Legal. Uma equipe do BEP localizou e destruiu uma grande plantio de maconha na zona rural de Lagoa Grande, no sertão do estado. Após receber informações sobre o cultivo ilícito, os policiais realizaram incursões na Caatinga e encontraram aproximadamente 12.650 pés de droga, que já estavam em fase de colheita. Todo o plantio foi recolhido e apresentado na delegacia de Santa Maria da Boa Vista para a adoção das medidas legais cabíveis. E a polícia investiga o caso dos três homens que invadiram o estacionamento de um supermercado no bairro do Bongi, na zona oeste do Recife, e foram flagrados por seguranças do estabelecimento. Os invasores tentaram fugir e um deles acabou morrendo com um tiro nas costas. Quem tem informações e traz agora é Rodrigo de Luna.
1: O caso aconteceu por volta das 5 horas da madrugada. O supermercado ainda estava fechado, sem funcionamento, mas com a equipe de vigilantes bem atenta. A informação repassada à polícia foi de que três homens teriam pulado a grade do supermercado na tentativa de cometer furtos, algo que já tinha acontecido anteriormente. Os próprios vigilantes, inclusive, já tinham efetuado disparos para o alto na tentativa de alertar esse pessoal sobre a presença da empresa de segurança por aqui. Fato é que os três homens foram rendidos pelo grupo de vigilantes, ficaram sentados aqui no estacionamento até que em algum momento eles tentaram fugir. Começaram a correr, cada um para um lado. Um dos vigilantes efetuou um único disparo que atingiu as costas desse homem. Homem que caiu no local depois de tentar se abrigar na lateral dessa imobiliária que aluga o espaço para o supermercado, e já caiu praticamente sem vida. Estava sem nenhum tipo de documentação. Também não foi apreendido nenhum material ilícito com ele. O perito Augusto Cacho informou que ele aparentava ser um homem de pouco mais de 1,70m, um homem pardo e um homem jovem. Mas, sem documentos, ainda não foi identificado. O corpo recolhido para o Instituto de Medicina Legal do Recife. O vigilante ficou no local, repassou as informações para a polícia. Quando a equipe do DHPP, da Força Tarefa de Homicídio, chegou, ele foi conduzido para o departamento para poder prestar depoimento junto com a arma que foi utilizada no momento que esse disparo foi efetuado. A polícia agora está avaliando o caso e que medidas adotar. O que chama atenção é que na lateral do supermercado existem alguns imóveis abandonados. Seriam lojas que não prosperaram e que ficam fechadas, mas pelo menos em uma ou duas delas é possível ver objetos deixados no local, pedaços de roupas e também um odor muito forte de fezes, sinal de que o local costuma ser utilizado por algumas pessoas para se abrigar. O que o pessoal da localidade comenta é que muitas pessoas em situação de rua, usuários de drogas, ficam escondidos nesse local e pela madrugada tentam acessar o mercado justamente para cometer furtos. Dessa vez, a tentativa foi frustrada e o caso teve esse desfecho, que é investigado pela Polícia Civil. As atividades foram suspensas no supermercado no momento em que a perícia era realizada e segue à disposição da polícia para esclarecimento.
4: Rodrigo de Luna para o Bandeira 2.
0: Obrigado, Rodrigo. Juscelino da Silva Costa, conhecido como Tuba, de 36 anos, foi preso pela polícia em Caruaru, no Agreste de Pernambuco. Com ele, os policiais apreenderam maconha, crack, um rifle, munições de diversos calibres, uma balaclava, um colete balístico e 7 aparelhos celulares. Contra Tuba, havia 2 mandados de prisão em aberto por homicídios. Ele foi conduzido para a delegacia para adoção das medidas legais cabíveis. E após ser ouvido pela autoridade policial, Juscelino da Silva Souza, conhecido como Tuba, de 36 anos, fica agora à disposição da justiça. Também em Caruaru, um homem de 58 anos foi preso suspeito de tentativa de feminicídio no bairro São João da Escócia. De acordo com a polícia militar, a vítima foi esfaqueada várias vezes pelo suspeito e socorrida por populares e vizinhos para a UPA do Salgado. Policiais militares foram acionados e deram início às diligências para localizar o autor do crime. O suspeito foi encontrado às margens da BR-232 e preso pela equipe policial. Em seguida, ele foi encaminhado à delegacia da mulher. Segundo o próprio suspeito, ele tinha um relacionamento com a vítima há aproximadamente 10 anos, embora os dois não morassem juntos. Após ser ouvido pela autoridade da polícia, ele fica agora à disposição da justiça. E o caso segue sendo investigado pela Polícia Civil. E olha, minha gente, homem tenta invadir casa na Ibiribeira e o filho é arrastado. Aliás, homem tem casa invadida na Ibiribeira e o filho é arrastado de casa por encapuzados. Suele Brainer.
2: Bastante assustado, o vendedor, que prefere não ter o nome divulgado, conta que dormia com um filho de 21 anos no apartamento em que reside, no bairro da Embiribeira, zona sul do Recife, quando teve a residência arrombada por 4 criminosos que diziam ser da polícia.
5: A gente escutou 2 pancadas na porta, 2 pesadas, e aí foi na hora que entraram 4 homens encapuzados, dizendo que era polícia e rendeu meu filho, que estava no quarto.
2: Ainda de acordo com o vendedor, os suspeitos buscavam por armas, drogas e por uma pessoa que não faz parte da família das vítimas.
5: E perguntando pela pessoa, que a gente não morava na residência da gente.
2: Inconformados por não localizarem o verdadeiro alvo, o filho do vendedor foi sequestrado pelos criminosos e colocados no porta-malas do carro utilizado na investida. Além da vítima, eles fogem levando 2 celulares e 1 televisão. Os suspeitos pegaram o jovem de 21 anos, colocaram na mala do carro e fugiram com esse rapaz. Andaram cerca de 1 quilômetro do prédio onde o jovem morava e cerca de 7 minutos depois liberaram o rapaz. O pai dele veio em seguida e ao chegar aqui escutou 2 tiros.
5: Quando eu cheguei lá, eu só escutei 2 tiros e pronto, mataram meu filho. Mataram meu filho. Depois meu filho veio correndo, foi que eu me aliviei. A gente entrou para debaixo do carro, foi na hora que eles passaram no carro. Deram 24 horas meu filho, para meu filho dar conta desse rapaz, senão ia acontecer um mal pro meu filho.
2: A facilidade em que os suspeitos têm acesso ao prédio também chama a atenção das vítimas e dos moradores do condomínio. Os suspeitos aparentam ter as chaves dos portões de acesso ao residencial.
5: Tá todo mundo abismado aqui, como eles conseguiram essa chave de lá de da portão da frente e a da portaria, que não tem arrombamento nenhum nesses 2 portões.
2: Mesmo após a investida contra pai e filho, os suspeitos aparecem em um vídeo pelas ruas do entorno em que as vítimas moram, manuseando armas e fugindo no mesmo veículo utilizado para sequestrar o jovem, de acordo com as vítimas. Suelen Brainer, Rádio Jornal, Rádio Notícia.
0: Obrigado, Suelen. Policiais militares do 25º Batalhão apreenderam cocaína no bairro do Engenho Velho, em Jaboatão. A ação foi desencadeada após informações repassadas pelo Serviço de Inteligência sobre a entrega de entorpecentes na região. Ao chegar ao local, o efetivo identificou o suspeito que, ao perceber a aproximação dos policiais, fugiu e abandonou uma bolsa com material ilícito. Foram encontrados 358 pinos de cocaína e outros 380 gramas da mesma droga, acondicionados em uma sacola plástica. Todo o entorpecente foi encaminhado à Delegacia da Polícia Civil do município. E olha, tem novidades sobre o caso do homem de 26 anos assassinado a tiros na Vila do Aeroporto, em Caruaru. Josival Ricardo.
6: Muita violência, e os moradores aqui da Vila do Aeroporto em Caruaru estão assustados com essa onda crescente de violência. A vítima foi assassinada por volta de 11h30 da noite da quinta-feira, por Vanduí Cícero da Silva Júnior, de apenas 26 anos de idade. Ele estava na residência onde morava com a esposa e um filho, quando 2 suspeitos chegaram, bateram a porta e disseram: olha, abra que é polícia. Vanduí não abriu a porta. Os suspeitos arrombaram a residência, arrombaram a porta, invadiram a residência e foram buscar o Vanduí, que não conseguiu escapar. Ele foi executado com vários tiros, inclusive na região da cabeça. A esposa presenciou a cena. Em seguida, os suspeitos foram embora. Quando a polícia foi acionada, que chegou para fazer o levantamento, fazer o isolamento da área, e a perícia veio para fazer justamente o exame cadavérico, fazer a perícia no local, encontrou droga dentro da residência e uma balança de precisão. Aproximadamente 35 gramas de cocaína estava embalada em 11 papelotes pequenos de cocaína, uma pequena porção de maconha e uma balança de precisão. Segundo informações da Polícia Civil, Vanduí já tem um histórico criminal. Ele já havia cumprido pena pelo tráfico de drogas e a polícia acredita que o crime tem uma relação direta com a disputa pela venda de drogas aqui na Vila do Aeroporto. Esse é o segundo homicídio que acontece em menos de 8 dias nesta comunidade, e isso tem deixado os moradores assustados. Nós estávamos conversando logo cedo, José Hilton Bezerra e eu, com alguns policiais na divisão de homicídios, e eles falaram que tudo isso, né, já está sendo investigado, inclusive essa briga desenfreada por domínio de ponto de drogas, acerto de contas, e tudo também está sendo levado em consideração pela Polícia Civil. O delegado informou que nenhuma linha de investigação nesse primeiro momento é descartada. Os suspeitos chegaram em um veículo, mas não foi informado qual o veículo que eles estavam. Na residência, dois invadiram a casa, mas a polícia acredita que outros também estivessem dando apoio a essa investida criminosa. O Vanduí foi atingido por vários disparos de arma de fogo. A polícia esteve fazendo todo o trabalho de investigação, tentando coletar projéteis, né, para chegar aos suspeitos, e a motivação principal seria o acerto de contas por causa do tráfico de drogas.
7: Josival Ricardo para o Bandeira 2.
0: Ex-presidiário executado a bala em Vitória de Santo Antão. Cleberson Ricardo de Melo, de 37 anos de idade, foi assassinado com diversos tiros na rua João Tibutino Neto, no bairro da Bela Vista, na cidade da Vitória, na zona da Mata de Pernambuco. De acordo com as informações da polícia, o homem estava em uma motocicleta após deixar a esposa no trabalho, quando foi surpreendido por três homens armados que efetuaram vários tiros de pistola 380.40 e revólver 38. Em seguida, fugiram tomando destino ignorado. Ainda segundo a polícia, Cleberson possuía antecedentes criminais por furto e homicídio. O caso está sendo investigado pela 17ª Delegacia de Homicídios da cidade, sob o comando do delegado Luiz Paulo. Após ser periciado pelos profissionais do Instituto de Criminalístico IC, o corpo de Cleberson Ricardo de Melo, o Queque, de 37 anos de idade, foi recolhido para o IML. E atenção! Motorista por aplicativo assassinado a tiros dentro de carro no Cabo. Lucas Mateus, de idade não informada, foi assassinado a tiros dentro do carro em que dirigia, no bairro Santo Inácio, na Vila Roca, na cidade do Cabo. De acordo com as informações, a vítima conduzia o veículo quando foi abordado pelos assassinos, que meteram bala nele e fugiram em seguida sem ser identificados. O carro ficou suspenso e por pouco não caiu em um canal. Até o momento, a autoria e a motivação do crime são desconhecidas da polícia. E de acordo com as informações de populares, o homem era uma pessoa tranquila e não tinha envolvimento com coisas erradas. O caso está sendo investigado pela Força Tarefa de Homicídios, o DHPP. E após o levantamento cadavérico, o corpo do motorista por aplicativo, Lucas Mateus, de idade não informada, foi encaminhado ao Instituto de Medicina Legal. O repórter do Bandeira 2, o Fato Policial Verdade, estará de volta a qualquer momento, aqui na sua Rádio Jornal, Rádio Forte FM 90.3. Fique agora com Tony Araújo e Germano Rodrigues aqui na Supermanhã, você sabendo de tudo.
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9: 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Já se passaram 185 dias do ano, faltando 180 para o ano acabar. A lua é cheia e o santo do dia, Santa Isabel de Portugal.
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9: 7:03.
12: 7:03.
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12: As manchetes da primeira página.
9: Prisão domiciliar.
12: O ministro Alexandre de Moraes, do Supremo Tribunal Federal, autorizou a prorrogação da prisão domiciliar do ex-presidente da República, Jair Bolsonaro.
9: Na decisão, o magistrado cita o encerramento do inquérito policial sobre a arma de fogo apreendida com um dos seguranças do ex-presidente em uma blitz em Brasília.
12: Além do parecer da Procuradoria-Geral da República sobre o caso, que entendeu não haver falta disciplinar do custodiado no episódio.
13: Por outro lado, o ministro determinou a revogação do porte da arma e do certificado de registro de CAC, colecionador, atirador, desportivo e caçador de Bolsonaro, bem como a apreensão imediata de todas as armas de fogo vinculadas ao ex-presidente. Além da pistola modelo Glock calibre 9mm, que o segurança portava durante a operação policial, Moraes listou outras 10 armas de fogo, entre pistolas, fuzis e espingardas, que deverão ser entregues à Polícia Federal no prazo de 48 horas. No fim de março, Alexandre de Moraes havia autorizado a prisão domiciliar humanitária temporária pelo prazo de 90 dias, a contar da alta médica de Bolsonaro, para recuperação de uma broncopneumonia. No entanto, às vésperas do fim do prazo, o ministro pediu apuração de um eventual cometimento de falta grave pelo ex-presidente após o caso da arma. Ao decidir pela a manutenção da prisão domiciliar, entendida como razoável, adequada e proporcional, Moraes ressaltou que houve melhora clínica de Bolsonaro, não somente em relação à broncopneumonia aspirativa, mas também no quadro geral de suas comorbidades.
9: O dedo de Lula.
12: O presidente Lula mostrou o dedo do meio durante o evento oficial do governo no dia de ontem, ao rebater a afirmação de que pobre não gosta de coisa boa.
9: A declaração ocorreu durante um evento no Palácio do Planalto que marcou as últimas entregas do governo federal antes do início das restrições impostas pelo período eleitoral.
12: Na cerimônia, o executivo anunciou entregas às áreas de moradia, educação e saúde.
9: Durante o discurso, Lula também elogiou o SUS, o Sistema Único de Saúde, e defendeu programas voltados ao atendimento da população de baixa renda.
12: Ao tratar do tema, criticou pessoas ricas que afirmam não depender do sistema público de saúde.
14: Chique mesmo. É chique, porque nós vamos acabar com essa história que eles pensam que o pobre não gosta de coisa boa. Aqui pra eles. Nós gostamos de coisa boa. Nós gostamos de coisa boa. Nós queremos é tudo de primeira. Tudo é comida de primeira, roupa de primeira, viajar de primeira, dentista de primeira, médico de primeira. Porque acabar com essa bobagem. O rico fala, eu tenho um bom plano de saúde, eu tenho bons médicos que eu pago. Aqui não paga porra nenhuma. Ele desconta no imposto de renda o que ele paga de plano de saúde. Se ele desconta no imposto de renda, quem paga somos nós, que deixamos de receber o dinheiro.
15: Durante o evento no Palácio do Planalto, em tom de campanha, Lula afirmou que seguirá defendendo seu legado e não permitirá que mentiras tomem conta do país.
14: Eu tenho dito, esse ano é o ano da verdade. Esse ano que não venha ninguém falar bobagem na televisão, que não venha falar treque-treque com fake news, porque é o seguinte, é olho no olho. Eu não quero saber o que você vai fazer, eu quero saber o que você já fez. A tua vida não será medida pelo que você está prometendo. A tua vida será medida pela tua experiência de vida. O que você já fez? Me prova o que você já fez.
9: Na pauta das eleições.
12: A partir de hoje, há 3 meses do primeiro turno das eleições, passam a valer as restrições para candidatos que ocupam cargos públicos.
9: As regras, que também valem para os demais agentes públicos, limitam a publicidade institucional, as nomeações de servidores e a participação em inaugurações de obras públicas.
12: O objetivo

0: O objetivo é impedir que a estrutura da administração pública seja utilizada para favorecer candidaturas.
1: Esse conjunto de restrições é conhecido como defeso eleitoral.
0: Entre as principais condutas vedadas estão:
1: nomeação ou exoneração de servidor público,
0: contratação de shows artísticos,
1: presença em inaugurações,
0: publicidade institucional,
1: transferência de recursos.
0: E tem mais.
1: O Tribunal Superior Eleitoral decidiu manter para as eleições 2026 o mesmo teto para gastos com campanha eleitoral aplicados em 2022.
0: A decisão foi tomada por unanimidade nesta semana e considera que o fundo eleitoral deve permanecer no mesmo valor fixado para 2022.
1: Ao todo, 4 bilhões e 900 milhões de reais serão distribuídos entre 30 partidos.
0: A advogada especialista em direito eleitoral, Diana Câmara, destaca que essa medida foi uma escolha conjunta da maioria das legendas.
2: Isso, inclusive, foi o pedido de grande parte dos partidos junto ao TSE, né? Pediram para que os valores fossem mantidos. Em especial porque a pressão que os candidatos, detentores de mandatos, eles realizam sobre o partido para receber o valor máximo disponível para cada cargo, né, é grande. Então, com isso, supostamente, ficaria menos valores disponíveis para serem aplicados às candidaturas de cotas, como as cotas para as mulheres e para pessoas negras.
3: PL, PT e União Brasil vão concentrar aproximadamente 40% do montante. A doutora Diana Câmara destaca que mesmo que o limite do teto de gastos não tenha aumentado, isso não deve afetar as eleições desse ano.
2: Eu não vejo essa questão refletir uma mudança na forma como se faz campanha. Se esse limite de teto de gastos não ter sido atualizado, refletiria alguma alteração no sentido de ter campanhas mais fracas ou mais robustas.
3: Importante destacar que os valores são utilizados da forma que o partido achar mais coerente, ou seja, eles não têm obrigação de investir o mesmo valor para cada candidato.
1: Espectro político.
0: A identificação dos brasileiros com a direita voltou a ficar à frente da identificação com a esquerda, na matriz ideológica calculada pelo Datafolha.
1: Em nova rodada de pesquisa realizada pelo Instituto, 44% dos brasileiros com 16 anos ou mais foram classificados à direita ou centro-direita, ante 39% à esquerda ou centro-esquerda.
0: Outros 17% ficaram no centro.
1: A diferença de 5 pontos percentuais fica fora da margem de erro geral de 2 pontos para mais ou para menos.
0: O resultado apurado durante a gestão do presidente Lula inverte o quadro de 2022, quando a esquerda somava 49% e a direita 34% sob o governo de Jair Bolsonaro.
4: Esta é a primeira vez desde 2014 que a direita aparece à frente na série. Naquele ano, com Dilma Rousseff na presidência, a direita reunia 45% contra 35% da esquerda. Houve empate técnico nas edições de 2013, com 39% à direita e 41% à esquerda, e de 2017, com 40% e 41%, respectivamente. Na divisão em cinco grupos, 15% estão à direita, 29% na centro-direita, 17% no centro, 26% na centro-esquerda e 13% à esquerda. A classificação não resulta de uma pergunta direta sobre como o entrevistado se define. Para chegar ao resultado, o Instituto consulta os entrevistados sobre uma série de questões envolvendo valores sociais, políticos, culturais e econômicos. A partir daí, posiciona-os em escalas de comportamento e pensamento econômico. São 10 questões de comportamento sobre temas como armas, pobreza, criminalidade, homossexualidade e religião, e 6 de economia, que tratam de impostos, leis trabalhistas e atuação do governo.
1: Na pauta da mobilidade.
0: Planejamento bilionário.
1: O Banco Nacional de Desenvolvimento Econômico e Social, BNDES, lançou um estudo inédito que prevê a transformação do transporte público coletivo nas 21 maiores regiões metropolitanas do país.
0: A iniciativa, desenvolvida em parceria com o Ministério das Cidades, apresenta uma visão estratégica de longo prazo
1: e reúne projetos estruturantes que somam mais de 430 bilhões em investimentos.
0: A carteira de projetos de transporte público coletivo é baseada nas projeções populacionais e de demanda para um horizonte de 30 anos.
1: O ministro das Cidades, Vladimir Lima, avalia que as melhorias no sistema devem levar em conta aspectos multifatoriais.
5: Que a participação, ela

0: Distrito Federal, Florianópolis, Fortaleza, Goiânia, Recife, Rio de Janeiro, Salvador, Santos, São Luís, São Paulo, Teresina e Vitória. Entre os projetos previstos para o Rio de Janeiro estão a extensão da linha 2 do metrô até a Praça 15 e a criação da linha Praça 15-São Gonçalo. Para viabilizar a expansão do transporte coletivo no país, o estudo aponta como meta firmar concessões e parcerias público-privadas que promovam investimentos para a melhoria dos serviços públicos.
1: 7 horas e mais 14 minutos.
2: 7 horas e 14 minutos.
1: Daqui a pouquinho vamos ter uma rodada trazendo para você informações do trânsito. Queremos a sua participação pelo WhatsApp da Rádio Jornal 991478520 para você dizer como é que está o trânsito por aí, por onde você está passando agora. Você que circula no Recife, região metropolitana, você que circula pelas BRs que cortam o estado, mande para a gente essa informação através do 991478520. Daqui a pouquinho, na Supermanhã, tem informações do trânsito com você e para você. 7 horas e mais 15 minutos.
2: 7 horas e 15 minutos.
1: Conexão online.
2: Mesmo com mais de 90% dos brasileiros conectados à internet, uma em cada três pessoas deixa de acessar a rede por preocupação com a privacidade ou a segurança dos dados.
1: O comportamento tem aumentado desde 2022 e é mais comum entre grupos etários mais jovens.
2: Em 2025, mais de 168 milhões de brasileiros com 10 anos ou mais usaram a internet.
1: O número representa mais de 90% das quase 187 milhões de pessoas nessa faixa etária e ultrapassa pela primeira vez esse patamar.
2: Os dados são do suplemento de acesso à internet e à televisão e posse de telefone móvel celular para o uso pessoal 2025.
1: Na avaliação do analista da pesquisa, Gustavo Giaquino Fontes, a internet faz cada vez mais parte do cotidiano das pessoas.
2: Segundo ele, o crescimento da conectividade entre os idosos contrasta com a estabilidade observada entre crianças e adolescentes de 10 a 13 anos.
1: Situação que pode estar relacionada à preocupação dos pais com a segurança dos filhos.
3: Tanto pela facilidade do uso, né? Hoje ela pode ser usada pela televisão, né? A maior parte dos celulares hoje tem acesso à internet, e também pela própria necessidade, muitas vezes, né? Muitos serviços são feitos pela internet hoje. No caso das crianças, a gente vai ver, tem visto cada vez mais uma discussão, uma preocupação com a segurança das crianças, né? Com essa exposição de crianças, por exemplo, a redes sociais. Isso pode estar relacionado a essa estagnação, né? A gente viu, por exemplo, a partir de 2025, uma restrição uso de celulares, por exemplo, nas escolas.
4: As pessoas com 60 anos ou mais ainda apresentam o menor percentual de uso da internet, de 74,5%. Mesmo assim, esse foi o grupo que registrou a maior expansão em relação ao ano anterior. Já entre os jovens de 10 a 13 anos, o indicador permaneceu estável em 84,4%. O celular segue como o principal meio de acesso à rede. 98,7% dos usuários utilizam o aparelho para se conectar. Segundo o estudo, 2025 também foi marcado pelo crescimento acelerado dos domicílios com internet nas áreas rurais, reduzindo a diferença em relação às áreas urbanas.
1: Revisão educacional.
2: Apesar das mudanças recentes nas regras do Fundo de Financiamento Estudantil, o FIES, estudantes e gestores de instituições particulares de ensino superior defendem novos aprimoramentos do programa.
1: O diretor de gestão do Fundo Nacional de Desenvolvimento da Educação, André Gustavo Carvalho, explicou que, no ano passado, o governo aumentou em 30% o valor do teto das mensalidades em cursos de medicina que podem receber o financiamento estudantil.
2: Com esse reajuste, de acordo com o gestor do Fundo de Desenvolvimento da Educação, o valor que pode ser financiado passou de 60 para R$ 78 mil reais semestrais.
1: André Gustavo Carvalho participou de audiência pública sobre o FIES voltado aos cursos de medicina realizado pela Comissão de Educação da Câmara dos Deputados.
2: E isso a pedido do presidente do colegiado, o deputado Tadeu Veneri, que não pode participar do debate.
5: O estudante de medicina e presidente do movimento FIES Sem Teto, João Vitor Monteiro da Silva, Silva defendeu que o Ministério da Educação condicione a concessão do financiamento

0: financiamento estudantil ao cumprimento das regras impostas pelo governo às instituições de ensino. Segundo ele, algumas faculdades estão aumentando as mensalidades muito acima do permitido.
1: A gente entende que o aumento do teto é extremamente importante. Breve, precisaremos de outro para que os estudantes consigam continuar estudando, não tenham que evadir. Principalmente, precisamos da fiscalização. Podemos observar um aumento de 8,66% de uma universidade já em 2026.1. E o MEC instituiu que as universidades poderiam cobrar apenas 100% do PCA a partir de 2026. E eu já recebi de ontem para hoje, mais de 15 denúncias de instituições que aumentaram muito mais do que 200%.
0: João Vitor Monteiro da Silva também sugeriu que os órgãos competentes vinculem a concessão do financiamento à qualidade dos cursos de medicina. O representante dos estudantes afirmou que os resultados do Exame Nacional de Avaliação da Formação Médica deixou claro que a maioria das instituições entrega uma qualidade de ensino insatisfatória.
2: Investimentos em cultura.
3: A Petrobras lançou nesta semana uma nova seleção pública para projetos culturais em todo o país.
2: O investimento previsto é de 270 milhões de reais, o maior já destinado ao setor na história da estatal.
3: Os recursos serão viabilizados por meio da Lei Federal de Incentivo à Cultura e da Lei do Audiovisual.
2: As inscrições já estão abertas e seguem até o dia 31 deste mês.
3: A análise das propostas será realizada a partir de agosto e o resultado deverá ser divulgado no dia 30 de novembro.
2: Já o repasse dos recursos aos projetos contemplados começa em maio de 2027.
4: Na cerimônia de lançamento, o secretário executivo do Ministério da Cultura, Márcio Tavares, ressaltou que o papel do governo é ampliar as vozes e fazer com que diferentes pessoas possam ter vez.
5: Oportunidade a gente cria com política pública e com a garantia de que a política pública, como essa chamada pública, abrace a diversidade, as diferenças dos territórios brasileiros, reconheça aqueles territórios que são consagrados como mais importantes, melhore da sua primeira edição para a sua segunda através de um processo de escuta, construa algo estável, com investimento crescente e em diálogo com a comunidade cultural.
4: O edital da seleção Petrobras Cultural 2026 traz uma novidade importante para ampliar a distribuição dos investimentos pelo país. Pelo menos 40 milhões e meio de reais, o equivalente a 15% do valor total, serão reservados para cada uma das regiões brasileiras. A medida foi criada para reduzir a concentração de recursos no Sudeste e no Sul. Além disso, o programa estabelece que todos os estados e o Distrito Federal deverão ter, no mínimo, 2 projetos selecionados.
2: As demandas da categoria.
3: Representantes da cadeia produtiva do tabaco reclamaram em audiência pública na Câmara dos Deputados que o sistema integrado de produção do setor está ameaçado no Brasil.
2: De acordo com o deputado Heitor Schur, que pediu a realização do debate, o aumento do número de produtores independentes e a carga tributária representam as principais ameaças à produção integrada de fumo no Brasil.
3: Heitor Schur afirma que o sistema integrado foi construído há mais de 100 anos e engloba desde os produtores do fumo até a fabricação dos produtos derivados, como o cigarro.
2: O deputado argumenta que essa organização é importante para garantir aspectos como equilíbrio entre produção e demanda, assistência técnica e controle da qualidade dos insumos.
3: Com o crescimento dos produtores independentes, ele acredita que essa estrutura seja ameaçada.
6: Nós temos diversas safras dentro de um ano. Uma vez era a safra do fumo, agora é a safra de verão, a safra de inverno, a safra de primavera. Está plantando e colhendo o ano inteiro. Talvez isso para a indústria seja muito bom, mas para o segmento que está lá no campo eu não vejo ganhar com isso. E ao mesmo tempo a gente percebe que cada vez tem mais produtores independentes plantando por conta. Não sei se os insumos que eles usam são os corretos. E essas coisas acabam influenciando também o nosso setor.
0: Segundo o vice-presidente da Associação dos Fumicultores do Brasil, Romeu Schneider, Na última safra, houve um crescimento exagerado de produtores fora do sistema integrado, que já passam de 20% do total. Com o aumento da produção, Heitor Schur afirma que houve queda no preço do tabaco. O deputado sustentou que, enquanto em janeiro a arroba do produto custava R$ 340, hoje está sendo vendida por R$ 260. Segundo o vice-presidente do Sindicato Interestadual da Indústria do Tabaco, Valmor Tesin, no ano passado o governo federal arrecadou R$ 24 bilhões com impostos do tabaco.
2: Segurança das mulheres.
3: O Senado aprovou nesta semana a venda e o uso do spray de pimenta para a defesa pessoal de mulheres acima de 16 anos no Brasil.
2: O projeto de lei segue para a sanção do presidente Lula.
3: O spray emite uma substância capaz de conter temporariamente o agressor para proteger a integridade física, psicológica e sexual das mulheres.
2: O aerossol será liberado automaticamente para as maiores de 18 anos.
3: Já as adolescentes entre 16 e 18 anos vão precisar de autorização dos responsáveis.
2: Mas o uso indevido pode configurar crime ou contravenção penal.
3: E ainda acarretar penalidades como advertência, multa, apreensão do dispositivo e proibição de novas aquisições por até 5 anos.
7: O relator senador Laércio Oliveira destacou que a proposta padroniza nacionalmente as regras, já que Rio de Janeiro e Santa Catarina têm leis estaduais.
8: Essas práticas de feminicídio que a gente tem ouvido todos os dias nos deixam atônitos e muito preocupados, e a gente precisa criar mecanismos de segurança, de proteção da própria mulher.
7: Segundo o senador, o projeto cria mecanismos de rastreabilidade, capacitação, além de outras medidas.
8: A padronização nacional, o fortalecimento da defesa das mulheres, os critérios técnicos, limite de 50 ml e regulamentação de acordo com as normas da Agência Nacional de Vigilância Sanitária, Anvisa e do Comando do Exército.
7: O spray não poderá conter substâncias letais e seu uso será individual e intransferível. Além disso, o estabelecimento comercial terá de manter o registro da venda, contendo a identificação da compradora pelo prazo de 5 anos. A compra será feita mediante comprovação da idade mínima. No caso de menor de idade, autorização dos responsáveis. Também serão exigidos documento oficial com foto, comprovante de residência e declaração de inexistência de condenação criminal por crime doloso cometido com violência ou grave ameaça.
2: São 7 horas e mais 26 minutos.
3: 7 horas e 26 minutos.
2: Daqui a pouquinho, hein? Informações do trânsito e queremos a sua participação pelo nosso WhatsApp, o 991478520. Como é que está a situação do trânsito por onde você está passando? Bom, a expectativa, por ser um sábado, é que o trânsito esteja tranquilo, mas vai que aconteceu alguma coisa e a gente precisa dessa informação e você pode trazer para a gente. 991478520. Se o trânsito estiver tranquilo, é só dizer. A gente traz para você essa informação e você colabora com a nossa programação através do WhatsApp da Rádio Jornal. São 7 horas e mais 26 minutos.
3: 7 horas e 26 minutos.
2: Restituição do imposto de renda.
3: A falta de cadastro de pessoas físicas cadastrado como chave do sistema de pagamentos instantâneos do Pix pode levar a aproximadamente 500 mil contribuintes a não receber a chamada restituição cashback do imposto de renda.
2: A Receita Federal informou que essas pessoas correspondem a 13% de 4 milhões que têm direito ao pagamento.
3: O cashback beneficia contribuintes que não estavam obrigados a fazer a declaração no ano passado, mas que tiveram algum recolhimento da fonte lá em 2024.
2: Essas pessoas vão receber até R$ 1.000 no dia 15 de julho. A consulta será aberta no dia 8 de julho, próxima quarta-feira.
9: De acordo com o auditor fiscal José Carlos da Fonseca, responsável pelo programa do Imposto de Renda, a obrigatoriedade do PIX CPF serve para dar segurança neste que é um projeto piloto.
10: Porque, por exemplo, se eu não tenho as informações, se ele nunca declarou, como é que eu vou descobrir em que conta a gente vai pagar ele? Então o que a gente fez foi, desses aqui, que é o nosso universo de pessoas, quantos desses aqui tem chave PIX? Não, para esses eu vou pagar, para os outros eu não tenho. É um risco muito grande eu fazer um crédito em uma conta que não é dele. O da chave Pix eu sei que é dele, CPF dele, chave Pix, CPF, já vai para conta.
7: Segundo o auditor fiscal, a continuidade da restituição do cashback para os próximos anos ainda não está confirmada.
10: Nós estamos fazendo um piloto que, se der tudo certo, é capaz de ter continuidade. Então, a gente está verificando, fazendo as análises para ver se esse programa continua ou não.
7: Ainda nesta quinta, a Receita Federal lançou um painel online e público com dados sobre contribuintes que entregaram a declaração do imposto de renda. A ferramenta reúne dados de idade, média de rendimento, dependentes, profissão, estados e municípios. O objetivo é dar mais transparência e ampliar o acesso a pesquisadores, imprensa, gestores públicos e cidadãos, o que pode ajudar em pesquisas e na formulação de políticas públicas.
2: Correção do Simples Nacional.
3: O ministro do Empreendedorismo, Paulo Henrique Pereira, celebrou consensos entre o governo e parlamento em torno de ajustes no limite de faturamento para enquadramento dos microempreendedores individuais.
2: Ele participou de audiência na Comissão Especial da Câmara dos Deputados sobre a proposta já aprovada no Senado e que deve ser analisada em conjunto com o projeto enviado pelo governo no fim de junho.
3: A medida vai beneficiar 17 milhões de MEI.
11: Acho que esse é um momento histórico de correção da realidade dos microempreendedores individuais que estavam há quase 10 anos sem correção do teto, da permissão da segunda contratação, de modo que o Brasil tem muito a ganhar nessa medida, capitaneada pelo presidente Lula, mas fruto da importância que o presidente Hugo Mota na construção de um fecundo diálogo com o governo federal nos últimos meses.
12: Paulo Henrique Pereira destacou os números da proposta do governo que eleva o teto de enquadramento do MEI dos atuais R$ 81 mil para R$ 140 mil até 2028. Segundo ele, a medida faz parte de um conjunto de esforços para fortalecer o ambiente do empreendedorismo no Brasil, incluindo a estabilização da economia, instrumentos de crédito como Pronamp e Procred 360 e novas políticas públicas como o Contrata Mais Brasil. O ministro ainda citou iniciativas de controle do endividamento das famílias nas três edições do Desenrola Brasil e anunciou para os próximos dias o lançamento do programa de parcelamento de dívidas dos cerca de 3 mil microempreendedores inadimplentes. O relator da comissão, deputado Jorge Guetem, do Republicanos de Santa Catarina, adiantou que esse tema também será tratado na proposta em análise na Câmara.
13: Na atualização do MEI, nós queremos tratar a inadimplência, porque é muito bom um refis do inadimplente.
2: Ajuste nas empresas.
3: A implementação da reforma tributária do consumo já movimenta empresas, escritórios contábeis e profissionais responsáveis pela adequação dos negócios às novas regras fiscais.
2: Entre as etapas mais importantes da transição para o novo sistema está a atualização dos cadastros.
3: A recomendação é que as empresas revisem informações cadastrais, adequem procedimentos internos e corrigem possíveis inconsistências para garantir o funcionamento do novo modelo de tributação.
14: Segundo especialistas, manter os dados atualizados facilitará a integração com os sistemas da Receita de Assessoramento, Perícias, Informações e Pesquisas do Estado de Pernambuco, Érico Moraes.
15: O primeiro passo que o empresário tem que ter é que ele faça um grupo de trabalho para essa reforma tributária. Esse grupo de trabalho tem que envolver o seu contador, o seu controller, o seu pessoal de compras, a sua empresa de sistema de tecnologia, todos os envolvidos nesse processo, desde a compra, a entrada da mercadoria na empresa, o cadastro daqueles produtos, a venda e a apuração dos tributos. Toda essa cadeia ela tem que ser revista e conversada com todos os agentes, para que o empresário tenha, primeiro, a segurança de que tudo está preparado e funcionando para essa nova realidade tributária.
2: Qualidade das capitais.
3: Educação, saúde, proteção social, meio ambiente, infraestrutura, desenvolvimento econômico, gestão e mobilidade.
2: Esses foram os índices avaliados nas capitais brasileiras pela agência pública.
3: O levantamento consta na terceira edição da pesquisa de qualidade dos serviços públicos da entidade.
2: O levantamento mede a qualidade dos serviços públicos nas 26 capitais brasileiras a partir de 47 variáveis de bases públicas e oficiais organizadas em 8 dimensões.
3: A realidade do Recife se encontra em um patamar intermediário.
2: É o que explica o diretor executivo da Agenda Pública, Sérgio Andrade.
3: Ele também revela onde a capital pernambucana pode melhorar.
16: Sobre Recife, nós estimulamos sempre uma comparação regional, ou seja, as capitais podem se entender no contexto de uma região. E, por isso, nesse recorte regional, o Recife aparece com uma nota de 0,5, uma escala de 0 a 1. A média das capitais nordestinas é de 0,487. Então, portanto, Recife está acima dessa média regional, mas em uma posição intermediária entre as capitais. Isso quer dizer que o município tem uma base importante, mas ainda enfrenta desafios. Por exemplo, na saúde, especialmente indicadores ligados a óbitos evitáveis,

0: mortes prematuras.
1: Sérgio Andrade destaca ainda que a pesquisa tem caráter social e o objetivo de auxiliar órgãos públicos a mudar a realidade da população.
0: Nós aqui na Agenda Pública somos uma organização da sociedade civil que trabalha para aprimorar os serviços públicos, fortalecer os governos, desenvolver especialmente os territórios. Nós nos orientamos por uma premissa importante, de que o serviço público bom, ele abre portas, ele devolve tempo, gera renda indireta ao reduzir os gastos com transporte, com saúde.
2: Inovação tecnológica a serviço da população.
3: O Centro de Estudos e Sistemas Avançados do Recife, em parceria com a gestão municipal, abriram as inscrições para uma edição especial do Summer Job 2026.
2: Programa de imersão voltado para universitários interessados em inovação e tecnologia.
3: A iniciativa vai selecionar 40 estudantes para desenvolver soluções que ajudem a transformar a Ilha do Recife no primeiro território Prime do Brasil.
2: As atividades serão realizadas entre os dias 20 e 31 de julho.
3: O secretário executivo da Secretaria de Transformação Digital, Ciência e Tecnologia do Recife, Rafael Toscano, traz detalhes da iniciativa.
4: Os estudantes selecionados vão trabalhar em equipes, conhecer problemas reais da cidade, conversar com a população e desenvolver soluções para tornar a Ilha do Recife mais interativa, resiliente, inclusiva, inteligente e aberta à experimentação. Não é preciso ser estudante apenas da área de tecnologia, pois pode participar alunos de arquitetura, urbanismo, biologia, licenciatura, ciências ambientais e de várias outras graduações. Vão ser 40 vagas presenciais, sendo 20 exclusivas para estudantes do embarque digital e 20 para ampla concorrência.
1: A metodologia é baseada no conceito de aprender fazendo. Os universitários realizarão pesquisas de campo, ouvirão moradores e usuários da Ilha do Recife e poderão utilizar ferramentas de inteligência artificial no desenvolvimento das propostas, sempre seguindo critérios de ética e proteção de dados. As inscrições são gratuitas e seguem abertas até o dia 8 de julho. O edital completo e o formulário de inscrição estão disponíveis na plataforma Coreto, no endereço coreto.app.emprel.gov.br/summerjob2026.
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2: Hora de falar de futebol.
3: Forte calor preocupa para o jogo entre o Brasil e Noruega.
7: A seleção brasileira se prepara para o duelo diante da Noruega pelas oitavas de final da Copa do Mundo neste domingo. E uma situação vem chamando muita atenção: o clima nos Estados Unidos. A partida diante dos noruegueses vai acontecer em Nova Jersey, onde o clima está muito seco, muito calor. Em relação a campo e bola, o técnico Carlo Ancelotti não definiu o time que vai a campo, mas já deu a entender que Neymar está pronto para jogar os 90 minutos, caso precise. Rafinha voltou a treinar com os companheiros, mas ainda não vai estar à disposição para este confronto. Rayan deve ser o substituto novamente do Rafinha. Em relação a Lucas Paquetá, a maior probabilidade é que Danilo Santos ocupe a vaga deste jogador que atua no Flamengo e que não deve mais ter condições de jogo nesta Copa.
2: Por aqui a gente destaca o Santa Cruz.
3: O tricolor busca vitória sobre o Ituano para consolidar a vaga no G8.
8: E um sábado de tricolor em campo na Série C do Campeonato Brasileiro que vai afunilando. Restando 7 partidas para o final da primeira fase, o Santa tem hoje em casa uma das suas 4 partidas partidas como mandante, outras três como visitante. Técnico Christian de Souza, que teve uma semana com alguns problemas a serem resolvidos, né? Por exemplo, na quinta-feira teve reunião dos jogadores com a diretoria do Santa para cobrança de salários atrasados, e o treinamento na quinta-feira acabou não acontecendo. Ontem teve esse treinamento que aconteceu no início da noite, todo mundo concentrado para o duelo contra a equipe do Ituano. Se o Santa vem de uma vitória categórica, 3-1 sobre o Paysandu na Curuzu, um grande jogo do Santa, o Ituano vem de 4 rodadas sem vitória na Série C, ainda assim está bem posicionado na quarta colocação e vem de 3 empates consecutivos. Eurico vai cumprir suspensão hoje, William Alves deve entrar em seu lugar e Alex Juan deve entrar no lugar de Matheus Vinícius na lateral esquerda. Portanto, Gabriel Souza, Thiago Enes, William Alves, Edson Miranda e Alex Juan, Silva ou Fabinho, Pedro Favela e Vitinho. O ataque com Ronald, Everaldo e Quirino. Essa a base coral provável para o duelo diante do Galo de Itu, hoje às 7:30 da noite na Arena.
2: E o Náutico?
3: Com desfalques importantes, o Timbu enfrenta o Juventude.
9: Jogadores do Náutico fazem o último preparativo antes da partida de amanhã, 8:30 da noite, contra o Juventude. O Náutico, que não vence há 5 jogos, tem 20 pontos ganhos, é o 13º colocado. Enquanto o Juventude é o 6º colocado com 25 pontos ganhos. O Náutico, que tem um desfalque de grande importância. Vinícius, uma lesão grau 3, ainda não informada pelo departamento médico, jogador que pode ficar de fora entre 1,5 e 2 meses. Todinho pode voltar ao ataque. Paulo Sérgio é dúvida. Betão está fora por um problema na região pubiana. E Arnaldo, lateral direito, também está recuperado.
2: Já o Sport?
3: O Leão visita Criciúma na estreia do técnico Gilmar Dalpozo.
10: E o Sport Clube do Recife entra em campo hoje à tarde contra o Criciúma, lá no Heriberto Rios, em Santa Catarina. Essa partida, ela é válida pela 16ª rodada do Campeonato Brasileiro da 2ª Divisão. E o Sport tentando aí quebrar uma sequência negativa de 4 jogos sem vencer. Vem de 3 empates e 1 derrota. E esse jogo de hoje contra o Tigre Catarinense, que é comandado inclusive por um velho conhecido da torcida do Sport, o Eduardo Batista, ele nunca perdeu para o Sport jogando em seus domínios. Até o presente momento, foram registradas 9 partidas entre as duas equipes, com 7 vitórias do Criciúma e 2 empates. O técnico Gilmar Dalpozo fazendo, inclusive, a sua reestreia como treinador rubro-negro nesse embate de hoje à tarde. O Sport, que na tabela de classificação ocupa, nesse momento, a 8ª posição com 25 pontos, enquanto seu adversário, o Tigre Catarinense, ele é o 4º colocado com 27. Quem apita Criciúma Esporte é o baiano Bruno Pereira Vasconcelos. Ele será auxiliado pelo Luanderson Lima dos Santos, também baiano, e pela matogrossense Fernanda Krieger.
2: Na vitrine da primeira página,
3: festa para os 80 anos do Bicho

0: ao seu Paiva Valença. Nasceu na cidade de São Bento do Una, no Agreste Meridional de Pernambuco, no dia 1 de julho de 1946. Cantor, compositor, instrumentista e também advogado.
1: O envolvimento de Alceu com a música começa na infância, ouvindo os cantadores de viola da feira de sua cidade natal.
0: Alceu foi também muito influenciado por Jackson do Pandeiro, Luiz Gonzaga, Marinês, três dos principais defensores da cultura musical nordestina, e ainda pelos maracatus, cocos e repentes que ouvia.

0: de Oliveira, ao mesmo tempo em que ouvia também Little Richard, Ray Charles e outros ícones da chamada primeira geração do rock and roll.
1: Recém-formado em Direito no Recife, em 1969, desistiu da carreira de advogado e resolveu investir na música.

0: Em 1971, foi para o Rio de Janeiro com o amigo e incentivador Geraldo Azevedo. Começou a participar de festivais universitários, como o da TV Tupi, com a música Planetário. No entanto, nada aconteceu, nenhuma classificação, pois a orquestra do evento não conseguiu tocar o arranjo da canção.
1: Já em 1980, lançou um LP com a música que fez muito sucesso nas rádios de todo o país, revelando o nome de Alceu Valença para o grande público. A música era Coração Bom.

0: mais coração.
1: Em 1996, ao lado de ninguém menos que Geraldo Azevedo, Zé Ramalho e Elba Ramalho, participou da série de shows O Grande Encontro, que percorreu diversas cidades brasileiras e virou um álbum de grande sucesso.

0: Não é à toa que isso foi chamado de o grande encontro. Na vitrine da primeira página.
1: Ah, o Seu Valença continua sendo um dos ícones da nossa música.
0: 80 anos e ele continua abrindo seu leque, moleque.

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8: São 7 horas e mais 55 minutos.
9: 7 horas e 55.
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8: E agora informações chegando da redação da Rádio Jornal. João Carneiro, muito bom dia, João.
10: Muito bom dia para você, Tony. Bom dia para Germano Rodrigues. Bom dia para todo mundo que nos acompanha neste sábado. Vamos às informações. O Corpo de Bombeiros registrou 875 ocorrências nas últimas 24 horas do dia 3 de julho, aqui na região metropolitana do Recife. O maior número foi de intervenções em praias, com 768 ocorrências. Também foram contabilizados 21 atendimentos pré-hospitalares, 6 combates a incêndio, 6 salvamentos, 2 casos envolvendo produtos perigosos, 4 ações de prevenção e 68 vistorias de regularização. Falando sobre mobilidade, aqui no centro do Recife, a CTTU montou um esquema especial de trânsito para a edição de número 330 da festa de Nossa Senhora do Carmo. As primeiras interdições começaram ainda na quarta-feira, dia 1º, para a montagem da estrutura do evento. A Avenida Dantas Barreto teve o corredor principal bloqueado no trecho entre a Basílica do Carmo e a Rua Tobias Barreto. A interdição segue durante a programação religiosa, que é realizada de 6 a 16 deste mês, com ações de trânsito previstas até o dia 17. Durante esse período, Tony, motoristas devem ficar atentos aos desvios no entorno da Avenida Nossa Senhora do Carmo. Quem segue pela Rua do Imperador deve usar a Rua da Praia como alternativa. Já os condutores que estiverem na Avenida Guararapes devem acessar a via local da Dantas Barreto e seguir pela Rua Siqueira Campos. No dia 16 de julho, a data dedicada à padroeira do Recife, o esquema vai ser reforçado por conta das procissões. O cortejo sai da Basílica do Carmo e passa por vias como a Avenida Martim de Barros, o Palácio do Campo das Princesas, Rua do Sol, Avenida Guararapes e Avenida Dantas Barreto. Nesse dia, o acesso à Praça da República para a Avenida Dantas Barreto também será bloqueado. 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
8: 7 horas e 57 minutos.
9: 7 horas e 57.
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8: Vamos lá, trazendo para você informações do trânsito e a gente começa do sertão para o litoral, trazendo informações do trânsito em Petrolina. Para você, amigo de Petrolina, que nos acompanha pela Rádio Jornal Petrolina FM 90.5, a informação chegando agora com Edjane Almeida. Edjane, bom dia.
11: Oi, Tony, bom dia para você, para Germano, bom dia para todos, um ótimo sábado. Trânsito fluindo tranquilamente na região central da cidade, nas BRs 407 e 428, na ponte Presidente Dutra também. Mas atenção, condutores, para as alterações no trânsito neste fim de semana por conta da corrida PNZ Run. Hoje à noite, a Orla 3 será totalmente interditada para a montagem da estrutura do evento. Neste domingo, dia 5, das 5 às 7 horas, haverá interdição temporária no trecho entre a rotatória do monumento Eu Amo Petrolina e a rotatória da Bíblia para a realização da prova. O percurso da corrida é de 5 km de extensão, com largada e chegada programada na Orla 3.

0: Agentes de trânsito da Ampla estarão espalhados pelo trajeto para orientar os motoristas e garantir a segurança de todos. A recomendação é que os condutores planejem seus trajetos com antecedência e busquem rotas alternativas. 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
1: Ok, Edjane, obrigado então pelas informações. Vindo-se embora para o lado de cá, vamos ver como é que está o trânsito em Prazeres. Diz aí, Eric.
2: Bom dia, saindo de Prazeres, pegando a BR-101 antiga, passando pela Estrada da Batalha, pela Mascarenha de Moraes, tudo livre, livre, livre.
1: Paula está circulando por Jardim Paulista Baixo. Oi, Paula.
3: Bom dia, Tony Araújo. Aqui perto da UPA, Jardim Paulista Baixo, o trânsito está fluindo bem.
1: E na BR-101, hein, Francelino, como é que está o trânsito?
4: Bom dia, Tony Araújo, BR-101 Norte. Movimento muito tranquilo, viu? Pouquíssimos carros circulando. Só ressaltar aí a atenção ao tempo chuvoso, né? Aqui, acolá, uma chuvazinha fina deixa a pista escorregadia e com risco de aquaplanagem. Ok, Tony? Bom dia a todos aí e um ótimo final de semana.
1: Isso, bem alertado, Francelino. Vamos embora para a BR-232. Oi, Mazinho.
5: Bom dia, Rádio Jornal. Saindo aqui de Moreno, sentido Recife. BR-232, trânsito livre. De quem vem de Recife para o interior também, trânsito livre.
1: Tá certo, que continue assim, né? Passarinho TX, nosso Waze, dando aquele giro pela cidade. Fala, passarinho.
6: Bom dia, Tony. Bom dia, Germano. Céu nublado, viu? O tempo tá nublado. Rua São Miguel, doutor Zelfino, tranquilo, tranquilo. Pista livre, tá do remédio, tranquilo. Só retenção. Aí chega ali, na torre, Marquês de Maricá, tranquilo. Dom Manuel da Costa, aí segue em frente pra sair na Beira Rio. Padre Anchieta ali, chega na Beira Rio. À esquerda, pra pegar ali a ponte e subir para a Rua Amélia. À direita, para sair na Madalena, onde pega a Rua Amélia, cruza ali a Rui Barbosa, cruza a Rosa Silva, sai fazendo, cruzando ali a Rua da Hora, quando chega ali, na H. Menon Magalhães, sentido Boa Viagem. Só retenção ali, viu? Mas não está muito essa retenção que nem ontem, não. Pista local, subindo o viaduto, da João de Barro, descendo, sentido Olinda. Tranquilo, a velocidade é 60, tanto indo como vindo.
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6: São 8:04.
7: 8:04.
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6: Começam a valer restrições para o período eleitoral.
7: João garante presença virtual de Lula em agenda no Agreste.
6: Raquel reúne prefeitos e anuncia pacote de 2,6 bilhões em obras para os municípios.
7: Neoenergia investe mais de 9 bilhões de reais no estado e terá rede subterrânea e subaquática.
6: Avanço do emprego não freia salto da extrema pobreza no Recife.
7: E mais, no sufoco, a Argentina segue na Copa do Mundo após pressão de Cabo Verde.
6: Esses são os destaques de capa da edição de hoje do seu Jornal do Comércio.
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6: São 8:06.
7: 8:06.
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6: Órgão do governo federal precisa resolver impasse dos botijões de 13 quilos envolvendo o programa Gás do Povo, distribuidoras de GLP e a indústria siderúrgica e metalúrgica nacional. Germano Rodrigues.
8: O programa Gás do Povo, criado pelo governo federal, que garante recargas gratuitas de gás de cozinha a famílias de baixa renda, abriu uma disputa entre distribuidores de GLP e a indústria siderúrgica e metalúrgica nacional. Esse embate chegou à Câmara de Comércio Exterior, o Camex, após o Sindicato Nacional das Empresas Distribuidoras de Gás Liquefeito de Petróleo, Sindigás, solicitar a redução da tarifa de importação de botijões de 13 quilos, os mais utilizados nas residências brasileiras. A entidade pede que a alíquota de importação atualmente em 12,6% seja zerada por 12 meses para uma cota de até 10 milhões de vasilhames. E segundo o Sindigás, a medida é necessária para atender o aumento da demanda esperado com a expansão do programa social. O pedido foi apresentado com base no mecanismo de desabastecimento, instrumento que permite a redução temporária de tarifas quando a oferta interna é considerada insuficiente para suprir o mercado. E para o economista Sandro Prado, esse impasse se refere sobre o tempo de entrega dos vasilhames.
9: O conflito não é apenas sobre a capacidade produtiva, mas principalmente sobre entregar no prazo necessário. Pelas informações disponíveis até agora, o problema parece estar muito mais relacionado ao tempo de entrega do que propriamente à falta de aço ou de capacidade industrial. As siderúrgicas brasileiras afirmam possuir oferta suficiente de matéria-prima, têm capacidade de atender o mercado, porém as distribuidoras argumentam que esse crescimento da demanda muito rápido faz com que nesse curto prazo não haja condições de atender toda essa nova demanda, que é aí estimada em cerca de 13 milhões de novos vasilhames.
8: E a proposta provocou reação de fabricantes de botijões, fornecedores industriais e grandes grupos da siderurgia. Elas enviaram manifestações contrárias à Câmara de Comércio Exterior, o Camex, O setor argumenta que não há falta de botijões no país e que a importação em larga escala pode substituir a produção nacional, afetando investimentos, empregos e a demanda por aço produzido no mercado interno. E ainda, de acordo com Sandro Prado, não existem motivos para a redução de investimentos, pois a medida é temporária.
9: Não abre um precedente. Esse é justamente o principal argumento da indústria brasileira, porque quando um produto pronto entra no país sem imposto, ele passa a competir diretamente com aquilo que é produzido aqui. Se essa prática, óbvio, se tornar frequente, isso pode reduzir investimentos. Mas o argumento econômico é de que é uma medida temporária, e ela é adotada porque há um risco de desabastecimento. Então, é essa questão da calibragem do governo, de encontrar realmente esse equilíbrio, que é o mais importante. No caso, a gente vai fazer essa importação aí até o final do ano. Então, quando essa isenção é por tempo limitado, ela só vai aí ajudar a uma ineficiência momentânea do mercado na rapidez de produção de novos vasilhames.
8: Germano Rodrigues, Rádio Jornal, Rádio Notícia.
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6: Chegada das férias de julho não significa mudanças radicais na preparação das provas mais complexas, como o Enem e o Sistema Seriado de Avaliação. Ingrid Santos.
10: As férias escolares representam uma pausa importante na rotina, mas para os estudantes que vão fazer o Sistema Seriado de Avaliação da Universidade de Pernambuco, o período também pode ser uma oportunidade para reforçar a preparação. Segundo o coordenador do ensino médio do Colégio Fazer Crescer, Bruno Rinkoski, o principal erro neste momento é aumentar demais o ritmo de estudos e acabar comprometendo o desempenho.
11: Um aumento excessivo agora na carga de estudo pode gerar uma estafa, né, que vai prejudicar ele nos dias mais importantes, que serão das provas, né? Ele não vai performar como ele poderia performar porque vai estar mentalmente cansado, né? As férias escolares permitem uma flexibilização aí nos horários de estudo, por exemplo, estudante pode acordar um pouquinho mais tarde, ele pode ajustar os seus horários, né? Contudo, ele precisa lembrar que isso é um momento de férias diferente, né? Diferente dos anos anteriores. Parte das férias precisam ser dedicadas a esse estudo, né? Ele vai ter que encaixar aí momentos de lazer, momentos de descanso, mas essa não é a tônica dessas férias.
10: Além de descansar, as férias também podem ser usadas para resolver exercícios e descobrir quais conteúdos merecem mais atenção, como detalha o coordenador.
11: Durante esse momento, é importante a realização de exercícios simulados, provas passadas, né? Os exercícios, a quantidade de exercícios e os acertos é que será a métrica que vai guiar ele, né? Muito mais do que uma quantidade X de exercício, ele poder ver ali dos exercícios que está fazendo, o quanto está acertando, e ali, quando ele estiver errando, que tipo de erro é aquele, se é um erro, né, porque caiu um distrator, ou ele precisa realmente se aprofundar naquele assunto. Isso vai ajudar ele também a gerir o seu tempo de resolução por questão, que vai ser importante quando a gente vai enfrentar uma prova que tem tantas questões a serem feitas, né? E aí também é nesse momento que ele vai dizer, né, qual é aquele assunto, quando ele notar, realmente é que eu preciso me dedicar mais. Então ele vai gastar mais tempo ali estudando para isso. Isso, os exercícios vão ajudar ele bastante.
10: Outro cuidado importante é com o celular. Isso porque, mesmo sem ser utilizado, o aparelho pode prejudicar a concentração.
11: Durante o momento de estudo, a gente precisa estar afastado do celular, né? O estudante precisa estar ali concentrado e o celular é um grande distrator, né? Pesquisa já mostra que menos ele virado ali, de cabeça para baixo, né, virado a tela, ele ainda ativa o cérebro para tentar procurar, deu uma notificação, né? Então a gente salienta que é importante que ele bote até em outro cômodo o celular enquanto ele está estudando. Agora, no momento que ele realiza os exercícios, né, que ele fez um simulado, ele pode usar o celular posteriormente para conferir os resultados, entrar em diversas plataformas, né, de exercícios que trazem resoluções, videoaulas, ele pode conferir as métricas dele, né, ver o que é que ele está evoluindo, pontos de melhoria. Isso a tecnologia ajuda bastante, né? Mas é um momento pós.
10: Mais importante do que passar horas estudando é saber equilibrar

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4: São 8 horas e mais 15 minutos.
5: 8 horas e 15 minutos.
4: As manchetes do Brasil.
5: Folha de São Paulo.
4: Parcela de brasileiros que associa pobreza à preguiça quase dobra em 4 anos, diz Datafolha.
5: A Argentina sofre com Cabo Verde e com gols na prorrogação passa às oitavas de final da Copa.
4: Com vitória magra, a Colômbia é a última classificada às oitavas de final da Copa do Mundo.
5: Pacote de bondades do governo Lula em ano eleitoral mobiliza mais de 180 bilhões de reais.
4: Hoje, foragido, suspeito de lavar dinheiro para PCC foi preso e solto 25 dias depois.
5: Unicamp revela que canetas do Paraguai têm princípio ativo equivalente ao do Monjaro.
4: Sob pressão, Putin anuncia que tomou cidade estratégica no leste da Ucrânia.
5: Equipes de São Paulo se unem a buscar por pai brasileiro que sumiu após terremotos na Venezuela.
4: O estado de São Paulo. O
5: horário de Brasil e Noruega mantido após consultas a confederações e TVs.
4: Salada cavadinha no estilo Louco Abreu e ajuda o Egito a avançar na Copa.
5: Emendas PIX. Investigação aponta superfaturamento. Conclui o familiar e obras fictícias em Roraima.
4: Inquérito revela que perito da Polícia Federal fez arquivos Moraes e Toffoli a partir do celular de Vocaro.
5: Como será o novo Museu de São Paulo, que terá Santos Dumont, caças de guerra e foguetes?
4: Moraes mantém Bolsonaro em prisão domiciliar e ordena a apreensão de 10 armas.
5: Ministro solta traficante mancha do PCC. Mas juiz de Minas Gerais manda prender de novo.
4: O dia, Rio de Janeiro.
5: Rafinha vai a campo e aumenta a expectativa por retorno na seleção.
4: Rio de Janeiro inicia a distribuição de autonomias para taxistas auxiliares.
5: Família aponta ameaça antes de eletricista morrer queimado.
4: John Arias marca, Colômbia vence Gana e está nas oitavas da Copa.
5: Famosos prestigiam o retorno de Regina Casé aos palcos.
4: O Globo, Rio de Janeiro.
5: Moraes prorroga prisão domiciliar de Bolsonaro e ordena a apreensão de armas de ex-presidente.
4: Confissões de brasileiros nos Estados Unidos detalham o esquema de lavagem e apontam liderança de sancionado pelo país.
5: Após discutir mudança, FIFA mantém horários de México e Inglaterra e Brasil e Noruega neste domingo.
4: Classificação da Argentina define chave do Brasil até a final.
5: Lula mostra dedo do meio durante o evento oficial do governo.
4: Pesquisadora alemã e piloto brasileiro são as vítimas de avião de pequeno porte que caiu.
5: Jornal Estado de Minas.
4: Michele Bolsonaro elogia programa do governo Lula.
5: Ex-mulher do goleiro Bruno deixou cartas antes de desaparecer.
4: Vereadora é presa por encomendar morte na véspera de Natal.
5: E influenciadora de extrema direita defende fim do voto feminino.
4: Em meio à crise, Flávio Bolsonaro rebola em evento do PL.
5: Indiano denuncia racismo no bairro Lourdes, em Belo Horizonte, durante o jogo da Copa.
4: Correio Brasiliense.
5: Vídeo mostra argentinos atirando objetos na torcida de Cabo Verde.
4: Delegado da Polícia Federal morre baleado por policial militar.
5: Justiça vai analisar.

0: Utilizar teto para cobrança de dívidas.
1: EBC apaga conteúdos e entidades apontam censura.
0: Defesa eleitoral começa neste sábado.
1: Como funciona o chip na bola em jogo que eliminou a Croácia da Copa?
0: Brasil treina com Neymar e Rafinha no pique. Ryan de volta.
1: O que a inteligência artificial de Virgínia tem a ver com o anime cult dos anos 1990?
0: Correio da Paraíba.
1: Ariano Suassuna será o homenageado de São João de Campina Grande em 2027.
0: Suspeito de matar namorada de 15 anos com veneno é preso em João Pessoa.
1: Inscrições para o processo seletivo do IBGE são prorrogadas.
0: Fuga de 100 macacos provoca caos em cidades. E cidade da Tailândia.
1: Tribuna do Norte, Natal.
0: Natal publica lei que muda fiscais de transporte para agentes de trânsito e cria novos cargos.
1: Condutor é preso pela segunda vez em 12 meses por embriaguez ao volante na Grande Natal.
0: A Advocacia Geral da União notifica Google para remover perfis que promovem apostas ilegais.
1: O Povo, Fortaleza.
0: Empresário vira réu por cárcere privado, stalking e violência doméstica contra a advogada.
1: 60 cidades cearenses têm alerta de chuvas intensas.
0: Fortaleza terá duas novas linhas de ônibus a partir da próxima segunda-feira.
1: Entenda por que o Nordeste é a região do Brasil que tem maior risco de ocorrência de terremotos.
0: Após a excomunhão de membros da São Pio X, arcebispo de Fortaleza apela à unidade da igreja.
1: Correio da Bahia.
0: Baiano é indenizado em R$ 238 mil após sofrer xenofobia em montadora.
1: Idosa com camisa de Santa Dulce dos Pobres é presa em presídio da Bahia com drogas escondidas.
0: Carlos Alberto Parreira volta a ser sedado e respira com a ajuda de aparelhos.
1: Escândalos de corrupção, polêmicas e desgaste político ameaçam a eleição de Rui Costa ao Senado.
0: O jornal A Crítica de Manaus.
1: Justiça Federal suspende nota da Receita que restringia incentivos da Zona Franca de Manaus.
0: Rani estabelece marca negativa em jogo contra a Austrália.
1: Venezuelano é preso no Japim por descumprir medida protetiva.
0: Sambódromo em Manaus recebe festa da vitória do Caprichoso.
1: O liberal para.
0: Estrutura de reboque se desprende de veículo e causa trânsito.
1: Belém passa a oferecer vacina pneumovinte nas unidades básicas de saúde.
0: BNDES se prepara contra enchentes na Amazônia.
1: Zero Hora, Porto Alegre.
0: Briga entre Michele e Flávio expõe disputa por sobrenome e espólio político de Jair Bolsonaro.
1: Vozinha, goleiro do Cabo Verde, vira símbolo e orgulho. Orgulho do país.
0: Inter atrasa pagamentos de jogadores.
1: Lateral da seleção admite ter estilo feijão com arroz.
0: Jornal Valor Econômico.
1: Polícia Federal diz que sanção dos Estados Unidos prejudicou a operação contra suspeitos de atuar junto ao crime organizado.
0: Divisões e incertezas marcam o aniversário de 250 anos da independência dos Estados Unidos.
1: Governo vai propor redução do teto de juros do consignado do INSS, diz ministro da Previdência.
0: Reino Unido, Itália e Japão fecham acordo para desenvolver caça.
1: Balança comercial tem alta de 66% no superávit em junho. Internacionais, o que é notícia pelo mundo com Max Augusto.
2: The New York Times, Estados Unidos. Trump mira não apenas nos votos da Geórgia, mas também na confiança nas eleições. É o país, Espanha, o país de imigrantes que fechou as portas. Der Spiegel, Alemanha. Taylor Swift e Travis Kelce se casaram e três coisas ficaram na memória. Clarim, Argentina. Argentina vence Cabo Verde em uma partida emocionante e está nas oitavas de final. Diário de Notícias, Portugal. Ministério das Finanças barra jornalista após notícias sobre certificados do Tesouro.
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1: 8 horas e 23 minutos.
0: 8 horas e 23.
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1: Apesar de ser aceito socialmente, especialistas unificam discurso. Consumo de bebida alcoólica traz prejuízos à saúde física, mental e social. Gabriela Bento.
6: O álcool está presente em muitos momentos de lazer e comemorações, mas o consumo excessivo pode trazer consequências para a saúde e para a rotina. O alerta voltou a chamar a atenção após o cantor Natan assumir que não conseguiu terminar um show no Ceará por conta do consumo de bebida alcoólica. Segundo o médico clínico geral, Pedro Alves, o álcool é uma droga com efeitos no cérebro e no organismo, mesmo sendo uma substância aceita socialmente.
7: É uma droga, tem efeito psicoativo, então de deixar a pessoa no estado confusional, fora de si, e não só desse aspecto psiquiátrico, psicológico, de tirar a pessoa da sua orientação, mas também o consumo de álcool também traz risco à saúde por diversas doenças, né? Desde as doenças hepáticas, né? A cirrose alcoólica, que é muito conhecida de todos, mas até mesmo como aumento do risco de câncer. Então, o álcool pode fazer o mal ali de forma aguda, num consumo exagerado, onde a pessoa fica alterada, leva risco de acidente, né? Acidente automobilístico, fica mais corajoso e aí não ter o senso crítico e aí estar em risco, inclusive, de morte ali iminente, mas também o consumo, né, ao longo do tempo também aumenta o risco de uma série de doenças.
6: De acordo com o Dr. Pedro Alves, não existe uma quantidade de álcool considerada totalmente segura para a saúde.
7: O que a gente sabe hoje é que, assim, apesar de ser uma droga muito bem aceita na sociedade, infelizmente a gente não tem nenhum nível de ingesta alcoólica que seja segura para a saúde.
6: Uhum.
7: Então, o que se dizia há tempos atrás, uma dose de bebida alcoólica por dia não faz mal, etc e tal. Hoje a gente sabe que não temos esse mínimo que seja seguro, principalmente por conta de risco de doenças crônicas, né? Então já está muito bem estabelecido em estudos epidemiológicos que o consumo de álcool está associado a câncer. E não é só o câncer de fígado, é câncer de esôfago, câncer de cavidade oral, câncer de mama nas mulheres. Então, por isso que a gente diz hoje, a gente não tem nenhuma quantidade que seja segura para a saúde.
6: A psicóloga Sara Santos destaca que muitas pessoas associam a bebida a momentos de relaxamento ou diversão, mas o problema está quando o limite é perdido.
8: A primeira fase é a fase do relaxamento. Vou tomar duas tacinhas de vinho, ou tomar duas cervejas, não importa o tipo da bebida, mas aquela bebida que traz aquela sensação de relaxamento. Sim. O problema é que dificilmente as pessoas ficam nas duas taças, segue para o nível 2. Que aí chamamos do filtro social. É aquela pessoa que quando começa a beber, ela começa a ficar mais alegre, começa a querer abraçar todo mundo, começa a sensualizar no corpo com algumas danças. Então, o filtro social foi embora. E a terceira fase é o que a gente costuma falar do coma, que é quando aquela pessoa já está numa fase mais melancólica. Aquela fase onde ela traz muitos processos de, poxa, eu passei por uma traição, e começa a reviver vários processos. Assim, ela começa a desassociar em vários processos. Então, isso dificulta bastante, porque o controle dessas doses é que vai fazer com que essa pessoa perca o sentido de muitas outras coisas à sua volta.
6: A orientação é observar a relação com a bebida. Se o consumo passa a interferir no trabalho, nos relacionamentos ou na rotina, é um sinal de alerta para buscar ajuda. Gabriela Bento, Rádio Jornal, Rádio Notícia.
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1: Com a proximidade das eleições, restrições buscam impedir desvantagem entre quem vai ser avaliado através das urnas eletrônicas. João Lubambo.
9: O calendário eleitoral entrou em fase decisiva para quem pretende disputar as eleições deste ano. Novas proibições já estão em vigor, atingindo diretamente comunicadores e gestores públicos, como, por exemplo, o fim da participação de pré-candidatos em programas de rádio e televisão. A regra vale para apresentadores e também para comentaristas que batem ponto diariamente nos veículos de comunicação. O advogado eleitoral Emílio Duarte explica que a proibição é rigorosa e visa o equilíbrio do pleito.
10: As emissoras de rádio e televisão ficam proibidas de transmitir programa apresentado ou mesmo comentados. A gente tem uma série de comentaristas que acabamos de ouvir um outro, antes de eu entrar no ar, tinha um comentarista. Então, ele não é apresentador, mas ele entra todo dia fazendo comentário. A partir de hoje, ele não poderia mais participar. É justamente para evitar essa exposição cotidiana seja uma vantagem comparativa em relação aos outros candidatos. Então, mas eu gravei o programa 29, passei. Não pode mais hoje. Tá? Sob pena das multas, inclusive, questão da concessão lá no Ministério das Comunicações.
9: Apesar da saída do ar, a pré-campanha continua permitida. Os candidatos podem dar entrevistas, participar de debates, divulgar ideias nas redes sociais e até realizar vaquinhas virtuais para arrecadar recursos. No entanto, o pedido explícito de voto continua proibido até o dia 16 de agosto, quando começa a propaganda oficial. O especialista alerta que a Justiça Eleitoral está atenta ao uso de termos que tentam burlar essa regra.
10: Então, ou seja, essas palavras mágicas, sim, existem excessos e a Justiça Eleitoral, tá, muito embora a gente às vezes desacredite nas instituições do Brasil, que estão, apesar de tão açoitada a nossa democracia, as instituições estão em pleno funcionamento. E sim, tem muita gente já recebendo multa e sentindo no bolso, tá certo? Às vezes usa-se como subterfúgio, eu concordo com você, mas às vezes no calor, quanto maior, o político gosta de gente, quanto maior o público, às vezes se empolga, os nossos clientes mesmo, que a gente faz um compliance, né? A gente trabalha com um compliance preventivo, a gente explica, eles sabem de tudo, mas às vezes se empolga no microfone e quando a gente vai pedir para que ele tenha cuidado, a palavra já saiu.
9: Outro ponto de atenção é a publicidade institucional. Nos 3 meses que antecedem a eleição, prefeitos e governadores ficam proibidos de realizar propaganda de atos e obras, salvo em casos de emergência pública, como campanhas de vacinação. Além disso, o gasto com publicidade não pode disparar em ano eleitoral. A média deve ser mantida para evitar que a máquina pública seja usada para promover candidaturas. Sobre as emendas parlamentares, o doutor Emílio Duarte esclarece que as transferências voluntárias ficam vedadas a partir de 4 de julho. No entanto, as chamadas emendas impositivas, que já estão no orçamento e destinadas a projetos em andamento, podem continuar sendo liberadas para garantir a continuidade das políticas públicas. As convenções partidárias para oficializar os nomes ocorrem entre 20 de julho e 5 de agosto. João Lubambo, Rádio Jornal, Rádio Notícia.
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1: São 8 horas e mais 31 minutos.
0: 8 horas e 31.
1: As revistas da semana.
0: Revista Veja.
1: Oposição a Lula larga na frente na disputa pelos maiores estados do país.
0: O que Flávio espera da visita ao estado, que foi epicentro de crise.
1: Menção negativas a Flávio predominaram após embate com Michele.
0: Não sou uma sombra do Flávio, diz Renan Santos, pré-candidato do Missão.
1: Taylor Swift. Como a noiva virou tendência antes da primeira foto.
0: Médico e jogador de futebol, a semelhança entre as profissões.
1: Porque Lula mostrou o dedo do meio em evento oficial do governo no Planalto.
0: Beco do Batman ganha mural em homenagem à Copa do Mundo feminina.
1: Redução da maioridade penal avança no Congresso e vira tema inevitável na eleição.
0: Operação da Polícia Federal contra Jacques Wagner cria embaraços ao PT na Bahia, que já preocupa Lula.
1: Revista Isto É.
0: Ancelotti revela que Neymar está insatisfeito com os poucos minutos na Copa.
1: Supremo pauta eleições para governador do Rio de Janeiro em agosto.
0: Linha 6 laranja do metrô de São Paulo inicia operação com obras inacabadas.
1: Keiko Fujimori é proclamada presidente eleita dos Estados Unidos.
0: Joias de Bolsonaro são transferidas para a Receita Federal por ordem de Moraes.
1: Pesquisa revela que etanol volta a ser mais vantajoso que a gasolina para motoristas.
0: Painel da Receita com dados do imposto de renda aponta as profissões com maior renda e patrimônio médio.
1: Trump diz ter ganhado mais de US$1 bilhão em criptomoedas.
0: O uso de internet avança, mas 10,2% da população ainda não tem celular.
1: WhatsApp deixa de exigir número de telefone para contato e libera nome do usuário.
0: Revista Carta Capital.
1: ANEEL leiloa mais 4 lotes de transmissão de energia.
0: Projeção de superávit comercial é elevada para US$90 bilhões.
1: Nova etapa para o Peru, promete Keiko Fujimori após proclamação oficial de sua vitória.
0: Rússia afirma ter tomado bastião ucraniano.
1: Como o governo Trump atrapalhou operação da Polícia Federal contra o crime organizado no Brasil.
0: Impasse em Minas Gerais permanece. Nessa, mas Lula fecha palanques nos estados.
1: Polícia Federal prepara envio ao STF de conclusões sobre as fraudes no INSS e o caso Master.
0: Aula de Haddad na Unicamp é interrompida após confusão com integrantes do MBL.
1: Canetas emagrecedoras ajudam a engordar os lucros da indústria de suplementos alimentares.
0: Documentário mostra projeto social do Teatro Container demolido pela Prefeitura de São Paulo.
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1: 8 horas e 34 minutos.
0: 8 horas e 34 minutos.
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0: Leonardo Boris.
1: Jogadores do Náutico fazem o último preparativo antes da partida de amanhã, 8:30 da noite, contra o Juventude. O Náutico, que não vence há 5 jogos, tem 20 pontos ganhos, é o 13º colocado, enquanto o Juventude é o 6º colocado com 25 pontos ganhos. O Náutico, que tem um desfalque de grande importância, Vinícius, uma lesão grau 3, ainda não informada pelo departamento médico, jogador que pode ficar de fora entre 1 mês e meio e 2 meses. Todinho pode voltar ao ataque, Paulo Sérgio é dúvida, Betão está fora por um problema na região pubiana e Arnaldo, lateral direito, também está recuperado. 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

0: Igor Moura.
1: E um sábado de tricolor em campo na Série C do Campeonato Brasileiro que vai afunilando. Restando 7 partidas para o final da primeira fase, o Santa tem hoje em casa uma das suas 4 partidas como mandante, outras 3 como visitante. Técnico Christian de Souza, que teve uma semana com alguns problemas a serem resolvidos, né? Por exemplo, na quinta-feira teve reunião dos jogadores com a diretoria do Santa para cobrança de salários atrasados e o treinamento na quinta-feira acabou não acontecendo. Ontem teve esse treinamento que aconteceu no início da noite, todo mundo concentrado para o duelo contra a equipe do Ituano. Se o Santa vem de uma vitória categórica, 3-1 sobre o Paysandu na Curuzu, um grande jogo do Santa, o Ituano vem de 4 rodadas sem vitória na Série C, ainda assim está bem posicionado na quarta colocação e vem de 3 empates consecutivos. Eurico vai cumprir suspensão hoje, William Alves deve entrar em seu lugar e Alex Juan deve entrar no lugar de Matheus Vinícius na lateral esquerda. Portanto, Gabriel Souza, Thiago Enes, William Alves, Edson Miranda e Alex Juan. Silva ou Fabinho, Pedro Favela e Vitinho. O ataque com Ronald, Everaldo e Quirino. Essa a base coral provável para o duelo diante do Galo de Itu, hoje às 7:30 da noite na Arena. São as últimas corais aqui na Supermanhã, você sabendo de tudo. É!

0: Vôlei Santos.
1: E o Esporte Clube do Recife entra em campo hoje à tarde contra o Criciúma, lá no Heriberto Rios, em Santa Catarina. Essa partida, ela é válida pela 16ª rodada do Campeonato Brasileiro da 2ª Divisão. E o Esporte tentando aí quebrar uma sequência negativa de 4 jogos sem vencer. Vem de 3 empates e 1 derrota. E esse jogo de hoje contra o Tigre Catarinense, que é comandado, inclusive, por um velho conhecido da torcida do Esporte, o Eduardo Batista, ele nunca perdeu para o Esporte jogando em seus domínios. Até o presente momento, foram registradas 9 partidas entre as duas equipes, com 7 vitórias do Criciúma e 2 empates. O técnico Gilmar Dal Pozzo fazendo, inclusive, a sua reestreia como treinador rubro-negro nesse embate de hoje à tarde. O Sport, que na tabela de classificação ocupa, nesse momento, a 8ª posição com 25 pontos, enquanto seu adversário, o Tigre Catarinense, ele é o 4º colocado com 27. Quem apita Criciúma Sport é o baiano Bruno Pereira Vasconcelos. Ele será auxiliado pelo Luanderson Lima dos Santos, também baiano, e pela matogrossense Fernanda Krieger. Destaques do Sport para a Supermanhã, você sabendo de tudo!
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0: E o assunto agora é Copa do Mundo e Seleção Brasileira com Júlio Gomes.
1: Que sufoco da Argentina para se classificar para as oitavas de final da Copa do Mundo. Passou por Cabo Verde, 3-2, um dos jogos mais emocionantes, se não o mais emocionante da Copa 2026 até agora. Seleção de Cabo Verde, seleção africana, estreante em Copas, o menor país em um mata-mata de Copa, deu uma trabalheira danada, jogou muito bem, com coragem e não deu moleza para a Argentina. Argentina, quase tudo que acontece para a Argentina acontece através de Messi. Foi ele que fez o primeiro gol, depois de um grande lançamento do Lisandro Martínez, mas o Duarte empatou para Cabo Verde no segundo tempo, o jogo foi para prorrogação. Depois de várias defesas seguidas do Vozinha contra o Messi, uma num mano a mano e outras duas em cobranças de falta muito difíceis de serem defendidas. Então, o Vozinha realmente o goleiro da Copa do Mundo até agora. Talvez outro supere, o Vozinha vai para casa, mas ele fez uma grande Copa por Cabo Verde. Mas o Sidney Cabral, com um golaço, empatou para Cabo Verde. Naquele momento, um silêncio no estádio de Miami. A torcida da Argentina estava desesperada, imaginando que viriam pênaltis pela frente. Mas aí, aos 6 minutos do segundo tempo da prorrogação, Messi bateu o escanteio, Romero subiu, o zagueiro Diney Borges dividiu ali com ele, bateu por último no zagueiro, e o gol da classificação da Argentina. O que se ouviu em Miami? Se ouviu a festa da enxada argentina. E ouvimos também Lionel Messi falando do resultado.
2: O importante, e la verdad que sí, que sufrimos demasiado, pero bueno, de igual.
1: Por fim, escutamos também o zagueiro Romero dizendo:
3: "Cada vez não se pode vendo os partidos, seria lindo ganhar.
1: Olha, não é sempre que vai jogar bem e ganhar de 3 a 0. Às vezes tem que saber sofrer e colocar raça, muita entrega, que é o que o nosso time fez nesse jogo contra Cabo Verde. A Argentina está classificada, joga terça-feira em Atlanta contra o Egito. Júlio Gomes, de Miami, para a Rádio Jornal.
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0: E vamos à nossa Agenda Cultural. Max Augusto.
5: E alô, o final de semana chegou.
6: A Agenda Cultural está recheada de atrações. A partir deste fim de semana, o bairro do Recife respira arte, com o início de mais uma edição da Semana Ermilo. A programação gratuita deste sábado, no Teatro Ermilo Borba Filho, inclui, às 7 da noite, a estreia da exposição Mão Molenga 40 Anos de Histórias. Mostra que fica em cartaz durante um mês no Espaço Cultural. Logo na sequência, a partir das 8 da noite, o palco recebe o espetáculo Sob Julgamento, uma montagem especial produzida e protagonizada por alunos da Universidade Federal de Pernambuco. Também neste sábado, o projeto Cine Audiovisão estreia sua 4ª edição com experiência gratuita que une cinema, música e improvisação. O Cine Concerto é realizado às 7 da noite na Casa Lontra, no bairro da Soledade, e vai exibir filmes silenciosos, enquanto artistas convidados improvisam trilhas sonoras ao vivo. Neste domingo, a Arena Número 1 transmite a partida do jogo entre Brasil e Noruega, com setores gratuitos e premium. Neste 5º jogo da seleção, a programação cultural conta com shows de DJ da Mata, DJ Matt Gomes e Joyce Alane. A abertura dos portões é a partir das 2 da tarde. A arena fica no Parque Dona Lindu, Avenida Boa Viagem. E esse jogo da fase de mata-mata da Copa do Mundo também será transmitido em outros 3 pontos da cidade. A Pracinha de Boa Viagem, a Avenida Rio Branco, no bairro do Recife, e o sítio Trindade, em Casa Amarela. A programação deve iniciar às 4 da tarde para receber os torcedores. E para quem curte um cineminha, tem biografia nas telonas com Franz. O filme narra a vida de um dos mais importantes escritores do século XX, Franz Kafka. A trama acompanha desde a infância de Kafka em Praga, passando pelo complicado relacionamento do autor com o pai autoritário e exigente, pela rotina de trabalho no escritório de seguros e pela forte amizade com o editor Max Brod e os complicados romances. Franz faz um retrato do homem que ansiava por uma vida comum, mas que graças a seu mundo interior repleto de imaginação, inevitavelmente escreveu grandes histórias. Também tem animação nas telonas, com Minions e Monstros. O terceiro filme da franquia se passa na era de ouro do cinema e acompanha o mais solitário e criativo entre os colegas Minions. Insatisfeito em ser apenas mais um membro da tribo a serviço de um chefe, James sonha em fazer filmes. Na busca por esse desejo, ele sem querer vai libertar uma série de monstros e uma gangue de criaturas com planos de destruir o mundo. Junto dele, os outros Minions terão que encontrar as horripilantes criaturas para viverem as cenas do filme de James. Aproveite as dicas e tenha um ótimo fim de semana. Com edição e sonorização de Guto César, Max Augusto, Rádio Jornal, Rádio Notícia.
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0: Haja coração! É bem mais que um bordão esportivo, principalmente quando o assunto é saúde do torcedor antes, durante e depois da Copa do Mundo. João Lubambo.
7: A emoção da fase decisiva da Copa do Mundo pode fazer o coração bater mais forte e não apenas no sentido figurado. Com o início das partidas eliminatórias, disputas de pênaltis e jogos de alta tensão passam a fazer parte da rotina dos torcedores. Mas especialistas alertam que toda essa carga emocional também pode representar riscos para a saúde. Segundo o cardiologista Dr. Rodrigo Pedrosa, durante momentos de grande emoção, o organismo reage como se estivesse diante de uma situação de perigo. Ele explica.
8: Essa fase do mata-mata costuma realmente causar um estresse maior nas pessoas, né? Durante esses momentos de tensão, o organismo ele libera grande quantidade de adrenalina e de noradrenalina, o que aumenta a frequência cardíaca, a pressão arterial e o consumo de oxigênio pelo coração. Em pessoas saudáveis, essa resposta geralmente é bem tolerada. Já em indivíduos com doença cardiovascular, esse aumento súbito da demanda de oxigênio pelo miocárdio pode causar arritmias, angina e, em casos mais graves, até um infarto do miocárdio.
7: Na maioria das pessoas, os efeitos se limitam a palpitações, suor frio e o conhecido frio na barriga. No entanto, quem já tem doenças cardíacas, como hipertensão, doença coronariana, insuficiência cardíaca ou histórico de arritmias, deve redobrar a atenção, já que o estresse pode desencadear infarto, arritmias e, em casos extremos, morte súbita. O médico ainda detalha que existe a chamada síndrome do coração partido, conhecida cientificamente como cardiomiopatia de Takotsubo.
8: É uma condição real e bem documentada. Ela ocorre quando uma descarga intensa de hormônios do estresse provoca uma disfunção temporária do músculo cardíaco. Embora ela seja mais frequente desencadeada em eventos negativos, como a perda de um familiar, ela também pode ser desencadeada por fatores positivos. Então, os sintomas mais comuns desse fenômeno são a dor forte no peito, a falta de ar, o suor frio, palpitação, né, que são aquelas batedeiras no peito, e a sensação de desmaio. Por isso, toda pessoa que tem sintomas deve procurar um atendimento imediatamente. Felizmente, na maior parte dos casos, a recuperação da função cardíaca ocorre em dias ou semanas, mas isso requer realmente atenção médica.
7: Outro alerta é para os excessos durante os jogos. O consumo exagerado de bebidas alcoólicas, energéticos, cigarros e alimentos gordurosos pode aumentar ainda mais os riscos cardiovasculares. O Dr. Rodrigo Pedrosa faz alerta.
8: É você manter sua rotina de saúde, se cuidar, usar suas medicações de uso habitual, não procurar tratamentos alternativos que possam piorar a tua sintomatologia, e caso você tenha realmente algum sintoma cardiovascular, de dor no peito, de falta de ar, procurar uma atenção médica para se cuidar.
7: Os especialistas lembram que cuidar da saúde é fundamental para que a paixão pelo futebol não termine uma emergência médica. João Lubambo, Rádio Jornal, Rádio Notícia.
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0: Estimativas oficiais apontam que o Desenrola Adimplentes contemple 500.000 de famílias e o FIES Empreendedor 100.000 beneficiários. João Lubambo.
7: O governo federal anunciou uma nova fase do programa Desenrola, agora voltada para quem está com as contas em dia. O chamado Desenrola Adimplentes promete juros reduzidos e prazos maiores para trabalhadores informais, aposentados e ex-estudantes do FIES. Ao todo, R$4 bilhões serão disponibilizados para incentivar a renegociação de dívidas e o empreendedorismo. No entanto, especialistas alertam que por trás das taxas atrativas existe um mecanismo que transfere o risco do crédito para o bolso do contribuinte. O economista Edgar Leonardo analisa que o programa funciona como uma garantia estatal para as instituições financeiras.
9: O que me preocupa é que você vai ter garantia do Tesouro Nacional para os bancos.
10: Esses é que são sempre, os detalhes que estão na linha.
9: Se você observar todas as medidas, elas são de alguma forma medidas que beneficiam os bancos. São medidas focadas em beneficiar o sistema financeiro, que, diga-se de passagem, é importante frisar, ele é importante, não temos nada contra, tá? Mas os bancos, eles vêm muito bem, obrigado, e em todos os momentos de crise da economia brasileira, os bancos continuaram apresentando lucros.
7: Na prática, se o tomador do empréstimo não pagar, é o dinheiro dos impostos do cidadão que cobrirá o calote, e não o lucro do banco. Além do alívio financeiro, o programa foca em quem deseja empreender, especialmente ex-alunos dos FIES, com juros de 0,87% ao mês. Mas Edgar Leonardo pondera que apenas oferecer crédito não resolve o problema do empreendedorismo no Brasil. Ele cita a baixa competitividade do país no ranking mundial para alertar sobre o risco de falência desses novos negócios.
9: Existe um ranking mundial de competitividade e os dados de 2026, tá certo? Eles apontam que o Brasil está na posição 65 de 70 países analisados. Se eu pretendo ajudar o empreendedorismo brasileiro, se eu preciso ajudar o empreendedor, eu preciso incentivar que aquele estudante que está terminando ou terminou sua graduação, esforçado, pagando FIES, que ele empreenda, eu preciso melhorar um negócio chamado ambiente de negócio. Eu preciso dar condições de que esse empreendedor, ele não apenas ele tome um crédito, invista, muitas vezes sem estar preparado para isso, muitas vezes porque o crédito que ele está tomando para empreender é um crédito que ele está tomando para empreender naquela classificação que a gente chama de empreendedor por necessidade. E esse empreendedor por necessidade, ele tem um alto risco de falência nos primeiros 5 anos, índice superior a 70%.
7: Para participar do Desenrola Adimplentes, o trabalhador deve ter quitado pelo menos 4 parcelas do contrato ou estar com atraso de no máximo 90 dias. Outra regra curiosa é o bloqueio do CPF para apostas esportivas legalizadas por 6 meses após a adesão. As operações começam pela Caixa Econômica e Banco do Brasil. João Lubambo, Rádio Jornal, Rádio Notícia.
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nossa vitrine da primeira página homenageou ao seu Valença, que nasceu em 1º de julho e esse ano completou 80 anos. Nessa nota musical, vamos homenagear outro talento nascido no primeiro dia do sétimo mês do ano. Eu falo de Marisa de Azevedo Monte, ou simplesmente Marisa Monte. Ela nasceu no Rio de Janeiro em 1º de julho de 1967. Ela completou 59 anos. Estudou canto, piano e bateria e iniciou o estudo de canto lírico aos 14 anos, chegando a ter aulas quase todos os dias da semana. Marisa Monte é uma das artistas brasileiras que mais venderam de todos os tempos, com uma comercialização estimada em mais de 15 milhões de cópias em todo o mundo. Ela ganhou inúmeros prêmios e reconhecimentos, incluindo 5 Grammy Latino, 7 Video Music Brasil, 9 Prêmio Multishow de Música Brasileira, 5 APCA e 6 Prêmio Tim da Música, além de ser honrada com o título de Doutora Honoris Causa pela Universidade de São Paulo, a USP. A revista Rolling Stone Brasil se referiu a ela como a maior cantora brasileira de todos os tempos e a posicionou em 11º lugar entre as 100 maiores vozes da música brasileira. Em outubro de 2021, Marisa Monte foi agraciada com a 44ª edição do Prêmio Tecno pelo conjunto de sua obra como cantora e também como compositora, tornando-se a primeira artista feminina brasileira a receber tal honraria. Então, parabéns, Marisa Monte!

0: 9 e 4.
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0: Setor de bares e restaurantes defende que mudança da escala 6x1 seja negociada a partir da realidade econômica de cada categoria. João Lubambo.
2: O debate sobre o fim da jornada de trabalho 6x1 ganha novos contornos em Pernambuco. O setor de bares e restaurantes demonstra forte preocupação com a perda de renda dos trabalhadores comissionados, como garçons e caixas. Segundo a Abrazel, a mudança para a escala 5x2 pode reduzir o ganho mensal desses profissionais, já que eles deixariam de arrecadar gorjetas e comissões nos dias de folga adicional. Além disso, a necessidade de contratar mais funcionários para cobrir os turnos pode diluir o rateio das gorjetas entre uma equipe maior. É o que diz Tony Souza, presidente da Abrazel Pernambuco.
3: A partir do momento que ele tem 2 dias de folga, ele vai ter 4 dias a menos no mês. Né? Ele tem aí em torno de 50 dias a menos no ano. E isso com certeza vai pesar na remuneração dele. Um outro ponto que está ligado a esse também é que as gorjetas, elas são rateadas entre os colaboradores. E a partir do momento que o restaurante vai precisar contratar mais gente para poder dar conta da escala 5-2, esse rateio, ao invés de ser feito pela equipe que está agora, vai ser feito por uma equipe ainda maior. Ou seja, ele perde tanto porque vai ficar um dia menos de trabalho, como ele perde por ter um rateio por uma equipe que vai ser maior do que a atual.
2: Outro ponto de alerta levantado pela entidade é o risco de reações adversas. Com a redução nos rendimentos, que pode chegar a R$ 500,00 para quem ganha em média R$ 4.500,00 mensais, a tendência é que o trabalhador use o novo tempo livre para fazer extras em outros locais, para completar a renda, anulando o ganho em qualidade de vida que a medida propõe. A Abrazel também aponta que a mudança deve gerar um aumento nos custos de serviços como condomínios e transporte, afetando o custo de vida da população. Tony Souza defende que a mudança não seja imposta de forma geral, mas negociada por categoria.
3: Nós defendemos sempre que a flexibilização deve estar dentro de uma seara de negociação. Ou seja, você tem categorias que se adequam perfeitamente a um 5-2, que já praticam um 5-2 há anos, e tem outras que dificilmente vão conseguir um 5-2. Então, essas negociações, elas precisavam ser feitas por categoria.
2: No momento, o setor empresarial aguarda com expectativa as discussões no Senado. A crítica central é de que a votação na Câmara foi precipitada. Para os representantes dos bares e restaurantes, é fundamental que a sociedade reflita sobre as consequências econômicas antes que a medida seja implementada de forma abrupta. João Lubambo, Rádio Jornal, Rádio Notícia.
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0: 9 e 8. Saiba qual a relação política e as consequências entre o chamado enquadramento de corrida de cavalo e as eleições presidenciais no Brasil. Max Augusto.
4: A cobertura da imprensa brasileira nas eleições presidenciais de 2026 está antecipando o segundo turno de forma inédita. Uma pesquisa realizada com dados da plataforma Media Cloud, que monitora mais de 1.000 veículos de comunicação no país, revela que 15% das publicações sobre o pleito já focam no segundo turno. O percentual é o maior registrado em comparação com o mesmo período de janeiro ao início de junho das eleições de 2014, 2018 e 2022. Segundo o levantamento, o debate se restringe quase exclusivamente aos dois candidatos que lideram as pesquisas, o presidente Lula e Flávio Bolsonaro. Para o cientista político Fábio Vasconcelos, esse cenário revela que a imprensa foi capturada pelas pesquisas de opinião, transformando a eleição em uma grande corrida de cavalos. Ele explica como essa cobertura suprime o debate de outras candidaturas e propostas ainda no primeiro turno.
5: Como os institutos de pesquisas estão capturando um voto mais que foi antecipado, né? Isso acabou, de alguma maneira, pautando a cobertura jornalística, que, por sua vez, observa, porque os institutos também fazem esse teste, observa um segundo turno. né? Então passa-se a ter uma ênfase muito grande na cobertura desses dois candidatos em razão dessa que a gente chama, né, na literatura de enquadramento de corrida de cavalos, né? Isso acaba suprimindo a discussão de outras candidaturas, de outros perfis e, obviamente, as agendas políticas para o país acabam sendo suprimidas em razão do enquadramento de corrida de cavalo e que mais ainda ficou evidenciado no enfoque do segundo turno, né? É como se o primeiro fosse só uma simples etapa classificatória.
4: Além de esvaziar as plataformas dos demais concorrentes, a antecipação do segundo turno tem consequências diretas no comportamento do eleitorado. O especialista alerta para o efeito de uma profecia autorrealizável. Ao focar apenas na polarização, eleitores de centro ou independentes são pressionados a escolher um lado mais cedo. Outro fenômeno provocado por essa antecipação é a mudança na forma de votar logo na primeira etapa da disputa. É o chamado voto estratégico, detalhado pelo cientista político Fábio Vasconcelos.
5: Então, o eleitor que eventualmente percebeu que, sei lá, Flávio Bolsonaro apresentou uma pequena elevação na intenção de votos, ele não quer que o Flávio ganhe, então ele já vota logo no primeiro turno no Lula e vice-versa. Né? Então, você tem uma antecipação do voto estratégico, que seria lá no segundo turno, já ocorrendo no primeiro. Né? Quando no primeiro, em tese, os eleitores votam mais com suas convicções, suas preferências ideológicas, de agenda política, etc. Mas isso está suprimido, porque está organizado o debate eleitoral, na verdade, uma competição numérica entre dois candidatos fortes, né, que estão disputando as eleições esse ano.
4: Com isso, o primeiro turno, que tradicionalmente é o momento do eleitor votar com base em suas convicções e preferências ideológicas, acaba sendo ofuscado por uma competição numérica entre os dois nomes mais fortes. Max Augusto, Rádio Jornal, Rádio Notícia.
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0: 9:11. 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
1: 9:16.

Simone vai virar a página musical. Agora, a cantora encerrou de vez a fase retrospectiva e comemorativa dos 50 anos de carreira, ciclo iniciado em 2023 com a estreia do show Tô Voltando e expandido em 2025 com outro show de roteiro diferente, mas estética idêntica ao espetáculo de 2023. Em 1º de agosto, Simone estreia em São Paulo um show realmente novo, Que Mulher É Essa?, dando o pontapé inicial em turnê nacional que vai transitar por 7 capitais do Brasil até 25 de setembro. Sob direção artística de Ronaldo Fraga e sob direção musical de Ana Frango Elétrico, Simone tem tudo para tornar o show Que Mulher É Essa? Mais uma página feliz da carreira que já soma 53 anos. E a gente ouve agora a música que deu título ao show comemorativo dos 50 anos de carreira de Simone. A música Tô Voltando.

0: 9:22.
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2: Justiça do Trabalho decide que, com base no princípio da dignidade da pessoa humana, empregador pode ser responsabilizado por assédio sexual mesmo sem relação hierárquica. Elis Martins.
3: Uma decisão inédita do Tribunal Superior do Trabalho acendeu um alerta para empresas de todo o país. A justiça decidiu que o empregador pode ser responsabilizado por casos de assédio sexual entre colegas de trabalho, mesmo quando o agressor não ocupa cargo de chefia. A partir de agora, a omissão da empresa diante de uma denúncia pode resultar em indenização à vítima. A advogada especialista em direito do trabalho, Ana Luísa Sobral, fala ainda dos impactos da decisão.
4: Qual o impacto jurídico dessa decisão? A decisão tomada pela primeira turma do TST reafirma a lei de entendimento que vem sendo adotada naquele tribunal, no sentido de que o assédio sexual no ambiente de trabalho não é apenas vertical, ou seja, não é apenas aquele praticado entre gestor e subordinado. O assédio sexual ele pode ser horizontal, que é aquele praticado entre colegas. Nos dois casos, a empresa tem a obrigação de coibir as condutas e tomar as providências necessárias. Então, a decisão impacta como um alerta para que os empregadores investiguem, prestem atenção no ambiente de trabalho, ouçam as denúncias e coíbam, para que não sejam condenados a indenizar um trabalhador por danos morais.
3: Ana Luísa conta qual deve ser a postura da empresa nesse tipo de situação.
4: Quanto tempo a empresa tem para agir? A empresa deve agir de imediato, assim que receber a denúncia, fazer as investigações cabíveis, apurar os fatos e punir os responsáveis. Não pode haver demora na atuação da empresa nesse sentido.
3: O caso analisado pelo Tribunal Superior do Trabalho envolveu uma porteira que sofreu assédio sexual de um vigilante, ambos no mesmo nível hierárquico. A empresa chegou a demitir o agressor por justa causa, mas a justiça entendeu que a medida foi tardia e condenou o empregador ao pagamento de R$30 mil à vítima. Com informações de Ingrid Santos, Elis Martins, Rádio Jornal, Rádio Notícia.
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2: Rádio Jornal, 9:25. Já existe prazo para que estados e municípios implantem o piso nacional do magistério de R$ 1.530,63. Roberta Coutinho.
5: O piso salarial dos professores da educação básica de ensino passou para R$ 5.130,63. Ele vale para os profissionais do magistério que trabalham na rede pública e que têm uma jornada de 40 horas semanais. O reajuste é de 5,4% em relação ao valor anterior. Agora, o novo piso passa a ler de forma definitiva, como detalha o especialista e doutor em educação, o professor Tiago Mondenese.
6: Ele vai ter efeito financeiro retroativo a 1º de janeiro de 2026, embora a regulamentação dele foi publicada depois. Os estados e municípios vão ter que adequar os vencimentos conforme a legislação, respeitando seus processos administrativos e orçamentários. De onde é que vem esse dinheiro? O principal financiamento vem do Fundeb, que é o Fundo de Manutenção e Desenvolvimento da Educação Básica, que reúne recursos da União, dos estados e dos municípios para custear a educação básica pública, incluindo nisso a remuneração dos profissionais em educação. Em casos específicos previstos em lei, a União pode complementar os recursos para redes de ensino que não conseguir atingir o valor mínimo por aluno.
5: Para o professor Tiago, o novo piso é um passo importante para a valorização do magistério, mas não resolve os problemas da educação. O reconhecimento precisa vir junto com melhores condições de trabalho, formação continuada e políticas públicas mais consistentes, algo que, segundo ele, ainda está distante da realidade de muitas escolas.
6: Mesmo tendo um grande avanço nisso, principalmente no âmbito federal, estadual e municipal, muitas escolas ainda têm salas superlotadas, falta de equipamento, limitação à tecnologia e carência de materiais didáticos. E o problema da violência, da indisciplina e da saúde mental. Há um aumento visível dos conflitos escolares, casos de violência, pressão por resultados, sobrecarga administrativa, e tudo isso tem contribuído para o adoecimento físico e emocional dos docentes. Em síntese, o novo PRISO é um avanço na valorização do docente, mas a melhoria da qualidade da educação vai precisar de um conjunto mais amplo de política pública, com financiamento adequado, gestão eficiente, formação de professores, boa infraestrutura escolar e suporte aos estudantes.
5: O Conselho Nacional de Educação estabeleceu o prazo limite de até 31 de outubro de 2026, para que todas as redes públicas de ensino, estaduais e municipais, revisem e atualizem suas portarias e regimentos. Roberta Coutinho, Rádio Jornal, Rádio Notícia.
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2: 9:28.
0: Eu sou a mosca.

Cantor e compositor cultuado como entidade por secto fervoroso, Raul Seixas faria 81 anos de vida no final do mês de junho. O 81º aniversário do artista baiano, cuja obra é um dos pilares do rock brasileiro, gera 3 lançamentos em vinil, incluindo edição de single inédito com abordagem de música do grupo Rolling Stone e reedições de 2 álbuns do Maluco Beleza no formato físico de LP. Detentora do acervo da gravadora Copacabana, companhia fonográfica brasileira extinta em 1998, a multinacional Universal Music relança o último álbum solo de Raul, A Pedra do Gênesis, editado originalmente em 1988 pela Copacabana, ainda no formato de LP. O outro relançamento do selo Record Collector Brasil é a edição, no formato de LP duplo e com tiragem limitada de 500 cópias, do álbum póstumo Se o Rádio Não Toca, lançado em 1994 em CD e em LP simples, com a gravação ao vivo de show realizado por Raul Seixas em Brasília em 1974. A edição 2026, além de incorporar 6 faixas inéditas ausentes da edição de 1994 por falta de espaço, vem com alardeada melhora da qualidade técnica da gravação do show. Vamos ouvir o Maluco Beleza cantando Maluco Beleza.

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2: Repetição de enchentes em Pernambuco expõe falta de políticas públicas que respondam mudanças climáticas, crescimento desordenado e desigualdades sociais. Ernesto Pereira.
3: Não é de hoje que Pernambuco sofre com chuvas que geram alagamentos, deslizamentos e transtornos para a população. Recentemente, a cidade de Goiânia, na Mata Norte de Pernambuco, sofreu com chuvas que ultrapassaram 110 milímetros em 24 horas. Além disso, segundo a prefeitura da cidade, centenas de moradores de diversas comunidades tiveram que ser retirados das próprias casas. Dentre as formas de prevenir a população dos desastres ambientais, a pesquisadora na área de gestão ambiental e professora da Universidade Federal Rural de Pernambuco, Soraya Eudeir, destaca a criação de mais áreas verdes por parte dos gestores públicos.
4: Uma dessas direções são as soluções baseadas na natureza e infraestruturas verdes, que a engenharia moderna já entendeu que tentar conter a água com concreto realmente não funciona, porque é só olhar como a natureza funciona. E não é desta maneira que existe o escoamento natural e a infiltração dessas águas. Então, parques alagáveis e parques lineares acabam transformando as margens dos rios e canais em áreas verdes de lazer, como também esse conceito de cidades esponja. Essas áreas acabam absorvendo todas as águas.
3: Com relação às pessoas que foram vítimas dos danos provocados pelas chuvas, a advogada civil e professora de Direito do Centro Universitário Tiradentes, Patrícia Freire, orienta sobre as primeiras ações a serem tomadas.
5: A primeira orientação a ser dada é que as pessoas que perderam tudo e se encontram desamparadas em situação de vulnerabilidade em face dos alagamentos ocasionados pela chuva, devem procurar o CRAS, que é o Centro de Referência da Assistência Social mais próximo da sua residência. Quando for ao CRAS, o ideal é que a pessoa vá munida de documentos como RG, CPF, comprovante de residência, documentos dos mais membros da família, fotos ou vídeos dos danos que foram causados pela chuva, enfim. Mesmo que a pessoa tenha perdido absolutamente tudo com relação aos documentos, mesmo assim é recomendável que ela vá ao CRAS, que lá eles vão orientar como obter essa segunda via desses documentos e o acesso aos benefícios assistenciais que eles têm direito.
3: Em caso de perigo de chuvas, deslizamentos ou alagamentos, a população pode ligar para a Defesa Civil 199 ou Corpo de Bombeiros 193. Ernesto Pereira, Rádio Jornal, Rádio Notícia.
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2: 9:38. Integração entre os sistemas do governo federal e do Tribunal de Contas de Pernambuco vai garantir mais transparência nos investimentos na área de educação nos municípios. João Carneiro.
6: A fiscalização dos investimentos em educação feitos pelos municípios pernambucanos vai ganhar um reforço tecnológico a partir de agosto. Os dados enviados pelas prefeituras ao Tribunal de Contas de Pernambuco passarão a ser utilizados pelo governo federal para validar as informações registradas no Sistema de Informações sobre Orçamentos Públicos em Educação, o SIOP. Segundo o auditor de controle externo do TCEPE, Edson Pessoa, a integração elimina divergências entre os dois sistemas e exige mais rigor no envio das informações pelos municípios.
7: Na prática, nós estamos reduzindo a possibilidade de assimetria nas contas da educação. Não será mais possível a publicação de demonstrativos no CIOP com dados divergentes dos apresentados ao TCE. O que o município declara em receitas e gastos com ensino no nosso sistema precisa ser rigorosamente idêntico ao que ele informa ao sistema federal, o CIOP. Isso vai exigir dos gestores municipais e suas equipes de contabilidade um nível maior de critério e atenção.
6: Com a integração, qualquer diferença entre os dados enviados ao Tribunal e ao CIOP vai impedir a validação das informações pelo Sistema Federal até que o problema seja corrigido. A intenção é garantir que os demonstrativos da educação reflitam a realidade das contas públicas e fortaleçam tanto a fiscalização quanto a transparência. Além disso, os municípios que deixarem de preencher o sistema corretamente ou apresentarem informações divergentes sem justificativa poderão sofrer sanções. Entre elas, estão multas aplicadas pelo Tribunal, suspensão de transferências voluntárias da União e impedimento para contratar operações de crédito. O auditor também explica como vai ser o novo fluxo de informações.
7: o município envia os dados contábeis mensais ao Remessa. Depois, o tribunal libera esses dados para o CIOP via integração. Quando o gestor for preencher no CIOP, o próprio sistema federal já compara e valida os dados. Uma vez homologados, esses dados geram os demonstrativos fiscais.
6: Com os dados já validados e livres de inconsistências, o tribunal também vai poder utilizar essas informações na análise das contas anuais dos municípios e também na emissão de certidões para operações de crédito e convênios. Para a sociedade, a principal vantagem é ter acesso a informações mais confiáveis sobre os recursos destinados à educação, fortalecendo o controle social sobre a aplicação do dinheiro público. João Carneiro, Rádio Jornal, Rádio Notícia.
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0: 9h41. 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
2: 9h44. Feira Nacional de Negócios do Artesanato, FENEARTE, também será espaço para oficinas gratuitas de técnicas e saberes tradicionais, criativos e sustentáveis. Ernesto Pereira.
3: Dos dias 8 a 19 de julho, no Pernambuco Centro de Convenções, em Olinda, o público vai poder participar gratuitamente de 13 oficinas. A ação ocorre dentro da 26ª edição da FENEARTE. A programação de atividades contempla técnicas, matérias e expressões, como bordado, gravura, trabalhos desenvolvidos a partir de materiais recicláveis, entre outros. As oficinas serão realizadas em 7 salas, localizadas no mezanino do Centro de Convenções. A diretora executiva da FENEARTE, Camila Bandeira, destaca a importância da iniciativa para a continuidade da cultura e ressalta como as pessoas podem se inscrever.
4: A FENEARTE, por ser uma feira que fomenta o artesanato, essencialmente, a arte popular, o saber artesanal, o saber fazer, é muito precioso, é muito valioso. As oficinas dentro da feira são esse espaço de transmissão de saber, de atividades formativas, que não só garantem ali, preservam, valorizam, mas de certa forma perpetuam esse saber fazer artesanal. As oficinas são abertas a todas as pessoas que quiserem participar. Para participar é só se inscreve lá no local mesmo. Elas ficam no mezanino do Centro de Convenções. É por ordem de chegada até a capacidade da sala.
3: Camila Bandeira relata alguns dos temas das oficinas e aponta que nesta edição a FENEARTE está voltada para a sustentabilidade.
4: As oficinas acontecem todos os dias durante a FENEARTE, de 8 a 19 de julho. São 2 oficinas por dia, desde a tradicional cerâmica, técnicas de cerâmica, até biojoias a partir de cascas de sururu, passando por renda, por gravura em metal, por construção de instrumento musical, enfim, a maioria delas nessa pegada, né, que é uma coisa que a gente esse ano reforçou em todas as oficinas, ou em quase todas elas, essa questão da sustentabilidade.
3: A FENEARTE, que neste ano tem o tema Celeiros de Pernambuco, Ofício que Transforma, vai contar com mais de 5 mil artesãos, expositores e empreendedores de todo o estado de Pernambuco, de outras partes do Brasil e do exterior, em cerca de 700 espaços de comercialização. Os ingressos podem ser adquiridos pelo site da FENEARTE, fenearte.pe.gov.br. Mais uma vez, fenearte.pe.gov.br. Ernesto Pereira, Rádio Jornal, Rádio Notícia.
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2: 9h47. Espaço de acolhimento para pessoa em situação de vulnerabilidade social criado na época da pandemia, completa 5 anos e lança campanha para ampliar assistência. Kevin Paz.
5: O projeto social e religioso Tenda do Encontro da Arquidiocese de Olinda e Recife comemora meia década de atuação e lança uma campanha de arrecadação para melhorar a infraestrutura do local. A programação vai ser do dia 6 a 11 de julho, com o lema Construindo Caminhos de Fraternidade e Paz. Idealizada pelo diácono permanente Antônio Sebastião de Oliveira, a Tenda do Encontro nasceu da necessidade de oferecer mais do que assistência material à população em situação de extrema vulnerabilidade social e de rua no Recife. O diácono Antônio Sebastião fala sobre a iniciativa.
6: A Tenda do Encontro, ela teve início na pandemia. Nos primeiros dias da pandemia, nós fomos distribuir refeição ali na Ponte do Limoeiro, com aqueles irmãos e irmãs usuários de drogas, que se prostituem à comunidade LGBT. Como eles já me conheciam de outros trabalhos lá na Rua do Lima, ali no La Maison, então a gente se aproximou muito deles e delas. Isso foi em 2020. No ano de 2021, em janeiro, eu fui lá me apresentar para eles mais uma vez e dizer que queria começar um trabalho lá. Eu fui levar, então, todo sábado, de janeiro a julho, eu levava uma sacola de água mineral, biscoito e outras coisas. Entrava no manguezal, rezava com eles e aos poucos fui construindo a ideia da tenda, se eles queriam e como queria essa tenda.
5: O projeto se destaca por unir a segurança alimentar ao acolhimento psicológico e espiritual, oferecendo o que os voluntários chamam de alimento para o corpo e para a alma. Antônio Sebastião relata ações que ocorrem atualmente.
6: Então a gente reza, a gente monta a tenda, celebra a palavra de Deus e depois distribui uma refeição. E isso é todo sábado lá na Ponte do Limoeiro. Toda sexta lá na João de Barros. E toda terça era aqui na comunidade do Pilar. E a gente agora vai celebrar, não é? 5 anos agradecendo a Deus. E a gente, para celebrar os 5 anos, vamos fazer acampamento em 5 pontos diferentes de Santo Amaro. Largo do Salgado, viaduto da Avenida Norte, que chama A Rata, Campo do Onze, Rua Coelho Leite, por trás do César de Santo Amaro, João de Barros, e no dia 11 a gente vai celebrar o encerramento com Dom Nereudo, bispo auxiliar de Olinda e Recife.
5: Mais do que distribuir refeições e lanches nos fins de semana, o projeto monta as tendas plásticas diretamente nas periferias do Recife, como nos bairros de Santo Amaro e também na comunidade do Pilar. Para doar materiais ou realizar uma contribuição financeira, é possível entrar em contato com o número 819-9920-7838. Repetindo, 819-9920-7838. Kevin Paes, Rádio Jornal, Rádio Notícia.
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3: 9:52.
4: Alô, rapaziada do Twitch! Vamos atacar de Caxambu, minha gente!

E no mesmo ano em que Bete Carvalho completaria 80 anos, outro grande nome do nosso samba também chegaria à mesma idade. Eu estou falando de Almir Guineto. Almir de Souza Serra, ele nasceu no Rio de Janeiro em 12 de julho de 1946. Sambista e compositor de grandes sucessos do samba, inclusive alguns interpretados pela madrinha do samba, como Pedi ao Céu, Tem Nada Não e Coisinha do Pai, Almir Guineto foi membro fundador do Fundo de Quintal e um dos maiores representantes do samba de raiz. Aliás, o Guineto, do seu nome artístico, é uma derivação da palavra magnata, que evoluiu para Magneto e então chegou-se a Guineto. Nascido e criado no Morro do Salgueiro, na cidade do Rio de Janeiro, Guineto teve contato direto com o samba desde a infância, já que havia vários músicos em sua família. Na década de 1970, Almir já era mestre de bateria e um dos diretores da Salgueiro, e fazia parte do grupo de compositores que frequentavam o bloco carnavalesco Cacique de Ramos. Almir Guineto morreu há 9 anos, em 5 de maio de 2017, no Hospital Universitário Clementino Fraga Filho, no Rio de Janeiro, em decorrência de complicações provocadas por insuficiência renal crônica. E a gente relembra agora um dos seus grandes sucessos, a música Conselho.

0: 9:58.
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0: Rádio Jornal, agora são 10 horas.
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2: Giro Metropolitano, tá chegando aqui para você na programação da Rádio Jornal e também no YouTube de Rádio Jornal e de JC Play. Gente, cada semana propondo aqui um tema que seja importante para você, pernambucano, morador da região metropolitana. E hoje nós queremos falar e fazer reflexões também sobre a fé. A importância da fé no cotidiano do povo e como essas datas religiosas movimentam o turismo, movimentam a cidade, qual o impacto que tem no dia a dia da população. E esse é um tema tão importante porque o pernambucano e o nordestino, ele é um ser de tanta fé, não é? E a gente tem a honra aqui de estar falando hoje com uma pessoa que sabe muito sobre o assunto. Braulio Moura, historiador. É uma honra tê-lo aqui no nosso Giro Metropolitano. Seja bem-vindo.
3: Obrigado, Natália. Prazer estar aqui, né, falando de um assunto tão caro, tão querido, não só do nordestino, né, de pernambucano, eu diria do brasileiro, mas eu acho que é natural do ser humano mesmo ter fé.
2: Se apegar a algo, né?
3: Exato.
2: Eu essa semana falei sobre esse livro na Rádio Jornal e eu vou novamente falar sobre ele, que é O Brasil no Espelho, do Felipe Nunes. E nesse livro faz uma radiografia do brasileiro, no que ele acredita, quais são seus valores principais, e aponta o conservadorismo, inclusive, do brasileiro nos dias atuais. Mas lá no comecinho do livro, ele fala o seguinte, professor, que para o brasileiro tem dois assuntos, dois temas, que são os mais importantes. Primeiro é Deus, depois é a família.
3: Sim.
2: Primeiro Deus, depois a família. Porque quando o professor fala que, claro, é o brasileiro que tem essa relação com a fé e que tem mudado bastante nos últimos tempos, a população evangélica tem aumentado, mas a fé católica ainda é muito professada. Por que essa relação tão próxima da fé do brasileiro?
3: A fé, a humanidade, né, a ideia de acreditar em algo misterioso, em algo espiritual, ela surge a partir do momento em que a gente cria consciência, né, enquanto ser humano. Quando você imagina em tempos, há milhões de anos atrás, quando os primeiros seres humanos estavam caminhando e que de repente você via o seu colega morrer e não saber se ele estava vivo, se estava dormindo, por que é que ele morria, por que é que não acordava e por que é que certas coisas aconteciam, por que é que cai um raio, por que é que cai, por que é que chove, por que é que tem trovão,
2: por
3: que é que tem um vulcão, essas explicações que começam ali, né, buscando explicações para os fenômenos da natureza e depois para esses fenômenos da alma também, por que é que a gente sente, né, por que é que a gente sente tristeza, a gente sente dor, a gente sente saudade, a gente sente alegria, por que é que a gente se sente abençoado com algumas coisas, e aí nessas explicações vai entrar esse universo da fé também, a crença em algo que move tudo isso. E essa crença em algo que move tudo isso vai culminar com crenças, religiões diversas, nesse caldeirão que é a nossa humanidade, com milhares de religiões, e que algumas elas vão ganhar muita força ao longo dos milênios, especialmente o tronco das religiões abraâmicas ou judaico-cristã, não é? Ou seja, o judaísmo, o islamismo, e no Ocidente, aqui onde a gente está no Brasil, especialmente a religião cristã católica. E na nossa formação Brasil, o catolicismo é muito forte por causa da colonização portuguesa, que vai ganhar características muito próprias no Brasil, dentro dessa mescla da influência portuguesa, da fé católica que governava, né, com mãos de ferro junto com a coroa, mas também com as contribuições indígenas, com o sincretismo, com a contribuição dos africanos escravizados. Sim. E que vai criar uma forma de devoção popular, de catolicismo muito peculiar, que vai ser encontrado na América Latina também, nos países hispânicos, na Colômbia, na Venezuela, em Cuba, na Argentina, né, que vai dar esse tom de fé católica aqui, da festa, das festividades, da devoção aos santos, do nome das pessoas, né, das pessoas levarem esses nomes de santos e apelidos, tantos severinos de São Severino, né, do santuário.
2: Bom,
3: do...
2: Maria e José, então, nem se fala,
3: nem
2: né?
3: Nem se fala.
2: Lá,
3: né?
2: Na minha família, por parte da minha mãe, todas as mulheres têm o nome Maria. Não é o primeiro nome, é o segundo nome. Tem seu primeiro nome e o segundo, Maria. E os homens também, tem nome de santo.
3: É, imagine, às vezes é na hora
2: isso
3: do parto.
2: Isso é tão normal, né? Isso é tão
3: Sim,
2: normal.
3: Na hora Brasil. Do parto, o menino nasceu laçado, não estava nascendo. Aí, ai, nasceu bem, coloca o nome de Santo Antônio, que, né, não foi enforcado pelo próprio cordão umbilical, nasceu no dia do santo. É o nome do
2: Já
3: santo.
2: Já batiza com...
3: São Jorge, é Jorge, Santo Antônio, é Antônio e por aí vai. E aí as outras formas, as procissões, o pedido, a esperança de acabar com a seca no sertão, não é? A vela do... a lanterna dos afogados. Então são crenças que vão se criando nesse universo de misticismo, de fé e de sincretismo. Imaginem que em comunidades caiçaras, né, de litoral, de pescadores, uhum. E no sertão também, nos interiores, onde há açudes, quando alguém morre afogado e desaparece, não acha o corpo, é uma crença que você coloca a lanterna com a vela, uhum. Que é a vela para iluminar a alma, né, para dar luz para a alma do morto encontrar o seu caminho. Essa lanterna, ela geralmente vai boiando, e onde ela para é onde o corpo está. Misteriosamente, acontece de encontrar o corpo. Isso vai reforçando a fé popular, não é, que vai ser corroborada por essa fé maior, essas organizações religiosas que organizam,
2: que
3: mantêm
2: essa fé. Que é uma instituição, né, que organiza Sim. a fé das pessoas. E aí alguém pode até estar nos ouvindo pensando, não, mas nem todo mundo acredita em algo, nem todo mundo tem fé em algo. Tem os ateus? Tem os ateus. E também está tudo certo com isso.
3: Está tudo
2: Mas
3: certo.
2: Mas talvez, e aí aqui um pontinho de interrogação, as pessoas que não se identificam com uma religião, por algum motivo se afastaram de alguma crença religiosa, elas coloquem esse ponto de confiança em qualquer outro elemento.
3: Nem que seja nela mesma, porque Sim. quando você perde a fé na vida, que isso. seja, você perdeu tudo.
2: A crença, a fé, essa necessidade de crer em algo, de buscar as respostas, de entender por que às vezes não estou bem, e procurar num livro, seja a Bíblia ou outro livro, uma resposta para aquilo, para entender como eu posso melhorar, é a busca do ser humano, independentemente Sim. de religião, né?
3: Exatamente, você tem que acreditar em algo, nem que seja em você mesmo.
2: Uhum.
3: E aí hoje, algumas correntes, né, de psicanálise, de terapia psicológica, tratam muito disso, de você, no fim, ter fé em você mesmo. Imagine, se você não acreditar em você mesmo, quem mais vai acreditar?
2: E é uma
3: Então,
2: verdade.
3: Se você não tem a fé num ser superior, em um deus, em uma deusa ou em deuses, e de repente você abre mão de tudo isso, mas no fim você vai ter fé em alguma coisa. Fé na vida, fé em você mesmo, fé que algo vai dar certo.
2: E vamos lembrar sempre do respeito à fé do outro, né? A sua verdade não é a verdade absoluta. A gente tem que saber respeitar a manifestação de fé, de crença das pessoas que estão próximas e distantes da gente também. Mas por que estamos falando de fé hoje aqui no Giro Metropolitano? Porque o Recife, Braulio, se prepara para receber a partir da próxima semana, a partir da segunda-feira, dia 6 de julho, a festa de Nossa Senhora do Carmo. Inclusive, o feriado é no dia 16, não é? E Nossa Senhora do Carmo, muita gente não sabe, mas é a padroeira do Recife. Por que ela é a padroeira do Recife?
3: É a maior festa de Nossa Senhora do Carmo no Brasil.
2: Ah, é?
3: É uma festa grandiosa que dura aí mais de 10 dias, arrasta centenas de milhares de pessoas ao longo desses dias, e a procissão é grandiosíssima no centro do Recife. E no Brasil inteiro só tem duas festas muito grandes para Nossa Senhora do Carmo, que é no Recife, em São João del Rei, em Minas Gerais. Mas a de Minas é bem menor que a do Recife. E há uma devoção mariana muito grande, né, na cidade. O padroeiro original do Recife é Santo Antônio. O Recife, né, já se chamou Vila de Santo Antônio Sim. do Recife. Ele dá nome à ilha central ali do bairro, né, Ilha uhum. de Santo Antônio. A igreja mais antiga do Recife, ainda de pé hoje, é a igreja de Santo Antônio, do convento de Santo Antônio dos Frades Franciscanos. E ele já foi, era a grande festa em junho, ele tinha cargo no exército de capitão, ele saía na frente de batalhões, era esse patrono da cidade, como Sim. é o padroeiro de Pernambuco.
2: Foi o primeiro padroeiro do Recife que se tem história.
3: Ele continua sendo, só que a devoção à Nossa Senhora...
2: Olha aí, tá aí a confusão.
3: A devoção à Nossa Senhora é tão grande na cidade, sempre foi nesse universo luso-brasileiro, e Nossa Senhora muito presente também nessa fé católica, né, de também estar presente nas batalhas, nas guerras. Imagina que vencia uma guerra, uma batalha contra os holandeses, se mandava fazer uma igreja em devoção à Nossa Senhora dos Prazeres, à Nossa Senhora da Conceição, uhum. à Nossa Senhora do Desterro. E aí essa devoção, porque é uma só, né? Muita gente não sabe, mas Nossa Senhora do Carmo, da Conceição, do Desterro, é a mesma, são a mesma pessoa, é a Virgem Maria.
2: Sim.
3: O que vai determinar, muitas vezes, é uma forma de devoção, um local de aparição. Por exemplo, uhum. a Nossa Senhora do Carmo é que aparece no Monte Carmelo, e que vai, ela passa o escapulário, né, para São Simão Stock, que acaba instituindo o uso do escapulário como um dos pilares da Ordem Carmelita, que
2: Mas
3: vai ser fundada lá por Santo Alberto.
2: É Maria, Mãe de Jesus.
3: É Maria, Mãe de Jesus. Nossa Senhora da Conceição é a mesma, só que ela ainda vai, ela é a Virgem Imaculada, uhum. não é? A Nossa Senhora de Lourdes e a Virgem Maria que apareceu em Lourdes, na França. E a de Fátima é a Virgem Maria que apareceu em Fátima, em Portugal. Que vão ser celebradas nas datas desses fenômenos, né, de religiosos em que ela aparece, um milagre, ou algum milagre atribuído, ou a fundação de uma ordem ou de uma devoção. A devoção à Nossa Senhora é muito grande, e algumas de suas denominações. A ordem carmelita sempre foi muito presente uhum. no Brasil colonial, com grandes conventos, com recebimento de muitas doações, com igrejas muito portentosas e que tinham uma influência muito grande na sociedade. E aí a devoção à Nossa Senhora do Carmo em cidades antigas é também muito forte. E havia no Recife já uma boa parcela da população que estava ali. Uma tendência por muitos anos e séculos para aquela igreja. A igreja é espetacular,
2: Fica
3: inclusive.
2: Numa região importantíssima da cidade.
3: Sim,
2: né?
3: Sim. Ali foi um palácio, né, de Maurício de Nassau, que foi doado para os carmelitas. Por cima do palácio fizeram o convento com a igreja. Essa igreja levou 100 anos, mais ou menos, ou mais, para ficar pronta. E dali você vai tendo essa festa, essa celebração no mês de julho. Até que chega 1909 e o negócio já era tão grande, e havia um clamor popular, e esse clamor popular ele vai ser ouvido, atendido pela diocese, arquidiocese e pelo Vaticano, e ela vai ser proclamada e declarada padroeira da cidade do Recife.
2: Aí Santo Antônio sai de cena?
3: Ele continua, mas ele foi ofuscado. Porque a devoção à Nossa Senhora é muito maior.
2: Nos documentos, ele segue como o padroeiro do
3: Sim,
2: Recife?
3: Sim, segue como padroeiro do Recife.
2: Qual é o dia de Santo Antônio?
3: Você 13 lembra? De junho.
2: 13? Então,
3: passou.
2: Meu Deus, olha que vergonha. Dentro do ciclo junino e eu perguntando que data, Braulio. Agora o povo vai me mandar embora. 13 de junho, porque a gente não lembra. Claro que está vivendo todo aquele ciclo junino, enfim, todo o processo. Mas... Olha, ninguém, eu aqui falo pelo menos da vivência que eu tive esse ano. Em nenhum momento eu escutei alguém no 13 de junho falar Santo Antônio, que é padroeiro do Recife.
3: Ele foi esquecido, o bichinho. E ele é o padroeiro de Pernambuco também e padroeiro da Arquidiocese de Olinda e Recife.
2: Mas cadê a importância dada a Santo Antônio?
3: É, Nossa Senhora, ela ofuscou Santo Antônio. E aí a devoção, e você veja, a devoção à Nossa Senhora é tão grande... que em dezembro nós temos a festa do morro.
2: Sim.
3: Nossa Senhora da Conceição não é padroeira não. do Recife nem de Pernambuco e é feriada.
2: Mas a gente vai chegar lá. Vamos lá. Então, em 1909, por um clamor popular, a arquidiocese, a partir de um clamor do povo, dos fiéis, a arquidiocese entende que, claro que talvez um pouco antes de 1909, porque foi a data que terminou o processo, mas a arquidiocese de Olinda e Recife entende que sim. Vamos solicitar ao Vaticano que, formalmente, Nossa Senhora do Carmo seja intitulada a padroeira do Recife.
3: Era copadroeira, né, junto com Santo Antônio, mas hoje se fala em padroeira mesmo.
2: Nos documentos ela é tratada como copadroeira.
3: Copadroeira porque temos dois.
2: Sim, que bom. Ter Santo Antônio,
3: Que
2: cidade
3: abençoada,
2: né? Que tem... E aí, ok, entra Nossa Senhora do Carmo, essa figura feminina. A figura de Maria, Mãe de Jesus, qual a importância disso, nesse envolvimento do fiel, da população, com Nossa Senhora do Carmo?
3: A figura feminina, ela traz essa mensagem do afeto, do carinho, da que acolhe, da que cuida, da que dá atenção e da que intercede junto a Deus, junto aos homens. É aquela que é muito mais fácil, às vezes, no núcleo familiar, por exemplo, o pai, às vezes, é mais rígido, é mais... ríspido, está mais ausente, às vezes está no trabalho, e a mãe está ali o tempo presente. Muitas vezes o filho, ele vai pedir à mãe para interceder junto ao pai para conseguir algo ali, né? Seja o álbum de figurinha da Copa, seja autorização para sair, seja para melhorar a amizade, enfim, diversas circunstâncias. E a figura de Maria, ela entra muito nisso, essa mãe acolhedora. A mãe que protege, que acolhe, que intercede. Isso acontece em diversas religiões.
2: Sim.
3: A figura feminina, materna, a mãe. E aí você vai ter a Ísis na antiguidade, não é? As deusas greco-romanas, as deusas da Mesopotâmia, passando pelas religiões da Ásia também, da Índia. E no universo católico, a figura de Maria, tá como a mãe de Deus, essa, né, a Virgem Maria Imaculada, uhum. Não só esse milagre, mas essa pessoa materna e que intercede por todos nós.
2: Mas como surge isso? Por que Nossa Senhora do Carmo? Poderia

0: convento carmelita no continente americano. Isso talvez já comece a dar uma dica aí, né, dessa presença carmelita e essa devoção à Nossa Senhora do Carmo em terras pernambucanas. Você vai ter depois a chegada dos franciscanos, em Olinda, que institui o culto à Nossa Senhora das Neves, e no Recife é Santo Antônio, que é quem vai ser o
1: Padroeiro.
0: padroeiro. Os jesuítas, com Nossa Senhora do Ó, eles foram expulsos do Brasil. A igreja mudou de orágua, inclusive, ali na Praça 17, hoje é Divino Espírito Santo. Então se perdeu. Em Olinda, Nossa Senhora da Graça, que é uma devoção que também não pegou tanto. Ela estava muito ligada ali às elites, à aristocracia açucareira. E outras devoções. Nossa Senhora da Conceição é uma devoção muito forte também,
1: Muito.
0: muito popular. Mas que no Brasil Colônia, no Recife, talvez o poderio dos padres carmelitas e a influência na sociedade acabaram atraindo para aquele convento, para aquela igreja gigantesca que vai ser erguida ali entre o século XVI e final, não, 17 e 18, final do 18, tem a torre barroca mais alta do Brasil. Então você tem aquela torre, ela é um prodígio da engenharia colonial portuguesa no
1: Imagina.
0: Brasil. Ela tem 50 e poucos metros de altura. É a torre barroca mais alta do
1: Eu
0: Brasil.
1: não sabia disso,
0: Então
1: que é a mais
0: imagine
1: alta.
0: que isso em si ele já chama a atenção e atrai as multidões. Você tem ali um conjunto de 20, 30 igrejas, com as suas irmandades, cada irmandade com a sua igreja e a sua devoção. Nossa Senhora do Rosário dos Pretos, a igreja de Nossa Senhora do Terço, Livramento dos Pardos, mas sempre com a figura de Virgem Maria, Nossa Senhora do Terço, Nossa Senhora do Rosário, Nossa Senhora do Livramento, Nossa Senhora da Conceição da Irmandade dos Militares, e cada uma com a sua irmandade, que era dona da sua igreja, que era com um círculo social, um clube social. E você tem ali a Igreja do Carmo, que não era uma igreja de irmandade, mas de ordem religiosa, aberta a todos, a toda a sociedade, com muitas capelas laterais que abriam oportunidade para novas irmandades surgirem, que não tinham dinheiro para fazer sua própria igreja, não é? E aí vem uma outra série de políticas, de atividades culturais, de sepultamento. E você tinha crises sanitárias de tempos em tempos, de cólera, de febre amarela, morria muita gente, e essas pessoas precisavam ser enterradas.
1: E sepultava na igreja.
0: É, e você tem ali uma igreja gigantesca que estava fazendo esse serviço de acolhimento dessa sociedade
1: Social.
0: que às vezes não fazia parte de uma irmandade.
1: É. Ora, inclusive é interessante a gente lembrar que, segundo a igreja, a festa do Carmo desse ano, de 2026, marca um duplo jubileu, porque um deles é o de 350 anos da Arquidiocese de Olinda e Recife, 350 anos, e o outro celebra os 775 anos da tradição da entrega do escapulário de Nossa Senhora do Carmo a São Simão Stock.
0: É a tradição do escapulário, inclusive, né, a crença e essa fé no escapulário, de que quem usa o escapulário com a fé em Nossa Senhora do Carmo livra a alma do purgatório. Né? Há muitas imagens e pinturas antigas, coloniais, de Nossa Senhora com o escapulário, e quem estava com o escapulário tendo a sua alma retirada do fogo do inferno. E imagine que isso, essa tradição, essa crença, ela vai levar muita gente
1: Claro.
0: a essa devoção à
1: Nossa.
0: Nossa Senhora e a ter o uso do escapulário.
1: 775 anos. Isso que a gente chama de tradição, né,
0: Isso é
1: brother?
0: tradição. E assim
1: Bom,
0: como a arquidiocese, né,
1: claro,
0: também.
1: 350
0: É
1: anos. Nossa.
0: 1676.
1: É muita história. Bom, a gente vai para um intervalo rápido e já já voltamos aqui na Rádio Jornal.
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1: 10h20 na Jornal.
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2: Voltamos com o Giro Metropolitano aqui na Rádio Jornal e também no YouTube. 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Hoje a gente está com o Braulio Moura, que é historiador, falando sobre a fé e a importância da fé no cotidiano do povo, sobre Nossa Senhora do Carmo, que já sabemos agora que é a copadroeira do Recife, que na próxima segunda-feira, dia 6, dá início, então, a sua festa de número 330, edição de número 330 da festa de Nossa Senhora do Carmo. Mas, Braulio, a gente precisa falar de Conceição, Nossa Senhora da Conceição. Por quê? Se no passado houve esse movimento para que Nossa Senhora do Carmo fosse a copadroeira, de quando é esse movimento em torno de Nossa Senhora da Conceição? Um movimento de devoção, porque hoje, no Recife de hoje, e da, não só do Recife, a região metropolitana, porque pessoas vêm de todos os lugares e do estado também, a mobilização para a festa da Nossa Senhora da Conceição em dezembro é muito maior, o que eu acredito, pelo menos, do que para Nossa Senhora do Carmo. O que marca isso? Qual é a marcação histórica para que isso aconteça?
3: É, há uma tendência, inclusive, né, de que a Nossa Senhora da Conceição possa vir a ser proclamada, declarada padroeira até do estado de Pernambuco.
2: Tem gente que pede.
3: Tem gente que pede. E é nesse sentido, esse movimento de tendo gente que pede, né, e essa devoção gigantesca que vai aumentando e aumentando. E você imagine que, do jeito que a cidade para no 16 de julho, e parava, e para há muitos anos e há muitos séculos, e chega até mais de 200 mil pessoas no centro do Recife no dia da procissão. É muita gente.
2: Isso, não vamos menosprezar, a gente fala de Nossa Senhora da Conceição, mas é claro que Nossa Senhora do Carmo tem também todo o seu brilho na festa.
3: Que são a mesma, né? Mas são devoções diferentes. E aí, quando você já existiu, sempre existia uma devoção muito grande à Nossa Senhora da Conceição no universo português, luso-brasileiro, tanto que a gente tem igrejas antiquíssimas da Conceição aqui. A primeira igreja da Conceição do Brasil, inclusive, está em Pernambuco, em Itamaracá, lá em Vila Velha, uma igreja de 1526, e que ela marca a chegada da devoção à Nossa Senhora da Conceição no país. Alguns defendem ser a igreja mais antiga do Brasil também.
2: Fui lá recentemente, tem umas duas semanas, cheguei, eu vou lhe mostrar as fotos depois, Braulio, que eu tenho aqui no meu celular. Entro na igreja, tem uma bandeira da Argentina do lado direito e uma bandeira do Brasil do lado esquerdo do altar. E eu fico, qual explicação para isso? Será que é a Copa do Mundo? Não, porque qual a explicação para duas bandeiras, a Argentina e a bandeira do Brasil dentro da igreja? E claro, curiosos como somos, fui buscar informação, e aí a informação de um rapaz que estava lá arrumando a igreja, limpando a igreja, preparando a igreja, dava conta de que esse padre, o padre novo lá da igreja, ele é um devoto de Nossa Senhora de Luján.
3: Nossa Senhora de Luján. Luján, a cidade, a Virgem de Luján.
2: Vou lhe mostrar a foto aqui agora, o Braulio está vendo. Bandeira abaixo de Nossa Senhora de Luján.
3: Sabe que a padroeira é da Argentina. Agora você quer uma curiosidade maior.
2: Estou mostrando aqui para Braulio as bandeiras.
3: A imagem da padroeira da Argentina, que é a Virgem de Luján, é uma Nossa Senhora da Conceição, ela é feita em barro, em terracota. Ela saiu de Pernambuco. No século XVII, né, um comerciante indo para a Argentina foi encomendado a imagem, ele levou. Foi feita por um escravizado que pertencia a ele, chamado Manuel, e na Argentina chamam de Negrito Manuel, e que ele é uma espécie de beato, quase santo, e que esse rapaz ficou aos cuidados dele, de levar essa imagem para lá. E essa imagem teve vários percalços no caminho, de acidentes e incidentes até chegar lá. E lá é estabelecido o culto, a Virgem de Luján, tem uma catedral em Luján, que é a padroeira nacional da Argentina. Acho que há 2 anos, Natália, teve um grupo de peregrinos, inclusive, que vieram a pé da Argentina para o Brasil, especialmente para Pernambuco, que é o lugar de onde saiu essa imagem.
2: Então, a história está estabelecida, a explicação está estabelecida agora.
3: É, a padroeira da Argentina, a imagem saiu daqui, do estado de Pernambuco, no século XVII.
2: Eu até fotografei ali uma breve explicação, confesso que não li até o final, talvez a explicação estivesse ali, porque como estava num momento ali de viagem, com parentes, a gente acaba... Mas me chamou muito a atenção. Então, essas relações, elas vão se estabelecendo. Olha a movimentação da fé no Brasil, na Argentina... Toda essa questão que envolve a crença das Sim. pessoas. Então, há uma explicação para isso. E aquela igreja é importantíssima, então, né? Porque pode ser a mais antiga do Brasil.
3: Pode ser a mais antiga do Brasil, porque tem documentos escritos em 1526 atestando a existência dela. E um padre espanhol, chamado Antônio Garcia, que esteve em Itamaracá junto com Sebastião Caboto, que é um cara que vai fundar Puerto Caboto, a primeira cidade da Argentina, e que, estando lá, passou uma temporada para reparo de navios nessa feitoria, era uma cidadela, e Itamaracá que estava fazendo açúcar em caráter experimental antes das capitanias hereditárias e para consolidar esse território português, ele registrou no diário de viagem que rezou missas na muito bem equipada e paramentada a Igreja de Nossa Senhora da Conceição, em Vila Velha.
2: Em Vila Velha.
3: Então, é uma fonte primária, né, que aponta a existência dela ali em 1526, Corme Damião, em 1535.
2: E aí nós fizemos toda uma volta para retornar a Nossa Senhora da Conceição.
3: Da Conceição.
2: E a importância dela.
3: É, e aí você vem já para o começo do século XX e o Recife vai inaugurar um monumento em homenagem, né, à passagem ali de comemoração ao dogma da Virgem da Conceição, que foi proclamado no século XIX, com aquele monumento grandioso de ferro feito na França, a imagem é de ferro também, e colocou-se ali, na época acreditava-se que o Morro da Conceição era o lugar mais alto da cidade.
2: Que ano mesmo que
3: 1904, acredito.
2: 1904.
3: E ali você...
2: Bom, antes de Nossa Senhora do Carmo ser padroeira, co-padroeira declarada.
3: Antes de Nossa Senhora ser... E depois Nossa Senhora do Carmo, inclusive, foi coroada também rainha da cidade do Recife. E aí, quando colocou o monumento a Nossa Senhora da Conceição no morro, né, com essa ideia de comemorar o dogma e celebrar a data dela em 8 de dezembro, as pessoas passaram a correr ao Morro da Conceição para venerar a imagem, para ver aquele monumento, para ir para a missa, para pedir graça, para pedir milagre, para agradecer. E esse movimento espontâneo da sociedade, ele foi aumentando até que a cidade estava parando no dia 8 de dezembro. Não tinha mais o que fazer. Embora o 8 de dezembro é um feriado em vários lugares do mundo. É feriado nacional em Portugal, é feriado em alguns lugares dos Estados Unidos, que é a padroeira dos Estados Unidos católico. A parte católica dos Estados Unidos tem como padroeira Nossa Senhora da Conceição. É padroeira de diversos países e estados e cidades no Brasil. É feriado em Salvador, Bahia, é feriado enfim, Brasil afora. Aqui também é feriado, né, no Recife. Há inclusive, um desejo de muita gente que esse feriado fosse estadual, porque vem gente do estado inteiro de Pernambuco para a cidade do Recife, para acompanhar a festa, para ir para a primeira missa às 4 da manhã, para acompanhar as missas ao longo do dia, para subir o morro, para fazer promessa, para agradecer promessa, ou para a procissão, que agora sai do Recife Antigo, ali do Forte Brum, até o morro. E aí esse movimento gigantesco que acontece hoje, dá quase 2 milhões de pessoas ao longo dos 10 dias de festa, né? Você cria esse fenômeno de devoção, de fé, e que vai automaticamente transformando ela numa... Ela já é, todo mundo chama de padroeira afetiva da cidade, né? É madrinha, e esse madrinha, ó, ficou ali naquele jingle da Casa de Tecido antiga, Casa de Araújo, né? Que virou um hino da festa, porque todo mundo canta como se fosse um hino.
2: E vai subindo o morro ouvindo a música, Elisa, vai ouvindo, né?
3: E aí são esses fenômenos populares que vão crescendo e que vão dando o tom e a nota de dizer, olha, é feriado, não tem como.
2: E essa imagem do morro também talvez mexa muito com o imaginário das pessoas, no ponto em que você vai pagar a promessa. Tem muita gente que vai pagar a promessa. Aí o morro representa aquele seu exercício dobrado de subir.
3: É isso, a penitência.
2: A penitência. Aí sobe de costas, sobe com tijolo na cabeça, sobe com um saco de cimento, cada um a sua forma na promessa que fez para alcançar seu objetivo, leva criança.
3: Isso é muito representado na fé católica. As igrejas, muitas vezes a igreja está no lugar mais alto porque ela tem uma importância urbanística, ser ponto de referência e de determinar o desenho urbano, mas também por representar essa subida, essa penitência, até a paz de espírito com Deus, com o Espírito Santo, com Nossa Senhora. O altar, não é, que é escalonado, é que você tem lá no alto o Espírito Santo, seja A escada, né, é um símbolo. Nossa Senhora tem vários símbolos,
2: é,
3: né?
2: Como
3: o sol, a luz.
2: Se a igreja também dissesse e quisesse passar a seguinte mensagem: para você subir ao céu, você tem que avançar. No, o céu, estar mais próximo do céu
3: tem
2: também tem esforço.
3: E como diz Santana, né, para ir mais alto tem que suar. Então, essa. Porque você. A escalada, ela não é só o sofrimento, mas aí você evoluindo, é você ir abrindo mão de certas coisas. É abrir mão do que não serve, é abrir mão do que não presta, é abrir mão do que não é certo dentro daquela crença. Não é só, olha, isso aqui é considerado pecado, ou isso aqui é considerado um tabu, isso aqui é prejudicial para o outro. Então, na medida em que eu abandono esses males, esses vícios, eu estou subindo, escalando esse caminho até o divino. E a escada é um símbolo de Nossa Senhora. Temos uma cidade aqui, né, chamada Escada.
2: Sim.
3: E a padroeira é Nossa Senhora da Escada. Porque a escada é um símbolo de Nossa Senhora também, porque representa essa escalada para o céu. Nossa Senhora é um dos caminhos para se escalar e chegar ao céu. Que ela é também conhecida como a porta do céu.
2: Oh, Braulio, acredita que esse movimento para tornar Nossa Senhora da Conceição padroeira ou co-padroeira do Recife, isso pode, de fato, ganhar corpo em algum momento?
3: Pode. Pode ganhar corpo, é muito possível, dado o volume de pessoas que vão à festa anualmente. E aí, quando a gente tem, hoje no Brasil, um fenômeno de crescimento muito grande, né, das religiões evangélicas, neopentecostais, mas, ao mesmo tempo, você tem uma festa que aumenta a cada ano. Né? Ao mesmo tempo que você tem crescimento de outras religiões e que aponta um declínio, de certa forma, do catolicismo, e parece que em algumas religiões o catolicismo cresceu, você tem festas como a do Carmo, do Recife, e da Conceição, que cada ano aumentam mais. É impressionante, você não vê diminuição. Se você fizer um quadro comparativo de imagem das procissões com vista aérea, cada ano tem mais gente.
2: Ao mesmo tempo em que a fé católica vai perdendo adeptos no Brasil, não é? Porque na escala, se comparar dos anos 80 para cá, mudou muito o cenário.
3: Sim.
2: Antes era dominante, agora não é mais. Continua sendo a religião com o maior número de adeptos no Brasil, mas mudou muito esse jogo, né? de percentuais e valores. Mas ainda assim atraindo, renovando o seu público e atraindo muitas pessoas. Mas para esse movimento começar, o movimento de fato de colocar Nossa Senhora da Conceição nesse lugar de evidência, padroeira ou copadroeira, como funciona de forma técnica? A prefeitura solicita, se fosse no caso a prefeitura do Recife, aí pode ser padroeira também do estado, mas são os governos que solicitam ou não? Tem nada a ver com isso.
3: Não.
2: É a arquidiocese que começa. Como é?
3: Para padroeiro é um ato religioso, é arquidiocese junto com o Vaticano, com a Cúria. Feriado é institucional, feriado
2: Sim.
3: é governo, porque aí é projeto de lei. E aí vai ser votado, né? Porque para ser feriado precisa entrar no calendário oficial uhum. do estado ou do município.
2: Existe um limite, não é? Se não me engano,
3: existe.
2: O município tem 4 datas que pode escolher como feriado municipal.
3: É, tanto que no Recife o aniversário da cidade não é feriado. Porque outras datas já são e já entraram para o calendário por lei, como o 8 de dezembro, que é Nossa Senhora da Conceição, 16
2: Nossa
3: de
2: Senhora
3: julho,
2: do Carmo também.
3: São João, que troca por Corpus Christi.
2: Então, Recife é uma cidade muito fervorosa na fé, porque reserva suas datas, que são poucas, são só 4, algo que consta, para feriados religiosos.
3: É, já. Reginaldo Rossi, na música Recife Minha Cidade, tem um trecho que ele fala, né? O povo daqui gosta de cantar, tem religião, gosta de rezar.
2: Verdade.
3: Tem cristianismo, tem candomblé...
2: É, muito bem lembrado. E o restante, eu sei o restante da música, viu? A gente vai pro intervalo e já tá de volta aqui no Giro Metropolitano.
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1: 10h33. 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
2: 10h35.
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3: É Giro Metropolitano, é sábado, aqui tem para você na Rádio Jornal, sempre, também no nosso YouTube, vá para lá conferir. Coisa boa a gente falar de fé, do povo, das manifestações do povo, hoje falando sobre a importância da fé no cotidiano da população, com Braulio Moura, historiador. Braulio, só que a gente falou bastante já, um tanto, sobre a questão dos santos, a Igreja Católica, a maneira como a Igreja Católica coloca essas figuras e como o povo vai seguindo em procissão a esses santos e também as santas, né, no caso de Maria, nas suas configurações, mas tem aquelas pessoas que praticam outra fé. Sim. E que podem não estar se sentindo representadas nesse momento. Eu quero entender como essas religiões, que também são importantes no Brasil, por exemplo, religiões de matriz africana, elas entram dentro disso, dessa conversa. Tem o sincretismo religioso, você pega o santo da Igreja Católica no candomblé, ele se identifica ou é visto com uma outra manifestação, mas ele está lá presente. Como funciona isso aqui no Recife, em Pernambuco?
4: Hoje os movimentos das religiões de matriz africana, em sua maioria, têm combatido, né, essa ideia de que santo católico é orixá, porque não são, de fato.
3: Querem afastar essa ideia, porque isso é bem presente.
4: É muito presente, porque isso foi um mecanismo que os escravizados africanos, chegando aqui, eles utilizaram para manter viva a sua fé ancestral. Porque essas pessoas que eram trazidas à força para trabalhar compulsoriamente no corte da cana ou nos serviços urbanos, eles eram obrigados a se converter ao cristianismo católico, porque existia uma religião oficial. Você não podia ter outra religião que não fosse o católico, porque ela era oficial, estava ligado com o governo, a coroa que nomeava padres e bispos e que coordenava tudo isso. Tanto, aí você vai ter em algum momento perseguição aos judeus, né, os cristãos novos, que não podiam ser judeus, então tinha que ser convertido e eram cristãos novos. E esses escravizados também eram batizados e convertidos ao catolicismo e obrigados a ser católicos.
3: Quando eles chegavam no Brasil, então como eles iam professar essa fé?
4: Exato. Né? Dentro dessa ideia de ser católico, e eles eram povos de origens distintas, de etnias diversas, e que tinham cada um o seu culto ao seu orixá distinto, não era esse panteão que existe hoje no candomblé brasileiro, de cultuar 12, 16 orixás num lugar só. Mas, de repente, você vê que você está ali, numa senzala, preso, e que você cultua Xangô, que você era da região de Oiá, que você era da região de Iemanjá, e que não dá para cultuar separadamente, vai se dar origem a esse culto agora de cultuar todo mundo junto. Então, vamos se juntar e vamos fazer isso. Mas eu não posso fazer uma celebração aqui para Exu ou para Oxum, porque eu vou ser pego, eu vou sofrer castigo, eu vou apanhar. E aí, dentro disso, eles criam essa forma de ludibriar o feitor, o senhor de engenho, o padre que seja, associando com santos católicos. Então, dentro das irmandades e as confrarias de pretos, como Rosário, Santa Efigênia, e que muitos escravizados acabavam sendo católicos fervorosos também, porque estavam dentro desse espaço, e essas igrejas eram para manter a fé, mas para ajudar uns aos outros na saúde, na doença, no sepultamento.
3: São grupos sociais se encontrando.
4: E comprar a liberdade do irmão, elas também foram esses mecanismos de disfarce. Então, eu estou aqui, eu estou rezando para Nossa Senhora do Carmo, mas eu estou acendendo uma vela para Oxum. E nessa prática sincrética de associar para enganar o colonizador, de você estou rezando para a Conceição acendendo a vela para Iemanjá, batendo palma para Iemanjá, você vai criando essas associações que atravessaram os séculos e acabaram, muita gente dizendo, olha, nessa região aqui, porque em Pernambuco, inclusive, a gente é tão diferente que até isso aqui foi diferente. A Nossa Senhora do Carmo, por exemplo, no sincretismo, nos outros lugares, é associada com outros orixás, com Iemanjá, Conceição, com Oxum. Já aqui não, em Pernambuco é o contrário. A Nossa Senhora do Carmo, amarelo, dourado, foi associada com Oxum. E mesmo hoje, havendo esse entendimento, né, esse esclarecimento de muitos terreiros de que santo não é orixá, continuou-se a praticar o culto ao orixá naquele período. Então, é muito comum que nos terreiros Nagô, especialmente de Pernambuco, no mês de julho, sejam feitos os toques e homenagens ao orixá Oxum, que é um orixá de uma energia feminina, que trabalha a prosperidade material e espiritual, que cuida das crianças, que cuida do amor, não é? E que tem a cor amarela também. E aí você, quando vai na procissão do Carmo, não é incomum você ver adeptos do candomblé com flores amarelas.
3: E como é esse Braulio que frequenta, que vai na procissão, que acompanha, a título, claro, de fiel, mas também para estudar, para averiguar, para ter esses olhares, né, Braulio Moura? Como é esse relacionamento? As pessoas conseguem tá no mesmo espaço relacionando bem? Porque, às vezes, na roupa, ali, na maneira como a pessoa tá manifestando a sua fé, você já percebe que ela pratica outra fé.
4: Sim.
3: Como é esse relacionamento?
4: Há alguns setores, né, de religiões cristãs que são mais radicais e que é uma tendência à perseguição, à proibição. Nas procissões católicas não se vê muito, não se proíbe. Tem hoje, há um crescimento muito grande de uma ala ultraconservadora da igreja, né, que quer voltar às missas em latim e que parece que é muito resistente a isso. Mas não é o mais comum. Normalmente você vê as pessoas indo para a igreja, às vezes no Santíssimo Sacramento, Matriz de Santo Antônio, muito comum ver gente de branco nas sextas-feiras assistindo à missa e comungando também, porque no fim elas foram criadas dentro do catolicismo, foram pessoas que fizeram a primeira comunhão, que fizeram o crisma, né, que comungam, mas que resolveram também seguir o candomblé e que ainda praticam dentro dessa prática sintética. É uma igreja que tem imagens de São Jorge que é associado com Ogum e que frequentam. Na festa do Carmo, você vai ver os fiéis católicos seguindo a procissão, mas você vai ver também muita gente do candomblé. Eu vi ano passado, na procissão, em um momento a procissão se dividiu, né? A grande procissão católica seguiu e, em um momento, um monte de gente do candomblé se desviou da procissão e foi ao rio Capibaribe fazer as entregas das flores para o Oxum, que é essa energia também de água, de rio, de cachoeira. Assim como você vai no Morro da Conceição, em dezembro, e você vai ver no caminho do morro várias casas com imagens de Iemanjá. Uhum. Nos ambulantes que vendem imagem de Nossa Senhora da Conceição, vendendo imagem muito de Iemanjá. E adeptos do candomblé de manifestações populares, o maracatu Estrela Brilhante do Recife, que é um brinquedo de carnaval mais ligado ao candomblé, e que nasce lá atrás, nas igrejas do Rosário, tocando para Nossa Senhora da Conceição. É escola de samba, é baiana de escola de samba, é mãe de santo que vai lavar os pés de Nossa Senhora.
3: Agora, isso é hábito do brasileiro e vem dos escravizados? Ou, por exemplo, isso se repete também em outros países, outras nações têm? Eu entendo, e é muito importante isso que o Braulio falou, que está se querendo dissociar essa imagem de, sim, fazer o vínculo, né? O santo X, orixá tal. É importante isso. É importante, a gente já está em 2026, né? Os escravizados, eles passaram por tanto e continuam, né? As pessoas pretas buscando seu espaço. Então, inclusive, na fé é importante fazer isso. Mas isso é hábito brasileiro ou também aconteceu em outros países?
4: Não, em países hispânicos você tem sincretismo também. Na Venezuela tem, na Colômbia, em Cuba. E na própria Europa não vai ter, talvez, esse sincretismo africano, não é de caráter de candomblé, porque ele vai surgir muito no Brasil, mas você vai ter devoções populares muito curiosas em Portugal e Espanha, com festas que fundem festividades populares, com danças, com músicas e a fé.
3: E aí leva muitas pessoas às ruas no momento de procissão, mas também leva muitas pessoas por conta dos shows.
4: Sim.
3: Por exemplo,
4: sim,
3: agora na festa do Carmo, de Nossa Senhora do Carmo, tem uma programação intensa, Braulio, intensa, aqui tem muitos. Agora tem destaque, por exemplo, para Petrúcia Morim, Dudu do Acordeon, que é um forrozeiro muito ligado à Igreja Católica, tem um trabalho, inclusive, lá no Morro da Conceição, mas também tem shows, apresentações de padres, freis, que vão também fazer as suas apresentações, além das missas. Como fazer esse diálogo? Eu ainda acho isso curioso, por mais que esteja internalizado, né? Ainda é curioso você pensar que tem a parte religiosa e a parte, como chama-se popularmente, profana. Quando começa isso?
4: Isso sempre teve, não é? Imagine, no Brasil Colônia, você tinha nas festas de São Gonçalo, você tocava música nas igrejas, violão, porque ele é um santo músico, não se levava animais, se faziam danças, depois foi proibido. Mas essa associação de festa com dança, com santo, sempre teve no Brasil. E claro que cresce, você chega aos dias de hoje, com os palcos, com os shows. A festa do Morro ela era muito conhecida, né, por causa disso. E aí você tem a multidão que vai sim rezar, vai agradecer, vai pedir um milagre ou vai pedir uma bênção, mas aproveita que está lá e vai ver o show.
3: Agora, hoje em dia, a festa do Morro da Conceição, ela não tem mais tanto essa...
4: Não.
3: Não é mais tão, né?
4: Não tem mais, não.
3: E por
4: que
3: será?
4: Bom, parece que foi um movimento da arquidiocese mesmo, sabe? De não ter.
3: Porque a gente vê o fluxo das missas.
4: As pessoas sentem muita falta, mas você vai ali embaixo, ainda tem os bares abertos, o parquinho, né, a roda gigante. A Festa do Carmo, por exemplo, tem aquele parquinho que tem uma monga que é muito, muito tradicional ali, há anos e anos, que as pessoas sabem que é aquele... A monga da mulher que vira macaco, que a pessoa sai correndo com medo. É uma tradição de quermesse, de festa religiosa. E você tem ali a parte da reza, você tem o show do padre, e os padres, os shows de padre, eles misturam muito, né? Se confundem em algum momento entre... Em que momento é um padre que está cantando ou é um cantor de forró? Porque o próprio ritmo do forró, ele é absorvido.
3: Foi adaptado.
4: Adaptado pela igreja, né? Tem o Frei Lohane, bem famoso lá de Salvador, o Frei Franciscano, ele toca forró, muito carismático, inclusive, que muita gente adora. E os outros famosos, né? De Padre Zezinho, o Padre Fábio de Melo. Que arrasta
3: muito
4: conhecidas. Muito conhecidas.
3: E que levam também as pessoas àquele ambiente. Tem muita gente que vai porque aquela figura vai estar lá.
4: É, e aí você já está lá, e a ideia de ter o forró, de ter o Elba Ramalho, não só cantando a música em devoção à Nossa Senhora, mas é festejar mesmo, festejar a alegria, festejar a vida, porque nem tudo é só reza. E acho que Deus deve ficar feliz quando a gente está feliz, né?
3: Além de buscar respostas por meio da fé, que a gente falava lá no início, movimento da humanidade, também é uma oportunidade para buscar isso, para sair melhor do que chegou.
4: Sim.
3: As pessoas querem isso, elas se dedicam também por isso. E eu acho que também tem um ponto aqui, Braulio pode nos ajudar bastante, que é o reconhecimento social, a identificação social. Você conhece alguém? Claro que essas perguntas não são tão comuns mais hoje em dia, porque a internet veio, revolucionou, mudou nossas relações, mas... Em certo momento, você vai perguntar, você pratica fé? Qual a sua religião? Ah, você vai na festa do Carmo? Bacana, eu vou estar lá, a gente se encontra também. Então, isso é identificação social também, né, Braulio?
4: Todo espaço religioso, eles funcionam como círculos sociais. A igreja, a paróquia, e dentro da paróquia, os grupos, né, que tenha o grupo da pastoral, o grupo da juventude, o grupo dos idosos, a pastoral do turismo. Se você pega uma igreja evangélica, você tem os núcleos de jovens, você tem os corais, você tem os músicos. Você vai para o candomblé, que são comunidades também muito unidas, que se ajudam. Entre outras religiões, todo espaço religioso ele vai funcionar como um núcleo social de fortalecimento, de identidade, de ajuda, de colaboração.
3: Mútuo, não é?
4: Mútuo.
3: Essa também é a missão da fé.
4: Sim.
3: Bom, está chegando então, próxima segunda-feira começa a edição de número 330 da festa de Nossa Senhora do Carmo, sem missas previstas, shows gratuitos. A programação está aí para quem quiser procurar na internet, procurar no site do Jornal do Comércio, vai estar lá à disposição. Vai até o dia 16 de julho, que aí é a data mesmo, né, Braulio? Dia 16 é o dia da Santa. Como se define isso, hein? Que o dia 16 é o dia de Nossa Senhora do Carmo. Tem explicação?
4: Tem. Normalmente, os dias dos santos, quando é um santo, Santo Antônio, São José, normalmente a data do santo é atribuída à data da morte do santo, a Páscoa, né, do santo, ou o trânsito, né, de São Francisco, 4 de outubro, à exceção de São João, que é um santo que é celebrado no dia do nascimento, que é o 24 de junho, que é aquele momento em que Isabel acende a fogueira para anunciar. As Nossas Senhoras, elas estão associadas com datas geralmente instituídas a partir da criação da devoção, do dogma, da aparição, 13 de maio, Nossa Senhora de Fátima, porque apareceu, né? O milagre dos três sóis, dia 13 de maio.
3: Nossa Senhora Aparecida, que é a padroeira do Brasil, tem algo parecido
4: 12
3: também.
4: De outubro. É? 12 de outubro. Geralmente são ligadas com datas de aparição, de instituição de milagres ou da instituição do culto, seja por uma bula papal ou por algum concílio que determinou. Só, olha, hoje a gente chegou num consenso que Nossa Senhora foi concebida pelo Espírito Santo. Então, 8 de dezembro de 1850.
3: Vai ser essa data.
4: É.
3: Bom, sabe demais, Braulio Moura, gente.
4: Aí tem outras datas também, né?
3: Claro.
4: Nossa Senhora, a data, você tem um cálculo de datas, né, que se faz a partir do nascimento de Jesus de 25 de dezembro, e aí você conta tantos dias antes que a data que foi concebida, tantos dias antes que a data que ficou grávida, tantos dias depois e por aí vai.
3: Isso também mexe com o imaginário, com a fé, isso faz parte de todo esse contexto. Para você que está nos acompanhando, pratique sua fé, como você bem entender, mas pratique essa crença em algo ou em alguém, é muito importante. Braulio, muito bom recebê-lo aqui, até a próxima.
4: Eu que agradeço, Natália, mais uma vez, e aí para todo mundo, uma boa festa do Carmo. Isso. Aproveita.
3: Vai estar por lá, é?
4: Eu vou, com certeza, não dá para perder, nem que seja um dia para ver. É uma festa bonita, tem os shows, a igreja está sendo restaurada agora, né? Tá ficando bacana a fachada do convento e... Espero dar uma olhadinha, porque é sempre bom ver a igreja em festa, né, lotada.
3: Sim. E o povo feliz também.
4: E o povo feliz.
3: Vamos lá conferir, viu? Um abraço. Braulio, muito obrigada. E, claro, agradecer a você que esteve com a gente aqui também nesse Giro Metropolitano. E no próximo sábado tem mais Giro Metropolitano. Até lá.
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0: 10h49.
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5: Aqui no Café e Conversa você vai dar uma passeada comigo rumo a Portugal. Sobe o som, DJ. 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Sobe o som, DJ. Fala.

0: E eu tenho a honra de trazer aqui à Rádio Jornal, aqui no Café e Conversa, o baixista do Quinteto Violado, Sandro Lins. Meu amigo, por onde diabos você andou? Eu te procurei feito um cobrador. Só não mandei a polícia atrás de você, mas mandei mensagens, mandei contato, mandei sinais de fumaça, acordes de um baixo e nada. Sumiu?
1: Grande Romualdo, meu amigo de fé, meu irmão camarada. Rapaz, essa vida corrida nossa, né? Você com os cafés e eu com a música, e a gente às vezes não se encontra, né? E cada um com a sua agenda, cada um com seus compromissos, mas uma hora a gente vai se encontrar, com certeza. Eu com muitos compromissos aqui, com o Quinteto Violado, com projetos meus também, aqui em Brasília, com a UNB e com a Escola de Música de Brasília, fazendo parte, sendo músico convidado, né? Dessas orquestras para alguns concertos aqui em Brasília e também com outros trabalhos e tal. E com o Quinteto Violado também, aí nessa correria acabou da gente não se encontrando. E sobre a turnê, cara, essa turnê é uma turnê maravilhosa, né? Estamos voltando à Europa depois de um bom tempo. E essa turnê Sertão, né? Que fala, né? Da beleza, né? Da arte, da música, da cultura do sertanejo, né? Esse show é maravilhoso, assim. E a gente toca no repertório assim músicas assim que são bem marcantes assim do Quinteto Violado. É um show emocionante que já emocionou o Brasil todo e agora nós vamos emocionar, né? É a Europa e estamos muito felizes em ir para a Europa, levar esse show, levar a nossa cultura, levar a nossa bandeira para aquele povo lá saber como a gente toca tudo isso, como a gente fala de tudo isso, das belezas, né, do sertão.
0: Agora, essa mensagem, Sandro, antes de você embarcar, antes da gente falar de todo o detalhe dessa turnê por Portugal, essa mensagem vai para os prefeitos de Pernambuco, para as autoridades do executivo. Sabe o que que é, minha gente? É que você fica imaginando assim: ah, mas o Quinteto Violado, um dos grupos mais importantes do Brasil, com mais de 50 anos. Pois você sabe que a maioria dos prefeitos de Pernambuco não dão a mínima, não dá a mínima para o Quinteto Violado. Nesses shows aí de São João, inclusive agora no Festival do Café Cultural em Taquaritinga, eles ofereceram o projeto deles, esse projeto Sertão, que estão levando lá para Portugal. Você acha que os prefeitos deram a mínima? Os prefeitos preferem encher a rua de músicos e cantores de fora só porque tem nome? E a nossa música, que tem um prestígio danado no mundo todo, nem sempre recebe o apoio da prefeitura aqui em Pernambuco. Mas essa história, todo mundo já está cansado de bater nessa tecla. Sandro Lins, conte para mim. Primeiro, por onde você andou? E segundo, e essa viagem toda, e esse projeto Sertão rumo a Portugal, Sandro?
1: Cara, falando sobre as prefeituras não apoiarem o Quinteto Violado e tantos outros artistas, né, que faz cultura de verdade, né? Essa indústria aí da música, dessa música aí que tá engolindo tudo, né? É lamentável, é triste, né? Porque a nossa cultura ela tá ficando cada vez mais esquecida, ao ponto da gente ir em algumas cidades do interior, de Pernambuco mesmo, e do Nordeste, e perguntar para uma criança assim de 10, 12, 15 anos, perguntar quem foi Luiz Gonzaga, quem é Luiz Gonzaga, e a criança não saber responder, o adolescente não saber responder, não saber nem quem é, nem que criou isso tudo, né? O São João, tá aí a música do São João, né? O forró, o baião, né? Tudo isso, né, que foi começou lá atrás. Com Gonzaga, com Dominguinhos, com aquela galera toda. E, enfim, muita gente hoje não sabe nem o que é, nem quem foi essa galera, nem quem começou tudo isso. Isso é uma pena. Tomara que isso mude, né, um dia. O Quinteto Violado está aí, né, há 55 anos, levando essa bandeira, e tomara que isso mude um dia, porque realmente é muito triste.
0: Agora, tem um detalhe. Sandro Lins, além de bebedor de vinho de qualidade, que eu não tenho a habilidade natural para acompanhar, e quando eu digo natural, é natural mesmo, mas também bebe café, bebe um bom café, o cabra é bom de café. Qual é o método, qual é o jeito de preparo de café, Sandro, que você mais gosta? Porque outro dia, aliás, eu estava conversando com um amigo numa dessas viagens ao interior de Goiás, aí eu vi lá uma biosca, aí tinha assim, café da vovó. Paramos no café da vovó e aí tinha assim, só servimos café no coador de pano. Porque se é para manter a memória da vovó, tem que manter também o coador de pano da vovó. E você, Sandro, como prefere o seu café?
1: Rapaz, eu gosto de tomar café de qualquer jeito. Ele pode ser no coador, pode ser na prensa, pode ser de qualquer jeito. Eu gosto de café. Agora, eu gosto de café bom, né? E aprendi muito, rapaz, a tomar café com você. É a primeira vez que... Eu lembro da primeira vez que a gente tomou um café junto, cara. Faz muito tempo. Sei lá, faz uns 16 anos isso. A primeira vez que eu comecei a tomar, que eu tomei café sem açúcar e tal, e a gente foi para uma cafeteria e você levou a gente, eu tava com o Quinteto Violado na época, e foi em Brasília, e você levou a gente para uma cafeteria e tal, e lá nessa cafeteria o cara servia um café, rapaz, numa xícarazinha bem pequenininha, eu acho que era 90 ml, eu não sei, eu não tô lembrado agora. Mas o cara trouxe a xícara e você olhou para a xícara assim, olhou, aqui não tem 90 ml, pode trocar o café. Caramba! Aí eu e o menino, a gente ficou olhando assim, porra, como é que esse cara sabe que ali não tinha 90 ml de café? E foi aquela maior zoação e tal. E a gente tomou ali vários cafés e você, com todo aquele sensorial, né, fecha o olho e agora... Imagine, sinta as notas do café e tal. E aquilo ali, para mim, eu fiquei fascinado com aquilo. E depois daquilo, daquele dia para cá, eu me lasquei. Eu agora só tomo café superfaturado. Graças a você, Romualdo. E você tá me devendo os cafés, viu?
0: Um grande abraço para Sandro Lins, o baixista do Quinteto Violado, e também para todo o pessoal do Quinteto Violado. Sandro.
1: Muito obrigado por essa conversa, né, e esse café. E estamos à disposição sempre. Obrigado por tudo que você faz pela cultura, pelos artistas, em divulgar, em mostrar, em conversar, e por tudo que você faz pelo café e pelo Brasil, cara. Você é um cara assim, iluminado. Tamo juntos sempre. Beijo no coração.
0: Um abraço. Bom café.
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0: gente, um abraço, bom dia para você ligado aqui na Rádio Jornal. Muito obrigado àqueles ligados também nas mídias digitais do Sistema Jornal do Comércio e Comunicação. Mais um sábado em nossas vidas. Hoje o sol tá bonito, tô vendo aqui as cores brasileiras. Sábado, dia de reunir a família e vir aqui pro Caldinho do Neném. Essa é a nossa arena na Copa do Mundo, com experiência extraordinária, sensacional, e as promoções presenciais para você que tá ligado com a gente aqui no Conversa Boa de hoje, com as vozes da noite, as músicas de barzinhos, esse dos barzinhos, esses cantores e cantoras que fazem da nossa música mais bonita, mais alegre do mundo e do planeta. Ah, deixa eu mandar um abraço aqui, todos que estão ouvindo a gente também, na Rádio Jornal, na nossa faixa estendida 76.1 e também na 90.3 FM. Abraçar você ligado na Rádio Jornal de Limoeiro, Rádio Jornal de Pesqueira, Rádio Jornal de Garanhuns, Rádio Jornal de Caruaru, Rádio Jornal de Petrolina. Um abraço aos amigos de Petrolina. E quando a gente fala em Petrolina, Jura, a gente fala também na Bahia. Isso. É só uma ponte que nos separa, um rio. Um passinhos. Um rio. É. Um abraço ao pessoal da Ilha do Rodeador, rapaz. Que lugar lindo, maravilhoso. Centro Sé, Casa Nova, Pilão Arcado, aquelas uvas e aquelas mangas deliciosas. Você sabe que na Alemanha, quando você dá uma chupada na manga, você está chupando um fruto pernambucano, sim, um fruto baiano, porque é nesse limítrofe, né, divisa entre Pernambuco e Bahia, que nós temos aí essa sementeira de mangas extraordinárias, tipo exportação.
1: Não só manga, né?
0: E agora, se você for tomar um bom vinho também, classificado, sim, nas grandes mesas de sommeliers pelo mundo afora, você vai estar experimentando aí, sem dúvida alguma, um bom vinho também pernambucano e baiano, porque a gente está naquele limítrofe da Bahia, de Petrolina. Marta Santana, bom dia, tudo bem, Marta?
2: Bom dia, tudo bem, Ciro, graças a Deus, tudo em paz.
0: Ó, deixa eu dizer a vocês que esse programa virou um programa corporativista, nepotismo puro aqui, porque a Marta, ela é irmã de Antônio e de Anderson. Isso, ela é uma das cantoras também, agora não vem um dia para nos animar aqui. Tá vendo? Recebeu o cachê triplicado, olha. Se era zero, era 3-0, né?
2: Oh, meu Deus.
0: E não veio aqui, da Forró do Bom. Tudo bem, Marta?
2: Tudo ótimo, graças a Deus. Uma honra estar com você aqui, Ciro. Agradecer o convite, a indicação dos meus irmãos, que eles falaram assim: Marta, eu vou te indicar lá para Ciro.
0: É o nepotismo arretado, bicho.
2: Mas isso é muito bom, né? Graças a Deus, uma família toda de cantores. E é uma felicidade gigante estar aqui com você.
0: Eu pensei que vocês, o nosso querido Manuelzinho, lá de Bonito, que toca um acordeon lindo e maravilhoso, ia trazer o acordeon, viu, doutor Luciano, pra gente. Agora eu era herói e o meu cavalo já falava inglês. Aí ele... Cadê o acordeon, Manuelzinho? Rapaz, nunca vem aqui sem acordeon, viu? Porque, olha, o músico sem instrumento tá nu. Entendeu? Não, tá desmoralizado. Não, doutor Luciano. Doutor Luciano, e cadê o banjo? Ah, ficou em outro também.
1: Anu também.
0: Jackson, ô Jackson, cuidado aí pra não puxar o seu cabo. Bom dia, Jackson, tudo bem? Olha, eu quero que você puxe o microfone pra perto de você. Fique bem à vontade, bem confortável. Depois eu vou em você, que a gente vai dar uma passada com você depois. Estou aqui com o Robertinho, tudo bem? Roberto Vitor, que eu boto lá. Roberto Vitor, o cantor. Tudo bem, Roberto?
3: Tudo bem, bom dia, Ciro, bom dia a todos da mesa, aos ouvintes. E mais uma vez, estando aqui com vocês, é um enorme prazer.
0: Rapaz, coisa boa lhe ver por aqui. Eu vou querer que você toque daqui a pouquinho. Aliás, vocês já escutaram a música, o primeiro jingle, porque assim, o jingle que toca deste programa é o jingle na voz do nosso querido Rogério Rangel, que chegou primeiro do que Roberto, só que não tinha apresentado o jingle, estava lá no pessoal do marketing. E aí a gente toca, mas Roberto também trouxe um jingle. Como é que é o jingle do programa, Roberto? Escolha, chaveirinho. Pera aí, só um minutinho. Chaveirinho, prepara aí, marca aí, sabe? Bota um M aí pra marcar como ele fez. Atenção, Avanildo Cerqueira. Um, dois, três e...
3: Ciro Bezerra.

0: tudo bem, Roberto? Tudo bem, querido? Obrigado, hein?
1: Tudo bem, Ciro. Graças a Deus, né? Tocando devagarinho na noite, como você sempre falou. E estando aqui mais uma vez é a coisa melhor do mundo. Eu sempre digo a você que é um prazer imenso. Eu estarei sempre à disposição. Trouxe um colega também ali, o nosso amigo Michel, que é um grande percussionista. Tamo junto aí sempre.
0: Ah, sim, rapaz. Você veio com o Carron, né? Foi. Cadê o Carron? Guto, ajeita ele aqui, Guto, depois. Quer não, é? Oxê. Mas bota aqui, aproveita e bora fazer zoada. Oxi, bota aqui o Carron. Eu tô brigando com o Manelzinho. Que, ó, Manelzinho, ele trouxe o Carron, entendeu? Se não, tá vendo? E como é o nome dele? Como é o nome dele?
1: Michel.
0: Ô, Michael, é Michael, internacional, legendário.
1: Mais conhecido como Gustavo Lima.
0: Gustavo Parece. Lima. Não, fica com Michel mesmo, tá bom. Porque ali é Johan, entendeu? Não, da terra da música, né? Não sei se é austríaco, alemão, grego. Mas aí querem chamar o cara de João. Não. O pai e a mãe dele não botaram o nome dele. É Johan. Não é nem João, nem é Juan. É Johan. Johan no baixo ali. Cadê o baixo? Volta aí. Tuc, tuc, tuc, tuc, tuc. Ué? É um bichiguento, né, velho?
2: É, danado.
0: Só quer ser Johan, meu Deus do céu. Dá uma virada na bateria aí, Fernandinho, vai. Eita, você é um prostituto, rapaz, sabe por quê? Todo mundo chega aqui e diz, já peguei, já toquei com o Fernandinho. Mas, rapaz, que esculhambação, rapaz. E Lucas Ribeiro na guitarra. Let it be. Eita, daqui a pouco vai ter, porque esse cabo aqui, olha. Esse cabo aqui, esse coroa aqui, esse chapeuzinho pra trás, esse boyzinho aqui. Esse boyzinho aqui dá um show nas músicas dos Beatles. Daqui a pouco você vai ver. Jura Figueiredo!
3: Olá, Ciro, bom dia. Bom dia a todos.
1: Bom dia.
3: Meus amigos e irmãos aqui da noite, né?
0: Jura, deixa eu te contar, quando a gente começou a falar lá, produziu o programa, alguém lá dentro da rádio, né? Alguém das antrolas.
3: Sim.
0: Disse assim, Jura é o dono da rádio. Ele é funcionário aqui faz tempo. Desde a época que Geraldo Freire estava começando no rádio, ele entrou
3: Danos, aqui. Não, nossa. Nem tanto. Mas sou privilegiado com a Rádio Jornal mesmo, realmente.
0: Jura, me diz uma coisa. Você está quantos anos nessa brincadeirinha de cantar? Porque eu sei que você tem uma vida... Ó, atenção, gente. Jura é um homem que entende tudo de política, é aqui. Quem vai ganhar, quem vai perder. Olha, é prognóstico, vai aqui, articulação. Lembrem-se aqui de Tancredo Neves, Thales Ramalho, Cristina Tavares, esses grandes políticos e articuladores, monstros sagrados, Agamenon Magalhães. Ah, você tem que ir com o Jura, é uma cabeça pensante da política, mas ele é mais da parte dos bastidores, das coxias, da executiva. É o homem de carregar piano, entendeu? Não, tem que resolver bronca. Mas é mais conhecedor do que os mais conhecedores de política, mas é homem da música também.
3: É responsa danada, tudo pra mim. Eu sou mais da poesia do que da política, realmente. Apesar de estar nisso faz muitos anos.
0: Agora, quem te meteu nesse negócio da música? Como é que a música chegou em você? Você chegou na música, Jura?
3: Dádiva mesmo. Dádiva. Eu comecei tocando, meu pai não queria que eu tocasse. Ele tocava cavaquinho, não queria que eu tocasse, enfim.
0: É negócio de bandido, de vagabundo.
3: Era, né? Dizia, isso é negócio de maloqueiro, tá na esquina tocando. Enfim. No final, termina como, né? Mas assim, sempre tive... Eu sempre fui músico, mas sempre tive uma atividade profissional. Eu nunca deixei de ser duas coisas. Então, eu entrei na noite muito cedo, acho que 17 anos, 18.
0: Quando você entrou na noite, o que é que mais se tocava? O que é que mais se pedia na noite, quando você começou a cantar? Oi?
3: Ciro, eu sou da época de ronda ainda, né? Se tocava muito.
0: Como é? Como é? Puxa um pedacinho, faz aí.
3: Eu rondo a cidade,
0: Paulo Vanzolini,
3: procurar
0: Ronda.
3: Sem

0: Eita, rapaz, ó, deixa eu te contar aqui. Acho que nós somos contemporâneos. Essa música também é marcada muito. E quando Sim. eu peguei, meu primeiro instrumento foi um clarinete. Eu só queria tocar essa música. E sabe qual é a outra música que eu gostaria muito de aprender a tocar Sim. na época? Era uma música que, eu não sei se não era uma coisa muito de Brasil, não. Era mais que eu ouvia lá na minha vizinhança, aquelas músicas de Agnaldo Timóteo, né?
1: Sim.
0: E aí eu me lembrei que eu fui pesquisar uma certa vez, e você sabe que Agnaldo Timóteo, ele nunca foi abertamente, nunca deixou publicamente a sua vida íntima, né?
1: Sim.
0: Ele, inclusive, há um meme aí de um colunista social que ele desmente numa entrevista uhum. do Luciano Gimenez e tal a possível homossexualidade dele. Mas o meio sempre comentou que ele tinha. Mas aí o que aconteceu? Aguinaldo, segundo informações, chegou a ter filhos, casou lá atrás, muito jovem, torneiro mecânico, foi levado, inclusive, a trabalhar para Ângela Maria. E gostavam dele, da voz dele, aquela voz marcante, uhum. presente. E aí, eles trabalhavam, muito novo, muito jovens ainda, ele trabalhava na mesma gravadora de um grande cantor e compositor. E aí ele foi num dia, desesperado, se abriu para esse camarada e contou, disse, olha, eu estou aí, vivendo uma fase, me apaixonei por um garoto de programa. Tem essa lenda aí, vão me matar. E eu tenho muito medo, porque ele não se cuida. E o meu medo é que, por exemplo, eu tenha uma vida decente, séria, digna, aquela coisa dos costumes.
1: Sim.
0: Acho que isso há 50 anos, né? Devia ser 60 anos, sabe? E aí ele contou tanto que esse compositor e cantor ficou, toda vez que ele chorava, quando chorava as pitangas dele, né? Não é chorar, contava a história, acreditou nesse camarada e contou, o cara bem mais novo que ele, inclusive. Agora foi um dia que eu disse assim, ô Agnaldo, eu vou gravar uma música aqui no meu novo LP, Long Play, e vou dedicar uma música a você. Não vou citar seu nome, eu faço não. Deixa ver, rapaz. Primeiro você me azucrina, me põe a cabeça um gosto amargo de fel. Essa música Gonzaguinha fez, baseada na história de Agnaldo Timóteo, sabia disso? Veja aqui uma coisa interessante. Pode ver a letra da música que é.

0: que sim. E essa vida da gente gritando que não.
1: Um preconceito, né? É ou não é?
2: É.
1: Tá vendo que negócio? A música tem cada coisa.
3: Eu não sabia dessa história, eu não sabia disso.
1: Olha, a música tem muitas histórias a serem contadas. Marta, quem ele botou na música, Marta?
4: Então, eu venho de uma família, na realidade, meu pai era

0: Não, desculpa, 2011, eu comecei a cantar na noite, mas a música ela tá no sangue da gente, eu acho que vem muito do meu pai gostava muito de música, minha mãe também, e a gente cresceu com isso. Aí eu comecei a cantar, na realidade, em 2011, eu tava com 20 anos, exatamente, é, novinha.
1: Você agora tem 15.
0: É, ô, coisa boa.
1: É porque, olha, pra mim, mulher é feito aquele James Button, né? Button, né? Que ele começa velho e acaba novinho. Você não fica velho, não.
0: Ô,
1: né?
0: Coisa boa.
1: Mas você é muito jovem, muito nova, bonita.
0: Obrigada.
1: Quando você foi pra noite cantar, qual era a música que... Qual era a música que... Mas será que as pedidas que você só vai e toca essa música? É, pô. Tem uns bebinhos chatos, uns bebinhos bons, né?
0: Que pedem, né? Eu comecei cantando forró, né? Então a gente cantava muito.

0: A Cioli Neto.
1: É isso mesmo,
0: rapaz, a Cioli Neto. Saudade, né? É bom coisa demais. Boa, danada. E você, Roberto Vitor, o que ele botou nesse negócio da música?
2: Ciro, aquela questão de igreja, né? Garoto, eu tinha uns 10 anos, meu pai cantava na igreja e eu acompanhava ele, eu tocava para ele cantar. E quando acabava a parte dele, eu cantava também, né? A Igreja Batista, lá de Camaragibe. Você é de São Lourenço, né? Ali próximo. E depois fui crescendo, aprendendo, tocando.
0: Não era aquela igreja redonda da Barriguda, não?
2: Mais para cá um pouco, lá em Timbi, né? E daí por diante eu comecei a tocar. Comecei a tocar em formatura, essas coisas. Eu me lembro que eu ganhei uma camisa uma vez que eu toquei na formatura. Meu primeiro cachê foi uma camisa de manga comprida. Eu achei lindo, quer dizer... Aí aquilo me incentivava, né, Santana? Então, por aí eu fui tocando até hoje. Nunca fui tão profissional de deixar a vida de trabalho, né? Porque sempre foi a vida paralela, né? A música, para mim, foi paralelamente que eu fiz. Entendeu?
0: Deixa eu lhe contar. Quando eu perguntei a todos aqui como eles começaram... Aliás, eu estou para dizer aqui que Lucas é de São Lourenço. Lucas é de São Lourenço, do meu Parque Capibaribe. Se bem, Lucas, que eu sou um caba dividido ali, vis. Eu sou do Engenho Quizanga, eu sou do Engenho Camburim, eu sou do Engenho Carayará, eu sou de Tupichete, meu Pichete, Praça da Televisão. Sabe por quê? Quem sabe por quê? Praça da Televisão, quem sabe aqui?
2: O Pichete?
0: Ele sabe, ele não fala assim, não, qualquer cidade que disse, ah, vamos na Praça da Televisão, por quê? Porque lá antigamente, aliás, ainda tem uma televisão, e tem um funcionário da prefeitura que vai lá às 18 horas, liga a TV, ele abre, né, a caixinha, abre, liga a TV e fica lá. Até, eu acho que é 22 horas, né? 22 ele desliga. Eu não sei se quando começa, quando tem jogo assim, tarde da noite, um jogo importante, campeonato importante, se ele tem a paciência, a tolerância de esperar. Aí a gente chama de Praça da Televisão. Tinha um no centro, que eu não sei se ainda tem. E tem essa Praça da Televisão no Pichete, lá em São Lourenço da Mata, que todas as ruas são Nova Esperança. E aí lá na igreja eu era do Movimento Eucarístico Jovem, MEG. Depois eu fui para o Encontro de Irmãos. E aí, como eu pedi a cada um que cantasse um pedacinho, aí eu lembrei que na igreja fazia assim, ó. O padre dizia lá uma coisa, aí fazia... Cordeiro de Deus, que tiraste o pecado do mundo, dai-nos a paz, dai-nos a paz, dai-nos, Senhor, a paz. Eu digo, rapaz, que coisa interessante. Lembrei disso, ó. O cara, você vai cantar isso aqui, rapaz, para louvar a Deus em qualquer lugar é importante.
2: É importante.
0: Quer dizer que você cantava músicas.
2: Então eu comecei a cantar, chama gospel hoje, né? Hinos.

0: E com o tempo eu fui escutando música da... Escutei Elton John uma vez. Oh. Aí achei bonito. Escutei Hit. Aí comecei a ver. Fernando Mendes. Essa turma aí que foi me dando essa, essa influência, né? Aí hoje em dia eu sou eclético. Ciro sabe muito bem. Ciro já assistiu lá no, no Bistrô Café.
1: Bistrô Café.
0: Eu conheci ele no intermédio lá do Bistrô. Aí foi daí, por diante, tocando.
1: Romina e Valmor. Lá no Beliscos. É. Deixa eu lhe dizer o seguinte, rapaz. Agora, tem um colega nosso aqui na Rádio Jornal, que é, ele é de Serviços Gerais, que ele é evangélico e ele é do coral. É, Serginho, né, o Guto? Serginho. Aí ele, todo dia de manhã eu chego perto dele e digo, Serginho, um passo só, tu precisas dar pra Cristo.
0: De Paula, é. De Paula.
1: Um passo só. Aí ele disse, eu já dei, falta o senhor. Vamos cantar?
0: Bora.
1: Simbora, puxa a música aí, vamos cantar que esse povo quer ouvir a gente cantar.
0: Vamos cantar essa aqui, ó. Paulo Diniz.

0: aqui é uma mão lavando a outra. Alguém passou uma viola pra esse rapaz, que eu quero botar ele na roda aqui. E ele vai me aprender a, quando pegar a viola, botar o dedo pra levar um choque. Não tem que levar um choque, ele vai saber se eu não bateria.
1: Ô Ciro, a história de Paulo Diniz, né? É muito interessante também, né? Paulo Diniz.
0: Sim. Rapaz, eu fui ver um negócio na internet, que a internet você tem que ter cuidado também, né? Mas na internet tá dizendo assim, um banho levou o cantor. Pronto, ele tinha tomado banho, aquela doença foi progredida.
2: Estossoma, né? Mas foi estossoma.
0: Tá na altura boa aí? Cadê o microfone? Fale no microfone. Bom dia. Deixa eu ver se chega aí o bom dia dele aí. Ah, é a chaveca aí. Chavequinha aí. Pronto. Tá aberto. Vai chegar. Nada ainda aí? Não. Cadê a chavinha? A chavinha. Tá aberto aí? Tá aberto. É alguma coisa aí no microfone aí.
3: Oi.
4: Olha aí a mulher. Resolvendo tudo.
0: É esse microfone. Tem a mulher.
1: Ok, dois. Aí, valeu, beleza. Bom dia.
0: Jackson, a sua vida musical?
5: 1974. 74.
0: Cantando aonde? Era banda, era?
5: Era banda e eu tinha 17 anos.
0: Mas que banda era?
5: Era a banda da casa, que naquela época, da década de 70, toda música, toda churrascaria ou todos os bares tinha que ter uma banda. Não tinha voz e violão pura, né? Não existia. Era quarteto, um trio. E daí então, em 74, exatamente, 74, meu irmão tecladista e tal, trabalhava na Toca do Pajé, que foi a primeira boate pioneira.
0: Toca do Pajé.
5: Exatamente.
0: Estás ouvindo, Avanildo?
5: Aí eu ia na Toca do Pajé com o Nidinho, que era o proprietário e tal. E daí de Nidinho, eu saí e fui para a Adega da Mouraria.
0: A Adega da Mouraria eu conheci.
4: Muito também.
0: Né? Aliás, a Adega da Mouraria ficou bem uma coisa bem romântica para o jornalismo também. Que ficava ali no Centrão, Siqueira Campos, com pertinho do pagode do Didi.
5: Isso.
0: Pessoal da Secretaria de Educação, antigamente o Banco Central era ali também.
5: Exato.
0: As gráficas do jornal, Correio, Jornal do Comércio, Jornal Diário de Pernambuco, tudo ali, né?
4: Ele era muito poeta, inclusive os cinemas, né? Que tem muitos, né?
5: Daí eu vim para Cancela, Toca do Pajé, né? Vim Toca do Pajé, vim para Caneca, né? Da Caneca fui para Sarung, que era ali feito as Poder Ronaldo. Sarung eu fui para Oceano, que veio Zuminho fazendo Baile Z e tudo mais, para ir a adjacência. Aí daí então vim trabalhar no restaurante Maia, né? O seu Maia. Aí foi quando o Calbi Peixoto me levou, se gostou da história.
0: Você tocou quantos anos aqui com o Calbi Peixoto? Quero te explicar o seguinte, os artistas vinham e não dava para viajar com toda a banda. Então, em cada local, cada região, eles tinham aqueles músicos que já tinham a pegada deles. Por exemplo, isso, Jackson acompanhou durante muitos anos Calbi Peixoto.
5: Passei três anos. Daí, então, fui embora para Portugal. De Portugal, fiz umas paradas, já sozinho, fazendo carreira solo. Depois vim para Recife, novamente. E aqui fui para a Banda do Camarão, né? Com o Finado Camarão, que era...
0: Já o rocheiro do povo.
5: Cavalo Dourado, primeiro, entendeu? Na Rua da Lama, naquela época ali, eu era o guitarrista da cidade do Camarão. Então, por três vezes, trabalhei com o Camarão. E aí, foi acontecendo, e eu estou aqui com 77.2. Amando a música, vou morrer com ela. E todos meus amigos aqui, irmãos.
2: É isso, tamo junto.
0: Agora, interessante tudinho, rapaz, que eu estava ouvindo a música, eu não sei qual era a música marcante de... Porque todo mundo, quando fala em Calbi, fala Conceição, né, Conceição, mas... Tinha uma música assim marcante, aí dia desse só tava rodando lá, porque eu fico tentando ver músicas, e tinha uma música marcante que ele. Que eu gosto da gravação dele com Ângela Maria, que é Eu sei que você sabe, já que a vida quis assim. Essa música é linda, rapaz. Só não sei a letra, ele só cantou. Aliás, eu fico aqui botando a voz que eu gosto de cantar, entendeu? Mas eu esculhambo é a mesa. Guto, fica na tua. Eu não vou cantar o forró hoje, não. Hoje não vai caber forró, não. Fique tranquilo. Quem lembra dessa música? Tu lembra, Roberto?
2: Não.
0: Tu lembra dessa música, já?
1: Tem uma, Ciro, que faz assim. Chorei, até ficar com dó de mim. E me tranquei no camarim.
0: Ah, essa é linda.
1: Depois me pintei. Essa aí
0: eu
1: também.
0: Mas eu que já passei dos 50 anteontem, deixa eu dizer a vocês que não há quem da minha época não tenha sido... tocado, né? Não tem refletido na sua, algo internacional, e o internacional tenha sido Beatles.

0: Jura Santana, nosso Roberto Vítor, Jura Figueiredo. Ney Araújo está dizendo, olha, Didi foi garçom da adega da Mouraria. E hoje está o local onde foi a adega, exatamente, está naquela área ali.
1: Isso.
0: Porque, na verdade, eu acho que a adega não é onde é o Didi hoje. A adega era um pouco mais pra cá, não?
1: Beleza.
0: Não, não. A adega é ali, naquele centrão ali. Bem onde é hoje o Didi, hoje ali, pertinho. Tá certo? Jura, preciso fazer intervalo, mas antes quero aqui dizer que com a gente na mesa de som está o nosso Avanildo Cerqueira. No Master está também o nosso querido Avanildo. Chaveirinho. Agora, a galera toda trabalhando com a gente hoje. Deixa eu ver quem está com a gente hoje. Ele não botou ainda hoje não, vê se... Ele não botou não para mim, não. É Chaveirinho que está hoje. Ele nem botou a galera toda trabalhando. Quem é? Não, o Avanildo já falei. Quem mais está lá? João Carneiro. Tony Araújo. Germano Rodrigues. Daqui a pouco risca aqui para tomar caldinho. Germano, já aqui. E aqui está o nosso querido Augusto, rapaz. Augusto César. Ele é o nosso Guto César, embaixador do Pedala Casa Amarela. Fala aí, Augusto César. Sábado que vem vamos fazer um super brega romântico com Augusto César Filho. Vamos trazer Andréa Carla. Vamos trazer Kelly Oliveira. Vai ter um bando de gente muito boa aqui na semana que vem. Jura, vamos cantar uma coisinha aí, vai? Puxa aí na tua viola.
2: Qualquer coisa, né?
0: Aqui é a música de base, a música que você quer tocar.

0: Jura Figueiredo, o intervalo avanido, a gente volta já.
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0: Mas Avanildo Cerqueira, você não sabe o que Guto está fazendo ali, rapaz. Eu tenho medo que ele agora esqueça a mesa de som. Ele agarrou-se com uma caneca, não foi um copo não, uma caneca de caldinho de camarão. Outro de caldinho de mocotó, virgem santíssima, suco de frutas silvestres, olha só, esse cabelo. Mas, rapaz, eu conheci isso de cueca suja, correndo, com duas listas de catarro no nariz, sujo lá em Casa Amarela, lá pra ir. Eu quero frutas silvestres, olha, todo metido. Tá vendo, Avanildo? Chegou aí o que a gente mandou pra você? Não acredito. Então, Guto bebeu tudinho ali, já comeu tudinho. Ó, o pessoal tava comentando aqui no intervalo, viu, João, aqui, Johan. Que quando a gente tá cantando, né, Júlia? Os caras querem que estão no barzinho, querem que a gente saiba todo, todo o repertório da cabeça dele, né?
1: Exatamente. Aí chega aquelas canjas que a gente nunca viu, né? Os caras sabem nem cantar. Aí acho que a gente tem que saber o que ele quer cantar. E não é isso, um músico não tem que saber. Eu acho que a gente tem um conhecimento muito amplo, não é uma coisa fácil, né? Eu acho que os neurônios da gente funcionam mais do que de muita gente, porque harmonizar não é coisa fácil. Então a gente não tem a obrigação de saber. Evidentemente que a gente conhece muita coisa, mas às vezes não sabe, e aí? E tem gente que não entende isso. Então eu fico muito tranquilo em relação a isso. Digo aos meus amigos também que quando acaba chegar para dar uma coisa que a gente não souber, sem problema nenhum, porque tem gente que fica preocupada, eu não fico.
0: E aquele que diz, dá um tom aí, o cara chega pra mim e diz assim, Ciro, quando o cara diz assim, dá um tom, esse tom o meu é Tom e Jerry, qual é o teu? Ô, Ciro, mas olha, quero mandar um recado aos meus colegas músicos. Músico,
1: claro, você é músico.
0: E olha, atenção, gente, tem algumas regras que eu acho que são básicas, não estão escritas em lugar algum, mas acho que deviam ser seguidas. Músicos, musicistas, cantoras, cantores, bandas, eu acho que, eu entendo que, por exemplo, tem uma festa, e se um cantor e um músico chega lá, e o seu colega que está no palco te vê e te convida, aquilo chama-se canja.
1: Isso.
0: Canja nesse sentido aqui, né? Aquele que fortalece o outro, as colunas do outro. Não é para você fazer teu nome ali não, viu?
1: Isso.
0: Tu vai fortalecer a coluna do teu irmão que está cantando ou da irmã que está cantando. Então tu vai lá, dá aquela palhinha aí, ó. Isso. Sai da visão do cara, velho, porque o show é do cara.
1: Isso.
0: Ali o palco é sagrado, ele está te dando a possibilidade de pisar e usar do microfone sagrados, do palco e microfone sagrados, para você naquele instante, naquele momento. Então faz o teu númerozinho e ó, agradece, isso, manda beijo, pá! Se for o caso, deixa até o teu contato, que pode ser que pinte alguma coisinha, é para isso também que serve. Agora, dispara, não fica repetindo música, não.
1: Uhum.
0: É uma regra de sentimento. Outra é... Quando a pessoa te oferece uma canja, não chega para a banda dizendo, aquela, não. Ninguém, como disse Jura, é obrigado a saber tom de ninguém, que não ensaia todo dia, entendeu? E nem é para você ficar achando que o cara é obrigado a tocar a tua música. Tenta fazer ali uma coisa, até brincando. Olha, é ao vivo, gente, é ao vivo, vamos lá. Só que, assim, tchá, pode brincar, o público vai entender. É uma canja. Mais uma... Ensaio, não é para você aprender a tocar, não. É para você afinar com o grupo. Tem gente que recebe, hoje em dia tudo é no tablet, né? Tudo é virtual, recebe as partituras das novas músicas, dos novos arranjos, e vai para a praia, vai tomar um, e quando é naquele da hora que está marcado o ensaio, que é uma parte do trabalho, chega assim, como é que é mesmo? É uma mínima, semínima? E esse compadre, não, meu filho, é para você... sozinho você vai tentar ali fazer. Eita. Dúvidas, você tira lá com o pessoal junto, ali é o naipe, ali é o conjunto para você botar em ordem aquilo que você vai apresentar no palco. Aí esculhamba tudo, atrasa serviço, meu Deus do céu, tem outras coisitas más,
2: é verdade.
0: Não é isso, Martinha?
2: Eu vou dizer sobre canja. Quando eu comecei cantando na noite, chegaram para mim e falaram assim, olha, canja são três músicas, você sobe, canta as três músicas e ó, vai-se embora, mete o pé do palco, não fica, não. Mas já aconteceu de eu dar a oportunidade de subirem no palco assim, fazerem 10, 11, e eu ficar. Aí eu tenho que virar, eu tento ser educada, eu viro pro meu músico e digo, Luquinhas, disfarçadamente, pra ver se as pessoas... Mas tem gente que realmente...
0: Tocam, né?
2: Não, aí faz assim, só mais uma. Mas isso acontece muito, muito.
0: Olha, nos anos... Obrigado, meu querido Josuel. Aquele abraço para você. Agora é um galã de televisão, viu? Deixa eu dizer para vocês, né, Guto? Ele agora é galã de televisão, Josuel. Se eu disser para vocês, quem tem a minha idade, quem tem mais de 40, vai se lembrar das boy bands. Menudo, Polegar, Dominó. Pois bem, fizeram muito sucesso aqui. Dominó tem um cantor que depois fez carreira solo, mas não deu certo. Hoje ele é empresário. Chama-se Afonso Negro. E ele é empresário, ele está montando um esquema hoje lá em São Paulo e no Rio, interessante. Ele está trazendo de volta, botando coisa nova com coisa mais antiga. Por exemplo, ele levou um pessoal de trap, que está na moda agora, e levou um sujeito que fez muito sucesso aqui nos anos 80. Rich, que fez sucesso com essa canção aqui, ó.

0: beleza! 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Hoje, as canções e as músicas de Barzinho. Hoje eu estou recebendo Jura Figueiredo, Roberto Vitor, nosso querido Michael ali no carrão. É Michael de quem, Michael? Michel Douglas. Ah, é Michel Douglas. Ali, Lucas Ribeiro na guitarra. No baixo está o nosso Joran. Na bateria, o Pros. Naquele na câmara Pro, né? Fernandinho, meu querido. Também conosco aqui o nosso Jackson, guitarrista, e a nossa querida Marta Santana. Olha, deixa eu lembrar que o nosso Júnior Bagagem está ouvindo o programa. Quero também aqui mandar um grande abraço para McDowell, da nossa M3, mandou um livro de filosofia essa semana para a gente, é uma agência de publicidade, está acompanhando. De vez em quando ele vem aqui no programa também, um abraço para você. Temos aqui também outro músico maravilhoso, a baterista...
1: Zin Cabral,
0: tá certo. Tá de virote. Essa música, inclusive, Mina Veneno, tem uma confusão que rendeu, até a gente fazia pesquisa em rádio, de palavras que a gente não entendia, né?
2: O abajur cor de...
0: Carne. É a cor de carmim, né? Né? Não de carne, né? Não é carne. Aí eu era pequeno, eu fiquei mais jovem, né? Pequeno, mais jovem. Ouvi outro também que eu me enrolava todinho lá no Rerum Novaro Intiuma, que era... Zabelê zumbi besouro, Vespa fabricando. Eu não entendi, depois de velho é que eu comecei. 14 bis! Que saudade, saudade.

0: Eu pra dizer que quando é mais novo, Fernandinho, Zabelê, Zumbi Besouro. Que danado. Eu não sabia dizer, não. Eu dizia tanto nome que eu nem lembro. Mas descobri depois que eram as abelhinhas, os bichinhos das plantas. Zabelê, Zumbi Besouro.
1: Esses trava-línguas, né?
0: É. Traga uma de Simone pra nós.
2: Vamos agora, então. Simone. Simone Mendes ou Simone?
0: Não, vamos. Aqui você, aqui. Como diz a Afonso, meu filho, não é eclético, pai. É plural. É vamos lá.
2: Vamos embora. Chama pra mim.
0: Oi, e aí?
2: Eu vou lembrar agora.
1: Simone, aquela.
0: Eu não sei qual é que ela ia cantar.
2: Eu canto Simone Mendes, sertanejo. Simone, eu não lembro alguma agora, não.
0: Caramba. Então pode ser Simone Mendes.
2: Vamos embora, fazer um sertanejo? Bora. Está certo.
0: Daqui a pouco a gente toca um DLC para nosso querido Bagagem, que está aniversariando. Alô, Bagagem! Olha a sofrência,
2: para sofrer! Uma hora dessa, hein?

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0: Roberta Muito Santana. Obrigado, querido Martins. 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Olha, aqui no Caldinho do Neném, assim, sábado, dia de reunir a família e os amigos, no Caldinho do Neném, vem pra cá. E você que está ouvindo aí, se você tem os nossos contatos, pede a música, Chaveirinho passa pra gente. Pode ser também no nosso WhatsApp, né, Chaveirinho? Se alguém pedir uma música, passa pra cá. Eu vou e quebro a canela de todo mundo aqui na mesa. Pai, a gente não salta na música, não, pô. Pera aí. Não é assim, não. Hoje, aqui no Caldinho do Neném, tem música também à tarde, viu, gente? 16h. Edson Araújo. Olha, Edson Araújo tá cantando agora, é? Foi quem botou errado. Edson. Ô, tio Edinho! É grande repórter, grande radialista, grande jornalista, Edson Araújo, mas esse aqui é o cantor. E o outro Edson Araújo, o marido da deputada e delegada Gleide Ângelo, olha aí, tá vendo? Hoje tem Edson Araújo, às 16h, depois, 18h, Paulinho Maciel, e às 20h tem Dan Santos. Amanhã é dia 5, é? Amanhã tem dinheiro na conta, não, quando é dia 15 ainda? Ave
1: Maria. É o Pix.
0: Mas tudo bem, fica tranquilo. 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Deixa eu esculhambar aqui o programa. Que botar um som de fora, o menino não gosta não. Mas Guilherme Santiago está em São Lourenço da Mata. Ele é da Secretaria de Turismo. Tá ouvindo o programa e botou uma foto aqui da Praça da Televisão. E a televisão ligada. Significa que a gente ainda tem praça com televisão em São Lourenço, né, Guilherme? Bom dia, querido.
2: É uma coisa bem interessante, sabe, Ciro? Bom dia a você e seus ouvintes. Que mesmo assim, com a população aumentando e a situação financeira também melhorando, a praça continuou com a televisão.
0: Coisa boa, pai.
2: Vão assistir as novelas lá, vão assistir jogos de futebol. Inclusive no BBB teve uma edição que foi lá também. Então, continuou do mesmo jeito, porque essa televisão foi colocada lá pela situação financeira da população, que não tinha televisão em casa. Mas mesmo aqueles que têm televisão ainda estão indo para a praça.
0: Beleza, agora atenção, você que... O Guilherme também é pesquisador, é um pesquisador da história da gente. E olha, eu quero convidar você, quem visitar São Lourenço, faça uma visita também ao prédio da Prefeitura, que é o Paço Municipal Metro Ilabanca, na minha cidade, São Lourenço da Mata, que lá tem uma exposição que o nosso Guilherme... Quais são os dias, os horários, Guilherme e Santiago, que a gente tem aí para mostrar essa nossa exposição aí no Paço Municipal?
2: Ciro, só para as escolas municipais, na sexta de manhã e da tarde. A gente só abre para o público no mês de dezembro, no Natal Mágico. Ontem teve o secretário de Educação de Aquiraz, uma cidade do Ceará, que ficou encantado com o projeto.
0: Agora, ô Guilherme, quebre as pernas da gente aqui, peça a sua música de Bazinho. Quando você ia lá naquela pizzaria de Dui para namorar a sua agora atual esposa e amada, a nossa querida Mônica Irene, diga lá qual era a música que você pedia, a Marcelo, aquele Zé Marcelo, te lembra do Zé Marcelo?
2: Zé Marcelo. É, a minha primeira dama tá aqui ao meu lado, Mônica Irene.
0: Gente boa, beijo, Mônica. Qual é a música, Guilherme?
2: Retrovisor de Raimundo Fagner.
0: Aê, Guilherme! Aê, Mônica, dá-lhe um beijo na boca!

0: Você conhece Rubens Mesquita?
1: Eita, acaba
0: conhece
1: bom.
0: Conhece Rubens Mesquita ou não conhece?
1: Esse cara é bom, viu?
0: Sabe onde ele tá? Tá na França. Ah. De lá vai pra Málaga.
1: Dia desse tava em Triunfo, Serra Talhada.
0: Liso. Aí agora André Barbosa. Tá pagando, ele foi pra lá. Não, quem tá pagando é a mulher dele, Eliane. Ele é liso.
1: Não, mas a Eliane é segura. Eliane é segura.
0: Aí paga pra ele. Se não for Eliane, ele tá lascado.
1: É.
0: É Eliane e Caio que estão para ir agora da dó. E André Barbosa, Barbosa. Diz que é França, Portugal, Amsterdã, Málaga. Vai para Espanha, todo lugar lá que ele vai agora, o bicho tá danado.
1: É.
0: Ele é internacional e legendado, já pensaste?
1: Tava no sertão dia semana passada, né?
0: Liso. Liso. Aí, Rubão, tá em Sevilha, tá dizendo que tá em Sevilha, ouvindo a gente de Sevilha.
1: Maravilha.
0: É, na Espanha, tá ouvindo aqui em Sevilha, na Espanha.
1: É.
0: Tem abusado. Uma torada pra ele, tem uma torada, quem lembra de torada aí? Espanha? Ei, Rubão, aquele abraço, querido. Olha, pra gente fazer o intervalo, vamos atender aqui. Aliás, chegou agora Chaveirinho. Chegou o nosso Edilson Lima. Não, hoje Edilson está de férias. Aí é que é love mesmo. Agora quem é que está com a gente? Aí é Dudu, chegou, grande rubro-negro. Eduardo está aí agora. Está o nosso Big. Ô Big, manda a programação do assunto aí, queridão. Fala, meu lindão. Mandou já aí, né? E a Vanildo já saiu, o Chaveirinho já saiu também. Um abraço e obrigado a vocês, tá bom? Olha, Binho voltou. Você está sabendo que a mulher de Binho agora está numa empresa de bebida? É. Não é? Não, eu entendi que ela botou lá, você quer Kim. Aí eu digo, achei a bebida. Se for, eu tô dentro, viu? Deixa pingar um negocinho para nós aqui também, Binho.
2: Precisar de degustador.
0: É Larissa, né? Linda, maravilhosa. Larissa, a mulher dele é
2: Precisa
0: Larissa.
2: Precisar de degustador lá para
0: É, a mulher dele é mais bonita do que ele também. Entendeu? Os dois são lindos. Eu só tô usando isso que ela tem idade de ser minha filha, é porque é filha do meu irmãozinho, querido.
2: Eita,
0: Dudu!
2: Coisa.
0: Alô, Dudu! Alô, Tilma! E Tilma também, viu? Sei lá de São Lourenço, essa terra boa. Ó, o seu Valença pro nosso querido Bagagem. Júnior Bagagem tá aniversariando. Parabéns pra você. Ao seu 80 anos. O nosso velho...

0: Já já, 12h30, tem a Super Futebol Primeiro Tempo, com Haroldo Costa aqui na Rádio Jornal e os nossos craques do Scratch, Leonardo Boris, Igor Moura, o Alen Santos. E não esquecem que hoje tem Criciúma Esporte. É, rapaz, direto do Heriberto Hilson, lá em Criciúma, com Haroldo Costa. E também nós teremos a nossa jornada esportiva sob o comando de Beck Santos e depois é Leonardo Boris. E quem traz Santa Cruz e Ituano depois às 19h30, 7h30 da noite, é Alexandre Costa. Agora tem um intervalo e a gente volta já.
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2: Portugal e Espanha se classificaram na quinta-feira e vão fazer um duelo de titãs, o duelo de pesos pesados nas oitavas de final da Copa do Mundo. Esse jogo está marcado para a próxima segunda-feira na cidade de Dallas, Portugal e Espanha. A Espanha passou fácil na quinta pela Áustria, uma vitória por 3-0, uma vitória muito imponente da Espanha, sem nenhum problema para passar pela Áustria. É como se a Espanha tivesse finalmente chegado à Copa do Mundo. Os gols da vitória espanhola sobre a Áustria foram marcados por Oyarzabal duas vezes e pelo lateral Pedro Porro. Já Portugal teve muito mais drama no jogo disputado na cidade canadense de Toronto. Venceu a Croácia por 2-1. A Croácia, finalista da Copa de 2018, semi de 2022, eliminando o Brasil no caminho, dessa vez caiu na segunda fase no jogo que foi a despedida de Luka Modric com a camisa croata. Foi um jogo muito disputado. A Croácia saiu na frente no segundo tempo com o gol do Perisic, também veterano. Portugal fez alterações, conseguiu um pênalti marcado pelo VAR e Cristiano Ronaldo empatou o jogo de pênalti. Quando a Croácia estava melhor em campo e já havia tido dois gols anulados por impedimento, o técnico de Portugal, o espanhol Roberto Martínez, criou coragem, tirou Cristiano Ronaldo de campo, melhorou o time de Portugal com um meio-campo mais reforçado e chegou ao gol nos acréscimos com Gonçalo Ramos, já no minuto 94 da partida, cruzamento do Rafael Leão e gol do Gonçalo Ramos. Quando tudo parecia decidido, os acréscimos intermináveis do árbitro acabaram com um novo gol da Croácia, mas de novo estava impedido. Foi o terceiro gol da Croácia anulado por impedimento. Portugal teve um também, portanto foram quatro no total. Um final de jogo dramático, mas a vitória de Portugal por 2-1. Vitória de Portugal de Cristiano Ronaldo. Portugal e Espanha vão fazer um repeteco da final da Liga das Nações, disputada em junho de 2025. Empate no campo, vitória e título para Portugal nos pênaltis. Júlio Gomes, de Miami, para a Rádio Jornal.
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0: Voltou que eu nem senti, tá vendo? Agora também eu tô agarrado aqui no pastel do Belém, Belém, Belém. Isso que antigamente chama pastel de gata, né? Isso não é pastel do Belém, rapaz. Isso é coisa de... É,
1: coisa boa.
0: É de Portugal, vice, vice. Qual foi a música que tu tava tocando antes aí, jura? Eu tava baixinho aqui tocando só tu aí pra tu, sozinho, egoísta. É. Qual a música? Isso é

0: vida. Jura? Aí Célio disse, tire Jura daí, rapaz. Você tá esculhambando o meu cantor especial. Ele é meu clássico. Rapaz, tão esculhambando de uma vez aqui. Ô, Jura, que bom ter você com a gente.
1: Obrigado, Ciro. Obrigado pelo convite.
0: Agora, eu vou abusar vocês pra vocês falarem da intimidade de vocês.
1: Tá.
0: E se eu quiser levar você pra minha casa?
1: A gente vai, Ciro.
0: Mas aí, como é que eu faço para chegar até você? As pessoas querem lhe contratar.
1: É, tem o Instagram, jura.figueiredo.
0: Hoje tudo é Instagram, né, Jura?
1: É. Tudo é.
0: Como é que é? Jura?
1: Jura Figueiredo. E vai lá me identificar. Tá? Só tem esse mesmo.
0: Deixa lá o
1: então, telefone. Direct. Telefone hoje ninguém marca mais, né? Então, no WhatsApp também.
0: Mas, se disser que eu vi aqui no Conversa Boa com o Ciro Bezerra, tem um aumento de 10%, que é o que ele vai pagar para mim.
1: Exatamente. Aê, agora as coisas ficam. Vai ver, amanhã vai chover de. Quando eu sair daqui já vai chover de com propostas aqui.
0: Vai chover de reações. Roberto Vitor, como é que eu faço para ele ter na minha casa cantando só para mim?
2: Vamos embora. Roberto Vitor, Roberto com duas letras T.
0: É rico.
2: É, porque, vê só, no começo lá, que eu fiz fazer essas questões de redes sociais, eu botava Roberto só com T. Vitor tinha 1 milhão. Ninguém conseguia me identificar. Eu botei com 2 T's, só o Roberto. Vitor é só um T. Rede social também, Instagram, Facebook. A gente tá aí, na hora.
0: Jackson, e pra você?
3: Comigo é só o meu telefone, o WhatsApp e tudo certo. Estamos juntos.
0: Mais pertinho, por favor.
3: Só o telefone, 96568416.
0: Repete.
3: 96864116. O WhatsApp. Tamo junto.
0: É o Jackson Oficial? Como é que é? Jackson Guedes.
3: Jackson Cesário.
0: Ah, beleza. E você, Marta?
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0: Vocês sabem, quem chegou agora e pegou o bonde andando, mais cedo chegaram aqui acompanhando o nosso querido Jackson, o doutor Luciano, que a gente chama carinhosamente Luciano Banjos, também além de uma grande, grande figura humana e profissional também de primeira linha, primeira grandeza, é também um anfitrião, não é? Extraordinário, e na casa dele são saraus maravilhosos. Eu tive o prazer de já ir lá no almoço. E ele fez um poiquim, rapaz, com a anuência da dona da casa.

Dona Jeane, né? É Jeane, Jane, pronto. E lá estavam Jackson, que eu conheci lá, e também estava o nosso querido Manuelzinho do acordeon, que é Manuelzinho de Bonito. Manuelzinho do acordeon. Mas cadê o acordeon? Não, aí ele veio aqui devagarinho para me contar. Ó, não me chama mais não, vê-se. O que eu ganhei foi muito dinheiro agora no São João com a minha sanfona. Eu tô só gastando. Agora, quando eu ficar liso, eu vou te pedir dinheiro emprestado. Olha ali. Bicho é quente só. Entendeu? Ó, deixa eu te contar aqui. Quando a gente tá aqui brincando, Guto veio pedir uma música pra mim, Guto. Tá vendo? Foi, porque a gente tinha aqui brincando no forró, não é, Fernandinho? Não é, João? Você chegou.

Guto, na próxima vez você vai pagar pra estar pedindo música pra mim. Eu não tô pra cantar assim, não. Eita, vai. Sim, quem tá aniversariando? Quem tá aniversariando? Ah, Henrique Farias. Sim, hoje é aniversário de Henrique Farias. Já tem ontem uma exposição aqui na frente. Quem quiser, vai de graça. Alô, Henrique das Ferramentas. Tá aniversariando hoje, parabéns. Ontem foi aniversário da Rádio Jornal, 78 anos da Rádio Jornal. Ontem aniversário da nossa Roberta Amada Coutinho, da produção da Rádio Jornal. Hoje, mídias digitais, aniversário da nossa querida Kimberly Neri. E amanhã, na TV Jornal, o nosso querido diretor do TV Jornal Meio Dia, o nosso querido Denis Roberto Cavalcante. Deixa eu ver se tá aqui, rapaz. Você tá aqui? É, eu sei que é hoje ou amanhã, deixa eu ver. Ah, é amanhã. Pronto. Foi a Rádio Jornal ontem, Roberta ontem, hoje tem Kimberly, tem Henrique Farias. E, aliás, durante a semana foi Kevin. E amanhã, domingo, dia 5, festa para Denis Roberto Cavalcante. Ele, além de jornalista, é assim... No nosso baixo clero, entre a gente, é o nosso médico. É. Eita, bicho quente da gota. Alô, Denis, antecipadamente, parabéns pra você. Ô, meu caro, olha, doutor Alvanil, tá mandando aqui esse bacalhau pra nós, bolinho de bacalhau, bem português, aqui do Caldinho do Neném. E vem com carinho, né, do pessoal lá da Fazenda Riacho do Boi, lá em Cumaru, não é isso? Alô, Cumaru! Aquele abraço, aquele beijo ao pessoal do Cumaru. Alô, Mariana! Alô, Heriberto, aquele abraço pra vocês. Ó, ei, ô meu filho. Diga, filho. Qual foi a música que a gente programou aqui? Que é um truque, né? Jackson, guitarrista! No Conversa Boa da Rádio Jornal.

0: Jackson, muitíssimo obrigado, querido. Muito obrigado, o programa está chegando ao final. Alexandre já sentou lá, a Road, os rapazes todos de Estrela de Ouro, Rafa, tá tudo esperando só eu passar o som. Muito obrigado, querido. Fala perto do microfone que o povo quer lhe ouvir.
1: Alô, você. Tamo junto aí agora, então aí, vamos nessa aqui que isso aí matou demais o meu coração. Assim.
0: Segura aí que eu vou me despedir pra poder passar o som, pessoal. Ele agora pegou o pique, não larga mais não. Ele vai continuar, segura aí. Marta, obrigado, linda.
2: Eu que agradeço, Ciro. Muito obrigada pelo convite. Seja a primeira de muitas. Quero falar pra você que a gente lançou o nosso DVD agora no mês passado. Está lá no YouTube, então escutem muito. Arroba Marta Santana Cantora. Muito obrigada, viu, Ciro? Obrigada, meninos. Que dia maravilhoso. Obrigado. Já ganhei meu dia hoje. Foi uma honra estar nessa mesa, de verdade. Muito obrigada.
0: Olha, estamos preparando aqui um programa especial, dia 25, direto do Caldinho do Nenê, Unidade Porto de Galinhas. Se preparem, viu, queridos e queridas. Roberto, muito obrigado, querido.
3: Obrigado mais uma vez, Ciro. Eu quero dizer aqui, rapidinho, você é tricolor como eu, a gente vai ganhar do Ituano, e eu quero mandar um abraço para Gordinho Tricolor, que é lá de Camaragibe, que ele me chamava para ir pro jogo, me chamava, o time perdeu lá com o Ipiranga, que eu fui assistir. Aí eu achei que era perfil.
0: Pé de dia.
3: Um abraço para todo mundo aí que está escutando a gente aí. Muito obrigado.
0: Michael Douglas, obrigado. Obrigado, Guto. Obrigado, Binho. Obrigado, Lucas Ribeiro. Obrigado, Yoga. Obrigado, Fernandinho. Jura Figueiredo, querido, muitíssimo obrigado. Ter você para mim é uma honra, tá perto de tu, só aprendo.
4: Ciro, honra toda minha de estar reunido com essa família aqui, né? A família da música.
5: Obrigado,
4: meus amigos maravilhosos. Só tenho a agradecer essa oportunidade mais uma vez pela sua lembrança, seu carinho e sua competência e elegância na apresentação. Muito obrigado. A Rádio Jornal, feliz aniversário.
0: Viva!
4: Viva!
0: Agora
4: nós.
0: Tem ele. Ah, sim, quem é agora com o Guto? Que eu nem olhei mais aqui meu script. Agora é Haroldo, o maior gol do mundo, com o nosso assunto é futebol primeiro tempo. E hoje, anote aí, tem vitória do Sport, hoje tem vitória do Santa, e amanhã tem vitória do Brasil, rapaz, e do Náutico também. Segura, qual é? Tchau, gente, vamos lá, Haroldo, segura a parada, simbora, vai, Jackson.

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3: Em Pernambuco, meio-dia, 34 minutos.
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3: Boa tarde para você, no ar pela Rádio Jornal. O Assunto é Futebol, Primeiro Tempo. Hoje é sábado, dia 4 de julho de 2026. 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Sábado de futebol, sábado de Campeonato Brasileiro. Bola rolando hoje nas séries B, C e D com os times pernambucanos em campo. É o Brasileirão rolando nas séries B, C e D durante a Copa do Mundo. Tem o Sport na B, tem o Santa Cruz na C, tem o Maguari na D. Amanhã tem o Náutico na B. São os times pernambucanos em campo nesse fim de semana. A Rádio Jornal acompanha tudo para você. E a partir de agora você vai ouvir os destaques, as manchetes do programa de hoje. Esporte, o Alex Santos.
5: O Esporte entra em campo hoje à tarde contra o Criciúma com dois objetivos. Primeiro, quebrar o tabu de nunca ter vencido a equipe catarinense jogando em seus domínios. E o segundo, voltar a figurar entre os melhores colocados na classificação. Leões que terão a parada dura pela frente. A equipe adversária está a 10 partidas sem saber o que é perder.
3: Santa Cruz, Igor Moura.
6: E após grande vitória em Belém do Pará sobre o Paysandu, Santa volta a campo hoje na Série C com o apoio da sua torcida, buscando segunda vitória consecutiva. Diante do Ituano, Tricolor pode aumentar distância para fora do G8. Pagamento de CLT foi feito ontem a funcionários e atletas. Santa, com desfalque no setor defensivo, mas com reforços para técnico Christian de Souza.
3: Náutico, Leonardo Boris.
7: Náutico tem um desfalque importante para a partida contra o Juventude amanhã nos aflitos. Técnico Zélio e Guilherme dos Anjos têm que modificar defesa, meio campo e ataque. Náutico é o 13º colocado. Juventude é o 6º colocado. A arbitragem será de Santa Catarina.
3: Maguari dá a largada hoje no Campeonato Brasileiro Série D na terceira fase, jogo de ida. A bola rola na Ilha do Retiro, 16h. Maguari e Iguatu do Ceará. Esse é o jogo de ida, o jogo da volta na próxima semana no interior do Ceará. Vamos destacar também o Campeonato Brasileiro Série B. Mais uma rodada em andamento, rodada que começou no meio de semana e tem sequência nesse fim de semana. Vamos destacar também o Campeonato Brasileiro Série C, os jogos programados para a rodada 13. Só vai até a rodada 19 na primeira fase, reta final da primeira fase do Campeonato Brasileiro Série C. Os jogos programados no Campeonato Brasileiro Série D também. E a Copa do Mundo começa hoje, a fase oitavas de final da Copa do Mundo. A bola rola em dois jogos daqui a pouquinho. A seleção do Canadá entra em campo na luta por uma vaga. Seleção do Canadá enfrentando pela frente a seleção do Marrocos. Vamos destacar também França e Paraguai, que jogam às 18h, na abertura das oitavas de final. O Brasil é amanhã contra a Noruega. Jogo marcado para as 17h, aqui na Rádio Jornal. O assunto é futebol.
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3: Campeonato Brasileiro, mais uma rodada para você torcer pelo futebol pernambucano com a cobertura do Escrete. 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E no domingo, nos Aflitos, tem Náutico e Juventude.
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3: Em Pernambuco, meio-dia, 43 minutos.
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3: 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Nós estamos aqui com o assunto é futebol, primeiro tempo para toda a rede, para todo mundo pela internet. Num sábado de muito futebol, a partir das 3 da tarde. Muito futebol para você até meia-noite aqui na Rádio Jornal, começando às 3 da tarde. Com 2 jogos hoje, com Criciúma Esporte, com Santa Cruz e Ituano. Com a cobertura completa do Scratch para você, acompanhando o futebol pernambucano no Campeonato Brasileiro. Vamos acompanhar também as informações de Maguari e Iguatu, que se enfrentam às 4 da tarde na Ilha do Retiro. Também vamos destacar amanhã o Campeonato Brasileiro Série B, com Náutico e Juventude, às 20h30 nos aflitos. Está tudo aqui na Jornal, o Escrete de Ouro, trabalhando para você. Com produção técnica de Big Alves, Eduardo Silva e Evandro Chaves. A partir de agora, as notícias do nosso futebol. Criciúma Esporte, 4 horas em Criciúma, Wallace Santos.
5: Valeu, muito boa tarde para você, boa tarde para todo mundo que acompanha o assunto é futebol primeiro tempo. E hoje à tarde, a partir das 4 horas, o esporte entra em campo pela 16ª rodada do Campeonato Brasileiro da Série B com uma parada duríssima, enfrentar o Criciúma em seus domínios. Jogando lá no Heriberto Rios, o esporte nunca venceu o Tigre Catarinense. Só para se ter uma ideia, o Sport, encarando a equipe como visitante, jogou 9 partidas. Foram 7 derrotas e apenas 2 empates. E o agravante nesse momento é que a equipe do Criciúma está num momento muito bom na tabela. É o 4º colocado nesse momento com 27 pontos e vem de uma sequência de 10 partidas que não perde. 5 vitórias e 5 empates. A última derrota da equipe do Criciúma aconteceu no dia 18 de abril. Há mais de 2 meses que a equipe catarinense não perde. A última derrota foi justamente na 5ª rodada, quando o time perdeu para o Fortaleza por 3-2. Diferentemente do Sport, que está numa sequência ruim. São 4 partidas sem vencer, 3 empates e vem de uma derrota para o Fortaleza na última rodada. E o técnico Gilmar Dalpozo sabe da importância dessa partida, porque precisa voltar a vencer para figurar novamente entre os 6 melhores colocados na tabela de classificação.
12: Nesse instante, o Leão da Ilha do Retiro, ele é o oitavo colocado com 25 pontos. Está a 3 do líder Vila Nova, que tem 28. Mas é muito importante para o Sport vencer essa partida jogando fora de casa. E os comandados do técnico Eduardo Batista, um velho conhecido do torcedor do Sport, vão tentar manter essa sequência positiva dentro da Série B. O Eduardo que deve mandar a campo o mesmo time que venceu o São Bernardo no último jogo. Mas falando do Sport, essa partida contra o Criciúma vai marcar a reestreia do técnico Gilmar Dalpozo à frente do comando técnico rubro-negro. E ele que deve mexer em algumas posições, no sistema defensivo e no meio de campo. O volante Zé Lucas deve ser poupado dessa partida. Ele que acabou saindo machucado no último jogo do Sport, que foi contra o Fortaleza na semana passada, sofreu um entorse no tornozelo, estava em recuperação durante essa semana e deve ser poupado para essa partida de hoje à tarde. Mas falando em cobranças internas, diante desse cenário negativo do esporte, o capitão rubro-negro Marcelo Benevenuto falou sobre o assunto.
13: Então, cara, a gente vem cobrando internamente, né? E já faz 4 jogos aqui que a gente não ganha. Chegou um treinador novo, bem motivado, acho que passou boas orientações ali pra gente. Apesar de não ter um bom tempo para poder trabalhar, acho que ele fez a gente entender a metodologia dele de jogo, entender o que ele quer. É um time que tem que ganhar os duelos, tem que ser aguerrido, isso é importante. Ele conhece bem o adversário e eu também, um jogo que vai exigir muito duelo. Ganhar mais duelo vai ficar se aproximar mais da vitória.
12: O Madison, que deve ser confirmado hoje à tarde na lateral direita, falou sobre o clima para essa partida.
14: O clima tá bom, né? A gente tem que procurar fazer o nosso melhor. Sabe que os últimos resultados não foram os melhores, né? A gente acabou vacilando um pouco, né? Principalmente ali nos minutos finais, né? Escaparam alguns pontos que hoje nos daria uma condição melhor, né? Na tabela. Mas a gente tem consciência que se a gente melhorar o nosso foco, né? Ali a nossa concentração, creio que os resultados vão voltar a ser positivos. A gente sabe, né, da dificuldade que é jogar lá contra o Criciúma, mas também sabemos das nossas qualidades. Tenho certeza que vai ser um jogo igual para igual, né, de onde dois clubes querem o mesmo objetivo, mas tenho certeza que a gente está fazendo uma boa preparação, montar esses 3 dias que tem até a partida, né? O professor Dalpozo já está montando a melhor estratégia, né, para a gente poder ir lá dentro da equipe do Criciúma, fazer uma excelente partida e voltar com os 3 pontos.
12: E o Sport deve confirmar em breve a contratação do meia uruguaio Diego Hernandes. O Diego, que pertence ao Botafogo, estava vestindo a camisa do Remo, chegando ao Sport Clube do Recife para vestir a camisa rubro-negra até o final dessa temporada. Além do Diego, a expectativa é que o lateral direito Claudinho, que estava no Vitória da Bahia, também seja confirmado como reforço. Destaques do esporte para o assunto é futebol, primeiro tempo.
3: Criciúma e Esporte, 16h no Heriberto Rios, em Criciúma, Santa Catarina. Estaremos ao lado de Sócrates da Silva, Wallace Santos e Berg Santos aqui na Rádio Jornal com as emoções do Campeonato Brasileiro. Estamos falando da rodada 16 do Campeonato Brasileiro Série B, 16 de 38. Estamos quase chegando aí na metade da competição. A rodada que começou na quinta-feira e só termina terça-feira, aquela rodada espalhada. Começou na quinta-feira e vai até terça-feira. Quinta-feira, Cuiabá 1, América Mineiro 0, Fortaleza 2, Ponte Preta 0. Hoje, os jogos de hoje, Londrina e CRB, 16h em Londrina, no interior do Paraná. Também às 16h em Novo Horizonte, no interior de São Paulo, tem Novo Horizontino e Atlético Goianiense. Hoje, 20h, em Goiânia, o Goiás recebe o Ceará. E amanhã tem Náutico e Juventude, daqui a pouquinho a gente fala do Náutico. Na segunda-feira, 19h, teremos Botafogo de Ribeirão Preto e Avaí em Ribeirão Preto, no interior de São Paulo. Na segunda-feira, 19h, em Goiânia, tem Vila Nova e São Bernardo. E na terça-feira, o último jogo da rodada, às 20h, Atletique e Operário se enfrentam em São João del Rei, no interior de Minas Gerais. Portanto, essa é a rodada 16 do Campeonato Brasileiro Série B. Só para você conferir aqui rapidinho, a liderança do Vila Nova está empatado com Fortaleza, que é o segundo. O terceiro é o Novo Horizontino, o quarto é o Criciúma, adversário do Sport logo mais, o quinto é o São Bernardo e o sexto é o Juventude, fechando o G6. O Sport é o oitavo, O Náutico é o 13º na zona de rebaixamento. O Londrina, 17º. O Avaí é o 18º. Ponte Preta, penúltimo. E o Lanterna segue sendo o América Mineiro. Em Pernambuco, 8:01. Santa Cruz em campo hoje diante do Ituano na Arena. Igor Moura.
6: Valeu, boa tarde, forte abraço para você, amigo, um abraço para todo mundo ligado aqui no Assunto é Futebol. Primeiro tempo, sábado, de Santa Cruz em campo na Arena de Pernambuco, nessa reta final de Série C do Campeonato Brasileiro. Santa que, depois de muito tempo, né, depois de uma primeira rodada em que o Santa venceu Itabaiana e depois que saiu do G8, o Tricolor pela primeira vez terminou uma rodada entre os 8 melhores classificados dentro da zona de classificação para o quadrangular de acesso da Série B 2027 nesta última rodada, após a grande vitória no último fim de semana sobre o Paysandu na Curuzu, em Belém do Pará, no sábado passado. Santa volta a campo hoje como um componente do G8, recebendo outro componente do G8 da Série C, o Ituano. E se o Santa vem de bons resultados, excetuando aquela derrota para o Ipiranga de Erechim na Arena, né? Venceu o Brusque em Santa Catarina, perdeu para o Ipiranga na Arena e venceu o Paysandu em Belém, a equipe do Ituano, adversário do jogo de hoje, não vem numa boa sequência. Se o Santa Cruz somou 6 dos últimos 9 pontos disputados, o Ituano, nos últimos 12 pontos, só somou 3. Vem de 3 empates em sequência, 2 tropeços no Novelli Júnior em casa nas duas últimas rodadas, e em caso de vitória coral sobre o Ituano, o Santa já vai automaticamente ganhar uma posição, até porque o Ituano é 4º com 19 pontos e o Santa é 7º com 18 pontos conquistados. Uma semana de preparação um pouco turbulenta nas Repúblicas Independentes do Arruda, por quê? Porque na quinta-feira, o dia que seria o treino principal para o jogo de hoje, que acontece às 7h30 da noite, não houve treino por conta dos salários atrasados da diretoria para com os atletas do elenco profissional. Uma conversa aconteceu na quinta, né? Bom lembrar que na segunda-feira o Santa deu folga para o elenco após a volta de Belém com os 3 pontos na bagagem, né? O Santa chegou domingo passado, em Recife. Segunda, todo mundo folgou. Na terça, teve reapresentação. Treinamento aconteceu quarta. Na quinta, não teve treino. Teve uma conversa longa envolvendo jogadores corais com a diretoria, o Bruno Rodrigues, presidente, ao lado do seu vice-presidente Marco Benevides, conversando e tentando tranquilizar o elenco. A conversa se estendeu e o Christian de Souza definiu que o treino não aconteceria, e sim um vídeo sobre o adversário e sobre algumas nuances táticas para o jogo de hoje. Ontem, aí sim, teve treinamento às 18 horas, com refletores ligados no José do Rego Maciel, e depois do treino, todo mundo concentrado para o jogo de hoje, às 7h30 da noite, na Arena de Pernambuco. A previsão e expectativa de público, algo em torno de 10 mil torcedores, até porque o horário não é o ideal para a torcida, né? Na Arena de Pernambuco, 7h30 da noite de um sábado, poderia até ser pior. Isso porque o Santa conseguiu antecipar em 1h30 o horário do jogo de hoje. Originalmente aconteceria às 9 da noite e o Santa conseguiu antecipar para às 7h30 da noite. E depois dessa conversa da última quinta-feira, que ocasionou a não realização do treinamento, a diretoria do Santa correu atrás e conseguiu ontem realizar pagamentos da carteira CLT para jogadores do mês de junho e também para o quadro de funcionários. Ou seja, o Santa ainda deve para o elenco dois salários de imagem, né? E o Santa também deve para remanescentes de 2025, 13º e férias para os jogadores que conseguiram acesso da D para C no ano passado. Bom, a gente vai escutar agora o Fabinho, volante coral, falando sobre essa preparação para o duelo contra o Ituano, um jogo importante, porque se o Santa vencer, o Santa pode até terminar na terceira colocação nessa rodada.
15: Nós, Série C, não tem, não tem jogo dentro da semana, né? Uma quarta, uma quinta, enfim. Então você tem um tempo aí de preparação de 5 dias. Mas, dentro do que nós projetamos dentro do campeonato, a vitória nós comemoramos no vestiário. No dia seguinte, nós já temos que pensar no nosso próximo adversário. Então, que no caso é o Ituano. Então a gente comemorou a vitória lá, quebramos um tabu que, se eu não me engano, Santa Cruz nunca tinha vencido na Curuzu. Então, assim, tudo isso é muito bom, mas já ficou para trás. Então a gente, dentro do que nós queremos dentro do campeonato, nós não podemos nos distrair com as derrotas e nem com as vitórias. Isso é um perigo. Até porque nós estamos ainda buscando, né, patamares maiores dentro da tabela. Então, comemoramos, agora o foco total no Ituano. O nosso maior desafio vai ser, dentro de casa, jogar contra equipes fechadas. Você vê até mesmo na Copa do Mundo, seleções jogando com linha de 5. Então, você imagina numa Série C, as equipes adversárias vindo aqui esperando um erro, né, do Santa Cruz para sair no contra-ataque ou até mesmo de bola parada. Então, acredito que os próximos jogos, principalmente dentro de casa, o maior desafio vai ser você vencer os blocos mais baixos ali para que a gente possa buscar a vitória.
6: Aí, portanto, palavras do volante Fabinho aqui na Rádio Jornal. Eurico vai cumprir suspensão pelo terceiro cartão amarelo, desfalque pesado do possivelmente melhor jogador do Santa nessa temporada inteira, né? O zagueiro Eurico. William Alves volta de suspensão provavelmente no lugar do Eurico e o técnico Cristiano de Souza também ganha Alex Juan para a lateral esquerda e Renato como opção para o banco de reservas. Marquinhos e Zé Mário foram reavaliados em toda a semana, devem ser reforços no banco para o duelo de hoje. Gabriel Souza, Thiago Enes, William Alves, Edson Miranda e Alex Juan, Pedro Favela, Fabinho ou Silva e Vitinho, Ronald, Everaldo e Quirino ou Thiago Marques. Essa base coral para enfrentar o Ituano hoje às 19h30 na Série C do Campeonato Brasileiro. São as últimas corais no Assunto é Futebol. Primeiro tempo.
3: Santa Cruz e Ituano, 19h30 na Arena de Pernambuco, em São Lourenço da Mata. Você vai ouvir Alexandre Costa, Ralf de Carvalho, Igor Moura, Raldinei Alves e Leonardo Boris aqui na Rádio Jornal. Rodada 13 do Campeonato Brasileiro Série C. 6 jogos hoje. Às 17h, a bola rola em São Luís para Maranhão e Inter de Limeira. 19h, em Maringá, no interior do Paraná, tem Maringá e Volta Redonda. Em Aracaju, 19h, o Confiança recebe o Barra de Santa Catarina. Às 19h, tem Santa Cruz e Ituano na Rádio Jornal. Às 20h30, hoje, em Campinas, Guarani e Floresta. E às 20h30 hoje, a bola rolando em Araraquara para a Ferroviária e Caxias. Amanhã, 11h da manhã, o Ipiranga de Erechim recebe o Paysandu no interior do Rio Grande do Sul. Amanhã às 9 da noite, Anápolis e Botafogo de João Pessoa. Aí você coloca a camisa do Anápolis. Amanhã, 9h, o jogo lá no interior de Goiás. Volta depois do jogo, depois das 11h, vai para casa, depois de 11h, no domingo. Anápolis e Botafogo de João Pessoa, amanhã, 21h, em Anápolis. Tá bom. Na segunda-feira, 19h, o Brusque recebe o Figueirense, no interior de Santa Catarina. E na segunda-feira, às 21h, em Manaus, o Amazonas enfrenta o Itabaiana. Esta é a rodada 13 do Campeonato Brasileiro Série C, começando hoje e terminando na segunda-feira. Em Pernambuco, pontualmente, 1h. O Náutico joga amanhã contra o Juventude. Leonardo Boris.
7: Boa tarde para você, amigo. Boa tarde para você que está ligado aqui no Assunto é Primeiro Tempo deste sábado. Jogadores do Náutico complementando trabalhos, visando a partida de amanhã contra o Juventude Aflitos. 19h, com arbitragem de Luiz Augusto Silveira Tisne, de Santa Catarina, assistido por Thiago Americano Labes, também catarinense, e o assistente 2 de Roraima, Alexandro Quadros Tomé. O VAR fica a cargo do paulista Hilber Estevão da Silva. Técnicos Guilherme Hélio dos Anjos, com problemas para a partida de amanhã contra a Juve. Vinícius, uma lesão grau 3, é o mais importante desfalque do Náutico na temporada. Vinícius pode ficar de 1,5 mês a 2 meses se recuperando da lesão. Paulo Sérgio é dúvida para o jogo de amanhã. Betão está fora por problema no pubis. Arnaldo, recuperado, fica à disposição. E Todinho está pronto e pode até substituir Vinícius na partida deste domingo. O provável time do Náutico para a partida deste domingo, Muriel, Matheus Ribeiro, ou Reginaldo, ou mesmo Arnaldo, Wanderson, Gustavo Henrique e Igor Fernandes, Leonai ou Samuel, Wenderson e Dodô, Vitor Andrade, Júnior Todinho e Derek. Sobre o Dodô, o meia recebeu uma proposta de um clube da Coreia do Sul, Jeonbuk Hyundai. Ele que está emprestado pelo Coimbra até o fim do ano. Depois de anunciar a contratação do meia Jean Carlos, ontem Guilherme dos Anjos confirmou mais duas contratações, a do volante Léo Índio e do atacante Benjamin Borassi. Léo Índio atuou até semana passada pelo Juventude. Benjamin Borassi já atuou com Hélio e Guilherme dos Anjos no Paysandu. Técnico Guilherme dos Anjos falou assim destas duas contratações.
16: Realmente a gente teve o anúncio do Jean. Até me espanta, em breve eu acho que o Borazzo e o Léo Índio devem ser anunciados, me espanta porque todo momento difícil dentro do Náutico, isso é uma coisa que eu acho que a gente, enquanto clube, precisa ajustar, precisa entender, mas em todo momento difícil tudo se vaza aqui dentro. Isso incomoda um pouco a quem comanda. Então sim, Borazzo e Léo Índio devem ser anunciados em breve. Léo Índio vem para fazer a função do lado direito do campo e esquerdo também como zagueiro, né? Mas é um jogador que tem condições de fazer lateral, tem condições de fazer volante. É um jogador muito interessante para a nossa característica de jogo, em função da velocidade, da boa saída de bola. Trabalhou na linha de três com o Juventude, né? Trabalhou como volante, a mesma coisa no outro clube, na Ponte Preta, onde ele passou. Então é um jogador muito interessante para aquilo que a gente está buscando dentro da temporada. Tentamos esse atleta anteriormente, mas perdemos dentro do mercado, naturalmente, para o próprio Juventude. E o Borazzo é um jogador da nossa confiança, um jogador extremamente tático, algo que a gente estava buscando. O Jean dispensa palavras, porque é o perfil de jogador que eu não tenho dúvida que todos externamente querem. Mas o Jean quis vir para cá. Isso que é um bom entendimento que nós temos que ter para o Náutico dentro dessa competição e para o próximo ano, dois anos. Se nós não crescermos em infraestrutura, nós não vamos disputar atletas do perfil do Jean dentro do mercado. Nós ainda não estamos em condições de disputar. A realidade é essa.
7: Aí a palavra do técnico Guilherme dos Anjos falando aqui no Assunto é Futebol. Primeiro
3: você
7: tempo.
3: Está na Rádio Jornal com o Assunto é Futebol, Primeiro Tempo e as notícias do nosso futebol para você. Deixa eu destacar o Campeonato Brasileiro Série D. Olha que estamos chegando agora no outro momento, né, do Campeonato Brasileiro Série D. Chegamos agora à terceira fase do Campeonato Brasileiro Série D. Atenção para os jogos programados para este sábado. 16h, Porto Velho e Gama. 16h, a bola rolando em Catalão para Craque e 13 de Campina Grande. Às 16h, na Ilha do Retiro, tem Maguari e Iguatu. Maguari e Iguatu se enfrentam na Ilha do Retiro ao jogo de ida. O Maguari de Bonito fazendo, portanto, a sua primeira partida nesta terceira fase do Campeonato Brasileiro Série D. O jogo da volta programado para próximo fim de semana na cidade de Iguatu, no interior do Ceará. Também teremos hoje, às 16h, o jogo entre Nacional e Capital. Às 16h, a bola rola para Cianorte e 15 de Piracicaba. Também às 16h, o São José do Rio Grande do Sul recebe a Portuguesa do Rio de Janeiro. Você está vendo agora que não tem mais regionalizado, né? Até que o Maguari pegou um time da região Nordeste aí, mas já tem gente viajando mais. O trem do Amapá, por exemplo, recebe o América de Natal, 16h. Jogo de ida no Amapá, jogo da volta no Rio Grande do Norte. Às 16h30, hoje o Serra Branca da Paraíba enfrenta o Uberlândia, já é o duelo aqui paraibano e mineiro. Às 17h, o Betim enfrenta o CSA. O jogo marcado, portanto, para Minas Gerais, Betim e CSA, o jogo da volta em Alagoas. Às 17h, hoje, o Águia de Marabá recebe lá no interior do Pará a equipe do ABC, o jogo da volta no Rio Grande do Norte. Hoje, às 18h, em Luverdense e Guaporé, jogando em Lucas do Rio Verde. Às 18h, também, teremos o Marcílio Dias enfrentando a Portuguesa de Desportos de São Paulo. Às 18h30, o Goiatuba enfrenta o Manauara. Tá aqui o duelo Goiás e Amazonas. E às 19h, nós teremos o time do Veloclube de São Paulo enfrentando o São Luís de Juí, Rio Grande do Sul. Também teremos na segunda-feira, nos jogos de ida, às 20h, Ivinhema e Asa de Arapiraca. Aliás, falar em Asa de Arapiraca, o Asa até emitiu uma nota dizendo que o técnico Itamar Schulli não viajou para jogar contra o Ivinhema lá no Mato Grosso. O problema do Itamar Schulli, teve um problema de saúde lá. Ele tem alguns problemas de saúde, fez alguns exames, subiu lá a pressão arterial e foi recomendado ele não viajar. Portanto, é o assistente técnico do Itamar Schulli que vai comandar o Asa nessa partida contra o Ivinhema, jogo de ida, terceira fase do Campeonato Brasileiro, Série D. Agora em Pernambuco, 1h07. Daqui a pouco a gente volta com um novo giro de notícias do futebol pernambucano para falar de Copa do Mundo também. Daqui a pouco começam as oitavas e final da Copa. 1h08.
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6: Em Pernambuco, 1:11.
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6: Aqui na Rádio Jornal, o assunto é futebol, primeiro tempo. Vamos falar de Copa do Mundo. Ontem tivemos o fechamento desta fase, a 16avos de final da Copa do Mundo, a segunda fase da Copa. A Austrália e Egito empataram por 1-1 no tempo normal e na prorrogação, nos pênaltis, Egito 4, Austrália 2. O Egito se classificou. Argentina e Cabo Verde, que história, hein? Argentina 3, Cabo Verde 2 na prorrogação. A seleção de Cabo Verde tem uma história muito bonita para contar. Na sua primeira participação na Copa do Mundo, acaba indo até a fase 8avas, até a fase 16avos de final. E teve muito perto das 8avas lá, lutando contra a atual campeã mundial, a forte Argentina, que também é candidata a título este ano. Argentina 3, Cabo Verde 2. Um show aí da seleção cabo-verdiana, a seleção de Cabo Verde lutou muito, mas acabou perdendo para a Argentina de Lionel Messi, que fez mais um gol ontem na Copa do Mundo, ele que está na artilharia da competição e é definitivamente aí o maior artilheiro das Copas. Quer dizer, definitivamente não, né? Porque ainda tem Copa pela frente. O Mbappé, por exemplo, entra em campo hoje e pode até tomar essa posição do Messi no confronto contra o Paraguai. Portanto, Argentina 3, Cabo Verde 2. Termina a história de Cabo Verde, mas começa aí uma longa história para contar na sua primeira participação em Copas do Mundo. E a Colômbia eliminou Gana. Colômbia 1, Gana 0. O placar final, a Colômbia está classificada para a fase 8avas de final da Copa. Esta fase começa daqui a pouco, daqui a 47 minutos. Bola rolando para Canadá e Marrocos. Jogo que vai abrir as 8avas de final da Copa do Mundo. Canadá e Marrocos, 14h a bola rola. E às 18h tem Paraguai e França. A França de Mbappé e outros tantos craques, considerada aí candidata ao título, para muitos a grande candidata ao título da Copa do Mundo, enfrentando a seleção paraguaia. Jogo às 18h da noite. Amanhã, Brasil e Noruega, 17h da tarde. A Rádio Jornal acompanha no Na Cola da Seleção, com Leonardo Boris, com Sócrates da Silva, com Alex Santos, com o Raul Dinei Alves. Você acompanha tudo Na cola da seleção com João Vitor Amorim, a partir das 16h, a gente faz esse acompanhamento para você na cola da seleção de Brasil e Noruega. Amanhã às 21h tem México e Inglaterra, outro jogaço. Quem passar de Brasil e Noruega pega o vencedor de México e Inglaterra. México e Inglaterra se enfrentam no Estádio Azteca, vai ser um espetáculo. E na segunda-feira, em 16h, o clássico ibérico, Portugal e Espanha, que vão sediar inclusive a próxima Copa, a Copa de 30. Portugal e Espanha, um jogaço amanhã com a Espanha de Lamine Yamal enfrentando Portugal de Cristiano Ronaldo, a experiência, a categoria de Cristiano Ronaldo com a juventude e a força de Lamine Yamal. 16h esse jogo, segunda-feira. E na segunda-feira, às 21h, tem Estados Unidos e Bélgica. A seleção Yankee, a seleção norte-americana, tentando avançar para as quartas e final da Copa. Na terça-feira, 1h, Argentina e Egito. Vamos ver aí Lionel Messi contra o faraó Salah. Esse jogo na terça-feira, 1h. E as oitavas de final terminam na terça-feira, 17h, com o duelo entre Suíça e Colômbia. Agora vamos então, seguindo com o mata-mata da Copa do Mundo. Hoje começam as oitavas de final, terminam na terça-feira. E amanhã, a torcida pela seleção brasileira contra a seleção norueguesa de futebol. Em Pernambuco, 1h15, giro dos repórteres do Scratch. Wally Santos.
7: Arbitragem para Criciúma e Sport será de responsabilidade do Bruno Pereira Vasconcelos. Ele é baiano. Auxiliado pelo também baiano.

0: Essas três contratações, Jean Carlos, Borassi e Léo Índio, técnico Guilherme dos Anjos disse em coletiva que pode contratar de 2 a 3 mais jogadores e pode ter saída de 2 a 3 atletas.
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5: Minha gente, a Copa do Mundo avança. Já chegou agora às oitavas de final. Os grupos já estão formados, mas nós ainda estamos curtindo e refletindo jogos impressionantes desta fase que terminou ontem, a segunda fase chamada de 16 avos, como no caso do jogo da Alemanha, que é uma grande seleção, que foi desclassificada nos pênaltis pelo Paraguai. O Paraguai, com um jogo defensivo, segurou o empate de 1-1 no tempo normal e nos pênaltis contou com um goleiro inspirado, Orlando Gil, do San Lorenzo, da Argentina, que brilhou no jogo inteiro e nos pênaltis também. Teve outro jogo pegado, ótimo de ver, o da Holanda contra Marrocos, que terminou nos pênaltis também. A seleção do Marrocos mostrou desde a primeira fase, na partida contra o Brasil, que ela estava preparada para essa Copa. Mas a favorita era a Holanda. Foi um jogo emocionante, 1-1 no tempo normal. E nos pênaltis deu Marrocos 3-2. O jogo ficou marcado por um gol de Gapo, que perdeu um filho durante a Copa. Ele foi liberado para deixar a seleção, mas voltou e foi titular e fez o gol da classificação. Teve muito choro, ele foi abraçado pelos companheiros e foi um final também emocionante. Geralmente, o jogo se torna emocionante quando tem uma seleção favorita, que todo mundo espera que ela vá ganhar fácil, e aí o adversário surpreende, como aconteceu na partida entre Argentina e Cabo Verde. A Argentina, no fim, na prorrogação, venceu, mas foi suado, foi duro. E a seleção de Cabo Verde surpreendeu. A Argentina se classificou, era a favorita disparada, mas não foi fácil, como se esperava que fosse a Argentina dando um baile na seleção do Cabo Verde, mas não aconteceu isso. A vitória por 3-2 saiu com muita emoção e foi decidida na prorrogação. Messi abriu o placar, De Roy Duarte empatou no tempo e no tempo extra na prorrogação. Lisandro Martínez voltou a colocar a Argentina na frente, mas Cabo Verde reagiu com um golaço de Cabral na segunda etapa da prorrogação. Um gol contra de Disney Borges deu a vitória à Argentina. Esse foi um jogo de valor, de emoção.

0: Embora se saiba que o futebol da Argentina é tecnicamente superior ao de Cabo Verde. A Argentina é a última campeã do mundo e também está cotada para ter essa possibilidade de decidir a Copa deste ano. Outro jogo bonito foi o da França contra a Suécia, porém foi um jogo mais para apreciar a qualidade técnica da seleção francesa, sem tanta emoção, porque a diferença técnica da França tornou o jogo previsível e fácil. Mbappé fez 2 gols e o Barcola fez o outro. A França chegou às oitavas, eliminando a Suécia por 3-0. Com esses 2 gols, Mbappé se tornou o maior artilheiro em mata-matas e a França vai pegar o Paraguai nas oitavas de final. Ainda tem mais jogos para a gente citar, porque praticamente todos foram emocionantes. Outro jogo, agora, este previsível, mas foi um jogo bonito, o da vitória da Espanha sobre a Áustria, foi por 3-0. Foi o jogo onde o craque Oyarzabal, jogador da Real Sociedade, brilhou. Marcou 2 vezes no 3-0. O outro gol foi de Pedro Porro. A partida de Portugal e Croácia foi também um jogo emocionante. Portugal venceu de virada e o jogo teve 4 gols anulados. Cristiano Ronaldo, de pênalti, fez o dele. Gonçalo Ramos também marcou para Portugal. E a Croácia chegou até a empatar o jogo no final, mas o gol foi anulado e, portanto, deu Portugal. Foi uma fase, esta que terminou ontem, foi uma fase emocionante. E só uma Copa do Mundo pode oferecer isso ao torcedor. Mas, minha gente, voltando aqui para Pernambuco, nós estamos entrando num processo de reversão. Espero que realmente estejamos agora começando esse processo de reversão com Náutico e Sport na Série B, porque os dois caíram muito. O Sport saiu de uma terceira para a oitava colocação. O Náutico desceu também de dentro do G6 para a 13ª colocação, agora nessa rodada que já começou. E essa volta por cima deve começar hoje com o Sport enfrentando o Criciúma no Heriberto Rússi, em Santa Catarina. Embora o técnico novo, Gilmar Dalpozo, não tenha tido tempo para conhecer todos os jogadores e trabalhar o time, mas ele já sinaliza com a possibilidade de, no pouco tempo que ele orientou, mudar radicalmente o sistema tático do Sport, uma outra maneira do time jogar. A gente espera que melhore. O Sport vai enfrentar um time que está no G6, é 4º colocado com 27 pontos. O Criciúma vem de uma sequência de 10 jogos sem perder. Venceu por último ao São Bernardo por 1-0. Tem 7 vitórias, 6 empates e só 2 derrotas. Agora, o Leão da Ilha está 4 partidas sem vitórias. Precisa reagir hoje. Gilmar Dalpozo, como eu disse, deve mudar o time. Talvez comece usando 3 zagueiros. A única baixa que ele tem é de Zé Lucas, que não vai para o jogo porque vai ser poupado, porque estava lesionado. E aí Pedro Martins, que já vem jogando, será o substituto do Zé Lucas. O time do Sport deverá ter uma linha de 5 para começar. Os 3 zagueiros, Benevenuto, Zé Marcos e Aju. Aju entra no time. Dos lados, pela direita, Madson. E pela esquerda, Filipinho. Aqui ele pode formar a primeira linha, uma linha de 5. No meio-campo, Pedro Martins, Fábio Matheus e Biel. E no ataque com Barleta e Perotti. Seria um 5-3-2. É assim que o Sport deve jogar para poder exorcizar a má fase e porque também o time parou de render, como se já estivesse no seu limite técnico. Por isso o técnico vai fazer uma metamorfose. O Criciúma, adversário do Leão, só tem um desfalque, que é do volante Eduardo. Ele recebeu o terceiro cartão amarelo, vai cumprir agora contra o Sport a suspensão. O técnico Eduardo Batista não tem outro problema para formar o time. E está fogoso. Com tantos jogos sem perder, ele se acha plenamente favorito nesse jogo diante do Sport. O outro pernambucano que joga hoje é o Santa Cruz. Enfrenta o Ituano. O tricolor vem de uma expressiva vitória fora de casa contra o Paysandu. Isso reflete um momento bom do Santa Cruz. O que atrapalha é que o elenco está brigando fora de campo por salários. Os salários estão atrasados e isso deixa sempre a preocupação que em algum momento venha um atraso de salário como esse desestabilizar o time. Mas o tricolor está no G8. O Ituano está a 4 jogos sem vencer, mas não penso que vai ser fácil. O jogo é duro, até porque o Santa Cruz não está sobrando nos seus jogos. Ele se supera e consegue vencer. Não que tenha estado num momento assim de futebol exuberante, mas o Santa Cruz está cumprindo o seu papel, porque está dentro do G8. O Santa terá hoje a volta do zagueiro William Alves, do lateral esquerdo Alex Juan e do atacante Renato. Isso já coloca o técnico com opções. A torcida Coral tem muita confiança no trabalho do treinador Christian de Souza, que levou a equipe ao G8. E no seu período dirigindo o time do Arruda, ele só experimentou uma derrota. Quer dizer, está conduzindo muito bem a equipe Coral. O jogo do Náutico é amanhã e nós vamos falar sobre o Náutico depois, porque é uma outra equipe que também deve fazer uma reengenharia para revitalizar o time, além de estar intensamente no mercado buscando os reforços. Mas, por hoje, acompanhe aí o Screte de Ouro, porque você vai ter todos os detalhes dos dois jogos. O do Sport contra o Criciúma e do Santa Cruz contra a equipe do Ituano, que são os jogos pernambucanos de hoje. Uma boa tarde, minha gente. Volta Haroldo Costa para comandar o segundo tempo do Assunto é Futebol.
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3: Haroldo Costa.
4: 1h32 em Pernambuco, o assunto é futebol. O Segundo Tempo destaca o futebol pernambucano em campo neste fim de semana no Campeonato Brasileiro. As informações com os repórteres da Jornal, trazendo destaque de Criciúma Esporte com Wallace Santos.
5: Valeu, e de volta destacando o Esporte Clube do Recife, vamos ouvir o técnico Gilmar Dalpozo, que chegou na última quarta-feira, já treinou a equipe, inclusive vai colocar o time em campo hoje à tarde. A pergunta que vamos fazer para ele nesse momento é sobre essa irregularidade que o Sport vem apresentando, principalmente nos últimos jogos. Tanto que está nessa sequência aí de 5 partidas que não vence. Sobre essa situação, o Gilmar Dalpozo falou com a gente.
6: Bom, primeiro que essa irregularidade, essa oscilação, não vamos olhar só para o Sport. De uma forma mais fria, acompanhando a competição, todas as equipes estão oscilando. Eu não vou citar nomes aqui, mas eu estou acompanhando o campeonato, então é uma situação normal. A Chapecoense, ano passado, que subiu, a gente em determinado momento perdeu 4 partidas, juntou, a gente identificou o que tinha que fazer e seguiu, e conseguimos o acesso. Então isso é normal. A diretoria não gostaria que fosse assim, nem o torcedor e nem muito menos os atletas. Mas nós temos que ter resiliência e entender que isso faz parte. Estamos tendo exemplo aí do Mundial, a Alemanha ficou fora. Então essas oscilações é a nível mundial. Algumas coisas eu já identifiquei e outras com o tempo, um tempo um pouquinho mais amplo, eu vou conseguir fazer os ajustes. Especialmente eu estou focado nesse jogo. Por quê? Porque é o próximo e porque o nosso adversário, o Criciúma, ele tem uma característica e um técnico que está mais de um ano lá e tem uma maneira de jogar. Então nós temos que fazer algumas mudanças em cima também do adversário e respeitando as nossas características e o conhecimento que eu tenho em cima de plataformas e de variações. E o pouco tempo que eu tenho.
5: E outro ponto abordado na entrevista junto ao técnico Gilmar Dalpozo foi a rejeição de grande parte da torcida do Sport em relação ao nome dele. Sobre o assunto, ele respondeu.
6: Eu particularmente, eu gosto de desafio. Talvez a palavra que me define é coragem. Então, se eu tomei uma decisão para voltar, para mim era muito cômodo não aceitar, porque se eu achasse que tivesse rejeição, torcida, eu gosto de desafio, por isso que eu estou aqui. E entendo que o Sport também precisa de um técnico com essa coragem. Eu tenho um planejamento estratégico de carreira e já demonstrou nesses últimos anos que eu venho em ascensão, porque eu sei onde eu quero chegar. E eu quero provocar esse tipo de situação. Porque se eu penso chegar num time maior dentro daquilo que eu planejei estrategicamente na minha carreira, eu tenho que passar por essas situações. E o Sport me coloca nessa situação porque cobra muito. Entendeu? Então, só que eu penso que agora é um momento de conexão que nós temos que ter. Diretoria, comissão técnica e atletas e torcida. Em pró do clube. Esses parâmetros políticos tem em quase todos os clubes. Então, ter essa conexão e eu consigo fazer essa gestão interna e com o apoio de todos, com o pessoal da comunicação, trazer o torcedor para o nosso lado e buscar aquilo que é o nosso principal objetivo, que é o acesso, e se fortalecer nesses momentos que a gente sabe que a grandeza do esporte e a cobrança é muito grande, mas não é muito diferente de outros clubes que eu já treinei também.
5: Pronto, aí está o técnico Gilmar Dal Pozzo conversando com a gente aqui no Assunto é Futebol, segundo tempo.
4: 1h36, vamos destacar o Santa Cruz que joga hoje contra o Ituano na Arena, Igor Moura.
7: Isso, a gente volta aqui no Assunto é Futebol, segundo tempo, para falar um pouquinho mais do Santa Cruz nessa reta final da Série C do Campeonato Brasileiro em sua primeira fase, Santa dentro do G8, né? E é claro que a intenção é permanecer no G8 até o fim desses últimos 7 jogos corais dessas últimas 7 rodadas. Pouco mais de praticamente 2/3 de primeira fase realizada e o Santa tem pela frente 4 jogos em casa, 3 jogos fora de casa. O Santa enfrenta hoje o Ituano na Arena. No domingo que vem, da outra semana, 11 da manhã, notem o horário, Santa vai a Itajaí reeditar a final da Série D do ano passado, enfrentando o Barra, jogo em Santa Catarina, e depois 2 semanas de ato sem jogos do Santa na Série C. Aí o Santa volta a atuar em casa na Arena diante de outro catarinense, o time do Figueirense. Os últimos 4 jogos do Santa serão contra o Botafogo da Paraíba em João Pessoa, no Almeidão, contra o Maranhão na Arena de Pernambuco, contra o Caxias na Arena de Pernambuco e fecha no Jonas Duarte em Anápolis contra a equipe do Anápolis. Fecha essa primeira fase. E a matemática é simples. Se o Santa conseguir vencer os 4 jogos em casa, ou se vencer 3 dos jogos em casa e 1 fora, conseguir 12 pontos, o Santa vai chegar ao número mágico de classificação para quadrangular de acesso. 30 pontos ganhos, já que o Santa tem 18 pontos nessa altura do campeonato. O retrospecto contra a equipe do Ituano, Santa nunca perdeu jogando em casa contra o Galo de Itu. Em contrapartida, 4 jogos, 4 empates, né? Santa também em casa, nunca venceu o Ituano. É bom lembrar que o Santa já ganhou 2 vezes do Ituano jogando em Itu, agora atuando em São Paulo, não em solo pernambucano. Na Série B, 2004, comandado por Robert Valdavino, o Santa empatou com o Ituano em 2x2 no Arruda, gols do Finazzi e do Léo Oliveira para o Santa. Na Série B, 2005, quando o Santa subiu de divisão, empatou 1x1 com o Ituano no Arruda, o gol do Santa marcado pelo volante Andrade, batia uma falta o Andrade, né? Na Série B 2007, empate em 1x1, gol do Santa marcado pelo Miro Bahia, e um empate muito doloroso aconteceu na Série C 2020, com o Arruda vazio por conta da pandemia. Santa Cruz, naquele quadrangular de acesso, empatou com o Ituano em 1x1, em casa no Arruda, e desperdiçou uma grande chance de subir, né? O Santa depois não conseguiu acesso naquele jogo contra o Vila Nova em Goiânia, e nesse jogo Bileu foi expulso aos 41 minutos do primeiro tempo, prejudicou totalmente o Santa Cruz nesse jogo. O Santa até fez o seu gol com o Didira, mas tomou um empate com o jogador a menos do André Castro e viu desmoronar a chance de acesso na Série C para a Série B nessa temporada. A gente escuta aqui o volante Fabinho agora falando sobre o atual elenco. Nível técnico, situação de bastidores, atmosfera, se ele acredita que o atual elenco tem condições de acesso à Série B.
8: A partir do momento, e nós estamos buscando isso, uma classificação, e depois você vai para uma série de mata-mata, o primeiro passo que a gente tem que ter em mente é buscar a classificação. Obviamente, o nosso objetivo é sempre buscar a melhor colocação para o Santa Cruz dentro do campeonato. Então, nosso primeiro objetivo, classificar. Depois que classifica, já é um segundo campeonato, que é mata-mata. Então, vou dar um exemplo. Eu não vou usar o tamanho da camisa aqui, até para que as pessoas também não entendam de forma errada. Mas talvez um time de menor expressão que se classifique em oitavo. E aí você vai jogar contra um time tradição, vamos dizer, o Santa Cruz está em primeiro. Aí você joga o primeiro contra o oitavo. Um time que sofreu o campeonato inteiro e na última rodada conseguiu a classificação, e você tem o Santa Cruz que jogou o campeonato, conseguiu as primeiras colocações, ou qualquer outro clube. Meu, é outro campeonato. Isso já aconteceu em campeonatos brasileiros, isso acontece na Copa do Brasil, porque são fases eliminatórias, né? Embora tenha o jogo de volta, mas são fases eliminatórias. Então já é um outro tipo de campeonato. Se eu não acreditasse, eu nem estaria aqui. Diante de todos os problemas, diante de todas as adversidades, o que um ser humano menos quer é problema. E nós sabemos que a nossa profissão, nós como atletas, nós carregamos uma pressão. Quando você entra em campo, independente do clube, o torcedor não quer saber se você está jogando infiltrado, se você está com dor, se você está com salário atrasado. A pressão vem, isso é o futebol. Então, principalmente eu sei fazer escolhas sábias na minha vida e eu acredito que eu tenha feito a melhor escolha no momento, acreditando na força do Santa Cruz, na grandeza do Santa Cruz, e todo jogador quer fazer história. Eu não tenho dúvidas que todos os jogadores que estão aqui, eles querem fazer história com a camisa do Santa Cruz.

0: Santa Cruz. Vai ser fácil? Não. Nós temos aí os problemas extra-campo, nós temos os problemas, às vezes, dentro de campo, quando o resultado não vem, mas nós temos um objetivo, nós temos uma causa. Então, quando você tem uma causa e um propósito, facilita você passar por cima das adversidades, mas acredito muito.
1: Aí, portanto, palavras do volante Fabinho, aqui na Rádio Jornal. Daqui a pouco a gente volta com mais Santa no Assunto é Futebol, segundo tempo.
2: O Náutico recebe amanhã o Juventude nos Aflitos, as informações com Leonardo Borges.
3: Voltamos a falar no Assunto é Futebol, agora segundo tempo, para ouvir o técnico Guilherme dos Anjos. O que caracteriza, qual o principal motivo desta queda de rendimento do Náutico? Há 5 jogos sem vitória, e o que explicar desse momento?
4: Realmente é uma sequência assim, um pouco atípica em alguns aspectos, né? Principalmente dentro daquilo que a gente vinha na temporada e no nosso trabalho desde que aqui chegamos. Atípica no aspecto defensivo, sem dúvida alguma. Acho que é um número de gols tomados muito alto, né? Foge de praticamente qualquer bloco de 5 jogos que a gente for pegar dentro do nosso trabalho nesse um ano e 3 meses. Mas, sem dúvida alguma, o aspecto defensivo ele não pode passar somente pelos jogadores do sistema defensivo. O professor também já mencionou isso em algum momento. Ele passa pela equipe como um todo. A análise das pessoas ela é muito superficial. Quando se vê um erro em um gol, normalmente é a tendência de se apontar um atleta, né? No máximo 2, e as pessoas com uma dificuldade muito grande de ver o contexto como um todo, assim como nós vemos, na verdade, e faz parte, né? Nós somos os profissionais para que possamos analisar isso de uma forma muito mais profunda, e não é simples resolver todo e qualquer problema, é por isso que acontecem os gols, e a gente está vendo um campeonato da Copa do Mundo com um número absurdo de gols e, consequentemente, um número muito grande de erros, né? E isso funciona para todo e qualquer campeonato. Acho que o futebol atualmente vem numa crescente nesse sentido, né? O futebol moderno vem crescendo no número de gols novamente, teve uma diminuição nos últimos anos e agora vem crescendo muito, jogos um pouco mais abertos, um excesso de transições. E a gente tem que saber lidar melhor com isso dentro da nossa estrutura de jogo. Mas como eu falei, não parte somente de um sistema defensivo onde a gente compõe laterais, zagueiros e volantes. Não. Parte de um todo, né? Se você vai ver um gol que a gente toma contra o Novo Horizontino, nós tínhamos uma orientação, inclusive, de passar na frente do goleiro. O segundo gol, existe uma orientação porque eu era um goleiro de reposição rápida. Então nós estamos falando do primeiro ponto. Dentro daquele gol nós tivemos 6 momentos de erros que normalmente podem eliminar a possibilidade de um gol do adversário. Então estou dando isso como exemplo, e é onde a gente trabalha, né? Nós estamos trabalhando pontualmente, tentando achar soluções, e momentos como esse dentro da temporada eles vão acontecer. Já mencionei aqui desde o início desse ano, né? A oscilação, principalmente em competições como a gente está disputando, que o Náutico não disputava há 5 anos, é uma competição com equilíbrio, né? Porque a última vez em 22 não foi uma competição onde o Náutico disputou com equilíbrio, né? Com competitividade, e vejo sim um momento de oscilação onde todas as equipes dentro do campeonato vão sim passar, e eu espero naturalmente com o trabalho, porque nada resiste ao trabalho e nada se constrói sem trabalho também, a gente possa conseguir reajustar, equilibrar tanto a questão, principalmente a questão defensiva, e ter uma manutenção dos aspectos ofensivos.
3: Aí a palavra do técnico Guilherme dos Anjos, falando aqui no Assunto é Futebol, segundo
2: 15
3: tempo.
2: Minutos para as 14h, a gente volta depois do intervalo.
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11: Portugal e Espanha se classificaram na quinta-feira e vão fazer um duelo de titãs, o duelo de pesos pesados nas oitavas de final da Copa do Mundo. Esse jogo está marcado para a próxima segunda-feira na cidade de Dallas, Portugal e Espanha. A Espanha passou fácil na quinta pela Áustria, uma vitória por 3-0, uma vitória muito imponente da Espanha, sem nenhum problema para passar pela Áustria. É como se a Espanha tivesse finalmente chegado à Copa do Mundo. Os gols da vitória espanhola sobre a Áustria foram marcados por Oyarzabal duas vezes e pelo lateral Pedro Porro. Já Portugal teve muito mais drama no jogo disputado na cidade canadense de Toronto. Venceu a Croácia por 2-1. A Croácia, finalista da Copa de 2018, semi de 2022, eliminando o Brasil no caminho, dessa vez caiu na segunda fase no jogo que foi a despedida de Luka Modric com a camisa croata. Foi um jogo muito disputado. A Croácia saiu na frente no segundo tempo com o gol do Perisic, também veterano. Portugal fez alterações, conseguiu um pênalti marcado pelo VAR e Cristiano Ronaldo empatou o jogo de pênalti. Quando a Croácia estava melhor em campo e já havia tido dois gols anulados por impedimento, o técnico de Portugal, o espanhol Roberto Martínez, criou coragem, tirou Cristiano Ronaldo de campo, melhorou o time de Portugal com um meio-campo mais reforçado e chegou ao gol nos acréscimos com Gonçalo Ramos, já no minuto 94 da partida, cruzamento do Rafael Leão e gol do Gonçalo Ramos. Quando tudo parecia decidido, os acréscimos intermináveis do árbitro acabaram com um novo gol da Croácia, mas de novo estava impedido. Foi o terceiro gol da Croácia anulado por impedimento. Portugal teve um também, portanto foram quatro no total. Um final de jogo dramático, mas a vitória de Portugal por 2-1. Vitória de Portugal de Cristiano Ronaldo. Portugal e Espanha vão fazer um repeteco da final da Liga das Nações, disputada em junho de 2025. Empate no campo, vitória e título para Portugal nos pênaltis. Júlio Gomes, de Miami, para a Rádio Jornal.
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2: Em Pernambuco, 1h52.
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14: Haroldo Costa.
2: Aqui na Rádio Jornal, o assunto é futebol, segundo tempo, e eu vou falar de seleção brasileira. O técnico Carlo Ancelotti comandou no final da manhã desse sábado o último treino antes de definir o Brasil para o jogo contra a Noruega, oitavas e final da Copa do Mundo. O treinador faz um mistério para a partida de amanhã às 5 da tarde. Danilo Santos ou Gabriel Martinelli? Um dos dois deve ocupar a vaga de Lucas Paquetá, que se lesionou no jogo contra o Japão, dificilmente vai voltar para essa Copa do Mundo. A escolha por Danilo Santos seria a mais óbvia para manter o mesmo estilo de jogo que a seleção tem apresentado nos últimos jogos. Mas Gabriel Martinelli surge como opção mais ofensiva. Ederson corre por fora. Rafinha, mais uma vez, treinou normalmente e deve ser opção para o banco. Assim, a provável escalação do Brasil para o jogo contra a Noruega tem Alisson, Danilo, Marquinhos, Gabriel Magalhães e Douglas Santos, Casemiro, Bruno Guimarães e Danilo Santos ou Gabriel Martinelli, Rayan, Vini Júnior e Matheus Cunha. Portanto, apenas 15 minutos de treino abertos aí para a imprensa, os jogadores ficaram apenas no aquecimento e depois mais um treino fechado sob o comando de Carlo Ancelotti, comandando a seleção brasileira para o jogo contra a Noruega. Amanhã, 5 da tarde, Brasil e Noruega, oitavas e final da Copa do Mundo. Um intervalo e a gente volta já já aqui na Jornal.
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4: Dois minutos para as duas.
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4: Obrigado a você pelo carinho, amizade e audiência. Daqui a pouco, às 15h, o Scratch de Ouro estará de volta com as emoções do Campeonato Brasileiro. 16h tem Criciúma Esporte em Criciúma. 19h30 tem Santa Cruz e Ituano na Arena de Pernambuco. Tudo para você com o Scratch de Ouro da Rádio Jornal nesse sábado. Vem aí Simone Oliveira e o Comando Geral fim de semana. Boa tarde, fique com Deus e até logo mais.
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6: 2 e 1.
7: Olá, muito boa tarde para você. Começando agora o nosso Comando Geral Fim de Semana. Olha, um comando pocket, pequenininho. Uma hora de programa para ficarmos juntos, trazer a leveza que o sábado precisa. Hoje é sábado, 4 de julho de 2026. Passaram-se 184 dias do ano. Faltam para acabar 2026, 181 dias. Hoje é o Dia Internacional dos Estados Unidos, o famoso 4 de julho. Agradecendo a audiência dos amigos que nos ouvem através da Rádio Jornal Recife, 90,3 Rádio Jornal Limoeiro, 99,5 Rádio Jornal Caruaru, 91,3 Rádio Jornal Garanhuns, 107,5 Rádio Jornal Pesqueira, 90,9 Rádio Jornal Petrolina, 90,5 e aos que nos ouvem no mundo inteiro pelo aplicativo da Rádio Jornal ou pelo site radiojornal.com.br.
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7: A partir de agora, com os trabalhos técnicos deles, Big Alves, Dedinhos Mágicos e Edilson Lima, botando ordem na casa. Produção Gelis Martins e Hernani Tavares. Estamos começando agora o Comando Geral Fim de Semana.
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7: No programa de hoje, informação, prestação de serviço, música, claro, é sábado. Desacelera, por favor, hein? E claro, sua participação aqui conosco sempre. Audiência, muito bem-vinda. Fica com a gente, o Comando Geral tá só começando.
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7: E a gente começa o programa de hoje com o aniversariante da semana, Alceu Valença, que completou 80 anos a última quarta-feira, dia 1º de julho. Vamos ouvir a anunciação Alceu Valença.

0: 2:08.
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5: 2:12.
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6: No momento Nossa Saudade de hoje, vamos fazer também uma outra homenagem. Agora para a cantora, compositora Marisa Monte, que também completou idade nova essa semana, no mesmo dia de Alceu Valença, 1º de julho. Ela completou 59 anos de idade. Vamos ouvir agora a Valsa Rosa, composta em 1917 pelo maestro, compositor, arranjador e músico. Sabe quem é? Alfredo da Rocha Viana Filho. Duvido que você saiba pelo nome quem é. Mas se eu disser o nome, o cognome, claro que você vai lembrar dele. Pixinguinha, Rosa, na voz de Marisa Monte. Música.

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1: 2:16.
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3: 2h19.
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4: E agora vamos ao fato da semana com a cientista política Priscila Lapa. Priscila, boa tarde.
5: Boa tarde, Simone, e boa tarde, ouvintes da Rádio Jornal. Segue com grande repercussão as desavenças dentro da família Bolsonaro, sobretudo entre o pré-candidato à presidência da República, o senador Flávio Bolsonaro, e a sua madrasta, a esposa do ex-presidente Jair Bolsonaro, a Michelle. Essa semana, outros fatos, outros episódios marcaram fortemente essa desavença, como, por exemplo, o afastamento dela da presidência do PL Mulher em âmbito nacional, assim como também a realização de um ato, né, de um evento ali reunindo mulheres em torno ali da campanha, da pré-campanha do candidato Flávio Bolsonaro, é que Michelle não compareceu, não fez nenhum gesto, muito pelo contrário, mantém a sua posição de se manter afastada do processo aí da construção dessa candidatura. Obviamente, tem surgido o debate de até onde vai, né, essa certa ruptura. O presidente nacional do PL, o Valdemar Costa Neto, disse que falou também, fez uma fala pública de que uma espécie de uma certa má vontade de Michelle, de que Michelle não estaria contribuindo. Então, o que está dando a entender até o momento, não há nenhum gesto, nenhuma disponibilidade de uma reversão, pelo menos por enquanto, nessa aí ruptura. O que a gente pode debater em seguida, né, o que muita gente tem procurado observar, o que isso representa, o que isso de fato vai significar, impactar na campanha do Flávio Bolsonaro, que historicamente, né, com uma série histórica aí das pesquisas, não tem um apoio massivo de mulheres. Ele tem ainda que conquistar muita adesão, muito voto dentro do eleitorado feminino. E o Michelle Bolsonaro, obviamente, ela tem um trânsito fácil, né, ela não estava à toa coordenando o PL Mulher, porque ela desde que foi primeira-dama do Brasil, que ela tem uma atuação voltada dentro desse segmento, faz um discurso voltado para as mulheres. No famoso vídeo, né, que ela gravou na semana passada, ela trata muito disso, né, de como ela estava ajudando a construir candidaturas femininas dentro do campo conservador, apoiando

0: nomes, viabilizando realmente candidaturas e realmente um afastamento dela desse processo pode sim ter repercussões dentro da candidatura bolsonarista. Obviamente que a política não existe vazios de poder dentro da política. O afastamento dela, obviamente, ensejará a revelação aí de outras lideranças que possam fazer esse mesmo movimento, como é o caso, né, da pré-candidata lá no Ceará, a Priscila, que é um dos pivôs dessa crise, né, entre Flávio e Michele, já que ela da Michele já vinha tentando emplacar a candidatura da Priscila como candidata a senadora, né, pelo PL lá naquele estado, e havia aí uma divergência entre Flávio Bolsonaro e Michele sobre os palanques e os apoios dentro do estado do Ceará, né? Então, possivelmente ela, né, manterá essa posição, e sim tem repercussões, porque a Michele não faz um movimento de ontem para hoje, ela faz um movimento já sequenciado, né, de articulação de lideranças femininas, de projeção de candidaturas femininas, e isso é ela deixando de moer isso, de fazer esse movimento, e pelo contrário, expondo algumas essas fissuras dentro desse movimento, isso pode sim ter uma repercussão, principalmente no campo discursivo, de que o candidato, né, não tem uma visão positiva sobre as mulheres, ensejando novamente toda essa discussão sobre misoginia, sobre a agenda feminina nas campanhas. Ao mesmo tempo, ao longo dessa semana também, o presidente Lula deu endurecida no tom em relação ao pré-candidato do PL, falando justamente dessa questão dos Estados Unidos, de como essas movimentações do Flávio Bolsonaro direcionadas ao governo Trump podem ainda prejudicar o Brasil, prejudicaram já, e o quanto elas podem prejudicar o Brasil a partir do ponto de vista ideológico, né? Como se essa visão ideológica do Flávio Bolsonaro já estivesse trazendo repercussões. Então, o presidente Lula aumentou o tom, falou muito disso, e isso certamente será um dos tons da campanha. A campanha que se aproxima, né? Essa semana começa, de fato, agora no início do mês de julho, alguns prazos importantes do calendário eleitoral, entre eles a questão das entregas, né? De que os candidatos que ocupam cargos, eles não podem mais participar desses atos públicos. E aí, quem tinha que fazer entrega correu. A gente viu a governadora Raquel Lira e a vice-governadora Priscila Krause, uma verdadeira maratona de entregas para participar desses atos públicos, já que a partir de agora não será mais possível diante daquilo que prevê a nossa legislação eleitoral. E também iniciou o prazo do chamado defeso, né, em que os órgãos governamentais, no âmbito estadual, e nacional, vão ter que restringir os seus perfis nas redes sociais para que exatamente haja essa separação entre governo e campanha, para que a máquina pública não seja utilizada, né, dentro da campanha de forma indevida. Então, começa agora toda uma mudança nos perfis das redes sociais dos órgãos públicos, né, dos ministérios, das secretarias estaduais, e isso, claro, obviamente, né, tem um impacto também aí naquele acompanhamento que o eleitor vinha fazendo, né, da visão que ele vinha construindo acerca, né, das suas preferências, tanto estadualmente, quanto no âmbito nacional. Começou o período eleitoral, a gente ainda convive aí conciliando o período eleitoral com Copa, mas sim, a partir de agora haverá uma intensidade, porque o calendário eleitoral, propriamente dito, aquele que realmente repercute mais no eleitor, ele começa agora em julho. É isso, até a próxima semana, um grande abraço a todos.
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2: Olha, daqui a pouquinho a gente vai ter, claro, a nossa sessão de cinema. Já preparou sua pipoca? Já preparou seu refrigerante? É daqui a pouquinho com ele, Felipe Falcão, titular da nossa coluna, especialista em sétima arte.
3: 2:26.
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3: 2:30.
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4: E chegou a hora da nossa sessão de cinema, nossa coluna, que fala tudo sobre a sétima arte. Com ele, Felipe Falcão, titular da nossa coluna, especialista em audiovisual. Felipe, muito boa tarde. Bem-vindo ao Comando Geral, fim de semana.
5: Olá, Simone. Boa tarde. Boa tarde para você e para todos os ouvintes aqui da Rádio Jornal.
4: Felipe, estamos no primeiro fim de semana de julho, período de férias. E então, quais são as opções para quem quer ir ao cinema?
5: Simone, hoje eu quero falar de três filmes, cada um para um público diferente. Eu quero começar com o documentário Anatomia do Caos, da diretora Dandara Ferreira. No filme, a cineasta reconstrói os bastidores da CPI da Covid e entrevista parlamentares para discutir memória, impunidade e justiça seletiva no Brasil. O filme relembra as omissões do governo federal na época e a postura de parlamentares da extrema-direita durante a pandemia e como tudo isso culminou na morte de mais de 700 mil brasileiros. A obra traça um panorama nacional de como decisões equivocadas diante de uma emergência sanitária global moldaram o cenário de crise em todo o país. Eu assisti ao documentário, eu acho que todo mundo deve assistir. E aqui nós temos um importante registro histórico, não apenas da tragédia que foi a Covid para o Brasil, mas nos faz lembrar de momentos catastróficos, como foi, por exemplo, o caso de Manaus, quando aconteceu o colapso dos hospitais com a falta de oxigênio, ou dos cemitérios improvisados em várias cidades brasileiras. O filme acompanha o processo da CPI da Covid, o que muitas vezes é quase tão assustador quanto a própria pandemia foi. Bom, aqui em Pernambuco, a Anatomia do Caos vai ter sessão neste sábado, às 18 horas, no Cinema São Luís. Como eu falei, eu já assisti e recomendo. É o tipo de filme que todo mundo deve assistir, é o tipo de assunto que não deve ser esquecido. Agora, Simone, saindo de um documentário super sério, a segunda estreia da semana traz uma comédia ácida envolvendo dois casais confinados em um apartamento durante um jantar. Parece um tema muito interessante e realmente é um filme ótimo. Com muito humor e situações constrangedoras, o longa se chama O Convite e reflete sobre a intimidade e o desgaste das relações amorosas. A obra é dirigida e estrelada pela Olivia Wilde. Em O Convite, olha como é interessante a história, eu realmente adorei. Tudo começa quando Angela decide convidar os vizinhos do apartamento de cima para um jantar. Uma ideia que não agrada nem um pouco ao marido da Angela. Mas ele acaba tendo que aceitar essa proposta e receber os vizinhos. Uma vez reunidos, os quatro dão início a uma sequência de momentos divertidamente embaraçosos. O convite poderia facilmente cair no clichê daqueles filmes que fala muito sobre piadas sexuais apelativas, mas aqui o roteiro vai muito além. O jantar que nós acompanhamos é apenas o estopim para lavar a roupa suja e expor ressentimentos guardados. Conforme a noite avança, o debate inicial cede espaço a uma reflexão muito boa sobre a convivência conturbada a dois. Grande parte do sucesso da produção vem da direção da Olivia Wilde, que transforma o apartamento em um palco vivo. E mais interessante ainda, claro, a escolha de concentrar a narrativa em um único cenário, e que isso exige um ótimo elenco. E neste caso, o convite conta com um quarteto de intérpretes afiados. Além da própria Olivia Wilde, que faz o papel da Angela, o elenco traz também Penélope Cruz, Edward Norton e Seth Rogen, uma comédia divertidíssima e imperdível. E agora, Simone, o terceiro filme, chegamos à terceira estreia de destaque, que tem tudo a ver com o mês que acabou de começar. Afinal, julho é sinônimo de férias e, claro, de cinema em família. Eu vou destacar então o filme Minions e Monstros. Na trama, a já tradicional busca dos Minions por um vilão os leva direto para Los Angeles dos anos 1920. Mas não é qualquer lugar da cidade, mas sim Hollywood. Ou seja, a trama se passa no meio agitado ali de Hollywood, em um período onde os grandes estúdios estavam fazendo seus primeiros clássicos. É bem interessante essa questão geográfica e temporal do filme. Bom, no meio da trama, um dos Minions decide virar diretor de cinema e resolve escalar os melhores monstros para sua produção, mesmo que isso signifique destruir a cidade. Bom, seguindo a receita de sucesso da franquia, o filme aposta alto no humor físico e em situações absurdas que vão fazer a criançada adorar. Mas os adultos também vão ganhar um presente ao assistir este filme, principalmente aqueles que gostam de cinema. O roteiro está repleto de homenagens à história do cinema, com referências aos primeiros curtas dos irmãos Lumière, passando por clássicos do cinema mudo até obras importantíssimas como Cidadão Kane e Casablanca. Uma diversão garantida para todas as idades, cada um vai curtir do seu jeito. E é isso, Simone. Estes são os três filmes que eu quero destacar para este fim de semana, esse primeiro fim de semana de julho. O mês ainda promete muitas estreias, muitas novidades, mas por enquanto eu fico por aqui. Um forte abraço e até o próximo sábado.
4: Ótimas dicas, viu, Felipe? Quero muito agradecer a sua participação e, claro, toda essa agenda cultural que você passa para a gente. Agendas de cinema. Um forte abraço. Sábado que vem temos um próximo encontro.
0: 2h37.
4: Caminhada na praia de Boa Viagem, na zona sul do Recife, neste domingo, vai conscientizar população sobre doença confundida com obesidade. Ernesto Pereira.
3: Recife será um dos pontos de mobilização da campanha nacional de conscientização sobre lipedema, doença inflamatória crônica que ainda é pouco conhecida, apesar de afetar milhões de mulheres no Brasil. A iniciativa é promovida pela ONG Movimento Lipedema, braço social do Instituto Lipedema Brasil. A presidente da ONG, Gabriela Pereira, que também é portadora da doença, aponta que a caminhada é uma forma de mostrar que a doença existe e que não precisa ser combatida sozinha.
6: Nesse domingo, dia 5 de julho, Recife será uma das 27 cidades confirmadas no Brasil e no exterior que participarão da nossa caminhada de conscientização do lipedema. O lipedema é uma doença crônica que causa acúmulo anormal de gordura, principalmente nas pernas e nos braços, e é frequentemente confundido com obesidade. Por causa dessa falta de informação, muitas mulheres passam anos convivendo com dor, inchaço, sofrimento, sem receber o diagnóstico correto. A caminhada é um evento gratuito, aberto ao público e que tem como objetivo informar, acolher e dar visibilidade a essa causa. Queremos mostrar que o lipedema existe, tem tratamento e que nenhuma mulher precisa enfrentar essa jornada sozinha.
3: Além do Recife, a caminhada será realizada simultaneamente em outras 26 cidades do Brasil e em algumas do exterior. A fisioterapeuta e profissional de educação física, Lívia Moana, é voluntária do Movimento Lipedema. Ela ressalta que a caminhada pretende também ajudar as pacientes no autodiagnóstico da doença.
0: A importância da gente falar sobre lipedema e o objetivo da nossa caminhada, eles são praticamente a mesma coisa. Queremos maior conscientização dos profissionais e o reconhecimento das pacientes. O autodiagnóstico tem sido muito importante para o início do tratamento, pois muitos profissionais ainda não reconhecem o lipedema como uma doença. E isso tem um peso, pois quanto mais demora o diagnóstico, mais é visível o agravo da doença.
3: A caminhada vai ter concentração na Praça da Cidade, às 6h30 da manhã no domingo. A saída deve ser por volta das 7 horas. O trajeto segue pela Avenida Boa Viagem. Ernesto Pereira, Rádio Jornal, Rádio Notícia.
7: 2h40.
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14: 2h44.
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0: 2:48.
1: A campanha do agasalho também arrecada cobertores, mantas, toalhas e roupas em geral e também em bom estado de conservação para pacientes e acompanhantes do IMIP. João Lubambo.
2: Com a chegada do inverno, a solidariedade pode fazer toda a diferença na vida de quem enfrenta um tratamento de saúde. A Fundação Alice Figueira, de apoio ao IMIP, está promovendo mais uma edição da campanha do agasalho, coordenada pelo setor de voluntariado da instituição. O objetivo é arrecadar cobertores, mantas, casacos, roupas e toalhas, todos em bom estado de conservação, para atender pacientes e acompanhantes que passam dias ou até semanas no hospital. Muitas dessas famílias vêm do interior de Pernambuco e de estados vizinhos. E durante o período de baixas temperaturas, nem sempre dispõem de agasalhos suficientes para enfrentar o frio nas enfermarias e nas unidades de terapia intensiva. A presidente da Fundação Alice Figueira de Apoio ao IMIP, Elizabeth Veiga, faz o apelo.
3: O IMIP, como todos sabem, é uma casa que acolhe. Nós recebemos diariamente milhares de pessoas de todos os cantos de nosso estado e até de outras regiões do Nordeste. São pacientes e acompanhantes que, muitas vezes, chegam aqui apenas com a roupa do corpo, enfrentando momentos de grande vulnerabilidade e tratamentos delicados. E agora, com esse período de chuvas e noites mais frias, o desconforto para quem está longe de casa é ainda maior. Por isso, lançamos a nossa campanha do agasalho. Pode ser agasalho, toalhas ou casacos. Faça a sua doação no nosso voluntariado aqui no IMIP. Muito obrigado.
2: Segundo a organização, cada doação ajuda a proporcionar mais conforto e acolhimento durante o tratamento. As doações podem ser entregues diretamente no setor de voluntariado do IMIP. Para mais informações, os interessados podem entrar em contato pelo telefone DDD 81 2122 4725. Repetindo, DDD 81 2122 4725. João Lubambo, Rádio Jornal, Rádio Notícia.
0: 2:50.
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4: 2h54. 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
5: Vamos de música aqui no nosso Comando Geral, fim de semana. Deixa.

tinha suspirado, tinha beijado o papel devotamente. Era a primeira vez que lhe escreviam aquelas sentimentalidades, e o seu orgulho dilatava-se ao calor amoroso que saía delas, como um corpo ressequido que se estira num banho térmico. Sentia um acréscimo de estima por si mesma e parecia-lhe que entrava, enfim, numa existência superiormente interessante, onde cada hora tinha o seu encanto diferente, cada passo conduzia a um êxtase e a alma se cobria.

0: 2h57.
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2: Vamos agora à nossa agenda cultural, tudo de diversão para este fim de semana. Max Augusto.
3: E alô, o final de semana chegou.
4: A agenda cultural está recheada de atrações. A partir deste fim de semana, o bairro do Recife respira arte, com o início de mais uma edição da Semana Ermilo. A programação gratuita deste sábado, no Teatro Ermilo Borba Filho, inclui, às 7 da noite, a estreia da exposição Mão Molenga 40 Anos de Histórias, mostra que fica em cartaz durante um mês no Espaço Cultural. Logo na sequência, a partir das 8 da noite, o palco recebe o espetáculo Sob Julgamento, uma montagem especial produzida e protagonizada por alunos da Universidade Federal de Pernambuco. Também neste sábado, o projeto Cine Audiovisão estreia sua quarta edição com experiência gratuita que une cinema, música e improvisação. O Cine Concerto é realizado às 7 da noite na Casa Lontra, no bairro da Soledade, e vai exibir filmes silenciosos, enquanto artistas convidados improvisam trilhas sonoras ao vivo. Neste domingo, a Arena Número 1 transmite a partida do jogo entre Brasil e Noruega, com setores gratuitos e premium. Neste quinto jogo da seleção, a programação cultural conta com shows de DJ da Mata, DJ Matt Gomes e Joyce Alane. A abertura dos portões é a partir das 2 da tarde. A arena fica no Parque Dona Lindu, Avenida Boa Viagem. E esse jogo da fase de mata-mata da Copa do Mundo também será transmitido em outros 3 pontos da cidade. A Pracinha de Boa Viagem, a Avenida Rio Branco, no bairro do Recife, e o sítio Trindade, em Casa Amarela. A programação deve iniciar às 4 da tarde para receber os torcedores. E para quem curte um cineminha, tem biografia nas telonas com Franz. O filme narra a vida de um dos mais importantes escritores do século XX, Franz Kafka. A trama acompanha desde a infância de Kafka, em Praga, passando pelo complicado relacionamento do autor com o pai autoritário e exigente, pela rotina de trabalho no escritório de seguros e pela forte amizade com o editor Max Brod e os complicados romances. Franz faz um retrato do homem que ansiava por uma vida comum, mas que, graças a seu mundo interior repleto de imaginação, inevitavelmente escreveu grandes histórias. Também tem animação nas telonas, com Minions e Monstros. O terceiro filme da franquia se passa na era de ouro do cinema e acompanha o mais solitário e criativo entre os colegas Minions. Insatisfeito em ser apenas mais um membro da tribo a serviço de um chefe, James sonha em fazer filmes. Na busca por esse desejo, ele sem querer vai libertar uma série de monstros e uma gangue de criaturas com planos de destruir o mundo. Junto dele, os outros Minions terão que encontrar as horripilantes criaturas para viverem as cenas do filme de James. Aproveite as dicas e tenha um ótimo fim de semana. Com edição e sonorização de Guto César, Max Augusto, Rádio Jornal, Rádio Notícia.

Chegamos ao fim do nosso Comando Geral, fim de semana. Agradecendo, claro, a sua audiência, o seu carinho, a sua participação. Com os trabalhos técnicos de Big Alves e Edilson Lima. Obrigada, meninos. E produção deles, Elis Martins e de Hernani Tavares. Chegamos ao fim de mais um programa. Curtinho, pequenininho, uma hora, mas vale muito a pena. Obrigada por tudo, pela sua audiência e um recado que eu deixo. Aproveita o teu sábado, aproveita o teu domingo. Fica agora com a jornada esportiva. Até segunda.

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0: o Alex Santos.
1: Abraçando a você, torcedor pernambucano, sábado de muito futebol, aqui com o Esqueleto de Ouro da Rádio Jornal. Hoje tem Campeonato Brasileiro da Série B, hoje também tem Campeonato Brasileiro da Série C. É muito futebol para você, começando nesse sábado, tem jogo também no domingo. É, tem jogos da Copa do Mundo e também campeonatos das séries B e C. Inclusive amanhã, além do jogo da seleção que vamos acompanhar, né? Vamos debater bastante tudo isso. Nós vamos acompanhar também o jogo do Náutico. Isso mesmo, o jogo do Náutico às 20h30 da noite nos Aflitos contra a equipe do Juventude. Hoje é 16ª rodada do Campeonato Brasileiro da Série B. Entrando em campo, a equipe do Sport jogando hoje contra o Criciúma, o Tigre Catarinense. Abraçando a você que nos escuta pela Rádio Jornal Recife, FM 90.3, a faixa estendida 76.1. Alô, Rádio Jornal Limoeiro, 99.5. Rádio Jornal Petrolina, 90.5. Rádio Jornal Caruaru, alô Caruaru, FM 91.3. Rádio Jornal Galanhuns, FM 107.5. Vocês acompanhando a gente com o Esqueleto de Ouro do rádio, a equipe que tem a coordenação de Haroldo Costa, o maior gol do mundo. Inclusive, para esse jogo, vamos ter a narração dele, Haroldo Costa, comentando Sócrates da Silva. Eu vou ficar por aqui dando aquelas informações, estaremos nas reportagens, trazendo tudo em Criciúma e Sport.

Hoje é compromisso difícil. O Leão da Ilha nunca venceu o Tigre Catarinense jogando lá no Heriberto Rios. Hoje, sabadão, 4 de julho de 2026, é um dia propício para se quebrar tabus. Com os trabalhos técnicos de Eduardo Silva, o melhor dos melhores, e ele aqui nos botões mágicos, nosso querido Big Alves. Hoje tem esporte!

Uma fase ruim em 4 jogos que não sabe o que é vencer, mas vamos trazer informações das duas equipes, tanto da equipe do Criciúma quanto do Esporte Clube do Recife. O Criciúma, quarto colocado, vem de uma sequência muito positiva de 10 jogos sem perder. É, e vem de 3 vitórias seguidas. Nesse histórico de invencibilidade, acumulando aí 5 vitórias e 5 empates. Já o Sport, oitavo colocado, está na sequência de 4 partidas sem vencer. 3 empates e 1 derrota e precisa pontuar para não ver o G6 ficar distante. A campanha do Tigre Catarinense, apresentando 7 vitórias, 6 empates e 2 derrotas. Marcou 17 e sofreu 11 gols e tem um saldo positivo de 6. A campanha do Leão Pernambucano, 6 vitórias, 7 empates e 2 derrotas. Marcou 18 gols. Sofreu 11, saldo de 7. E as equipes já estão devidamente escaladas e enumeradas. Vamos começar pelos donos da casa, o Criciúma de Santa Catarina.

comandado pelo técnico Eduardo Batista, vai a campo no esquema 3-4-3. Exatamente isso, 3-4-3. 32 para Ayrton. Agora vamos falar dos quatro homens do sistema defensivo. O César Martins, ele vai com a camisa número 37. 37 para César Martins. O Luciano Castan, o velho conhecido do torcedor do Esporte, vai com a camisa número 4. 4 para Luciano Castan. Vamos agora acompanhar o quarto homem do meio de campo, Rodrigo. O Rodrigo vai com a camisa número 3. 3 para Rodrigo. Então, confirmando, o Ayrton, camisa número 32. César Martins, camisa número 37. Rodrigo, camisa número 3. E Luciano Castan, camisa número 4. O meio de campo, William Lepo. William Lepo veste a camisa de número 97. O Guilobo, volante. Guilobo veste a camisa de número 8. Marcelo Hermes. Marcelo Hermes vestindo a camisa de número 22. 22 para Marcelo Hermes. E camisa número 50, Tiaguinho. Tiaguinho vestindo a camisa de número 50. O ataque da equipe do Criciúma. Rômulo Otero, camisa número 91. Atenção para esse cidadão, hein? Otero, camisa número 21. O Felipe Matheus, camisa número 7. Camisa número 7 para Felipe Matheus. E 13 para Vagninho. Vagninho, camisa número 13. Agora vamos confirmar o Leão da Ilha do Retiro.

Pouso fazendo a sua reestreia com a camisa dos... comandando o esporte, na verdade, né? Gilmar Dalpozo, inclusive, vem com modificações na equipe, mudando o esquema de jogo. Vai no esquema 5-3-2. Vamos confirmar a equipe. Tínhamos sempre aquele dilema. Será que ele vai colocar o Zé Marcos ou Marcelo Aju? Zé Marcos ou Marcelo Aju? Dessa vez ela acabou com tudo isso, hein? Colocando os dois juntos. Então agora é Marcelo Aju e também o Zé Marcos juntos. Então confirmando a equipe do esporte. Camisa número 26, Thiago Couto no gol.

0: Thiago Couto, camisa número 26. Os três zagueiros: Marcelo Benevenuto, camisa número 5. Marcelo Benevenuto, camisa número 5. O Madison vai com a camisa número 13. 13 para Madison. Zé Marcos, camisa número 4. 4 para Zé Marcos. Marcelo Aju, olha ele aí. Marcelo Aju voltando ao time, camisa número 3. E fechando ali o esquema do 5-3-2, né? 5 homens do sistema defensivo. Felipinho, camisa número 60. 60 para Felipinho. Thiago Couto, camisa número 26. 13 para Madison. 5 para Marcelo Benevenuto. Zé Marcos veste a camisa número 4. Marcelo Aju, camisa número 3. E 60 para Felipinho. Os três homens do meio de campo: Pedro Martins, número 48. 48 para Pedro Martins. Carlos De Pina, que inclusive volta a ficar à disposição, né? Ele que cumpriu suspensão automática no jogo contra o Fortaleza, cumpriu e volta já como titular nesse jogo. Carlos De Pina, camisa número 10. E completando ali o meio de campo, 6 para Biel Fonseca. Biel Fonseca veste a camisa de número 6. E no ataque, 30, Cristian Barleta. Cristian Barleta, camisa número 30. E Pedro Perotti, com a camisa número 9, o atacante artilheiro do Sport, Pedro Perotti, camisa de número 9. Confirmando e conferindo de cima a baixo, a equipe do Leão da Ilha do Retiro. Thiago Couto, Madison, Marcelo Benevenuto, Zé Marcos, Marcelo Aju e Felipinho. Pedro Martins, Carlos De Pena e Biel Fonseca. Pedro Perotti e Cristian Barleta.
1: Quem alô, Wallace.
0: Opa, Rodo.
1: Muito bem, tamo junto.
0: Então vamos embora.
1: Vamos embora. Confirmando então aí rapidamente os times de Criciúma Esporte para o jogo das 4 da tarde. Aqui no microfone da Rádio Jornal, aquela passagem rápida aí em Criciúma e também no time do Esporte, Wallace.
0: Vamos lá, então confirmando novamente a equipe do Criciúma. Vai com o esquema do técnico Eduardo Batista. Esquema 3-4-3 para auxiliar o Sócrates da Silva. Ayrton, César Martins, Rodrigo e Luciano Castan. William Lepo. Até aqui subiu a escalação. Agora sim, William Lepo, Tiaguinho, Guilobo e Marcelo Hermes. Rômulo Otero, Felipe Matheus e Vagninho. E a equipe do Sport, viu, Haroldo, com novidades no esquema tático 5-3-2. Thiago Couto, Madison, Marcelo Benevenuto, Zé Marcos, Marcelo Aju e Filipinho. Pedro Martins, Carlos De Pena e Biel. Perotti e Barleta. Deixa eu passar também a arbitragem, já para pegar o ritmo. O árbitro será o Bruno Pereira Vasconcelos. Ele é baiano, auxiliado pelo também baiano Anderson Lima dos Santos e pela matogrossense Fernanda Krieger. O VAR é de responsabilidade do Márcio Henrique de Góes, de São Paulo. Maior gol do mundo.
1: Tá certo, portanto, estamos juntos. 3 da tarde, 15 minutos. Daqui a pouco a bola vai rolar para você. Campeonato Brasileiro, Série B. Estamos juntos com as emoções de Criciúma Esporte aqui no microfone da sua Rádio Jornal Recife.
2: Oi, Haroldo.
1: 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Berg Santos, boa tarde.
2: Boa tarde. Já estamos a postos às 3 horas. 16 minutos, mais uma rodada, Campeonato Brasileiro da Série B, 16ª rodada. Estaremos juntos acompanhando Criciúma e Sport. Ainda hoje também tem um tricolor jogando, viu? Mais tarde pela Série C, Santa Cruz enfrentando a equipe do Ituano. Jogo que você vai acompanhar com a narração de Alexandre Costa. As equipes prontas, as equipes definidas. Nós vamos ao intervalo comercial e na volta, a análise completa do Internacional Sócrates da Silva.
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2: Em Pernambuco, boa tarde, 3h19.
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2: Alô Brasil, é a 16ª rodada do Campeonato Brasileiro da Série B, que já teve ontem a abertura com dois jogos. O Cuiabá venceu o América de Minas Gerais por 1-0 na Arena Pantanal e o Fortaleza venceu a Ponte Preta por 2-0 no Castelão. Hoje, além desse jogo entre Criciúma e Sport, estaremos aqui no Giro do Placar acompanhando também às 16h, Novo Horizontino e Atlético de Goiás. Esse jogo que vai ter a arbitragem de Afro Rocha de Carvalho Filho, da Paraíba, jogo que acontece no estádio Jorge Ismael de Biase. Também às 16h, Londrina enfrentando o CRB no Vitorino Gonçalves Dias, em Londrina. A arbitragem vai ser de Arthur Gomes Rabelo, do Espírito Santo. Às 20h, vai acontecer o jogo entre Goiás e Ceará, no Ailé Pinheiro, a Serrinha, em Goiânia. A arbitragem de Paulo Henrique, do Mato Grosso do Sul. Amanhã, a sequência da rodada, 20h30, nos Aflitos, Náutico enfrentando Juventude. Esse jogo que vai ter a arbitragem de Luiz Augusto Silveira Disney, de Santa Catarina. Segunda-feira, mais dois jogos. Às 19h, Botafogo de São Paulo enfrentando o Avaí de Santa Catarina, no estádio Santa Cruz, em Ribeirão Preto. A arbitragem de Jodis Nascimento de Souza, do Rio de Janeiro. Às 19h, Vila Nova enfrentando São Bernardo, no Onésio Brasileiro Alvarenga, o Oba, em Goiânia. Esse jogo vai ter a arbitragem de Yuri Elino Ferreira da Silva, do Rio de Janeiro. E na terça-feira, o complemento dessa 16ª rodada com o jogo Atlético de Minas Gerais enfrentando o Operário do Paraná na Arena Sicredi. A arbitragem vai ser de João Vitor Gobi. Na classificação do Campeonato Brasileiro da Série B, só para atualizar o torcedor, na primeira colocação, Vila Nova, com 28 pontos. Segundo colocado, Fortaleza, 28. Terceiro, Novo Horizontino, 27 pontos. Quarta colocação, Criciúma, 27. Quinto, São Bernardo, com 25 pontos. Sexta colocação, Juventude, com 25 pontos. O Sport aparece na 8ª colocação, com 25 pontos. E o Náutico aparece na 13ª colocação, também com 20 pontos, Náutico com 20 pontos e o Sport com 25 pontos na tabela de classificação do Campeonato Brasileiro da Série B. Bom, agora há pouco o Alex Santos já passou pra gente as escalações de Criciúma e Sport. Agora nós vamos ouvir a análise pré-jogo, a expectativa para esta partida, para este grande jogo, e vale muita coisa para o Sport, viu? Vale ficar bem mais próximo novamente de entrar. Aliás, se vencer, dependendo de outros resultados, volta ao G6 do Brasileirão da Série B. Mas aqui vai trazer a análise completa pra gente é o Internacional.
4: Sócrates da Silva.
2: Um abraço, boa tarde, bom trabalho, Sócrates.
5: Um abraço, boa tarde para você, Berg, boa tarde, Haroldo, boa tarde, Wallace, a toda a equipe do Escrete de Ouro, a você, ouvinte da Rádio Jornal. É um prazer mais uma vez estar com vocês aqui no Campeonato Brasileiro da Série B, nesse jogo importantíssimo, duelo duríssimo pelo Campeonato Nacional. Você passou há pouco a classificação do Campeonato Brasileiro da Série B e, pelo posicionamento, você pode pensar que há uma distância muito grande àquele torcedor mais desatento, aquele torcedor que passou um tempo sem acompanhar por conta de Copa do Mundo, por conta de festejos juninos, né? Pensa que a distância em termos de pontuação é muito grande, não é, né? Uma distância muito pequena entre as duas equipes, entre Criciúma e Sport, apenas 2 pontos, mas o momento é distinto, né? Enquanto o Criciúma vem numa fase, diria eu, até de calmaria, né? Com a possibilidade de figurar aí no G4,

4 do Campeonato Brasileiro, no G6, né, do Campeonato Brasileiro da Série B, vem num momento muito bom de invencibilidade, né, vem de um período muito grande sem tomar ou sem sofrer derrotas, né, vem de uma sequência muito boa, e o Sport do outro lado com turbulência, com mudança de treinador, né, com troca de comando técnico, com dúvidas sendo colocadas na mente do torcedor se é possível ou não chegar à Série A no ano de 2026, aliás, 2027. Então, são momentos distintos, sim, mas a pontuação, a distância de pontos é pequena, porém o adversário do Sport é um time duríssimo de ser batido, né? No começo da última semana, ou começo dessa semana, eu pude acompanhar o jogo entre Criciúma e São Bernardo. No primeiro tempo, o São Bernardo praticamente não jogou, né? E olha que o São Bernardo faz uma grande campanha também na Série B. No primeiro tempo, o Criciúma dominou o jogo, não deu espaço para a criação do São Bernardo, fez 1-0, poderia ter feito mais gols na primeira etapa, no segundo tempo tirou um pouco o pé do acelerador, mas é um time duríssimo, o time carvoeiro de ser enfrentado no Heriberto Rilse. O Eduardo Batista, treinador da casa, né, treinador do Criciúma, e que tem uma história altamente ligada à história do Sport, à história recente do Sport, por conta do próprio trabalho dele, por conta do trabalho do pai dele também, né, na equipe rubro-negra de Pernambuco, tem uma equipe muito sólida defensivamente. É, e uma equipe que é econômica ofensivamente. O que é que quero dizer com isso? É um time que vence sempre pelo placar mínimo. Se não sempre, mas na maioria dos jogos, vence pelo placar mínimo. Eu olhei toda a tabela do Criciúma e percebi o seguinte: apenas no jogo contra o Fortaleza, quando eles perderam por 3-2, e no jogo da vitória contra o CRB por 3-1, jogo em casa, e na vitória contra o Avaí por 2-1, à exceção desses três jogos, em todas as outras partidas o Criciúma marcou apenas um gol, ou seja, é um time econômico no ataque, e não tem um artilheiro só, né? Nós temos os gols pulverizados, principalmente entre o Nicolas, o Otero, o Bruno Alves, o Vagninho e o Felipe Matheus. Mas, ou seja, é um ataque pulverizado. E é um ataque, inclusive, né, que não utiliza aquela figura fixa de um centroavante. É, até tentou, em alguns momentos, o Eduardo Batista fazer isso com o Nicolas. Mas ele nem sequer garantiu, né, nessas últimas partidas, essa condição de titular. O time joga praticamente com dois atacantes, se bem que o Otero ainda compõe ali o meio de campo, mas joga basicamente com dois atacantes, né, com o Otero e com o Vagninho. O Felipe Matheus, ele participa muito mais da construção do meio, chega também, claro, para compor o ataque, mas ele compõe muito mais o meio de campo, dando liberdade, preenchendo ali o meio, já que a equipe joga com alas, né? Joga com o lado direito, tendo o ala William Lepo, e no lado esquerdo tendo o Marcelo Hermes, né? Atuando também como ala. Por isso a presença dos três zagueiros. Vamos detalhar aqui a equipe do Criciúma, esse adversário do Sport. São três zagueiros realmente. Rodrigo, eu acho que todo mundo recorda dele, já tem muita rodagem no futebol brasileiro, e tem muito tempo que está na casa. Ele está no Criciúma desde 2021. Então ele já jogou contra o Náutico, já jogou contra o próprio Sport, em outras competições, em outros nacionais, né? Também esteve no Criciúma na disputa da Série A recentemente. O Luciano Castan é aquele mesmo que jogou no Sport, todo mundo reconhece, lembra do Luciano Castan. E o César Martins, também bastante experiente. É um jogador com rodagem, inclusive, internacional. Então é uma zaga já, né, com experiência grande, né, o Rodrigo com 39 anos, o Castan com 36, o César com 33 anos, então tem uma rodagem grande, é mais pesada, é um pouco mais lenta, mas dá uma consistência muito grande à frente da meta do goleiro Ayrton. O William Lepo e o Marcelo Hermes são os alas, realmente têm total liberdade para apoiar, né, o Lepo pelo lado direito, o Marcelo Hermes pelo lado esquerdo. É, em alguns momentos a gente teve a presença do Marcinho, que é aquele que a gente conhece também, né, já jogou em diversas equipes do futebol brasileiro, atuando nessa lateral direita, mas ele perdeu a condição titular para o Lepo, que encaixou muito bem aí no lado direito. Hoje, né, o time perde o Eduardo que é o volante titular, vem da base do Criciúma, mas saiu, rodou, foi para o futebol coreano, depois retornou nessa temporada para casa, né, retornou para o time carvoeiro, é o titular, tomou o terceiro cartão amarelo, não vai para o jogo de hoje. Havia a possibilidade que o Jean Irmer começasse o jogo, mas o Jean vem de um período
período de inatividade, ele entrou no segundo tempo da partida contra o São Bernardo, e aí a preferência foi pelo Thiaguinho. Thiaguinho é um jovem jogador, vem da base, inclusive, né, tem só 20 anos, né, base do Criciúma, um jogador jovem, mas que se aposta muito nele. É, e é um jogador também um pouco mais lépido, né, um pouco mais rápido, um pouco mais veloz, até pela questão da idade. O Guilobo joga como um volante, mas os dois volantes da equipe da casa, né, da equipe do Criciúma, eles não atuam como aquele volantão, né, eles não atuam fechando a proteção ali na zaga, até porque são três zagueiros, então eles têm um pouco mais de liberdade. Na hora que o time ataca, eles fazem a cobertura do lado direito e do lado esquerdo para a subida dos dois alas da equipe do Criciúma. Então é um time muito móvel ali no meio, né, um time onde a gente tem a subida constante dos laterais e uma recomposição por parte dos jogadores que estão no meio de campo. E como expliquei há pouco a questão do ataque, geralmente a gente tem o Otero caindo pelo lado direito. O Otero é um jogador muito experiente, com passagem pela seleção venezuelana, é um jogador que já rodou aqui no futebol do Brasil, jogou no Fortaleza, passou pelo Santos, jogou no Nacional do Uruguai, jogou no futebol do Equador, ou seja, é um cara que tem muita experiência. Ele geralmente cai pelo lado direito, ajuda um pouco a compor pelo meio de campo. O Vagninho joga pelo lado esquerdo, o Vagninho também bastante conhecido já, com passagem no Cruzeiro, passagem no Curitiba, passagem do Guarani, então um jogador bastante experiente. E o Felipe Matheus, ele tem mais a característica de meia, mas ele chega como atacante, né? Ele participa desses lances de ataque justamente por conta dessa mobilidade. Não há um centroavante por si só na equipe do Criciúma. É um time que atua compacto na defesa, puxando justamente a condição de ter três zagueiros e coloca mobilidade na frente. Dois jogadores rápidos, o Otero e o Vagninho, e os jogadores demais no meio fazendo também essa composição ofensiva. Então é um time que ataca pelas laterais, busca a profundidade com seus alas e tem boa movimentação no ataque. É econômico na hora de marcar, mas é perigoso, né, com um futebol que joga muito no campo do adversário quando está com a posse de bola. Esse é o time do Criciúma, adversário difícil e duríssimo para o Sport na partida de hoje. Aí o rubro-negro tem a estreia do seu treinador, o Gilmar Dalpozo, e que faz essa alteração trazida pelo Alex há pouco, uma mudança na forma de jogar do Sport. Veja, há aqui uma atenção a ser dada e uma leitura daquilo que enxergou o Gilmar Dalpozo. O que é que aconteceu nos quatro últimos jogos do Sport? Inclusive os quatro últimos jogos que traçaram o destino do Márcio Goiano. O Sport estava vencendo o Atlético, toma o gol de empate, ou seja, não teve força para ampliar o marcador e numa desatenção defensiva toma o gol, não consegue vencer. Joga contra o São Bernardo, um resultado que poderia ser lido como muito bom por ser fora de casa, mas foi um resultado onde no segundo tempo o Sport jogou com um homem a mais uns 45 minutos da etapa complementar. O ataque do Sport não foi eficiente nesse jogo. Na partida contra o Atlético de Goiás, jogando em casa na Ilha do Retiro, o Sport toma o gol no finalzinho. O Sport tomou gol, aliás, no finalzinho, não, no finalzão. O jogo estava acabando quando o Sport tomou gol contra o Atlético Goianiense. Desatenção de novo na defesa. É uma leitura simples de ser feita. Jogo contra o Fortaleza. Última partida do Sport agora com o Márcio Goiano lá no Castelão. O Sport tomou gol também no final do jogo. Mais uma questão de desatenção. Mais um momento de desatenção defensiva do Sport. E onde mexe é essencialmente o Gilmar Dalpozo. Não apenas no meio, ele mexe no sistema defensivo do Sport. Ele encaixa, ele traz de volta o Marcelo Aju, jogador que havia perdido espaço, né, com o Márcio Goiano, coloca três zagueiros, que tem sido a tônica do trabalho, dos últimos trabalhos, né, do treinador Gilmar Dalpozo. O Dalpozo, que ano passado fez uma grande campanha na equipe da Chapecoense, esse ano, no começo do ano, não conseguiu manter-se na casa, né, acabou saindo, se afastando, teve até aquele convite por parte do Sport, não aceitou, depois acabou aceitando agora, mas essa é a tônica dele. Ele tem jogado assim, com três zagueiros, com três homens na defesa. O Alex descreveu como 5-3-2. Eu quero ver esse time jogar, porque eu tenho a impressão que ele vai bater esquema com o Eduardo Batista. Ele vai liberar o Filipinho e vai liberar o Madison, atuando basicamente como alas, assim como o Lepo, assim como o Marcelo Hermes. Quero ver o começo do jogo para fazer essa leitura aqui, porque é um esquema muito parecido, é uma forma de armar a equipe de maneira muito parecida. Ele traz de volta o Pedro Martins, que foi levado para o time principal do Sport pelo próprio Gilmar Dalpozo naquela passagem anterior dele, jogou com o Gilmar na equipe da Chapecoense e agora volta a ser titular. Então ele traz peças,
né, para fechar esse meio do esporte, para ter uma melhor cobertura, para ter uma melhor atenção e para segurar essa mobilidade que eu acabei de falar que o Criciúma tem no setor ofensivo. Então, ele coloca três zagueiros, tenho a impressão que dará liberdade para o Madison, dará liberdade para o Filipinho, para que eles possam chegar ao ataque com mais força. No ataque ele não tinha por que mexer, né? Não tem porquê, afinal de contas são os dois jogadores mais regulares que o esporte tem nessa Série B. O Barleta e o Perotti, a gente já falou em outros momentos sobre, no Brasil já se falou, né, da Neymar dependência, no esporte da Barleta dependência. Se o Barleta jogar bem, o esporte joga bem. Se o Barleta não estiver em campo ou não jogar bem, o esporte não consegue vencer. Então ele não teria por que mexer no ataque. Recompõe ali o meio. Não tem Zé Lucas para o jogo de hoje. E aí ele coloca o Pedro Martins, Biel e Carlos Depena. Eu recordo que desde o Campeonato Pernambucano, né, se pensava, por que o Depena não é titular? Aí o Depena era colocado como titular, não rendia, voltava para a reserva. Isso aconteceu no Campeonato Estadual. Aí vem Copa do Nordeste, por que o Depena não é titular? Coloca o Depena como titular, ele não rende, volta para a reserva. Começa o Campeonato Brasileiro. Já começou a ser menor esse apelo, mas o apelo ainda existiu. Por que o Depena não é titular? Coloca o Depena como titular, não rende, volta para a reserva. Então, vamos agora com o novo treinador analisar qual será o posicionamento real do Depena. Se ele liberar o Filipinho para o Filipinho cair pela esquerda, jogar como ala, o Depena vai centralizar. Será um jogador pelo meio, será um jogador que de aproximação ao ataque, assim como faz o Biel. Se ele prender o Filipinho numa linha de 5-3-2, se ele prende o Filipinho, ele tem que abrir o Depena pela esquerda e aproximar mais o Biel do ataque. Eu tenho a impressão que o Depena jogará mais centralizado, Perotti como centroavante, o Barleta caindo pela direita e o Filipinho tendo esse espaço para subir. E aí vai depender muito da cobertura do Pedro Martins, vai depender muito da recomposição de meio de campo do Biel e do Carlos Depena. Depena não é dos maiores fãs de marcação, não. Mas nesse tipo de esquema, nessa forma de jogar, ele terá que contribuir, né? Contribuir na marcação, principalmente na recomposição, junto com os alas. Os alas voltam pelo meio fechando, mas alguém vai ter que fazer a cobertura daquele ala que estiver atacando. Ora o Pedro Martins, ora o Biel, ora o Carlos Depena, vai depender aí de quem estiver na posição. A chegada de um treinador sempre traz para o time, comandado por este, né, um novo ânimo, né, um novo momento na competição. Que seja o caso do Sport. O Sport repete desde o início da temporada uma situação que não agrada ao seu torcedor. E é compreensível. Agrada no momento, nos termos de tem resultados, né? O Sport teve resultados com o time base, aliás, com o time da base, aquele time que começou o Campeonato Pernambucano. Depois vem a integração dos jogadores contratados, né? Daqueles atletas que foram remanescentes de 2025, né? E os atletas entram e o time continua tendo resultados. Conseguiu o título estadual, mas nunca chegou a convencer. Não convenceu tanto que o Roger foi embora, né? O Roger foi demitido e o Sport ficou procurando um treinador e manteve o Márcio Goiano. Aí se repete o fenômeno. O time não estava apresentando um grande futebol, mas tinha os resultados. A gente vai recordar que o Márcio Goiano começou nos 7 primeiros jogos dele, ele teve 5 vitórias e 2 empates. E aí ficava difícil até para a diretoria dizer assim, não vou trazer um outro treinador. Imagina só, você tem um treinador que está invicto com 5 vitórias e 2 empates. Você traz alguém e esse alguém chega e perde um ou dois jogos em sequência. A culpa vai ser de quem? Vai ser da diretoria que não apostou no cara que estava com um resultado bom, né? Que estava com uma sequência boa. Então, efetivo o Márcio Goiano. O time continua sem apresentar um grande futebol, um futebol convincente. Tinham lampejos, né? Lampejos em alguns momentos. Às vezes jogava mal o primeiro tempo, com as mexidas no intervalo o time voltava melhor, conseguia a vitória. E isso foi, né, sendo levado adiante, isso foi continuando. Mas a gente não teve ainda no Sport um momento contínuo de futebol convincente. A gente teve lampejos, a gente teve um bom jogo ou dois bons jogos e outros lampejos, momentos em que você percebia que o Sport estava bem, mas momentos. E o que o Sport precisa a partir de agora é dessa manutenção de um futebol em ascensão. O Sport não pode mais se dar ao luxo de alternar bons e maus momentos, porque essa alternância de bons ou maus momentos fez com que o Sport saísse de líder do campeonato, depois do clássico contra o Náutico, de ser apontado como um time que, olha, fica de olho no Sport que tem grande tendência para subir, a um time que de uma hora para outra, em poucas rodadas, em 4 rodadas, cai para a 8ª posição e que se por um acaso tiver uma sequência de maus resultados nos próximos jogos, pode não apenas
apenas cair para a oitava posição, como ver a distância se alargar cada vez mais daqueles que estão no G6 do campeonato. Comecei dizendo, a distância hoje é pequena, são 2 pontos, né? O Criciúma tem 27, o Sport tem 25, a distância é muito curta, não há por que ter nesse momento nenhum tipo de apreensão demasiada, é momento de atenção, é momento sim de você agir, contratar, como o Sport está apontando já as contratações, fazer mexida na comissão técnica como foi feita e a partir de agora aguardar

0: que essa mexida surta os efeitos necessários. Cobrar do time hoje o futebol que o Dalpozo quer ver ou que o torcedor do Sport quer ver é muito prematuro, né? O treinador chegou durante a semana, já fez aí algumas mexidas, já tenta encaixar o esquema que ele considera ideal, mas encontrar o Gilmar Dalpozo, o seu time ideal no jogo de hoje, ou o Sport apresentar o futebol ideal do Dalpozo na partida de hoje, é um pouco de pretensão demais. Mas a gente quer ver uma evolução, a gente quer ver uma mudança de postura, a gente quer ver uma atenção durante os 90 minutos do jogo, a gente quer ver um time que quando ataque não seja penso, não jogue apenas por um lado e não tenha dependência apenas do Barleta. Exigir tudo isso do jogo de hoje é demais, mas pelo menos o início dessa transição a gente espera ver na partida de daqui a pouco. Em relação ao resultado da Sport, da Criciúma, veja, hoje, em bancas de apostas qualquer que você for olhar, o Criciúma é favorito. Pelo elenco que montou, pelo time que tem, até pelo banco de reservas, pela campanha que vem fazendo. Mas a distância, repito, é parecida com a da pontuação. Ela não é tão grande assim na Série B. E um detalhe, num jogo de hoje, num jogo como esse, o Sport tem que fazer valer a sua trajetória nessa Série B. De visitante altamente indigesto. O Sport só perdeu para o Fortaleza jogando fora de casa. O Sport empatou com o Cuiabá, o Sport ganhou do Londrina, o Sport empatou com o América Mineiro, o Sport ganhou da Ponte Preta, o Sport ganhou do Juventude, o Sport empatou com o São Bernardo. Então, apenas na última rodada, no jogo contra o Fortaleza, jogando fora de casa, foi que o Sport perdeu. Então, que o Sport mantenha pelo menos essa trajetória e voltar para Pernambuco com um pontinho seria muito interessante para o rubro-negro pernambucano, porque, como disse, é um momento de transição, é um momento de chegada de um novo treinador, de implementação de uma nova filosofia de jogo. Isso demora um pouco, não é de uma hora para outra que acontece. E o Sport não pode dar distância para os adversários, não pode dar folga para os adversários. Mesmo que seja um empate no jogo de hoje, pontuar é essencial justamente para isso. Para que quando volte à Ilha do Retiro, para os próximos jogos em casa, o Sport tem duas partidas seguidas, uma contra o Botafogo de Ribeirão Preto e outra contra o Operário, que nesses dois jogos, aí com mais tempo, aí já com pelo menos 15 ou 20 dias de trabalho, nós tenhamos o futebol que o torcedor do Sport quer ver no seu time no Campeonato Brasileiro da Série B. Para iniciar, Berg Santos, eu acho que é isso que a gente pode já trazer para o torcedor a respeito de Criciúma e Sport, jogo que você acompanha daqui a pouquinho aqui com o Escrete de Ouro da Rádio Jornal.
1: Perfeitamente, Sócrates da Silva, 3:41, 3:41, estamos com 30 minutos do segundo tempo para o jogo da Copa do Mundo, por enquanto, Marrocos 1, Canadá 0. Vamos a mais um intervalo, a gente volta já já com mais detalhes com relação a Criciúma e Sport, jogo que você acompanha aqui com o Escrete de Ouro da Rádio Jornal.
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1: Beleza, gente? Em Pernambuco, 3:44.
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1: Ok, a produção técnica aqui da nossa abertura de jornada é de Big Alves, no Master Eduardo Silva. Estamos ao vivo para a Rádio Jornal de Recife, FM 90.3, é na capital pernambucana. A Rádio Jornal de Caruaru, FM 91.3, é na capital do Agreste. A Rádio Jornal de Garanhuns, FM 107.5, na Suíça pernambucana. A Rádio Jornal de Limoeiro, 99.5, na Princesa do Capibaribe. A Rádio Jornal Pesqueira, FM 90.9, na Terra da Graça. A Rádio Jornal Petrolina, FM 90.5, na capital do Sertão. E na faixa estendida, Rádio Jornal FM 76.1. Também estamos ao vivo através do aplicativo da Rádio Jornal em áudio e vídeo, no YouTube e nas plataformas digitais do Sistema Jornal do Comércio de Comunicação. Olha, no Campeonato Brasileiro da Série B, já foram realizados 152 jogos, 61 vitórias dos mandantes, 46 vitórias dos visitantes e 45 empates. Foram marcados até o momento 345 gols, média de 2,2 por partida. Foram 185 gols dos mandantes e 160 gols dos visitantes. Desses, 38 gols foram de pênaltis e 7 gols contras. O placar que mais se repetiu pela Série B foi o placar de 1 a 0. Aconteceu 22 vezes. Também, até aqui, pela Série B, foram aplicados 799 cartões amarelos e 70 cartões vermelhos. Estatística completa da Série B. Antes de chamar mais uma vez o Alex Santos para mais detalhes com relação ao jogo, destacar que hoje a gente vai estar acompanhando também o Campeonato Brasileiro da Série C. O Santa Cruz vai jogar na Arena de Pernambuco, em São Lourenço da Mata. 7:30 da noite, Santa Cruz e Ituano. Você vai ouvir aqui com o Escrete de Ouro, com a narração de Alexandre Costa, comentários de Ralf de Carvalho, reportagens de Igor Moura e Raldinei Alves, e no plantão esportivo, Leonardo Boris. No Campeonato Brasileiro da Série C, a classificação mostra: primeira colocação, o Guarani, com 22 pontos; segundo, Brusque, 21 pontos; terceiro, Paysandu, 20 pontos; quarto, Ituano, 19 pontos; na quinta colocação, Ferroviária, 19 pontos; sexto, Inter de Limeira, 19 pontos; sétimo, Santa Cruz, com 18 pontos; e o oitavo, o Floresta, com 18 pontos. É o G8 do Brasileirão da Série C. E destacar também que hoje tem pernambucano em campo pelo Campeonato Brasileiro da Série D. A segunda fase da competição, aliás, na verdade, a terceira fase do Brasileirão da Série C, e o Maguari vai jogar contra o Iguatu. Essa partida acontece na Ilha do Retiro, às 16h. Boa sorte, então, para o time do Maguari, representante pernambucano no Brasileirão da Série D. Vamos com mais detalhes de Criciúma Esporte. Daqui a pouco a bola rola, às 16h. O Alex Santos.
9: Olha, Berg, já que você trouxe algumas informações sobre números, eu vou também trazer outras informações referentes às campanhas de esporte e também do Criciúma, começando pelos mandantes. São 7 jogos até o presente momento como mandante. Então, o Criciúma tem 4 vitórias e 3 empates. Isso significa dizer que até o presente momento não perdeu para ninguém jogando dentro do Heriberto Rios. E detalhe, hein? Marcou gols em todos os jogos. E a campanha do Sport fora de casa não é tão ruim, não. São 7 partidas, 3 vitórias, 3 empates e 1 derrota. Essa derrota, inclusive, aconteceu na rodada anterior, quando o Sport perdeu no minuto final para o Fortaleza por 2-1, né? Naquela oportunidade estava empatando em 1-1, era a única equipe invicta jogando fora de casa, mas aquele gol acabou derrubando essa invencibilidade do Sport. Uma outra informação sobre a equipe leonina. Muita gente está até perguntando aqui, cadê o Zé Lucas? Bom, o Zé Lucas ele está poupado, tá? Ele não viajou com a delegação porque o que é que acontece? Na semana passada, ele sofreu entorse no tornozelo, inclusive saiu durante o jogo contra a equipe do Fortaleza, se reapresentou na terça-feira, fez o exame e não significa nenhum problema, Berg, mas só que, por cautela, o departamento médico decidiu poupá-lo nesse jogo de hoje. Então, tudo ok com o Zé Lucas, deve com certeza ficar à disposição para o próximo embate, Berg.
1: Perfeito, muito obrigado, Alan Santos. 40 minutos, segundo tempo, por enquanto, na Copa do Mundo, Marrocos 2, Canadá 0. A expectativa para esta partida entre Criciúma e Sport, também na voz conhecida, o maior gol do mundo também, trazendo uma expectativa, Haroldo Costa. Roda a vinheta!
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1: Boa tarde, bom trabalho para você, Haroldo.
10: Mais uma vez, boa tarde para você, Berg, para a torcida ligada aqui na Rádio Jornal. Estamos juntos em instantes, a bola rolando no Heriberto Rios, em Criciúma, no interior de Santa Catarina, para a rodada 16 do Campeonato Brasileiro Série B. Criciúma e Sport, o duelo do Tigre e do Leão da Ilha do Retiro. A gente tá vendo aí, como já foi comentado pelo Sócrates da Silva, mudança de esquema do técnico Gilmar Dalpozo, colocando 3 zagueiros na formação do time rubro-negro para esse confronto diante da equipe do Criciúma. Criciúma com a maior série invicta do Campeonato Brasileiro Série B. São 10 jogos sem perder. É um grande momento do time do Criciúma sob o comando de Eduardo Batista, que como já foi registrado por vocês, por o Alex, por você, Berg, pelo Sócrates, a história do Eduardo é bonita junto ao Sport Clube do Recife, título conquistado, a Copa do Nordeste de 2014. O Eduardo Batista era o comandante da equipe da última vez que o Leão conquistou o maior título da região, o título da Copa do Nordeste, o tricampeonato da Copa do Nordeste. O Eduardo faz trabalhos consistentes onde passa. O Eduardo constrói bons resultados e isso vai credenciando ao time do Criciúma a ser considerado um dos candidatos à vaga à Série A do Campeonato Brasileiro. É claro que a gente não está nem na metade da competição, ainda temos um caminho todo pela frente. Mas o Criciúma nesse momento, pela consistência, por tudo que a gente já falou aqui, os 10 jogos, a maior série invicta da competição, vai se credenciando a ficar com uma das vagas, pelo menos no G6. Se vai ficar no G2, a gente não sabe. Mas pelo menos no G6 o Criciúma deve despontar lá, a não ser que haja uma grande queda técnica lá na frente. O que mais ou menos está vivendo o time do Sport, que já esteve na liderança dessa competição e agora está aqui fora do G6 e está tentando, até por causa disso, um novo direcionamento com a troca do treinador, a estreia do Gilmar Dalpozo em instantes no comando do Sport Clube do Recife. Tem tudo para ser um grande jogo, a gente vai contar a história dessa partida para você no microfone da Rádio Jornal. Estaremos acompanhando em instantes Criciúma e Sport no sul de Santa Catarina, no sul catarinense, né? No interior de Santa Catarina, com temperaturas sempre baixas neste período do ano, no sul do Brasil, Santa Catarina, Rio Grande do Sul, Paraná, o termômetro despenca. Então temos aí uma temperatura bem diferente do que a gente tem no Nordeste brasileiro. E absolutamente normal, né? Nós estamos, evidentemente, nós estamos aqui dentro do inverno. E no inverno, essa diferença de temperatura, ela fica gritante, quase abissal, dentro de um país realmente continental como é
9: 15.
10: O Brasil. Então, nesse momento, 15 graus. 15 graus. Nublado, 15 graus, máxima de 17, mínima de 5 graus. É o que diz aqui o pessoal da meteorologia. Então, a temperatura tende a cair, porque nós estamos no fim da tarde. E a temperatura aqui no começo da noite, essa temperatura já esteja um pouco mais baixa. Então, é diferente para nós. 15 graus é muito diferente para nós que vivemos no Nordeste brasileiro. Com exceção de algumas cidades que o meu amigo Sócrates da Silva e você, Berg, conhecem muito bem, como Triunfo, né, outros municípios, Garanhuns, que nesse período do ano a temperatura também despenca, né? Elas ficam em uma altitude maior e aí a temperatura cai. Em Caruaru não cai tanto assim, cai um pouco em relação a Recife, mas Garanhuns, Triunfo e outras cidades, aí a temperatura fica bem parecida com essa que nós temos nesse momento na cidade de Criciúma, na terra do carvão, onde a bola vai rolar já já para Criciúma Esporte, meu amigo Berg Santos.
1: Agora tem um povoado aqui na sua proximidade, essa de Caruaru pertence a Riacho das Almas, Vitorino, não sei se você conhece, viu, Haroldo, mas é um frio daquele, isso também, viu?
10: É mesmo? É
1: no Vitorino, rapaz, o Sócrates você deve conhecer.
10: Riacho das Almas Vitorino. Eu conheço, agora no Vitorino nunca tinha ido. Não, rapaz,
1: é uma serra, fica próximo à zona rural de Caruaru, próximo à Vila Rafael, e lá é frio, né, Sócrates?
0: É sim, olha, na minha casa, viu, Haroldo, geralmente na madrugada tá chegando 18, 19, né, eu coloquei um termômetro justamente pra ter essa sensação. Se na minha casa tá dando 18, 19, no Vitorino, eu não duvido que esteja em 15. É, e tem uma área de Serra dos Cavalos também, na reserva de Serra dos Cavalos em Caruaru, que é bastante elevado também, depois do Murici, que a temperatura é nessa casa também, nesse percentual aí de 15 graus, 14 graus. Para você ter uma ideia, se você deixar uma garrafa de café de bobeira, o café vai esfriar. Se você gostar de um refrigerantezinho gelado, você não precisa colocar no gelo, não. Você deixa ele só ao ar livre, que o bichinho fica geladinho, viu?
10: É, meu amigo Ed Carlos de Garanhuns me disse que na madrugada, em alguns pontos, principalmente nos pontos mais altos da cidade, no Magano, né, que vocês conhecem bem de Garanhuns, no, na Boa Vista, que tem uns pontos, né, na Terra das Sete Colinas aí, tá beliscando lá 14, 13, 14, 15 graus, com tendência a cair ainda mais agora no mês de julho, né? Então, é o Nordeste, né, com suas temperaturas diferentes, né, Berg? Você tem cidades muito quentes, né? Cidades litorâneas, mas quando você vai mais para o interior dos estados, né? Encontra essas cidades com altitude diferente, aí a temperatura despenca também. Mas no sul, nesse momento, com sol, 15 graus, com tendência a cair de 10 graus ainda durante a noite, viu, Berg?
1: Perfeito. E antes de passar em definitivo para o Haroldo, serve até como uma pauta, Sócrates, é para você, mas antes você tem o Alex.
9: Isso é apenas uma informação que nós consideramos importante, né? Porque hoje, 4 de julho, tá? É aniversário da Ilha do Retiro, o estádio Ademar da Costa Carvalho, completando hoje 89 anos de fundação, fica o registro para a Casa do Esporte.
1: Perfeito. E aí, jogar no frio tem uma outra preparação. Os atletas, claro, o Brasil é um país continental, né, com várias temperaturas, vários climas, mas para sair do Recife para jogar em Santa Catarina, é uma preparação diferente, né, Sócrates?
0: É sim, e se você conversou já, e eu tenho certeza que já no tempo de repórter, e também hoje em dia, né, o Haroldo também sabe disso, que os preparadores físicos, eles preferem jogar ou treinar, trabalhar em locais mais quentes, para no local mais frio o desenvolvimento dos atletas ser melhor. Né? Apesar de que a gente tem o Zé Marcos, que jogou no Criciúma, a gente tem o Marcelo Benevenuto, que jogou no Criciúma, o Filipinho, que jogou no Criciúma, o Pedro Martins, que jogou na Chapecoense, o Madison, que jogou no Atlético, o Atlético Paranaense durante um bom tempo, o Biel jogou no Brusque, o Carlos De Pena jogou no Curitiba, né? Sem falar de ser oriundo aqui da região sul-americana. Então o pessoal está meio acostumado a jogar nessa temperatura mais baixa. Mas é bem melhor você trabalhar, você treinar no dia a dia numa temperatura mais elevada e jogar no frio, do que o contrário, né? Você estar numa região de uma temperatura mais amena e de repente cair numa temperatura muito, muito mais alta, que é o que a gente está torcendo amanhã para o jogo entre Brasil e Noruega, né? Porque a temperatura deve estar na casa dos 38 graus no jogo do Brasil amanhã.
1: Tranquilo, 3 horas e 57 minutos, faltando 3 minutos para a bola rolar, vamos em definitivo, boa sorte Leão que pode justamente tirar um adversário, tirar pontos do adversário, porque o Sport tem 25 pontos, o Criciúma tem 27 pontos, o Sport vencendo vai a 28, ou seja, é aquele jogo de 6 pontos e o Leão da Ilha do Retiro está forte com o treinador novo e a gente está aqui justamente para acompanhar esta partida e quem vai narrar tudo pra gente é o maior gol do mundo,
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10: Tá certo, portanto, agora em definitivo, Berg Santos abriu pra você a nossa grande jornada esportiva. Em definitivo, para as emoções do Campeonato Brasileiro Série B, rodada 16, Criciúma e Sport. Criciúma entrando em campo também, o time do Sport já no protocolo CBF, na cidade de Criciúma, no interior do estado de Santa Catarina. Um pouco mais de 2 horas da capital Florianópolis, a cidade de Criciúma, terra do carvão, que tem aí o seu representante histórico no futebol do Brasil, o time do Criciúma Esporte Clube, o Criciúma que já foi campeão da Copa do Brasil, Criciúma de bons resultados, Criciúma que está aqui na Série B do Campeonato Brasileiro, sonhando em voltar à primeira divisão do futebol do Brasil. O Sport vem pro jogo, o Leão da Ilha do Retiro, nesta sua caminhada na Série B do Campeonato Brasileiro, numa sequência agora negativa, mas tentando vencer novamente na competição. Leão vem de derrota para a equipe do Fortaleza, na cidade de Fortaleza, na capital do Ceará, e agora tenta a reabilitação diante do Criciúma, jogando no Heriberto Rilse. A bola rola já já, e a Jornal conta tudo pra você, nesse super sábado de futebol, que marca para logo mais 7:30 da noite, a bola rolando na Arena de Pernambuco, na cidade de São Lourenço da Mata, na região metropolitana do Recife. A Arena de Pernambuco vai receber Santa Cruz e Ituano. 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Outras informações da partida no microfone da Rádio Jornal, com a reportagem do Scratch captando todos os detalhes, todas as notícias do jogo. Repórter Wallace Santos, aqui estão Criciúma Esporte para mais uma rodada no Campeonato Brasileiro. Rodada 16 da Série B, Wallace.
9: Isso, Haroldo, boa tarde para você, boa jornada para todo mundo. Equipes perfiladas, o esporte com seu padrão tradicional rubro-negro, só que as bermudas na cor brancas, para não, né, fazer o contraste com a equipe do Criciúma, que vem com seu uniforme tradicional, prevalecendo aí o branco, mas nas cores amarela e preta. E detalhe, tem uma curiosidade referente a 4 jogadores que estão no atual elenco do Sport. O ano passado, eles jogaram na equipe do Criciúma. Jogadores Filipinho, Gustavo Maia, Marcelo Benevenuto e Zé Gabriel. Esses 4 atletas estavam vestindo a camisa do Tigre catarinense em 2025. Se for contabilizar, o Zé Marcos também já defendeu o time de lá. Só que foi no ano de 2021/2022. Já na equipe do Criciúma, tem velhos conhecidos da torcida do Sport. O zagueiro Luciano Castan e o atacante Romarinho, que está no banco de reservas. Valeu, maior gol do mundo!
10: Tá certo. Tá certo, portanto, as informações para você de Wallace Santos, na expectativa da bola rolar para Criciúma Esporte. Recebendo aqui a informação que já está sendo veiculada da morte do deputado estadual Valdemar Borges. Ele tinha 67 anos e, numa luta contra o câncer, acabou falecendo hoje. Valdemar Borges, nascido em 10 de julho de 1958, ele estava licenciado da Assembleia Legislativa de Pernambuco e faleceu hoje. A governadora Raquel Lira, inclusive, já emitiu uma nota, né? Recebeu com pesar a notícia do falecimento do deputado estadual Valdemar Borges, que nos deixou nesse sábado. Ela disse, abre aspas, fomos colegas na Assembleia Legislativa e tivemos um convívio marcado pelo respeito e amor a Pernambuco. Em reconhecimento à sua vida pública dedicada ao nosso estado, o governo de Pernambuco decretará luta oficial por 3 dias. Que Deus console o coração da sua esposa, a ministra Luciana Santos, seus filhos, inúmeros amigos, seu time e todos os pernambucanos que lamentam sua partida, Raquel Lira, governadora de Pernambuco. Portanto, Valdemar Borges, do ex-líder dos governos Eduardo Campos, João Lira Neto e Paulo Câmara, do PSB, faleceu hoje. Ele estava licenciado da Assembleia Legislativa de Pernambuco, faleceu vítima de um câncer aos 67 anos. Você está na Rádio Jornal, 4 horas, 1 minuto, um atraso aqui para o início da partida. O protocolo CBF, desta forma, não está sendo respeitado, né? Diferente da Copa, tem contagem regressiva lá, né? Para dar exatamente na hora certa, na hora exata, aí a bola rola. Aqui temos um pequeno atraso, portanto, mas a bola vai rolar já já para Criciúma Esporte. E eu convoco o Sócrates da Silva para saber se esse esquema de 3 zagueiros é bem-vindo. O que é que o Gilmar Dalpozo está querendo? Fecha um pouco mais a casa para jogar contra o Criciúma. Está respeitando aí o Criciúma, é isso, Sócrates?
9: É
0: e tem, viu, Haroldo, um abraço para você mais uma vez, e tem, Haroldo, um sentido de tentar corrigir uma falha que o Sport vem apresentando nos últimos jogos. Falei isso até naquele comentário inicial, porque o Sport tem falhado, né, tem cochilado em alguns momentos dos jogos, momentos cruciais das partidas, e tomado gols bobos, né, tomado gols que poderiam significar para o Sport um melhor posicionamento. Se o Sport não tivesse tomado aquele gol, por exemplo, no final do jogo contra o Atlético Goianiense, o Sport teria mais 2 pontos, seria 27, mesma pontuação do Criciúma. Então ele protege mais a zaga, é o jeito que ele gosta de jogar, né, com 3 zagueiros, e vai fazer com que, pelo menos essa é a intenção, vai fazer com que a equipe adversária tenha mais dificuldade em penetrar a defesa do Sport. A ideia é essa, e acredito que aproveitar também as subidas do Filipinho e as subidas do Madison, para que o Sport tenha outras armas, além do Barleto e do Perotti no ataque.
10: Muito bem, Berg Santos, Copa do Mundo, show de Marrocos, nas oitavas de final, abrindo as oitavas de final da Copa do Mundo de 2026. Seleção marroquina está indo em frente aí, né, Berg?
1: Isso, e vencendo, né, marcando mais um gol, Marrocos 3, Canadá 0, já reta final do jogo, então avançando das oitavas para as quartas, a seleção de Marrocos.
0: Ô Haroldo, você falou sobre a questão da hora, que é sempre seguida na Copa, mas nesse jogo teve uma curiosidade, né? Porque houve a contagem regressiva, tudo certinho, do jeito que manda o protocolo. Só que a bola do jogo estava murcha, a trionda estava sem uma das ondas, estava só bionda. E aí ele mandou trocar a bola e o jogo começou sem a contagem regressiva. Pelo menos que eu tenha visto, na Copa foi a primeira vez que aconteceu.
10: É, a bola murcha, hein? Bola murcha na Copa não pode. Agora, Canadá foi longe até demais, né, o Sócrates?
0: Foi.
10: Parece que a melhor seleção deles de todos os tempos, ficando aqui nas oitavas de final da Copa do Mundo, né?
0: Foi. E a Copa tem reservado grandes surpresas, né? Canadá seria uma dessas surpresas, mas é o fator casa, né, Haroldo? Você lembra muito bem do que a África do Sul conseguiu fazer lá na África, né? Enfim, do que o próprio Catar conseguiu fazer na Copa, a própria Rússia. Enfim, é o fator casa, né? Aquela injeção de ânimo de olhar para a arquibancada e ver o seu torcedor. O que a seleção dos Estados Unidos tem feito na Copa, o que a seleção do México tem feito na Copa, jogar em casa é muito importante. Você, na hora do hino, tem uma emoção especial, na hora de olhar para a arquibancada, tem uma emoção especial. É muito diferente você ver o cidadão do seu país, em maioria, no estádio. Vimos isso também na Copa do Brasil, o quanto, em alguns jogos, a torcida foi mais importante do que o Filipão e companhia, né? A torcida jogava muito mais com o time, ou fazia com que o time jogasse muito mais do que podia. Até mesmo em alguns jogos, aquela partida contra o Chile mesmo foi emblemática, né, Haroldo?
1: Terminou, viu?
10: Terminou
1: Marrocos 3, Canadá 0. Agora o Marrocos vai ficar aguardando Paraguai ou França, que se enfrentam às 6 da noite.
10: É isso aí. Essas seleções, o Sócrates está muito correto, jogam muito no vapor da torcida ali, né? No clima de estar sediando, de ser anfitrião do Mundial, e aí a torcida vai no grito, vai no apoio, vai no incentivo, mas... tecnicamente, realmente, a seleção marroquina...
0: Chega no limite, né?
10: Chega no limite. A seleção marroquina estava em outro momento, né? Em outro estágio. E, por isso, é vencedora e já está nas quartas de final da Copa do Mundo, a seleção do Marrocos. Não ganhamos do Marrocos, hein? O jogo foi 1-1 lá na primeira rodada da Copa. Você lembra bem. Aqui tudo pronto para a bola rolar, tomando últimas providências. O baiano Bruno Pereira Vasconcelos, que vai comandar o jogo. Você na Rádio Jornal com as emoções do Campeonato Brasileiro Série B. É na Jornal, é com o Scratch de Ouro, liderança do Rádio Esportivo do Brasil. Mexe na bola, o Sport começa o jogo.
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10: Juntos com a emoção do futebol. Sport tendo na esquerda com Filipinho. Filipinho dá um bico pra frente, a bola vai direto pra linha de fundo. É só tiro de meta pro time do Criciúma cobrar. Já cobrou o goleiro Ayrton. Larga a bola curta na meia direita pra sair do jogo da equipe do Criciúma. Trabalhando a bola aqui na intermediária. Bola pra Rodrigo. Rodrigo recuando a bola pro goleiro Ayrton. Ayrton despeja a bola na metade do campo, na linha aqui do gramado. Intercepta, rouba a defesa rubro-negra na intermediária. O rebote de bola cai no lado direito. Fica pro time do Criciúma com o Ilha Lepo. Lepo abre na ponta direita agora para o avanço perigoso do time do Criciúma. Inversão do jogo do Guilobo. Guilobo abre a jogada na esquerda para Marcelo Hermes. Hermes atira na grande área, estica a perna, corta, tira de qualquer maneira, Marcelo Aju, volta o rebote, tira a bola fora da grande área, em poder da equipe do Criciúma, trabalha na entrada da grande área, o chute no meio da rua, pegou o Thiago Couto, agarra o goleiro do Sport na primeira tentativa do time do Criciúma na intermediária, o tiro, a bola disparada na entrada da grande área, o Alex.
12: Chegando por ali, Marcelo Hermes tentando surpreender o Thiago Couto, bastante concentrado e ligado, segurou firme sem dar rebote.
10: Primeiros movimentos em Criciúma, Criciúma e Sport 0-0, futebol é na Jornal.
0: Futebol.
10: 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Tentando, o Sport na ponta direita, a bola vai para a lateral, mais uma remessa manual para o time pernambucano, tomando posição para fazer a cobrança no lado direito, faz a movimentação de bola, agora Matson jogou a bola na frente, não está a autorização, não havia autorização ali da arbitragem, vai para uma nova cobrança de lateral, Matson. Vamos para 2 minutos do primeiro tempo, placar de 0-0 para Criciúma Sport. E aí esse lateral pode virar o latereio, né, que estão chamando agora na linguagem moderna do futebol, neologismo, né, misturando lateral com escanteio, seria o latereio, é isso que ele vai fazer, ou o lateral monstro, lá vem a bola para a entrada na pequena área, cabeça na bola, cortou, tirou para a defesa catarinense. Rebote de bola fora da grande área para o time do Criciúma, bola para Felipe Matheus, ele mete a bola para o campo de ataque, botando a bola para a corrida de Otero, espirrada, a bola cai na ponta esquerda para Felipe Matheus, saiu com bola e tudo. Lateral para o time do Sport na linha que divide o gramado, posse de bola favorável à equipe pernambucana. 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E aí vem o Sport para o ataque, lançada a bola aqui na entrada da grande área para Perotti, Perotti perdeu o contato, a bola vai para a lateral, houve o desvio da defesa catarinense, cortou o César Martins, lateral na direita, campo de ataque para o time rubro-negro cobrar, tomando posição para fazer a cobrança a equipe do Sport, com 2 minutos e 40 no primeiro tempo, Criciúma Sport 0-0, público bom na cidade de Santa Catarina, todo mundo ali de casaquinho, mas a torcida do Criciúma está animada, está empolgada com essa boa campanha, o Alex, mas todo mundo ali protegido no casaco, porque a temperatura está caindo, 15 graus nesse momento.
12: É, meu amigo, 15 graus, tem que estar ali com as mãozinhas uma junto da outra. E detalhe, viu? Frio, a doidada aí. Opa, olha a bronca.
10: Entrada dura, hein? Entrada dura, cartão amarelo, pegaram pesado. Uma entrada forte, os jogadores do Criciúma reclamam, mas está confirmada ali uma falta. Vamos realmente ver essa entrada fortíssima no Biel, não é isso?
0: Foi o Thiaguinho, ele perdeu o tempo da bola, é muito jovem, eu expliquei isso na transcrição da equipe do Criciúma, é muito jovem o Thiaguinho, é um garoto da base, tem só 20 anos, chegou atrasado, fez a falta, cartão amarelo justo para o camisa número 50 da equipe do Criciúma.
10: Entrada dura, portanto, cartão amarelo para Thiaguinho. 3 minutos do primeiro tempo, placar de 0-0. Já está pendurado lá o volante do time do Criciúma, pendurado com 3 minutos. Ô Sócrates, isso não é bom, né?
0: Não, não é, porque eu lembro até o jogo passado, né, que nós fizemos no jogo do Central, onde alguém já tomou cartão amarelo logo no começo do jogo, volante do Central. E aí ficou aquela, quem vai entrar no lugar dele no segundo tempo, né? Porque volante com cartão não combina.
10: Os jogadores do Criciúma realmente contestaram, porque o árbitro estava mostrando amarelo muito cedo, né? E aí, para os atletas, existe um certo código de ética de que na primeira entrada você não mostra assim o amarelo, dá uma advertência verbal. Mas aí o árbitro não quis nem saber, entrada dura é para cartão, né?
0: Eles têm que mostrar na regra onde tem isso, né? Que a primeira pancada você pode dar para quebrar, porque não tem nada.
10: Você já viu muitas vezes, né, Sócrates? O cara dá uma pancada, olha pro juiz e faz, foi a primeira, professor, foi a primeira. Lá vem falta pro time do Sport, levantamento na pequena área, cabeça na bola, retira a defesa do Criciúma, tá viva, corta Marcelo Hermes, rebote na entrada da grande área, a bola passa pelo Perotti, tá indo embora pela linha de fundo. Tiro de meta para a equipe do Criciúma. 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Campeonato Brasileiro no Heriberto Rilse, Criciúma Esporte, 0-0, Berg Santos.
1: Na Ilha do Retiro, pelo Campeonato Brasileiro da Série D, 9 minutos. É o primeiro tempo, Maguari 0, Iguatu também 0.
10: Nossa torcida pelo Maguari nessa primeira partida aí na Ilha do Retiro, diante da equipe do Iguatu. Fase terceira do Campeonato Brasileiro, Série D, o jogo da volta na próxima semana em Iguatu, no interior do Ceará. Estamos com 5 minutos do primeiro tempo em Criciúma, placar de 0-0 para Criciúma Esporte. Aí embora a equipe do Criciúma para o campo de ataque, a bola para Marcelo Hermes, domina a bola pelo lado esquerdo, é desarmado, a bola vai para a lateral, arbitragem paralisa e marca. Posse de bola favorável à equipe do Criciúma, mas está caído o jogador do Esporte ali na intermediária. Acho que é o Barleta ali, tomou uma pancada no rosto. Jogo parado, futebol é na Jornal. 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Arena de Pernambuco, São Lourenço da Mata, Santa Cruz e Ituano. Torcida tricolor está convocada mais uma vez e quem vai comandar esta emoção aqui na Jornal é Alexandre Costa. Ao lado de Ralf de Carvalho, Igor Moura, Raldinei Alves e Leonardo Boris. Brasileiro, Série C para você. Bola trabalhada aqui na metade do campo agora para o time do Criciúma, organizando a saída para o ataque. A bola tocada na intermediária defensiva para César Martins. Ele pisa na bola na cabeça do grande círculo, faz a manobra, manobrou a bola curta na intermediária, entregando para Castan. Castan vira o jogo lateralmente na direita, entrega para o William Lepo. William Lepo domina a bola aqui na metade do campo, na linha que vira o gramado, combatido pelo Carlos De Pena. Retraída a bola para César Martins, que chama o goleiro Ayrton para trabalhar com os pés no interior da sua grande área. 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Tenta sair o time do Criciúma pelo lado direito, bola para o William Lepo. Lepo larga a bola pela meia direita na intermediária, entregando para Thiaguinho. Thiaguinho domina a bola aqui na frente da sua grande área. Retraída a bola agora para o goleiro Ayrton trabalhar com os pés. Ele empurra a bola para a quarta zaga, entregando para César Martins. Lateraliza, lateraliza na esquerda para Marcelo Hermes. Marcelo Hermes não vai para frente, vai para trás. Coloca a bola curta na cabeça do grande círculo, entregando para Castan. Castan abre o jogo para o William Lepo. Lepo domina a bola pela ponta direita, ele vai para cima do primeiro marcador. Adianta a jogada pela ponta direita, se desgarra e aparece Otero. Lateral de entrada de grande área, atirou na pequena área. A bola perigosa passou de um lado para o outro, mas não vale mais nada. Está impugnada a jogada de ataque do time do Criciúma, no lançamento feito aqui na ponta direita para o William Lepo. Subiu a bandeira de Fernanda Krueger, do Mato Grosso, o Alan Santos.
12: Ela viu justamente a chegada perigosa do lado direito, só que o Otero estava realmente à frente do último defensor do Sport. Mandou bem auxiliar número 2, a Fernanda.
10: 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Bom demais ter a sua companhia aqui no microfone, campeão de audiência da sua Rádio Jornal. Emoções do Campeonato Brasileiro. 8 minutos do primeiro tempo em Criciúma, no interior de Santa Catarina. Criciúma Sport 0-0, Campeonato Brasileiro Série B, rodada 16. Sacudindo a bola para o campo de ataque, tenta vir o time do Sport, cabeça da bola, cortou, interceptou o William Lepo, manda a bola para a lateral, arremesso manual para o time pernambucano, tomando posição para fazer a cobrança aqui no lado esquerdo. Felipinho para movimentar a bola. Com 8 minutos e meio no primeiro tempo, o placar é 0-0. Felipinho toma posição para fazer a cobrança do arremesso manual, prepara-se para fazer a movimentação de bola, sacode para a ponta esquerda, busca a jogada com Carlos De Pena, a bola passou debaixo do pé do Perotti, sobra aqui no fundo do campo para o time do Criciúma, sai rifando a bola na intermediária, a bola ficou nos pés de César Martins, ele abre errado na entrada da grande área, melhor para o time do Sport, a bola para o Perotti, Perotti abriu a jogada na esquerda, ela volta na entrada da grande área, Pedro Perotti calcula o lance, rola curta, dá para De Pena para Filipinho, Filipinho na ponta esquerda, atirou na grande área, a bola passa por toda a extensão da grande área, cai na ponta direita para o time do Sport, permanece no campo de ataque, a bola para Madson, Madson recua a bola para Aju, Aju domina a bola pela meia direita, ele retrai, começa tudo de novo com Benevenuto. Benevenuto domina a bola na cabeça do grande círculo, empurra a bola curta na intermediária, faz a manobra, manobrou para Zé Marcos. Zé Marcos larga a bola pela meia esquerda, agora para Carlos De Pena. De Pena perde a dividida e o robô tira a bola para a equipe catarinense. Trabalhando pela meia direita, a bola solta no grande círculo, agora para Marcelo Hermes. Ele domina, bota a bola no chão, agora jogada pela área direita, entregando para o William Lepo. Lepo domina a bola pela ponta direita, olhou para a grande área, partiu para ação ofensiva, balança na frente na marcação. Lateral de entrada de grande área pela direita, ainda o William Lepo, ninguém para apoiá-lo. Ele balançou, cortou, preparou o pé direito, atirou, desviou no Filipinho, foi embora. Escanteio para o time do Criciúma na ponta direita. 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Escanteio na ponta direita para o time do Criciúma. O eletrônico vai marcar o 10º minuto do primeiro tempo. O placar é 0-0. Otero tomando posição para fazer a cobrança. Prepara-se para fazer o levantamento lá para o interior da grande área. Se defende o time do Sport. Otero levanta na primeira trave. Retira a defesa. O rebote nos pés de Marcelo Hermes. Está viva na diagonal da pequena área. Agora para Vagninho. Vagninho perdeu. Afasta a defesa rubro-negra. Contra-ataque do time do Sport. A bola tocada no lado direito agora para Madson. Madson desarmado. Ela vai para a lateral. Bateu por último no Madson. É posse de bola favorável à equipe Carvoeira. 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Campeonato Brasileiro no Heriberto Rios. Criciúma Esporte. 0-0, Berg.
1: Muito bem, tem bola rolando também no 0-0 para o jogo entre Novo Horizontino e Atlético de Goiás, Londrina e CRB.
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10: Aperta o Criciúma, Thiago Couto. fez um defesaço na bola que foi levantada na direita para a esquerda. Num grande momento do time do Criciúma, na cabeçada, Thiago Couto fez uma defesa monumental. Wallace!
12: Otero, né? Sempre descendo perigosamente pelo lado direito. Que cruzamento na cabeçada do Marcelo Hermes. Grande defesa do Thiago Couto. Meu amigo, tinha endereço certo. O arqueiro rubro-negro impedindo o primeiro gol do Criciúma.
10: Defesa sensacional, Sócrates da Silva de Thiago Couto, numa cabeçada que tinha um ângulo direito como destino, como endereço. E o Thiago Couto salvou 0-0, Sócrates.
0: Como alertamos para o torcedor do esporte, né? O Marcelo Hermes e o William Lepo, eles aparecem como atacantes. O cruzamento foi do Otero e quem apareceu para cabecear foi o lateral esquerdo ou o ala esquerdo. Agora me chamou a atenção na jogada, Haroldo, que o Madison estava desatento, né? Porque quando o Madison olha para fazer a marcação, o Hermes já está cabeceando. Ou seja, ele tem que entender que a preocupação dele não tem que ser com o homem de ataque, tem que ser acompanhar o ala. Afinal de contas, as funções estão batendo, né? O Madison é o ala direito do esporte, então ele tem que acompanhar o ala esquerdo da equipe do Criciúma, que seria o Hermes. Nesse momento houve essa desatenção, mas uma grande defesa do goleiro do esporte, o Thiago Couto.
10: 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Aproveite! 12 minutos e meio no primeiro tempo em Criciúma, Santa Catarina. Placar de 0-0 para Criciúma Esporte. Aperta o time do Criciúma, bola do Thiaguinho, saiu todo esquisito.

0: Então preenche mais o meio, mas o time ainda não está treinado, Haroldo. Tenho percebido alguns espaços que o Sport está fornecendo que não deveriam ser, né, possíveis para o Criciúma. Né? Por exemplo, nessa bola agora, né, o Sport errou um passo no meio de campo e não havia cobertura. Lá vai de novo o Criciúma.
1: E tenta de novo o time do Criciúma, bola na entrada da grande área para a equipe Carvoeira, abertura na ponta direita perigosamente para o time do Criciúma, cortou, preparou o Felipe, trouxe para o pé esquerdo, bateu, que golaço! Que golaço do Criciúma! Gol do Criciúma! 13 minutos desse primeiro tempo, jogadaça de Otero, trouxe do pé direito para o pé esquerdo. Ele colocou uma curva na bola no ângulo direito do goleiro Thiago Couto, mas fez um golaço! Um golaço do Otero, depois da finta em dois marcadores, praticamente na linha de fundo, sem ângulo, deixou dois marcadores no chão. E aí bateu de pé esquerdo na malha lateral da rede, na bochecha da rede no ângulo direito. O gol é de Vagninho, número 13, explosão da torcida do Tigre catarinense. Aos 14 minutos desse primeiro tempo, Vagninho faz, Criciúma 1, Sport 0. Que categoria do Vagninho, do pé direito na linha de fundo, finta em dois marcadores, deixou dois marcadores no chão, estirados no chão. E no pé esquerdo, praticamente sem ângulo, ele meteu no ângulo direito do Thiago Couto um golaço. E tem mais do gol de Vagninho com o Alan Santos.
2: Indefensável, né, Haroldo? Agora, que jogada do Vagninho. Como você bem falou, ele deu um corte para fora de uma vez só. Ele deixou no chão o Felipinho e o Marcelo Benevenuto. Agora, pegou muito bem o jogador do Tigre catarinense, colocando essa bola no ângulo direito do Thiago Couto. Como eu disse inicialmente, indefensável. Vagninho faz no Heriberto Rios. Criciúma 1, Sport 0.
3: Gol de número 346 do Brasileirão da Série B, o 18º da equipe do Criciúma, o 3º do Vagninho. O Criciúma sobe para a primeira colocação, liderança 30 pontos.
1: 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Anulado o gol do Criciúma! Anulado o gol do Criciúma depois da revisão do VAR. É que a gente está acostumado com a Copa do Mundo, né? É bem mais rápido. Tá anulado o gol do Criciúma, impedimento do Vagninho. Era um golaço, Sócrates da Silva.
0: Era sim.
1: Criciúma Sport 0-0, volta pro 0-0, Sócrates.
0: Mas aí serve justamente para atenção do Sport. Você vê a facilidade que o Lepo teve o espaço de ir para o meio, fazer o lançamento, o Vagninho corre, né? Encontra espaço por trás da linha de 5 do meio do Sport, dois zagueiros vão na marcação dele e deixa os dois caídos no chão. E eu tava falando sobre isso, o Sport deixa alguns espaços, apesar de ter mais jogadores no meio de campo. Isso ainda é falta de treinamento. Então, essa atenção, a cobertura, ela tem que existir. A atenção do meio de campo para evitar essa mobilidade da equipe do Criciúma. Eles não jogam com centroavantes, eles jogam com jogadores velozes e que não tem posição fixa. Nem o Lepo, nem o Hermes, nem o Vagninho, nem o Otero. Eles giram, eles se mexem o tempo inteiro. E o Sport não consegue encontrar esses jogadores. É por conta, possivelmente, da falta ainda de hábito dessa forma de marcação com 5 jogadores no meio e 3 zagueiros. Lá vai o Criciúma.
1: Torcida rubro-negra respira aliviada porque o gol foi anulado. Numa jogadaça lá do Vagninho, numa bola na linha de fundo que ele bateu sem ângulo, com o pé esquerdo, botando no ângulo direito do Thiago Couto. Seria um golaço do time do Criciúma. 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Campeonato Brasileiro no Heriberto Rios, Criciúma e Sport, 0-0, Berg Santos.
3: E tem gol pelo Campeonato Brasileiro da Série B em Londrina. Bruno Santos de pênalti, abrindo o placar para Londrina 1, CRB 0.
1: 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Tudo como começou em Criciúma, 0-0, Criciúma e Sport.

0: Tenta vir o time do Sport para campeão de ataque. A bola trabalhada na ponta direita, agora para Barleta. Barleta faz o passe retraído. A bola ficou complicada lá na ponta esquerda para o time do Criciúma, brigando pela bola. Ela vai na lateral, arbitragem marca. Arremesso manual, lado direito, campo de defesa. Era do Sport. Aí o lateral ficou para o time do Criciúma, já cobrado por Marcelo Hermes. Sacou de bola para frente da grande área. Não havia autorização. Vai para a cobrança mais uma vez, Marcelo Hermes. 18 minutos e meio no primeiro tempo, 0-0. Ninguém chora, ninguém ri em Santa Catarina. 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Cortando bola, defesa rubro-negra aqui na intermediária, rebote de bola, volta em poder da equipe do Criciúma na entrada da grande área, recepciona, domina, bota a bola no chão, Guilobo. Guilobo produz a jogada de ataque, ele arma a jogada pela ponta direita, entregando a bola agora rapidamente para o William Lepo. Lepo breca o lance na frente do primeiro marcador, prefere retrair a bola aqui na linha, aqui do gramado, entregando para César Martins, que retrai ainda mais para o goleiro Ayrton trabalhar com os pés. 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Recolhe a bola, o time do Criciúma na cabeça do grande círculo. Bola tocada na intermediária para Luciano Castan. Castan abre para César Martins. Enfiada de bola na ponta direita. Vem para cortar agora Filipinho. Filipinho faz o corte parcial. A bola tá viva. Zé Marcos limpa o para-brisa e retira a bola aqui na frente da grande área. Joga na metade do campo na linha aqui devido ao gramado. Brigando pela bola aqui para o Sport. Sobre Pedro Perotti com ele de Carlos de Pena. Abriu jogada na esquerda agora para Filipinho. Pedro Martins tentou progredir. Tinha três marcadores. A bola bateu por último no César Martins e saiu lateral para a equipe do Sport. Já cobrado. Cobrada no campo de defesa para Benevenuto. 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Campeonato Brasileiro no Heriberto Rilse. Criciúma Esporte 0-0, Berg.
1: Em Novo Horizonte, primeiro tempo para Novo Horizontino 0, Atlético de Goiás também 0.
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0: Haroldo Costa. 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Lembrando que mais cedo tem o Na Cola da Seleção, acompanhando a Seleção Brasileira na Copa, com Leonardo Boris, Sócrates da Silva, com João Vitor Amorim, o Alex Santos, e a gente girando na cidade, acompanhando o clima de mais um jogo do Brasil na Copa do Mundo. 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Sócrates, eu vi de novo aqui o VAR da CBF, que coisa, hein? Para marcar esse impedimento aí, foram detalhistas, hein?
3: Foram detalhistas em pouquinho mesmo, coisa de centímetros. Agora, Haroldo, para não esquecer esse jogo do Náutico, meu amigo, marcar um jogo depois de uma partida da seleção brasileira. Haroldo, se o jogo vai para prorrogação ou pênaltis, esse jogo vai para 7:50 no mínimo. Como é que você se desloca para ir ao jogo de 8:30 da noite? Olha, foi um desrespeito com todo mundo. É desrespeito com a imprensa, desrespeito com o Náutico, desrespeito com a Juventude, com torcedores dos dois times. Foi demais essa da CBF. Essa extrapolou as medidas atuais da CBF, viu, Haroldo?
0: Recolhe a bola aqui para o Criciúma, vai para o campo de ataque. Abertura feita aqui na entrada da grande área para Otero. Rebate a defesa, rubro-negra retira. Rebote de bola, volta no campo de defesa. Agora para o time do Criciúma, trabalhando na peça intermediária. Bola colocada aqui no campo de defesa para César Martins. Ele larga a bola para saída de jogo da equipe do Criciúma, dominando na frente da sua grande área, Luciano Castan. Vira o jogo na quarta zaga, empurra a bola para saída de jogo da equipe do Criciúma com Rodrigo. Rodrigo recepciona, devolve a bola, pega a encomenda ali, trabalha César Martins. César Martins domina a bola aqui na frente da grande área, recepciona, ele vai para cima do primeiro marcador, levanta o braço, ele sinaliza a saída de jogo da equipe do Criciúma, abre o jogo para a ala esquerda para Marcelo Hermes, dominando Marcelo Hermes, enfia a bola aqui na metade do campo, na linha aqui do gramado para Vagninho, deixa a bola no vazio para ninguém, rebote de bola pernambucano, vamos lá, faz tempo que o Leão não chega lá, hein, faz tempo que não se aproxima da área do Criciúma, bola na cabeça do grande círculo agora para Marcelo Aju, Aju empurra a bola para Filipinho, Filipinho devolve a bola para o goleiro Thiago Couto. Se estivéssemos na Copa, estaríamos no Hydration Break, meu amigo Sócrates da Silva, 23 minutos, no primeiro tempo, Criciúma 0, Sport também 0, Sócrates.
3: E o Sport pouco produz, né, Haroldo? Né? A gente não teve nenhum lance assim que possamos descrever como um lance de muito perigo por parte do Sport, de uma jogada criada pelo meio de campo do Leão, uma jogada criada pelo ataque. O Sport está no mesmo diapasão, né, para falar na linguagem mais antiga, no mesmo diapasão que vinha nos últimos jogos. Um time burocrático, sem encontrar espaço na defesa do adversário, é uma defesa bem montada, é bem verdade, uma defesa bem estruturada, mas o time do Sport não consegue sair dessa marcação. Por outro lado, a equipe do Criciúma, apesar de ter feito o gol ter sido anulado, mas é um time que é muito mais presente no campo defensivo do Sport e que obriga a atenção da defesa rubro-negra bem mais do que o contrário. Então, o time carvoeiro não tem um domínio absoluto, não pressiona o Sport ou encurrala o Leão, mas é mais, dentro de campo, pelo menos, é um time mais organizado, é um time que encontra melhores espaços e que fica buscando os lances ofensivos com mais precisão do que o Leão pernambucano.
0: Estamos com 24 minutos do primeiro tempo, placar de 0-0 para Criciúma Sport. Criciúma até foi para a rede, hein? Seria um golaço do Vagninho, mas estava impedido, foi impugnada a jogada de ataque do time do Tigre. Tenta vir para o campo de ataque o time do Sport, lateral cobrado na direita ali pelo Madson, intercepta, corta aqui, Marcelo Hermes manda a bola para a lateral, arremesso manual ao lado direito, campo de ataque para a equipe pernambucana. Ali pertinho do técnico Eduardo Batista, que foi campeão da Copa do Nordeste de 2014 sob o comando do Sport. E o pai dele, que título, hein? Campeão da Copa do Brasil de 2008, colocando o nome do Sport definitivamente na história da competição e do futebol do Brasil. Na ponta direita vem o time do Sport para o campo de ataque, trabalhada pela área direita agora para Carlos Depena, rebote de bola no bico direito de grande área para Barleta perdeu contato, insiste, briga pela bola, Zé Marcos perde, puxa contra a ofensiva a equipe do Criciúma, bola aberta na esquerda, vai para a lateral, é só arremesso manual para a equipe pernambucana, posse de bola favorável à equipe do Sport, e atenção, a jornal marca o tempo de jogo. 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Campeonato Brasileiro no Heriberto Hilse. Criciúma Sport 0-0 Berg Santos.
1: E na Ilha do Retiro, primeiro tempo, 29 minutos. Série D, Maguari 0. Iguatu também 0. 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
0: 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Haroldo Costa. 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Santa Cruz e Ituano, direto da Arena. Arena lotada lá, com a torcida tricolor empurrando o Santa Cruz pra cima da equipe rubro-negra de Itu, a cidade no exagero no interior de São Paulo. E Santa Cruz e Ituano na Jornal 7:30 o jogo. Você vai ouvir Alexandre Costa no comando, mexendo com a galera tricolor ao lado de Ralf de Carvalho, Igor Moura, Raldinei Alves e Leonardo Borges. Aqui o Sport vem para o campo de ataque, bola trabalhada pra Depena, Depena enfim, a bola pela ponta esquerda. Dispara Barleta. Barleta domina a lateral de entrada de grande área pela esquerda. Atirou na entrada da pequena área, intercepta, corta a defesa, a bola volta para Perotti. Perotti sai da área, perde o ângulo, ainda Perotti aos trancos e barrancos, brigando pela bola na ponta esquerda, sobrou para Barleta, Barleta na linha de fundo, foi bloqueado Barleta, a bola vai para fora, Guilobo corta. Escanteio pro Leão na ponta esquerda, futebol é na Jornal. 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Escanteio, na ponta esquerda pro time do Sport cobrar, Carlos Depena tomando posição para fazer a cobrança, prepara-se para fazer a cobrança na ponta esquerda, eu prefiro o pé trocado, né? Na perna esquerda você bater com o pé direito ali, ela ganha mais uma curva, mas ele vai lá com a perna esquerda e levanta a bola, viaja na grande área, retira a defesa do Fortaleza, a defesa da equipe do Criciúma, alto rebote de bola na entrada da grande área pro time do Sport, levantamento na marca do pênalti, cortou César Martins, volta a bola rebatida para o interior da grande área, se oferece para a defesa catarinense, William Lepo domina, emenda pro campo de ataque, bota Vagninho para correr, a bola vai para a lateral, é só arremesso manual, lado esquerdo do campo de defesa, posse de bola favorável à equipe pernambucana. 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Tony, toda hora é hora. 27 minutos do primeiro tempo, Criciúma Sport 0-0. 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Bola movimentada para o time do Sport, vai para o campo de ataque, ligação direta feita na ponta esquerda, subiu, brigou por ela, pelo alto, Pedro Perotti, ela se oferece para a defesa catarinense, retraída a bola para o goleiro Ayrton, dominar, sai jogando com os pés, ele empurra a bola curta na intermediária, aí sim, a marcação alta, apertou Biel, quase roubou, afastou Marcelo Hermes, deu certo o lance para o time do Criciúma aqui na intermediária, brigando pela bola na linha aqui do gramado, ela cai na ponta esquerda para o time do Criciúma, Marcelo Hermes.

0: Hermes faz a manobra, manobrou agora no corredor central, entregando bola perigosa para o time do Criciúma. Guilobo acionado na entrada da grande área, vira na direita para o William Lepo. Lepo domina a lateral de entrada de grande área, cruza na pequena área, cabeçada e o gol! Não! Gol do Criciúma, Wagninho! 28 minutos deste primeiro tempo, William Lepo, Sócrates já tinha alertado, que ótimo cruzamento, uma assistência, ele botou a bola na cabeça de Wagninho, o Wagninho golpeou, ela foi no ângulo direito e morreu no fundo da rede, o Wagninho nem comemorou, ficou ali ajoelhado, olhando a bola no fundo do gol, assim meio estranho, dizendo foi ou não foi gol? Foi gol, e foi um bonito gol do Wagninho, mais uma cabeçada certeira, mortal, fatal no canto direito do goleiro Thiago Couto na jogada feita aqui pelo William Lepo. A bola aérea catarinense funciona, a defesa do Sport deu bobeira de novo. Jogada do William Lepo, botou a bola na cabeça, uma assistência na risca na entrada da pequena área para Wagninho. Esse valeu. Criciúma 1, Sport 0, explosão da torcida do Tigre catarinense. E tem mais no gol de Wagninho com o Alex Santos. Por enquanto tá valendo, Alex.
1: É, e deve valer, viu, Haroldo? Agora, liberdade total, inicialmente pelo lado direito para o William Lepo. Cruzamento na medida, como você falou, e a facilidade do Wagninho. Você dá para perceber que o Marcelo Benevenuto estava acompanhando na marcação. Ele meio que desiste de acompanhar o Wagninho. E ele sobe tranquilo, sozinho, sem ninguém. Pressão zero. Cabeçada lado direito do Thiago Couto, que nada pode fazer. Está sendo analisado, mas por enquanto o Wagninho vai fazendo o primeiro gol no Heriberto Rios nesse momento. Criciúma 1, Sport 0.
2: Perfeito. E por enquanto, o número de gol 300, aliás, o número de gols marcados na Série B, este foi o 348, 18º do Criciúma, o terceiro do Wagninho, por enquanto.
0: A bola está no centro e autoriza o árbitro. Confirmado desta vez, o gol de Wagninho. Portanto, o Wagninho já poderia ter dois, é que o primeiro ele estava impedido, mas agora ele acertou a cabeçada. Tudo muito fácil ali. O cruzamento da direita do William Lepo botou a bola, uma assistência na cabeça do Wagninho. O Wagninho de cabeça no ângulo direito. 1-0 para o Criciúma. Sócrates.
3: E aí a gente olha a altura do Wagninho. Ele não é tão baixo, né? Ele tem 1,77m, mas os zagueiros do Sport são mais altos. E aí tem razão o Alex quando na descrição aponta que a zaga do Sport meio que desistiu de acompanhar, né? Deixou olhando, né? Ficou olhando o Wagninho para ver o que é que ele iria fazer. O Sport tentava fazer a pressão alta no ataque, mas o Sport deixa muitos espaços no meio de campo. A gente falou isso no primeiro gol. Aliás, estávamos falando sobre isso no primeiro gol quando ele surgiu, o gol que foi anulado. E agora o Sport tenta marcar alto, tenta marcar no campo do adversário, perde a bola. A velocidade do Criciúma faz com que os toques sejam muito rápidos. E aí chega no Lepo sozinho, Haroldo, sozinho, sem marcação. Ele teve tempo de olhar. A bola ainda deu uma desviadazinha do zagueiro do Sport, mas ele teve tempo de olhar, o Wagninho teve tempo de se deslocar e ninguém acompanhou. É esse espaço, é essa falta de atenção que tem prejudicado o Sport nos últimos jogos. E tem prejudicado no jogo de hoje. É por isso que a gente disse há pouco, mudou muito pouco ou quase nada em relação à produtividade no jogo, dos jogos anteriores para o jogo de hoje, Haroldo.
0: 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Amarelou para Wagninho ali, reclamando muito do baiano, hein, Wallace?
1: Exatamente, e ainda continua reclamando o autor do único gol até o presente momento do jogo, 13, Wagninho, advertido com cartão amarelo.
0: E atenção, a Jornal marca o tempo de jogo. É, dessa vez, posição normalíssima ali para o Wagninho, na bola levantada pelo William Lepo. 32, oferecimento feijão turquesa. 32 minutos do primeiro tempo. Campeonato Brasileiro no Heriberto Rilse. Criciúma 1, Wagninho. Sport 0, Berg.
2: E tem mais um gol pelo Campeonato Brasileiro da Série B. 31 minutos da primeira etapa. Iago Teles marcando para o Londrina, que agora tem 2, CRB 0.
0: Amanhã tem Campeonato Brasileiro nos Aflitos, 8:30 da noite. Amanhã, Náutico e Juventude. Você vai ouvir Alexandre Costa, Ralf de Carvalho, Raldinei Alves, João Lubambo e Berg Santos aqui na Jornal. 33 minutos desse primeiro tempo, Criciúma 1, Sport 0.
1: Amarelo.
0: Amarelo pra quem?
1: Para o capitão do Sport, Marcelo Benevenuto, reclamando com o juiz.
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3: Sócrates da Silva, 33 do primeiro tempo, Criciúma 1, Sport 0. Não é um bom jogo do Sport, hein, Sócrates?
4: Não é um bom jogo do Sport, não consegue criar, não consegue armar. A gente teve poucas participações ofensivas do Leão, poucas bolas chegaram no Perotti, ou quase nenhuma. Pouquíssimas bolas chegaram no Barleta. A bola pouco passa nos pés do Biel, do Carlos de Pena. Enfim, não encaixou o time do Sport no jogo de hoje. Tem que melhorar bastante, ainda no primeiro tempo, para evitar tomar o segundo gol e também não entrar na pilha, né? Porque o Criciúma está reclamando bastante, isso pode enervar os jogadores do Sport também.
0: Estamos com 34 minutos do primeiro tempo, o placar de Criciúma 1, Sport 0. 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Uma falta em Vagninho aqui na ponta direita. Posse de bola favorável à equipe pernambucana. Falta cometida pelo Pedro Martins. É falta na ala direita no campo de ataque para o time do Criciúma cobrar. Otero tomando posição para fazer a cobrança. 34 minutos e meio no primeiro tempo. Placar de Criciúma 1, Sport 0. Gol do Vagninho, que já tinha feito um gol anterior, mas que foi impugnado, foi invalidado, porque estava impedido lá. Mas foi um golaço, hein? Ele deu um corte em dois marcadores e chutou no ângulo direito com a perna esquerda. E depois fez esse gol que está valendo aí uma cabeçada na jogada do William Lepo. Olha o amarelo, mais um. Me parece que é para o Pedro Martins. Tá chovendo amarelo. O Baiano agora resolveu mostrar amarelo para tudo quanto é lado aí, o Alan.
1: É um desentendimento entre o Pedro Martins e o Vagninho, né? Eles já estavam discutindo desde jogadas anteriores, amarelo para o jogador do Sport.
0: O Benevenuto e Pedro Martins, amarelados. Tiaguinho do Criciúma, o juiz está mostrando cartões agora. Falta, Otero cobra, levanta na pequena área, cabeçada para fora! Rodrigo entrou livre na risca da pequena área e golpeou para cima. Perdeu o gol aí, Wallace.
1: E mais outro vacilo do sistema defensivo do Sport, que parece não se encontrar nesse jogo. Subiu sozinho o Rodrigo, como você falou. Cabeceou mal, perdeu o gol.
0: É que a bola bateu ali na testa, no topo da cabeça, e aí ele jogou para cima, Sócrates, mas entrou livre, enfiado ali no miolo de zaga rubro-negro.
4: E aí vai ter que mexer o treinador do Sport, o Dalpozo, logo no intervalo, viu, Haroldo? Tem que colocar mais um volante nesse meio, segurar mais aí a criatividade da equipe do Criciúma, pedir mais atenção. Você com três zagueiros e todo mundo, toda bola que vai no ataque é um pandemônio, né? Toda bola que é levantada na grande área do Sport, quem chega para cabecear é um atacante, nesse caso agora um zagueiro, mas é sempre um jogador da equipe do Criciúma. São três zagueiros que não estão achando o tempo de bola, não estão achando o posicionamento, e o Sport está desencontrado demais na partida.
0: 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Criciúma 1, Vagninho, Sport 0, Berg Santos.
2: Olha, pelo Campeonato Brasileiro da Série D, mais a dois jogos, Imperatriz está vencendo o Ferroviário por 1-0 e o Trem está empatando com o América de Natal pelo placar de 0-0.
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0: Haroldo Costa. Aperta o corte na esquerda, bola golpeada para o fundo do campo, é escanteio para o time pernambucano. Na ponta esquerda, Carlos de Pena tomando posição para fazer a cobrança, para fazer o levantamento lá para o interior da grande área com 37 minutos do primeiro tempo. Placar de Criciúma 1, Sport 0. Como disse, prefiro aquele escanteio de pé trocado, né? Que você bate com curva ali, ela vem fechada, primeira, segunda trave. O de Pena vai bater mais aberto lá. Aí vem a bola para a entrada da pequena área, bola desviada, vem o goleiro Ayrton para fazer a defesa. Agarra o goleiro do Criciúma. Não foi uma chance de gol, bola que saiu meio espirrada ali, né, Wallace?
1: É, pressionado, foi o Marcelo Benevenuto, né? Mas acabou dividido ali com outro zagueiro da equipe do Criciúma, ficou fácil para a defesa do goleiro Ayrton, mas podemos dizer que chegou o Sport.
0: Estamos com 37 minutos do primeiro tempo, placar de Criciúma 1, Sport 0, futebol é na Jornal. 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E aí vem esporte, levantamento na entrada da grande área, a bola viva, vem para Carlos Depena brigando pela bola aqui na entrada da grande área, aplicou a finta, tentou Filipinho, Filipinho no chão, nada houve. Contra-ataque do time do Criciúma, bola aberta na ponta direita, vai embora aqui pro Criciúma, pro campo de ataque, desvencido, sido o primeiro marcador, domina pela ponta direita, o William Lepo, fazendo um grande jogo, Lepo. Lepo larga a bola pela meia direita, na metade do campo, na linha que divide o gramado pro grid, domina Vagninho, Vagninho rola a bola por dentro, outro bom jogador do time do Criciúma, abre na esquerda para Marcelo Hermes, Hermes dominou, lateral de entrada de grande área, cruza na pequena área, livre, Lepo de cabeça, salve em cima da linha! Quem salvou ali me parece foi o Marcelo Aju. No William Lepo entrou livre, livre, livre de cabeça no cruzamento do Marcelo Hermes na jogada de um lateral para o outro, Alex.
1: Foi ele mesmo, garoto. Agora, se você observar, tudo isso por conta do Marcelo Benevenuto, que na jogada anterior, no meio de campo, na dividida com o Vagninho, disse que foi agredido, ficou parado, deitado no chão, e a equipe do Criciúma partiu com tudo. Marcelo Aju salva a equipe do Sport e impede o segundo gol do Tigre catarinense.
0: Sócrates da Silva, os laterais do Criciúma estão fazendo um estrago na defesa rubro-negra. Hermes cruzou, William Lepo livre de cabeça, gol. Pior, a bola foi salva em cima da linha por Marcelo Aju. O goleiro já estava batido, Sócrates.
3: Estão brincando, né, com a defesa do Sport, de um lado e do outro, os dois. Você pode fazer a opção. Você pode fazer o recorte com as melhores jogadas do Hermes ou fazer o recorte com as melhores jogadas do Lepo. Mas ambos dominam o jogo pela equipe do Criciúma. E o Sport não se encontra. O esquema não encaixou, Haroldo. Até agora o esquema do Gilmar Dalpozo não encaixou. O time não se encontrou no jogo. O time não consegue marcar. O Sport não consegue marcar o Criciúma. O Criciúma joga no campo do Sport, o Sport fica só assistindo em determinados momentos e a gente não teve, Haroldo, um chute do Sport. Aliás, teve um chute, aquele chute no comecinho do jogo, aquele chute do Barleta, que a bola saiu longe, distante da meta do goleiro Ayrton do Criciúma. A exceção disso, o Sport não chutou a gol. É, teve essa jogada agora do Benevenuto, mas como você bem destacou, foi meio com a dividida ali, né, com o zagueiro da equipe do Criciúma depois do escanteio. Mas o Sport não conseguiu testar a perícia do goleiro Ayrton no jogo. A gente não sabe se o Ayrton sujou ou não a luva no jogo de hoje. Enquanto isso, o Sport já teve bola em cima da linha, gol anulado, e tá dando sorte que tá saindo com 1-0, pelo menos até agora.
0: O Vagninho jogou com os braços, né? Ele abriu o braço e teria atingido ali o Benevenuto. O árbitro conversou com o Benevenuto, conversou com o Vagninho e ficou nisso aí. Só na base da conversa, o Alex Santos.
1: É, agora, se a gente observar atentamente, houve uma disputa, não foi uma agressão, né? Então acertou aí o juizão. Acertou o juiz, mas o Marcelo, ele inclusive parou na jogada e quase que o Sport levava o gol, porque ele fez falta lá atrás.
3: Isso, e não dá para parar em jogada como essa, né? Ele abriu realmente os braços, né, para tentar ocupar mais espaço, mas ele não fez movimento de alavanca para cotovelada ou coisa do tipo, não. Disputa de bola.
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2: Na Ilha do Retiro tem gol, viu? Tem gol, Matheus Lima, 42 minutos do primeiro tempo, Iguatu 1, Maguari 0.
0: Daqui a pouco tem mais emoção pra você. Arena de Pernambuco, 7:30 da noite, Série C, Campeonato Brasileiro, Santa Cruz e Ituano. É, o tricolor vai pra cima do time de Itu e você vai ouvir Alexandre Costa, Ralf de Carvalho, Igor Moura, Raldirei Alves e Leonardo Boris na emoção do Campeonato Brasileiro pra você. Lá vem bola pro time do Criciúma, lançamento forte aqui na direita, lateral de entrada de grande área, domina a bola, recolhe, domina na entrada da grande área, agora Vagninho, Vagninho faz o levantamento lá pra entrada da grande área, ela cai na esquerda, Marcelo Hermes abre na entrada da grande área, falta para o Criciúma. Falta cometida por Biel em cima do Gui Lobo. É falta na meia esquerda, na entrada da grande área para o Tigre catarinense. 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Eletrônico marca 42 minutos do primeiro tempo. Placar de Criciúma 1, Sport 0. Gol do Vagninho aos 28 minutos da primeira etapa. Falta para o time do Criciúma na entrada da grande área, o Wallace.
1: É uma falta perigosa, como você bem falou. O Biel acabou derrubando o Guilobo. É uma falta perigosíssima. O Otero, ele é o especialista na bola parada. Inclusive, já está por ali o venezuelano. Tem que ter atenção.
0: Tomando posição para fazer a cobrança, a equipe do Criciúma na entrada da grande área. 43 minutos desse primeiro tempo, placar de Criciúma 1, Sport 0, aqui Rádio Jornal do Comércio. 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Vai para a cobrança da falta na entrada da grande área, a equipe do Criciúma. Vai autorizar o baiano, o Bruno Pereira Vasconcelos. É falta para o time do Criciúma. Quem também está nas proximidades é Felipe Matheus. Felipe Matheus para bater com a perna esquerda, o Otero para bater com o pé direito. Está mais para o Otero, né? Onde está posicionada a bola ali é para quem bate com o pé direito. Partindo para fazer a cobrança, Otero. Muita confusão na formação da barreira. Tem todo o time do Sport na barreira, com mais 5 jogadores ali do Criciúma. Está tudo embolado. Aliás, um jogo muito falado, muito discutido, assim, de muita conversa, e que o baiano está tentando segurar de todo jeito aí, viu, Sócrates?
3: É, e desagradando a todos, né? Você pode perceber que tem recebido reclamações dos jogadores do Criciúma e dos jogadores do Sport. Pode não fazer a melhor arbitragem do mundo, mas ele não tem culpa no resultado da partida, não.
0: Vamos para a cobrança da falta na entrada da grande área para o time do Criciúma. 43 minutos, que demora, hein? Que demora para a cobrança. 44, marca o eletrônico no primeiro tempo. Placar de Criciúma 1, Sport 0. É falta, o Leão se defende, o Tigre ataca e tem tomando posição ali para fazer a cobrança. Agora Otero, formação da barreira pernambucana. Bucana com 6 homens, mais um atrás da barreira para evitar que a bola passe por debaixo da barreira. Autorizado, Otero parte, bate, ela passa à direita no gol, vai embora pela linha de fundo. Tiro de meta para o Leão, futebol é na Jornal. 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Tony, toda hora é hora. 44 minutos e meio nesse primeiro tempo, placar de Criciúma 1, Sport 0, gol de Vagninho. Aqui Rádio Jornal, liderança no Rádio Esportivo do Brasil, lateral na direita, campo de defesa para o time do Sport cobrar, tomando posição para fazer a cobrança, o Leão pernambucano, ajeitando para fazer a cobrança lá, Madson, ele prepara-se para fazer a movimentação de bola na linha aqui de vídeo gramado, preparando-se para fazer a movimentação, sacode a bola para a ponta direita, tenta aprofundar a jogada pelo lado direito do campo, arbitragem paralisa e marca impedimento, ele deu uma falta ali, né? Puxão pela camisa. Tá mostrando lá que o atacante do Sport puxou pela camisa. 5 minutos de acréscimo. Tem jogo até 50. 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Campeonato Brasileiro, no Heriberto Hilse, Criciúma 1, gol de Vagninho, Sport 0, Berg Santos.
2: Olha, Haroldo, na Ilha do Retiro, o Maguari chegou a marcar um gol, mas já foi anulado. Então, continua Iguatu 1, Maguari 0. Outros jogos que estão sendo realizados pela Série D, Craque 1, 13 1, Nacional 0, Capital também 0.
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0: Haroldo Costa. Aperta o Sport na direita, bola trabalhada agora para Barleta. Barleta brigando pela bola lateral de entrada de grande área pela direita. Foi desarmado. Contra-ataque no time do Criciúma. Bola nos pés do bom Marcelo Hermes. Ele rompe a linha aqui de vídeo gramado e a fronteira inimiga. Vira por dentro, deu a bola para Otero. Otero recolhe, tenta a finta no primeiro marcador. Trabalhando jogada pela intermediária. Desvencilha-se do primeiro, não desvencilha-se do segundo. Vai para a jogada nos trancos e barrancos, tentando se desvencilhar. O árbitro paralisa e marca falta no Zé Marcos. É falta no corredor central. Infração para a equipe do Criciúma. 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Falta na intermediária ofensiva para a equipe do Criciúma cobrar. Amanhã na Jornal tem Náutico e Juventude, 20h30 nos Aflitos. Você vai ouvir Alexandre Costa no comando com Ralf de Carvalho, Raldinei Alves, João Lubambo e Berg Santos. Ataca o Criciúma. Bola trabalhada na meia direita na frente da grande área para o time do Criciúma. Enfiada a bola na direita. Não partiu William Lepo. A bola sobra na defesa rubro-negra. Parece para dominar Benevenuto. Benevenuto para Filipinho. Filipinho para Benevenuto. Dominando a bola aqui no fundo do campo. Ele rifa a bola chutando para metade do campo na linha aqui do gramado. Intercepta a equipe do Criciúma. A bola vai saindo pela lateral. Arbitragem marca arremesso manual. lado esquerdo do campo de defesa, posse de bola favorável à equipe rubro-negra. Sócrates da Silva, muita coisa para corrigir aí no segundo tempo. Sport perde o jogo por 1-0 e não compete, como nós já vimos esse time competir dentro da Série B do Campeonato Brasileiro. Estavam apresentadas as dificuldades, sabíamos disso. O Criciúma 10 jogos sem perder, a melhor sequência, a melhor série invicta da Série B, mas o Leão fazendo uma jornada de pouquíssimo futebol esta tarde. E lá vem Criciúma de novo, na entrada da grande área, bola para o time do Criciúma, foi pro chão, Felipe bateu, pediu falta, o árbitro disse que não houve nada. Rebote de bola para o time do Sport, trabalhando pelo lado direito no campo de defesa, vamos ver se o Leão aperta lá. Bola para Pedro Martins, tá fazendo um jogo burocratíssimo o time do Sport. Benevenuto, entregando para Zé Marcos. Zé Marcos domina a bola pela meia esquerda, vai embora com a bola dominada, lateraliza, abre a jogada na esquerda, entregando para o Filipinho. Filipinho para Depena, Depena acelera a jogada na intermediária, deu para Pedro Martins. Pedro Martins para Zé Marcos. Zé Marcos domina a bola pela meia esquerda, enfia na canhota, agora para o Filipinho. Filipinho levantou a cabeça, faz o levantamento para Perotti, que mergulhou no vazio e a bola veio fácil nas mãos do goleiro Ayrton, que domina no interior da pequena área. Vai ter que mudar muito aí no segundo tempo, Sócrates.
3: Postura, e às vezes, Haroldo, a gente tem num jogo como esse, né? Um setor que pelo menos você diz, não, a defesa tá funcionando. Não, não tá funcionando a defesa do Sport com os três zagueiros. O meio de campo não tá criando e não está marcando, né? E o ataque inofensivo, né? Inoperante no jogo de hoje. Então, não é uma questão pontual, não é um setor que não funciona. É o time, é o conjunto que não funcionou no jogo de hoje até agora. É claro, a gente disse isso na abertura de jornada, que não era a chegada do Dalpozo, queria modificar 100% do time do Sport, ia transformar o time do Sport de uma hora para outra. Mas a gente esperava pelo menos, eu não vou dizer garra, mas mais disposição no jogo, mais atenção na partida, né? Mais atenção com jogadas do adversário. O Sport não consegue acompanhar o Criciúma. O Sport olha o Criciúma jogar. O Sport leva sempre a bola nas costas no jogo de hoje. Tá difícil a partida do Leão. É uma das piores dos últimos jogos, né? O Sport não fez grandes apresentações, mas o jogo de hoje o time tá completamente fora de sintonia, Haroldo.
0: Último minuto do jogo no primeiro tempo. Estamos dentro do último minuto da primeira etapa. Placar de Criciúma 1, Sport 0, gol de Vagninho. Falta na ponta direita para o time do Criciúma cobrar, tomando posição para fazer a cobrança. Otero prepara-se para fazer o levantamento lá para o interior da grande área. Vai todo mundo lá para a área. Otero preparando-se para fazer a cobrança. A bola está aqui na marginal da direita, está até distante da área, está aqui na intermediária, mas ele vai sacudir lá na grande área. Partiu Otero, levantou a bola, vem à altura da marca do pênalti, retira a defesa rubro-negra. Rebote de bola fora da grande área para Barleta. Barleta rola a bola para o interior da grande área, entregando a bola para o Filipinho. Filipinho arma a jogada na esquerda. Agora para Depena, Depena desarmado, a bola vai para a lateral. Arremesso manual para o Sport na esquerda, campo de defesa. Vai terminar o primeiro tempo em Criciúma, no Heriberto Rilse. Ninguém mexe mais na bola na primeira etapa. Criciúma 1, gol de Vagninho. Sport 0, fraco primeiro tempo rubro-negro, sai perdendo no intervalo. Alex Santos.
1: É, um time desorganizado, totalmente perdido, mas vamos lá, o técnico Eduardo Batista, caso queira modificar a sua equipe, que está vencendo pelo menos nesse intervalo do primeiro para o segundo tempo por 1-0, ele tem à disposição os goleiros Pedro e Alisson, tem o meia Jonathan Robert, tem o atacante Romerinho, tem o Lucas Bug, que é meia, João Carlos, que é atacante, tem o Iago Alves, que é atacante, Bruno Alves, zagueiro, o Jean Irmer, que é volante, o Juan Carvalho, que é zagueiro, tem o Diego Gonçalves, atacante, e o Cauê Santos, também atacante. E o técnico Gilmar Dalpozo, precisando organizar o time que está aí nessa sequência negativa, indo para quinta partida sem saber o que é vencer. Tudo bem que ainda temos a segunda etapa, mas ele tem à disposição o House, que é goleiro, tem o Augusto Pucci, que é lateral direito, tem o Abraão, que é zagueiro, tem o Edson Lucas, que é lateral esquerdo, tem o Zé Gabriel, que é volante, também o Fábio Matheus, volante, o também volante Iago Felipe, e os atacantes Gustavo Maia, Marlon Douglas, Cleison e Yuri Castilho, Arudo.
0: Muito bem, daqui a pouco o Sócrates da Silva analisa para você o primeiro tempo em Criciúma, no interior de Santa Catarina. Campeonato Brasileiro Série B, rodada 16. Criciúma 1, gol de Vagninho aos 28 minutos da primeira etapa. Sport 0, Criciúma 1, Sport 0 ao placar. Vamos girar o futebol do Brasil, acompanhando o sábado esportivo. Acompanhando o sábado com a bola rolando no Brasileiro, na Copa do Mundo, no microfone campeão de audiência. 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
0: Tá comigo aqui o Alex, né? Grande o Alex. Quem tá no comando no plantão de esportes é o Berg Santos.
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0: Família Santos trabalhando firme e forte aqui neste sábado. Berg Santos girando e em instante Sócrates da Silva analisa. Criciúma 1, Sport 0 aqui na Rádio Jornal. Alô, Berg.
2: Muito bem, meu querido Haroldo Costa. Pois é, além desse jogo de Criciúma 1, Sport 0, outros dois jogos estão acontecendo. Intervalo de Londrina 2, CRB 0. Esse jogo está à briga, é na parte de baixo da tabela. E Novo Horizontino está vencendo o Atlético de Goiás pelo placar de 1 a 0. O Novo Horizontino assume novamente a liderança com 30 pontos, né? Então, Novo Horizontino 30 pontos, com essa vitória parcial. O Criciúma está subindo para a segunda colocação com 30 pontos. Terceiro colocado, Vila Nova, 28 pontos. A quarta colocação, Fortaleza, 28 pontos. Quinto, São Bernardo, 25 pontos. O sexto, o Juventude, 25 pontos. O Sport continua na oitava colocação com 25 pontos. E o Náutico é o 13º colocado com 20 pontos. Vale destacar que ainda hoje, às 8 horas da noite, tem Goiás e Ceará. Esse jogo vai acontecer em Goiânia. Amanhã, às 8h30, Náutico e Juventude nos aflitos. Na segunda-feira, às 7 da noite, Botafogo enfrentando Botafogo de São Paulo, enfrentando o Avaí. Jogo que acontece no estádio Santa Cruz, em Ribeirão Preto. E no Onésio Brasileiro Alvarenga, o Oba, às 7 horas da noite também, Vila Nova de Goiás enfrentando São Bernardo. Na terça-feira, Atletique de Minas Gerais enfrentando o Operário na Arena Sicredi em São João del Rei. Tá? Então, a escala completa do Campeonato Brasileiro da Série B. Com relação à Série C, a gente vai estar acompanhando daqui a pouco a partida entre Santa Cruz e Ituano, e também a bola vai rolar em instantes às 5 horas da tarde na Série C para Maranhão e Inter de Limeira. Ainda hoje também, às 7 da noite, tem Confiança enfrentando o Barra. Também às 7 horas da noite de hoje, Maringá enfrentando Volta Redonda. E esse jogo que acontece às 8h30 da noite, Ferroviária enfrentando Caxias, também às 8h30, Guarani e Floresta do Ceará. Amanhã, 11 horas da manhã, tem Ipiranga enfrentando Paysandu. Às 9 da noite da segunda-feira, Anápolis enfrentando Botafogo da Paraíba. Aliás, esse jogo também é amanhã, 9 horas da noite, Anápolis e Botafogo da Paraíba. E na segunda-feira tem o jogo entre Brusque e Figueirense às 7 da noite. E também na segunda-feira, Amazonas enfrentando o Itabaiana às 9 horas da noite. Na Série C, o G8 mostrando Guarani na primeira colocação com 22 pontos, segundo Brusque 21, terceiro Paysandu 20, quarto Ituano 19, quinto Ferroviária 19, sexto Inter de Limeira 19, sétimo o Santa Cruz com 18 e oitavo Floresta, que também tem 18 pontos. Pelo Campeonato Brasileiro da Série D, intervalo na Ilha do Retiro para Maguari 0, Iguatu também 0, é jogo válido pela terceira fase do Brasileirão da quarta divisão. Mas agora é hora de análise. O Sport está perdendo para o Criciúma, jogando fora de casa pelo placar de 1 a 0 na estreia do Gilmar Dalpozo. E quem vai trazer toda a análise do primeiro tempo de Criciúma 1, Sport 0 é o Internacional.
6: Sócrates da Silva.
3: Olha, Berg, torcedor do Sport, você que acompanha aqui o Escrete de Ouro da Rádio Jornal, um primeiro tempo muito ruim do Leão. Muito abaixo daquilo que se esperava do Sport no jogo de hoje, né? Até pela questão da motivação da chegada de um novo treinador, né? Um novo esquema tático. Eu sei que é necessário tempo para que ele venha a funcionar, é necessário treinamento para que você encontre e corrija possíveis falhas que ocorram durante os jogos, mas o primeiro tempo do Sport foi muito abaixo daquilo que o torcedor esperava. É claro, né? E isso foi ressaltado pelo Alex na abertura da jornada, quando trazia as informações do Criciúma. Falamos sobre isso, o Haroldo também na narração lembrou sobre essa situação. É um time qualificado, é um bom time, né? É uma equipe que vem jogando bem, tem uma invencibilidade dentro de casa, mas o Sport no primeiro tempo foi amplamente dominado pela equipe do Criciúma. E olha aqui, a equipe da casa não chegou, pelo menos nos primeiros 20, 25 minutos, a exercer aquela pressão avassaladora, não. Mas depois que conseguiu chegar ao gol, teve aquele primeiro tento anulado, a gente vai falar sobre isso daqui a pouco, mas quando chegou ao gol, aos 29, dos 29 em diante, a gente teve um momento de calmaria, mas depois o Sport tentou partir para o ataque, e sem conseguir, foi deixando mais espaços ainda no meio de campo, mais facilidade ainda para a criação das jogadas, e por muito pouco o Criciúma não marca mais uma ou talvez até duas vezes, porque as chances foram criadas. Nós tivemos uma cobrança de falta com o Otero, muito perigosa. A gente teve o lance de cabeça do Lepo, né, do William Lepo, que o Aju salvou em cima da linha. Só que eu estou mostrando duas oportunidades. Teve uma cobrança de falta do Otero, que o Rodrigo chegou, o zagueiro da equipe do Criciúma, cabeceou sozinho. Tudo isso foi depois do gol, o gol confirmado já. Né? Ou seja, o segundo gol do jogo, o gol que valeu para a equipe do Criciúma. Então, pelo menos três oportunidades claras foram criadas pelo time Carvoeiro. Depois do jogo já está 1-0. E o Sport foi simplesmente nulo ofensivamente no jogo de hoje. Né? Me surpreendeu também o meio de campo, que não encontrou a marcação, não encontrou como parar o meio, a mobilidade da equipe do Criciúma. Os alas, que a ideia do treinador, do Gilmar Dalpozo, era aproveitar as subidas do Filipinho e as subidas do Madison, elas não aconteceram na partida. Veja como nada funcionou. Vamos pegar aqui pro setor. Sistema defensivo, defesa do Sport. Os três zagueiros, Zé Marcos, Marcelo Benvenuto e o Aju, né? Os três. Toda bola alçada na área foi um pandemônio. Ou seja, não encontraram o ataque da equipe do Criciúma, tá? Então, não houve um ajuste, um encaixe dos três zagueiros do Sport, pelo menos nesse primeiro tempo. No meio de campo, vamos pensar aqui o meio de campo, né? Os dois alas, você pode colocá-los também na defesa, se assim entender, colocar um 5-3-2. Mas os dois alas não apareceram no ataque, né? Nem o Madison, nem o Filipinho. O Pedro Martins, né? O Pedro Martins tomou cartão amarelo e se notabilizou mais pelas discussões, pelos embates com o Otero, do que pela produtividade. Biel e Carlos De Pena, Biel ajudando mais na marcação, Carlos De Pena um pouquinho mais livre até para em algumas jogadas cair ali pelo lado esquerdo. Apareceram no jogo? Não, muito pouco. Apenas correria do Carlos De Pena e algumas faltas sofridas pelo Biel. No ataque, o Perotti pegou algumas pouquíssimas bolas que passaram por ele, tentou um lance, mas acabou se jogando numa dividida com o zagueiro do Criciúma, e a bola pouco foi Paulo Barleta, e quando chegou ele não conseguiu ser o Barleta que a torcida do Sport espera. Ou seja, nem funcionou a ideia defensiva e nem funcionou o projeto ofensivo. O Sport ficou numa caixa sem ter como sair dessa caixa, aprisionado pelo time do Criciúma, que fez um jogo muito parecido com a partida que realizou contra o São Bernardo. O primeiro tempo, Criciúma e São Bernardo, foi muito parecido com este. Né? O São Bernardo praticamente não jogou, não conseguiu sair do seu campo defensivo, e o Criciúma atacou o tempo inteiro e poderia ter feito, fez 1-0, mas poderia ter feito 1, 2, 3 ou mais no primeiro tempo. Algo muito parecido com esse jogo de hoje contra o Sport. No segundo tempo, e talvez isso seja algo a ser explorado pelo Gilmar Dalpozo, no segundo tempo o Criciúma desacelerou, né? O Criciúma deixou de exercer toda essa pressão sobre a equipe paulista, e o São Bernardo, principalmente depois das alterações, principalmente ali depois dos 20 minutos do segundo tempo, tentou, criou algumas oportunidades para buscar o gol. É claro que não conseguiu, né? O placar terminou com vitória da equipe do Criciúma, mas se é um alento para o torcedor do Sport, no segundo tempo o Criciúma tirou um pouco o pé contra a equipe paulista, né? Vamos aguardar que no segundo tempo ocorra o mesmo com o Sport, mas principalmente que o Sport mude de postura. Né? Não pode ser um time que aceite tanto o estilo de jogo do adversário ou que se perca tanto na marcação. É um treinador que chegou durante a semana, uma mudança de esquema concretizada para enfrentar um dos times mais organizados do campeonato, para enfrentar dois alas que têm feito grandes jogos. Aliás, não vou colocar só dois alas, não, né? Porque tanto o Lepo quanto o Hermes, o Otero, o Vagninho, eles participam ativamente de praticamente todas as jogadas. Ora se deslocam, né? O Lepo se desloca, vai para o meio, faz a abertura para que o Otero parte ali pelo lado direito. A mesma coisa acontece do lado esquerdo. O Marcelo Hermes afunila, né? Vai pelo meio e dá espaço, abre, né, para que o Vagninho participe das jogadas por ali, também o Felipe Matheus, mas principalmente esses quatro, eles não param, eles se mexem o tempo inteiro. E o Thiaguinho, o Guilobo e o Felipe Matheus preenchem muito bem o meio e fazem com que a marcação do Sport não funcione. Mas o que fazer? Né? Esse é um diagnóstico. O time não se encontrou no primeiro tempo. O time não conseguiu encaixar no adversário do primeiro tempo. O que fazer para a etapa complementar? Olha, pelo que a gente percebeu da dificuldade de marcar, pelo espaço fornecido, né, no meio de campo do Sport, pela mobilidade que os jogadores do Criciúma tiveram, está na hora de reforçar essa marcação no meio. E aí tem duas opções o treinador, o Gilmar Dalpozo. Ou ele volta a atuar com dois zagueiros, né, faz realmente uma linha de quatro, prende um pouquinho mais o Madison e o Filipinho, já que não funcionou a ideia de jogá-los, né, para bater, né, para chocar com os alas da equipe do Criciúma, e coloca mais um homem de marcação no meio de campo, e aí poderia ser o Zé Gabriel ou o Fábio Matheus. O Fábio vinha jogando mais, o Zé Gabriel inclusive foi cotado, faz falta o Zé Lucas no jogo de hoje, tá? A gente não pode esquecer isso, faz falta sim o Zé Lucas. Coloca mais um homem ali no meio para tentar preencher, para tentar ajustar essa marcação, né, fazer com que o time não fique aberto, prenda um pouco mais esses homens de mobilidade.

0: mobilidade da equipe do Criciúma, essa é uma opção. E a outra opção é manter os três zagueiros, mas mesmo assim colocar mais alguém no meio para marcar. Né, fechar um pouco mais esse espaço que o Sport tem de levar bola nas costas. A linha dos três zagueiros, ela está lá. É clara, quando a gente olha o jogo de cima, a gente percebe a linha com os três zagueiros. E a gente percebe que existe a linha de cinco no meio. Só que entre a linha do meio e a linha de defesa, qualquer jogador do Criciúma que se apresentou um pouquinho mais à frente, se deslocando, saindo justamente dessa linha fechada do Sport, ou dessa linha que deveria ser fechada do Sport, eles recebem o passe com facilidade. Ou seja, há liberdade para os passes pelo meio, para o passe entre linhas na equipe do Criciúma. E é nesse espaço, é nesse vão, né, que as principais jogadas do time catarinense têm sido construídas. Foi assim no gol que foi anulado, foi uma jogada onde o Sport deu espaço pelo meio, a bola passou, foi lançada entre essas linhas, e a gente teve o primeiro gol, que não valeu, do Vagninho, depois do passe do Lepo. Depois, o segundo gol foi de novo numa jogada onde houve essa oportunidade de penetração pelo lado direito do Lepo, mais um passe aberto pelo lado direito, ele faz o cruzamento e ninguém chega na marcação, ninguém faz a proteção, ninguém acompanha os jogadores da equipe do Criciúma. E olha que no primeiro gol, o que foi anulado, dois zagueiros do Sport ficaram no chão com um drible só. Foi um drible seco e dois zagueiros do Sport caíram, ficaram sentados no solo, né, enquanto o Criciúma conseguia marcar o gol, que posteriormente foi marcado um impedimento, distância muito curta, inclusive, pelo menos pela imagem divulgada pela CBF, algo em torno de 20 centímetros, não mais que isso. Ou seja, um lance apertado que dificilmente o olho humano acertaria, mas o VAR existe para isso, né, para tirar esse tipo de dúvida. Então, o Sport não funcionou. Tem que melhorar a marcação, tem que prender um pouco mais o meio. Eu já voltaria com mudanças para esse segundo tempo. Né? No começo, logo, eu já voltaria com essa mexida ali no meio, tentar marcar um pouco mais, fechar os espaços da equipe do Criciúma, voltar ao esquema tradicional. Talvez o Sport não esteja ainda com treinamentos o suficiente para encaixar nesse 3-5-2, por mais que os jogadores sejam experientes, já tenham jogado assim em outras equipes, mas o Sport não se ajustou, pelo menos nesse momento, na partida de hoje. Então, o Sport praticamente não chutou a gol, né? Como os jogadores já começam a aparecer ali, vai já mudar, estão voltando. Né? O Criciúma, inclusive, já votou. Já tem informação sobre a alteração, Alex?
1: Vai entrar o Yuri Castilho e o Fábio Matheus da equipe do Sport. Isso. E na equipe do Criciúma, quem deve entrar também é o Jean Irmer. Daqui a pouco eu confirmo quem sai.
0: O Jean deve ser na vaga do Thiaguinho.
1: Também acho.
0: Porque o Thiaguinho tomou aquele cartão com 3 minutos de jogo naquela falta que ele fez em cima do Biel. E o Irmer, ele já era cotado para começar o jogo. É um volante pelo outro, é uma alteração que se imaginava que pudesse acontecer ao contrário no segundo tempo. O Irmer, que vem de um período de inatividade, foi substituído pelo Thiaguinho. Mas aí acontece o contrário. Deve ser isso, mas daqui a pouco o Alex confirma. Em relação ao Fábio Matheus, deve, imagino eu, o Fábio Matheus e Yuri Castilho significar a mexida no Biel e no Carlos de Pena, né? Porque o meio de campo do Sport foi inativo no jogo, né? Foi inativo na partida, não conseguiu acompanhar nas jogadas da equipe do Criciúma. Eu já colocaria o Fábio, né? Colocaria ele também, eu também faria essa alteração para reforçar aí a marcação no meio de campo. O Yuri Castilho, eu quero só perceber se será no lugar do Depena, mas eu imagino que seja no lugar do Carlos Depena, porque os dois, nem o Biel nem o Carlos Depena, conseguiram no primeiro tempo levar o Sport a ter uma marcação sólida no meio de campo, ou tampouco chegar com lances perigosos no ataque.
1: Biel voltou.
0: Distância.
1: Biel voltou.
0: Biel voltou? Então vamos aguardar para ver qual será a alteração, né, na equipe do Sport. Eu tô vendo ali que o Rubro Negro tá voltando agora. Não, daqui a pouquinho a gente tem essa definição das alterações na equipe do Leão. Mas é fato, o Sport não pode continuar da forma que estava no primeiro tempo, dando espaço para a equipe do Criciúma, uma equipe organizada, bem montada e que sabe como ocupar os espaços. Confirmou a saída do Thiaguinho, né, o Alex?
1: Isso, com a camisa número 50 e entrando o 41, Jean Irmer.
0: Então a alteração é essa, um volante por outro, né? Só que sai um mais experiente no lugar de um... Aliás, entra um mais experiente no lugar de um jovem. No Sport, eu estou achando que foi o Pedro Martins que foi embora, né, Wallace?
1: Isso, saiu o Pedro Martins com a 48, entrou o Fábio Matheus com a 47. Você acertou numa das modificações. Saiu o Carlos de Pena com a camisa número 10 e entrou o Yuri Castilho com a camisa número 95.

0: Agora, só não gostei pelo seguinte, Wallace, porque é uma troca simples, é um volante pelo outro, né? E o Sport deu muito espaço ali no meio de campo. Bom, pode ser que na conversa, né, no vestiário, o Dalpozo tenha conseguido corrigir. Mas o Pedro Martins jogou só na marcação no meio, como jogará só também o Fábio Matheus agora nessa segunda etapa. Aguardemos para saber o resultado dessas alterações. Os times já estão em campo, nós já temos tudo preparado para o segundo tempo de partida. Por enquanto, um para o Criciúma, zero para o Sport. Boa sorte para o rubro-negro de Pernambuco. Tá voltando no microfone do Skret de Ouro da Rádio Jornal. 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
2: Mexe na bola o Criciúma, começa o segundo tempo. Placar de Criciúma 1, Sport 0. Gol do Vagninho aos 28 minutos do primeiro tempo. Portanto, duas mudanças no time do Sport: Yuri Castilho e Fábio Matheus. As novidades foram embora: Pedro Martins e Carlos Depena. No Criciúma foi embora o Thiaguinho. Sócrates cantou a pedra aqui, já estava amarelado. Jean Irmer é a novidade. 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Bola movimentada no campo de defesa para o time do Sport organizar a saída para o ataque. A bola invertida de leste a oeste. Vem aqui na meia direita agora para a saída de jogo do time pernambucano. Domina Marcelo Aju. Aju domina na metade do campo, na linha que divide o gramado. Abre bola curta lateralmente na direita, entregando para Matson. Matson enfia a bola pela meia direita, busca a jogada de ataque. Agora entregando bola para Barleta. Barleta desarmado e o rebote de bola para a equipe catarinense. Dominando bola curta no campo de defesa, organizando a saída para o ataque. A equipe de Santa Catarina. Vem Criciúma. Uma equipe carvoeira, a bola para Marcelo Hermes, rola a bola pela meia esquerda na intermediária ofensiva, chega na recomposição defensiva, toma conta da situação. Fábio Matheus recua a bola agora na intermediária para Zé Marcos. Zé Marcos abre na esquerda para Felipinho. Felipinho larga a bola para Fábio Matheus para Felipinho. Felipinho domina a bola pelo lado esquerdo, vai embora com a bola dominada na metade do campo. Ele tenta a jogada para Perotti, chega para interceptar de qualquer maneira, dá um toque na bola, corta o William Lepo, manda para a lateral. Arremesso manual já cobrado para o time do Sport. Vamos ver o Leão no segundo tempo, melhor. Primeiro tempo apagado do time do Sport na cidade de Criciúma. E vem Sport na direita, bola para Matson. Matson recua a bola aqui na metade do campo, na linha que divide o gramado, entregando bola curta para Marcelo Aju. Aju para Benevenuto. Marcelo Benevenuto domina a bola pelo grande círculo. Ele vai para cima do primeiro marcador. Arma a jogada de ataque do time pernambucano. Toca a bola curta na esquerda. Armação feita aqui na meia, na intermediária. A bola jogada direto para fora. No passe errado de Fábio Matheus. Só lateral para o time do Criciúma. No lado direito, no seu campo de defesa. 2 minutos do segundo tempo. Criciúma 1, Sport 0. Campeonato Brasileiro Série B, rodada 16. 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Vem o Criciúma perigosamente pela direita, bola rasteira queimando a grama no foguete de Vagninho. Agarra o goleiro Thiago Couto junto à trave esquerda. Segura o goleiro do Sport. 2 minutos e meio aqui no segundo tempo. Placar de Criciúma 1, Sport 0. Recolhe a bola o time do Sport no campo de defesa. Bola tocada na intermediária para sair do jogo do time do Sport. Sacudida a bola aqui na metade do campo, na linha que divide o gramado. Vem para cortar a defesa do time do Criciúma. Ganha a jogada pela meia direita. O Criciúma com o Luciano Castan. Ele abre a jogada para a ponta direita. Vai embora o Criciúma com o William Lepo. Lepo domina, tenta a finta no primeiro marcador. É desarmado. A bola vai para a lateral e o arremesso manual é pernambucano. No lado esquerdo, no campo de defesa, posse de bola favorável à equipe rubro-negra. Vamos para 3. Segundo tempo, Criciúma tem 1, Sport 0. 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Recolhe a bola, time do Sport no lado direito, a bola para Biel. Biel não vai para frente, vai para trás. Recua a bola para Marcelo Aju. Aju sacode para Barleta. Barleta tenta o domínio no bico direito de grande área. Vem como ele para cortar Marcelo Hermes. Marcelo Hermes brigando pela bola. Ela vai para a lateral. Arbitragem marca arremesso manual para o time do Sport. No lado direito, no campo de ataque. Matson tomando posição para fazer a cobrança. Vamos para 3 minutos e meio no segundo tempo. Placar de Criciúma 1, Sport 0 aqui, Rádio Jornal. 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Levantamento feito no bico direito de grande área para o time do Sport, a bola colocada para Biel, dominou Biel na entrada da grande área, toca curto na direita, deu para Yuri Castilho, errou o passe, intercepta, rouba a defesa catarinense, alto rebote de bola para o time do Sport, ganhou a dividida na saída de jogo do time do Criciúma, ela caiu na direita, Matson levanta, cruzamento forte, a bola para segunda, terceira, quarta, quinta trave, fez a curva por fora. É tiro de meta para a equipe do Criciúma. Pegou mal na bola o Matson. Exagerou na dose. Só reposição de bola para o goleiro Ayrton do Criciúma. 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Ataca o Sport, bola para Perotti. Perotti desvencilha-se na marcação. Conduziu na entrada da grande área. Não, que pretensão. De longe para longe, pega mal na bola, o chute de Pedro Perotti foi...

0: falta ali. O árbitro disse que não houve nada. Perotti fica no chão e vai embora. Bola colocada na meia direita agora para o time do Criciúma. Bola para Vagninho. Vagninho recua a bola aqui na metade do campo, na linha aqui do gramado. Ataca o Criciúma pelo lado esquerdo. Marcelo Hermes. Não deixa ele avançar assim. Ele pensar a jogada do jeito que ele gosta. Marcelo Hermes inverteu de leste a oeste. Intercepta, corta a defesa pernambucana. A bola vai para a lateral. Arremesso manual para a equipe catarinense. 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Campeonato Brasileiro no Heriberto Rilse, Criciúma 1, gol de Vagninho, Sport 0, Berg Santos.
1: Muito bem, Haroldo, também pelo Campeonato Brasileiro da Série B, tá pintando goleada. Londrina marcando mais um, Londrina 3, CRB 0, segundo tempo. 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
0: 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Amarelou para Barleta, ele falou demais ali no ouvido do baiano, não é, Wallace?
2: Isso, ele foi reclamar com o juiz da partida sobre a falta cometida, recebida em cima do Pedro Perotti. Só que reclamou de forma assintosa, foi advertido com cartão amarelo.
0: Você achou que foi falta do Rodrigo no Perotti, Sócrates?
3: Haroldo, no limite da falta. Eu não daria falta, não, mas foi no limite, né? Porque ele obstrui a passagem do atacante do Sport, mas ele não muda de posição, ele fica parado e o Perotti vai para cima dele.
0: E a bola trabalhada para a equipe do Criciúma na ponta direita. Ela vai para a lateral, a arbitragem marca só arremesso manual ao lado esquerdo do campo de defesa. Posse de bola favorável à equipe rubro-negra. 6 minutos do segundo tempo. Criciúma 1, Sport 0. 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É o Brasileirão nos embalos de sábado à noite. Recolhe bola aqui pro Esporte no campo de defesa, organiza a saída para o ataque, bola trabalhada, enfiada aqui na meia direita, agora pra Madson, domina Madson, Madson não vai pra frente, vai pra trás, prefere retrair da bola agora para Marcelo Aju, Marcelo Aju empurra a bola para Benevenuto rola a bola pela quarta zaga para sair do jogo do time pernambucano, bola aberta lateralmente na esquerda, a bola para o Filipinho rompe a linha aqui no meio do gramado e a fronteira inimiga, partiu para ação ofensiva, Filipinho deixa o primeiro na saudade, tenta progredir, foi desarmado na bola segundo o árbitro baiano, é agora contra-ataque do time do Criciúma, bola rolada agora para Vagninho rolou por dentro, para Felipe Matheus abriu na ponta direita, perigoso, William Lepo chegou, lateral de entrada de grande área, na linha de fundo, atirou cruzado, não tinha ninguém, roubou a bola o Criciúma e o meio não avançou, não compactou o time, aí quando cruzou não tinha ninguém, a bola morreu na defesa rubro-negra, a bola foi ali na zona militarizada onde estava a defesa do Sport, a bola cai na meia direita, agora na ponta para a equipe do Criciúma, permanece no campo de ataque, a bola para o William Lepo olhou para a grande área, empurrou no fundo do campo para Felipe Matheus, na grande área, preparou, cruzou contra o corpo do marcador, tá viva, afasta a defesa rubro-negra, mergulha na bola, corta Benevenuto, rebote de bola fora da grande área para o time do Sport, organizar a saída para o ataque, tenta ser desvencilhado, o marcador Barleta toma uma pancada, o juiz paralisa e marca falta. E reclama o Barleta. Opa! Deu um soco na bola no chão, já tem amarelo. Já tem amarelo o Barleta. O Benevenuto vai lá para evitar o vermelho. O Zé Marcos também. Deu um soco na bola, assintoso. Vai tomar cartão. Se tomar, tá expulso o Barleta. E acho que vai ser expulso. Na maneira como ele reclamou. O árbitro vai em direção ao Barleta. Estão pedindo ali. Aí chega o Rodrigo, jogador do Criciúma, que é o cartão amarelo. Seria o segundo. O Barleta acabou de tomar o amarelo. Pode ser expulso. O árbitro foi lá falar no ouvido dele. Escapou da expulsão o Christian Barleta por ter dado um soco na bola. O Alan Santos escapou do vermelho.
2: É, agora contemporizou bastante ali o juizão, viu? Fica a pergunta, se ele não tivesse o cartão amarelo, levaria agora? Com toda certeza. Escapou de ser expulso o jogador da equipe do Sport e o Barleta, se o negócio estava ruim, poderia ficar pior.
0: Sócrates da Silva, o baiano Bruno Pereira Vasconcelos não expulsou o Barleta porque não quis. Simplesmente porque não quis.
3: Exatamente, porque não quis. Agora, Haroldo, a falta estava marcada. O Thiago Irme, que entrou agora no segundo tempo, está fora de ritmo de jogo. A gente falou sobre isso, né? Um jogador que passou muito tempo inativo, né? Veio de um período de contusão. Até poderia ter ficado mais tempo fora. Se imaginava que ele passaria algo em torno de 6 meses afastado. Então está fora de ritmo de jogo. Para o Barleta era muito mais inteligente, muito mais produtivo continuar jogando em cima dele, né? Porque a gente já sabe que ele não tá no ritmo suficiente, não tem ritmo suficiente e o Barleta é rápido. Não pode se destemperar. Você vai lembrar que no primeiro tempo eu disse, os jogadores do Sport

0: não podem perder também o foco, né? Não tá dando certo, mas tem que focar no jogo para existir a melhoria. Escapou por pouquíssimo o Barleta de o Sport perder um jogador, de ser expulso, de ir mais cedo para o vestiário. Esse tipo de jogada não pode acontecer não, viu, Haroldo?
1: É, o baiano não expulsou porque não quis, hein? Por que não quis? Porque o Barleta tomou um amarelo porque estava falando muito no ouvido do juiz por causa de uma falta lá em cima do Perotti que o juiz não marcou. Aí ele tá amarelo. E aí ele dá um soco na bola na frente do juiz, socando a bola no chão. É aquela reclamação assintosa, né? Passível de cartão amarelo. O baiano olhou para a cara dele, fez menção de colocar a mão no bolso. O Benevenuto foi lá, todo mundo falou com ele. E ele desistiu de aplicar o segundo amarelo. Seria expulso por reclamação, Christian Barleta. 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Campeonato Brasileiro no Heriberto Rilse, Criciúma 1, gol de Vagninho, Sport 0, Berg.
2: Pelo Campeonato Brasileiro da Série C, 24 minutos, primeiro tempo de Maranhão 0, Inter de Limeira também 0.
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1: Cartão amarelo ali para o defensor do Criciúma, ele deu um puxão ali no Yuri Castilho, subiu o cartão amarelo, Alex.
5: Isso, puxou ali, apelou, né? O lateral direito da equipe do Criciúma, camisa número 37, deixa eu confirmar aqui, o César Martins. Puxou, foi advertido com cartão amarelo.
1: Amarelo, portanto, para César Martins, zagueiro do time do Criciúma, vai embora para o campo de ataque, o time do Sport, a bola aberta na esquerda para Filipinho. Filipinho rola a bola pelo dentro aqui no corredor central, entregando para Fábio Matheus, arma na jogada pela meia direita, entrega para Marcelo Aju. Aju solta na ponta, a bola para Matson. Matson recua a bola para Marcelo Aju. Aju domina, pisa no campo de ataque, rola a bola por dentro na intermediária para fazer a transição. Transição feita aqui na ponta direita para o time do Sport, recolhe, domina, trabalha Barleta. Barleta não vai para frente, vai para trás, prefere retrair a bola aqui na meia direita, coloca para Biel. Biel marcado por dois, retraída a bola pelo grande círculo, ele emburra a bola para Benevenuto. Benevenuto abre o jogo lateralmente na esquerda, encosta a bola para Filipinho. Filipinho deixa a bola para Fábio Matheus. Fábio Matheus domina a bola pela meia esquerda, vai embora com a bola dominada, vai para cima do primeiro marcador, aprofundou na esquerda, a bola saiu, não tá em jogo ainda, bola chegou no Filipinho. Filipinho na linha de fundo, cruzou, a chance pro Sport, estica a perna, afasta a defesa catarinense, retira da grande área César Martins. Na sequência Perotti briga pela bola e faz a falta. É falta em cima do Marcelo Hermes, falta aqui na esquerda, campo de defesa para a equipe de Santa Catarina. Pois não.
0: Só aproveitando para essa a bola parada para lembrar algo que eu vi no jogo contra o São Bernardo, disse agora no comentário do intervalo também. No segundo tempo, o Criciúma tira o pé do acelerador e o Criciúma diminuiu o ritmo nesse segundo tempo. Você vai lembrar de uma bola roubada, né, que foi o Vagninho, acompanhou, ele foi, fez a jogada e ninguém acompanhou, ninguém aproximou, o meio de campo ficou no meio, né, não acompanhou, não deu prosseguimento à jogada. No segundo tempo, o Criciúma tira o pé do acelerador. Se o Sport ajusta um pouquinho, se o Sport melhora um pouquinho, pode ser a oportunidade do Leão, Haroldo.
1: 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Ataca o Sport na esquerda, bola para Yuri Castilho, ele domina a bola aqui na entrada da grande área, faz a manobra, manobrou para Biel, Biel desvencilha-se no primeiro marcador, arredondou, conduziu na meia esquerda, rola a bola curta na canhota, entregando para Fábio Matheus, empurrando a bola agora para Yuri Castilho, lateral de entrada de grande área, cruzamento fechado na pequena área, corta o William Lepo, cabeça na bola, manda para fora, escanteio para o Sport na ponta esquerda. 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Amarelou para Jean Irmer. Pegou pesado ali o Alex.
5: Isso na jogada anterior, né? O juizão deu a lei da vantagem, mas depois que a bola parou, advertiu sim o camisa número 41 da equipe de Santa Catarina, que fez uma falta pesada em cima do Perotti.
1: 14 minutos do segundo tempo, Criciúma 1, Sport 0, futebol é na Jornal. 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Escanteio na ponta esquerda para o time do Sport cobrar. Vamos lá, Leão. Estamos com 14 minutos desse segundo tempo. Placar de Criciúma, 1, Sport 0. Aqui, Rádio Jornal. Christian Barleta, que iria ser expulso bobamente, escapou de uma expulsão. Barleta, que expulsão seria, hein, boba? Ah, tenta ali na cobrança do escanteio, levanta a bola, viaja na grande área, a bola desviada. cruzada, vai embora pela linha de fundo. Só tiro de meta, reposição de bola para o goleiro Ayrton do time do Criciúma. 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Campeonato Brasileiro no Heriberto Rilse, Criciúma 1, gol de Vagninho, Sport 0, Berg Santos.
2: Olha, na Ilha do Retiro, Haroldo tem empate, viu? Segundo tempo, Maguari empata agora, Maguari 1, Iguatu também 1.
1: 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Sócrates da Silva, 16 minutos do segundo tempo em Santa Catarina. Criciúma 1, Sport 0, Sócrates.
0: É, vou exemplificar, vou dar sequência àquela fala sobre a possível expulsão do Barleta. Eu dizia naquele lance que o Sport tinha que aproveitar o Jean Irmer pela falta de ritmo de jogo dele, principalmente por ter feito aquela falta no Barleta, seria um lance muito mais inteligente. O que é que aconteceu agora há pouco? Uma falta no meio de campo, o Jean Imer chega atrasado e faz a falta no Perotti. Você tem que utilizar também a inteligência para identificar esses lances, né? Para identificar essas oportunidades. Se eu tenho um volante que não tem ritmo de jogo, que chega atrasado na jogada, é em cima dele que eu vou jogar. E esse é o ponto de usar a inteligência que o Barleta tem que usar, que o Perotti usou agora e que o Sport tem que manter agora para o segundo tempo. Explorar essas fragilidades no meio de campo da equipe do Criciúma.
1: Câmbio no Criciúma, Wallace.
5: Isso, a primeira modificação, saindo o 37, César Martins, que já tem cartão amarelo. Entrando o camisa número 34, deixa eu só confirmar aqui nas minhas anotações.
0: Bruno Alves.
5: E também saindo agora o camisa número 91, o Rômulo Otero. E entrando o 10, o Jonathan Robert.
1: 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As mudanças do técnico Eduardo Batista comentadas por Sócrates da Silva.
0: É, um zagueiro por outro, né? Saiu César Martins e, como bem destacado pelo Alex, cartão amarelo. Um zagueiro com cartão amarelo, ele prefere tirar o Batista, o Eduardo, colocar o Bruno Alves. É um zagueiro também, mesma função, não modifica a forma de jogar. Já a entrada do Jonathan muda um pouquinho, né? Porque o Otero, ele tem o hábito e tem também, justamente, a habilidade de puxar mais as jogadas ali pelo lado direito por velocidade. O Jonathan, ele constrói mais jogadas, né? Então tem um posicionamento diferente do Otero, que é mais velocidade e tentativa de jogadas pelas extremas. Enquanto que o Jonathan, ele centraliza mais. É um jogador que atua mais pelo meio, então muda um pouco a forma de jogar da equipe do Criciúma.
1: Estamos com 18 minutos e meio no segundo tempo, no Heriberto Rilse, em Criciúma, Santa Catarina, Campeonato Brasileiro, Série B, rodada 16. Criciúma, 1, gol de Vagninho aos 28 da primeira etapa. Sport 0. E tendo vindo o time do Criciúma para o campo de ataque, está posição duvidosa ali, hein? Impedido. Impugnada a jogada de ataque da equipe do Criciúma, Vagninho. É que o assistente espera ali, né, no protocolo do jogo com o VAR. Esperou o lance se definir praticamente para marcar ali o impedimento de Vagninho. Assinalado pelo primeiro assistente, Luanderson Lima dos Santos. Estamos com 19 minutos do segundo tempo. O placar de Criciúma 1, Sport 0. 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Criciúma 1, gol de Vagninho. Sport 0, Berg.
2: Hoje mais cedo, pela Copa do Mundo, oitavas de final, Marrocos 3, Canadá 0.
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1: Recolhe bola, time do Esporte na metade do campo, na linha que divide o gramado, a bola trabalhada na intermediária, agora para Marcelo Aju. Aju lança, jogada pela meia direita, vem buscar Biel. Biel recolhe, gira o corpo, progride na metade do campo, evolui, espera um pouco agora, raciocina, dá um break na jogada, rola a bola pela meia direita, entregando para Marcelo Aju. Aju faz a manobra, manobrou para Benevenuto. Benevenuto solta a bola pela meia esquerda, agora para Zé Marcos. Zé Marcos enfia a bola pela ponta esquerda, para a corrida de Filipinho. Bola tá difícil para o Filipinho. William Lepo simplifica, faz o feijão com arroz, manda a bola para a lateral e arremesso manual. Foi o Bruno Alves que mandou ali para fora, lateral pro time do Esporte, tomando posição para fazer a cobrança agora. Filipinho solta a bola para Biel. Biel domina a bola pela meia esquerda, prefere retrair, recorda a bola aqui no lado esquerdo para sair de jogo do time pernambucano. Bola trabalhada para Biel. Biel rola a bola por dentro, faz a manobra, manobrou para Fábio Matheus. Fábio Matheus domina a bola pela meia esquerda, esconde no primeiro marcador, prefere retrair, recua a bola pela meia esquerda, inversão de leste a oeste. Esporte manda no jogo agora, só falta se aproximar um pouco mais da área, criar maiores oportunidades. A bola para Marcelo Aju. Aju para Biel. Biel domina a bola pela meia direita, chamou o marcador, aí deu um presente pro time do Criciúma. Vai embora o Criciúma para o campo de ataque, a bola trabalhada para Felipe Matheus. Felipe Matheus rola a bola pela intermediária, rolando pela meia direita, agora para o avanço perigoso do time do Criciúma, com o ataque feito pelo Robert. O Jonathan Robert abre a jogada pela ponta direita para o William Lepo. Lepo domina a lateral de entrada de grande área pela direita, fica impedido lá, o Robert não pode receber de volta. Trabalhou Lepo, Lepo balança na frente da marcação, foi a linha de fundo, cruzou para a grande área, Marcelo Hermes de cabeça, realimenta o ataque, coloca na marca do pênalti, afasta a defesa rubro-negra, retira na frente da grande área. A bola cai na direita para Barreto, estica a perna, corta a defesa catarinense, ela vai para a lateral, toque por último do Barleta, lateral já cobrado pelo time do Criciúma com Felipe Matheus. Ele rola a bola pela meia esquerda aqui na metade do campo, na linha que divide o gramado, para fazer a saída de jogo pelo time do Criciúma, trabalhando com Rodrigo, inverteu na ponta direita, colocando a bola para o William Lepo. Lepo para Jonathan Robert. Jonathan Robert vai atrás da bola, chega na recomposição defensiva, defesa rubro-negra, mandando a bola para fora do campo lateral, quem cortou foi Zé Marcos, lateral para o time do Criciúma. 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Roubada de bola pernambucana, vai embora o time do Esporte pro campo de ataque, lançamento horroroso para Barleta. E a bola fica fácil pro goleiro Ayrton dominar fora da sua grande área. Já estaríamos aqui na Copa do Mundo, no Hydration Break, meu amigo Sócrates da Silva, 22-23, segundo tempo. Criciúma 1, Esporte 0, Sócrates.
0: E nós temos dois motivos para descrever aquilo que você apontou há pouco, o Esporte tendo mais domínio nesse segundo tempo. Primeiro, em relação a essa questão que o próprio Criciúma já sabe que cai no segundo tempo, né? É tradicional da equipe da casa no time carvoeiro. E o Esporte melhorou um pouquinho no meio, porque teve uma participação melhor, ou está tendo a melhor participação do Biel na construção das jogadas.
1: Meu e amigo. Chance para o Criciúma, a bola veio nos pés do Felipe Matheus. Eu achei a posição dele duvidosa, mas ele deu um passo para trás ali, fez o desvio e ela passou à esquerda do Thiago Couto, Sócrates.
0: É, por isso eu parei, porque a jogada foi perigosíssima. De novo o Lepo, né? Tendo total liberdade ali pelo lado direito para fazer o cruzamento e de novo a zaga do Esporte não acompanhando. Eu tenho a mesma dúvida que você em relação à regularidade da posição, mas mostra de novo o mesmo problema do Esporte. Livre pela direita e a zaga sem acompanhar o atacante. Mas o Esporte melhorou um pouquinho mais porque tem uma melhor participação, né, do Biel no jogo, no segundo tempo, encaixou um pouquinho mais o meio do Esporte, e aí não fica só naquela de correr em busca da bola do Criciúma, né? Começa a propor o jogo, que é o que o Esporte precisa fazer. Melhorou no segundo tempo, o adversário caiu um pouco, mas ele precisa ajustar o último passe, encontrar o passe correto para criar jogadas mais perigosas, Haroldo.
1: É, o Filipinho vai ter pesadelo hoje à noite com o William Lepo, né? O Lepo,
0: pois é.
1: Lepo tá jogando muito ali na ponta direita, ele vai à linha de fundo, é aquele lateral que faz o famoso jogo apoiado. 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
1: Tem uma falta, o time do Sport na ponta esquerda. Barleta tomando posição para fazer a cobrança. O Alex,
5: pelo lado esquerdo, depois de uma falta cometida em cima dele mesmo, se prepara para colocar na área.
1: Vai o Zé Marcos para a grande área. Aí vem a bola. Não, a meia altura ruim. Sobrou fora da grande área para Fábio Matheus. Colocando bola no bico esquerdo da grande área. Ele faz a manobra, manobrou agora para Yuri Cassiro. Rolando bola para Barleta. Barleta cruza na grande área. Bola desviada. A chance, Zé Marcos, de cabeça para fora. Tiro de meta para a equipe do Criciúma. 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
2: Muito bem, Haroldo, segundo tempo, Campeonato Brasileiro da Série B, Novo Horizontino 2, Atlético de Goiás 0, Londrina 3, CRB 0. 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
1: 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Ataca o Sport na direita, bola colocada agora para Matson, domina Matson pela ponta direita, rola a bola curta no lado direito do campo, entregando para Barleta, Barleta tentando se desvencilhar, muito combatido ali pelo Marcelo Hermes, ele rola a bola para Fábio Matheus se enroscou, perdeu a bola para Guilobo, contra ofensiva agora da equipe do Criciúma, dominando a bola curta no campo de defesa, retraindo a bola pela quarta zaga para sair do jogo da equipe do Criciúma, bola dominada aqui na frente da grande área, faz a manobra, manobrou o Bruno Alves, ele rola a bola lateralmente na esquerda, entregando para Marcelo Hermes, esticão de bola na ponta direita, bola aprofundada, vem para cortar a defesa rubro-negra, cortando o Felipinho, contra ofensiva do Sport, uma avenida para Felipinho, vai ganhar a grande área, entrou na área, pode bater, bateu, defendeu Ayrton, agarra o goleiro do Criciúma, abriu uma avenida ali na ponta esquerda, o Felipinho foi até a área, o Alex.
5: Uma jogada lúcida, pelo menos uma, né, Sport? Pelo lado esquerdo, boa descida, ele gatou a quinta marcha ali, fez um chute, chutou forte, agora o goleirão Ayrton garantiu, viu, porque se ele dá rebote, fatalmente o Perotti marcaria o gol de empate.
1: 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Arena de Pernambuco, Série C, Campeonato Brasileiro. A bola rolando para Santa Cruz e Ituano, 7:30 o jogo. Você vai ouvir Alexandre Costa, Ralf de Carvalho, Igor Moura, Raldinei Alves e Leonardo Boris. Torcida tricolor chegando na arena para curtir esta emoção, para viver esse momento do Campeonato Brasileiro Série C. Santa Cruz em busca de mais uma vitória, vem de vitória diante do Paysandu fora de casa. Estamos com 27 minutos aqui no segundo tempo, placar de Criciúma 1, Sport 0. Recolhe bola, placar construído no primeiro tempo. Gol do Vagninho aos 28 minutos da primeira etapa. Recolhe bola, time do Sport no lado esquerdo, aqui na metade do campo, na linha aqui do gramado, a bola tocada para Felipinho. Felipinho empurra a bola curta na meia esquerda, faz a manobra, manobrou na intermediária, devolução para Felipinho. Felipinho não vai para frente, vai para trás. Recorda a bola aqui na cabeça do grande círculo, inversa de leste a oeste, na direita agora para a subida, brigando pela bola, golpeou, tentou na ponta direita ali o Barleta, a bola se oferece para a defesa do time do Criciúma, volta o rebote, tira a bola fora da grande área, fica em poder da equipe do Sport, Criciúma saiu jogando errado, ela cai para Fábio Matheus domina a bola pela meia esquerda, na intermediária ofensiva, é combatida ali pelo Jean Irmer, rola a bola curta na esquerda, faz a manobra, bola para Felipinho, Felipinho domina pela ponta esquerda, levantou na grande área buscando Perotti, afasta, tira de qualquer maneira Rodrigo, rebote de bola agora nos pés de Jonathan Robert vai embora para o campo de ataque pelo time do Criciúma, ele arma a jogada pelo lado direito, chega para dar o combate, Zé Marcos e faz a falta. Falta pro Criciúma no lado direito no seu campo de defesa. 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Turquesa, bom demais porque é você que faz. 28 minutos do segundo tempo, Sócrates da Silva. Criciúma tem 1, Sport 0 em Santa Catarina.
0: Essa jogada do Felipinho, né, que aconteceu há pouco, o Sport poderia ter explorado mais ela durante todo o jogo. Né? O Lepo joga realmente como um ponta, né? É ala mesmo, ele joga como um ponta, ele está participando de todas as jogadas ofensivas e o Sport pouco explorou esse espaço dado por ele. É, o Hermes do outro lado, né, do lado oposto, lateral esquerdo, também da mesma forma. É claro que você não pode se expor para dois jogadores com a qualidade que eles possuem, mas durante os 45 minutos do primeiro tempo, agora estamos chegando aos 30 do segundo, você só chegar uma vez explorando esse espaço dado pelo adversário, mostra como o Sport em muitos momentos do jogo, principalmente no primeiro tempo, foi inoperante. Pelo menos agora na etapa complementar, começa a criar um pouco mais. Pena que o Felipinho não tenha conseguido pegar uma bola mais alto, né? Chutar a bola mais alto, foi rasteiro e o goleiro Ayrton defendeu. Mas é isso que o Sport precisa fazer, Haroldo, aproveitar os espaços que o Criciúma também deixa, né? Quando parte para o ataque.
1: 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Tomando posição para fazer a cobrança a equipe catarinense. A equipe Carvoeira, ela vem a bola na pequena área. Soco no goleiro. Thiago Couto retira da grande área. Rebote de bola fora da grande área para o time do Sport. Trabalhando pelo lado direito. A bola para o Filipinho. Filipinho tenta puxar a contra-ofensiva. É puxado ali. Conseguiu se desvencilhar do Marcelo Hermes. Levantamento feito para a entrada na grande área. Afasta, tira de qualquer maneira. Jonathan Robert. E a bola fica na meia direita no campo de ataque do time do Criciúma. Bola aberta pela ponta direita para a equipe do Criciúma com o William Lepo. Por baixo fez o corte. Tirou Marcelo Benvenuto mandando para a lateral. Arremesso manual para a equipe catarinense. 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Meia hora, 30 minutos do segundo tempo. Campeonato Brasileiro no Heriberto Rilse. Criciúma 1, gol de Wagninho. Sport 0, Berg.
2: Olha, Haroldo, pela Série D, na Ilha do Retiro tem gols. 26 minutos do segundo tempo, Tafinha marcou o gol para o Iguatu, que ficou com 2-1, mas o Maguari empatou com Cano aos 29 minutos, então tá tudo igual. Maguari 2, Iguatu também 2.
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1: Anunciando amanhã, Náutico e Juventude, 8h30 da noite, nos Aflitos. Amanhã, 8h30 da noite. Alexandre Costa, Ralfri Carvalho, Raldinei Alves, João Lubambo e Berg Santos. Câmbio no Esporte, o Alex.
5: Tá entrando o Marlon com a camisa de número 37. Deixa eu ver só quem sai, porque subiu tão rápido a placa ali pra gente confirmar a saída
0: a
5: do...
0: A Ju.
5: A Ju. Então Isso. Tá aí. Então a Ju saindo, entrando o Marlon Douglas.
1: Tirou um zagueiro. Tá vendo ousadia aí, o Sócrates?
0: Ele tá encontrando a possibilidade, né? O Criciúma não rende a mesma coisa que rendeu no primeiro tempo. O Sport é mais perigoso nessa etapa complementar. E aí ele volta a uma forma de jogar que o Sport conhece, né? Ele coloca, deixa dois zagueiros, o Zé Marcos e o Benevenduto, que eram os titulares, com o Márcio Goiano. E aí abre mais um homem no ataque. Aproxima mais alguém do ataque para fazer companhia ao Perotti e ao Barleta. É, como o adversário não tá nascendo tão perigoso como no primeiro tempo, é a chance de tentar buscar o gol de empate, Haroldo.
1: Estamos com 31 minutos do segundo tempo. Placar de Criciúma 1, Sport 0. 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Sua felicidade é aqui. 32 minutos do segundo tempo, placar de Criciúma 1, Sport 0, Campeonato Brasileiro, Série B, rodada 16. 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E à noite tem o Campeonato Brasileiro Série B, 8h30 nos Aflitos, Náutico e Juventude, com Alexandre Costa, Ralfri Carvalho, Raldinei Alves, João Lubambo e Berg Santos. Lateral aqui na linha, equilíbrio do gramado para o time do Sport cobrar. Já cobrado o arremesso manual, bola trabalhada para o time do Sport no campo de defesa. Recolhe bola, domina Benevenuto. Benevenuto larga a bola pela meia direita para sair do jogo do time pernambucano. Bola tocada para Marlon. Marlon tentando se desvencilhar. Perdeu para o Marcelo Hermes, mas houve falta do Marcelo Hermes, que deu um empurrão no Marlon. Falta já cobrada para o time do Sport. Ainda não, porque teremos câmbio no Criciúma, Wallace.
5: Isso, entrando o camisa número 11, o Romarinho, aquele mesmo que defendeu o Sport na temporada de 2025, no lugar do Wagninho com a camisa 13.
1: 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Mexeu aí o técnico Eduardo Batista em Santa Catarina, Sócrates.
0: O Haroldo, se for o Romarinho que jogou no Sport, a torcida do Sport vai comemorar, né? Porque saiu o Wagninho, provavelmente cansado, né? Porque se movimentou bastante no primeiro tempo e entra o Romarinho. Sendo o Romarinho que passou no Sport, a torcida do Sport comemora. É, não é o Romarinho do Fortaleza. Se fosse, ele não estaria no banco do Criciúma. Então, é mais alegria do que preocupação para o torcedor rubro-negro, Haroldo.
1: 33 minutos do segundo tempo, um placar de Criciúma 1, Sport 0. Vai embora o time do Sport para o campo de ataque, imprime velocidade pela meia esquerda, bola colocada aqui no corredor central, agora para Perotti. Bom avanço, rubro-negro, para Perotti na área, dominou, escapou do zagueiro, pode bater, bateu para fora! Tiro de meta, Wallace!
5: Grande jogada do Perotti, né? Aparecendo mais uma vez o artilheiro do Sport pelo lado esquerdo. Ele deu um corte seco ali em cima do Castan, deixando o zagueiro no chão. Agora, na hora da conclusão, não pegou do jeito que queria. Chutou forte, mas pelo lado de fora. O goleiro Ayrton ficou observando. Quase, quase chegava o Leão.
1: Futebol pra você do Campeonato Brasileiro, 34 minutos e meio aqui no segundo tempo, placar de Criciúma 1, Sport 0. Vai fazendo a reposição da bola em jogo ali o goleiro Ayrton do time do Criciúma. Aqui Rádio Jornal, emoções do Campeonato Brasileiro pra você. 34 minutos. Movimentada a bola para a equipe do Criciúma, chutada a bola para o campo de ataque, vai embora a equipe do Criciúma para o campo de ataque. A bola desviada na defesa rubro-negra, desviou Zé Marcos. Vem para cortar pela defesa pernambucana, a bola vai para a lateral, é arremesso manual. Lado esquerdo, campo de ataque, posse de bola favorável à equipe do Criciúma. 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Campeonato Brasileiro no Heriberto Rios, Criciúma 1, gol de Vagninho. Sport 0, Berg Santos.
2: Pela Série B tem gols. Segundo tempo de Novo Horizontino 3, Atlético Goianiense 0. E no outro jogo, Londrina 5, CRB 0. 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
1: 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Oxi, que danado foi isso aí com o CRB, tomando 5 do Londrina. Londrina estava lá embaixo, está fazendo uma campanha de recuperação realmente o Tubarão do Norte do Paraná, mas vai fazer 5-0 no CRB. CRB que ganhou do Sport, né? Lá vem bola para o time do Criciúma, bola colocada na marca do pênalti agora para Gui Lobo. Abre para Jonathan Robert, vem o tiro, defendeu Thiago Couto! Agarra, mas não valia mais nada. Já estava impugnada a jogada de ataque do time do Criciúma, subiu a bandeira lá do assistente, o Luanderson Lima dos Santos, o baiano. 36 minutos, Sócrates da Silva, placar de Criciúma 1, Sport 0 em Criciúma. Sócrates.
0: É, tirando essa jogada, né, onde no começo já havia um impedimento, né, estava impedido o Thiago Hermes, o lateral esquerdo da equipe do Criciúma, tirando essa jogada que foi muito perigosa, caso não houvesse a irregularidade, o Sport é muito mais perigoso para o Criciúma do que o inverso nesse segundo tempo. Pelo que o Sport produziu até agora, pelas oportunidades criadas, o Sport merecia ter chegado já ao golzinho de empate. Não é que o Sport tenha recuperado, né, tenha feito aí, esteja fazendo um grande, um espetacular segundo tempo, mas está melhor do que o adversário, criou mais, teve mais oportunidades, apareceu mais na cara do goleiro e merecia, pelo que tem feito até agora, pelo menos um golzinho de empate, viu, Haroldo? Quem sabe?
1: Pois é, o Leão está lutando muito por esse gol de empate com 36 minutos do segundo tempo. Placar de Criciúma 1, Sport 0. 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
1: Ataca o Leão na ponta esquerda, bola colocada para o time do Sport para Yuri Cacilho, devolveu para Filipinho, domina Filipinho, lateral de entrada de grande área, foi Argani Fundo, perdeu o ângulo, trabalha ali na ponta esquerda com três marcadores, a bola vai para a lateral, a arbitragem vai marcar o que ali? É uma indecisão, ele está dando saída de bola, está dando posse de bola para o time do Criciúma. Câmbio no Sport agora, o Alex Santos.
5: Vou atualizar aqui, viu, Haroldo, e passo para você em instantes.
1: O Biel foi embora, não é isso? O Biel está indo embora.
5: Camisa número 6.
1: E tá vindo pro jogo
5: o Iago Felipe, camisa número 7, isso.
1: É. Tem outra? A gente confere já.
5: Tem, né? O Augusto Pucci. O Pucci vai entrar, talvez no lugar do Madison, isso, confirmando. Isso. Saindo o Madison com a camisa 13, entrando com 68, Augusto Pucci.
1: Foi a quinta alteração do Sport, na terceira janela de substituições, então não mexe mais ninguém. E lá vem o time do Sport pro campo de ataque, não mexe mais ninguém, o time do Sport. O Gilmar Dalpozo, a bola tocada aqui na ponta direita agora para Marlon. Marlon chutou a bola contra o corpo do marcador, a bola bateu no Marcelo Hermes e saiu. Pertinho da bandeirinha de escanteio, lateral cobrado pro time do Sport, a bola para Marlon. Marlon rola a bola para Fábio Matheus empurrando a bola aqui na lateral de entrada, ele grande área, beira direita para Pucci. Pucci na linha de fundo, cruzou na primeira trave, a bola tá viva, vai atrás da bola, Barleta, sobrou para Iago Felipe, ele deu falta no Iago Felipe. Falta do Iago Felipe, levantou demais o pé, atingiu o defensor do Criciúma e o jogo tá parado lá na área da equipe catarinense. Essas mudanças do técnico Gilmar Dalpozo, Sócrates da Silva, Criciúma 1, Sport 0, 38 no segundo tempo.
0: É a entrada do Iago no lugar do Biel para renovar, né? Para renovar o fôlego, inclusive no meio de campo do Sport. Agora, entre eu, você, o Alex Berg e a torcida do Leão, se o Filipinho vai ter pesadelo com o Lepo, o Madison acho que vai passar uma semana sem dormir por causa do Hermes, né? Participou muito pouco do jogo, teve que correr sempre em busca de alcançar o lateral esquerdo da equipe do Criciúma, não fez uma boa partida ofensiva o Madison, e defensiva o Hermes apareceu muitas vezes perigosamente no ataque da equipe do Criciúma. Então não fez um bom jogo o camisa 13 do Sport. O Pulse entra agora para tentar reverter a situação.
1: 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Estamos com 39 minutos e meio no segundo tempo. Placar de Criciúma 1, Sport 0. Placar construído no primeiro tempo. Gol do Vagninho. Brigando pela bola aqui para o Sport, aqui com o Iago Felipe na meia direita. Arbitragem paralisa e marca mais uma falta do Iago Felipe. Só entrou para fazer falta. Fez duas, né? Falta para a equipe. Não, ele deu uma falta lá atrás. Houve uma falta ali em cima do Marlon, e a falta já foi cobrada, e vai embora o time do Sport para o campo de ataque, trabalhando bola pela meia esquerda na intermediária ofensiva, bola rolada pelo Zé Marcos entregando a bola para Filipinho domina a bola pela ponta esquerda, iludiu a marcação ali do Jonathan Robert, rola a bola na intermediária, devolução para Filipinho, tenta o passe no vazio, a bola morre na defesa da equipe do Criciúma, na zona militarizada da equipe do Criciúma, cai a bola aqui na metade do campo, ganha a jogada Zé Marcos domina, deixa a bola curta na meia esquerda, vai embora o time do Sport para o campo de ataque, finta no Barleta, foi para o chão, pediu falta, o árbitro parou, marcou, posse de bola para o time pernambucano aqui na ponta esquerda. E a Jornal marca o tempo de jogo. 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Campeonato Brasileiro no Heriberto Rios. Criciúma 1, gol de Vagninho. Sport 0, Berg.
2: Pelo Campeonato Brasileiro da Série D, tem mais um gol na Ilha do Retiro. Danilo Nazaré, 42 minutos. Segunda etapa, Iguatu 3, Maguari 2.
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1: É jornada infeliz aí do time do Maguari, tomando 3-2 na Ilha do Retiro. A bola movimentada aqui com 41 minutos do segundo tempo. Placar de Criciúma 1, Sport 0. E vem Criciúma, bola para Jonathan Robert. Jonathan Robert domina a bola pela minha esquerda. Prefere retrair a bola aqui na intermediária, colocando a bola na saída de jogo da equipe de Santa Catarina. Bola para Marcelo Hermes. Pegou pesado o Iago Felipe. Deu uma pancada aqui. O árbitro deu a vantagem. O Iago Felipe entrou só para fazer falta? É isso que eu tô vendo ele fazer. Lá vem bola aqui na ponta direita agora para o William Lepo. Lepo domina a bola pela ponta direita pela equipe do Tigre. Ele rola a bola pela ala direita. A equipe Carvoeira vem para o campo de ataque. A bola desviada pela lateral, arremesso manual para a equipe do Criciúma na ala direita. 41 do segundo tempo, Criciúma 1, Sport 0. 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
1: 42, segundo tempo, marcão eletrônico para você, Criciúma 1, Sport 0, aí vem Criciúma, bola tá saindo pela linha de fundo, só tiro de meta, diga Sócrates.
0: Olha, se o Sport reclamou muito da arbitragem do baiano, né, Bruno Pereira Vasconcelos, o Sport também tem que agradecer a ele de não ter expulsado o Barleta, e essa jogada agora do Iago merecia pelo menos um cartãozinho amarelo. Ele chegou atrasado na jogada, foi direto no corpo do jogador da equipe do Criciúma. Então ele pode ter alguns erros, alguns defeitos, mas ele ajudou o Sport no jogo.
1: É verdade, Sócrates. E uma coisa é competir, né? Outra coisa é sair dando bordoada aí, que é o que o Iago Felipe tá fazendo aí. Ele deu uma pancadaça lá. 42 minutos e meio no segundo tempo, o placar de Criciúma 1, Sport 0. O juiz não deu falta porque havia vantagem, né? Aí, dessa forma, beneficiaria o infrator. A bola trabalhada na meia direita no campo de ataque para o time do Sport, recolhe Benevenuto. Benevenuto rola a bola pela ponta direita, entregou para Marlon. Marlon tentando passar, tentando se desgarrar, conseguiu tocar na direita. Pucci levantou na entrada na pequena área. Pucci afasta a defesa do time do Criciúma, subiu para cortar. Na sequência, Jonathan Robert é puxado, falta nele, cometida pelo Fábio Matheus. Falta na intermediária defensiva para a equipe do Tigre. 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
1: 43, segundo tempo, placar de Criciúma 1, Sport 0. Daqui a pouco, emoção para você do Campeonato Brasileiro, Arena de Pernambuco, bola rolando para Santa Cruz e Ituano, 7:30 o jogo. Série C, Campeonato Brasileiro, você vai ouvir Alexandre Costa, Ralf de Carvalho, Igor Moura, Raldinei Alves e Leonardo Boris. Lembrando que na Série C não tem 38 rodadas não, hein? Tem só 19. Então já estamos na reta final da primeira fase do Campeonato Brasileiro, Série C. O tricolor vai para cima do time de Itu. aqui, 43 minutos do segundo tempo. Placar de Criciúma 1, Sport 0. Placar construído no primeiro tempo. 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
1: Ataca o Sport, lançamento na ponta esquerda agora para a corrida de Yuri Cacilho. Tenta ser desvencilhado, marcador aos trancos e barrancos, brigou pela bola e perdeu. Ganha dele, sai jogando a equipe do Criciúma, rifando bola de qualquer maneira com Jean Irmer. Ele joga a bola para frente, para a ponta direita, a bola interceptada por Zé Marcos, manda para a lateral. Arremesso manual ao lado direito, campo de ataque para o time do Criciúma cobrar. 44 minutos e meio no segundo tempo, placar de Criciúma 1, Sport 0. Eduardo Batista já pede calma ali, não quer pressa para a cobrança do lateral. Sport não fez um segundo tempo tão ruim, agora faltou o gol, né, Sócrates?
0: Exato. Não foi dos piores, né? Melhorou em relação. Se a gente compara o primeiro tempo do Sport com o segundo tempo, é uma evolução muito grande, porque o primeiro tempo o Sport olhou o Criciúma. No segundo tempo, o Sport criou algumas jogadas, o Sport teve oportunidades. A gente pode até colocar na conta que o Sport desperdiçou alguns lances que seriam de gol. Então, melhorou no segundo tempo. Agora, quando você você falha justamente no último toque, quando você falha no passe, quando você falha no chute a gol, o lance do Perotti, para mim, foi muito claro isso. O Perotti chegou cara a cara com o Ayrton. E a Aero, na hora do chute, nem nos três paus ele conseguiu colocar a bola. Chutou para fora. Então, o Sport erra nesses lances capitais no segundo tempo.
1: 7 minutos, o tamanho do acréscimo. Tem jogo até 52. E atenção, a Jornal marca o tempo de jogo. 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Campeonato Brasileiro, no Heriberto Rilse, Criciúma 1, gol de Vagninho, Sport 0, Berg Santos.
2: Jogos finalizados pela Série B, Londrina 5, CRB 0, Novo Horizontino 3, Atlético de Goiás 0.
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1: E vem o time do Criciúma para o ataque, bola para Jonathan Robert, rolou na entrada da grande área, chega para cortar, para tirar de qualquer maneira, Iago Felipe, rebote de bola fora da grande área para o time do Criciúma, permanece no campo de ataque, bola trabalhada para Jonathan Robert, ele empurra a bola para o interior da grande área, e escapou o time do Criciúma, Benevenuto cortou, foi na bola, disse o árbitro, pediram pênalti ali, mas ele disse que foi na bola, o Alex.
5: Foi disputa legal, dessa vez acertou sim o juizão Bruno Pereira. Estão reclamando, mas sem motivo, bola rolando, vai vencendo a equipe do Criciúma 1-0.
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1: 46 minutos do segundo tempo, placar de Criciúma 1, Sport 0. Vamos até 52. E o Eduardo Batista guardou uma alteração justamente para esse momento aí, né, o Wallace?
5: Está totalmente estratégica, né?
1: Para gastar o tempo.
5: Totalmente estratégica.
1: Câmbio no Criciúma.
5: Daqui a pouco a gente confirma quem entra e quem sai da equipe do Tigre Catarinense. Já sobe a placa para facilitar a nossa identificação aqui no Heriberto Rios.
0: É, quem vai entrar é o Cauê. O Cauê é centroavante, é o Cauê Santos. É centroavante, então ele vai colocar alguém para ficar centralizado nesses últimos momentos aí do jogo contra o Sport.
1: Muito bem. É estratégico isso aí, não é, Sócrates? Só para gastar tempo,
0: pra
1: né?
0: Para esfriar, né? Dar um esfriadão no adversário. Sabe que o adversário no finalzinho do jogo vai tentar dar aquele sprint, né? Tentar dar aquela pressão a mais para tentar chegar ao gol. Aí dá aquela paradinha, esfria o adversário, coloca um jogador para ficar segurando a bola lá na frente, né? Como disse, a posição dele é centroavante, né? O Cauê. Então vai tentar prender a bola, segurar a zaga do Sport, para ficar mais com a bola no campo do adversário.
5: Quem sai é o 8, Gui Lobo, entra o 88, Cauê Santos.
1: Portanto, Cauê Santos no jogo, Gui Lobo foi embora. E vem o time do Criciúma para o campo de ataque, escapou pela direita, bola na pequena área, salva, tira de qualquer maneira Augusto Pucci. Retira na pequena área. Agora Perotti tenta realimentar o ataque, joga a bola aqui na metade do campo, na linha que devido ao gramado, rebote de bola em poder da equipe do Criciúma, permanece no campo de ataque, vai embora o Criciúma, bola para movimentada aqui na meia esquerda, sacudida na frente da grande área, esmo. Que coisa esquisita, Zé Marcos no peito, no chão, conseguiu botar a bola no chão, saiu jogando. Ele foi arrumar a bola para ele mesmo, estava esquisito ali porque ele estava pressionado. A bola colocada agora para Fábio Matheus, 48 minutos e meio, o Sport tem pouco mais ali de 3 minutos para tentar o empate. A bola trabalhada pelo Marcelo Benevenuto. Benevenuto larga a bola pela meia direita na linha aqui do gramado, vai embora o time do Sport para o campo de ataque. Sobrou na direita, Barleta, ele é a bola e o goleiro bateu, vai salvar, vai entrar, Barleta se rolou, sobrou o pênalti, o tiro para fora! Barleta perdeu, Perotti também. E na sequência a bola foi chutada para fora. Uma chance clara do empate desperdiçada. Wallace!
5: Inacreditável a chance que o Sport perdeu. Era para ter feito um empate. No primeiro lance, Yuri Castilho acabou no chute e sido prensado ali com o goleiro Ayrton. Agora no rebote, o Pedro Perotti. Realmente não é a tarde e noite dele. Chutou totalmente sem força. Aliás, chutou com muita força, mas sem direção. Perdeu um gol de empate a equipe rubro-negra.
1: Que chance, Sócrates. Primeiro o Barleta, o goleiro salvou. Aí depois o Barleta meio que atrapalhou o Perotti. E aí veio o Yuri Castilho e jogou fora. Que chance do empate aos 49.
0: Era a chance, Haroldo, do Sport devolver na mesma moeda o que sofreu contra o Atlético Goianiense, por exemplo. Né? Nos últimos jogos, o Sport tem tomado gols assim no finalzinho do jogo. E olha, se o Barleta não tem ido para a disputa, o Perotti teria chegado em condição para chutar. Né? Ele teria chegado em condição para finalizar. Bom, eu entendo, né? É a vontade, né? É o desejo de tentar chegar ao gol. Mas desperdiçou que seria a chance de empate do Sport e que, de certa forma, coroaria o segundo tempo, que foi melhor do Sport do que do Criciúma.
1: E atenção, a Jornal marca o tempo de jogo. 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Criciúma 1, gol de Vagninho, Sport 0, Berg.
2: Pela Copa do Mundo, a bola está rolando para Paraguai e França, 0-0.
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1: Falta para o Sport na ponta esquerda, vai todo mundo lá para a área. Benevenuto, Zé Marcos, aí vem a bola, o desvio de cabeça. Defesaço do goleiro Ayrton. Manda para escanteio, Alex.
5: Que cobrança, que cabeçada e que defesa do Ayrton. Uma cabeçada ali, o cruzamento foi a meia altura, ela veio forte, não conseguiu identificar quem cabeceou. Mas que defesa do Ayrton, é pressão do Sport.
1: Escanteio, Barleta cobra na primeira trave e retira a defesa catarinense. 51, último minuto, Leão teve perto do gol. A bola colocada aqui na ponta direita, agora para Barleta, domina Barleta, lateral de entrada, ali grande área, foi a linha de fundo, Barleta marcado por dois, ele briga pela bola, insiste, Barleta ganha, Barleta domina, perdeu o contato, voltou para ficar com ela, que lance enroscado, que lance confuso, aí no Barleta e fez a falta. Foi brigar pela bola e fez a falta e agora foi para cima da bandeirinha, tá falando na cara dela, o Barleta já tem amarelo. O Barleta tá com uma vontade de tomar um segundo amarelo por reclamação, hein, Wallace?
5: E ele realmente olhou assim, observou que estava exagerando, saiu logo de perto da Fernanda Krieger. Porque o Bruno Pereira chegou e disse, o que é que tá acontecendo? Ele saiu de fininho. É, rapaz, tem que se ligar, senão o Iago Felipe pode receber o amarelo.
1: 51 minutos do segundo tempo, vai terminar. Criciúma 1, Sport 0, Leão teve perto no empate. Estreia do técnico Gilmar Dalpozo no comando do time rubro-negro. Sport volta a campo na próxima sexta-feira, 8 horas da noite, na Ilha do Retiro. Sport Botafogo de Ribeirão Preto. Que defesa do Ayrton, né? O goleiro do time do Criciúma numa bola desviada, meia altura. E entrando, ele deu um tapa para cima e mandou para escanteio. Vai terminar. Agora é uma falta para o time do Criciúma no seu campo de defesa. Placar de Criciúma 1, Sport 0. Movimentada a bola para o campo de ataque do time do Criciúma. O juiz quer jogo, o baiano quer jogo. Bola para o time do Sport, 52 minutos e meio. Olha lá, Copa do Mundo, hein? Quando, não acaba em cima dos 52, não. Tá deixando a bola correr. E o Sport vai para o ataque. Levantamento na entrada da grande área. Bola para o Felipinho. Encostou para ninguém. Tava de costas pro marcador. O rebote de bola volta na ponta direita agora para a equipe do Criciúma. Bola para Jonathan Robert. Robert lança a bola pela meia direita na intermediária ofensiva, entregando a bola para Cauê. Cauê domina pelo corredor central. Vai para a jogada individual. Desvencida, tira a marcação. Ainda Cauê com a bola dominada. Vira o jogo lateralmente na esquerda. Entrega para Marcelo Hermes. Marcelo Hermes domina pela ponta esquerda. Ninguém mexe mais na bola em Criciúma. Sport perde mais uma no Campeonato Brasileiro. Terceira derrota do Leão, segunda consecutiva. Criciúma 1, Sport 0, placar final. Wallace Santos.
5: É, jogadores da equipe do Sport ali se cumprimentando, né? Também cumprimentando os jogadores do Criciúma. Agora a equipe leonina volta para Recife. Depois de dois jogos fora da Ilha do Retiro, dois jogos com duas derrotas. Perdeu na semana passada para o Fortaleza por 2-1 e agora amargando aí mais outra derrota fora de casa, perdendo para o Criciúma por 1-0. Desta feita, chegando a 5 partidas sem saber o que é vencer, 3 empates e 2 derrotas seguidas. E como você falou, se prepara para o próximo compromisso, sexta-feira que vem, contra o Botafogo de Ribeirão Preto na Ilha do Retiro. Enquanto a equipe do Criciúma, avançando na tabela de classificação, joga na próxima quarta-feira contra a Ponte Preta, sem o zagueiro César Martins, que recebeu o terceiro cartão amarelo, Haroldo.
1: Muito bem, o Alex Santos, fim de jogo no estádio Heriberto Rios, em Criciúma. Campeonato Brasileiro Série B, rodada 16. Criciúma 1, gol de Vagninho aos 28 do primeiro tempo. Sport 0. Vamos atualizar você com o Campeonato Brasileiro Série B. Berg Santos de olho na tabela. O que acontece aí com o time do Sport e os resultados desta rodada 16, que começou na quinta-feira e só termina na terça-feira, Berg.
2: É verdade, Haroldo, com os resultados, né, que, como você disse, começou na quinta, Cuiabá 1, América Mineiro 0, Fortaleza 2, Ponte Preta 0, agora Criciúma 1, Sport 0, Londrina 5, CRB 0, Novo Horizontino 3, Atlético de Goiás 0. Como é que fica a classificação do Brasileirão da Série B até o momento? Primeiro colocado, Novo Horizontino, 30 pontos. Segundo, Criciúma, 30 pontos. Terceiro, Vila Nova, 28 pontos. Quarta colocação, Fortaleza, 28 pontos. Quinto, São Bernardo, 25 pontos. Sexto, Juventude, com 25 pontos. Sétimo, Operário, 25, oitavo, Sport, 25 pontos, nona colocação, Cuiabá, 23 pontos, décimo, Atlético, 22 pontos, décimo primeiro, Goiás, 21 pontos, décimo segundo, Atlético de Goiás, 21 pontos, décimo terceiro, Náutico, 20 pontos, décima quarta colocação, CRB, 19 pontos, décimo quinto, Londrina, 18 pontos, décimo sexto, Ceará, 17 pontos, na zona de rebaixamento, 17ª colocação, Botafogo, de São Paulo, 16 pontos, 18º Avaí, 13 pontos, 19º Ponte Preta, 8 pontos e o Lanterna América de Minas Gerais com 6 pontos. A rodada vai ter sequência amanhã, a partir das 8h30 da noite, com o Náutico enfrentando Juventude nos Aflitos, a arbitragem de Luiz Augusto Silveira Tisney, de Santa Catarina. Segunda-feira tem Botafogo e Avaí, Botafogo de Ribeirão Preto. O jogo acontece no Estádio Santa Cruz, às 7h da noite. Às 7 da noite, Vila Nova de Goiás enfrentando o São Bernardo no Onésio Brasileiro Alvarenga Oba, em Goiânia. E na terça-feira, o complemento da rodada, o Atlético vai enfrentar o Operário na Arena Sicredi, em São João del Rei. Haroldo Costa.
1: Valeu, Berg. Você volta já aqui para o nosso pós-jogo, trazendo outras informações para você do futebol do Brasil. Criciúma 1, Sport 0, placar final no Heriberto Rios. Antes de me despedir aqui para a gente seguir com a nossa jornada, até às 7h vamos estar aqui no pós-jogo de Criciúma e Sport. E a partir das 7, Leonardo Boris comanda para você a nossa jornada esportiva para Santa Cruz e Ituano, que se enfrentam às 7h30 na Arena de Pernambuco, em São Lourenço da Mata, com Alexandre Costa, com Ralf de Carvalho, Igor Moura, Raldinei Alves e Leonardo Boris. Sócrates, a troca do treinador está aí, chegou o Gilmar Dalpozo, o primeiro tempo foi horrível, no segundo tempo ele conseguiu corrigir algumas coisas, mas o Sport vive o seu pior momento técnico na competição. Segunda derrota consecutiva, perdeu para o Fortaleza, perdeu para o Criciúma. Sabíamos, né, da dificuldade de enfrentar o Criciúma no Heriberto Rios. O Criciúma chegou à marca de 11 jogos sem perder, é a melhor série invicta desta Série B. E o Sport vive o seu pior momento técnico, 5 jogos sem vencer. Grande desafio, que foi o que o Gilmar Dalpozo falou aí na apresentação. Ele disse: eu gosto de desafios. Pois está aí um desafio, arrumar esse time para a sequência do Campeonato Brasileiro. Sócrates.
0: Verdade, Haroldo. É um grande desafio e também fica comprovado um outro ponto que nós sabemos, quem escuta o Escrete de Ouro da Rádio Jornal sabe, né, que o Sport tem, em algumas peças, o limite técnico já atingido. Né? Eu falei, não vou crucificar ninguém, porque isso não presta, isso não funciona e não é o foco. Né? O foco é justamente o time, é o conjunto, é o grupo e o que ele consegue entregar. Mas já ficou comprovado que com Madison ou com Pucci, a lateral direita do Sport carece, necessita de troca. Por isso que o Sport já contratou o Claudinho. Né? O meio de campo do Sport hoje com o Depena. Você vai lembrar que no começo do jogo a gente lembrava o que aconteceu no Campeonato Pernambucano. Não, coloca o Depena para jogar no meio. O Depena entrava, não rendia. Aí veio a Copa do Nordeste. Coloca o Depena no meio. O Depena entrava, não rendia. No Brasileirão a mesma coisa. No jogo de hoje, depois que ele saiu no segundo tempo, o Sport melhorou. Né? Por isso está chegando aí o Diego Hernandes, né, para tentar fazer essa composição ali no meio para contra-ataque no Sport. O Zé Lucas fez muita falta no jogo de hoje. A gente já sabe qual é o destino do Zé Lucas, né? Que deve ser negociado agora nessa janela internacional que está chegando agora, né? No próximo, a partir do próximo dia 20. Então o Sport deve se desfazer do jogador. Mas está na cara, é óbvio, é evidente que precisa de um atleta em condição técnica para ficar no meio do Sport, para ajudar a construção das jogadas nesse meio de campo. Se o Barleta não rende, né? Hoje nós tivemos a entrada do Marlon, né? A gente tinha no banco o Gustavo Maia, a gente tinha no banco o Cleison, né? A própria entrada do Yuri Castilho, mas se o Barleta não rende, se o Perotti não consegue fazer o gol, como é que modifica esse ataque do Sport? O que é que faz o treinador, seja ele qualquer um, né? Para modificar ofensivamente o Leão? Então, claro, existiam dificuldades do comando técnico, isso ficou apresentado durante a disputa da Série B, mas não era esse o único ponto. O desafio é muito grande. É grande no sentido de que você tem peças que o Sport precisa trazer reposição, você tem peças que não renderam o suficiente, e o treinador pode ser trabalhador, o treinador pode ser inteligente, o treinador pode ser exigente, mas o treinador não é mágico, né, Haroldo? Então pode ser o Dalpozo, pode ser o Goiano, podia ser o Roger, mas algumas peças no Sport não renderam e isso precisa da atenção da diretoria. Eu sei que a grana é curta, o dinheiro é curto, não nasce em árvore também e não pode ser feito aí nenhum tipo de estripulia, né? Tem que se fazer tudo com os pés no chão. Mas existem algumas peças que o Sport precisa trazer para reforçar esse elenco para o restante da Série B.
1: Pois é, vamos aguardar aí essa abertura da janela, por isso alguns nomes já estão sendo aí anunciados e ventilados na Ilha do Retiro. Bom, o Sport volta a campo na sexta-feira para enfrentar o Botafogo de Ribeirão Preto, jogo às 8 da noite na Ilha do Retiro. Não tá ali desgarrado do G8, não é, Sócrates? Não. Uma vitória vai botar todo mundo no bolo aí de novo, né?
0: Ainda tá todo mundo embolado, Haroldo. Ainda tá... Quando a gente pega aqui a classificação, tava atento ao Beck falando sobre ela, hoje nós temos do décimo colocado ao quinto, ou seja, são seis, né? O São Bernardo, Juventude, Operário, Sport, Cuiabá e Atlético. E se a gente quiser, pode juntar aqui ainda Goiás, Atlético Goianiense e Náutico, praticamente todo mundo no mesmo bolo, né? Porque o Náutico tem 20 pontos, o Sport tem 25. Isso aqui são dois jogos, né? Para qualquer uma dessas equipes ultrapassar a outra. E principalmente quando a gente afunila mais, quando a gente, que o Sport, que é o oitavo, né? E o Fortaleza, né, que é o quarto colocado, a diferença são de 3 pontos. Então, ainda está todo mundo no mesmo barco, né? Principalmente aqueles que sonham em ou subir direto, primeira e segunda vaga, ou estarem naquele mata-mata, né? Naquela decisão, terceiro contra o sexto, quarto contra o quinto. Então, está todo mundo ainda próximo. O importante nesse momento, Haroldo, é nesses dois jogos que o Sport vai ter em casa, se recuperar. Assim que vale também para o Náutico, né? Aproveitar os jogos em casa, coisa que o Náutico não vem fazendo, mas a gente está no foco do Sport, né? O Sport tem que pegar esses dois jogos, essas duas partidas contra o Botafogo e contra o Operário, por mais difíceis que esses jogos possam vir a ser, até porque o jogo do Operário é aquela história, né? Um jogo de 6 pontos, né? Por mais difíceis que esses adversários sejam, o Sport tem que vencer. O Sport tem que matar logo o Botafogo de Ribeirão Preto, está na zona de rebaixamento nesse momento, e depois ir para essa partida decisiva para empurrar para baixo a equipe do Operário. É o que o Sport tem pela frente, dois jogos decisivos na Ilha do Retiro para se recuperar na competição e voltar a brigar pelas cabeças do campeonato.
1: Muito bem, estreia do Gilmar Dalpozo, portanto, com derrota no comando do time do Sport. Placar final de Criciúma 1, Sport 0, gol do Vagninho, aos 28 minutos do primeiro tempo. Aliás, aproveitar até que você citou o Náutico, viu, Sócrates, para juntar os dois mesmo, porque são 10 jogos dos dois e nenhuma vitória. O Hélio chamou de crise técnica semana passada o que está acontecendo com o Náutico. Essa crise técnica também estava na Ilha, tanto é que trocaram de treinador, tiraram o Márcio para a entrada do Hélio, para a entrada do Gilmar Dalpozo. E os times estão aí no seu pior momento na competição, infelizmente. Ainda tem mais da metade do campeonato pela frente. Isso. Essa é a 16ª rodada. Quando a gente chegar na rodada 19, ainda faltarão 19. Mas é bom ficar perto de quem está na briga para subir, né, Sócrates?
0: E posso lhe dizer o seguinte com toda sinceridade. Se o Hélio não fosse o Hélio, se o Hélio não tivesse a participação que teve ano passado na transformação do Náutico na Série C, se o Náutico não tivesse tido um começo de temporada tão promissor, inclusive na própria Série B também, e repito, principalmente, se o Hélio dos Anjos não fosse o Hélio dos Anjos, se o Hélio tivesse a trajetória do Márcio Goiano, Hélio já teria caído no Náutico. É porque o Hélio, ele tem toda uma história com o clube, ele tem todo um peso, ele tem, né, de certa forma, uma parcela grande de contribuição para o Náutico ter voltado para a segunda divisão. Então, tudo isso é crédito em relação ao que ele vem realizando. Né? Nós sabemos que ele trabalha muito, ele e o Guilherme, eles trabalham muito, eles exigem muito do grupo. O Náutico tem dificuldades já desde o início da temporada com peças de reposição, com banco de reservas. Né? Durante esse primeiro semestre, o Náutico conseguiu trazer algumas peças, né? Encontrar alguns jogadores, mas não foi o suficiente. E é claro que o Náutico tem ainda mais necessidade de contratação do que o Sport. O Sport talvez possua alguns jogadores, né? que você olhando, você analisando o que eles já renderam no passado e estão rendendo hoje, possam ser mais úteis do que foram até agora. Quando você olha para o Náutico, para as peças de reposição do Náutico, você percebe que muitas delas já chegaram no limite. Então o Náutico precisa reforçar e trazer mais qualidade. Então tem essas duas situações para abonar a situação do Hélio. O Hélio tem menos peças de qualidade no Náutico, e por isso o Náutico também deve ir às compras, entre aspas, agora nessa janela, mas também ele tem um peso, ele tem, no popular, ele tem as costas largas pelo que já construiu no Náutico. Então, se fosse um outro treinador que tivesse menos identidade com o clube, nessa sequência negativa, talvez o destino dele tivesse sido o mesmo do Márcio.

0: Começamos muito bem, né, Sócrates? Estava lá, líder, vice-líder, os dois juntos, brigando pelas primeiras posições. Chegamos aqui perto da metade da tabela, na metade da competição, na metade do campeonato. E vivemos aí um momento não muito legal. Os dois ficaram fora do G6, lembrando que agora é G6. E vão lutar aí muito ainda na segunda metade do campeonato. Ainda faltam rodadas, né? Tem a 17ª, a 18ª e a 19ª para a gente poder chegar na metade do campeonato. Mas realmente um desafio grande para o Gilmar Dalpozo e para o Hélio amanhã, né? Se recuperar também em 5 jogos, ele tem 4 derrotas e 1 empate. Então amanhã tem Náutico e Juventude. No caso do Sport que você estava comentando agora há pouco, a gente vê que existe lá um time, mas que precisa ser reforçado, né? E você até falou da janela, da importância dessa janela, que se abre agora no dia 20 de julho. Então, vai ser importante para dizer até onde esse time pode ir, né? Isso. O que é que ele quer na competição, se vai brigar mesmo na parte de cima ou vai ficar aqui no meio da tabela. Porque ser 8º colocado já não empolga, né? Ser 8º colocado é ficar no meio do caminho, né, Sócrates?
1: É mais um ano de Série B, né? Pelo menos, né? Você ficar na 8ª posição significa que pelo menos mais um ano de Série B você tem pela frente antes de conseguir voltar a uma primeira divisão do Campeonato Brasileiro. E tem essa pré-janela, né? Que inventaram agora a partir do dia 6, é a partir dessa semana, né? Da semana que vem, de segunda-feira.
0: Deram inventado aí.
1: Tem essa pré-janela agora, onde você pode contratar jogadores que estão no futebol nacional, os que estão fora, né? Que são transferências internacionais, só na janela oficial depois do dia 20. Era bom demais para ser verdade. Lembra aquela frase que existe? Não, isso é bom demais para ser verdade. Infelizmente, parece que era mesmo. Agora, não tô jogando a toalha para nenhum dos dois, não, tá? Eu acredito que Náutico e Sport, ambos...
0: Tem muito caminho ainda,
1: e
0: né?
1: Isso, ambos têm total condição de reverter essa trajetória de momento, né? Como você me lembrou, é 16ª rodada agora, a gente ainda tem muita coisa pela frente, mas a janela é decisiva para você saber onde vai. E aí você não pode ir para a janela pensando em compor elenco, né? Se eu vou trazer um zagueiro, eu tenho que trazer o zagueiro que vai ser titular, meu capitão. Se eu vou trazer um atacante, vai ser o cara que vai desequilibrar no campeonato. Se eu vou trazer um meia, esse cara vai ser o meia do Campeonato Brasileiro, pelo menos no meu time. Porque você trazer jogador para compor elenco agora não é o suficiente. É uma pena, Haroldo, que o Sport, por exemplo, dependa da negociação do Zé Lucas, para saber quanta bala tem na agulha para conseguir contratar.
0: Sim.
1: O Náutico vem já desde o ano passado com uma política de austeridade, né? Não, pés no chão, não vamos gastar mais do que o que a gente arrecada, vamos ter muita parcimônia na contratação, mas você não pode, num momento como esse, onde é possível, você olhando a pontuação, você olhando os adversários, você tem que fazer um pequeno esforço. Não é loucura, mas você tem que fazer um pequeno esforço, você tem que acreditar um pouquinho, por exemplo, na força da torcida. A gente sabe que a torcida do Náutico vai, a torcida do Sport vai, basta que os times encaixem no campeonato. Então você pode dar um passinho a mais, adiantar um pouquinho mais. Tem a preocupação com o Vinícius do Náutico, tem essa preocupação que eu externei já no Sport, que é quem vem para o lugar do Zé Lucas, que o Zé Lucas é titular nesse meio do Sport, com perna nas costas, né? Basta entrar em campo para ser titular. Então são peças que podem significar para os dois, o Vinícius no Náutico, a possibilidade agora do Dodô, essa história de uma negociação internacional, são peças que, se os times perdem, você tem que repor na mesma qualidade. Você, no mínimo, né, tem que repor na mesma qualidade. E o Náutico, na minha visão, o Náutico, o principal problema está na reposição. Quando você vai fazer as substituições no segundo tempo, o time não consegue evoluir. Não é que o Sport tem um super banco, não. Mas o Sport tem mais jogadores que, você olhando peça por peça, ainda não renderam, né? Ainda podem apresentar um pouquinho mais. Então, ainda dá para puxar um pouquinho mais desse pessoal do banco, e talvez o Dalpozo, com nova filosofia, nova fórmula, forma de jogo, novas ideias, possa trazer esses jogadores para a disputa mais séria, ou mais forte, ou mais objetiva do campeonato. Mas ambos têm que contratar. E nesse momento, se der para dar uma esticadinha na corda, não deixa ela partir, mas se der para esticar um pouquinho a corda, estique, porque é uma possibilidade de subir. A gente não sabe o que é que vai vir da Série A no ano que vem, né? Ficar na Série A e de repente cai um grande, aí você já começa aquela história. A vaga é do grande que caiu da primeira divisão. Aí é uma vaga a menos para os demais, né, Haroldo?
0: É verdade. Sócrates da Silva, portanto, com vocês daqui a pouquinho para o comentário final, para resumir o que aconteceu.

0: no Heriberto Rilse, Criciúma 1, Sport 0, gol do Wagninho. Um abraço pro Sócrates, que volta já já aqui no nosso pós-jogo. Amanhã o Sócrates vai estar ao lado do Leonardo Boris, do Alex Santos, do João Vitor Amorim, no Na Cola da Seleção, falando tudo de seleção brasileira. Tá confiante, Sócrates, no Brasil e Noruega?
1: Confiante sem ser otimista, né? Confiante
0: então,
1: sem
0: confiante estar... confiante até a página 2 só?
1: Vamos para a página 3. Não estou confiante, eu acho que o Brasil tem condição sim de passar pela Noruega. É um adversário que é possível do Brasil vencer. Agora, não tem bobo na Copa, Haroldo. Parece um discurso velho, né? Parece algo que todo mundo fala. Mas a gente tem acompanhado os jogos aí.
0: Eu tenho dito aqui, eu até falei essa semana, viu, Sócrates? Acabou a ingenuidade, né?
1: Pois é.
0: Essa é a Copa do fim da ingenuidade. Todo mundo aí, times que você não esperava nada, deram algum trabalho, né?
1: Eu me vi ontem torcendo pelo Cabo Verde, né? Quando é que eu imagino? E achando que era possível. Veja só, né? Não é torcer pelo Cabo Verde, é você perceber que era possível. De repente, aquela bola ali no final do jogo, se ela entra, 3-3, e aí? Vamos para os pênaltis, vamos ver o que é que acontece, né? Então, era possível. Então, não tem mais nenhum time que entre numa Copa completamente perdido, sem saber nada de tática, sem estar preparado fisicamente. Não tem mais isso. Hoje, todo mundo que chega lá, tem jogadores que atuam em grandes centros, podem não ser as grandes estrelas, mas atuam em grandes centros, já tiveram bons treinadores, né? Tem acesso a uma preparação física melhor do que havia no passado, tem mais compreensão tática do jogo. Então as coisas mudaram bastante e por isso a Copa ou as Copas têm sido, Copa após Copa, tão surpreendentes e tão motivadoras, né? Eu tinha um medo muito grande dessa Copa pelo excesso de times, pelo excesso de seleções. 48 seleções, eu imaginava que nós poderíamos ter um Ibis, um Vovozinha, algo do tipo, né? Do Campeonato Pernambucano dos anos 80. Mas não. Tivemos alguns jogos menos técnicos do que outro, tivemos, mas nós não tivemos aquela avalanche de um time favorito atropelar, né? Deixar o outro de bumbum no chão. Não, nós tivemos bons jogos na Copa, é claro, alguns com superioridade, mas uma Copa equilibrada dentro do possível e surpreendente, pelo menos até o presente momento. Eu tô aguardando qual vai ser a zebra, eu tô aguardando o Berg dizer aí gol do Paraguai, né? Porque aí a França ficaria pelo caminho, imagina só. E veja, não é impossível, né? Porque o Paraguai sabe se defender muito bem e tem comprovado isso nessa mesma Copa, nessa Copa de 2026, coisa que já fez em outras Copas no passado.
0: Muito bem, grande Sócrates da Silva, 6h27, já 1h03 para a bola rolar na arena. Nossa equipe já está lá e daqui a pouco vem em definitivo tudo para você de Santa Cruz e Ituano. O relato é de Alexandre Costa, emocionando você no microfone jornal, empurrando aí a torcida tricolor em busca dessa vitória no Campeonato Brasileiro Série C, na reta final da Série C. Santa Cruz e Ituano é o jogo, duelo Pernambuco-São Paulo, que você vai ouvir já já aqui na Jornal, com Alexandre Costa, com Ralf de Carvalho, com Igor Moura, com Raldinei Alves e Leonardo Boris. E amanhã tem Náutico e Juventude, 8h30 da noite, com Alexandre Costa, com Ralf de Carvalho, com Raldinei Alves, com João Lubambo e Berg Santos, para você aqui na Jornal. 8h30 esse jogo, depois do Na Cola da Seleção. Meio-dia tem o Domingo Esportivo, apresentação do Edinaldo Santos. Estaremos lá com o Edinaldo, com o Igor Moura. Depois a gente faz uma jornada especial até às 4. Às 4 horas, o Na Cola da Seleção, sob o comando de Leonardo Boris, que vem já já aqui na Rádio Jornal com a nossa grande jornada esportiva. E vai ficar com você hoje até meia-noite, com muita informação para você no Som da Liderança. Gente, muito obrigado pelo carinho, pela amizade, pela audiência. Pena que o Sport acaba perdendo mais uma no Campeonato Brasileiro e vai voltar a campo na próxima sexta-feira para enfrentar o Botafogo de Ribeirão Preto às 8 da noite na Ilha do Retiro. Acompanhamos Criciúma 1, Sport 0, placar final, Campeonato Brasileiro Série B, jogo da rodada 16. Berg Santos, tá com você no nosso pós-jogo aqui da Jornal, acionando nosso Sócrates da Silva para os comentários finais de Criciúma 1 Sport 0. Se der tempo ali, o nosso Alex posiciona também a coletiva do técnico Gilmar Dalpozo, estreante da tarde aí no comando da equipe rubro-negra. Um estreante, né? Mais um velho conhecido aí da torcida do Sport, no comando aí da equipe rubro-negra, o Gilmar Dalpozo vai falar. Se não der tempo agora, nesse nosso pós-jogo aí até às 7 horas, lá no resumo final, no nosso Boris traz a coletiva de Gilmar Dalpozo. Oi, Sócrates.
1: Sei que você está no momento de despedida, mas imagina aquele torcedor. Você lembra quando o nome do Dalpozo foi anunciado? A gente teve um monte de torcedor do Sport que torceu o nariz. Aí um resultado como esse na estreia, o torcedor que assistiu só o primeiro tempo, viu só o primeiro tempo aqui na Rádio Jornal, deve estar dizendo: tá vendo aí? Eu não disse que eu era contra, não deveria ter trazido.

0: Ele era melhor ter deixado o goiano. Calma, torcedor. Foi só o primeiro jogo. Foi só um tempo muito ruim no segundo tempo. Já mudou um pouco. Mas eu sei que tem aquele torcedor do Sport que não engolia a contratação do Dalpozo que está dizendo agora. Olha aí, eu não disse?
1: É, mas como diria a sambista, né, da música popular brasileira, muita calma nessa hora, né? Apenas o primeiro
0: Pois
1: jogo,
0: é.
1: né? Vamos aguardar aí que o Dalpozo possa dar uma arrumada nesse time. O rapaz tem dois treinos aí, né? Comandou dois treinos do time do Sport, um treino e meio, né? Ele chegou aí na quarta-feira, na quinta-feira fez um treino, na sexta viajou, então muito pouco realmente no fez alterações no time, você vai comentar já já. Sócrates entrou aí com três zagueiros, não deu certo, deu uma corrigida no segundo tempo. Mas vamos esperar aí o trabalho de Gilmar Dalpozo mais uma vez à frente do Sport. Obrigado, boa noite, fique com Deus, que Deus abençoe sua noite de sábado. Lhe desejo uma ótima noite, que Deus abençoe você e sua família nessa noite de sábado e nesse domingo que está chegando aí também. E a gente se encontra aqui na programação esportiva da Rádio Jornal. Sabadão de futebol para você! Começou às 3 da tarde, vai até o fim da noite. Ainda tem emoção do Campeonato Brasileiro, daqui a pouco é só ficar com o Screte, a liderança do rádio esportivo do Brasil. E agora a bola tá com você, garotão, chegando pro pós Jogo da Jornal.
2: Valeu!
3: Um abraço e bom descanso para
1: Cantado é mais
3: você.
1: bonito, viu, Berg?
3: Oi?
1: Cantadinho, cantado é mais bonito. Um abraço, Berg. Boa noite.
3: Valeu, um abraço, Haroldo. Bom descanso para você. Bom, só três informações importantes, tá? Primeiro que no Campeonato Brasileiro da Série C, segundo tempo, e o Inter de Limeira tá batendo o Maranhão no Castelão, lá em São Luís, pelo placar de 1 a 0. Outra informação é que terminou o jogo na Ilha do Retiro pelo Campeonato Brasileiro da Série D e o Maguari, infelizmente, perdeu nesse primeiro jogo da terceira fase do Brasileirão da quarta divisão. Maguari 2, Iguatu 3. E outra informação para que a gente possa atualizar o nosso torcedor é que estamos aos 27 minutos do primeiro tempo e, por enquanto, na Copa do Mundo, Paraguai 0, França também 0. É a fase oitavas de final da competição. Antes de acionar o Sócrates da Silva, eu vou acionar a reportagem da Rádio Jornal. Bom, Vitor Tavares vai trazer informações para a gente, atualizadas sobre, lamentavelmente, o falecimento do deputado Valdemar Borges, nome histórico do PSB aqui no estado de Pernambuco, e Vitor Tavares vai trazer as informações atualizadas agora.
4: Olá, Berg, boa noite para você, boa noite a todos que acompanham o resumo final aqui da Rádio Jornal. O deputado estadual Valdemar Borges morreu na tarde de hoje, aos 67 anos, em decorrência de um câncer. Ele que foi um dos principais nomes históricos do PSB, o Partido Socialista Brasileiro aqui em Pernambuco. Valdemar Borges construiu uma trajetória de quase 4 décadas na vida pública, tendo sido vereador do Recife e deputado estadual, além de ocupar cargos estratégicos em diferentes gestões da Frente Popular, de governos do PSB, desde Miguel Arraes de Alencar, Eduardo Campos e também o ex-governador do estado de Pernambuco, Paulo Câmara. Valdemar Borges, casado com a ministra de Ciência e Tecnologia e Inovação, Luciana Santos, foi um dos principais articuladores políticos do PSB aqui no estado. Por isso, diante desse falecimento trágico, triste, lamentável de Valdemar Borges, o governo de Pernambuco decretou luto oficial de 3 dias. A medida foi anunciada pela governadora Raquel Lira, do PSD, que lamentou a morte do parlamentar e destacou a sua trajetória na vida pública. Ao longo de todo o sábado, várias lideranças de diferentes partidos e espectro político também divulgaram notas de pesar. Em nota, Raquel Lira, governadora do estado, destacou o período em que ela atuou ao lado de Valdemar Borges na Assembleia Legislativa de Pernambuco e afirmou que o convívio entre os dois foi marcado pelo respeito e amor a Pernambuco. A governadora também prestou solidariedade à esposa do parlamentar, a ministra Luciana Santos, aos filhos e também aos demais familiares. O velório de Valdemar Borges, do deputado estadual Valdemar Borges, será realizado amanhã, dia 5 de julho, domingo, das 8 da manhã até 1 da tarde, na Assembleia Legislativa de Pernambuco. O sepultamento vai acontecer logo em seguida no cemitério Morada da Paz. Toda a repercussão, notas, pesares, toda a repercussão você confere no Jornal do Comércio, no jc.com.br. Berg Santos, eu volto com o comando desse resumo final aí com você no estúdio. Um abraço para você.
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3: Berg Santos. Ok, muito obrigado pelas informações, Vitor Tavares. Bom, 6 horas 36 minutos. Agora vamos com a análise de Criciúma 1, Esporte 0. Lamentavelmente, derrota do Leão da Ilha do Retiro. Quem vai trazer a análise completa desta partida pra gente é o Internacional.
5: Sócrates da Silva.
0: Boa noite mais uma vez a você, torcedor do esporte, você que acompanha aqui o Escrete de Ouro da Rádio Jornal, você que está saindo agora do trabalho, você está chegando agora em casa, você que está no trânsito, se deslocando, né? Você que está saindo agora para ir se divertir, né? Sábado à noite, vai dar aquela esticada. Como é que foi o jogo? É isso que você quer saber? Bom, primeiro tempo, eu vou ser bem sucinto em relação ao primeiro tempo, já fizemos um intervalo, no intervalo já discorremos um pouco mais a respeito dessa etapa inicial de jogo. Mas foi um primeiro tempo onde o Sport ficou em maus lençóis. É um primeiro tempo onde o Sport teve muita dificuldade. O Sport não conseguiu construir jogadas. O Sport não conseguiu, eu posso até dizer, testar o goleiro Ayrton, né, do Criciúma. Porque as chances criadas pelo Leão, e eu posso apontar aqui com certeza que foram apenas duas no primeiro tempo. Uma foi um chute do Perotti, que a bola passou longe. E outra foi um chute do Barleta, que a bola passou longe, e outra, uma dividida, né, depois de uma cobrança de escanteio, que a bola bateu por último no Benevenuto, mas ficou tranquila para o goleiro Ayrton do Criciúma. Então, essas duas chances foram as chances do Sport no primeiro tempo, e muito distante de representar real perigo para o time carvoeiro. Enquanto que o time da casa teve um gol anulado, e bem anulado, estava realmente numa posição de impedimento. Seria um golaço se não tivesse, né? O Wagninho recebeu o passe do Lepo e bateu cruzado. A bola foi no ângulo superior do goleiro do Sport, do Thiago Couto, mas o gol foi anulado, né? Estava em condição irregular, um ataque da equipe do Criciúma. E esse lance foi aos 13. Aos 29 minutos, a gente teve o gol que valeu, né, da equipe do Criciúma. O Lepo fez o cruzamento para o Wagninho, que subiu de cabeça e marcou o gol. E aqui eu exemplifico com esse lance as dificuldades defensivas que o Sport teve, porque o Wagninho subiu sozinho nesse lance. Eu não vou nem me referir ao lance do gol anulado, onde a defesa do Sport também cochilou. É, estava à frente, estava sim à frente, o Wagninho no lance do gol, mas ninguém acompanhou. E ele deixou dois jogadores do Sport sentados no chão, né, no lance do primeiro gol, o que não valeu. E no segundo, a defesa não acompanhou o Wagninho. Ele cabeceou do jeito que quis, escolhendo de que forma cabecearia. E depois desse gol, o Criciúma ainda teve pelo menos mais três oportunidades de marcar. Uma cobrança de falta do Otero, que o Rodrigo cabeceou de novo, com a defesa só olhando, né? É o zagueiro da equipe do Criciúma, sobe para o ataque e sem marcação alguma consegue cabecear. A gente teve uma chance do Lepo de cabeça, que o Aju salvou em cima da linha, a bola ia entrando, né, depois de um cruzamento do Hermes, o lateral esquerdo da equipe do Criciúma, e ainda teve uma cobrança de falta perigosa do Otero, que a bola passou do lado direito do Thiago Couto. Talvez das três chances, a menos clara tenha sido essa da cobrança de falta. Mas a chance do Lepo, a bola ia entrar, o Ajuque salvou, e o Rodrigo cabeceou, foi porque ele errou o cabeceio. Se ele tivesse acertado, o Sport teria tomado mais gols na etapa inicial. O Sport entrou com 3-5-2, né? O Sport entrou com três zagueiros, uma formação que o treinador gosta, que o Gilmar Dalpozo gosta, é uma forma de atuar que ele vem trazendo às suas equipes, fez isso no Criciúma, aliás, na Chapecoense na temporada passada, também no começo do ano, na Chapecoense ele jogava assim com três zagueiros e tentou implementar isso no Sport. E durante o jogo, quem acompanhou aqui a Rádio Jornal vai recordar que eu falava principalmente no primeiro tempo que estava faltando treino. E o Haroldo lembrou agora há pouco, né? O Dalpozo treinou, chegou na quarta-feira, treinou o time, depois já teve que viajar. um dia e meio de treinamento não é o suficiente. Por mais experientes que os jogadores sejam, né, eu sei que muitos desses atletas já atuaram nesse esquema. Alguns deles, como Pedro Martins, por exemplo, foi jogador do próprio Dalpozo, tanto no Sport quanto na Chapecoense, sabe a forma que ele tem de atuar. Mas é diferente, né? Você muda o posicionamento de marcação, você muda quem faz a cobertura, você tem que ajustar melhor a sua recomposição, porque quando você joga com três zagueiros, você tem uma sobra na zaga, mas ao mesmo tempo você tem espaço nas laterais, porque os alas ficam livres para apoiar. Então quem faz o meio tem que recompor melhor, tem que acompanhar, perceber qual foi o lateral que subiu, né? Cada um dos laterais que sobe gera um posicionamento diferente no meio de campo. Enfim, é uma série de situações que você conversa, né, você apresenta para os jogadores, você diz a eles o que quer fazer, mas precisa de treino para que isso fique automático, né? É a situação do dirigir, né? Quando você está aprendendo a dirigir, você fica pensando, coloco o pé na embreagem, eu piso no freio, eu acelero, eu dou seta, como é que eu faço tudo isso ao mesmo tempo? Depois que você pega o hábito, depois que você é treinado, essas situações todas que disse aqui passam a ser automáticas, né? Você passa a marcha automática, você pisa no freio ou no automático, você pisa na embreagem, você sabe a hora de tirar o pé, de colocar o pé, você sabe como manusear ou utilizar mãos e pés ao mesmo tempo. No futebol não é diferente, é o trabalho de automatização. Você começa a fazer aquilo que o treinador pede com a repetição no treino e a repetição no jogo. Como esses treinamentos não puderam ser realizados, não na quantidade necessárias, o Sport deu espaços para a equipe do Criciúma. E talvez aí seja importante a gente ressaltar o seguinte: o Sport não enfrentou um pato morto na Série B. O Sport enfrentou um dos clubes que melhor se preparou para a competição, um dos clubes que melhor contratou, né? São jogadores que têm qualidade. Quando a gente observa o time titular, por exemplo, nós conhecemos já de algum tempo o Otero e o Vagninho, mas nós temos aí dois laterais muito bons para a Série B, né? O William Lepo e o Marcelo Hermes, são dois grandes laterais. E a zaga, você pode apontar lentidão de algum desses jogadores, até por conta da idade que eles possuem, mas são jogadores muito rodados, né? São jogadores que têm uma grande experiência, inclusive na competição, né? E experiência também de primeira divisão. Alguns desses aqui jogaram Série A de Campeonato Brasileiro. Então são jogadores já experimentados, inclusive em divisões superiores. Então tem um elenco bem montado, tem um elenco bem construído. E isso é importante, né, para que o torcedor entenda que o Sport jogou mal o primeiro tempo, mas não enfrentou do outro lado uma equipe desestruturada, uma equipe que não tem comando. Pelo contrário, tem Eduardo Batista, um treinador que o próprio Sport queria, né, de volta, queria ter trazido de volta o Eduardo Batista para que fosse o comandante técnico. Então é um time bem treinado, é um time muito ajustado na defesa e que tem um ataque que ele é econômico na quantidade de gols marcados, mas é um ataque que é muito eficiente, né? E a gente percebeu isso no primeiro tempo com a mobilidade que possui. Então eu estou com um esquema tático novo, uma forma nova de jogar, e pego um adversário que se conhece, eu pego um adversário que já está montado, e eu pego um adversário que é muito móvel. Isso aqui é uma receita muito boa para acontecer o que ocorreu no primeiro tempo. O Sport está sempre correndo em busca e nunca propondo. O Sport estava sempre tentando se recuperar ao invés de provocar desconforto no adversário. Mas no intervalo a gente também disse algo que precisa ser relembrado aqui. Aliás, eu disse até no começo da jornada. Acompanhando, né, no início da semana o jogo entre São Bernardo e Criciúma, o primeiro tempo, gente, foi um jogo muito parecido com o jogo de hoje. O primeiro tempo foi todo, totalmente do Criciúma. No jogo contra o São Bernardo, o Criciúma fez 1-0 no primeiro tempo, mas poderia ter feito 2 ou 3. Veja, relembre o que eu acabei de falar. O Sport tomou 1-0 no primeiro tempo e depois do 1-0, pelo menos 3 oportunidades foram criadas pelo Criciúma e 2 delas claras. O Sport poderia, assim como o São Bernardo, ter saído com a derrota maior no primeiro tempo. E no segundo tempo, o que é que aconteceu? O Criciúma desacelerou. E desacelerou também no jogo de hoje contra o Leão. desacelerou do mesmo jeito, da mesma forma. Pode ser questão física? Pode, porque os jogadores de maior mobilidade, principalmente na frente, o Otero e o Vagninho, não são mais crianças, né? Não são mais jovens, são jogadores já experimentados. Mas também tem um lado de perceber que defensivamente eu sou tão bom, eu tenho tanta qualidade defensiva, que eu vou aguardar o adversário aqui, e se ele der uma bobeira, eu vou lá e mordo mais uma vez, eu vou lá e belisco de novo. Essa é a forma de jogar do Criciúma. Tem sido assim nessa Série B. Inclusive, quem quiser e tiver a curiosidade, pegue a tabela completa do Criciúma, que você vai ver que é 1-0, 1-1, 1-0, 1-0. É sempre assim, é sempre com um placar bem apertadinho. Na maioria, claro, dos jogos, é sempre assim com um placar bem apertadinho. O que é que fez o Gilmar Dalpozo? Eu não teria mexido exatamente como ele mexeu, né? Eu teria acrescentado mais poder de marcação ao meio, porque o Sport não conseguia acompanhar. Ele fez uma troca na marcação. Ele tirou o Pedro Martins, que já havia tomado cartão amarelo no primeiro tempo, e colocou isso no intervalo, tá, gente? E colocou o Fábio Matheus. Um volante por outro, só que um volante sem o cartão, né, sem o medo de entrar numa dividida de forma mais forte, e tirou o Carlos De Pena e colocou o Yuri Castilho. Seria uma alteração possível de fazer também? Também seria. Até porque eu mexeria nos dois. Eu mexeria no Depena e no Biel. Eu teria deixado o Pedro Martins. Eu teria colocado mais força de marcação no meio da equipe do Sport. Eu teria fechado mais ali pelo meio, já que o time não conseguia acompanhar as jogadas da equipe do Criciúma. Mas ele manteve o Dalpozo, apenas com mudanças de peça e com conversa, com ajuste de posicionamento, ele manteve a ideia original, né, de ter dois alas e de ter um meio com um volante apenas, no caso aí seria o Fábio Matheus. E o Sport voltou melhor no segundo tempo, aproveitando também, claro, essa queda, né, da equipe do Criciúma, que acontece rotineiramente, e também evoluiu. O Sport voltou melhor posicionado para o segundo tempo. Teve uma alteração na equipe do Criciúma, a saída do Thiaguinho, que já tinha cartão amarelo, para a entrada do Thiago Adalês, do Jean Irmer. E lembro que o Sport, inclusive, poderia ter se aproveitado um pouco melhor do Irmer, né? Porque o Irmer, ele vem de um período de inatividade, voltou há pouco a ser utilizado, ele voltou a jogar contra o São Bernardo, ele entrou no segundo tempo do jogo contra o São Bernardo, e entrou no segundo tempo no jogo de hoje, ainda sem tanto ritmo, tanto que chegou atrasado em algumas divididas, numa falta com o Barleta, né? E depois numa falta, inclusive, onde ele tomou o cartão amarelo. Eu pego aqui o tempo que ele tomou o cartão, ele tomou o cartão aos 13 minutos do segundo tempo, numa falta em cima do Perotti. Mas o Sport evoluiu, o Sport voltou melhor, o Sport tentou logo no começo do jogo um chute com o Perotti, foi mal o chute foi ruim, foi distante da meta, mas foi uma tentativa aos 4 minutos. Antes, aos 2, a gente teve uma oportunidade no Vagninho, foi um chute cruzado, mas a defesa tranquila do goleiro Thiago Couto do Sport. E aqui vem um lance no comecinho do segundo tempo que é importante ser ressaltado aqui. O Barreta, aos 5 minutos, por reclamação, ele reclamou de uma falta que teria acontecido no Perotti, no campo ofensivo do Sport. Ele reclama da arbitragem, reclama assintosamente do Bruno Pereira Vasconcelos e toma cartão amarelo. Isso é os 5 minutos, tá, gente? 5. 4 minutos depois, ele sofre a falta do Irmer, que eu acabei de citar aqui, num lance que era um contra-ataque para a equipe do Sport. Eu imagino que se o Barleta não tivesse pegado a bola e dado um soco na bola, reclamando na cara do juiz, eu tenho a impressão que poderia até ter pintado o cartão para o Irmer. Porque ele parou o contra-ataque, que era promissor do Sport. O Sport estava saindo na velocidade com o Barleta e o Irmer foi para matar o lance. O Irmer foi para parar a jogada. E aí o Barleta reclama assintosamente, dá um soco na bola e o Haroldo, na narração, até para e diz: vai ser expulso. Porque era o normal. Era o natural. Você toma um cartão com 5 minutos por reclamação. 4 minutos depois, você provoca o juiz na cara dele, né? Você provoca o árbitro na frente dele. O natural era o segundo amarelo e a exclusão do jogador. O árbitro ficou só na conversa, não deu amarelo nem para o Irmer do Criciúma, nem o amarelo para o Barleta do Sport. Veja, a evolução que o Sport teve no segundo tempo poderia ter ido por água abaixo nesse lance. Se o Barleta tem tomado o segundo cartão amarelo, possivelmente o time não teria forças para tentar reagir como tentou no segundo tempo. Aos 11 minutos, a gente teve um cartão amarelo para o César Martins, zagueiro da equipe do Criciúma. Esse cartão foi decisivo, inclusive, para que posteriormente ele fosse

0: foi substituído pelo Bruno Alves, uma alteração para tirar um zagueiro pendurado e colocar um zagueiro descansado. Aos 3 minutos, o Irmer sim tomou a falta, dentro daquilo que falei há pouco, fora do ritmo de jogo, chegou atrasado, fez uma falta no Perotti, tomou o cartão amarelo. Aos 15 minutos a gente teve uma oportunidade do Sport, veja como as oportunidades foram do Sport. Aos 15 minutos, Perotti chutou cruzado, o goleiro defendeu, o goleiro Ayrton no Criciúma. Aos 23 minutos, o Lepo cruzou, o Fábio Matheus, da equipe do Criciúma, aliás, Felipe Matheus, Fábio é do Sport, o Felipe Matheus, da equipe do Criciúma, ele se atirou, conseguiu alcançar a bola, ela passou perto da meta defendida pelo Thiago Couto. E olha que talvez essa tenha sido a grande chance da equipe do Criciúma no segundo tempo. Teve outra mais à frente, mas essa aqui decisiva, porque era ainda na metade do segundo tempo. O Zé Marcos teve uma chance num cruzamento pela esquerda, a bola foi desviada no primeiro pau pelo Biel, sobrou para ele de cabeça, ele testou, mas não conseguiu marcar, era mais uma chance para o Sport. Aos 26 minutos, uma arrancada no Filipinho, ainda do campo de defesa do Sport, ele saiu conduzindo, o lateral direito da equipe do Criciúma, William Lepo, tinha ido ao ataque, perde a bola, o Filipinho rouba, sai nas costas dele, chega na cara do goleiro e aí na hora do chute não conseguiu levantar a bola. A bola saiu baixa e o Ayrton conseguiu fazer a defesa. Mais uma chance do Sport. Veja como as coisas mudaram. Percebendo isso, percebendo que o Sport estava melhor no jogo e que o Criciúma não tinha mais toda aquela força que apresentou no primeiro tempo, o Dalpozo desistiu do terceiro zagueiro. Ele tirou o Aju e colocou o Marlon Douglas, para ter mais um homem na frente. E revezando com o Barleta. Ora o Barleta caindo pela esquerda, ora o Marlon pela direita. Principalmente o Marlon pela direita e o Barleta pela esquerda, mas ele fez essa mudança no ataque do Sport. Enquanto que na equipe do Criciúma saiu o Vagninho cansado para a entrada do Romarinho. Se o Romarinho tocou na bola 2 vezes no segundo tempo, foi muito depois que ele entrou, tá? Aos 34 minutos, mais uma chance da equipe do Sport. Foi um passe de Barleta para o Perotti. Foi um bom passe do Barleta, inclusive descobrindo o Perotti, ele entrando na área, ele conseguiu cortar, livrar-se do zagueiro da equipe da casa, mas aí na hora do chute, não tem aquela história de ia tudo tão bem, na hora de fazer o gol, na hora de receber o 10, ele acabou tomando, foi um zero. Chutou mal, a bola não assustou, inclusive, o goleiro da equipe Carvoeira. Aos 46 minutos já, tivemos a saída do Gui Lobo, volante da equipe do Criciúma, para a entrada do Cauê Santos, para tentar segurar um pouco mais o Sport, né? Prender mais o Sport no campo defensivo. A ideia do Eduardo Batista era colocar um centroavante para isso, mas mesmo assim, depois dessas alterações, depois dessas paralisações, o Sport ainda teve 2 grandes chances. Uma chance com o Barleta pelo lado direito. Ele teve a oportunidade de marcar, um chute, uma pancada, a bola foi espalmada, volta, e aí na bola foram para a disputa, tanto o Barleta quanto o Perotti, e um atrapalhou o outro. O Barleta vinha na velocidade, ficou na frente da bola, atrapalhou o Perotti. O Perotti vinha também na velocidade, tentando chegar para bater direto para o gol, de um Barleta, encontrou o Barleta à frente. Eles se chocam, a bola sobra para o Yuri Castilho, e o Yuri Castilho não consegue concluir em gol. E depois a gente ainda teve uma falta, né? E o Fábio Matheus, de cabeça, quase marca para a equipe do Sport. A bola bateu, desviou no primeiro jogador, passou sobre o zagueiro da equipe do Criciúma, falta pelo lado esquerdo de ataque, e o meio que querendo, claro, fazer o gol, o Fábio, ele bate na bola, desvia, e houve uma defesa sensacional do goleiro da equipe do Criciúma. Aquela típica defesa que no passado se dizia foi a defesa de pagar ingresso. Você tem que sair, pagar outro ingresso e voltar para acompanhar o resto do jogo. Percebem? Vejam como o Sport teve muito mais chances, muito mais oportunidades. Teve uma oportunidade com o Perotti aos 4, teve uma oportunidade com o Perotti aos 15, teve uma oportunidade com o Zé Marcos aos 24, teve uma oportunidade com o Filipinho aos 26, teve uma oportunidade com o Barleta e na sequência outra com o Yuri Castilho aos 48 e ainda teve essa oportunidade com o Fábio Matheus aos 50. Eu me atrevi até a dizer que pelo que produziu no segundo tempo, e você está vendo aqui em volume, né, o Sport poderia ter saído com um resultado melhor, né, de Santa Catarina, um resultado que eu julgava como um resultado muito bom, né, que seria o resultado de empate. Mas o importante para mim aqui é observar que o Sport teve força de reação, o Sport não se entregou ao resultado no primeiro tempo, O técnico Gilmar Dalpozo percebeu falhas na sua equipe, ajustou, tentou corrigir e no segundo tempo o Sport melhorou. Né? O Sport evoluiu, cresceu. É claro, a gente tem também que perceber que a equipe é adversária e que o Criciúma geralmente cai no segundo tempo. Mas problema deles. O que o Sport tem que analisar é que conseguiu melhorar, né? Que conseguiu evoluir na etapa complementar. Arbitragem do jogo: Bruno Pereira Vasconcelos, Luanderson Lima dos Santos, Fernanda Krüger, ou Krüger, né? Árbitro e assistente 1 e assistente número 2. O Bruno, ele pode não ser dos melhores árbitros, né, dessa Série B, mas ele tem trabalhado muito. Ele fez 8 jogos já na Série B, ele trabalhou naquele jogo Náutico 4, América Mineiro 0, ele fez jogos de Copa do Brasil, ele trabalhou em um jogo da Série A nessa temporada. Ele se complica em alguns lances, né? Ele poderia ter marcado faltas em algumas jogadas, mas eu não percebi que ele tenha influenciado diretamente no resultado do jogo. Apesar de termos muitas reclamações dos jogadores do Sport durante a partida e algumas reclamações também dos jogadores do Criciúma, mas talvez quem tenha sido mais beneficiado por uma das falhas do Bruno tenha sido o próprio Sport, que foi essa questão onde o Barleta poderia ter sido expulso por ter tomado um cartão amarelo por reclamação aos 5 e ter reclamado de novo, desta vez de forma muito mais assintosa, aos 9 na cara do árbitro. E aí ele não deu o segundo cartão amarelo, que significaria para o Sport perder o seu atacante, não só para o jogo de hoje, mas também para a próxima partida, para o jogo contra o Botafogo de Ribeirão Preto. Então, se errou, mas ele errou mais nessa não expulsão do Barleta do que em outros lances da partida. Inclusive, ele poderia até ter dado cartão amarelo para o Iago Felipe em faltas cometidas durante a partida. O Sport precisa de correções? Precisa sim, e não é novidade para mim, eu acho que para o torcedor também, precisa de peças com mais qualidade, por isso que já está se reforçando. Tenho certeza que está de olho também, não apenas no mercado nacional, mas no mercado internacional, para trazer peças para o restante da Série B. E o mais importante, não tem nada perdido. Né? O Sport tem 25 pontos, não está com uma distância, né, inalcançável, pelo contrário, né, está a uma vitória de alcançar ali o G6, então não está numa condição de inviabilizar a sua trajetória na Série B, mas não pode cochilar. Né? Tem que reagir o mais rápido possível, porque a sequência de 2 derrotas, quando você soma aí os 3 empates, né? Porque o Sport vem de um empate com o Atlético, empate com o São Bernardo, empate com o Atlético Goianiense, derrota para o Fortaleza e derrota para o Criciúma. Então tudo passa pelo jogo da próxima sexta-feira. Aliás, vou dizer que tudo passa pelos 2 próximos jogos. O jogo contra o Botafogo de Ribeirão Preto na próxima sexta-feira e o jogo daqui a 15 dias. O jogo contra o Operário. 2 partidas na Ilha do Retiro que o Sport precisa voltar a vencer e buscar, claro, a sua recuperação no campeonato. É isso que nós tínhamos para trazer aqui a você, amigo e amiga torcedora do Sport Clube do Recife, e você que gosta também das cores do futebol pernambucano, independente aí da bandeira, se Sport, Náutico, Santa Cruz, mas gosta do futebol de Pernambuco. É isso que nós tínhamos a dizer a respeito da estreia do Gilmar Dalpozo, né, diante da equipe do Criciúma. Não foi tão terrível quanto o primeiro tempo fez parecer, mas também não é tão positivo quanto o segundo tempo quis demonstrar. É um equilíbrio. O Sport precisa melhorar para voltar a fazer uma grande campanha na Série B do Campeonato Brasileiro. Pontualmente, meu caro Berg Santos, lhe devolvo, lhe desejo boa noite. Né? A gente se encontra nos caminhos do futebol. Um abraço para você, Berg. Muito boa noite.
1: Um abraço, boa noite, bom descanso. Sócrates da Silva, o Internacional analisando tudo de Criciúma, 1 Sport 0. Vamos agora da sequência, Campeonato Brasileiro da Série C. Eu vou passar a bola para meu amigo Leonardo Boris, vai assumir a jornada a partir de agora. Daqui a pouco, em 30 minutos, a bola vai rolar. Arena de Pernambuco, São Lourenço da Mata, Santa Cruz e Ituano. É mais uma rodada do Brasileirão da Série C. Meu amigão Leonardo Boris, seja bem-vindo, boa noite.
2: Boa noite para você, Berg Santos. Um abraço, Internacional. Sócrates da Silva, que é ao lado de Haroldo Costa e o Alex Santos, transmitiram, infelizmente, a derrota do Sport para o Criciúma por 1-0. 1 minuto faltando para as 7 da noite. Vamos seguindo com Futebol na Jornal.
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2: Na capital pernambucana, 7:01.
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2: Olá, meu querido amigo. Olá, minha querida amiga. Alegria, satisfação estar ao seu lado nesta tarde e noite do dia 4 de julho de 2006. Com a produção técnica de Aldo Leite, Elivelto Henrique, Eudes Soares, Rafael Moreira e toda a equipe do Escrete de Ouro do Rádio, que tem a coordenação de Haroldo Costa, o maior gol do mundo. Que a pouco transmitiu Esporte 0, Criciúma 1, o jogo do Heriberto Rilse, com os comentários de Sócrates da Silva, as reportagens de Wally Santos e no plantão Berg Santos. Vamos à segunda página deste sábado. Viramos a página. Alexandre Costa está chegando. Comentário de Ralf de Carvalho. Reportagens de Raldinei Alves e o dinâmico Igor Moura. O título da página: Série C. Santa Cruz e Ituano. Santa Cruz é o sétimo colocado, 18 pontos ganhos. O Ituano é o quinto com 19. Já está rolando a bola no Castelão e Maranhão. O MAC vai perdendo para Inter de Limeira por 1-0. São 7:03. É tudo

0: final pelo Mundial. Primeiro tempo encerrado de Paraguai 0, França 0. Mas o dinâmico está presente na Arena de Pernambuco e conta as primeiras e a escalação do tricolor do Arruda. Ele é o dinâmico do Scratch. Abraço pra você, Dinâmico!
1: Abraço pra você, grande Leonardo Boris. Boa noite, um abraço pra maior audiência do Norte e Nordeste do país. Arena de Pernambuco devidamente iluminada, torcida coral chegando. Ninguém aqui do estádio, ninguém aqui na arena, pelo menos a torcida do Santa, ninguém tá preocupado com França, com Paraguai, não. Tá preocupado em tentar assistir o Santa voltar a ganhar, jogando em casa nessa Série C do Campeonato Brasileiro. O Santa vem fazendo um serviço bom fora de casa. Dentro de casa, o Santa não vem entregando bons resultados. Por quê? Vamos ver. O Santa empata com a Ferroviária de Araraquara aqui, com o goleiro expulso rapidamente, vai para jogar com o Brusque e ganha. Lá em Brusque, vem jogar com o Ipiranga, perde. Perde aqui pro Ipiranga, joga fora de casa e ganha do Paysandu fazendo 3-1 fora o baile. Então hoje é o dia do Santa Cruz voltar a vencer em casa, aumentar a distância para fora do G8 e quem sabe para fora do G8 e quem sabe até terminar a rodada na terceira colocação, na quarta. Se ganhar hoje, dorme na segunda colocação. Técnico Christian de Souza não vai contar com Eurico. Agora tem alguns retornos importantes, como por exemplo do zagueiro William Alves e do ala esquerda Alex Juan, que já voltam como titulares aqui no time, na escalação inicial do Santa, que está no processo de aquecimento, Boris. Nesse momento, no olhômetro, eu chuto aqui 6 mil torcedores na arena. 5 a 6 mil torcedores. Meu palpite, 8 mil. 8 mil, 7:30 da noite de um sábado na arena, convenhamos, não é lá o melhor horário do mundo. E meu palpite, 8 mil pessoas. Quando quiser, meu amigo irmão Leonardo Boris, a escalação coral. O Santa voltando a jogar com 3 zagueiros, Boris.
0: Tá fazendo sucesso. Opa! Olha o Santa Cruz escalado.

0: Souza, goleiro, 25. Linha de 5. Thiago Enes, na lateral direita, 2. William Alves, camisa 4. Edson Miranda tem a 27. Matheus Vinícius tem a 13. Alex Juan vai com a camisa meia dúzia. Meio campo Coral com Pedro Favela, 5. E Vitinho, 18. Na ponta direita, Ronald. Na ponta esquerda, Everaldo, 37. O Ronald tem a 17. 37, Everaldo. 23, Thiago Marques. Hoje, titular. Quirino indo para o banco, ao contrário do que aconteceu em Belém do Pará. 25, Gabriel Souza. 2, Thiago Enes. 4, William Alves. 27, Edson Miranda. 13, Matheus Vinícius. Meia dúzia, Alex Juan. 5, Pedro Favela. 18, Vitinho. 17, Ronald. 37, Everaldo. 23, Thiago Marques. As opções do técnico Christian de Souza. Rock Kennedy pro gol, 12. Fabinho, volante, tem a 7. Léo Costa, volante, tem a 8. Quirino, centroavante, tem a 9. Robinho, ponta, tem a 11. Rodrigues, lateral esquerdo, tem a 16. Renato, ponta, tem a 19. Volta de suspensão. Patrick Alain, meia, tem a 20. Newton, meia, atacante, 21. Volante Silva, 26. Foi titular em Belém, volta pro banco hoje. Heron, 28, no banco. E Jefferson Bahia, zagueiro, tem a 30, fica no banco. Zé Mário e Marquinhos seguem fora de combate com desconforto muscular. Bom lembrar, Boris, que ontem o Santa pagou o CLT de junho para funcionários e elenco profissional. Boa jornada, meu amigo!
1: Ótima jornada para você, Dinâmico, tudo de bom! Agora o outro lado da história, 7:08. O Ituano, do técnico Mazola Júnior. O Ituano, que está bem classificado. O Ituano sempre se faz presente com um time ruento. E ele vai trazer todas as informações. Ele é o Garoto de Ouro. Ótimo trabalho para você, Garoto de Ouro, Raudney Alves.
2: Para nós, meu amigo Leonardo Boris, muito boa noite para você e para todo mundo que está nos acompanhando aqui na Rádio Jornal em mais uma noite de futebol, mais uma grande jornada esportiva. O Ituano chega para enfrentar o Santa Cruz aqui em São Lourenço da Mata, rodada 13 da Série C do Campeonato Brasileiro, fazendo uma campanha de G8. Em 12 jogos, são 6 vitórias, 4 empates e apenas 2 derrotas. O Ituano, apesar da campanha de G8, vem de 4 jogos sem vencer. Então o Santa pode se aproveitar dessa, que é a fase de maior oscilação do time do Ituano nessa edição do Campeonato Brasileiro. Nesses 4 jogos, quando a gente faz o recorte das últimas 4 rodadas para o Ituano na Série C, uma derrota para o Caxias e 3 empates. Itabaiana, Figueirense e Maranhão. Então, apesar dos 4 jogos de jejum de vitórias, o time do Ituano tem pontuado no Campeonato Brasileiro da Série C. Isso, obviamente, é o que faz o Ituano ainda permanecer dentro do G8, a zona de classificação para a próxima fase. Quer voltar para a Série B? O time de Itu jogou pela última vez a segunda divisão na temporada de 2024 e é treinado por um velho conhecido do futebol pernambucano, Mazola Júnior. Como você bem falou, Leonardo Boris, ele escalou a equipe e a gente já confirma agora aqui na nossa grande jornada esportiva.
1: E quem vai escalar é você, o time de Mazola Júnior, para toda a audiência em todo Norte e Nordeste, em todo o estado, em todo o Brasil e em todo o mundo.
2: O Ituano, treinado por Mazola Júnior, vai a campo com Saulo, camisa de número 1. A defesa é formada por Lucas Mota, com a 2. Léo Coutro, tem a 3. Matheus Mancini, veste a número 4. E Tiaguinho tem a camisa de número 6. O meio de campo tem GW, com a camisa 5. Cauã Richard, veste a camisa de número 8. Tássio tem a 7, é lateral direito de origem, mas joga avançado. Xavier, capitão, camisa de número 10. E o ataque tem Neto Berola com a 11 e Razeira com a camisa de número 9. Repassando o Ituano do técnico Mazola Júnior: Saulo 1, Lucas Mota 2, Léo Coutro 3, Matheus Mancini 4, Tiaguinho 6. GW5, Cauã Richard 8, Xavier 10, Tássio 7, Neto Berola 11 e Razeira camisa de número 9. Esse o Ituano do técnico Mazola Júnior. O Ituano já na reta final do trabalho de aquecimento, jogadores começando a voltar para os vestiários para daqui a pouco esse duelo entre Santa Cruz e Ituano aqui no gramado da Arena de Pernambuco. Bom trabalho para você mais uma vez, meu amigo Leonardo Borges.
1: Ótimo trabalho para você, meu amigo Raudney Alves. 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É a velocidade da abertura de mais uma grande jornada esportiva do Escrete. Agora 7:12.
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1: Leonardo Borges. Agora 7:14. 7:14. Começou o segundo tempo pelo Mundial. Paraguai 0, França 0. Hoje o Canadá perdeu para o Marrocos por 3-0. Pela Série B, o Criciúma derrotou o Sport por 1-0, com a narração de Haroldo Costa, comentários de Sócrates da Silva, as reportagens de Wallace Santos e no plantão Berg Santos. O Novo Horizontino derrotou o Atlético Goianiense por 3-0. O Londrina, na estreia do CRB do técnico PC Guzmão, deu uma sapatada no CRB de 5-0.
6: PC é executivo, né, Boris?
1: O PC é o executivo. Quem é o treinador? Continua ainda, o Eduardo?
6: Ainda é Barroca, isso.
1: Ainda depois é o Barroca?
6: Depois de 5-0, eu não sei de nada.
1: É, pois é. Mas obrigado por ter me corrigido. Eu pensei que o PC estava assumindo a direção técnica. Mas valeu, Igor, valeu. Mas de qualquer maneira, foi uma sapatada, né?
6: O quê?
1: O quê?
6: 5-0.
1: Opa! Agora 7:16, 7:16. Um destaque para esta partida de daqui a pouco às 7:30. Dele, o comentarista Bola de Ouro, que diz todas as verdades.
7: Ralph de Carvalho.
1: Se seu destaque, Ralf. Boa noite.
7: Boa noite. Eu espero ver uma vitória do Santa Cruz com um gol de centroavante. Pode vencer por 2, por 3. Um gol de centroavante me satisfaz, porque o time do Santa Cruz vem fazendo uma campanha de superação na situação atual, de atraso de salário. O time tem se entregado dentro de campo, tem jogado para se manter onde está. A campanha do Santa Cruz não é muito diferente da do Ituano. O Ituano está na quinta colocação, o Santa Cruz está na sétima, mas a diferença é de um ponto. O Santa Cruz tem 18 e o Ituano tem 19. E observe que tem o mesmo número de vitórias, os dois, 5 vitórias. No duro, até no saldo de gols eles estão iguais. Tem um saldo de 3, estava observando esse detalhe importante. O aproveitamento do Ituano é de apenas 2% melhor que o do Santa Cruz. Ituano tem 52%, Santa Cruz tem 50%. Mas acho que o Santa Cruz está fazendo uma campanha razoável, mas pode ser o suficiente para se manter dentro do G8, que esse é todo o objetivo. Ao Santa Cruz só restam 7 jogos. Este é um dos 7. O Santa Cruz tem 4 jogos em casa e 3 fora. Eu estava pensando, apesar de toda a crise, se o Santa Cruz mantiver o nível de disputa que começou a ter com o atual treinador, quer dizer, depois da chegada de Christian de Souza, o Santa Cruz só perdeu uma partida, então a gente verifica que o Santa Cruz vai chegar lá. Se vencer esta de hoje e mais 3 em casa, as 3 fora já ficam de graça. O Santa Cruz já atingirá 30 pontos e entre 28 e 30 pontos nessa fase garante um time passar. Historicamente, isso está na competição. Garante um time passar para a segunda fase, para a fase seguinte. Estava vendo aí o anúncio do time Coral, agora a confirmação do time Coral. O técnico gosta de jogar com 3 zagueiros. Nós vimos isso quando o Christian chegou aqui, estabeleceu uma defesa com 3 jogadores plantados, com os 2 laterais se movimentando, o que, na verdade, para iniciar jogo, é um 5-2-3 que o Santa Cruz vai apresentar hoje aqui. Porque lá na frente continua o plano ofensivo com Ronald, Thiago Marques e Everaldo. Quando eu vi o Thiago Marques, é um dia Thiago Marques, outro dia oportunidade para Quirino, também o Heron já teve oportunidade e não deslanchou. Então a gente fica esperando e usa isso até como brincadeira. Vamos esperar uma vitória do Santa Cruz hoje com um gol de centroavante para alegrar a torcida Coral. No jogo, o que é que a gente levanta? Sempre as últimas partidas de cada equipe para tirar uma ideia do momento. A equipe do Ituano vem de 4 jogos sem vencer. Teve uma derrota e seguidamente 3 empates. O Ituano chega aqui exatamente com essa performance. Vem de 4 empates para enfrentar o Santa Cruz dentro do seu reduto com sua torcida na Arena de Pernambuco. A gente

0: empatam muito. Pode aparecer aí também um empate. Mas eu diria que o Santa Cruz tem uma grande probabilidade de ganhar esta vitória, esses 3 pontos em cima do Ituano, Boris.
1: Este Ralf de Carvalho, comentarista, que diz todas as verdades, o Bola de Ouro. Agora 7:20.
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1: Já tem bola rolando para Maringá, Volta Redonda 0. E com esse resultado, o Santa Cruz cai uma posição. Com o jogo ainda para começar, o Santa Cruz vai para a 8ª posição. Deixa eu chamar o Explosão, tava com saudade dele. Chamar o Explosão do Escrete.
5: Alexandre Costa.
1: Espera narrar um bom jogo, Alexandre.
6: Pois é, Boris, está tudo pronto aqui na arena. Torcedor não veio em grande número, tem um número até interessante para esta noite. Eu estava conversando com o nosso Ralf, né, há pouco tempo aqui. Esperava-se um pouco mais, né, até pelo momento que vive o torcedor tricolor. O time tricolor também, né, estando aí nesse G8, nessa zona de classificação, tá tudo pronto, a gente tá aqui já pro espetáculo, a bola rola daqui a pouquinho, a gente espera sim, Boris, respondendo aí a sua pergunta, seja uma grande partida entre Santa Cruz e Ituano aqui por esta 13ª rodada da Série C do Campeonato Brasileiro. Tá tudo pronto aqui, Boris.
1: Tá legal, tudo pronto, e ele vai comandar. Vai comandar esta transmissão. É o Explosão do Escrete. Ótimo trabalho para você, amigos, amigo.
6: Amigos do Brasil, tudo pronto. Arena de Pernambuco, São Lourenço na mata aqui. A 13ª rodada do Campeonato Brasileiro, Série C. De um lado, o time tricolor. Do outro, o time do Ituano. Time de Itu, do interior paulista. A bola vai ser movimentada na Série C do Campeonato Brasileiro. Abraçando aqui a torcida pernambucana e brasileira. 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Está tudo pronto aqui na Arena São Lourenço da Mata. Temperatura de 25 graus. Aliás, há uma tendência da temperatura diminuir aqui numa noite agradabilíssima, noite de inverno, aquele inverno diferente. Teve sol durante o dia, mas agora a temperatura fica agradável para a prática do futebol. 25 graus é a temperatura momentânea aqui em São Lourenço da Mata. Tá tudo pronto, torcida pernambucana e brasileira. Obrigado a você. Tá conosco aí pelas redes sociais.

0: 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Tá tudo pronto. Time tricolor com seu padrão tradicional tricolor do Arruda. E o Ituano tá todo de branco. Meiões, calções com alguns detalhes ali também. Escuros nos calções, camisa branca. Este é o time de Itu. Tá pronto para o jogo aqui na Arena de Pernambuco, em São Lourenço da Mata. Para mais um destaque do gramado, ele está chegando. Acompanha o dia a dia do time tricolor depois da passagem. United States of America. Alô, alô, Igor Moura. Um abraço, bom trabalho para você, Igor Moura.
1: Alô, Alexandre, my good fellow. Um abraço, meu companheiro. Prazer estar de volta ao seu lado em uma transmissão esportiva e que seja uma transmissão com vitória pernambucana. O Santa Cruz, como você bem frisou, o Santa com o seu padrão Cobra Coral, seu padrão número um, tricolor, e a presença de público aqui, Alexandre, ela me surpreende. Eu estava aqui palpitando no meu 7, 8 mil no olhômetro. Eu já estou acreditando que pode bater 10, viu? Setor Sul está com uma boa presença. Setor Leste também está quase que todo tomado pela torcida do Santos. O setor Norte não foi nem aberto, tá? E o setor Oeste, que é o setor mais luxuoso da arena, atrás dos bancos, tem uma presença interessante. Os camarotes também. Então, eu estou aqui achando que vai dar entre 9 a 10 mil nesse jogo de hoje, em que o Santa vencendo vai dormir na vice-liderança da Série C. Time escalado com 3 zagueiros pelo Cristiane Souza, com Gabriel Souza, 25, Thiago Enes, 2, William Alves, 4, voltando de suspensão, Edson Miranda, 27, Matheus Vinícius, 13, Alex Juan, meia dúzia. Favela, 5, Vitinho, 18, Ronald, 17, Everaldo, 37, Thiago Marques, camisa, 23, arbitragem do baiano Wagner Francisco Silva Souza, auxiliado pelo LED José Coutinho Neto e pela baiana Jamile Costa Oliveira. O Hugo Soares Dias Figueiredo, de Pernambuco, será o quarto árbitro. No histórico, Boris, 4 jogos entre Santa Cruz e Ituano em Pernambuco. 3 pela Série B de bola e 1 pela Série C 2020. Os 4 terminaram empatados. Um abraço, boa jornada, meu amigo Alexandre Costa.
0: Obrigado, Igor Moura, no gramado aqui da Arena de Pernambuco. A bola vai ser movimentada daqui a pouquinho para Santa Cruz e Ituano. Há pouco terminou o jogo, o time do Sport perdeu para o time do Criciúma, placar de 1-0. Haroldo Costa, o maior gol do mundo, ao lado do Internacional, o grande Sócrates da Silva, o Alex Santos e Berg Santos transmitiram para vocês. Agora é hora do tricolor jogar e movimentar a bola aqui na Arena. Gramado bonito aqui da Arena. A iluminação é aquilo que a gente falou, né? Teve uma queda considerável. Acionaram até outros refletores aqui, mas não é no total, né? Não é naquele 100%. Espera-se que melhorem, evidentemente, aí, porque a Arena recebe a Copa do Mundo Feminina em 2027. Vamos para o outro lado da moeda, o time do Ituano. Há tempo para mais um destaque para você. Um abraço, Raldinei Alves. Um abraço e bom trabalho para você, Raldinei.
2: Para nós, grande Alexandre Costa, um abraço para você e mais uma vez para todo mundo que está nos acompanhando nessa grande jornada esportiva. Rapidamente, o Galo de Itu, treinado por Mazola Júnior, vai a campo com Saulo, Lucas Mota, Léo Coutro, Matheus Mancini, Tiaguinho, GW, Cauan Richard, Xavier, Tássio, Neto Berola e Razera. A bola já vai rolar, o Ituano todo de branco com seu uniforme alternativo, Alexandre.
0: É, a bola vai ser movimentada aqui na Arena de Pernambuco. Copa do Mundo tá rolando. A França tá se engasgando aí com o time do Paraguai. Daqui a pouquinho o nosso Boris vai atualizar para você como é que está esse jogo já na etapa complementar. Lembrando que Copa do Mundo tem prorrogação.
3: E caso não se concretize
0: pela prorrogação, as cobranças diretas da marca do pênalti, tiros livres da marca do pênalti. Obrigado, Boris. Ouvi sua voz aí já trazendo pra gente o 0-0 entre Paraguai e França, França e Paraguai. Aqui, à minha direita está o time tricolor, à minha esquerda está o time do Ituano. Tá tudo pronto, torcida pernambucana e brasileira. Opinião do jogo é de Ralf de Carvalho, bola de ouro que diz todas as verdades. Wagner Francisco Silva Souza da Bahia, posicionando-se ali junto ao círculo central para autorizar o pontapé aqui para esta bola rolar na Arena de Pernambuco. Tem torcedor, torcedora chegando ainda. Mexe na bola o time do Ituano, começa o jogo!

0: Atenção no campo do seu rádio, no Rádio Esportivo do Brasil. Arremesso pertence ao time tricolor aqui pelo lado esquerdo, nossa intermediária. Vem para a cobrança, prepara-se para a batida. Vem para a batida agora, Laxman. Salta para o campo de ataque, ela vem curtir aqui no setor de ataque, na ponta direita. Vem para a contra, avança de cabeça, Tassi. Bola sobra agora para o time do Ituano. É botando a bola com Tassi, ele vendou de cabeça, bola colocada no pedaço de ataque. Chegou para a contra, avança, William Alves troca passes, ação intermediária, colocando pela direita. Ela vem para Pedro Favela. Vai atirar para o ataque, preparou o lance de bola aqui para Ronald. Aí deu bola muito longa. De graça, ela passa para a defesa do Ituano. Intercepta, tiro do perigo, põe a bola para a linha lateral do gramado. Ali estava o Thiaguinho. Arremesso pela direita, ela vem para campo de ataque para o time tricolor fazer a batida. Thiago Enes tá lá no setor de ataque, na peça direita, pode colocar essa bola para dentro da grande área. Já soltou, preparou o lançamento da bola para Ronald. Balançou, trabalhou, tentou escapar a marcação, rola a bola de volta agora para Enes, colocou na grande área. Toque de cabeça, passa a bola para fora. Tentativa no ataque, o Thiago Marques por cabeceio, a bola foi embora para tiro de meta. 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
0: Primeiro tempo de espetáculo para você aqui na Arena. 0-0 o placar do jogo para Santa Cruz e Ituano. E essa cabeçada foi do Everaldo, né? Colocando lá para a linha de fundo. Rebota de bola sobrando aqui pela direita. Ela vem para o time tricolor. Lado direito na sua intermediária. Mendonça cabeça. Bola colocada por campo de ataque pelo Vitinho. Tentativa de sair jogando foi Pedro Favela. Dá para a bola voltando aqui na intermediária para o time do Ituano. Apertou a marcação. Roubada de bola para Xavier. Colocando a bola curtinha aqui na esquerda da grande área. Já pediu na lateral do gramado. Thiaguinho vai tentar inverter para o pedaço de ataque. Tentou o levantamento. Rolou na linha lateral do gramado. Tenta colocar na grande área. Afasta. Vem para conter uma avanço, rasga a bola no campo de defesa, sai jogando o time tricolor, e perdeu, bola volta para o time do Ituano, está impedido, vale mais dado, lance na esquerda da grande área, parado, impugnado, lance de ataque no time de Itu, onde diz que tudo é grande, futebol é na Jornal.
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0: 2 de futebol decorridos, esse é o primeiro tempo aqui na Arena. 0-0 para Santa Cruz e Ituano, vai embora, o time tricolor da defesa para campo de ataque. Bola dominada aqui pela intermediária, levantamento da bola do Matheus Vinícius, caindo aqui na linha lateral de entrada da grande área, chegou para contra o avanço, bola caindo pela direita. Lucas Mota bateu travado na jogada, foi desviada, caindo aqui na linha lateral. Está marcado o arremesso, pertencendo ao time do Santa Cruz, vem para a cobrança já para a batida. A esquerda no pedaço de ataque, placar a ponta aqui na Arena. 0-0 para Santa Cruz e Ituano. Esta é a Série C do Campeonato Brasileiro. Vai movimentar a bola no ataque. Já cobrou, Alex Juan colocando a bola mais atrás, ela vem para Vitinho, trabalhou, dominou o garotão, deu uma tapinha, rola a bola para a sua intermediária, Pedro Favela colocando mais atrás para William Alves, William dominando, passa a bola pela direita, ela vem cruzada, vem para Edson Miranda, Miranda fez o passe na direita, vinha para atirar no pedaço, ele ataca, a bola passou nos pés do Thiago Enes, rolando a bola mais à frente, tentando a jogada com o Ronald, afastada no meio do caminho, é botando a bola volta e se oferece para o time de Ituano, vem da defesa para o campo de ataque, bola dominada aqui pela intermediária, pela direita, ela cai no pedaço na sua defesa, Léo Couto dominou, deu uma tapinha de bola errada, ela voltou para o time tricolor, tentativa de arrancar de bola, bate travado o Alex Juan, arremesso cobrado, Alex Juan põe aqui no lado esquerdo da grande área, movimenta a bola, time tricolor tenta colocar essa bola pra dentro da grande área. Everaldo gira, trabalha, movimenta a bola pra Vitinho. Vitinho devolve a bola pela esquerda, ela vinha pro Everaldo. Cochilou, cachimbo cai. Bola foi embora pra lateral do gramado, errou tudo, errou o passe no ataque. 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
2: Explosão.
0: Pois não, Boris.
2: Gol da França de pênalti, MAP. 24 minutos da segunda etapa. Marcado o pênalti, teve VAR e o pênalti foi convertido.
0: Esse Mbappé é brincadeira, né? Esse cara tá em todas. Ele tá brigando agora pela artilharia. Se não tô enganado, ele fica aí igual, em igualdade com o Messi, né?
2: Exatamente.
0: É isso aí. Obrigado pela informação aí, nosso Leonardo Boris. E os números da Copa tá rolando. A França contra a seleção do Paraguai. Tava 0-0. Agora o Mbappé abrindo o placar, como disse o Boris, de pênalti. São 4 minutos jogados. Este é o primeiro tempo aqui na Arena. 0-0 para Santa Cruz e Ituano. Bola dominada aqui pela intermediária. Pedro Favela dominando a bola pela sua defesa. Abre a jogada curtinha pela sua intermediária para Edson Miranda. Dominando, passa para o campo de ataque para Ronald. Ronald protegendo a bola. Vem o time do Ituano. Rasga lá atrás. Chegou para conter o avanço. Solta a bola para sua defesa. Thiaguinho tenta atirar para o ataque. Ela foi desviada mais uma vez, volta para o time do Santa Cruz. Thiago Marques bateu travado, perdeu 3 contra 4 da defesa do Ituano. Sai jogando, recompõe ali a defesa, se recompõe com facilidade. 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
0: E Alex Juan transitando aqui no lado esquerdo da grande área. Bola roubada, voltou para Vitinho. Vitinho preparou para bater, colocando um pedaço em ataque de graça. Entregaste a bola, Vitinho. Para ninguém, ela vem para a defesa do Ituano. Atenção, torcida brasileira. Olha o tempo. Aldo Leite na máquina de som da Jornal tá soltando para você, acionando o Gavião do Escrete de Ouro. 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Estamos com 6 de futebol decorrido. Esse é o primeiro tempo, placar aqui da Arena. 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Santa Cruz e Ituano, aqui tá 0-0. Diga lá, Leonardo Boris.
2: Pela Série C tem gol do Maringá. Maringá 2, Volta Redonda 0. 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
0: Aqui com as presenças do Eudi Soares e Rafael Moreira, dupla técnica do Rádio Esportivo do Brasil, estúdios da Jornal, Aldo Leite e Elivelton Henrique. A meio tricolor sai da defesa para campo de ataque, ela vem colocando pela esquerda, ela vem soltando para o pedaço, ataque, bola largada aqui na ponta esquerda, vem para Vitinho, amorteceu com Everaldo, traçando, jogada para a linha esquerda, grande área, foi o Thiago Marques, foi travado, perdeu a posse de bola, recupera o time do Ituano, sai jogando pela sua intermediária, bola curta aqui pela direita, ela se oferece na intermediária para Lucas Mota, deu uma tapa na bola para campo de ataque, ela fez desviada no meio do caminho, volta para William, William com bola dominada, sai jogando o time tricolor, Favela se apresenta para a jogada, vem Pedro Favela, larga a bola de volta na sua intermediária, agora para Edson Miranda, largando pela ponta direita, vem para Thiago Enes devolveu a bola para Edson Miranda, opa, meio confusa, foi desviada no meio do caminho, bola cai na linha lateral, está marcado o arremesso pela direita, no campo de defesa para o Santa Cruz fazer a batida. 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
0: 7 minutos jogados, este é o primeiro tempo na Arena, 0-0 para Santa Cruz e Ituano. Rodada 13, Série C do Campeonato Brasileiro, como todos sabem, esta primeira fase que é de pontos corridos passa rapidinho, já termina a primeira fase da Série C do Campeonato Brasileiro, a próxima é dos famosos mata-mata. Bola dominada aqui pela direita, volta para o time tricolor, se oferece no campo de ataque, ela vem para Alex Man, ajeitou, vem para o pedaço de ataque, ele balançou, trabalhou, levanta a bola, voltando aqui pela esquerda, na cara intermediária, vem para levantamento da bola mais uma vez, Matheus Início solta a bola cruzada, ela vinha na lado esquerdo da grande área, afasta, vem para conter o avanço, tira a bola, GW chegou na contenção, afasta a bola, levanta o sapato ali para o desvio, para a linha lateral, tá marcada então, arremesso para o time tricolor, cobra aqui no setor de defesa, soltando a bola para a sua intermediária, para o Matheus Início, dominando a bola para a sua intermediária, colocando a bola mais atrás, William Alves, girando para Edson Miranda, largando pela direita, ele procura espaço no campo de ataque, na marcha, conduz a bola para Pedro Favela, Favela devolve a bola pela sua intermediária, vem para William, William dominou, tenta o toque, o garotão se manda aqui pela sua intermediária, gira o jogo da direita para a esquerda, a bola caindo para Matheus Início dominou, devolveu a bola para a intermediária, caindo aqui pela direita, William Alves vai atirando para o círculo central, movimenta a bola, vai agora com liberdade, fez o passe na ponta direita, ela vem agora para Enes, Enes devolveu a bola no ataque, opa! Seria para a chegada do Ronald, ela foi afastada, caindo aqui na linha lateral, está marcado o arremesso, arremesso pela direita, já cobrou Enes, não Enes, era para colocar nos pés do Ronald, ele atirou muito adiantada, afastada a bola mais uma vez, vem aqui na linha lateral do gramado, novo arremesso lado direito no campo de ataque, futebol aí na Jornal.
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0: 9 minutos jogados aqui na Arena, 0-0 para Santa Cruz e Ituano. Thiago Enes levanta no pedaço e ataque, ela viajou, entrada na grande área, força a defesa, a bola voltou, espalma o goleiro! Voltou de cabeça na grande área, Thiago Marques passa por toda a extensão da pequena área. Grande chance da abertura do placar do time tricolor, Igor Moura!
3: Seria um golaço do Vitinho. O lateral cobrado para o meio da grande área do Thiago Enes. A defesa afastou com Léo Coutro. E a bola na meia lua se ofereceu para o Vitinho, que com a bola no ar, deu uma raquetada nela. Que chute bonito, meu amigo. A bola ia na gaveta. E o goleiro Saulo do Ituano, ex-Esporte 2022, fez a defesa parcial, uma defesa difícil, dando rebote, e por muito pouco o Ronald não consegue colocar a bola na cabeça do Thiago Marques. O Santa tem uma falta agora na intermediária, lado esquerdo, quase um golaço Coral, quem sabe agora o 0-0.
0: Que chutaço de esquerda do Vitinho, seria um golaço aqui na Arena. 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
0: Everaldo cobrou a falta, colocou na grande área, ela foi de graça pro desvio da defesa do Ituano. 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Santa Cruz e Ituano, aqui está no 0-0. Diga lá, Leonardo Boris.
2: Série C, Confiança 0, Barra de Santa Catarina 1.
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0: Alexandre. Aqui o jogo está parado, tem um princípio de tumulto, porque o Edson Miranda foi atingido, está voltando para o jogo, Igor Moura estava acompanhando todo esse rolo doido aí, Igor Moura.
3: A situação foi a seguinte, Alexandre, teve uma falta clara, de fato, em cima do Xavier, do Guilherme Xavier, o capitão camisa 10 do Ituano. Quando o Guilherme Xavier levantou para tentar cobrar logo a falta, o Ituano pegar o Santa com a defesa desguarnecida, três jogadores do Santa ficaram na frente e o Edson Miranda não permitiu. E o jogador do Ituano colocou a mão no rosto do jogador do Santa, que caiu, como se tivesse levado um tapa. Não teve tapa. Para mim era lance para amarelo para o 10 do Ituano. Se tivesse VAR, eu acredito que o VAR não chamaria a arbitragem. Ele não deu amarelo, tampouco vermelho, a falta foi dada, bola rolando 0-0.
0: É, Ralf de Carvalho. O Xavier joga o braço no rosto do Edson Miranda. Se tivesse o VAR, como disse o Igor Moura, iria pro tiratema aqui, viu, Ralf?
5: É, mas não daria o vermelho, não. Não foi uma jogada, digamos, violenta. Foi um chega para lá, como descreveu o Igor Moura aí. Agora, aproveito aqui, porque o Santa Cruz está tomando a iniciativa do jogo. Foi o Santa Cruz que até agora desferiu duas finalizações. Aquela do cruzamento de Thiago Enes, que o Everaldo cabeceou torto. E essa agora de Vitinho. O papel de Vitinho como jogador de meio campo é esse aí. A segunda bola. Ele pegou a segunda bola. É pena que ele tenha chutado exatamente no meio onde estava o goleiro. Se chuta no canto, o Santa já poderia estar com o placar de 1-0. Mas a bola está rolando e ele vai chegar lá.
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0: 13 minutos jogados, esse é o primeiro tempo aqui na Arena. Placar do jogo está 0-0, Santa Cruz e Ituano. Ituano dominava uma bola pelo ataque, o Razeira... O árbitro já estava apontando lá com bandeira impedimento. Valia nada aí pro 9 do Ituano, viu, Rondinei?
6: É, não valia mais nada. Deu só um susto na defesa do Santa Cruz, mas ele estava sendo marcado de perto pelo Matheus Vinícius. Posse de bola favorável à Cobra Coral no seu campo de defesa.
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0: 14 minutos jogados na primeira etapa. 0-0 para Santa Cruz e Ituano. Vai embora o time tricolor pela direita. Bola colocada no pedaço de ataque. Ela vem desviada no meio do caminho. É botando a bola, se oferece para Pedro Favela aqui pela ponta direita. Atirou para o campo de ataque na direita da grande área. Linda, a bola vem caindo, vem atrás da bola. Tentativa de cruzamento. Ela correu, foi desviada lá para a última linha. O árbitro está dizendo que é tiro de meta.
3: Errou.
0: Errou na Igor Moura.
3: A bandeira não quis nem se meter a bandeira. Porque o lance foi na frente dela, eu acho que ela não viu. Agora, quando o Thiago Enes vai tentar fazer o cruzamento depois do bom passe do Favela, o meia dúzia, o Thiaguinho do Ituano, com o bico da chuteira, dá o toquezinho para a linha de fundo. Ela não pega no Thiago Enes. O que pegou na chuteira do Thiago Enes foi o pé do Thiaguinho depois do toque na bola. A auxiliar olhou para o juiz olhou para a auxiliar e o juiz fez, tá, é tiro de meta. Porque foram dois jogadores do Ituano gritando, pedindo tiro de meta, errou a arbitragem.
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0: 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São 15 minutos cravados. Este é o primeiro tempo aqui na Arena de Pernambuco. Série C do Campeonato Brasileiro. 13ª rodada, o Santa Cruz contra o Ituano. 0-0 aqui é o placar, hein, Leonardo Boris?
2: E o Maringá vai derrotando Volta Redonda por 3-0.
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0: Movimenta a bola, o time tricolor pela sua intermediária. 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Criciúma 1, Sport 0. Você ouviu, Haroldo Costa, Sócrates da Silva, Wallace Santos e Berg Santos. Bola dominada pela intermediária, pela direita. Ela vem para Edson Miranda, troca passes aqui na sua intermediária, troca mais atrás, solta a bola para William. William já soltou no campo de ataque, devolveu aqui pela ponta direita, vem para Ronald. Antes que ele chegou para conter o avanço, fecha a porta lá atrás. Sai jogando o time do Ituano. Bola colocada na ponta esquerda, tentativa de invasão no pedaço de ataque, pediu uma falta, o Arthur parou, marcou. Falta pro time do Ituano, lado esquerdo aí tá reclamando. Foi no grito essa falta marcada, viu, Rondinei?
6: Foi uma falta em cima do Thiaguinho. Ele tentava partir em velocidade pro contra-ataque, mas o Ronald ficou puxando o braço dele. Então acabou atrapalhando o jogador do Ituano. O árbitro viu e considerou um contato faltoso do Ronald em cima do Thiaguinho.
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0: O Xavier tá tomando uma bronca aí porque demorou. O árbitro tá mandando ele voltar na demarcação lá que ele fez.
6: É que ele tá empurrando. Ele tá empurrando a bola pra frente. O árbitro disse, não, a falta é lá atrás. Volte um passo, porque a bola fica ali perto da linha lateral. Xavier tava tentando aproximar a bola da área.
0: Ele não é o Messi, né? Que vai lá e toda vez que o árbitro coloca, faz a demarcação, o Messi tira a bola do lugar, né, Rodney?
6: Xavier tá longe de ser o Messi.
0: Tá bom. Levantamento do bola para matar, que ela viajou, entrada na grande área, afasta, tira a defesa e toma em contra-ataque. Aí bora, tricolor aqui pela esquerda. Opa! Alex Juan perdeu o contra-ataque e cometeu a falta. Olha lá. Tá marcada a falta pro time do Ituano. Era pra arrancada, ele jogou para contra-ataque, perdeu a bola o Alex Juan. 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
0: 17 minutos jogados, 18 agora cravados. Este é o primeiro tempo aqui na Arena. 0-0 para Santa Cruz e Ituano. Preparando-se para a cobrança agora de uma falta lá de direita no pedaço. Era ataque, vem para a batida. Vai levantar essa bola para o interior de grande área. Vem para a cobrança. O Xavier está na bola, mas não foi ele. Atirou camisa 7, que é o Tássio. Levantamento da bola para o ataque. Bate na defesa. Você chamou o Ralf de Carvalho. Não,
5: só para um detalhe, aproveitando essa bola perdida aí pelo lateral Alex Juan. O Santa Cruz tem que parar a mania de querer conduzir a bola, porque quando ele toca...
0: Olha,
5: ele
0: o Ituano no ataque, Tássio bateu, agarra Gabriel Souza, recebeu uma bola da esquerda para a direita na entrada da pequena área e volta para o ataque. Razeira trabalhou para trás, tentativa do arremate, passa para fora. O Ituano gostou, lances de ataque intensos, agudos. O Gabriel tá uma fera com o sistema defensivo, hein, Rondinei?
6: É, no primeiro lance foi o Tássio, né? Ele recebeu a bola lá do lado esquerdo, na pontinha direita da pequena área, cara a cara com o Gabriel. Na tentativa da finalização, Gabriel Souza conseguiu fazer a defesa. Numa segunda jogada, o chute na entrada da grande área foi do Neto Berola. O Razeira ficou reclamando porque ele estava bem posicionado. Se o Neto Berola fizesse o passe para o Razeira, seria outra grande chance do Ituano. Mas o Ituano teve duas finalizações no intervalo de uns 30 segundos aqui no jogo.
0: Conclua, Ralf de Carvalho.
5: Não, apenas isso. Eu acho que o Santa Cruz, alguns jogadores conduzem a bola demais e acabam perdendo, atraindo a marcação. O toque de bola é a melhor maneira de fazer a transição e chegar no ataque. E essa bola agora, a finalização foi perigosa, foi do camisa 7, né? Do Tássio. Por pouco, hein?
0: É verdade. 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
0: Raseira bateu travada, ela voltou, entra na grande área, vem para Xavier, balançou, trabalhou, tentou colocar na boca do gol, volta o jogo. GW abre jogada pela direita, ela vem para o time do Ituano, cerca a jogada na linha lateral de entrada da grande área, fez a proteção, soltou bola mais atrás, Léo Coutro, dominando aqui no pedaço de ataque, já transitou, Lucas Mota fez o passe na ponta direita, ela viajou, entrada da grande área, afasta, tira Everaldo, mata na barriga, meio esquisito, sai jogando pela sua intermediária, Vitinho, ô Vitinho, o torcedor endoidou, ele deu a bola de volta ali pro zagueiro William Alves, ao invés de ir pra frente, recuou numa zona perigosa, congelou o torcedor tricolor aqui na arena. 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
0: 20 minutos cravados de futebol. A meu tricolor, tá ali no campo de ataque, ela vem solta agora pela direita, Pedro Favela balançou, trabalhou, coloca a bola no pedaço, ela vem solta agora para Vitinho, Everaldo passou, dominou, fez a transição na direita, Thiago Enes vai linha de fundo, cruzar a bola para a grande área, cruzou em cima da defesa, bola volta, Ronald com rebote de bola aqui pela direita, armou jogada mais atrás, ela vem para o time tricolor, vai tentar a batida, bateu travado, bateu em cima da defesa mais uma vez, lá pela peça direita, Ronald, novo cruzamento de bola para a grande área, pingou na defesa, voltou caindo aqui pela direita, e aproveita a jogada para a linha lateral do gramado. William Alves solta no campo de ataque no pedaço. Ela vem colocando agora para Thiago Enes. Balançou, trabalhou. Edson Miranda fez uma conexão de bola para Ronald. Ronald está enfiado na direita. Balançou de perna esquerda para bater. Limpou a jogada. Passou no meio de três. Ela voltou para o tricolor. Batida no travessão! Espirrou no travessão. Foi embora para fora, Igor Moura!
3: Outra vez o Santa ficou pedacinho de um golaço aqui na arena. Foi tudo muito bem feito na jogada. Encontraram, Pedro Favela encontrou o Ronald e deu o passe. O Ronald chamou o Léo Coutro para dançar, fez a finta para a canhota e tocou na intermediária para o Favela. Favela nem dominou, ele chapou com carinho, com cuidado e a bola carimbou a junção da trave esquerda com o travessão. Seria um golaço agora. Um infortúnio, uma pena, foi na trave, segue 0-0.
0: 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Placar do Campeonato Brasileiro Série C, Santa Cruz e Ituano, aqui está no 0-0 ainda, diga Boris.
2: Intervalo do primeiro para o segundo tempo, Confiança 1-1, acabou, Maranhão 0, Inter de Limeira 1.
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6: Amarelou.
0: Pra quem?
6: Edson Miranda, zagueiro da equipe do Santa Cruz. Ele cometeu uma falta em cima de Thiaguinho, lateral esquerdo do Ituano. A falta é no lado esquerdo de ataque da equipe do Ituano, perto da grande área tricolor. Está no chão Thiaguinho recebendo atendimento médico e o jogo está paralisado.
3: Terceiro amarelo do Edson Miranda, vai cumprir suspensão automática domingo que vem, 11 da manhã, em Itajaí, diante do Barra.
0: Vixe, quem seria o terceiro aí a substituí-lo, hein, Igor Moura?
3: Não, Eurico volta. Eurico está cumprindo suspensão hoje, Eurico volta, substituição natural.
0: Então uma costura legal. 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
0: Tá parado aqui na arena, placar de 0-0 para Santa Cruz e Ituano, tempo para Ralf de Carvalho, pois não, Ralf?
5: Não, eu queria só falar do Santa Cruz, que o Santa joga com dois meias, Mas o treinador, ele deu uma forma de jogar inteligente, porque Everaldo, quando o Vitinho está apoiando as jogadas pelo lado direito, Everaldo volta e fica como um meia pelo lado esquerdo e pode ver que ele consegue acionar o ataque com aquelas bolas na diagonal. Então o Santa Cruz pode jogar com Pedro Favela e Vitinho no meio, aparentemente num 5-2-3, mas homens de ataque, principalmente Everaldo, de vez em quando é o próprio Thiago, vem também preencher o meio campo. E o futebol do Santa Cruz não está deixando brecha no meio. Eu estou gostando de ver o Santa. A questão agora é acertar no gol. A grande verdade é que o time do Ituano reagiu e já teve uma chance muito boa, desperdiçada pelo Tássio, porque chutou fraco e chutou em cima do Gabriel Souza. Mas eu creio que o Santa Cruz está até um pouco melhor do que a equipe do Ituano nesse momento.
6: O Alexandre, diga lá. Está tendo um princípio de confusão. O William Alves, como capitão de Santa Cruz, foi até falar com a arbitragem, porque o Thiaguinho estava recebendo atendimento médico no campo e o pessoal da maca entrou para tirar o Thiaguinho do gramado, porque ele já estava há um tempo recebendo atendimento médico. Quando o pessoal da maca chegou com a maca, o Thiaguinho simplesmente ficou bem. Se levantou, já está caminhando, está tudo certo com ele. E agora ele queria permanecer no gramado. O árbitro disse, não, você tem que esperar fora do gramado para depois poder voltar ao jogo. E aí os jogadores do Santa Cruz estão reclamando do tempo que foi perdido pelo Ituano nessa paralisação.
0: É, e pelo que eu vi aqui, era para ele ter tomado amarelo. Ele ficou jogando os braços lá na frente do árbitro, viu, Thiaguinho? Vamos para a falta. É o Xavier, é isso,
6: Raul? Isso.
0: Lá vem ele, tomando posição para a cobrança agora de uma falta, pertence ao time do Ituano, vai para a batida, perna esquerda, levantamento na pedaça, na entrada da pequena área, toque de cabeça, viajando, caindo aqui pela direita, ela volta, foi lá para cabeça, esse bola Matheus Mancini, rebotando a bola, se oferece pela intermediária, vem para o time tricolor para a saída do jogo, vem para a jogada de contra-ataque, lado esquerdo, já está parado, está parando o lance, vale mais nada. Bandeira já levantou por aqui. É arremesso, pertencendo ao time do Ituano. Já cobrou pela sua intermediária. Melhor dizendo, no campo de ataque. Bola dominada. Já fez o passe. Lucas Mota colocando por dentro. Vem aqui para Xavier de longe. Soltou o sapato. Ela foi embora para fora. Passa a bola para tiro de meta. 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
0: Movimenta a bola, o time tricolor aqui pela sua defesa. William Alves abre no campo de ataque, largando pela esquerda, ela vem no peito, na caixa do terreno, vem para Juan. Alex Juan deu a bola para Matheus Inícios, solta a bola para Alex Juan, solta a bola pelo meio, vem agora para Vitinho, ajeitou a jogada e meteu. Não! Antes que ele chegou para conter o avanço lá atrás de cabeça, afasta a bola, Thiaguinho. Põe a bola para a linha lateral, está marcado, arremesso já cobrado. Vem Thiago Enes, solta a bola rapidamente, ela vem na linha lateral do gramado, já trabalhou Pedro Favela colocando no Vitinho, Vitinho dominou, devolve a bola para a linha direita, ela vem, solta agora para Ronald. Ronald vai colocar no campo de ataque, deu para Thiago Enes. Na ponta direita, está pedindo no cruzamento, bateu travada, ela cai na entrada da grande área, afasta, tira a defesa, coloca a bola para a linha lateral, está marcado arremesso, vira a direita no campo de ataque, vem para a cobrança para o time tricolor fazer a batida mais uma vez. Thiago Enes vai colocar essa bola para dentro da grande área, 28 minutos jogados, este é o primeiro tempo aqui na arena, 0-0, levantou na entrada da grande área, Thiago subiu, foi o Thiago Marques, bola bate na defesa, rebate da bola, vem pela direita, é falta, vale mais nada. Falta do Edson Miranda, o árbitro já para marcar falta para o time do Ituano. 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
0: 28 minutos jogados, este é o primeiro tempo aqui na Arena, 0-0 para Santa Cruz e Ituano, é a Série C do Campeonato Brasileiro. A meio time do Ituano, parte para campo de ataque, bola colocada aqui pela direita, ela vinha para Xavier, ajeitou, trabalhou o capitão do time do Ituano, perdeu a posse, a bola voltou pela direita, recuperou, Tássio, trabalha a bola, vinha para a chegada do Lucas Mota, bola travada e foi afastada no campo de defesa, rasga de qualquer maneira, está jogando Matheus Inícios, dispara para campo de ataque, ele despacha a jogada, caindo aqui pela esquerda, ela vem solta agora para Everaldo, Everaldo apertou a marcação, perdeu no combate, ela volta, volta aqui na intermediária, GW ajeita a bola para sua defesa, vem cruzando mais atrás, Cauã, Richard fez a transição largando pela esquerda, ela vem agora para o time do Ituano, lado esquerdo do comando de ataque, bola cruzada, linha lateral do gramado, partiu para a grande área, Neto Berola pediu, é lá na ponta esquerda, vai tentar o cruzamento de bola, raseira, está enfiada no campo de ataque, boa bola, linha de fundo, cruzamento de bola, passa por toda a extensão para fora. Tentativa frustrada do time de Itu. Vai embora para tiro de meta. 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
9: Ô Alexandre.
10: Oi.
9: Uma curiosidade, três vezes que a bola foi no Matheus Mancini, camisa 4 do Ituano, foram três farrapadas. Ele tá voltando hoje, né, ao time titular, é filho do Wagner Mancini, né? Treinador histórico, foi jogador do Sport, foi treinador do Náutico, do Sport também. O Matheus Mancini é filho do Wagner Mancini.
0: É, por isso que eu vi aí a ênfase no nome, né? Matheus Mancini,

0: pai dele jogava muito mais, viu? Eu vi o Wagner Mancini jogando em volante.
1: Mas não tenha dúvida, viu? É da minha época de repórter ainda, viu, Igor Moura?
0: Pois é, era bom volante, né? O Mancini filho não é tão bom não, viu?
2: Vocês estão acabando com a carreira do rapaz.
1: Rapaz, e eu tô vendo agora, né, que eu tô ficando velhinho, né? O filho do Wagner Mancini tá jogando aqui, Matheus Mancini. O tempo passa, como diria o grande Fiore Gigliotti. 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Campeonato Brasileiro, 13ª rodada da Série C. O placar da Arena de Pernambuco aqui em São Lourenço da Mata. Santa Cruz e Ituano, 0-0 o placar do jogo. Diga lá, Boris.
3: Começou um minuto de bola rolando na Série B. Goiás 0, Ceará também 0. 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
1: Ituano na cara do gol, vai marcar, deu a bola para Xavier, sobrou pela esquerda, ela vem sobrando, Thiaguinho cruzou, vem raseira de cabeça, escorou, a bola voltou, afasta a defesa! Ele perdeu o gol, o time do Ituano, podemos colocar desta forma aí, Raldinei!
4: Incrível o que acontece aqui na Arena de Pernambuco, uma boa jogada do Ituano. Num contra-ataque, bola trabalhada, passou pelos pés do Xavier, do Tássio, Neto Berola. E o último a tentar finalizar foi o GW, na entrada da pequena área. Só que o Matheus Vinícius fez quase que uma defesa. Tirou na linha, mandou para a linha de fundo. Tem escanteio, Ituano no lado esquerdo de ataque. Tássio na cobrança, se safou de tomar o primeiro gol do jogo Santa Cruz.
1: Cara, que coisa louca. É, deixou de fazer o gol o time do Ituano. Teve a grande chance de abrir o placar. Escanteio, levantamento de bola para a entrada da pequena área. Toque de cabeça para o alto, passa para fora. Ralf de Carvalho. Teve tudo o GW. Numa fechada da defesa. No lance anterior, teve o trabalho do Xavier. Teve o Tássio e depois o GW. E o Ituano perdeu o gol aqui na arena, Ralf de Carvalho.
5: Essa foi uma blitz e uma grande oportunidade, porque a bola veio lá de trás com o Tássio. O Tássio deu para o Xavier, se posicionou na esquerda, Xavier deu para ele. Foi o primeiro chute. Aí a bola voltou. E aí alguém mergulhou de cabeça, que eu não vi a camisa de quem deu a cabeçada. Foi a primeira chance. Aí a bola voltou pro GW. O GW perdeu embaixo dos paus, dentro da pequena área, quase na risca de meta. Então o Santa Cruz escapou de uma boa.
1: 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Olha que negócio doido. O Alex Ruan, gente, pegou uma bola no ataque, saiu levando lá para a entrada da grande área. Deu uma disparada de direita para ninguém. Aquele tiro maluco, sabe aquele tiro atabalhoadamente? Foi o que fez o Alex Ruan. Você não faz isso nos seus jogos aí não, né, Igor Moura?
0: Olha, Alexandre, eu não vou mentir aqui na nossa jornada para os ouvintes. A minha canhota é tão cega quanto a direita do Alex Ruan foi agora, viu? Porque ele fez quase tudo certo. Quando ele cortou, ao invés de chapar, ele tentou bater com força na bola. Aí pegou na orelha, a bola veio rosqueando longe do gol. O Saulo tirou até o braço. Agora, era para ter chapado com a perna ruim, né? Ou ter tocado para alguém com melhor equilíbrio para bater no gol. Foi precipitado o Alex Juan depois de ganhar um presente da defesa do Ituano, que entrega quase todas, viu? Segue 0-0.
1: E só um detalhe, a barra estava aberta. Ele estava aqui lá do lado direito. Se ele batesse lá no canto esquerdo, ele faria o gol.
0: Perfeito, exatamente.
1: Que coisa, hein? Vamos ver o tricolor. Recomeça o lance pela sua intermediária. Bola dominada aqui pelo campo de defesa. Abre, jogada mais atrás. Ele deu a bola mais atrás agora para a chegada do Edson Miranda. Largando para o William Alves. Colocando no campo de ataque. No pedaço vinha pela esquerda. Falta para o tricolor. 34 minutos. Derrubaram o Everaldo. É falta nele no campo de ataque. 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

0: 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Caminhamos aqui para a reta final do primeiro tempo na Arena. Campeonato Brasileiro Série C, placar da Arena. Santa Cruz e Ituano aqui no 0-0, o placar da 13ª rodada da Série C do Brasileiro. Diga lá, Leonardo Boris.
1: Terminou. França 1, Paraguai 0. Próximo adversário da França, quarta de final, Marrocos.
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3: Rapaz, eu sei que é Copa do Mundo, né? Mas se engasgou aí com o Paraguai, 1-0, gol de pênalti. Marrocos
1: difícil,
3: fez a festa, né?
1: Foi difícil.
3: É.
1: E o Marrocos derrotou o Canadá por 3-0.
3: Exatamente. Será que o Marrocos tira a seleção francesa? A favorita, uma das favoritas? Copa do Mundo é isso. Jogo único, eliminatório,
1: mata-mata. Agora foi um jogo muito brigado, tá, Alexandre?
4: Mas o Marrocos me parece com um futebol muito regular desde o jogo com o Brasil. Vê que ele vai atravessando a Copa sempre com aquela consistência, hein?
3: É verdade.
4: A seleção que se preparou para a Copa.
3: A gente a caminho aqui da Arena dizendo, olha, o Brasil não tropeçou de uma forma... Ah, é qualquer seleção, não. É o Marrocos, está brigando aí. Oitavas de final foi para as quartas de final agora. Diga aí, Rondinei.
5: Não sei se o Igor percebeu, mas a iluminação da Arena deu duas piscadas agora, viu? A última vez que isso aconteceu foi num dia que faltou energia, aquele jogo da chuva do Santa Cruz.
6: Foi no dilúvio. Passou a Arca de Noé do meu lado naquele dia, foi... Piscou duas vezes e acabou a energia aqui. Mas estava chovendo muito.
5: Vamos ver se não pisca de vez de novo. Torcer para não.
3: Meu Deus. E vem o time do Ituano. Tá cercando aqui a grande área. Bateu errado na bola o Neto Berola. Devolve a bola de graça para a defesa tricolor. E na saída do jogo é falta, hein? Tá pintando o cartão amarelo aí na sua área. Rondinei.
5: Pro Cauã. Cauã Richard, ele que cometeu a falta em cima do Ronald.
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4: Ô Alexandre.
3: Diga, Ralf.
4: Olha, o Mazola preparou o time do Ituano. O Ituano joga bem com o seu meio de campo. O GW, o Cauã, o Tarcísio e o Xavier. E as jogadas são sempre por dentro. Saindo de dentro para fora, para as pontas. Era hora do Santa Cruz usar o contra-ataque e explorar os lados do campo. Porque geralmente os lados estão ficando vazios, o que é um corredor que...
3: Que bolão, Neto Berola soltou para a raseira! Gol! Gabriel Souza meio esquisito, pegou essa bola, não! Ela bate nele, vai embora para a última linha, tá marcado escanteio, Rondinei!
5: Neto Berola e mais uma boa jogada do Ituano, fez o lançamento para o Razeira na entrada da pequena área. E aí na tentativa da finalização, Gabriel Souza tentou encaixar, mas não conseguiu. E acabou de mau jeito espalmando ela para a linha de fundo. Tem escanteio, o time do Ituano no lado esquerdo de ataque. É Tássio que está preparado para a cobrança.
3: Escapou de novo de tomar o gol. O Gabriel agarrou meio esquisito, a bola escapou dele, foi lisa lá para a última linha. Vamos ver o escanteio. Tássio tomando posição para a cobrança, agora para o time do Ituano. O placar está marcando aqui na Arena, na reta final do primeiro tempo. Está 0-0 para Santa Cruz e Ituano. Olha o Tássio, é da esquerda para a direita, ele bate com a direita, vai colocar essa bola enviesada no interior de grande área. Está autorizada para a batida, 0-0 o placar do jogo, você está na Jornal. 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Tássio para a batida, perna direita, atirou para a entrada na pequena área. Faça de cabeça. Tira dali William Alves e toma em jogada para contra-ataque. Ela vem colocada pela esquerda, vai embora o time tricolor. Bola largada, vem pra jogada pra Everaldo. Balançou, trabalhou, pediu bola. Thiago Max tá enfiado no ataque, ele deu bola pra ponta esquerda. Ronald tentou invadir a grande área. Afasta a defesa. Chega interceptando a bola pra escanteio. Igor Moura.
6: Veloz agora o contra-ataque do Santa, né? O Everaldo foi lançado ainda no campo intermediário defensivo. Arrancou e esperou outra passagem do Thiago Max, que saiu correndo da defesa pro ataque do Ronald. Tocou na ponta esquerda no corredor pro Ronald, só que foi bem a defensiva do Ituano. O Léo Coutro mandou a bola pra linha de fundo, é escanteio pro Santa, lado esquerdo, depois de um contra-ataque veloz. Everaldo
3: tomando posição para a batida, bate curto, deu aqui na esquerda da grande área, bola colocada para Alex Juan, preparou o levantamento, colocou no pedaço de ataque, ela viajou, ajeitou de cabeça na entrada da pequena área, bola sobrando, ainda vem Vitinho, apertou a marcação, perdeu, dá um chute para o alto, só jogando o time do Ituano, e vai embora, contra-ataque na direita, vinha para Xavier, falta! e tá tomando amarelo. William Alves matou o lance de contra-ataque. Fatalmente ele iria sair cara a cara com Gabriel Souza. Falta e amarelo para o William Haldinei.
5: Para a revolta dos jogadores do Ituano, que estavam pedindo um cartão vermelho para o William Alves. O que acontece é que o Xavier estava na entrada da grande área, ali na meia-lua, em direção à meta. Estava bem centralizado a meta defendida pelo Gabriel Souza. William Alves foi, cometeu a falta, parou o meio-campista do Ituano, Xavier. Os jogadores do Ituano reclamam que ele era o último homem, mas na mesma linha, no lado esquerdo de ataque do Ituano, tinha o Neto Berola. Imagino que tenha sido esse o critério do árbitro para dar cartão amarelo e não vermelho para o William Alves. Como não tem VAR, está definido a decisão de campo. Cartão amarelo para o William Alves e falta perigosa a favor da equipe do Ituano.
4: Acredito ter sido mais ou menos com essa descrição sua. Mas a jogada, a gente vê na repetição, que a jogada não é em frente, ela é lateral. Quando a bola é passada para o camisa 10, para o Xavier, ela vem do lado esquerdo para ele, que está pelo eixo central, pelo lado direito. Então isso, naquela trajetória da bola, não caracterizou um lance direto para o gol, que é aquele que se diz que é a iminente possibilidade de gol, né?
5: Esse ponto que Ralf traz é muito interessante. De fato, Ralf, o Xavier, ele pega a bola, mas ele não chega a dar passos com ela, né? No máximo, ele toca para tentar o domínio e já é derrubado. Então, ele não chega a estar em direção ao gol. É lógico que ele está de frente para a meta, mas ele não chega a estar indo em direção ao gol quando ele é derrubado.
3: Bem, tem muita gente aí nas proximidades da bola. Tô vendo aí o Thiaguinho.
5: O Tássio e o Xavier são os que ficaram.
3: Thiaguinho se mandou, tem Tássio e tem Xavier.
5: Agora só Xavier.
3: Só Xavier. Vamos ver quem pega. E parece que vai ser uma falta ensaiada. 42 na reta final do primeiro tempo aqui na Arena. 0-0 o placar para Santa Cruz e Ituano. Série C do Campeonato Brasileiro caminhando aqui para a reta final da primeira etapa. Toma muita distância ali o Xavier. Ele que sofreu a falta, camisa 10, o capitão do time. Vai para a batida. É frontal a meta do goleiro Gabriel Souza. Xavier tomando posição para a batida. Posicionando-se ali a barreira. Vem Xavier, perna esquerda, bateu, bola rasteira. Agarra Gabriel Souza. 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
3: 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Olha o tempo. Três de decorridos, esse é o primeiro tempo aqui na arena. 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Santa Cruz e Ituano. No momento que o Ituano tentava finalizar, o lançamento de bola no impedimento, Bandeira estava em cima, já marcou e já parou.
5: Alexandre, me permita interromper seu giro só para registrar erro grave do Gabriel Souza, viu? Ele foi salvo pela posição irregular do atacante do Ituano, mas ele deu de graça a bola nos pés do Razeira.
3: O tricolor vem para Rorão de Aquila, entrada na grande área. Lindo passe na esquerda, vem para a linha de fundo. Alex Juan levantou na boca do gol, viajou na pequena área, vai fazer. Afasta a defesa! Estão pedindo o pênalti. Bem próximo de você, Igor Moura. O que é que você viu nesse lance, Igor?
6: E foi, Alexandre. Eu não sou aquela pessoa que pensa que tudo é pênalti, não. Agora, o lance foi na minha frente. Quando a bola passou no cruzamento do Alex Juan, passou pelo Saulo, na pequena área, o Thiago Marques chegaria, ele, a bola e a barra sem ninguém. Eu vi no momento em que o Léo Coutro puxa pelo ombro o Thiago Marques e desequilibra o atacante do Santa. É que o Thiago Marques não fez um carnaval, ele tentou alcançar a bola mesmo assim e não alcançou, é óbvio. Agora, eu vi, agora claramente, o Thiago Marques ser puxado pelo ombro. Ele chegaria inteiro nessa bola, quase que debaixo do travessão, para fazer o gol sem goleiro. Para mim, pênalti, o juiz não viu.
3: É uma tristeza aí não ter o VAR na Série C. Quero ouvir daqui a pouquinho o Ralf de Carvalho. 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
3: Ralf de Carvalho, o que, é que você achou do lance aí em cima do Thiago Marques, hein, Ralf?
4: Exatamente isso que o Igor descreveu. É, foi muito claro o lance. O zagueiro puxa pelo ombro e aí nesse momento desequilibra. Porque o Thiago entrou na corrida. Qualquer coisa que toque desequilibra. Ele caiu, caíram juntos. O zagueiro caiu e deu aquela de migué. Eu vou dizer que fui atingido também. E passou engolido porque não tem VAR. Enquanto não tiver VAR, essas coisas vão acontecer. Um pênalti que deixou de ser dado a favor do Santa.
3: É uma falta perigosa aí o time do Ituano. Ganhou lá pelo lado esquerdo da grande área. Posicionando-se mais uma vez, está lá o Xavier. Quem mais está na bola aí, o Haldinei?
5: Tássio.
3: Tássio.
5: Essa é perigosa, viu?
3: E o árbitro deu mais 6. Vamos passar dos 50 aqui no primeiro tempo. 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
3: 46 na reta final da primeira etapa. 0-0 para Santa Cruz e Ituano aqui na Série C do Campeonato Brasileiro. 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Vem para a cobrança agora de uma falta. Xavier está nas proximidades da bola, tem o Tássio também. Vamos ver quem pega. Autorizado para a batida, Xavier com a esquerda, o Tássio com a direita. É uma falta, é perigosa, é contra a meta do goleiro Gabriel Souza. É o Xavier, tá mais pro Xavier. Vai pintar a ensaiada, o árbitro tá lá, orientando o posicionamento da barreira. Aí bateu em cima da defesa o Xavier. Deu em cima da barreira. 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Vamos passar dos 50 aqui na primeira etapa. Campeonato Brasileiro Série C, placar da 13ª rodada. Santa Cruz e Ituano. Aqui está 0-0, terminando assim o primeiro tempo em Boris.
1: Na Série D, hoje mais cedo, às 4 da tarde, na Ilha do Retiro, Maguari foi derrotado pelo Iguatu por 3-2.
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3: Mais cedo aqui na Jornal, líder do rádio esportivo do Brasil, Criciúma 1, Esporte 0. Haroldo Costa, Sócrates da Silva, o Alessandro Siberg Santos acompanharam tudo pra você. Outros detalhes aqui na programação da Jornal, que é líder no rádio do Brasil. 48 minutos decorridos, terminando o primeiro tempo aqui na arena. Para dominada, vem para o time tricolor. Campo de ataque, Bela Torida vinha para alcançar aqui a lateral de entrada da grande área. Chegou protegendo ali a jogada, vem Ronald. Perde a posse de bola, voltou para o time do Ituano. Lançamento longo aqui na esquerda da grande área. Neto Berola balançou, trabalhou, raseira, passou, pediu. Neto Berola rolou para o meio. Boa bola, uma pancada. Nossa, passa à esquerda da meta do goleiro Gabriel. Vai embora pra fora, chutaço aqui na entrada da grande área, Haldinei!
5: Neto Berola na entrada da grande área pelo lado esquerdo de ataque da equipe do Ituano, perto da linha de fundo, preferiu recuar pra entrada da grande área, perto da meia lua, onde estava o Neto Berola, onde estava, desculpa, o Tássio. E aí o Tássio chutou, acabou mandando pra fora.
3: 48 minutos jogados, terminando aqui a primeira etapa, tá quase acabando o primeiro tempo. Ainda ataca o time tricolor, vinha pela direita, percorrendo aqui a linha lateral de entrada da grande área, bola roubada mais atrás. Edson Miranda no cabeceio, cortou para somente, ela voltou para o time do Ituano, caiu aqui pela esquerda, solta a bola para Thiaguinho, balançou, trabalhou, encarou a marcação, tentou levantar o pedaço no setor de entrada da grande área, rola a bola para trás, vem girando aqui no pedaço de ataque, ela vem para Thiaguinho, protegeu, trabalhou, tentou passar no meio de dois, travou a jogada, perdeu, bola foi embora para a linha lateral, está marcado o arremesso pela direita na sua intermediária, vem para a cobrança, vem para batida agora para Thiago Enes, já solta no campo de ataque no pedaço, ela vem para Ronald, balançou, escapou da marcação, rola a bola para o meio, vai embora, é para Everaldo, vai partir para campo de ataque, soltando a bola no pedaço, ela solta aqui pela esquerda, vai cercando, tentativa, passe foi feito aqui na ponta esquerda, vem para Alex Juan, pode colocar na entrada da grande área, pediu ali a bola pela esquerda, Vitinho prendeu, protegeu, Alex Juan soltou para Everaldo, Everaldo tá solto aqui no campo de ataque, driblou, tentativa de colocar na grande área, escapou, perna esquerda, vai chutar, cruzada para fora! Tiro de meta. Pelo menos ele chutou, assustou, a bola foi embora pra fora. Igor Moura.
6: Na jogada individual, né? O Vitinho procurou opção, só tinha o Everaldo. Everaldo tocou pro Alex Juan, que procurou opção, só tinha o Everaldo de novo. O que é que fez o Everaldo? Fez a finta, bateu com a perna ruim, a perna canhota, a bola fez curva pro lado errado, né? Mas passou relativamente perto da meta do Saulo. Tiro de meta já cobrado 0-0.
3: vai terminar o primeiro tempo aqui na Arena. 0 a 0 para Santa Cruz e Ituano.

0: De entrada da grande área, protege, vem para Lucas Mota, levantamento de bola para a boca do gol, viajou na entrada da grande área, chegou a defesa, cortou, bola voltou, cai no pé da cera, ataque, vem para conter, uma avança, afasta, tira da linha defesa, é bom, bola, vem pela direita, ela sobra para Tássio, Tássio conecta a bola de volta agora para Lucas Mota, tá aqui na direita, ele vai soltar essa bola para a grande área, devolveu para Tássio no pé da cera, ataque, ela passa, foi embora para fora. Bate na direita, desviada aqui para a lateral do gramado, está marcado o arremesso e acabou. Apita o árbitro, fim de papo na primeira etapa na arena. Santa Cruz, 0. Ituano, também 0. Destaques do gramado, intervalo de jogo, tudo igual, 0-0. Igor Moura, Raldinei Alves.
1: Olha, Alexandre, a maioria da torcida vaiou. Poucos aplaudiram, a maioria vaiou. Agora vaiou de maneira tímida, não foi aquela vaia ostensiva, aquela vaia muito forte. Porque foi no fim das contas, o Ralf vai explicar muito bem agora no intervalo. Momentos bons, momentos ruins nesse 0-0. O problema é que o Santa não ganha em casa, né, Alexandre? Só bom lembrar que com o Cristiano de Souza, o Santa ganhou do Volta Redonda em casa e não ganhou mais de ninguém jogando na arena, só ganhou jogando fora. As opções do Cristian são Roquena de 12, Fabinho 7, Léo Costa 8, Quirino 9, Robinho 11, Rodrigues 16, Renato 19, Patrick Alan 20, Newton 21, Silva 26, Heron 28, Jefferson camisa de número 30, Raldney Alves.
2: Não sei se você consegue identificar, Igor, aquele último membro da comissão técnica que está entrando nos vestiários agora, realmente está longe, né? Tá longe de mim, está longe de você. Esse cidadão aí, ele tomou cartão amarelo, tá? Só para registrar que ele foi lá reclamar com a arbitragem, o árbitro trocou duas palavras com ele e acabou dando cartão amarelo para alguém da comissão técnica do Santa Cruz. Pelo lado do Ituano, todos os jogadores já nos vestiários. As opções do técnico Mazola Júnior para o segundo tempo são o goleiro João Vinícius, o lateral Dalpian, o zagueiro Carlão, os volantes Martã e Nelsinho, os meias Victor Reis, Felipe Muranga e Stefanello e os atacantes Alasson, isso mesmo, Alasson Carioca, Léo Passos e Bruno Mezenga, narrador Explosão do Screte.
0: Haroldo. Opa, rapaz, Haroldo. Haroldo já foi explosão também, viu? Grande Haroldo. Alexandre Costa. Um abraço, Haroldo Costa. Ele é o maior gol do mundo, cara. Fala, um abraço, Haroldo. Haroldo transmitiu mais cedo aqui, Criciúma 1, Sport 0. O Haroldo Costa esteve ao lado do Sócrates da Silva, do Alex Santos e do Berg Santos, rolando a bola com qualidade no campo do seu rádio. Intervalo aqui, amigos e amigas do Brasil, Arena de Pernambuco, São Lourenço na Mata, clima agradável, temperatura agora 24 graus, despencou um pouquinho, né? É a chuvinha que trouxe aí os 24 graus aqui para São Lourenço na Mata, clima agradável para a prática do futebol. Aqui no intervalo de jogo, meus amigos e amigas do Brasil, vamos convocar daqui a pouquinho, Ralf de Carvalho comenta para vocês, explica um pouquinho deste placar de 0-0, mas antes ele comanda, informando tudo, jogos do fim de semana, séries B, C, D do Campeonato Brasileiro, ele está atualizando, ele é o nosso garotinho! Leonardo
3: Borges. Esse é Alexandre Costa, uma explosão do Screte que narrou o primeiro tempo de 0 para o Santa Cruz, 0 para o Ituano. Pela Série B, o Criciúma derrotou o Sport por 1-0 com a narração de Haroldo Costa, com as reportagens de Wally Santos, comentários de Sócrates da Silva e no plantão Berg Santos. Encerrado Londrina 5, CRB 0. Estes jogos pela Série B: Novo Horizontino 3, Atlético Goianiense 0. 25 minutos da primeira etapa, Goiás 1, Ceará 0. Pela Série C, mais cedo encerrado, Maranhão 0, Internacional de Limeira 1. Confiança 1-1 é o segundo tempo de bola rolando. Segundo tempo de bola rolando pela Série C para Maringá 3, Volta Redonda 0. Intervalo, Santa Cruz 0, Ituano 0. Daqui a pouco tem Ralf de Carvalho comentando tudo para você. Às 20h30 tem Ferroviária e Caxias. E às 20h30 tem Guarani e Floresta. Pela Série D, o resultado que nos chama atenção pelo time pernambucano a disputar: o Maguari, na Ilha do Retiro, hoje às 16h, perdeu

0: para o Iguatu por 3-2. São 8 horas 26 minutos e para comentar o que foi este 0-0, primeira etapa do Campeonato Brasileiro da Série C entre Santa Cruz e Ituano, lembrando que no Mundial a França eliminou o Paraguai, derrotou por 1-0 o time paraguaio com gol de pênalti marcado por Mbappé, que divide a artilharia com Messi com 7 gols cada. Ralf de Carvalho, comentarista que diz todas as verdades, comenta o que foi este 0-0 de Santa Cruz e Ituano.
1: Olha, o jogo terminou 0-0 o primeiro tempo, mas poderia ter terminado com um placar de 1-1 pelo menos. O jogo teve o seu equilíbrio. Eu achei até que o Ituano teve mais intensidade a partir ali dos 30 minutos até o final, quando o time resolveu fazer uma pressão maior. Mas eu verifico aqui que o Santa Cruz tem dificuldade realmente na finalização. A vaia que surgiu, eu creio que foi em função disso, porque houve oportunidades, teve na minha visão e dos companheiros também, houve um pênalti em cima do Thiago Marques nesse jogo que o juiz não deu. Aí a falta de sorte, aí a arbitragem. Agora, achei que o Santa Cruz criou oportunidades para fazer gol e a equipe do Ituano também. Agora, por que o Ituano cresceu e teve melhores chances do que o Santa Cruz? Não haveria melhor chance do que um pênalti, se o árbitro tivesse dado. Mas excluído esse pênalti, as melhores oportunidades foram, na verdade, do time do Ituano. Por que isso aconteceu? Porque houve falha na marcação. O Santa Cruz joga no 5-2-3. Na defesa, os dois alas, Thiago Enes e o Alex Juan, ficam mais plantados. O Alex Juan só sai quando é para puxar um contra-ataque. Teve uma contribuição ofensiva boa. E o Thiago Enes também. Quer dizer, eles saem quando o Santa Cruz tem a posse de bola. Não tem aquela de se projetar para fazer um futebol de pressão, marcar a saída de bola. Não é o que o Santa Cruz faz. Então, o Santa Cruz ficou com a linha de 5, colocou Pedro Favela e Vitinho no meio campo, com Ronaldo, Thiago Marques e Everaldo no ataque. Eu até elogiei uma coisa para suprir, digamos, a falta de mais um homem no meio de campo. Porque o Vitinho, ele encosta do lado esquerdo, do lado de Everaldo, para tentar ajudar na triangulação. Ele como homem de meio campo para quebrar a última linha. E vem de trás o lateral esquerdo, Alex Juan. Ali tem 3 homens para completar isso aí. Mas quando o Vitinho vai para o lado direito para apoiar a jogada de Ronald com a subida do Thiago Enes, quando ele está do lado direito, fica um vazio do lado esquerdo. Mas aí Everaldo se desloca da ponta esquerda, vem por dentro, ficando atrás do centroavante para poder municiar. É uma forma que eu sinto que o Santa Cruz supre justamente essa questão do meio campo fazer a bola chegar. E no rebote, na segunda bola, quando o Santa Cruz chuta que a defesa corta, o Vitinho está agindo bem. Ele conhece o papel dele, até porque o Vitinho não é só o meia, como é um ponta também, um jogador que na base já foi trabalhado para finalizar. Ele chegou a fazer uma finalização. Muito bem, isso no jogo ofensivo. Agora, no jogo defensivo, o Mazola coloca o Ituano com 4 jogadores rapidíssimos no meio de campo. O Santa Cruz só tem 2. Tem o Pedro Favela e Vitinho. E quando é contra-ataque, a rigor só tem Pedro Favela. Então não dá para segurar GW, Cauã, Tássio e Xavier. Especialmente Tássio e Xavier, que são 2 jogadores que chegam tabelando e que finalizam. Então esse meio campo do Ituano foi o setor mais ofensivo. O Neto Berola e o Gabriel Razera, eles ficam lá na frente. Na verdade, não volta. Eles marcam alto e depois ficam esperando a bola vir. Mas porque tem um meio campo que leva essa bola. E é aí que está o pecado. O Santa Cruz não tem segurado o meio-campo. Então está explodindo contra a defesa. O peso está em cima de William Alves, de Matheus Vinícius e o Edson Miranda. Se não tem três zagueiros, ia faltar zagueiro para segurar esse time do Ituano. Mas apesar de tudo isso, eu acho que o Ituano chutou muita bola perigosa nesse primeiro tempo de partida. O jogo começou com a equipe do Santa Cruz tomando a iniciativa. Teve inclusive uma bola, começando o jogo com um minuto, o Thiago Enes cruzou, Everaldo de cabeça. Era bola de gol, mas era bola de gol se a finalização fosse certa. Cruzamento do Thiago Enes da direita, linha de fundo. A bola vem por trás da defesa e encontra Everaldo plantado na frente do gol. Só que ele subiu. Ao subir, ele torceu o corpo para poder ficar de frente para a bola. E quando cabeceou, a bola saiu um pouco à esquerda do gol, ele não pôde cabecear para frente, perdeu uma oportunidade boa. Toda bola que se cabeceia e o cara está só e está de frente para o goleiro e a bola não vai para frente, é um erro do atacante. Então aconteceu isso com o Santa Cruz, é um pecado de finalização. Aí, 9 minutos depois, teve um arremesso lateral. A jogada de ataque do Santa Cruz começou com a jogada de arremesso lateral, que foi de Thiago Enes. Pela ponta direita, Coral, ele joga a bola na área. A defesa cortou essa bola. Essa bola sai da grande área e vem rasteira para sair ali na meia-lua. Encontra Vitinho plantado no lugar dele. Nesse tipo de jogada, ele é um meia, ele tem que estar ali. Ele estava no lugar certo. Agora, chutou exatamente no meio do gol, onde estava o goleiro Saulo da equipe do Ituano. E o Saulo defendeu. O Saulo não teve que se espichar, não teve que espalmar. Então, isto é defeito de finalização. Mas menos mal, porque o time está chutando. Mas o que é que o torcedor deve estar reclamando? Exatamente isso. Essa bola era uma bola para gol. Se chuta, ou no canto direito ou no canto esquerdo, o goleiro não iria. Ele estava exatamente plantado no meio. Então o Santa tem que melhorar isso em treino também. Então o Santa já teve duas chances, veja o que é o jogo. Porque o Ituano começou, apesar de marcar alto, o time não ia todo. Esse meio campo ficava protegendo a defesa, ao invés de pegar a bola para o contra-ataque e entregar para os dois atacantes. Não. O meio-campo ainda não estava se soltando. Então o Santa Cruz teve brecha de crescer. E aí o Santa foi para cima. Houve, inclusive, com 10 minutos, uma falta numa jogada dessa de área. Quando o Santa Cruz tentou entrar na área, recebeu falta na frente da área. Everaldo foi bater. Bateu, a defesa cortou, foi para escanteio. E o escanteio foi conjurado, não deu em nada. Aí o primeiro contra-ataque seguro da equipe do Ituano. Ituano começou a sair, mas o Santa teve aqueles 10 minutos que é para o time da casa e é para o visitante analisar o time da casa também. Então, passados os 10 minutos, aí vem o time. O GW é o camisa 5, o primeiro volante, levantou uma bola na área. Ele estava pela meia esquerda e fez um cruzamento, levantou a bola na área, cruzando. A bola foi no segundo pau, encontrou lá o Tássio, o camisa 7, jogador muito rápido, conduz a bola muito bem, é difícil desarmá-lo. E o Tássio chutou em cima do goleiro. O Gabriel Souza, goleiro do Santa Cruz, veio para o segundo pau. Vem encostar no poste esquerdo, foi a sorte, porque o Tássio bateu sem pensar. Assim que a bola chegou, ele bateu. Aí bateu no peito do Gabriel, mas era uma bola de gol. E este atacante não poderia estar sozinho ali. Estava, por quê? Porque há uma sobrecarga por não ter volante marcando, não ter meio campo do Santa Cruz ajudando, há uma sobrecarga mesmo o Santa Cruz jogando com 3 zagueiros. Estava todo mundo ocupado, porque na hora que o GW cruzou, o Tássio, que é jogador de meio campo, já estava lá no poste. O Neto Berola e o Razera estavam na área esperando o rebote. Então não fica fácil. A sorte do Santa nesse lance foi que o Gabriel encostou no poste esquerdo e o chute foi.

0: em cima dele. Aí em seguida, o Pedro Favela. Diga aí.
1: Só para adiantar, o Neto Berola machucou, tá? O próprio Mazola que me disse aqui, o Neto Berola sentiu, não volta pro segundo tempo, segundo o Mazola. Vai entrar o Alisson Carioca, camisa 17, para a saída de Neto Berola com a camisa 11.
2: E o Santa também vai mudar, Ralf. Você já pode aí colocar na sua observação que Fabinho está pronto para entrar e também o Renato vai entrar junto com o Fabinho. Vou só confirmar quem sai. Acredito que eu...
3: Ô Igor.
2: Oi.
3: Esse é o Quirino, não?
2: É o Quirino. Perfeito, é o Quirino. Eu pensei que era o Fabinho, mas é o Quirino. Agora sim, com a 9. Perfeito, obrigado, Alexandre. Não é Fabinho, Ralf, desculpe. Não coloque Fabinho na observação, coloque Quirino.
0: É no lugar do Thiago.
2: Quirino e Renato. Eu não estou vendo o Thiago Marques voltando. E quem também não volta, o Thiago Enes. Depois desse primeiro tempo pavoroso do Enes, o Renato entra no lugar do 2, Thiago Enes. E sai o Thiago Marques para a entrada do Quirino.
0: Olha, gente, na verdade os times estão voltando. Não há tempo aqui, mas o Santa Cruz teve uma bola na trave num chute de Pedro Favela, que bateu no travessão, e teve o pênalti. O pênalti já foi aqui no final, aos 43 minutos, um cruzamento de Alex Juan na área, e o Thiago entrou para completar a jogada, foi puxado pelo ombro, o penal não foi marcado. Mas houve chances boas do Santa Cruz, no fim a gente explica tudo, e também da equipe do Ituano. Só que a marcação do Santa Cruz permite isso. Os laterais não são, digamos, bons marcadores, aí as entradas pelos lados acontecem. E o Santa Cruz, eu acho que fica com os três zagueiros sobrecarregados. O time tem que marcar melhor, especialmente no meio campo. Agora, com o Fabinho, isso tende a melhorar. O técnico sentiu falta de mais um volante. O placar ficou em 0-0. Eu volto para Alexandre, porque ao longo do segundo tempo a gente vai ver o que foi ajustado. Volta o narrador explosão.
4: Alexandre Costa. Mexe na bola o time tricolor, começa o segundo tempo na arena.
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4: Alisson Carioca colocou para Xavier, uma pancada, espalma o goleiro Gabriel Souza. Ela volta na direita do pedaço de ataque, na ponta direita, tentativa do cruzamento, tendo bola para a grande área, girando aqui para a ponta direita, vem para GW, dominou, trabalhou, fez o passe no campo de ataque, no comando, ela vem aqui na linha lateral do gramado, tenta colocar lá na linha, no setor de entrada da grande área, volta tudo, recuando bola pela esquerda, ela vem dominada agora para Xavier, deu passe para Tássio, largando pela ponta esquerda, bola viajando, caindo para Tiaguinho, lado esquerdo da grande área, tenta o levantamento, vem para Alisson Carioca. Alisson balançou, trabalhou, bola para Tássio na ponta esquerda, vai cruzar, é o Thiaguinho, tenta bater contra a marcação, desviando, a bola foi embora para escanteio. Que jogada do Alisson Carioca para a chegada na entrada da grande área. Uma sapatada para a defesaça do Gabriel aí, Aldinei.
1: Foi tudo bonito nessa jogada, né? O lançamento do Alisson Carioca que acabou de entrar, o chute do Xavier e a defesa do Gabriel Souza para evitar o gol do Ituano logo na volta para o segundo tempo.
4: Quase abriu o placar no início da etapa complementar. Esse que está na cobrança é o Tássio, é isso, Haldini?
1: Isso.
4: Lá vem ele, autorizado para a cobrança, da esquerda para a direita, vai levantar essa bola para o interior de grande área, vem perna direita, levantou no pedaço, entrada no pequenário, toque de cabeça, passa para o alto, para fora. Tiro de meta. Cabeçada violenta aí, viu? Subiu muito para o cabeceio, bola foi embora para a última linha. É o time do Ituano no início da etapa complementar, Haldini.
1: Gostei da definição, viu? Cabeçada violenta do GW. O barulho que fez quando a bola bateu na placa de publicidade parecia que era um chute. O GW com muita potência na cabeçada, mas errou a direção. A posse de bola voltou para o Santa Cruz.
4: E ele é grandalhão, né? É bom no cabeceio, tomando impulso lá na entrada da pequena área. Uma cabeçada
0: peço,
4: como se for um chute.
0: Eu peço um tempo aí, Alexandre, para ser repetido as substituições. Porque,
4: vou falar para você agora, Ralf. O Neto Berola saiu, entrou o Alisson Carioca com a 17. E no Santa Cruz saiu o Thiago Enes, entrou Renato 19. E saiu o Thiago Marques e entrou o Quirino 9. Ok?
0: Ok.
4: 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E vem o Tricolor, vinha para campo de ataque, bola com Vitinho, trabalha, movimenta, bola errada, ela foi desviada no meio do caminho, volta para o time do Ituano, largando no pedaço de ataque, afasta, tira do meio, chega ali o zagueiro, afasta de qualquer maneira lá atrás, William Alves, rebote da bola, se oferece para o time Tricolor, aqui pela direita, vai alcançando, jogada para Ronald, balançou no pedaço de ataque, se desvencilhou, escapou da marcação do primeiro, aí não, ele tentou colocar a bola entre as pernas do marcador. Aí perdeu, ó. Foi lá tentar recuperar a besteira. Aos trancos e barrancos. Recupera a posse de bola. Ronald trabalhando a bola pela esquerda. Ela vem para o time Tricolor. Viaja aqui na linha lateral da entrada da grande área. Bom passe. Descolou o Alex Juan. Colocou na ponta esquerda. Bola lançada para a entrada da grande área de graça. Agarra o goleiro Saulo. Agradece lá na pequena área. 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
4: E vem o time do Ituano, lado esquerdo se mandando para o campo de ataque, lançamento de bola da esquerda para a direita, ela viaja, passa aqui por toda a intermediária, sobra pela direita, é botando a bola, se oferece pelo campo de defesa, vem para Léo Coutro, avança para o campo de ataque, colocando a bola na ponta direita, vem para aproximação, Lucas Mota pediu, tá enfiado aqui na ponta direita, no lado direito, no setor de ataque, tenta o levantamento de bola, afasta de qualquer maneira, vem para contenção, rasga a jogada para a linha lateral, está marcado arremesso pertencendo ao time do Ituano, já para a cobrança, pela direita, Lucas Mota ainda permanece no campo de ataque, ele deu uma tapa para a bola, soltando para a chegada do Razeira. Já dominou, fez a transição. Bola errada, não deu lá para a linha lateral direita. Ela vem agora para a ponta esquerda. Dominada a bola lá da esquerda da grande área. Thiaguinho recepcionou, trabalhou, balançou para cima do marcador. Tentou levantar a bola para a grande área. Marcada pelo Ronald. Levantou no pedaço de ataque, bateu na defesa. Ela voltou, ainda fez a pressão. Razeira passou lotado, sai abrindo aqui pela direita. Faz da tira de qualquer maneira. Rasga, sai jogando o time tricolor. E perdeu. Recupera a posse da bola pela sua intermediária. Matheus Mancini troca passes aqui no campo de defesa. Abre jogada curtinha aqui para a linha lateral. Vem soltando bola para a entrada da grande área. Mais uma vez, passou Tássio, pediu, ela vem para Lucas Mota, vai manobrar na linha lateral do gramado, tentativa do cruzamento, bateu na marcação, foi desviada para escanteio. É, o Ituano tá no ataque, o time do Mazola gosta do jogo na etapa complementar, Raldinei.
1: Depois da tentativa do cruzamento, a bola acabou batendo no Alex Juan, saiu pela linha de fundo, escanteio no lado direito de ataque, quem tá se posicionando para bater é o Xavier. O Alex Juan tomou uma bolada em locais que não são legais de se tomar boladas.
0: Na verdade, Renato entrou como lateral, porque é em cima dele que agora o time do Ituano está quebrando a linha para fazer cruzamento da ponta esquerda. É Renato que está lá no lugar de Thiago Enes. No lugar de Thiago Marques está o Quirino. Troca de centroavante porque a bola não entra. O Santa Cruz vive nisso. Por isso que eu falei antes que hoje eu queria ver um gol de centroavante, porque os três, os centroavantes, não fizeram um gol nesse campeonato ainda.
4: Escanteio cobrado, bola na entrada da pequena área, colocou o Xavier no pedaço de ataque, ela foi desviada no meio do caminho, rebote na bola, se oferece no ataque mais uma vez, levantamento de bola de graça, GW cruzou a bola para a grande área, e vai embora o time tricolor, se manda pela esquerda, ela vem para Quirino, balançou, trabalhou, matou no peito, meio esquisito, tocou a bola de lado, ela vem para progressão, perdeu. Perde a jogada de contra-ataque, o time tricolor. 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
4: Atenção, torcida brasileira. Olha o tempo. 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Campeonato Brasileiro, 13ª rodada da Série C, Santa Cruz e Ituano empatam em 0-0 aqui, Boris.
7: Maringá 4, Volta Redonda 0, segundo tempo de bola rolando.
4: Olha lá o Ituano, tá no campo de ataque e tá ganhando escanteio. Vai colocar essa bola para dentro da grande área. Tá-se para a batida, vai cobrar curtinho. Xavier tá lá se mandando, pedindo a bola. Levantamento de bola, vai pintar o interior de grande área. Placar está marcando aqui na arena. 0-0 para Santa Cruz e Ituano. Vem para levantamento de bola para o interior de grande área. Vem para a batida. 0-0 ao placar do espetáculo. 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Olha o escanteio cobrado. Levantamento de bola fechadinha. Viajou, agarra Gabriel Souza. E sai jogando. Não. Não. Sair jogando desse jeito, ele entregou a bola para os zagueiros do Ituano. E olha a nova jogada de ataque, ó. Alisson Carioca, bola longa para ele, ultrapassa a linha, vai embora para tiro de meta. Ultrapassa as quatro linhas, vem para tiro de meta. A sorte é que o time do Ituano saiu jogando errado. 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
4: Tem alguém do tricolor caído aí na sua área, viu, Haldinei?
1: Everaldo.
4: É, tá parado o jogo aqui na arena, Everaldo tá sendo atendido. Sente bastante ali no gramado, junto ao círculo central. E o placar da partida é 0-0 para Santa Cruz e Ituano. 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Mais cedo você ouviu aqui na Jornal, derrota no time do Sport para o time do Criciúma, placar de 1-0. Lá no Heriberto Rilse, Criciúma 1, Sport 0. Haroldo Costa, Sócrates da Silva, Wallace Santos e Berg Santos transmitiram para você. Aí embora o time tricolor, organiza a posse de bola da defesa para campo de ataque. Ela vem colocada pela direita, vem soltar aqui no setor de intermediária. William Alves dominou, trabalhou, deu uma tapinha de bola agora para Pedro Favela. Favela vem buscar o jogo, tenta ludibriar a marcação, passa a bola de volta aqui pela direita, ela cai no campo de defesa. Solta agora pela ponta direita, vem para Edson Miranda, fez o passe no campo de ataque, é falta. Vinha tentando progredir o Vitinho, foi atingido, é falta nele, foi aqui na lateral do gramado. Falta para o time do Santa Cruz, que já vem para a cobrança. Placar apontando aqui na arena, 0-0. 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
4: E vem o tricolor mais uma vez. William fez o passe no campo de ataque, batendo no Quirino, tentou passar a marcação, travada pelo Matheus Mancini, livrou-se, tentou passar, novo toque, ele perdeu, pede uma falta, não acontece. William Alves vem para contra o avanço, troca passes aqui na intermediária, levanta a bola para Vitinho, Vitinho largando a bola pela esquerda, ela vem colocada no campo de ataque, bola com Alex Juan, fez a transição, tá na lado esquerda da grande área, Everaldo balançou, trabalhou, ponto colocar na boca do gol, tentativa do levantamento, ele bola para o interior de grande área, prendeu, tenta levantar essa bola para o campo de ataque, prende demais, olhou, não achou espaço, conduz a bola de volta aqui na esquerda, Vitinho abre o jogo no campo de ataque, na ponta esquerda, cruzamento do Everaldo, pintou na boca do gol, toque de cabeça! Tricolor! Tricolor! Tricolor! Tricolor! Tricolor!

esquerda, para a entrada da pequena área. Cabeça na bola no fundo da meta do goleiro Saulo. Desta vez não viu a cor da bola. Está aberto o placar aqui na Arena de Pernambuco. É do Tricolor, o Tricolor está na frente do placar. Renato é o nome da fera. Entrou para modificar o panorama do jogo. História do gol. E turmura na jogada.

0: e abre o placar na arena. 1 para o Santa de G8, 0 para o Ituano.
1: É o gol de número 283 da competição, 13º do Santa Cruz, 1º do Renato.
2: Atenção, torcida brasileira! Olha o tempo! 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São 12 minutos jogados. Este é o segundo tempo aqui na arena. Esquenta o jogo, esquenta a torcida tricolor. Santa Cruz tem 1, Renato, Ituano 0. Diga lá, Boris.
1: Jogos em andamento na primeira etapa: Ferroviária 0, Caxias 0, Guarani 0, Floresta 0.
2: Rolando a bola pra você no Rádio Esportivo do Brasil. É com a bola do time do Ituano, aperta a marcação, peça direita no setor de entrada da grande área. Vem pra Lucas Mota, afasta, chega a dar uma cacetada na bola. Tira a defesa tricolor. Ela se oferece pela direita, arremesso cobrado agora para o time do Ituano. Vai cercando, tá no pedaço de ataque. Lucas Mota trabalhou, deu um chute na bola aqui, atabalhoada. Ela perdeu, voltou. Quirino brigou pela posse de bola, passou, raspou a jogada, raspou a chuteira na bola. Afasta, tira de qualquer maneira. Sai jogando o time do Ituano. Larga a bola para a sua intermediária, vem pela esquerda agora pra Léo Couto. Léo Couto dominou, fez a transição, soltou a bola rápida agora pra GW. GW devolve agora pela esquerda, ela vem para Léo Contro. Tentou tocar no campo de ataque, vem para a abertura de jogo agora para Thiaguinho. Thiaguinho dominou lá na esquerda da grande área. Levantamento foi feito na boca do gol, viajou. Alisson Carioca balançou, trabalhou, deu bola para trás. O chute de longe para o alto, para fora. Raseira. Deu uma cacetada na bola, meio desviando ali para a última linha, como se fora um tiro de meta. 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
2: Está mexendo o técnico Cristian de Souza, Igor Moura.
4: Saindo o Vitinho, camisa de número 18, entrando Silva, volante, camisa 26. Foi titular em Belém do Pará na vitória sobre o Paysandu. Hoje foi banco, mas entra agora contra o Ituano. Santa vence 1-0.
2: Ralf de Carvalho, o que, é que você achou da entrada do Silva no lugar do Vitinho, Ralf?
5: Bom, ele coloca, o Silva marca mais que o Vitinho, certamente, e fica como dois volantes ao lado do Pedro Favela. Isso pode melhorar a marcação, que eu falei que é importante, porque o meio campo do Ituano é bom. E ele é quem trabalha a bola, e o Xavier está com muita liberdade. Apesar de que o Santa Cruz acertou aí uma bola, que faltava isso, o gol chegou. Agora o técnico está tentando melhorar o meio campo, a marcação, que é para prender esse meio campo do Ituano.
2: Avel Quirino está no campo de ataque, preparou para bater, girou, trabalhou aqui na ponta direita, recuando a bola. Silva para o domínio, demanda para a bola pela esquerda, ela foi desviada aqui no campo de defesa, abre a jogada para a sua intermediária, recupera a posse de bola, deu passe no campo de ataque, agora da jogada chutada aqui pelo Edson Miranda, travou na jogada perinha para Ronald. Ronald foi passado, foi travado, bola afastada aqui para a linha lateral do gramado, está marcado o arremesso. É arremesso pertencendo ao time do Ituano, lado esquerdo na defesa, o técnico Cristian de Souza está uma fera. O árbitro vai chamando a atenção dele. Ele jogou os braços para o ar, revoltadíssimo aqui pelo o árbitro ter marcado o arremesso para o time do Ituano. 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
2: Atenção, torcida brasileira. Olha o tempo. Segura, Renato colocou no Quirino, devolveu para Renato, aqui na direita, ele vai cruzar na grande área, devolve a bola para Quirino, Quirino tá no campo de ataque, solta a bola curtinha pela direita, vem agora para Silva, Silva girando aqui na entrada da grande área, travado, pediu uma falta, não aconteceu, foi de graça derrubado no campo de ataque. Placar tá marcando na Jornal, líder do Rádio do Brasil. Estamos com 16, reta final do espetáculo, Arena de Pernambuco, placar do Feijão Turquesa. Santa Cruz 1, Renato, Ituano 0. Alô, Leonardo Boris.
1: Santa Cruz pegou o elevador, está na quarta posição com 21 pontos ganhos.
2: Olha o Ituano, tá persistindo, lado direito, bola tirada pra pequena área, passa por toda a extensão da grande área, vai embora pra lateral do gramado. Atacava lá pela direita, fazia pressão o time do Ituano, no lado direito no campo de ataque, bola do Xavier. 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
2: 17 minutos de futebol na etapa complementar. Santa Cruz tem 1, Renato, Ituano 0. É aquela bola por dentro, vem pela direita, bola colocada para o time do Ituano. Aliás, para o Santa Cruz, é arremesso. Na direita, no campo de defesa, vem para a cobrança, já para a batida, vem para Ronald fazer a manobra. Vai colocar no pedaço e ataca no placar, está marcando 1-0 para o time tricolor. 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A ver o time do Ituano. Tá atacando, bola com o Thiaguinho. Balançou, trabalhou, tentou cruzar na grande área. Tenta soltar no pedaço de ataque. Prendeu a bola, deu uma tapinha rolando aqui na esquerda. Afasta, tira a defesa. Ronald na proteção, pois não, informação.
6: Daqui a pouco no Ituano vai entrar Bruno Mezenga.
7: Olha ele.
5: O Alexandre.
2: Diga, Ralf.
5: Você vê com a entrada, aí do Silva, melhorou a marcação do Santa Cruz na frente da área. Fica ele pelo lado direito, protegendo inclusive o lateral, e o Pedro Favela do lado esquerdo. Quer dizer, tá mais equilibrada a marcação. Um ponto importante para segurar resultado.
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2: Alterações no Ituano.
6: Vamos lá. Sai o Cauã Richard com a 8 para a entrada do camisa 21, Léo Passos. Sai um volante, entra um atacante. E a outra alteração é atacante por atacante. O Razeira saiu com a 9 para a entrada de Bruno Mezenga com a camisa 19.
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2: É falta para o time do Ituano. Lado esquerdo no campo de ataque, vem para a cobrança. Levantamento da bola do Xavier, caiu aqui no pedaço na entrada da grande área, afasta a defesa. Rebotando a bola, se oferece pela direita, ela vem solta agora para o time do Ituano. Aí recomeçou tudo. Recomeça tudo aqui pela defesa, com o goleiro. Abre jogada com o Saulo. Sai jogando pela sua intermediária, larga a bola curtinha aqui pela esquerda. Ela vem para Léo Contro, atirando para o campo de ataque mais uma vez. Tentativa de bola seria para a chegada do Bruno Mezenga. Afasta, vem a defesa na cobertura. Bola se oferece pela intermediária, caindo pela esquerda. Ela volta, volta a bola para o time do Ituano. Sai da defesa para o campo de ataque, ela vem colocando pela direita. Vem agora para Matheus Mancini, fez o passe e solta no campo de ataque no comando. GW, cruzamento de bola para a entrada da grande área. Chegou a defesa, cortou, bola voltou. Que é isso? Saiu jogando errado, o time tricolor, bola vem pela direita. Até para o time do Ituano, lado direito no campo de ataque, bola desviada, passa para a lateral do gramado. Que bola maluca foi essa? Se atrapalhou toda a defesa para sair jogando lá atrás. O Matheus Vinícius. 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
2: Ituano no ataque, bola batida, Tássio bateu na defesa, ela foi embora aqui para a lateral do gramado. É uma cacetada do jeito que ela vinha caindo, hein? Espirrou ali na defesa, foi embora. Arremesso cobrado aqui pela esquerda da grande área. Troca passes aqui na ponta esquerda, Thiaguinho deu para Xavier, tentou ingressar na grande área. Afasta, vem a defesa, tricolor, mas por último passe foi do Thiaguinho. Pegou por último na bola, ela foi embora para tiro de meta. Atenção, torcida brasileira! Olha o tempo. 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Santa Cruz tem 1, Renato. Ituano 0, Leonardo Boris.
1: Encerrado Maringá 4, Volta Redonda 0. Na Série B, intervalo de primeiro para o segundo tempo, Goiás 1, Ceará 0.
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2: Vem tricolor para o campo de ataque, vem bola agora para a favela, rolando a bola pela esquerda, ela vem no pedaço ali na ponta esquerda, vem para Alex Man. Balançou, trabalhou, tentou escapar a marcação, rola a bola de volta aqui na linha lateral da gramado, tenta o giro de bola para o campo de ataque, ele fez o giro aqui na intermediária, entrega a bola para sua defesa, está girando o jogo no setor de intermediária, ali deu uma tapa na bola agora de qualquer maneira, andou para o campo de ataque na tentativa lá do William Alves, lançamento de bola de graça, ela foi embora vazando aqui para a defesa do time do Ituano, organiza a posse de bola, vem da defesa para o ataque, Santa Cruz vai mexer mais uma vez. Tá indo lá para a lateral do gramado, Newton. É o camisa 21, né, Igor Moura?
4: Isso, pouquíssima minutagem no Santa Cruz, né? O Newton, que veio depois se destacar no Camboriú de Santa Catarina. Tá ganhando aí as primeiras chances dele.
2: Achei até estranho o nome aqui, né? Newton. Nessa relação.